0: internacionais, globais hoje. A gente tem a questão iraniana, que é um ponto relevante. O Irã é o parte, né, foi convidado para na expansão para ser parte dos BRICS, então esse tema provavelmente também vai ser parte aí das conversas entre os ministros, mas há sempre uma agenda que acaba tendo uma influência muito grande dos contextos conjunturais e o que está acontecendo durante a semana. Então, imagino que a visita do Trump à China também aí é parte das conversas e qual o impacto que isso pode também ter para o resto dos BRICS.
1: Agora, China e Índia, será que ainda precisa de algum ajuste fino? Será que esse assunto ele vai vir à tona nesse encontro?
0: Olha, são dois países que têm uma posição de cooperação, né, em algumas temáticas, mas que também de bastante rivalidade. E a Índia tem tido um papel no bloco de não se envolver nos temas em que geram mais possibilidades de atrito. Por exemplo, a questão da guerra, né? Então, ou a posição e a divergência quanto à questão do uso da substituição do dólar nas relações de comércio. Então tem aí um ponto sempre de atrito. Por outro, e tem as questões regionais, o peso regional também, né? As disputas regionais que acabam sendo um elemento. Mas nas últimas reuniões, a tendência foi de maior convergência, especialmente porque para a Índia também é importante fortalecer alguns dos aspectos do bloco para conseguir diminuir as flutuações, as turbulências, especialmente no momento em que a relação com os Estados Unidos, entre Índia e Estados Unidos, também tem passado por uma situação de embates, né, com a posição americana de tarifar setores importantes para a Índia. Então, apesar da posição indiana ser sempre buscar uma certa neutralidade, nesse momento o bloco é um ponto importante para a sua estratégia internacional. Então, nisso, os dois países acabam convergindo. Mas as arestas ainda precisam ser feitas e o que sempre o ponto de rivalidade regional acaba sendo um limitador também para que haja um maior entendimento entre os dois países.
1: Agora, fiquei interessada nessa questão da Índia, né? A senhora falou dessa diplomacia, né, que eles têm do lar, algumas pessoas dizem que é em cima do muro, né? Já dizia minha avó que o muro é do diabo, mas e o fato do presidente Donald Trump ter chamado a Índia de buraco? Isso afeta em algum ponto as relações Índia-Estados Unidos?
0: É um momento de distanciamento, né? O Modi tentou fazer uma aproximação, principalmente no começo desse ano, em tentar estabelecer um diálogo com os Estados Unidos. A Índia tem uma relação de troca militar forte com os Estados Unidos, e isso eles entendiam que era um ponto central, até para ser um contraponto com a China. Então, a Índia ser uma espécie de parceiro mais estratégico e, de alguma forma, se contrapor à rivalidade entre China e Estados Unidos, mas não foi o que aconteceu, né? O Trump fez não só esse tipo de comentário, como foi muito duro com relação a setores que a Índia entende bastante importantes, né? O farmacêutico, né? De tecnologia. Então o Modi teve um papel agora de mais distanciamento. Mas, de qualquer forma, essa política de neutralidade, de pendular que a Índia tem buscado, não fez também que ela se voltasse mais para a relação com a China ou que investisse mais ainda no bloco, né? Então, ela continua tendo uma posição, dificuldades na relação com os Estados Unidos, mas também não querendo se envolver, de fato, em aprofundar a cooperação pela própria cautela indiana e pela posição que a Índia tem regionalmente. Então, o que a gente vive nesse momento é um pouco um compasso de espera, se eu pudesse dizer assim, né? De olhar o que pode, quais são os movimentos, e aí é para a Índia conseguir entender quais os caminhos que ela pode ter. E não acho que não é só a Índia que tem feito isso dentro do bloco. Acho que o Brasil, de uma certa forma, também tem feito um movimento

0: e uma em que ela possa ter mais capacidade de influência do que ela tem tido enquanto um ator de regional importante, uma potência regional importante, mas que até hoje ainda limitada a algumas temáticas como mais, com maior capacidade. Então acho que um pouco é o multilateralismo, é a participação numa lógica do sul global, mas também com uma influência maior indiana.
1: Agora, a questão do o debate tão importante sobre a reforma do Conselho de Segurança da ONU, essa questão vai aparecer na reunião dos chanceleres, a senhora acha?
0: Ela sempre aparece porque o Brasil vai ser sempre um país que vai trazer essa discussão à medida em que tem uma perspectiva de reformulação, tem uma proposta de que o bloco como um todo tenha uma capacidade de ser uma alternativa também à estrutura de multilateral global. Então, reformar o que hoje existe das organizações internacionais sempre entra na agenda, mas não acho que ela seja um tema central para a Rússia nem para a China nesse momento. Então, ela não deve ter foco como outros temas, como a desdolarização pode ter, porque aí é um interesse que é interesse russo, é interesse brasileiro, é interesse chinês. Então, acho que a temática se restringe muito na posição brasileira de trazê-la para o debate.
1: Professora, falando na desdolarização, que é uma pauta tão cara, o BRICS, né? Por conta dessa pauta de desdolarização, o presidente Donald Trump ficou com ciúme e impôs as tarifas. Eu gostaria de perguntar em que pé que está esse sistema de pagamentos entre os países. Já tem alguma coisa mais desenvolvida? Caminhamos ou a coisa está só ainda na palavra?
0: Olha, a gente caminhou do ponto de vista das trocas entre os parceiros, né? Então, mas ela tem ainda limitações técnicas e representa um peso pequeno nas exportações e no comércio desses, mesmo entre os países dos BRICS. Então ela tem um cunho muito mais de discurso, de posicionamento para fortalecer a posição do conjunto dos países, para trazer a discussão sobre a necessidade de uma reforma mais ampla do sistema de comércio global e financeiro, mas ainda com poucos resultados de fato práticos para entender quais são os seus efeitos.
1: Até agora o BRICS como grupo não se posicionou com relação à guerra no Irã. Individualmente cada país emitiu sua nota, alguns, né, como Rússia e China de outra maneira, né, mais intensa, mas a senhora acredita que o grupo vai se posicionar de que forma? A gente não pode esquecer que dentro do BRICS tem a Arábia Saudita, que é aliada aos Estados Unidos, né?
0: Tem a Arábia Saudita, tem os Emirados Árabes, né? Uhum. Que também tem
1: até sido saíram afetado da OPEP pela... agora.
0: Saíram da OPEP. Então, acho que esse é um ponto em que não vai ter convergência. Então, o que, se tiver alguma nota que a questão entrar, ela vai ser muito mais geral sobre a defesa de um modelo de negociação diplomático, não via militar, e que possa restabelecer a estabilidade no Oriente Médio. Acho que vai ter alguma outra posição para além do que é um perfil diplomático. Mesmo porque a Índia tem sido muito cautelosa, em função do impacto do conflito do ponto de vista das questões de energia, né? A Índia tem sido bastante afetada. O Irã é um dos países que também aí tá no cerne do conflito, e a China tem um interesse muito forte de pacificação, mas também de apoio ao próprio Irã. Então, acho que todos esses interesses que são de cada um desses países deve bloquear uma declaração mais contundente ou que seja mais forte com relação ao conflito.
1: Então deve vir uma declaração assim meio morna, meio choncha, a senhora acredita?
0: É o que eu acredito. Acredito que vai vir um discurso mais diplomático.
1: É aquela bem neutro, né?
0: Enfatizando a necessidade de uma solução.

0: pacífica, restabelecer o diálogo, então, mas nada que possa dizer que há uma tomada de lado explícita entre do conjunto dos países dos BRICS.
1: Professora, e a possível presença do presidente Vladimir Putin na cúpula de setembro pode transformar o encontro em um recado político do BRICS contra o isolamento internacional que o Ocidente impôs?
0: Sim, acho que esse sim seria um recado forte de apoio à Rússia, mas também de fato de que o bloco tem uma unidade, uma coesão capaz de ser um elemento de posicionamento e de confrontação com os Estados Unidos, mas também com toda a lógica ocidental. Seria de fato um fator que traria uma diferença no, na forma como o bloco vem também, mesmo tratando na questão russa. Mas acho que vai depender muito do que o desdobramento, não só dessa reunião, do papel, a Rússia e Índia vão ter aí um desenvolvimento de um relacionamento bilateral, tem expectativa de acordos que sejam negociados, mas vai depender também do quadro global, não só com relação ao Irã, mas também o desenvolvimento do conflito entre Rússia e Ucrânia. Até para o Putin ter a posição de que é um momento forte para mostrar o quanto a Rússia continua tendo um papel internacional relevante e tem aliados importantes também. Então, mas os desdobramentos dessas diferentes situações e eventos é que vai também indicar qual vai ser a própria estratégia russa.
1: Agora, a despeito da falta de unidade política e ideológica do BRICS, o BRICS pode, tem um potencial de um dia se oferecer para mediar conflitos, por exemplo?
0: Tem uma possibilidade. A pergunta é se a China, a Rússia utilizariam o canal via BRICS para fazer essa posição. Acho que as divergências, mas também a capacidade de ação desses países de forma isolada e unilateral não necessariamente necessitaria dos BRICS. E a gente também lembrar que agora, com a expansão, a diversidade para se chegar num consenso, chegar a uma tomada de decisão de fato entre os países também aumenta a complexidade. Então, acho que ele tem potencial, mas tem muitas dificuldades na construção de uma lógica de grupo capaz de fato terem uma atuação conjunta, especialmente em conflitos. Agora, do ponto de vista de agendas como meio ambiente, agenda social, cooperação tecnológica, até em comércio, a chance de construção de uma agenda mais coesa, eu acho que tem mais chances do que nas questões militares ou de geopolítica mais amplas para uma ação coletiva e com capacidade de ação, de fato, de todos os membros.
1: Professora, a senhora acha que nesse encontro a entrada de novos membros, porque a gente sabe que tem uma fila enorme, né? Todo mundo quer entrar no BRICS. Esse assunto vai estar na reunião?
0: Vai estar na reunião, acho que é um dos pontos que pode aí começar a se discutir uma nova ampliação, né? Os países querem não só estarem nos BRICS pela rede, mas também pela capacidade de ampliação de investimentos, de ampliação de comércio, de cooperação na área tecnológica. Então, por isso, o interesse de diferentes países. Esse é um interesse chinês, para a China é importante, e utilizar os BRICS como um recurso de ampliar sua capacidade de atuação e influência em diferentes aí regiões do mundo, mas Brasil, Índia, tende a ter uma posição mais reticente em fazer essa ampliação, especialmente pela complexidade que começa a ganhar o bloco e a dificuldade de construção de conflitos. Então, tanto para essa ala dentro dos BRICS, o ideal seria reformar as organizações internacionais que hoje já existem, para que ela tenha mais, essas organizações tenham mais capacidade de ação e com isso preservar os BRICS, um grupo menor, maior agilidade decisória e com mais capacidade também de atuação. Então, já foi parte das discussões na primeira expansão e provavelmente vai continuar sendo aí parte das discussões entre os países para uma nova possibilidade de expansão. Mas então aí o que a gente viu no último processo de expansão é que a China conseguiu pelo menos ampliar no número que ela achava que era o ideal. Agora provavelmente vai ser discutido quais seriam os próximos países e quais os critérios também para a entrada desses novos países.
1: Pois é, cá para nós, quem seria um país interessante para integrar o BRICS, para integrar essa proposta, né, anti-ocidental que é o BRICS?
0: Olha, boa pergunta. Então agora sim, pensar nos países que teriam, que estavam na lista, acho que para os países da África teriam um peso, a América Latina há uma discussão, né? A gente lembra que a Argentina fez uma discussão, mas provavelmente no período Milei não vai aceitar. Então a América Latina, que tinha uma possibilidade de ter uma expansão agora com as mudanças de governos e com a mudança da política americana, tem sido mais recente a entrar em acordos em que a China tem um peso grande. Então acho que vai ser um grande debate para avaliar quais são os interesses. E aí são países que têm que ter capacidade de serem importantes tanto para um avanço chinês, mas também para os outros países que estão já no acordo. E normalmente, quando países menores entram em acordos como esse que a gente tem dos BRICS, a tendência é eles estarem na órbita de algum outro país maior, né? Então, com uma potência maior. Então, tanto China, quanto Índia, quanto Brasil, mesmo a África do Sul e Rússia, buscam países que possam serem importantes para ampliar a sua capacidade de influência também. Então, acaba tendo aí um peso regional na discussão para que tenha pelo menos um equilíbrio regional entre os novos membros.
1: Agora, professora, pergunta importante, não que as outras não sejam, né? Mas essa aqui, o Modi declarou apoio irrestrito a Israel. Isso não causa um climão, uma saia justa para sentar numa mesa, a Índia com essa posição, sentar numa mesa junto com o Irã, junto com a Rússia, junto com a China?
0: E junto com a África do Sul, né?
1: Com a África do Sul, esse é o mais ainda, né?
0: Eu acho que mais ainda, porque foi o país que entrou contra Israel no
1: Tribunal Internacional.
0: No Tribunal Internacional. Então, acho que ainda mais é importante. Mas a Índia faz essa parte da política indiana, a conseguir estabelecer que ela tem interesses, e aí interesses estratégicos sempre teve com Israel, principalmente na troca de tecnologia militar. Então, com o clima vai criar, mas ela provavelmente, e como anfitriã da reunião, provavelmente esse tema não deve entrar nas discussões, ou pelo menos vai ser evitado pela diplomacia indiana. Mas essa é parte das incongruências entre os membros dos BRICS. Tá? Acho que esse é um bom exemplo do que é a dificuldade de conciliar os interesses de cada um dos países e uma perspectiva mais ampla, coletiva, dentro do bloco.
1: Tá certo. Eu tive o enorme prazer de conversar com a professora Denilde Rosehack, que é professora de Relações Internacionais da ESPM de São Paulo. Professora, muito obrigada por essa entrevista, pelo seu carinho aqui com a gente no Mundioca. Sempre que a gente pede, a senhora topa na hora. Espero que um dia a senhora possa estar aqui com a gente no estúdio no Rio de Janeiro para a gente fazer essa entrevista olho no olho, que é bem melhor.
0: Eu que agradeço o convite, é sempre um prazer falar com vocês.
1: Um abraço, professora, e até a próxima.
0: Um abraço, até a próxima.
2: Pois bem, um sinal de que essa reunião é uma das mais importantes importantes que o grupo fez até o momento é a presença do Sergei Lavrov na Índia. Ou seja, ele vai tratar pessoalmente dessa arquitetura que o grupo está dando para determinar diversos assuntos e que mostram que o Sul Global está cada vez mais preponderante nesse tabuleiro geopolítico. O tempo está escasso, vamos então direto para o nosso segundo convidado do dia.
1: O Mundioca tem o enorme prazer de receber mais uma vez o Valdir Bezerra, ele que é mestre em Relações Internacionais pela Universidade de São Petersburgo, é escritor, organizador da obra 80 Anos da Vitória na Grande Guerra Patriótica. Tudo bem, Valdir? É sempre bom conversar com você, que bom que você topou falar com a gente.
3: Tudo ótimo, agradeço pelo convite, é sempre um prazer participar das discussões aqui no Mundioca.
1: O que você espera da reunião dos chanceleres do BRICS na Índia?
3: Bem, essa reunião é muito importante num contexto global de bastante incerteza e instabilidade. A gente tem uma situação agora de confronto direto entre Estados Unidos e Irã, que causou um grande choque econômico em função do aumento do preço do petróleo, em função das tensões que isso acabou gerando no Oriente Médio. E nós temos, né, países dos BRICS que são envolvidos diretamente nesse contexto. É o caso do próprio Irã, é o caso, em certo modo, da Arábia Saudita. Também você tem países próximos à região, como é o caso da Etiópia. Os efeitos, né, desse conflito, eles são efeitos que são sentidos no mundo inteiro, inclusive na América Latina. Então, diante desse quadro, né, e essa reunião dos BRICS, ela acontece antes da reunião do chefe de Estado que se dará na Índia esse ano, nesse contexto complexo em que os BRICS já desde há muito tempo vem pleiteando algumas mudanças na ordem internacional para poder evitar justamente as situações que a gente vem vivendo hoje, guerras permanentes, intervenções que não passam por discussões no Conselho de Segurança das Nações Unidas, instituições internacionais não representativas, como é o caso das organizações de Bretton Woods. Então, com certeza, a pauta principal, acredito, vai acabar sendo esses conflitos em curso, mas, além desses conflitos em curso, aquelas que tradicionalmente o BRICS defende, que é a defesa da multipolaridade, o multilateralismo, o respeito ao direito internacional e aos interesses das economias emergentes.
1: A Índia é anfitriã. Como é que a Índia, depois de ter declarado seu apoio irrestrito a Israel, vai sentar à mesa junto com o Irã, com a Rússia, com a China e com a África do Sul? Não é um climão?
3: O que pode acabar ocorrendo em relação a essas discussões, em especial a questão de Israel, e realmente temos uma Índia mais alinhada ao Ocidente em relação a outros membros dos BRICS. Nós vemos que a Índia, por exemplo, quando a gente analisa esse país em particular, ela tem uma estratégia de política externa que alguns analistas vão chamar de hedging, ou seja, ela faz parte dos BRICS, ela defende algumas pautas dos BRICS, mas ao mesmo tempo ela também defende pautas que são colocadas pelos países ocidentais como sendo aquelas mais justas ou mais corretas. No caso de Israel, a Índia está do lado de Israel no conflito em Gaza e também das intervenções que Israel vem fazendo no sul do Líbano e também contra o Irã. O que pode surgir dessa reunião em função disso seriam declarações mais mornas acerca do conflito no Oriente Médio, até porque a Índia, ela vai ser o país anfitrião, então ela tem uma certa margem de manobra para direcionar a linguagem do documento final. É claro que ela não vai determinar 100% do que vai ser produzido, né, nas reuniões, mas ela pode dar um certo direcionamento. Então, nesse caso em específico, eu acredito que a declaração dos BRICS possa vir a ser mais morna do que se fosse o caso de a gente ter uma reunião num outro país que já tem uma posição menos alinhada ao Ocidente e mais alinhada aos interesses do Sul Global, como é o caso da maioria dos outros membros do BRICS.
1: Qual você acha que deve ser a grande pauta desse encontro?
3: A grande pauta desse encontro deve ser uma reconfiguração da ordem internacional em curso. Por quê? A gente tem uma situação hoje muito perigosa em função do fato de que nós temos uma liderança nos Estados Unidos, que é uma liderança bastante errática, justamente o governo da principal superpotência do sistema e que tem tomado algumas medidas unilaterais até então inimagináveis, como é o caso, por exemplo, da captura de um líder de Estado, como ocorreu no começo desse ano do Maduro na Venezuela. A gente tem uma intervenção militar bem fracamente fundamentada em relação ao Irã, que tem ali o interesse de Israel envolvido no enfraquecimento do Irã, mas que coloque em xeque a estabilidade internacional por conta do choque de preços de petróleo, por conta do fechamento do Estreito de Hormuz, por conta das tensões aumentadas no Oriente Médio. A gente vê que o Irã acabou sendo levado a retaliar os americanos por meio de ataques às bases americanas nos países vizinhos. Então, a grande pauta teria de ser, pelo menos do ponto de vista teórico, uma reforma desse sistema internacional que se mostrou ineficaz, passando pelo sistema ONU, mas passando também algumas medidas de segurança para os próprios BRICS. Por quê? O ataque que vem ocorrendo ao Irã, as guerras tarifárias, as ameaças tarifárias que vêm sendo feitas pela administração Trump, as pressões sobre a China, a guerra comercial com a China propriamente, elas são, no final das contas, um ataque aos BRICS por parte de uma hegemonia que alguns analistas vão dizer que é uma hegemonia que está decadente. Então, tem se utilizado de recursos extremados para manter a sua predominância e, ao mesmo tempo, interferindo, né, no curso natural das coisas, que é justamente o estabelecimento da multipolaridade. Então, reforma desse sistema e a crise no Irã, acredito que serão os principais temas dessa reunião na Índia.
1: Agora, falar sobre a grande pauta do BRICS, que é a desdolarização, a criação de plataformas de pagamento independentes de Washington, você acha que pode acelerar uma fragmentação do sistema global?
3: Há uma certa expectativa de uma fragmentação no sentido de aceitação de moedas alternativas para o comércio internacional. Isso preocupa muito Washington. É, inclusive, talvez uma das questões geoestratégicas, na verdade geoeconômicas, por trás do enfraquecimento da Venezuela. A Venezuela tem uma gigantesca reserva de petróleo. A gente tem o Irã, que tem também uma gigantesca reserva de recursos naturais, em especial gás natural. E esses países já estavam participando de um sistema de pagamentos, ou já estavam fazendo comércio internacional, aceitando outras moedas, que não o dólar. Claro que esse processo é um processo que se iniciou há não muito tempo atrás. Ele é um processo capitaneado por Rússia e por China. Eu digo Rússia e China porque 90% do comércio bilateral entre eles já é feito em yuan e rublo, ao mesmo tempo em que o comércio entre Rússia e Índia chegou à casa dos 70% de trocas comerciais feitas em moedas alternativas. E esse processo começa a envolver outros membros dos BRICS, começa a envolver, como eu mencionei, o Irã, começa a envolver países que estiveram interessados em se juntar aos BRICS, como é o caso da Venezuela, que teve a sua liderança derrubada no começo desse ano. Então, é um processo que se inicia, é um processo que tem como seu centro focal a Eurásia, justamente pelas trocas entre Rússia, China e Índia, mas que vem se espalhando. As refinarias indianas, por exemplo, elas já faziam liquidações, né, de barris de petróleo, aceitando a moeda dos Emirados Árabes Unidos e yuan. A Arábia Saudita entrou num acordo com a China, no qual a Arábia Saudita também passaria a aceitar yuan para troca de petróleo. Então, esse processo é um processo que ameaça um dos principais pilares internacionais da hegemonia estadunidense, que é a predominância da sua moeda, a predominância do dólar, desde o final da Segunda Guerra Mundial, como principal meio de troca. É até por isso que esses ataques isolados à Venezuela, que era um candidato, não um pretendente a entrar nos BRICS, ao Irã, que é um membro dos BRICS, a pressão comercial sobre a China para diminuir o superávit comercial chinês, a pressão sobre o Brasil, a pressão sobre a Índia, acaba sendo uma pressão sobre os BRICS que, involuntariamente, tem aí como pano de fundo também o enfraquecimento desse processo de desdolarização.
1: Em meio às guerras, sanções, disputas comerciais, você acha que o BRICS está tentando reformar a ordem global ou construir uma nova arquitetura internacional paralela que não tem nada a ver com o que foi até agora?
3: Eu não diria paralela, eu diria que os BRICS defende o respeito a uma ordem que parece não existir mais, porque o próprio Ocidente acabou desconsiderando essa ordem. O que os BRICS vem defendendo, né, ao longo dos anos, desde 2009? O respeito ao multilateralismo, que é um princípio da ONU, ou seja, que as grandes potências, que as nações que têm mais recursos de poder, antes de tomarem decisões de caráter sistêmico, possam ouvir as opiniões possam levar em conta as posições de outros países. Então, o multilateralismo se trata justamente disso. A multipolaridade também, que é o respeito mútuo aos interesses de segurança, aos interesses legítimos daqueles principais atores, o respeito ao direito internacional, todas essas são pautas que o BRICS defende, que deveriam, na verdade, já são parte dessa ordem pós-Segunda Guerra Mundial, mas que foi sendo paulatinamente ignorado por ações unilaterais daqueles países que ajudaram a fundar essa ordem. Então, eu não vejo o BRICS criando uma ordem alternativa. Eu vejo o BRICS chamando os países responsáveis por essa ordem a voltar para os trilhos, a voltar a seguir esses parâmetros que eles ajudaram a fundar. Agora, dentro dessa ordem existem algumas reformas importantes? Existem, e os BRICS também defendem isso. Defende uma maior representatividade das instituições. O mundo mudou muito desde 45. Então, você ter um Conselho de Segurança configurado da forma como está, com o poder de veto na mão de apenas 5 atores, isso acaba sendo injusto diante do contexto atual, onde mais nações vêm ganhando importância, onde mais países podem pleitear também a participação na defesa da paz. Você tem instituições internacionais que estão pouco representativas também no seu conselho diretivo. Nós temos, por exemplo, o FMI, no qual o G7 detém mais de 40% do poder votante, sendo que quando a gente olha a porcentagem de participação do G7 no PIB global por paridade de poder de compra, essa participação hoje ela é inferior à dos BRICS, ela é cerca de 30%. A dos BRICS é mais de 32%, sendo que dentro dessa instituição em específico, o FMI, o BRICS detém cerca de 14% do poder votante. No Banco Mundial é a mesma coisa. Então, as pautas, os princípios, na verdade, que os BRICS defendem são os princípios da ordem já existente desde 45, não uma ordem alternativa, mas com a necessidade de algumas reformas.
1: Valdir, como é que a Rússia, a China e a Índia conseguem manter uma cooperação estratégica dentro do BRICS, mesmo com tantas divergências, né? A gente já falou de algumas aqui, a Israel, né? Divergências geopolíticas que são tão importantes entre si.
3: Primeiro que a Rússia, a China e a Índia, elas são parceiros orgânicos até pela proximidade geográfica. Você tem a Índia no sul da Ásia, você tem a China no norte da Eurásia, leste asiático, e a Rússia é um país euroasiático. Então, essa proximidade geográfica já acaba sendo um fator importante para a cooperação entre os três. Você tem, historicamente, boas relações entre a Rússia, Nova Delhi e Pequim, desde o período, relações essas que se fortaleceram no período soviético, a partir da independência indiana em 47, a partir da revolução comunista na China em 49. Então essas relações são relações de longa data, são relações de apoio técnico, são relações de apoio militar, são relações de apoio econômico, são relações de consultoria. Então já é de várias décadas que essas três potências conversam. Em 2006, ali a gente está trazendo já para a era mais recente, né, para a era chamada Era Putin na Rússia, nós tivemos o estabelecimento do Grupo RIC, composto justamente por esses três países, que começavam a se encontrar, pelo menos anualmente, a nível de chefe de Estado, para discutir posições comuns acerca de temas importantes, não só daquela região em específico, mas do mundo no geral. E esse grupo, inclusive, esse RIC, que foi fundado em 2006, é considerado por muitos como um precursor dos BRICS, e viria em 2009. A Índia, ela compra muito armamento russo também desde os anos 90, mesmo caso da China. Essa relação comercial é muito importante porque a relação de venda de armamentos, ela só ocorre entre países que confiam um no outro. A base desse comércio é a confiança mútua. Então existe essa confiança mútua já de muito tempo. E depois, né, do conflito na Ucrânia de 2022, a Rússia passou a direcionar uma grande parte do seu excedente de recursos naturais para a China e para a Índia. O fato curioso é que a Índia, antes de 2022, não ocupava uma posição tão elevada no comércio exterior russo, mas hoje ela é a segunda principal parceira econômica da Rússia, o segundo principal destino das exportações, bem dizer, da Rússia, perdendo apenas para a China. E Rússia e China e Índia compram pelo menos 90% do petróleo exportado pela Rússia. Então são relações multidimensionais, são relações que envolvem interesses econômicos mútuos, que envolvem interesses políticos mútuos, que envolvem um histórico de bastante décadas de cooperação. Então não é fácil, não vai ser fácil tentar separar esses atores como alguns imaginavam que pudesse acontecer quando o Trump chegou ao poder, por exemplo, com alguns dizendo que ele tentaria fazer algumas concessões à Rússia justamente para afastar a Rússia da China, tentando aplicar uma espécie de estratégia Kissinger 2.0.
1: Mas ele acabou jogando a Rússia nos braços da China, né? Foi o que a gente observou.
3: Exato. Existia uma expectativa de que ele pudesse tentar fazer concessões à Rússia em relação ao conflito na Ucrânia. A administração do Trump até tem posições mais amigáveis às demandas de Moscou em relação ao Joe Biden, isso é bastante evidente. Mas a Rússia, ela tem uma visão de longo prazo. Ela sabe que essa administração americana, ela não vai durar muito tempo, quer dizer, essa presidente é a última cadência do Donald Trump à frente da Casa Branca, então não se sabe qual será o resultado das próximas eleições, porque se há o retorno de um democrata, essas concessões, esses movimentos em direção à Rússia podem ser revertidos muito facilmente. Houve uma quebra muito grande de confiança a nível de Estado, nem mesmo a nível de governo, entre Rússia e Estados Unidos. A Rússia sabe muito bem que, nos últimos tempos, os Estados Unidos saíram unilateralmente de alguns tratados importantes de limitação de armas estratégicas, começando da administração Bush em 2002. Então vai ser muito difícil essa confiança ser retomada apenas por conta de uma mudança temporária, circunstancial, na administração. E até por isso que eu digo, tentar aplicar uma estratégia como a la Kissinger, como ele conseguiu fazer na década de 70, separando de fato a China, né, comunista, da União Soviética, vai ser muito difícil no momento atual.
1: Tá certo, a gente teve o enorme prazer de conversar com o Valdir Bezerra, ele que é mestre em relações internacionais pela Universidade de São Petersburgo, é escritor, organizador da obra 80 anos da vitória na Grande Guerra Patriótica. Eu te agradeço imensamente, Valdir, você sabe que a casa é sua, pode voltar quando quiser, inclusive aqui para o nosso estúdio, como você já esteve.
3: Muito obrigado pelo convite. Eu vou ter essa oportunidade com certeza.
1: Um abraço, tchau, tchau.
2: Eu também acho que o BRICS vai crescer. Vamos chamar nosso terceiro e último convidado. A gente tem o imenso prazer de falar mais uma vez com o professor Hugo Albuquerque, ele que é jurista, analista geopolítico e editor da Autonomia Literária. Professor Hugo, primeiramente, muito obrigado por ter aceito mais uma vez o nosso convite para estar aqui no Mundioca. Tudo bom?
4: Eu que agradeço o convite e a lembrança aqui. Vamos debater um pouco, né, sobre esse mundo agitado em que a gente vive.
2: Professor, esse encontro dos chanceleres, eles mostram o que exatamente na sua visão? É um fortalecimento do BRICS diante desse isolamento ocidental? Como é que o senhor avalia essa reunião?
4: Olha, eu avalio que é um momento complexo, até pelo ataque americano ao Irã, mas o cenário atual, ele marca a incapacidade do sistema ocidental, ainda que impondo perdas por meio de sanções, por meio de ataques, operações militares, ele não conseguiu desmontar o sistema do BRICS, que demandaria o Ocidente ser capaz de, por exemplo, tomar o Irã e produzir uma mudança de regime, dobrar de alguma maneira a China e a Rússia. Isso não aconteceu. Não é? É um momento de tensão, de reação no sentido da ciência política do Ocidente. É um momento evidentemente tenso, né? A gente tem um cenário no Golfo Pérsico que é algo inimaginável, que era inimaginável até muito pouco tempo, mas o fato é, o Ocidente não conseguiu avançar e está numa posição muito delicada, né? A posição do Trump hoje é muito delicada, não é pouca coisa não. Né? O próprio Trump foi até a China numa posição de fraqueza, como nenhum presidente americano havia ido até a China. Né? Ficou bastante claro também, né, nas conversações entre americanos e chineses. Então a gente tem um cenário que é, na realidade, essa desmobilização, é a necessidade de normalizar o tráfico em Hormuz, mas essa normalização ela não vai poder vir de acordo com o status quo ante, né? E isso marca também uma questão muito complexa para os americanos, quer dizer, eles não vão poder manter uma presença bélica no Oriente Médio como era antigamente, né? Isso é um golpe muito duro na geopolítica americana, que ela se assenta ainda no petrodólar, e o petrodólar era garantido pela presença americana na Península Arábica e também por uma suposta hegemonia naval que deveria funcionar em relação ao Golfo. E agora está demonstrado que não, né? Então, os Estados Unidos estão diante da necessidade de distensionar a guerra com o Irã, mas eles não têm como, no momento atual, impor a volta ao que era antigamente, que era um funcionamento favorável ao poder americano no mundo, né?
2: Uma das coisas que o Brasil, pelo menos, sempre fala ultimamente é a questão de reforma global. Reforma global, essa é quase um mantra. Agora, quais interesses convergem e quais divergem entre China, Rússia, Brasil, Índia nessas propostas de reforma global?
4: Olha, eu veria que a Índia, em particular, com o Modi, ela assumiu uma postura, desalinhada, uma postura ambígua, que aproximou mais a Índia do Ocidente. Por um lado, que a Índia faça comércio com a Rússia e seja um desafogadouro para parte da produção russa no cenário de mega sanções, de hiper sanções que foram aplicadas a partir de 2022 por conta da guerra na Ucrânia. Muito embora a Índia faça isso, é um fato que ela se afastou de uma aliança estratégica que ela tinha antes com a União Soviética e com a Rússia. Ela mudou o caráter da sua economia, que era, digamos, uma economia capitalista planejada, não era um sistema socialista, mas era uma economia capitalista planejada. Ela muda isso em direção do neoliberalismo e ela se aproxima do capital ocidental nesse processo de desestatização. Isso tem muito a ver com o papel do Narendra Modi, o atual premier, que está no poder já há algum tempo, né? O que destoa, inclusive, de figuras anteriores do partido dele, que eram, como o Atal Bihai Vajpayee, que eram figuras favoráveis à linha histórica de uma Índia desalinhada. O Modi, ele mantém essa ambiguidade, mas essa ambiguidade ela deixa de mirar para o sul global, para o Oriente, e passa a olhar para o Ocidente, para o Norte global. Isso é um fato. O Brasil não chega tanto, mas o Brasil ele é forçado a recuar por pressões americanas indiscutíveis, uma pressão estratégica americana sobre a América Latina, como a gente não via há muito tempo, e por conta da sua conjuntura interna. E a conjuntura interna do Brasil, ela também é produto de uma interferência externa, porque os Estados Unidos, eles são a única potência do mundo, mesmo declinante, que tem uma capacidade de interferir e atuar na política brasileira propriamente dita, por conta de alianças muito antigas que se forjaram com a elite tradicional brasileira. Então, isso criou um quadro de polarização artificial no Brasil, que ele desmonta, de certa maneira, aquela hegemonia da nova república. Uma hegemonia que era, de um lado, mais pró-Ocidente, outro lado, mais pró-Oriente, mas que se assentava na ideia de uma autonomia nacional. Quando a gente fala do bloco bolsonarista, que passou a hegemonizar a direita do centro no Brasil, a gente tem um cenário inédito na política externa brasileira, que é uma defesa de uma postura subalterna aos Estados Unidos, de uma opção preferencial estratégica pelos Estados Unidos. Isso nunca aconteceu no Brasil desde a independência, né? Por mais que o Brasil tenha ficado como um país ali periférico, em uma certa medida hegemonizado pelo Reino Unido no século XIX e depois pelos Estados Unidos, o Brasil nunca se curvou por completo a alguma potência estrangeira. O bolsonarismo, ele representa uma escolha deliberada pelo projeto estratégico americano, que não é ter uma preferência ou inclinação pelos Estados Unidos, mas uma subserviência e uma postura subalterna como a gente nunca viu. Tanto que isso entrou, de certa maneira, num certo choque com o Itamaraty. Mas a conjuntura brasileira, ela também muda, e ela, do ponto de vista da sua diplomacia, por conta dessa pressão externa. Quer dizer, houve um deslocamento. De um lado, você tem o atual governo brasileiro, que é chefiado pelo Lula, mas que é muito diferente dos governos anteriores do Lula e do governo da Dilma, porque é um governo que se sustenta numa frente ampla muito mais heterogênea do que foram as coalizões de Lula 1, Lula 2, Dilma 1, Dilma 2. E, por outro lado, há uma mudança no próprio PT, que é, digamos, a cabeça dessa complexa maquinaria. Então, o bolsonarismo, ele criou um cenário que, efetivamente, não sabemos por quanto tempo, que ele desloca a política brasileira. à direita. Então, é uma interferência que a gente vê do ponto de vista externo, né? Os americanos deixam cada vez mais claro que eles não podem perder o controle da América Latina num cenário de perda de sua influência internacional. A diferença entre democratas e republicanos é que os democratas tratam a América Latina como um jardim de frente da casa, né? O front yard, como disse o ex-presidente Biden, e o Trump e os republicanos falam em backyard, que seria o quintal, as jardas ali dos fundos da casa, né? Mas seja a posição democrata, seja a posição republicana, ambas enxergam a América Latina como um espaço vital e subalterno aos Estados Unidos, cuja presença americana tem que ser reforçada, o que cria um antagonismo estratégico, porque a América Latina se integrou mais à Eurásia, né, nomeadamente ao polo sino-russo da década de 90 para cá. Então não há como a gente imaginar a América Latina basicamente assim dependente dos Estados Unidos de um ponto de vista econômico como acontecia antigamente, né? E os americanos não se preocupavam tanto. Hoje, quando os americanos já não têm a mesma capacidade de gerir o mundo, e o exemplo que eu dei do Irã é o mais claro disso, eles vão se voltando para cá. Mas eles não têm uma presença econômica e uma presença de investimento como tinham no passado. Então, as próprias elites econômicas latino-americanas também são colocadas numa posição muito difícil. E é curioso como talvez os dois governos, tirando Cuba, que são hoje mais desalinhados, tirando a Venezuela, que é um caso à parte também, e a Nicarágua, mas Colômbia e México são países ainda muito dentro do espaço econômico americano, e eles têm governos hoje em dia mais desalinhados até do que a média. Os demais, a gente vê um movimento que, por bem ou por mal, num grau maior ou menor, se moveu mais em direção dos Estados Unidos nos últimos tempos. E isso dentro de um cenário que esses países têm limites, porque do ponto de vista econômico, países como Argentina e Brasil dependem muito mais da China do que dos Estados Unidos. Então isso produz uma contradição muito forte, que as classes dirigentes também não têm como resolver de imediato. Seja governos ultra pró-americanos como o governo Javier Milei, não tem como romper absolutamente com a China. E se houver uma contradição absolutamente antagônica, o governo Milei vai cair, a gente vai acabar embarcando numa crise muito grave. Então, digamos assim, o cenário latino-americano atual é de países entre a cruz e a espada. Porque os americanos também precisam voltar para cá, mas eles não têm uma política e eles não têm uma capacidade econômica como tinham no passado de criar um plano que pudesse integrar esses países. Porque não é só com repressão que você mantém a hegemonia. Nenhuma hegemonia se mantém dessa forma. Aliás, eu diria que o papel repressivo é até menor se a gente pesquisa o que é a hegemonia política ao longo da história humana. Então, isso cria um problema em relação ao Brasil. A África do Sul já é uma economia muito menor, está na África. Agora, o BRICS tem essa realidade do Brasil e da África do Sul, que estão fora do espaço euroasiático, a África do Sul até com uma postura mais autônoma em relação aos Estados Unidos, mas muito mais frágil também, pelo tamanho do seu país. Só que a outra realidade que nós temos é euroasiática. A realidade euroasiática é de países que partilham fronteira terrestre ou têm integração. O Irã está ali colado com o mundo russo e via um lago, né, que não é uma fronteira natural muito relevante, e a Rússia tem uma grande fronteira com a China. Então isso muda quando a gente fala de BRICS, o que é que são esses países? É claro que a Índia, que está na Eurásia, como eu expliquei anteriormente, teve uma mudança conjuntural grande em razão do seu governo atual, mas claro, ponderando as diferenças históricas entre Índia e China. Mas o que havia era, muitas vezes na história do século XX, uma aliança entre Índia e União Soviética contra a China, e depois uma pacificação da relação entre a Rússia e a China, mas que não se estendeu entre China e Índia. A tensão sino-indiana arrefeceu e caminhou muito bem com a formação do BRICS e do G20. Porém, ela não se resolveu. E num cenário de afastamento, como o atual, da Índia em relação à Eurásia, isso cria um espaço de tensão que a gente viu na recente escaramuça entre Paquistão e Índia na Caxemira. E a Índia armada com armas ocidentais, e o Paquistão com armas chinesas. Inclusive a Índia levou uma desvantagem. Então isso cria uma certa desunião, e são divisões que os Estados Unidos buscam trabalhar, embora eles não consigam criar uma alternativa eficaz.
2: O senhor acredita que essa questão de a expansão do comércio em moedas locais veio para ficar? A gente fala muito em desdolarização, que os Estados Unidos estariam preocupados, mas esse é um caminho sem volta na sua visão?
4: Acho que é um caminho sem volta, porque a mediação que os Estados Unidos realizaram via dólar, ela, apesar de alguns choques iniciais, nomeadamente nos anos 70 e depois no começo da década de 80, se estabilizou e trouxe prosperidade global. Até os últimos anos, né? Onde os Estados Unidos procuraram usar esse mecanismo como uma forma de afirmação da sua hegemonia, que é um equívoco, né? Foi um equívoco para os Estados Unidos. Eu acho que pode gerar um ganho no curto prazo, mas gera problemas no médio e no longo prazo. E eu acho que isso coloca os Estados Unidos numa encruzilhada também, né? E obriga os países a se moverem, né? Está muito claro que com essa política de sanções e tudo mais, sem uma integração monetária direta entre os países no sul global, você tem uma vulnerabilidade muito grande ao quê? Ao sabor do momento da política americana. Se tornou imprevisível, né? E é claro que desde Trump 1, passando por Biden e agora Trump 2, fica muito claro que os Estados Unidos querem ir até o limite para manter a sua hegemonia global, né? Jogar pesado fazendo isso, ao mesmo tempo que eles cometem erros táticos assim impressionantes, movidos aí por fatores da sua política interna, ou quase isso, né? Se a gente imaginar o papel que Israel teve para levar os Estados Unidos a uma guerra que não foi vantajosa para ninguém. Essa guerra do Irã. E os efeitos de médio e curto prazo, na verdade, vão ser negativos para os Estados Unidos, apesar da destruição produzida no Irã. Então, o mundo precisa se mover. Não há outra coisa a fazer senão essa, né?
2: Como é que os países do sul global enxergam o BRICS como uma alternativa real de poder ou um mecanismo complementar à atual ordem mundial?
4: Eu acho que há grupos em todos os países, né, que vão ver de uma maneira ou de outra. Mas é claro que quando você fala na iniciativa como o BRICS, por que que ele cresceu tão rápido? Porque se você faz uma oferta desse porte, vários países menores vão querer integrar o bloco, porque a ordem mundial capitalista do pós-guerra, ela é altamente desvantajosa para a maior parte dos países do mundo. E da década de 90 para cá, ela se tornou desvantajosa mesmo para a parte rica, capitalista, que não são os Estados Unidos. Os Estados Unidos da América, por outro lado, cresceram muito mais que a média, muitas vezes às expensas de Japão e de Europa, mas também não distribuíram riqueza ou renda dentro do seu território. Então, o que cria uma crítica à direita e à esquerda ao chamado neoliberalismo, é chamada globalização. Mas veja, do ponto de vista econômico, os Estados Unidos pelo menos ganharam. Então, isso é muito delicado, porque países latino-americanos, africanos, asiáticos, veem iniciativas como o BRICS como a luz no fim do túnel. E é o que de mais concreto a gente tem para um sistema internacional minimamente justo, minimamente equitativo, coisa que o sistema atual nosso não é, porque as Nações Unidas são um sistema muito formal, que não dá conta de uma série de questões reais, e a ordem verdadeira, né, que bate ali no FMI, no Banco Mundial, e nesse papel internacional que é exercido por instituições americanas, né, o dólar, que é uma moeda nacional, acaba tendo uma função de moeda internacional, que não deveria ser. E os Estados Unidos, pelo menos, tiveram uma preocupação de gerir o dólar de uma maneira minimamente internacional, até agora. A partir de alguns anos para cá, a gente viu eles utilizarem o dólar realmente como uma moeda nacional, o que cria uma contradição totalmente antagônica ao seu uso internacional, porque ele acaba com a certeza e a credibilidade que uma moeda internacional precisa ter. Então, é óbvio que nesse cenário, muitos países se movem em direção a um outro núcleo que gira principalmente em torno da relação bilateral entre Rússia e China, e o resto é um pouco uma consequência. Mesmo que isso envolva países muito grandes e poderosos como Índia e Brasil. Só que o problema é que, para isso funcionar, hoje a gente teria uma ordem, digamos, com chineses e russos decididos e atraindo países de médio e pequeno porte, ou isso demandaria que Brasil e a Índia se engajassem realmente num processo de aprofundamento e de integração desse bloco para isso funcionar de alguma maneira. Senão, não vai funcionar, entendeu? Vai ser uma estrutura muito grande e muito pesada, pode cair vítima do próprio peso. E, na verdade, o que o mundo demanda é uma estrutura funcional, coisa que a ordem mundial capitalista não é. ela, quer dizer, ela funciona para uma elite econômica dos Estados Unidos, não funciona nem para o povo americano como um todo, ou para a sua classe média. Então é aí que, é assim que se desenha o drama do mundo hoje.
2: Essa é uma questão que eu queria colocar para o senhor. Hoje o BRICS possui uma capacidade institucional para sustentar essa arquitetura financeira alternativa de longo prazo ou ainda carece de algo?
4: Eu acho que o BRICS, ele tem todo potencial em matéria de economia, de estrutura militar, de reservas energéticas e recursos humanos. A questão maior é vontade política e alinhamento. O grande desafio é esse, a vontade política, uma vontade política para produzir um alinhamento, esse alinhamento produzir um aprofundamento. Não adianta o bloco fazer uma reunião e incluir mais países, é preciso criar determinados elementos comuns e trabalhar, inclusive, com a perspectiva de longo prazo de uma aliança militar. O que não tem no BRICS, mas tem na Organização para a Cooperação de Xangai, que tem um caráter estratégico. Então, e que está ali junto, né? Muitos países que participam do BRICS são da Organização para a Cooperação de Xangai, mas que esses elementos deveriam vir para dentro do BRICS. Por quê? Porque se você tem investimento em comum, você tem de pelo menos defender esse investimento de uma agressão externa, senão você não tem segurança para investir. E a gente vê parte desse problema no Irã hoje, onde os Estados Unidos atacaram, por exemplo, obras de infraestrutura chinesas no Irã. E aí, como é que você faz? Você está destruindo capital. Então isso é muito delicado, na verdade.
2: Tá certo, a gente teve o imenso prazer de acompanhar a análise sempre pertinente do professor Hugo Albuquerque, ele que é jurista, analista geopolítico e editor da Autonomia Literária. Professor Hugo, sempre é muito bom escutá-lo aqui no Mundioca. Que o senhor volte outras vezes aqui para conversar conosco.
4: Grande abraço.
2: O programa está chegando ao fim. 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Além disso, se você estiver no Rio de Janeiro, pode nos acompanhar durante a programação da Rádio Metropolitana em 80.5 do seu dial. A gente vai ficando por aqui. Até a próxima, pessoal. Tchau.
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7: Olá, ouvinte, seja bem-vinda e bem-vindo aqui ao podcast Em Órbita. Por aqui a gente traz as principais novidades e debate temas importantes no mundo da ciência e da tecnologia. Eu sou Yuri Hildebrand e vamos ao ar 3 vezes na semana. Você pode nos ouvir tanto nas plataformas de áudio quanto na Rádio Sputnik, na Metropolitana 80.5 FM do Rio de Janeiro. Lembrando a você que nos ouve que o nosso WhatsApp está aberto para receber dúvidas de tecnologia no quadro Ajuda Tech. Então manda lá o que você está querendo entender melhor de tecnologia que a gente traz aqui explicadinho para você. É só mandar um alô pro número 21 98065 0066. Nesse episódio a gente fala de um tema que preocupa muita gente, viu? Que é o risco de uma nova pandemia. Afinal, quem passou pela Covid-19 entre 2020 e 2022 sabe muito bem das sequelas que esse período deixou. A gente vivia com medo de sair na rua, de encontrar nossos parentes, pegar a doença, precisar de cuidados mais rígidos no hospital. Enfim, foi um caos, né? Até que veio a vacina e gradualmente, com o aumento da cobertura vacinal, o número de mortes foi caindo, as infecções diminuíram e a gente pôde voltar à vida normal sem tanta preocupação. Ainda assim, a gente viu nesse período, né, que o vírus evolui muito bem, com novas cepas surgindo aqui e ali, algumas mais perigosas, outras mais infecciosas. Enfim, a gente conseguiu assistir ao funcionamento de um vírus com impacto global ao vivo. Não que isso seja um grande privilégio, né? Pelo contrário. Mas e hoje? Existe alguma coisa que possa nos preocupar a esse ponto? A Covid-19 é uma doença que surgiu a partir de um vírus SARS, né? Com transmissão altíssima e um grande potencial pandêmico, mas que apareceu pela primeira vez não entre humanos, e sim entre morcegos. O vírus sofreu mutações, chegou à espécie humana e, a partir daí, desenvolveu capacidades que levaram à pandemia como a gente conheceu. Esse é um caminho natural de alguns vírus, né? Que, a depender do tipo de contaminação, podem sim acabar em epidemia ou pandemia, mas nem todo vírus é assim. Recentemente, a gente teve o caso do hantavírus, por exemplo, que matou 3 passageiros a bordo de um cruzeiro no Atlântico em um navio que saiu da Argentina, um dos países onde já foram registrados casos de hantavírus, né? Que foi registrado a primeira vez, inclusive, aqui no Brasil, viu? Em 1993. Esse navio seguiu rumo à Espanha, né? E o caso foi classificado como um surto com pelo menos 7 infectados, incluindo os 3 óbitos nesse número. Mas tiveram alguns casos surgindo depois, já de ex-passageiros em seus países de destino, e a OMS emitiu um alerta para ficar de olho, mas que não seria um risco grande de pandemia. Eu cheguei a falar com uma especialista na coluna Giro Tecnológico, né, que vai ao ar às terças e quintas no programa Manhã em Foco aqui na rádio, e ela comentou a possibilidade de infecção ainda na Argentina por meio de contato direto com fluidos de um rato, que é o principal transmissor desse vírus, né? A possibilidade seria maior que a transmissão entre humanos, muito específica de um tipo de rantavírus e que depende de um contato mais íntimo para levar a síndrome respiratória, que pode ser letal. Enfim, em resumo, não é porque um vírus é raro ou mortal até que ele pode se tornar pandêmico. Isso depende bastante do tipo de transmissão e da facilidade que ele vai encontrar, né? Vamos entender melhor a seguir como isso acontece, além de como tipos de vírus, como SARS-CoV-2, né, o causador da COVID-19, fizeram esse salto entre espécies. Além disso, também é importante destacar como o Brasil faz, ou melhor, precisa fazer, né, para evitar riscos de novas epidemias e pandemias surgindo por aqui. Para entender melhor esses mecanismos adotados ou que precisam ser adotados, né, para monitorar possíveis novas epidemias, impedir que elas aconteçam aqui no Brasil e também fora do país, a gente conversa agora com Gonzalo Vecina, que é médico sanitarista, professor da Faculdade de Saúde Pública da Universidade de São Paulo, a USP, e também do mestrado profissional da FGV de São Paulo. Bem-vindo ao Em Órbita, professor. Obrigado pela sua participação aqui com a gente.
8: É um prazer estar aqui com vocês, ainda mais para levar informação de boa qualidade para a nossa população.
7: Professor, em primeiro lugar, como que surge uma epidemia, né? E como que ela pode se tornar uma pandemia? Explica um pouquinho pra gente como funciona esse processo e queria entender também, depende mais dos fatores de transmissão ou da doença que é causada pela infecção em si?
8: Veja, eu acho que não existem explicações simples para problemas tão complexos quanto uma pandemia. Mas o fato é que, em determinadas circunstâncias, e aí são muitas as circunstâncias, um micro-organismo que existe na natureza, e na natureza existem muitos micro-organismos, na natureza e em nós também. Nós somos um acúmulo de micro-organismos muito grande. Nós temos no nosso corpo, convivendo conosco, mais micro-organismos do que células humanas. Então, é uma condição de, a gente chama de simbiose, né? Estamos juntos nessa. Mas assim são todos os seres vivos. Todos os seres vivos convivem, se misturam na natureza e nos nossos corpos. E, de repente, um desses micro-organismos que vive numa boa em outro ser, nós estamos vivendo agora esse negócio dessa doença do pessoal que estava no navio aí, que é a hantavirose, que é provocada por um vírus, hantavírus, que é nosso conhecido há décadas. Pois bem, o hantavírus é um vírus do rato. Por uma série de razões, ele pode infectar um ser humano. E ele tem alta letalidade quando ele infecta o ser humano. Mais da metade das pessoas infectadas acabam morrendo. Mas ele é um vírus que está na natureza, habita a natureza normalmente. E de repente, porque nós invadimos o local em que ele está, ou porque o rato invade o local em que nós estamos, e junto vem o vírus que ele expele pela urina e pelas fezes, e de repente você entra naquele lugar em que tem fezes e urina do rato, e movimenta a poeira, e respira aquela poeira e o vírus entra no nosso organismo. O vírus, ao entrar no nosso organismo, faz o que é natural, ele tenta se multiplicar, porque é natural de qualquer tipo de expressão de vida, né? É difícil falar em vida porque a gente não considera vírus uma forma de vida, mas de qualquer forma ele vai se multiplicar. E aí provoca doença e pode provocar morte. Então, normalmente o que acontece é a gente vive com um monte de bicho numa boa, e de repente tem alguns bichos com os quais nós não convivemos que entram na nossa convivência e eles produzem doença. É o caso da pandemia Covid-19, né? A Covid-19 é provocada pelo SARS-CoV-2, que é um vírus frequentemente encontrado em morcegos. Faz parte da vida do morcego conviver o SARS-CoV-2. E por alguma razão, provavelmente seja um negócio que a gente está chamando de pressão ecológica. O que, que é a pressão ecológica? Na China, por exemplo, você tem é um país um pouco maior que o Brasil tem 8,5 milhões de quilômetros quadrados, a China tem 11 milhões de quilômetros quadrados. Só que aqui vivem 200 milhões de habitantes, lá vivem 1,4 bilhão. Então, há uma pressão sobre a natureza pelo aumento da população chinesa. Então, essa pressão ecológica pode levar esses micro-organismos a procurarem uma forma mais segura, entre aspas, né? E aí, eles saltaram, fizeram o que a gente chama em spillover, do morcego para algum outro mamífero, ou que a suspeita é essa, que eles saltaram para algum outro mamífero. E nesse outro mamífero, dadas as condições de higiene que os chineses têm para consumir alimentos, eles praticamente comem de tudo, né? E existem alguns ambientes em que esses animais são mortos para que eles possam ser consumidos. E aí há uma promiscuidade muito grande com outros animais. E eles comem e matam esses animais com pouca metodologia de higiene. Hoje eles estão essa condição para ter mais segurança biológica. Mas de qualquer forma, em algum lugar,

0: brasileiros estão sob pressão do homem. Do bioma do Pampas, hoje só resta 2%. Então, micro-organismos que vivem vizinho de bioma do Pampa podem um dia tentar se expandir para outros lugares. Nós temos muitos micro-organismos que nós não sabemos que existem nos nossos biomas. E alguns nós sabemos e nós convivemos com eles e podem ser perigosos. Né? Tem lá a febre negra de Lábrea no Acre, que é uma doença muito grave, com alta letalidade. Mas não saiu de lá. Nós temos aqui num bairro de Cotia, o bairro chama-se Sabiá, foi encontrado na década de 80, se não me engano, um vírus que recebeu o nome de vírus Sabiá. Por quê? Porque foi encontrado num bairro chamado Sabiá. Não tem nada a ver com a Sabiá, portanto. Né? Mas esse vírus é um vírus que produz uma doença hemorrágica grave. Mas ele é de muito baixa contaminação. Existem muitos, não sei quantos, mas existem muitos micro-organismos na natureza que nós não conhecemos, e que, de repente, podem se sentir pressionados pela invasão do homem, pela destruição do meio ambiente, como aconteceu, como provavelmente é o que aconteceu em Wuhan. E aí acontece esse desastre. Nós temos condição de disseminação muito rápida de qualquer tipo de micro-organismo, porque hoje, com as viagens aéreas, nós temos cerca de 30 milhões de deslocamentos de seres humanos por dia. 30 milhões de pessoas voltando no mesmo dia. Então, uma gripe que surge aqui hoje, amanhã ela está pelo mundo inteiro. Por quê? Porque nós somos muito bons em disseminação. Então, a próxima peste, um monte de gente costuma dizer, a próxima peste nos enxerga da esquina. Por quê? Porque nós estamos pressionando o meio ambiente por um lado e oferecemos muita mobilidade por outro lado. A monkeypox, a varíola, que deve ser mais chamada de varíola dos macacos, né? Mpox. A varíola é uma doença terrível, foi certamente uma das doenças que mais mataram pessoas no mundo, né? Ela disputa o primeiro lugar com a peste negra, a peste bubônica, e tem muita varíola no mundo, teve muita varíola no mundo. Hoje a varíola é uma doença que não existe mais. Existem vírus da varíola guardados nos laboratórios militares da Rússia, dos Estados Unidos e da Grã-Bretanha. Eles guardaram, eles falam que é para se proteger da possibilidade do aparecimento de mais varíola, mas a verdade é que a varíola, se o vírus da varíola que estão nesses laboratórios forem usados como armas de guerra. Quem guardou, guardou para eventualmente usar como arma de guerra. Esses vírus, a varíola foi extremamente letal. Nós conseguimos acabar com a varíola com a vacinação. Mas existem os vírus guardados. De repente surge lá na África um vírus, primo-irmão do vírus da varíola, surge em macacos, que os seres humanos na África consomem como alimento, e transmitiram a doença para homens, que por sua vez transmitiram a doença para outros homens. Qual é a chance disso virar uma pandemia? Bom, é pequena. Por que é pequena? Pela forma de transmissão. Não é transmissão aérea, mas é transmissão por contato direto. Tem que haver contato direto, tem que se esfregar, ter relação sexual. Então, é semelhante à AIDS. A AIDS também é uma doença que surgiu, provavelmente, através de um spillover. É uma doença que foi identificada em macacos, e como os homens se alimentam de macacos, acabaram ganhando a AIDS e transmitiram através de uma coisa muito comum entre nós, que é o ato sexual. Então, o ato sexual disseminou a AIDS pelo mundo. Então, não tem uma resposta simples para a sua pergunta, mas é a pressão ecológica e a atividade humana que acabam disseminando doenças que podem se tornar epidêmicas.
1: Ah, entendi. Pois é, e aí eu queria entender um pouco sobre esse processo de spillover que você trouxe, professor. Como é que acontece essa mudança do micro-organismo? Existe uma diferença dos vírus vistos, observados nos animais e depois os vírus já na contaminação em humanos? Porque eu queria entender, assim, como que pega, sabe? Como é que o vírus se modifica a ponto de infectar um outro organismo, no caso, né?
0: Existe uma explicação que é uma evolução. O vírus sofre mutações, nós também sofremos mutações, né? Tudo

0: do que qualquer forma de vida, volto a dizer, vírus não é uma forma de vida, mas é uma forma que se expressa próximo a isso, qualquer estrutura biológica, ela é escrita com um código que a gente chama de código genético. Esse código genético, ele pode ter DNA, o ácido desoxirribonucleico, ou pode ter RNA, ácido ribonucleico, que basicamente são sequências de pares de bases. É como um software do computador. O software do computador é escrito em zeros e uns, e as combinações possíveis são infinitas. Da mesma maneira, para escrever o código genético, que é escrito com quatro bases. Então, é a alteração do local das quatro bases numa sequência que escreve como aquela pessoa se expressa. Ele vai expressar como é que faz para criar proteínas, como é que faz para criar células, enfim. É dessa forma que o código genético se manifesta. Nós nascemos com um código genético, nós homens nascemos com um código genético e morremos com um código genético diferente do qual nós nascemos. Ao longo do tempo, existem transformações, não são muito grandes, mas suficientes para gerar transformações. Você nasce sem propensão a ter determinada doença. Ao longo da sua vida, por uma série de episódios, você pode se tornar propenso a ter aquela doença, por causa das alterações que ocorrem na sua genética. A mesma coisa acontece na natureza com os micro-organismos. Eles têm um código genético original e eles podem mudar esse código genético. Quanto mais complexa seja a forma de vida, mais difícil é de existir em grandes transformações. Quanto mais simples, mais factível. Então você pega, por exemplo, o SARS-CoV-2, é um vírus RNA que tem 30 mil pares. Nós temos bilhões de pares. Mas o RNA, o vírus RNA, ele pode sofrer muitas mutações. E quando ele muda, ele melhora ou piora alguma condição que ele tem. O tempo todo as mutações estão ocorrendo. Elas não são intencionais. Elas são sem querer, sem lógica. Só que uma mutação que piora aquela condição, daquele micro-organismo, ela tende a desaparecer pela lei de Darwin. A lei de Darwin diz que a gente está o tempo todo se adaptando para viver na Terra. E quando eu cometo uma adaptação que piora a minha condição de vida, ela simplesmente desaparece. Quando eu faço uma mutação que melhora a condição de viver num determinado meio ambiente, essa mutação vai produzir mais descendentes. É uma coisa muito lógica. E muito probabilística. É uma coisa que a gente tem que entender, que tem a ver com probabilidade. Tudo que é bom vai continuar. Tudo que é ruim vai desaparecer. Ruim do ponto de vista de quem? Do ponto de vista daquele tipo de vida. Bom do ponto de vista do quê? Daquele tipo de vida. Então, nós vamos melhorar. Nós, por exemplo, provavelmente lá atrás tínhamos condição de mexer a orelha, porque era importante mexer a orelha para ouvir sons. Hoje nós não somos mais predados, não somos mais perseguidos por outros animais, e nós não temos que ter toda essa capacidade auditiva. A gente não mexe mais a orelha, a gente perdeu a capacidade de mexer a orelha, porque a natureza, no seu processo de transformação, foi reduzindo a capacidade da gente mexer a orelha. Isso é a lei de Darwin. Então a mesma coisa acontece com os micro-organismos. Esses micro-organismos estão continuamente sendo transformados quando eles estão se reproduzindo. Você pega lá um código genético, ele reproduz um outro bicho igual. Só que a natureza não acerta sempre, ela vai errando. Alguns erros formam animais melhores, esses erros persistem. Outros erros formam animais piores, esses erros desaparecem. Então, os erros que formam animais melhores, eles vão aumentar. No caso da Covid-19, né, nós tivemos aqui no Brasil, no início, uma variante inicial, a alfa, depois nós tivemos a produção da variante gama, que foi a que mais matou, depois veio a variante delta, que a variante gama foi feita em Manaus, é uma variante brasileira. A variante delta veio da Índia, a variante ômicron veio da África do Sul, e a variante ômicron, que é a que está circulando até hoje, é uma variante que tem uma certa capacidade de disseminação, e tem uma letalidade relativamente baixa em relação, por exemplo, à variante gama. São eventos probabilísticos que foram ocorrendo ao longo da vida do vírus que o tornaram mais infectante e menos letal.
1: E acaba sendo uma adaptação do próprio micro-organismo, né? Do próprio vírus, no caso.
0: Que
1: ele consegue persistir, né?
0: É uma transformação muito dinâmica dentro da dentro do espaço em que ele viveu. Eu ia dizer dentro da sociedade. Né? Sociedade é um espaço também, mas o vírus não tem nada a ver com a sociedade, ele tem a ver com o meio ambiente. Esse ciclo é um ciclo que é difícil, às vezes, da gente entender, porque você tem que entender como é que o código genético é reproduzido, qual é a consequência dessa reprodução, o que ele está buscando. Ele está buscando mais vida.
1: E aí, no caso de um vírus RNA, né? É retrovírus, né? Dá pra gente chamar assim também. Então, no caso de um retrovírus, como ele vai se adaptando também ao corpo, né? Ele vai se refazendo de acordo com o organismo que ele tá ali, onde ele tá hospedado, e isso facilita também, né, essas mutações de acontecerem.
0: Sim, é uma interação que tem, no mínimo, três lados, né? Tem um lado que é o lado do vírus, tem um lado que é o lado do organismo que ele está infectando, aqui no caso, um homem, e tem um lado que é o lado do meio ambiente, né? Mais quente, frio, mais isso, mais aquilo, com mais alimentos, com menos alimentos, enfim, é uma condição complexa que determina o aparecimento de uma nova forma de expressão daquele tipo de indivíduo, né? De animal, de vírus, de bactéria, seja lá do que for, né?
1: Isso é interessante, porque assim, eu acho que, só para resumir, então, até para o nosso ouvinte aqui, então esse spillover, né, ele normalmente é o causador dessas pandemias, até, no caso a pandemia já seria causada pela infecção homem-homem, né, mas a epidemia em si, ela surge muito a partir disso, né, desse spillover, ou seja, que acontece por conta de um processo evolutivo causado muito pela pressão ecológica, e isso é interessante porque, enfim, né, o mundo cada vez mais globalizado, 8 milhões as pessoas, então a pressão no meio ambiente é muito grande. Então acho que deu pra gente entender esse início, para explicar aqui pro nosso ouvinte, né? Quais são os fatores e como que isso se inicia. E aí agora eu queria passar mais para um outro cenário, que seria o cenário de controle dessas doenças, né? E aí a gente tava falando aqui de variante, eu acho que também entra esse processo evolutivo, e aí me corrija se eu estiver errado, mas é um dos porquês também da gente sempre ficar renovando vacina de influenza, por exemplo, né? Porque esses vírus vão evoluindo também para novas variantes que vão, né, acabam se mantendo ali nos organismos, e essa vacinação, ela é importante para manter a defesa, mesmo com as variações. Tô certo nessa afirmação, professor?
0: Mais ou menos. Veja, no caso da influenza, a influenza A e a influenza B, existem, que a gente conheça, alguma coisa em torno de 200 sorotipos diferentes. E não são todos que circulam. Nós não conseguimos fazer uma vacina para 200 sorotipos diferentes. Conseguimos fazer vacina para 3, 4 sorotipos diferentes numa mesma vacina. A gripe é uma doença de baixa letalidade. A maioria das pessoas tem gripe, sara e acabou. Fica ali 4, 5, uma semana, fica meio baqueado, mas você continua indo na escola, continua trabalhando, a maioria das pessoas, né? Tem gente que, pelas suas próprias condições clínicas, é mais frágil, tem uma outra doença, hipertenso, diabéticos, obeso, enfim, tem alguma coisa a mais, e que a gripe pode derrubar um pouco mais. Mas, normalmente, a gripe é uma doença benéfica. Agora, organismos mais fracos, o que é um organismo mais fraco? É uma criança, um recém-nascido. Ainda não aprendeu assim, o sistema imunológico não se desenvolveu. Então, pode morrer de gripe. Ou um organismo velho. Por quê? Porque está desaprendendo. Os velhos desaprendem a fazer coisas, porque perdem capacidade de fazer coisas. Então, nos dois extremos, você tem uma mortalidade elevada. Daí, a partir aí da década de 70, 80, começaram a desenvolver vacinas contra doenças que não são doenças de alta letalidade, como sarampo, difteria, paralisia infantil, esse tipo de coisa. Então, se começou a desenvolver algumas vacinas para nos proteger dessas doenças que não são tão maléficas assim, que é o caso da gripe. E aí, como tem 200 sorotipos diferentes, a gente tenta descobrir quais têm maior probabilidade de circular. Como é que a gente faz para descobrir qual tem maior probabilidade de circular? Eu pego A gripe é uma doença de inverno, porque ela, para ser transmitida, ela exige transferência respiratória. Quando que acontece transferência respiratória? Quando a gente fica fechado. Quando que a gente fica fechado? Quando faz frio. Então, no inverno, é o tempo do frio, é o tempo que aumenta a transmissão de doenças respiratórias. Então, o que que eu faço? Eu identifico os vírus que circularam no último inverno que a Terra teve. Então, o inverno, ele tem um tempo de inverno no hemisfério norte e um tempo de inverno no hemisfério sul. Então, eu moro no hemisfério sul. Eu olho o que que aconteceu no inverno do hemisfério norte, no último inverno. Os 3, 4 vírus que mais circularam no inverno do hemisfério norte, eu vou usar para fazer a vacina do inverno do hemisfério sul. E vice-versa no hemisfério norte no próximo inverno. Porque eu não tenho como fazer uma vacina para 200 sorotipos diferentes. Então, basicamente, é disso que a gente está falando quando a gente fala de gripe. E por que gripe? Porque mata velho e criança. Não é que nem varíola, que mata todo mundo. Não é que nem Covid, mata todo mundo. É uma coisa diferente.
1: É, então, no caso da Covid, que seria mais esse processo evolutivo, né, que eu trouxe. Que, enfim, as doses eram necessárias muito por conta dessas mutações, dessas variantes, né? E aí, a pergunta que eu ia fazer era justamente essa questão de monitoramento, né? Se seria possível monitorar e isolar casos antes que um vírus se espalhe. No caso da gripe, é um vírus conhecido, então esse monitoramento ele funciona para combater, né, nesses períodos de inverno, como o senhor trouxe, professor. Mas, considerando novos vírus, né, um possível caso isolado, um possível surto, como, por exemplo, o hantavírus, que, enfim, é um vírus considerado raro, né, já tinha sido descoberto há um tempo, não tem uma contaminação homem-homem tão forte, ela é um pouco mais específica, mas aconteceu esse surto agora. Como que se faz para monitorar e isolar casos antes que isso se espalhe para outras áreas, por exemplo?
0: Um caso mais ilustrativo é o caso do vírus ébola, que acontece na África, né? Volta e meia você tem surtos, surto é uma epidemia menor, né? Um número de casos menor do que de uma epidemia. Então você tem, a gente diz que é epidemia acima de 300 casos por 100 mil habitantes. Então, você tem um surto. O que é um surto? Num determinado lugar, acontece gente doente e morrendo. O vírus ébola é um vírus extremamente letal. Ele mata mais da metade das pessoas infectadas. Tem uma transmissão muito rápida também. Ele se transmite através de contato e respiratório. Só que tem um detalhe, né? Muito importante. Ele mata tão rapidamente a pessoa e não dá tempo dela infectar outras pessoas. Então, é uma doença que nunca se espalhou pelo mundo, só porque ela é muito, muito rápida. Se ela fosse um pouco menos rápida, ela se espalharia, né? Sorte nossa que isso não acontece. E aí, o que você tem é vigilância. Então, apareceu um caso, tem que rapidamente bloquear o caso naquela região. O que que é bloquear? Fechar a região, impedir que pessoas entrem, e impedir que pessoas saiam. Em uma semana o surto está controlado. Por quê? Porque quem tinha que pegar já pegou, quem tinha que morrer já morreu. E aí acabou a doença. Então o que nós temos que fazer é vigilância. Então, controlar, por exemplo, a população de macacos. Lógico, dá para controlar a população de macacos? Lógico que não, mas os macacos, eles vivem na selva, mas vivem em torno, eles chegam próximo das zonas urbanas, periurbanas. Nessas regiões, eu tenho que ter gente que visite de vez em quando essas regiões e identifique macacos mortos. Tenho que pegar as pessoas que moram no meio do mato, e como os índios, como os indígenas, agora que deve ser chamado, né? Os indígenas, os quilombolas, os ribeirinhos, e pedir para eles, olha, se vocês notarem alguma mortalidade anormal nas populações aqui dentro, de onde vocês vivem, por favor, nos comunique. E, eventualmente, bichos que estiverem mortos, com todo cuidado, coletem e nos mandem o defunto, para a gente estudar. Então, isso é vigilância ambiental, entender o que está acontecendo numa região. Para isso, nós temos que ter um sistema de acompanhamento do que acontece na natureza. Começa a ter muito passarinho morto, né? Porque você tem também, aí no caso, as aves migratórias. As aves migratórias vêm do hemisfério norte para o hemisfério sul e vice-versa e trazem doenças. E essas doenças são disseminadas entre os animais que nós temos. Então, ela pode, uma ave migratória vem aqui para o Brasil e, de repente, minhas galinhas no fundo do quintal começam a morrer. Porque quando a ave migratória passa, ela vê que tem comida ali naquele, no meu galinheiro. Ela vem comer no meu galinheiro e transmite a doença para as minhas galinhas. E aí as minhas galinhas começam a morrer. E existe uma chance das galinhas transmitirem essa doença para nós humanos. Nós tivemos agora, estamos ainda, com medo do H5N3, que é um vírus desses de aves migratórias e que estão sendo transmitidos eventualmente para as nossas aves e estão sendo transmitidos, aí é mais perigoso, para alguns mamíferos, como o caso de focas, leão marinho, porque se foi capaz de transmitir para um mamífero, pode passar para outro mamífero, que no caso somos nós. Então, tudo isso é atenção e inteligência, que a gente chama de vigilância. Então, tem que ter um sistema que seja capaz de identificar coisas diferentes acontecendo. É gente contratada para fazer isso o tempo todo no meio ambiente. É lógico que não é também uma coisa do outro mundo, mas tem que criar um sistema de inteligência para acompanhar a existência e evolução da vida nos diversos biomas que nós temos. E ter capacidade de identificar um animal, enviar esse animal para um centro no qual o animal vai ser autopsiado e vão ser feitas coletas de micro-organismos desse animal, e tem que haver identificação, fazer a identificação genética desses animais, tem que ter equipamento para fazer a identificação do tipo de vírus, bactéria, fungo, qualquer que seja o micro-organismo, para a gente entender como é que é a relação daquele micro-organismo com a vida e eventualmente se preparar para o caso da ocorrência de um processo de disseminação epidêmica.
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1: Vamos fazer uma pausa no papo com Gonzalo Vecina, que é médico sanitarista, professor da Faculdade de Saúde Pública da Universidade de São Paulo, a USP, e também do mestrado profissional da FGV de São Paulo, para ouvir mais detalhes sobre outro surto viral dentro de um navio, que foi dessa vez com o norovírus, né? Quem conta detalhes da situação pra gente é a Ludmilla, nossa apresentadora virtual. Fala comigo, Lud.
3: Olá, eu sou a Ludmilla, apresentadora virtual da Sputnik Brasil e voz do quadro Curto-Circuito, o seu giro pelo mundo da tecnologia no podcast Em Órbita. O mês de maio trouxe mais um surto de vírus envolvendo passageiros de um cruzeiro. Dessa vez, trata-se do norovírus, que é altamente infeccioso e considerado uma das principais causas de gastroenterite no mundo. Ele costuma se espalhar rapidamente em locais fechados e com grande circulação de pessoas, como restaurantes, hospitais, escolas e, como nesse caso, navios. O norovírus é transmitido principalmente pelo contato com superfícies contaminadas, além de alimentos, água ou contato íntimo com pessoas infectadas. Os principais sintomas são diarreia, vômito, dor abdominal e náuseas, com quadros que costumam surgir rapidamente após a contaminação. A facilidade de transmissão é uma das principais preocupações das autoridades de saúde, já que o vírus consegue sobreviver por longos períodos em superfícies e não precisa estar presente em grande quantidade para infectar. O álcool em gel também não é suficiente para eliminar o norovírus, que exige uma boa lavagem das mãos com água e sabão como principal forma de prevenção, além de evitar alimentos de origem desconhecida e tomar sempre água filtrada. Vale lembrar que não há ainda um tratamento específico contra o vírus, mas não é necessário um alarde. A recomendação é semelhante à dada em quaisquer casos de gastroenterite. Hidratação e repouso até que o corpo se recupere. O risco mais severo é a desidratação. Essa foi Ludmilla, apresentadora virtual da Sputnik, para o quadro Curto Circuito.
1: Valeu, Lud, brigadão pelas informações. Aqui eu queria fazer um adendo, tá? Esse norovírus é bem comum, viu? E o risco de contaminação é grande. Mas assim, o grande problema é desidratação por conta da gastroenterite causada, né? As dicas seguem as mesmas de sempre. Muito cuidado com a origem do que você come, da água que você bebe e mais. Principalmente em viagens para regiões de praia, como é o que aconteceu com esse cruzeiro, que saiu de um conjunto de ilhas na Inglaterra e tá atracado em Bordeaux, na França, por conta do surto, né? Enfim, pelo menos 50 passageiros já apresentaram sinais da doença. Então, como é uma doença que pode causar até 14 dias de sintomas, o navio está esperando uma liberação aí dos órgãos de saúde. Mas vamos voltar agora para a conversa com o Gonzalo Vecina, médico sanitarista, professor da Faculdade de Saúde Pública da Universidade de São Paulo, a USP, e também do mestrado profissional da FGV de São Paulo, que está falando justamente sobre o potencial epidêmico e pandêmico de alguns vírus, além de como o Brasil precisa se preparar para não ser um berço de uma nova pandemia. Vamos ouvir.
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1: Professor, no início do episódio a gente estava falando sobre Covid, né? E aí você citou pressão ecológica e comentou, né, a existência de muitos biomas aqui no Brasil. O Brasil talvez tenha a maior biodiversidade do planeta, né? Concentrada. Queria entender quais os riscos que a gente corre, assim, no sentido de possibilidades mesmo, tá? Quais os riscos que a gente corre de um processo semelhante ao que aconteceu por pressão ecológica? Passe por aqui. Justamente esse fator de ter uma grande biodiversidade, biomas muito densos, e até a questão de climática, assim, do Brasil, do país, né? As diferenças climáticas e mais intensas também, né? Dependendo do bioma. Isso tudo soma para a possibilidade do surgimento de novas infecções cruzadas nesse sentido, novos casos de spillover de vírus, por exemplo. Como que isso fica pra gente, assim? Esse risco, ele é constante? E a partir disso, o Brasil consegue fazer um bom trabalho de acompanhamento? Como que a gente se prepara para evitar que isso aconteça?
0: Vamos pegar um exemplo mais fácil de entender. Vamos pegar o exemplo da dengue. A dengue é uma doença importante? É. Nós estamos tendo um aumento, uma explosão de casos de dengue com o aumento da temperatura. 2024 foi o ano mais quente que nós tivemos nos últimos 50 anos. Em 2024, nós tivemos no Brasil 6 milhões de casos de dengue. Morreram 6 mil pessoas. Até 1980, não existia a Aedes aegypti morando na cidade. Em 1980, as transformações originadas do aumento da urbanização no Brasil fizeram uma pressão ecológica sobre o Aedes, que vivia no mato, e o Aedes passou a coabitar as cidades. O Aedes coabitou as nossas cidades até os anos 40. Nos anos 40, nós conseguimos acabar com o Aedes nas nossas cidades, ou só no mato. E aí, em 1980, ele volta a se reurbanizar. E isso foi muito grave, porque nós passamos a ter dengue, mais tarde zika e chikungunya. E 2024 foi um ano, estourou, 6 milhões de casos, com doença que em média existia 1 milhão, 1 milhão e meio de casos. Agora nós voltamos de novo a esse 1 milhão, 1 milhão e meio de casos por ano no Brasil, que diminuiu a pressão da temperatura. A temperatura aumenta, aumenta a reprodução dos mosquitos. E o mosquito fica mais ágil. O mosquito gasta muita energia para voar. O frio, ele gasta mais energia do que no calor. Por isso que a dengue explode no calor e diminui muito no frio. Veja, eu tenho que controlar essas coisas. Tem uma outra doença associada à dengue, que é a febre amarela. A febre amarela é uma doença transmitida pelo Aedes aegypti. Mas onde é que tem reservatório de vírus da febre amarela? No mato, são os macacos. Macaco vive na cidade? Não. Mas tem regiões próximas da cidade que tem macaco. Então, aqui em São Paulo, se você vai lá para a Zona Sul, tem um pedaço de mato lá, e lá tem macaco. E naqueles macacos tem febre amarela. E de 5 em 5 anos tem uma epidemia de febre amarela entre os macacos. E morrem macacos, caem no chão, e tem gente que da Vigilância de Zoonoses do município que entra lá no mato e de vez em quando coleta macacos mortos para ver se eles morreram de febre amarela ou se eles morreram de qualquer outra coisa. A ideia é controlar a chegada do vírus para que o vírus não acabe se instalando na cidade. Se o vírus se instalar na cidade, é uma doença que tem uma letalidade de 20%. E da letalidade do dengue, que é de menos de 1%. Então, esse controle que eu tenho que ter o tempo todo no meio ambiente para conseguir prever uma futura epidemia. Nós mudamos o meio ambiente e graças a essas mudanças no meio ambiente, o bicho avança ou o bicho se retrai. Caso da doença de Chagas. A doença de Chagas é provocada por protozoário, né? Esse protozoário, o reservatório natural dele é tatu, gambá, mamíferos que estão no meio do mato. O bicho que transmite é o barbeiro pica esses bichos e pica o homem. Quando pica o homem, transmite o trypanosoma cruzi, que é o protozoário, para o homem. E o homem tem doença de Chagas, que é uma doença que mata bem devagarzinho, mas mata. E piora as condições de vida, dá problema no coração, dá problema no intestino, mata em 20, 30 anos, mas mata. Nós praticamente acabamos com a transmissão do protozoário no nosso meio ambiente. Por quê? Porque a casa do nosso trabalhador rural melhorou muito. Não tem mais, a maioria do Brasil não tem mais casa de pau a pique, é casa de estuque. E o barbeiro é um bicho muito lento. Você vê o barbeiro subindo na parede e mata o barbeiro. Então, por que que acabou a doença de Chagas? Por causa da melhoria das condições de vida. Agora estamos tendo alguns pequenos surtos de Chagas, doença de Chagas, principalmente no norte, e consumidores de açaí não sofrem processo de redução da população através de aumento da temperatura, né? Que é uma pasteurização. Se você não pasteuriza o suco de açaí, tem grande chance no suco do açaí ter trypanosoma cruzi. Então, mas se fizer a pasteurização, acaba com o trypanosoma cruzi. Estamos tendo algumas pessoas que consomem açaí sem pasteurização tendo doença de Chagas. Mas fora isso, a doença de Chagas desapareceu. Porque nós melhoramos o meio ambiente nosso. Diferentemente do que a gente tem de medo da febre amarela. Nós estamos invadindo onde os macacos vivem e os macacos vão ter que invadir onde nós vivemos se eles continuarem a viver. E aí nós vamos ter macaco morando muito próximo da gente e a Aedes aegypti picando macaco e picando o ser humano. E a possibilidade de você ter a reurbanização da febre amarela. A ideia de monitorização, de vigilância, é uma ideia de inteligência que nós temos que ter em relação ao controle de micro-organismos e de doenças para conseguirmos ter uma vida melhor.
1: E, professor, passa também muito por uma questão de educação, orientação, né? Porque você está falando de macaco, por exemplo. A gente já falou aqui no Inhorpto, em outras oportunidades, sobre pequenos primatas, né? Aqui no Rio, por exemplo, existe uma espécie que é considerada exótica e invasora, né? De saguis, que eles estão muito presentes na Mata Atlântica. E muita gente trouxe essa espécie porque domesticou esses animais e trouxe para cá. E ainda existem casos de domesticação. E, assim, o risco de uma contaminação cruzada, de um spillover em casos como esse também é grande, né?
0: Sempre muito grande. Veja, é óbvio que um bicho que mora na Ásia, que você traz para cá e ele se adapta, pode ser um problema ecológico. Embora ele vive na Ásia e pode viver aqui, bom, qual é a diferença de viver na Ásia e viver aqui? Tem grande diferença, é vida, né? O homem povoou a terra toda, esse não é um problema, né? Mas é óbvio que é um que você chamou de bicho exótico, ele é de lá e não de cá. Agora, as condições de vida lá e cá são iguais, porque senão ele não se adaptava. Então, qualquer lugar do mundo que ele possa se adaptar, ele vai, entre aspas, viver bem, né? Então, temos que tomar muito cuidado com esse negócio de exotismo, né? Mas, de qualquer forma, é bom não aumentar o número de problemas. Não traga mais bicho do que o que a gente já tem aqui. Já é bastante.
1: Exatamente. Não, e até o cruzamento entre biomas também, né?
0: Também, o cruzamento de biomas, né? Tem muita coisa acontecendo. Caramujo que vem no casco dos navios, né? A água que o navio, para flutuar, ele tem tanques que ele enche de água, né? E aí, quando ele está cheio de coisa, ele joga aquela água fora. Só que aquela água que ele coletou lá na Malásia, e ele vem aqui no Brasil, enche o navio e joga a água fora, a água da Malásia ele está jogando aqui. E os bichos que ele tem lá na Malásia, ele está trazendo para cá. Então esse é um outro que a gente conhece bastante também, mas que a população em geral não conhece, né? Como é que esses caramujos vieram parar aqui no Brasil? Vieram parar aqui no Brasil através de transporte marítimo.
1: Professor, então, assim, pensando em Brasil, né? Esse controle de possíveis casos de novas epidemias e tudo mais, você trouxe alguns exemplos aí que faz um tempo mesmo que a gente não escuta, né? Casos de Chagas, por exemplo. Eu lembro que na minha época de escola era algo muito falado e houve um controle nesse sentido, né? Isso passa também pelo trabalho que o país faz de frequência vacinal, né, e tudo mais, e isso é muito importante. Como é que o Brasil conquistou essa capacidade de desenvolvimento de vacinas, de ampliação de vacinação, de chegar a diferentes lugares, e como que isso é importante para esse controle, para mitigar riscos de possíveis novas epidemias?
0: Eu acho que é importante a gente um pouco desmistificar a saúde fez, né? Então, vacinou e mudou. A vacinação foi, e será muito importante sempre. Agora, ao que nós devemos a redução da mortalidade infantil no Brasil? Qual é a coisa mais importante para a redução da mortalidade infantil? Não foi vacina, foi água tratada. Você me pareceu um pouco jovem, você falava da questão da doença de Chagas. A coisa de 30 anos atrás, todo pronto-socorro tinha na entrada do pronto-socorro uma sala de hidratação de crianças, porque criança tinha diarreia o tempo todo. E por que criança tinha diarreia o tempo todo e morria de desidratação? porque a água tinha micro-organismos, tinha coliformes, fecais. E as crianças bebiam aquela água e tinham diarreia e vômito. E morriam, e a criança desequilibra muito rapidamente. Pois bem, nós conseguimos acabar com as doenças gastrointestinais, principalmente nas crianças. Por quê? Com água, água tratada. Água tratada é remédio, que nem vacina? Não, água tratada não é remédio. Água tratada faz parte da civilização, é um negócio básico. Então, ter água tratada é fundamental. Esgoto é diferente, esgoto não mata, esgoto destrói o mundo. Volta e meia o senhor fala, não, porque o esgoto produz doença. O esgoto não produz doença. Quem produz doença é água. O esgoto não produz doença. Ninguém come merda, ninguém come esgoto. Agora, o esgoto destrói o meio ambiente. Essa é a coisa importante. É muito mais pior do que a questão da água tratada, que é fundamental. Então, são saneamento básico. O que, que é? Saneamento básico é esgoto, água e lixo. E chuva, né? Tem que tomar cuidado com a chuva, né? Então, saneamento básico é civilização. Agora, saneamento básico não pode destruir o meio ambiente. Então, se eu quero ter água tratada em casa, eu tenho que tomar conta dos reservatórios de água. Se eu quero ter esgoto, coleta de esgoto, eu tenho que devolver esse esgoto para a natureza sem destruir a natureza. Então, eu tenho que tratar o esgoto, retirar metais pesados, esse tipo de coisa. Então, lixo, tenho que ter um local adequado para deposição de lixo, não um lixão. Tem que ser um aterro sanitário. Ficar pondo fogo no lixo significa aumentar a contaminação do ar. Não é através disso. O que, que faz com o chorume? O chorume pode ser transformado em gás? Pode ser transformado em gás. E o gás pode servir para substituir fontes de energia que contaminam o meio ambiente? Pode. Tudo isso exige investimento, dinheiro, e tem gente que vai ganhar dinheiro com esse dinheiro, que é as grandes empresas de saneamento básico. E o lucro dessas empresas vai ser do capitalista ou tem que ser da sociedade? Essa é uma discussão importante. O lucro de algo que é responsável por melhoria da vida deveria ser da sociedade e não do capitalista. Então, saneamento básico deveria ser uma atividade estatal, não uma atividade privada, como nós estamos fazendo no Brasil. E, bom, isso fica no meio do caminho. Mas o fato é que, quando nós falamos da melhoria das condições de vida, nós não estamos falando de medicamento, de vacina só. Estamos falando de melhoria das condições de vida. Por que que diminuiu a doença de Chagas? Melhoraram as casas. Por que reduziu a mortalidade infantil por desidratação? Porque melhorou a água. A vacina ajudou? Ajudou. Ter médico pediatra ajudou? Ajudou. Mas é uma ajuda muito menor do que a melhoria das condições de vida.
1: As condições básicas, elas são realmente, né, super necessárias. Nesse caso, isso que o senhor trouxe da água realmente foi o fator primordial. E até tinha pensado, você trouxe isso do saneamento básico, era uma dúvida que eu tinha, né? Como isso se relaciona com possíveis epidemias de doenças ou, enfim, crescimento de infecções? E saneamento básico no sentido de condições básicas de vida mesmo, assim. Não necessariamente tratamento de lixo, né? E chorume, e enfim. Mas as condições mínimas de vida, né? Acesso a tubulações de água, acesso enfim, a água tratada. E também ao esgoto tratado, é importante, né? Não ficar exposto.
0: Por causa do meio ambiente, a destruição, o esgoto destrói o meio ambiente. Então não tem uma relação direta como tem a água com a saúde. O esgoto é uma relação indireta. Viver num meio ambiente saudável é fundamental para viver bem. Fazer rede de esgoto é um investimento pesado. E aí, quem fala em esgoto tratado, está falando de esgoto tratado, mas está vendo um imenso ciclão lá na frente. Porque o cara quer ganhar dinheiro fazendo obra. A gente precisa tomar um pouco de cuidado com essas armadilhas. Então, mas, na verdade, qual é o objetivo? Não é reduzir doença, porque o esgoto tratado ele não reduz doença de imediato. Ele reduz doença quando ele reduz a agressão ao meio ambiente. Uhum. É diferente.
1: Acaba entrando tudo dentro do mesmo ciclo, mas é uma relação indireta, né?
0: Malária. Malária tem no Brasil inteiro. Mas você aí no Rio nunca ouviu falar de malária. Mas se você entrar aí na Mata da Tijuca e ficar lá um tempo suficiente, vai ter malária, porque lá tem o mosquito, lá tem os reservatórios laterais de malária e você vai pegar malária. E não tem vacina. Por que que não tem uma epidemia de malária no Rio de Janeiro, como tem lá em Manaus? É porque ninguém mora dentro do mato, como acontece na beira da selva amazônica. E segundo, que as pessoas são rapidamente identificadas. O cara que tem malária hoje, ele é diagnosticado rapidamente. Diagnosticado rapidamente, ele é tratado rapidamente. Isso, porque se você deixa o cara que tem malária continuar sem tratamento, a chance dele ser picado por um mosquito e transmitir para outro ser humano a malária é muito grande, que é o ciclo que nós tínhamos aqui na Amazônia. Nós já chegamos a ter mais de 500 mil casos por ano de malária, hoje temos menos de 100 mil. Por quê? Porque nós melhoramos a nossa capacidade de diagnosticar e tratar rapidamente. E precisamos aumentar mais isso ainda.
1: É, então o combate passa muito por aí, né? Identificação, vigilância, monitoramento constante de animais, né? Possam, enfim, estar morrendo por algum motivo. Para análise desses animais, né? Também criação de estruturas, tratamento de água, tudo isso para além das vacinas em si e de medicamentos, né? Um controle geral. E o Brasil está conseguindo fazer isso, né? Recentemente, assim.
0: Não.
1: Oi?
0: Não.
1: Não?
0: Não, não tá. Nós não temos uma estrutura voltada, uma estrutura nacional voltada para fazer vigilância e acompanhamento da ocorrência de doenças infecto-contagiosas. Nós não temos. Isso chama-se Centro de Controle de Doenças. O Brasil, dentre os grandes países, é o único que ainda não tem um CDC. Nós estamos, neste momento, lutando para criar um CDC no Brasil. Eu faço parte de uma, eu faço parte de uma organização chamada ITNP, que é responsável hoje, é uma instituição privada, e que é responsável hoje para ficar lembrando o Ministério da Saúde, as autoridades sanitárias, e que nós deveríamos ter um CDC, um órgão do Estado, autônomo, com presença nacional, fazendo vigilância de todos esses meio ambiente, para avisar ao Ministério da Saúde, às secretarias estaduais e municipais, de eventuais ações que deveriam ser tomadas rapidamente. Não tem o objetivo de substituir a estrutura sanitária, mas sim de ter um órgão de acompanhamento, de monitoramento, de vigilância do meio ambiente. E é essa a única tarefa de um CDC. Nós estamos lutando para ver se acordamos as autoridades sanitárias brasileiras com a necessidade da criação de um CDC brasileiro.
1: Ah, interessante. É, muito da percepção, né, que a gente tem com acompanhamento de casos, porque existe o acompanhamento sanitário, né? Existe o acompanhamento de pessoas infectadas e possíveis casos e, enfim, análise desses casos e tudo mais, mas isso da vigilância dos biomas em si que não acontece.
0: Exatamente,
1: né?
0: E é isso que teria que termos.
1: Muito, muito interessante. Professor, obrigado pela conversa, viu? Pra gente finalizar aqui, queria entender uma coisa. A gente tá vendo aí no mundo um crescente de negacionismo, por exemplo. E aí, eu queria entender a relação disso com a probabilidade de retorno de algumas doenças e também com o surgimento de outras, né? E aí, fazendo até aqui o paralelo. Por exemplo, Estados Unidos, saiu da OMS, né? Como que isso pode prejudicar a população local e até como isso pode respingar em outros países? E aí, da mesma forma, órgãos nacionais que não prestem atenção nisso, na devida atenção, muito por conta de negacionismo, como já aconteceu em outros momentos. E como que isso pode facilitar a proliferação de micro-organismos, por exemplo?
0: Olha bem, nós estamos falando de uma coisa muito específica, que é o que são os negacionistas. O que é um negacionista de vacina? Um sujeito idiota, um sujeito que tem uma condição prejudicada de inteligência, né? Quantos são os idiotas? Historicamente, na humanidade, nunca teve um povo que teve um número relativamente importante de idiotas. Então, eu não me preocuparia com os idiotas, porque os idiotas são poucos e a tendência é não aumentar. Sim, eles vão desaparecendo, aí cresce um pouquinho, e vai e tal. Negacionista de uma coisa que deve ser feita é um idiota. Eu não perco tempo com idiota. Né? A informação está aí. Quem quiser, use. Se não quiser usar, é um idiota. Né? Então, eu posso fazer. As pessoas precisam entender. É lógico que tem algumas coisas que são mais complicadas. Então, esse negócio de vacina, por exemplo, é coisa de idiota. Agora, a violência contra a mulher é coisa de idiota? É coisa de idiota também, só que é um negócio um pouco mais complicado. Tem muito homem que comete violência contra a mulher, e é por isso que nós temos tanta mulher sendo morta por homens aqui neste país. A violência de raça. Por que nós temos violência de raça num país que 56% da população se autodenomina negro e nós continuamos tendo esse problema? Tem coisas que são diferentes manifestações da idiotice e muito mais preocupantes, como a da violência contra a mulher e a violência racista. Então, meu caro amigo, essa na vacina, tiro de letra, né?
1: É isso, professor. Muito obrigado pela conversa, foi ótimo. É um prazer te receber aqui no Em Órbita e fico convite aí para próximas participações, viu?
0: Tá bom, eu espero não sair da órbita.
1: Exatamente. Esse foi o professor Gonzalo Vecina, médico sanitarista e professor da Faculdade de Saúde Pública da Universidade de São Paulo, USP, também do mestrado profissional da FGV de São Paulo. Muito obrigado mais uma vez.
0: Até logo para você e até a próxima.
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1: Nesse Ajuda Tech, a gente vai falar sobre aquele momento que todo mundo teme, a hora de trocar de celular. Você sabe quando precisa fazer essa troca? Vamos lá. Pelos primeiros sinais, eu acho que você já sabe quais são aqueles travamentos constantes que deixam o aparelho inutilizável, além de problemas com a bateria. Se o seu celular está desligando direto, ou pelo menos perde carga muito rápido, tem algum problema aí. No iPhone, você pode inclusive checar a saúde da sua bateria. Vai lá em ajustes, bateria e saúde da bateria e carregamento. Lá dentro, você consegue ver a capacidade máxima da bateria, que se tiver abaixo dos 70% já é um sinal de que está chegando a hora de trocar de celular. Outro ponto importante a se observar é a falta de espaço disponível para os seus arquivos. Claro, dá para apagar coisas, apagar fotos, fazer uma limpeza, né? Tem aqueles apps específicos para isso, mas não necessariamente vai resolver. E hoje em dia não é tão comum encontrar celulares com um slot para micro SD, né? Que aumente o armazenamento de fato. As marcas costumam oferecer planos pagos para usar a nuvem, seja no Google ou, enfim, no iCloud. Tem também a nuvem da Samsung, enfim, tem diversas outras que você pode usar e a marca vai oferecer, mas nada disso vai resolver com uma troca de aparelho. Isso porque o armazenamento está ali comprometido e, além dos arquivos em si, o próprio sistema já pode ter atualizado a um ponto que não dá para fazer um downgrade e liberar mais espaço, por exemplo. E falando em sistema, atualização de software é outra questão, tá? É sempre importante manter o seu celular bem atualizado para evitar riscos de segurança e também acesso aos principais recursos disponíveis. Então, quando não tem mais margem para uma atualização, né? Seja porque o aparelho está muito antigo ou porque você não tem espaço para isso, é sinal de que está na hora de trocar. Por fim, outra coisa que pode acelerar muito é problema físico. E aí entra problema na tela, no touchscreen ou mesmo na recarga. Se você está com algum desses problemas, dá uma checada na garantia, né? Se ele ainda tiver, se o seu celular ainda tiver na garantia, ou mesmo na possibilidade de consertar em alguma loja autorizada para fazer uma avaliação de preço. Se o conserto for algo em torno de 60% ou mais do celular, faz mais sentido trocar mesmo, tá? Mas caso contrário, pode valer a pena estender a vida do seu aparelho atual, que deve ser resetado, passar por uma limpeza e tudo mais. Claro, tudo isso desde que não esteja sem disponibilidade para atualizações, tá? Que a segurança é um dos fatores mais importantes nesse lugar, então priorize isso sempre. Lembrando que você, ouvinte, pode sempre mandar qualquer dúvida de ciência ou tecnologia aqui pra gente no WhatsApp 21 980 65 0066, 21 980 65 0066. Manda que a gente responde aqui no Ajuda Tech.
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1: É isso, esse foi mais um Em Órbita aqui na Rádio Sputnik, na Metropolitana 80.5 FM. 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Muito obrigado, um abraço, valeu e até a próxima.
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2: 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Começa a Guerra Mexicano-Americana. No último dia 13 de maio de 1846, o Congresso dos Estados Unidos declarou guerra ao México após solicitação do presidente James K. Polk. As tensões entre estadunidenses e mexicanos se intensificou após a independência do Texas em relação ao México, no ano de 1836. A política expansionista dos Estados Unidos também não ajudou muito. Com base na ideologia do Destino Manifesto, os norte-americanos vêm expandindo as fronteiras desenfreadamente. Enquanto o México declara como fronteira natural o Rio Negro, Eleusis, os Estados Unidos reivindicam o Rio Grande, mais ao sul, como a divisão entre os dois países, pegando aí vários territórios que pertencem aos mexicanos. Saiba mais sobre a Guerra Mexicano-Americana em instantes com o Virada de História.
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2: E aí, apaixonados por história, beleza? Pedro Henrique Lima na área. Hoje vamos revirar o comecinho das tensões entre México e Estados Unidos. Um processo marcado aí pela Guerra de 1846. A Guerra Mexicano-Americana durou 2 anos, terminando com o Tratado de Guadalupe Hidalgo em 1848. Com esse tratado, o México perdeu mais da metade do território original, galera. Foi uma derrota pesadíssima que causou queda de presidente, protesto aí por parte dos outros poderes no México, um caos total, e deixou as relações entre os dois países bastante abalada. Até os dias atuais, né? Convenhamos. Estados Unidos e México, nessa época, eles tinham menos de 100 anos de existência. O México foi conseguir a independência só no começo do século XIX. Era o vice-reinado da Nova Espanha, uma unidade administrativa enorme que tinha vários territórios, várias regiões e culturas diferentes. Então foi um processo complexo de independência e o México acabou herdando muito desse território. Já os Estados Unidos conseguiram a independência em 1776, a independência das 13 colônias, e as 13 colônias era assim uma faixa territorial bem pequena ali no litoral, depois que os norte-americanos foram se expandindo aí pro oeste, conquistando outros estados, comprando outros estados também por preços assim absurdos de baratos. Então foi um processo muito longo e que teve como um dos momentos marcantes justamente a Guerra Mexicano-Americana, né? Só para vocês terem ideia, o Texas é enorme, o Texas se tornou aí independente do México em 1836 e depois preferiu ser incorporado aos Estados Unidos, mas houve outros estados também que passaram de um país para outro. Só que aquilo, né? Não passa só o território, passa também as pessoas que moravam ali nesses territórios. E a gente vai entender como que isso impactou na vida dessas pessoas, se houve resistência, se teve gente, por exemplo, que não concordou com essa mudança de país. Enfim, a gente vai entender isso tudo hoje. A gente vai começar recebendo um convidado que já participou aqui no Virada e que vai contextualizar pra gente mais essa guerra, a Guerra Mexicano-Americana, falando aí dos antecedentes, as motivações, principais batalhas e as consequências desse conflito também. Bora lá então dar aquela virada de história e entender mais com o nosso primeiro convidado. Bom, e agora eu tenho o prazer e o privilégio de receber mais uma vez aqui no Virada de História o Juan Agulho Fernandes, ele que é doutor em Sociologia pela Escola de Altos Estudos em Ciências Sociais de Paris. Atualmente é professor do Instituto Latino-Americano de Economia, Sociedade e Política da UNILA e membro do Comitê Diretivo do Conselho Latino-Americano de Ciências Sociais. Seja muito bem-vindo, professor, tudo bem?
4: Tudo bem, Pedro, muito obrigado pela confiança e por me convidar.
2: Ah, imagina, a gente que desde já agradece aí a sua participação. Professor, a Guerra Mexicano-Americana ficou muito famosa por promover transformações profundas nos territórios desses dois países e também na geopolítica da América. Antes de entrar no conflito propriamente dito, eu queria que você comentasse, até para situar os ouvintes, qual era o tamanho do México antes dessa guerra e até a relevância desse país na geopolítica da América.
4: Olha, a superfície do México antes da independência do Texas e da guerra com os Estados Unidos era de mais de 4 milhões de quilômetros quadrados, ou seja, um pouco mais da metade do Brasil atual, né? E o México atual tem perto de 2 milhões de quilômetros quadrados, ou seja, que perdeu a metade do seu território. Comparativamente, como se o Brasil tivesse perdido em uma guerra a todos os estados amazônicos, por exemplo, né? Falaríamos, sem dúvida, de um Brasil diferente, né? E esse é o México atual, um país muito diferente do que independizou da Espanha em 1821. E os Estados Unidos também são bem diferentes, né, daquele país. Se não tivessem incorporado o seu atual sul-este, nunca teriam sido um país tão poderoso e com uma projeção tão clara em direção ao sul, ou seja, em direção à América Latina, e teria sido provavelmente um país muito mais voltado para o Atlântico Norte, para a Europa, né? Então, definitivamente, esse conflito mudou a história.
2: Agora, você mencionou a independência do Texas, né, que vai ser meio que o estopim para deflagrar esse conflito. Como que o Texas se torna, então, independente do México e por que ele foi anexado pelos Estados Unidos?
4: É uma longa história que está muito relacionada com a forma na qual aquela região foi povoada, né? Na época da colônia espanhola, toda a parte norte da Nova Espanha, que é mais ou menos o atual sul-oeste dos Estados Unidos, inclusive a parte norte atual do México, era uma região bem periférica, né? Pouco povoada, com muito indígena, que na época eram considerados hostis, né? Um deserto bastante grande, aliás, né? Ou seja, uma climatologia que ajudava pouco, né, o povoamento. E diante dessa situação, os governos mexicanos incentivaram a migração, oferecendo terras, né? E terras bem em conta. E o problema é que os começaram a chegar lá foram principalmente colonos anglo-saxões do sul dos Estados Unidos, vinham do sul dos Estados Unidos, trazendo escravos para cultivar algodão, que era algo que tinha funcionado muito bem na Louisiana, na Geórgia, na Alabama, enfim, todo o sul dos escravistas dos Estados Unidos. E, no entanto, o governo mexicano nunca cuidou muito que eles se integrassem na sociedade, que falassem espanhol, ainda menos que desenvolvessem uma identidade mexicana. E daí, quando o governo mexicano interditou a escravidão, eles revoltaram e proclamaram a independência. E a verdade é que eles eram fracos, né? Mas o território era muito grande e o governo mexicano não controlava bem todo o seu território, e ainda menos as regiões periféricas, né? Assim que, na final, o México acabou perdendo a guerra e o Texas proclamando a independência. E a partir daí, realmente começou um jogo de xadrez que acabou desaguando na guerra do México com os Estados Unidos, né? Porque vários países europeus, que eram devedores do México já na época, a Espanha, a França, tal, acabaram reconhecendo a independência do Texas. E o Texas, que continuava sendo, na verdade, muito menos poderoso que o México, teimoso de uma intervenção militar ou algo semelhante, acabou apertando os Estados Unidos e solicitando a sua entrada na União Americana, né? Então, essa é a história.
2: Sim. O México, ele vai abolir oficialmente a escravidão em 15 de setembro de 1829. E você mencionou desse jogo de xadrez, né, que vai chegar aí na guerra propriamente dita. E os dois lados tinham ali, tanto os Estados Unidos como o México, tinham ali suas pretensões de fronteira, né, também argumentavam sobre os limites dessas fronteiras. No caso do governo, no governo mexicano, como que ele entendia os limites dessas fronteiras, os contornos dessas fronteiras e quais argumentos que foram mobilizados antes da guerra?
4: Veja, em termos gerais, não só no México, né, mas na maioria dos países hispânicos, né, as fronteiras funcionavam de acordo, ou seja, as fronteiras reivindicadas, né, ou definidas, funcionavam de acordo ao princípio jurídico ultipossidetis, né? Que é como que as independências latino-americanas foram proclamadas. E esse princípio quer dizer que é um princípio jurídico, quer dizer que as fronteiras que os novos estados reclamavam sempre era o que os americanos chamam ainda hoje os Spanish Borders, né? Ou seja, as fronteiras hispanas ou hispânicas, né? Que eram realmente as fronteiras internacionalmente reconhecidas da colônia espanhola. As fronteiras, inclusive, internas, né? Da fronteira espanhola. E aí o problema em regiões como o norte da Nova Espanha, ou seja, o atual sul-oeste dos Estados Unidos e o norte do México, é que os Spanish Borders não estavam realmente bem definidos, né? Eram regiões, como eu falei, muito periféricas, pouco povoadas, né? Meio desconhecidas até. E isso, porém, não quer dizer que os anglo-saxões tivessem tido nunca na vida direitos históricos sobre essas áreas. Aliás, eles começaram realmente a chegar só na metade do século XIX, bem depois, inclusive, das independências, né? Mas é um pouco o marco de referência, né?
2: E ainda no campo dos antecedentes dessa guerra, o presidente José Joaquim de Herrera, ele tenta resolver a situação com os Estados Unidos pela via diplomática, mas é derrubado do poder, sofre um golpe em 1846. Essa mudança na presidência do México vai impactar ou, de certa forma, vai acelerar o começo do conflito?
4: Com certeza, Pedro. Uma das grandes diferenças entre os dois países novos, né, da área, o México e os Estados Unidos, é que, paradoxalmente, os Estados Unidos, mesmo tendo sido uma colônia de plantação,

0: final, né?
1: Uhum.
0: E esse também, esse conflito também, agora já falando, né, com a guerra iniciada, esse conflito tem como um dos episódios centrais o desembarque em Vera Cruz, né? Essa cidade que fica mais ou menos ali no leste do México, né? Uma cidade que tem um porto também no Golfo do México hoje. Qual foi o peso desse episódio, desse desembarque em Vera Cruz, para o desfecho do conflito?
2: Esse desembarque foi uma humilhação total, né? Foi uma demonstração do que a gente está explicando, né? A fraqueza estrutural do Estado mexicano. É incrível a simplicidade com a qual, quando a guerra começou, os Estados Unidos conseguiram levar ela no território do México. Ou seja, as distâncias eram iguais para os dois países, em relação aos seus centros políticos, a Cidade do México e Washington. E o fato de não ter uma frota poderosa, por exemplo, foi o resultado de um planejamento que no México não existia há muito tempo, né? Veracruz, que, como você mencionou, tinha sido um dos portos mais importantes do comércio colonial, super bem defendido, né? Até com um forte muito famoso, San Juan de Ulúa, né? Não conseguiu frear uns 10 mil soldados americanos apenas, né? E ainda mais, uma vez que eles entraram e que conseguiram controlar Veracruz, eles conseguiram chegar quase sem impedimentos até a Cidade do México, distante uns 400 quilômetros, e conseguiram conquistar ela. Foi um desastre político e militar, quase sem precedentes, e un desastre que, claro, precipitó al final la guerra y la derrota total de México, a perda de la mitad de su territorio, ¿no?
0: Na sua opinião, professor, o que foi mais determinante para a vitória dos Estados Unidos, apesar, por exemplo, do México ter um exército numeroso, né, ter uma tropa que eu não sei se chegava a ser maior que os Estados Unidos, mas era um contingente bastante numeroso de soldados. Mas o que foi o principal fator, assim, para a vitória estadunidense?
2: O principal fator é isso que falei, ou seja, os Estados Unidos já na época era um país bem mais organizado, com instituições mais fortes, una economía mucho más sólida, un planeamiento de las políticas públicas, incluyendo las militares, ¿no? Lo que yo estaba hablando ahora, o sea, el hecho de tener una flota fuerte, renovada, modernizada, de tener un ejército probablemente mejor entrenado, ¿no? Porque el ejército mexicano podría até ser muito grande, mas o problema era a falta de treinamento, uma exageração dos mandos em relação à tropa, né? A falta de cuidado, por exemplo, com esse território grande, né? E o abastecimento do exército nessas distâncias tão longas, né? E depois a falta de estratégia, de iniciativas, enfim, foram muitos os fatores. Já naquela época, outro elemento até era o elemento demográfico, né? É incrível como em pouco tempo os Estados Unidos viraram um país mais povoado do que o México, que já estava em uma crise muito forte. Ou seja, a guerra da independência, porque na real foi uma guerra, foi muito negativa para o país e para a projeção posterior, já na época da primeira independência, né? Isso foi terrível, foi realmente um impacto muito forte, né?
0: Sim, é interessante a gente ver como que esse conflito e o resultado do conflito está ligado justamente até mesmo com o período da colonização e depois as características, né, do processo de independência do México, da povoação do México também. Agora, pensando no desfecho desse conflito, né, o que vai selar o fim do conflito vai ser o Tratado de Guadalupe Hidalgo, né, assinado em 1848, em que o México cede mais da metade do território aos Estados Unidos. Né? Você mencionou isso no começo da entrevista, recebe 15 milhões de dólares e tem as dívidas perdoadas. Quais os outros pontos desse tratado? E pensando nos territórios, quais estados migraram de país, saíram do México para os Estados Unidos?
2: Veja, os estados que migraram do país foram, se lembro bem, vamos ver, foram Califórnia, Nevada, Arizona, Novo México, algumas partes do atual Oregon, de Utah também, e do Colorado, né? Que é um território gigantesco, né?
0: Sim, é muita coisa.
2: E antes o México, claro. E antes o México tinha perdido Texas, que incluía partes do atual Oklahoma, imagine só. E a Florida, que fazia parte do Império Espanhol, não, nunca fez parte do México, fazia parte do Império Espanhol, mas tinha sido vendida pela Espanha para os americanos algum tempo antes. Ou seja, é incrível como os Estados Unidos cresceram graças a incorporação dos territórios hispânicos, né?

0: Os territorios hispánicos, para se hacer una idea, tenían lo triplo de extensão que as 13 colonias matrices dos Estados Unidos actuais. E todo isso, claro, foi o resultado do que a gente está falando, uma gestão péssima, falta de visão geopolítica, né? Corrupção, logicamente, né? Foi multifatorial.
1: Um tratado tão desvantajoso ao México, por que ele foi assinado? Havia outra alternativa na época? O presidente Manuel de la Penha, ele chega a ser considerado traidor? É uma caracterização justa, professor?
0: É o joguinho clássico de procurar um bode expiatório para recuperar depois a legitimidade, né? Quando o presidente Santana, né, que na real perdeu a guerra, viu os americanos chegar na capital do país, ele fugiu e nomeou de la Peña presidente. De la Peña, adiante o caos, assinou o Tratado de Guadalupe Hidalgo, e quando Santana voltou na Cidade do México, bem esperto, denunciou o tratado. Ou seja, uma imagem nítida do estado até moral, né, no qual o México estava na metade do século XIX. Né?
1: E como os outros poderes, o Congresso e o Judiciário, eles reagem à assinatura desse tratado?
0: Olha, depois da ocupação do país, o Estado mexicano, na prática, quase não existia. O Congresso aprovou o tratado porque não tinha como se opor, e a verdade é que do Judiciário e outros poderes eu nem faço ideia. Eu não sei nem se eles chegaram a fazer alguma manifestação semelhante, né? Mas para imaginar um pouco como funcionavam as elites mexicanas e até onde chegava a sua consciência nacional, é bom lembrar que a ata de independência tinha sido assinada uns 30 anos antes por Agustín de Iturbide, né? Que era um fazendeiro espanhol que começou apoiando seus compatriotas contra os independentistas, que eram de origem bem mais popular que ele. E tempo depois ele mesmo acabou sendo nomeado imperador do México, né? Ou seja, que a independência do México foi realmente uma luta de classes ganhada por uma oligarquia que cuidava só dos seus interesses imediatos e não do país, né?
1: Sim, como eu diria que a boa parte das independências na América Latina, se não todas, foram muito dessa forma também, né? E pensando também, professor, nas populações dessas áreas anexadas, dessas áreas que migraram de país, havia algum tipo de proteção ou alguma cidadania reservada a essas pessoas que agora passavam a fazer parte dos Estados Unidos?
0: Em tese, sim, mas acabou tendo de todo esse toque proteção, por exemplo, das propriedades dos mexicanos que ficaram do lado norte da nova fronteira, né? Aliás, é verdade que teve uma guerra, mas a parte menos conhecida da história é que na sequência teve um roubo sistemático de propriedades, inclusive eu falaria de uma limpeza, não sei se étnica, mas pelo menos cultural, que com o tempo desaguou em uma espécie de lobotomia social induzida, né? Hoje em dia não tem nada a fazer, ou seja, os mexicanos que moram lá são tratados como estrangeiros, em que quase ninguém fora do México lembre que aquele território foi do México e não dos Estados Unidos. E que mostraria agora, por exemplo, pensar que Los Angeles é uma cidade mexicana? Ninguém. A maioria das pessoas não sabem, né?
1: Se a gente vê os nomes de algumas cidades, Los Angeles, né? Os Anjos, não é The Angels, é Los Angeles. San Diego não, também, na Califórnia.
0: San Francisco, Sacramento, todo espanhol.
1: Exato. Tem um monte de exemplos.
0: Porque tinha territórios menos povoados, como eu falei, mas tipo a Califórnia era bastante povoada, como Texas, né? Uhum. Então, por isso que tem muitos nomes espanhóis, claro.
1: Sim. E pensando ainda nessa experiência dessas populações, eu também cheguei a ver que havia relatos na época de abusos cometidos pelos novos colonos, enfim, pelos norte-americanos em relação a essas populações, né, que eram cidadãos do México. E houve movimentos de resistência a essa nova situação?
0: Houve sim, ou seja, tem por exemplo um corrido, que é uma música popular mexicana muito antigo, el corrido de Juan Cortina, que fala desse ambiente de violência, de rebelião, de luta, inclusive de semi-escravidão, dos mexicanos que foram empregados em condições terríveis na construção das ferrovias que acabaram permitindo, por meio da migração incentivada de europeus, o equilíbrio demográfico acabasse favorecendo os anglo-saxões na região conquistada, entre aspas, né?
1: E, professor, quais os impactos desse conflito e do Tratado de Guadalupe Hidalgo nas relações diplomáticas entre México e Estados Unidos no século XIX e também na virada para o século XX? Esse tratado vai ter um impacto assim de longa duração?
0: A verdade é que as relações entre o México e os Estados Unidos nunca foram simples, né? Depois da guerra, pelo menos, eu acho que pelo menos até a assinatura do Tratado de Livre Comércio da América do Norte já em 1994, né? O que teve entre o final da guerra e o final do século XX foi uma oscilação constante, que inclusive daria para falar hoje em dia, né? Entre conflito, ignorância mútua, esse é o que hoje em dia não tem, né? Teve muito tempo, agora não tem, e agora tem uma relação muito intensa mesmo, e épocas de muito específicas de muito atrito, mas geralmente localizado ou originado na nova fronteira, né? Ou seja, não eram atritos assim diplomáticos macro, mas muito específicos com uma facilidade de escalação grande, porém originados localmente, né? Mas para os Estados Unidos, na verdade, a guerra foi um precedente geopolítico que realmente marcou muito a forma na qual eles se projetaram depois no mundo, né? No caso do México, eles passaram a considerar o país vizinho como uma terra de recursos fáceis, né? Eles chegaram a incorporar novos territórios depois do tratado, até do Tratado Guadalupe Hidalgo, por exemplo, novamente Santana, né? Cedeu La Mesilla, que é um território não muito grande, mas que está perto da atual Arizona, entre Arizona e Novo México. E eles tentaram mais de uma vez, a última eu acho que foi na parte final do século XX, a Baixa Califórnia, né, que atualmente faz parte do México, né. A outra é que eles atraíram trabalhadores precários, provocando dessa forma um povoamento sem precedentes da faixa sul da nova fronteira, que era um território quase desabitado na metade do século XIX, ou seja, toda essa parte onde agora está Tijuana, Tecate, El Paso, todas essas cidades macro, né, elas foram criadas como consequência do atrativo demográfico, né, dos Estados Unidos e de como eles tentavam atrair esses trabalhadores, né? E eles converteram também, finalmente, o México em um país do que extrair recursos naturais, ou seja, que realmente é isso, recursos fáceis, ou seja, incorporação de territórios, recursos naturais e trabalhadores baratos, né? Ou seja, em conta, praticamente, né? E assim que o resultado real dessa guerra chega até hoje, ou seja, a relação entre o México e os Estados Unidos nunca mais foi simétrica e nunca mais se baseou no respeito, ainda menos.
1: Pensando nas intervenções imperialistas dos Estados Unidos, que não foram poucas, né, ao longo da história, e na própria ideia de um destino manifesto que meio que legitimava essa expansão desenfreada dos Estados Unidos, tomando vários territórios, podemos dizer que a guerra mexicano-americana foi um marco importante, um marco significativo desse processo?
0: E com certeza foi um marco muito significativo, porque, claro, os Estados Unidos originalmente eram um território muito, como eu falei, né, muito fechado na parte atlântica, na costa atlântica dos Estados Unidos, que é verdade que tinha se expandido um pouco, mas tinha algumas barreiras até naturais, né, as montanhas rocosas e, enfim, algumas dificuldades, né? A região dos lagos lá na parte norte, né? O rio Mississippi, né? Então, essas eram uma espécie de fronteiras meio naturais que tinham conteúdo um pouco essa expansão. Mas, então, de uma parte teve que os países europeus, principalmente a Espanha e a França, né? Que eram as potências coloniais naquela parte da América, né? Passaram por dificuldades, por estabilidades políticas na Europa, né? Então, o que eu falei, a Espanha acabou vendendo a Flórida, a França acabou vendendo a Louisiana, que a Louisiana era bem mais grande do atual estado de Louisiana, era quase todo o Midwest atual americano, né? E então, realmente, essa expansão até o oeste, né, acabou virando uma política de Estado, eu falaria mesmo a ideia de expansão, a ideia de frontier, né? Que não é exatamente a ideia de border, né? É diferente border que frontier, não é a mesma ideia. Uma é fronteira e outra é uma espécie como, não sei bem como se falaria em português, é como, é uma fronteira, mas é algo mais espiritual, quase diria, né? E tem toda essa ideia da conquista do oeste, tal de qual, que acabou sendo exportada para o exterior e a guerra com o México favoreceu. Depois teve a guerra com a Espanha, a guerra de Cuba, que favoreceu já a ocupação de posições no Caribe, Cuba, Porto Rico, Filipinas, inclusive na Ásia, Hawaii, depois chegou o Canal de Panamá, e aí depois chegou a Primeira Guerra Mundial, e cada vez essa expansão foi mais importante, né? Mas essa guerra foi muito importante porque projetou muitos dos comportamentos que depois acabaram se reproduzindo nas áreas que acabei de mencionar, né?
1: Sim, esse é um processo, eu diria que em andamento, né, professor? Mas hoje não envolve necessariamente a tomada direta de territórios, igual no século XIX, mas outras estratégias, outros objetivos, pensando igualmente, né, nessa influência, nessa esfera de controle dos Estados Unidos. E aproveitando, né, que a gente começou a falar de um tempo mais próximo do nosso, né, já final do 19, virada para o século 20, nos anos 1960, vai surgir uma expressão identitária chamada cultura chicana, né, que muito utilizada entre os norte-americanos com ascendência mexicana. A gente aqui no Brasil vê muito isso no cinema, na música, né, na cultura que chega dos Estados Unidos para cá. Essa cultura, de certa forma, ela está relacionada com esse processo que acontece no século XIX de tomada de territórios? O conflito entre Estados Unidos e México deixa um legado, professor, para essas relações e até mesmo para a identidade dos mexicanos que estão nos Estados Unidos?
0: Com certeza, Pedro. A cultura chicana é filha mas é filha dessa relação assimétrica, ou seja, é muito importante sublinhar esse caráter assimétrico, né? Que faz parte da matriz realmente da cultura chicana. Os chicanos, na verdade, não são os descendentes reais, na grande maioria dos mexicanos que moravam lá antes da guerra. São descendentes das vagas sucessivas de imigrantes mexicanos oriundos do centro e do sul do México que chegaram aos Estados Unidos e na fronteira, no contexto de uma relação completamente assimétrica, como eu falei, para oferecer uma força de trabalho muito em conta com a que os Estados Unidos conseguiram converter essa região em viável, em próspera, em desenvolvida, mas para os anglo-saxões, claro, não para os mexicanos, nem para a sua cultura, nem para a sua língua, que é constantemente apresentada como estrangeira e até subdesenvolvida. O presidente Trump outro dia falou da língua do diabo, praticamente, né? Quase literalmente, né? E isso mesmo se os americanos adoram tacos, burritos, quesadillas, tequilas, toda a comida mexicana, né? Mesmo se eles adoram, mesmo se eles se comportam, mesmo se eles na fronteira gostam da música mexicana, das costumes mexicanos, dos usos mexicanos, eles são considerados estrangeiros, né? Então, essa cultura chicana é muito rica, mas é uma cultura simétrica de defesa, de supervivência, e é filha do tipo de relação que se instaurou nesse território depois da guerra mexicano-americana.
1: Professor Juan, quero muito agradecer a sua participação mais uma vez aqui no Virada de História. Obrigado aí por você nos ajudar a entender esse conflito e todas as tensões envolvendo México e Estados Unidos, tensões que começam ali no século XIX, após, logo pouco depois que os Estados Unidos se tornam independentes, o México também, e um processo que, como eu disse, está em andamento, né? Relações diplomáticas complexas, tensas, e olhar para o passado ajuda da gente a entender um pouco da situação atual. Muito obrigado e até uma próxima.
0: Obrigado, Pedro. Até a próxima. Muito obrigado. Tchau.
1: Tchau, tchau. Bom, pessoal, agora que a gente deu uma contextualizada nas relações diplomáticas entre México e Estados Unidos, eu fiquei com uma dúvida. Como que os Estados Unidos conseguiram derrotar um país que tinha um exército bem razoável, mais de 30 mil soldados disponíveis, um país já treinado na guerra, que utilizava até táticas napoleônicas, táticas inspiradas no Napoleão Bonaparte. Pois é, a gente vai entender como foi possível essa vitória dos Estados Unidos, a derrota aí do México, e como que a guerra mexicano-americana se conecta também com outro grande conflito que marcou a história dos Estados Unidos, que foi a Guerra Civil ou Guerra de Secessão, que a gente já até falou aqui no Virada de História também. Então, bora chamar o nosso próximo convidado e entender mais sobre o assunto. Bom, e agora eu tenho o privilégio de receber mais uma vez aqui no Virada de História o professor doutor Leandro José Clemente Gonçalves. Ele é docente do Instituto Federal de São Paulo, no campus da cidade de Votuporanga, pesquisador dos grupos, Grupo de Estudos de Defesa e Segurança Internacional e do Instituto Nacional de Ciência e Tecnologia para Estudos sobre os Estados Unidos, os dois grupos da Universidade Estadual Paulista. Seja muito bem-vindo, professor, tudo bem?
2: Tudo bem, Pedro. Prazer falar com você novamente.
1: Ah, imagina, desde já agradeço aí a sua participação. Professor, quando a gente olha o século XIX nos Estados Unidos, parece que tem guerra do início ao fim, né? Aliás, olhar todo o processo histórico dos Estados Unidos, parece que tem guerra no início ao fim, mas no século XIX chama atenção que os Estados Unidos se envolvem com guerras de diferentes características, tanto internas como externas também. E na Guerra Mexicano-Americana, que vai acontecer ali entre 46 e 48, pouco tempo depois vai haver a famosa Guerra Civil ou Guerra de Secessão. Esses eventos, esses dois conflitos estão de alguma forma relacionados? A gente pode entender a Guerra Mexicano-Americana como um prelúdio dessa Guerra Civil?
2: Podemos, porque não só porque ela criou condições para que depois ocorresse a Guerra Civil Americana, como ela também traz em si pessoas também participariam da Guerra Civil Americana depois, especialmente militares americanos. Veja, a Guerra Mexicano-Americana, ela aumentou o território dos Estados Unidos em mais ou menos 1.400.000 quilômetros quadrados. E isso criou condições para a eclosão da Guerra Civil Americana, para dar origem à Guerra Civil Americana. Por quê? Já antes da guerra contra o México, expansionistas americanos, adeptos principalmente de uma ideologia política conhecida como Destino Manifesto, defendiam o direito dos Estados Unidos de se apropriar de territórios mexicanos. Uma prática bastante comum do imperialismo típico do meados do século XIX até meados do século XX, né? E esses políticos, esses apoiadores, não só políticos, mas também jornalistas, intelectuais, né, lideranças militares, muitos que defendiam o Destino Manifesto, defendiam, em especial, para expandir o território americano em direção ao oeste, alcançando dessa maneira a costa do Oceano Pacífico, né, estendendo o país do Atlântico ao Pacífico, como é hoje, de fato. Mas muitos desses expansionistas eram também escravocratas, muitos deles com conexões com os estados do sul e do sudeste dos Estados Unidos, onde existia uma economia de grande lavoura exportadora baseada em mão de obra escrava. E eles queriam essa expansão territorial também para expandir o trabalho escravo. Não é expansão territorial única e exclusivamente para alcançar a costa oeste. Veja, havia também a pretensão de expandir a escravidão no país, né, levá-la dos estados do sul-sudeste para esses novos territórios que eventualmente se tornariam americanos no sudoeste do país. Uma faixa que vai mais ou menos do Texas hoje até a atual Califórnia, até o estado americano da Califórnia. Então, por esse motivo, nós podemos dizer que ela é uma guerra que criou condições para que ocorresse a Guerra Civil Americana, porque criou disputas entre abolicionistas e escravocratas dentro dos Estados Unidos, que só puderam ser resolvidas depois com a violência da Guerra Civil Americana. Um poeta americano do século XIX, Ralph Waldo Emerson, chegou a dizer, né, em diferentes ocasiões, o México ainda nos envenenará. E o que ele quis dizer com isso é que o México, essa guerra com o México, a tomada desses territórios, ia criar um antagonismo irreparável, né, entre os abolicionistas do norte dos Estados Unidos e os escravocratas do sul, em torno da disputa do tipo de trabalho que essas novas terras teriam. E de fato é o que aconteceu. Mas a Guerra Mexicano-Americana também é precursora da Guerra Civil, no sentido de que muitos militares americanos começaram suas carreiras como combatentes, né? Muitos militares que seriam oficiais generais, né? Que seriam comandantes na Guerra Civil Americana, tanto do Norte quanto do Sul, começaram suas carreiras como jovens oficiais, né? Oficiais de baixa patente, principalmente tenentes e capitães, na Guerra de na Guerra Mexicano-Americana, né? De 46 a 48. E aí eu posso citar vários como exemplos, né? O Robert Edward Lee, o Ulysses Simpson Grant, né? O James Longstreet, George Pickett. Todos esses oficiais do Exército dos Estados Unidos começaram suas carreiras praticamente na guerra mexicano-americana, mas todos eles atingiriam o generalato na Guerra Civil ou Guerra de Secessão Americana.
1: E essa guerra mexicano-americana, ela é marcada por duas campanhas principais, né, do Norte e do Sul. É a do Norte, comandada por Zachary Taylor, né, que avança a partir do Texas, e a do Sul, realizada pelo litoral do Golfo do México, que tem como episódio marcante o desembarque, o cerco de Veracruz, né, essa cidade litorânea. Como que esses momentos influenciam, professor, o desfecho desse conflito, a vitória dos Estados Unidos?
2: Veja, quando a guerra começou, diferente de outras guerras na história dos Estados Unidos, ela provocou uma séria antipatia popular nos Estados Unidos, né? Grande parte da população, já concentrada nos estados do Nordeste do país, não via com bons olhos essa guerra. Para muita gente, ela era uma guerra de agressão, simplesmente para cobrir um desejo ambicioso dos expansionistas do Sul. Mas essas duas campanhas que você cita, né, elas se dão num espaço de tempo distinto, não são simultâneas. A campanha do Zachary Taylor começa em 1846 e a campanha do general Winfield Scott começa em 1847. E as duas campanhas são militarmente bem-sucedidas. Só que a campanha do Taylor, né, Zachary Taylor, que não era exatamente um militar profissional, ele tinha experiência, né, em várias guerras, ele lutou na guerra de 1812 contra os britânicos, né, de 1812 a 1814, depois ele lutou na guerra Seminole contra os indígenas, Seminole do estado da Flórida, da região da Flórida, depois ele lutou na guerra Black Hawk, né, contra a nação Black Hawk, outra nação indígena, e aí por fim a última guerra da carreira dele, da carreira militar dele, ele não era militar profissional, só lembrando disso, é a Guerra Mexicano-Americana. E na Guerra Mexicano-Americana ele alcançou um sucesso muito rápido. Ele fez um avanço de alguma coisa em torno de 200 milhas por terra entre a cidade de Corpus Christi, no Texas, e Buena Vista, dentro já do território do México. E nessa campanha, em quatro batalhas, ele tem quatro vitórias, né? Que são as batalhas de Palo Alto, Ressaca de La Palma, Monte Rey e Buena Vista. Essa última vitória dele, inclusive, ele enfrenta o próprio presidente do México na ocasião, né? O Antônio López de Santana. Mas ele consegue vitórias rápidas e, paradoxalmente, são essas vitórias rápidas que vão acabar sabotando os planos do Taylor. Por quê? O presidente dos Estados Unidos, James Polk, era seu adversário político. E o presidente dos Estados Unidos tinha medo de que essas rápidas vitórias do Taylor fossem usadas depois por ele como capital político na eleição. Então ele sabotou, né? Logo depois da última vitória do Taylor em Buena Vista contra o Antônio López de Santana, o presidente James Polk retirou tropas do seu comando e fez com que ele retrocedesse o seu exército para dentro do território do Texas, que o governo americano já considerava seu, né? Já considerava parte dos Estados Unidos. Isso causou uma decepção no Taylor, porque ele tinha a esperança de chegar até a cidade do México, chegar até a capital mexicana, derrubar de fato o Santana do poder e se instalar na capital como grande conquistador. E o governo americano, percebendo que essas eram as intenções do Taylor, né, o presidente dos Estados Unidos, que era seu opositor político, removeu tropas do seu comando, sabotou a sua campanha, não permitiu que ele chegasse à cidade do México, Na esperança de, assim, sabotar, então, como eu disse, a sua eventual candidatura a presidente dos Estados Unidos na eleição de 1849. Já adianto que não deu certo, né? Mesmo o presidente dos Estados Unidos fazendo isso, a popularidade de Zachary Taylor era enorme, principalmente no Sul, e ele acabou ganhando a eleição, né, presidencial de 1849 e, de fato, se tornou o 12º presidente dos Estados Unidos, em grande medida por causa da fama de competência, de proficiência militar que ele adquiriu na Guerra Mexicano-Americana. Já a campanha do general Winfield Scott, ela começa em 1847, como você falou, com o desembarque e cerco americano da Fortaleza de Veracruz, no litoral do Golfo do México. E essa campanha, essa sim, vai levar o exército americano até a cidade, até dentro da cidade do México, que é uma série de batalhas também: a Batalha do Porto de Veracruz, a Batalha de Cerro Gordo, a Batalha de Contreras, depois Churubusco e, por fim, a Batalha na Cidade do México, que na verdade ela é formada por duas batalhas dentro da cidade: a Batalha de Molino del Rey e a Batalha de Chapultepec, né, que é bastante simbólica na história política, né, no imaginário político mexicano, essa última, que é considerada a última resistência mexicana e também a mais heróica. Enfim, essas batalhas também são vitórias americanas, né, como se pode ver, não há nenhuma vitória mexicana, e o exército do Winfield Scott, que era um militar profissional, esse sim, de carreira, também veterano de várias guerras, também havia lutado na Guerra de 1812, lutado na Guerra Seminole, né, contra os indígenas Seminole, tinha sido ferido na juventude em diferentes combates contra ingleses e contra indígenas, fez uma carreira afamada dentro do exército, né, alcançou, inclusive, uma patente que só George Washington teve antes dele, a patente de tenente-general. Ele alcançou essa patente pouco depois da Guerra Mexicano-Americana, porém, tem uma diferença. A patente dele vinha precedida com o título brevet, provisório. Né? Então ele era tenente-general provisório. Então, o primeiro tenente-general da história do Exército dos Estados Unidos foi George Washington. Depois, o próximo é o Winfield Scott, com esse adendo, que era uma promoção provisória. E, por fim, o próximo tenente-general da história do Exército dos Estados Unidos, hoje tem vários tenentes-generais, né, no Exército Americano, o próximo seria Ulysses Grant, mas só na Guerra Civil Americana. Ah, mas aí não, um brevet, né? Seria permanente mesmo, né? Tenente-general permanente.
1: Agora, professor, quando a gente fala da correlação de forças entre os dois lados desse conflito, né, tanto o Exército Mexicano como o dos Estados Unidos, no caso do México, tinha ali um efetivo até numeroso, né, cerca de 32 mil soldados e um treinamento de tropas, uma infantaria bem treinada e muito influenciada pelo estilo napoleônico de fazer guerra. Queria então que você caracterizasse essa correlação de força entre México e Estados Unidos e como que era o treinamento dessas tropas.
2: Perfeito. Veja bem, o exército mexicano de fato era numeroso e era treinado em moldes napoleônicos, mas não era um exército bem treinado. O exército americano era a metade desse efetivo, né? Se a gente pensar o exército regular americano. Porque veja, no México e nos Estados Unidos nesse momento existem basicamente duas forças de terra. No México tem a Guarda Nacional e tem o Exército Mexicano. A Guarda Nacional, na verdade, eram civis convocados em situação de emergência, como nesse caso, o México é invadido, o governo convoca a Guarda Nacional. Então, são civis inexperientes, na maioria dos casos. Poucos sabiam usar uma arma normal de infantaria, um mosquete de infantaria, que é uma arma bastante complexa no seu emprego. Para nós, hoje, seria uma arma de difícil carregamento. É uma arma que demandava um bom tempo de treinamento para ser bem utilizada pelo soldado, né? Então veja, na medida que você emprega civis como soldados improvisados, usando um armamento de uso complexo, isso compromete o desempenho. Então o exército mexicano era o principal esteio da defesa do país. E o exército mexicano era bastante numeroso, cerca de 32 mil soldados, como você falou, o que era o dobro do exército regular dos Estados Unidos. O exército regular americano, nascido na Guerra de Independência contra os britânicos, era um exército de 16 mil homens, muito parecido no seu tamanho, nas suas dimensões e características com o exército do Império do Brasil na mesma época. Nosso exército era, nessa ocasião, um pouquinho maior e o exército americano, cerca de 18, 19 mil soldados. Mas enfim, o equipamento desses dois exércitos é praticamente semelhante, com algumas pequenas diferenças, né? Por exemplo, o soldado comum de infantaria no exército mexicano estava armado principalmente com mosquete, que na verdade é um fuzil de carregar pela boca, né? A gente chama de fuzil de antecarga. Então você tem que colocar a arma em pé, né, com o seu cano apontado para cima. Você despeja no cano pólvora, né, os soldados carregavam cartuchos, uma média de 50 a 80 cartuchos por soldado. O cartucho, na verdade, era uma bala de cartolina, é por isso que nós temos a mania de chamar munições até hoje pelo termo bala, porque de fato parecia uma bala de chupar. Você mordia a ponta dessa bala e despejava o conteúdo de pólvora. Na outra ponta dessa bala ficava uma bola de chumbo, uma bola esférica, que era colocada pelo cano. E aí o soldado tinha uma vareta soquete, o soldado tinha que compactar essa bala, esse projétil de chumbo, com a pólvora no fundo da arma, dando geralmente de 3 a 5 pancadas com a vareta soquete. Aí o soldado colocava essa arma na horizontal. O soldado puxava o cão, né, que era o mecanismo de percussão da arma, puxava o cão da arma para trás, colocava um pouco de pólvora num recipiente da arma chamado panela. Veja como é complexo o carregamento, veja como é demorado. Um bom soldado no século XIX, bem treinado com essa arma, dava em média 3 tiros por minuto, para você ter uma ideia de como era lento o municiamento. E aí o soldado, então, escolhia o seu alvo, mirava a sua arma, geralmente virava o rosto para trás e disparava. Por que virar o rosto para trás? Porque a pólvora da panela da arma, assim que o cão da arma batia na pólvora, provocando a faísca que acionava o disparo, isso fazia com que a fumaça viesse em direção ao rosto do soldado, podia queimar os seus olhos, machucar os seus olhos. Então o soldado geralmente olhava para trás, então ele tinha que escolher o seu alvo antes e atirar depois. E geralmente os soldados, para terem alguma garantia de acertar alguma coisa, né, ter um efeito prático com suas armas, eram orientados a atirar com o inimigo muito de perto, quase a queima-roupa. O exército americano tinha uma arma semelhante, com uma pequena diferença. Ao invés de uma pedrinha de chispa presa na arma para acionar a pólvora, para queimar, provocar a faísca, queimar a pólvora, o soldado americano tinha um fuzil, o fuzil Harper's Ferry, modelo 1842, tem esse nome porque era fabricado no arsenal do exército americano na cidade de Harper's Ferry, na Virgínia. Ah, não falei, o mosquete mexicano era um mosquete modelo britânico, era o Brown Bess, né, bastante comum desde o século XVIII nos exércitos europeus. E o mosquete americano era um mosquete Harper's Ferry, muito parecido com o mexicano, com uma diferença. Ele, ao invés de ter uma chispa ou pederneira no seu cão, o seu cão era um martelo. O soldado tinha que colocar uma pequena cápsula de mercúrio, né, para poder executar o seu disparo. O soldado colocava essa pequena cápsula de mercúrio no martelo e aí o soldado puxava o gatilho. Esse mercúrio explodindo acionava a pólvora dentro do cano da arma. Qual que é a diferença? A arma de pederneira, num dia chuvoso, tem o seu desempenho bastante comprometido, porque a pedra de pederneira umedecida dificilmente vai formar uma faísca que acione o projétil. Enquanto que a arma de percussão, né, o mosquete de cápsula de fulminato, né, como é chamado, ou cápsula de mercúrio, esse tem um desempenho mais garantido num dia de chuva. Mas não é o que aconteceu em nenhuma dessas batalhas no México, né? Todas essas batalhas se deram em dias sem chuva, né, em dias secos, né? Então o armamento mexicano funcionava normalmente. Fora isso, a artilharia americana era mais nova que a artilharia mexicana, né? Muitos dos canhões do exército mexicano, mesmo alguns canhões de grosso calibre, datavam ainda do século XVIII, ao passo que os canhões americanos eram geralmente de fabricação americana, também do arsenal de Harper's Ferry, e eram geralmente armas mais novas. Mas o mecanismo de carregamento também pela boca, né, funcionamento bastante semelhante, variava o emprego de munições, né? Você tinha diferentes tipos de munições para esses canhões. Eu cito, por exemplo, que a munição preferida dos artilheiros era uma munição chamada metralha, ou no exército brasileiro da mesma época chamada de caixa de uva, porque era um recipiente de latão, né, muito parecida hoje com essas latas de óleo que a gente usa em casa, né, para cozinhar. Só que essas latas eram recheadas com bolas de chumbo, objetos esféricos, né, um pouco maior que as balas, que os projéteis de mosquete, e pólvora. Assim que o artilheiro disparava o canhão, essa munição dispersava, mas ela tinha um alcance muito curto, geralmente 100 a 150 metros. Então você tinha que usar esse tipo de munição com a infantaria quase em cima dos canhões, com a infantaria inimiga quase em cima dos artilheiros. Mas era altamente eficiente e medonho de se ver o resultado, né? Porque cada caixa dessas tinha de 150 a 200 desses projéteis esféricos, né? Então o estrago que se fazia era algo assombroso, né? Algo digno de um filme de terror. Muitas vezes os soldados não tinham essas munições e improvisavam com sacos de couro, né, recheados de pregos e parafusos. O efeito era tão medonho quanto, né, tão assustador quanto.
1: Nem imagino, nem quero imaginar. Professor, aproveitar que a gente está falando de tecnologias e armamentos, eu fiquei com uma curiosidade, lendo inclusive sua pesquisa, né, sobre que trata um pouco dessa guerra, apesar de não ser o assunto principal. Chegou a se cogitar o uso de um balão para poder bombardear, tomar o castelo de Vera Cruz?
2: Perfeito, sim. Né, essa possibilidade foi levantada, mas o próprio general Winfield Scott descartou o uso de balões. Havia pesquisas nos Estados Unidos, o balonismo civil já era razoavelmente bem desenvolvido naquele país, como era também nos países europeus, né? Balões já haviam sido usados em guerra, mas não foi o caso da guerra mexicano-americana. Na guerra de secessão americana, na guerra civil americana, nos anos de 1861 até 1862, os dois lados da guerra, a Confederação Sulista e o governo federal nortista, fizeram uso de balões nos seus exércitos, né? Balões de observação. Mas na guerra mexicano-americana, os defensores do emprego de balões chegaram a defender a ideia de que os balões não deveriam ser usados apenas para observar as posições mexicanas, mas também para lançar explosivos contra essas posições do alto, né, bombardear essas posições. É uma ideia revolucionária para a época, é uma ideia que precede muitos anos o bombardeio aéreo, né, que isso aí surgiu na Primeira Guerra Mundial, o bombardeio feito conduzido com aviões, né, e também com balões dirigíveis, né, os Zeppelins, por exemplo, mas não foi aplicado nessa guerra, né, foi descartado pelo general, a proposta foi descartada pelo general Winfield Scott como algo impraticável.
1: Sim, e pensando nesse conflito como um laboratório para a guerra civil que aconteceria menos de 20 anos depois, quais os legados militares da guerra mexicano-americana, né, no ponto de vista de treinamento, de tecnologia, houve esse legado, professor?
2: Sim, houve. Veja, o armamento, o material bélico usado na Guerra de Secessão Americana é basicamente o mesmo tipo de armamento usado na Guerra Mexicano-Americana. Cito como exemplo, inclusive, que o exército dos Estados Unidos nessa guerra já tinha os seus oficiais armados com revólveres de fabricação Colt, né, desenhados e produzidos na indústria de Samuel Colt, né, o inventor dessa indústria, que existe inclusive até hoje, né, até hoje fabrica material militar. Os revólveres Colt foram empregados pelo exército dos Estados Unidos pela primeira vez nessa guerra. Eram revólveres de modelos grandes, bastante desajeitados, e muitos oficiais consideravam não muito confiáveis. Esses revólveres, a priori, tiveram seu emprego marcado por falhas, né? Falhas na detonação da pólvora, o carregamento era muito diferente da forma de carregamento de um revólver hoje. Eram revólveres grandes, pesados, muitas vezes difíceis de ser usados com apenas uma mão. Por exemplo, as unidades de cavalaria do exército dos Estados Unidos preferiam armar os seus soldados com carabinas de antecarga, como esse modelo que eu citei do mosquete. A diferença entre a carabina e o mosquete é que a carabina é uma arma mais curta, serve para o soldado combater montado a cavalo, né? Ela tem que ser uma arma mais curta que o mosquete, que era bem longo. Muitas vezes o mosquete era maior que o próprio soldado que o operava. E a carabina não, a carabina é mais curta para que o soldado pudesse remuniciá-la montado no seu animal. Havia revólveres, mas como eu disse, os oficiais preferiam geralmente pistolas de um tiro só, carregadas no mesmo sistema do mosquete. A artilharia empregada na guerra mexicano-americana é a mesma empregada na guerra civil americana, depois. Mas assim, a Guerra Civil Americana vai trazer eu destaco duas grandes diferenças em termos de material bélico. Vai apresentar muitas outras mais, né? Mas aqui, devido ao nosso tempo, eu vou destacar duas. Por exemplo, na Guerra Civil Americana você tem artilharia raiada, né? O que é o canhão raiado ou canhão rifle? A palavra rifle, que a gente usa tanto em língua portuguesa, é uma palavra inglesa, é rifle, né? É raiamento. O que é esse raiamento? Se você olhar pelo cano da arma, se você abrir a culatra da arma para entrar luz e olhar pela abertura do cano, você vai ver espirais, como se fosse um parafuso. Essas espirais, elas conferem um giro ao projétil. E o projétil dessas armas não é mais a bolinha, não é mais a esfera de chumbo. O projétil dessas armas é cilindro conoidal. Ele tem a forma de um dedo, né? Muito parecido com as munições que a gente usa hoje. Na verdade, são munições que nós usamos hoje em armas portáteis, em artilharia. Esse projétil, quando a arma é acionada, né, esse projétil passa pelo cano, o projétil ganha um giro. E esse giro dava a essas munições um alcance maior, uma precisão maior, um poder de impacto também maior, mas também uma capacidade de estrago no corpo humano muito maior. Vamos dizer assim, se o projétil do mosquete, né, o projétil esférico, batesse, impactasse num corpo humano, o projétil geralmente, ele tendia, nem sempre ia fazer isso, mas o projétil tendia a seguir uma trajetória reta, o que facilitava o trabalho dos médicos depois nos hospitais, né, no atendimento de soldados feridos com esse tipo de munição. Já o projétil raiado, né, o projétil cilindro conoidal, ou o projétil Minié, né, tem esse nome porque ele surge na França, ele foi desenhado por um engenheiro do exército francês chamado Claude Etienne Minié. O projétil Minié é aquela coisa famosa, entra um buraquinho e sai um buraco enorme, né, sai um rombo, né, bastante grande. Então, suponhamos, o projétil impacta no corpo e ele ganha um novo giro. Ele é como se ele ganhasse um giro de uma, vamos pensar assim, uma hélice de um liquidificador. Então, ele entra um buraco, mas ele ganha um giro mais rápido e maior dentro da massa do corpo e sai, né, causando um estrago muito maior. Por isso que muitos médicos na Guerra Civil Americana vão ter que apelar para um recurso que não foi tão usado na Guerra Mexicano-Americana, que é a amputação de pernas, braços, né, e outras partes dos corpos humanos que eram afetadas por esse tipo de munição. Não tendo como reconstituir tecido, os médicos tinham que apelar, tristemente, para o trabalho de amputação. E muitos soldados, obviamente, não suportavam as dores, morriam durante as cirurgias, ou poucas horas depois.
1: Professor Leandro, quero muito agradecer a mais essa sua participação aqui no Virada de História. É sempre bom ouvi-lo falando aí sobre os aspectos militares, né, de conflitos, de guerras, enfim, é muito interessante, a gente gosta bastante desse conteúdo aqui. Muito obrigado e as portas seguem abertas para você. Até uma próxima.
2: Eu que agradeço, até.
1: Galera, espero que vocês tenham curtido esse episódio. 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Se você já ouviu esse episódio em alguma plataforma de áudio, desconsidere esse aviso, só deixar aquelas 5 estrelinhas que a gente gosta muito e seguir o Virada para mais episódios maneiríssimos sobre a história do mundo e do Brasil. Obrigado pela companhia de sempre e até uma próxima.
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5: Muito boa tarde, uma excelente tarde para você nesse sextou. Seja muito bem-vindo. Chegamos, 4:02. 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E você também encontra a gente nas principais plataformas de áudio. Hoje, sexta-feira, dia 22 de maio. E como você bem sabe, as principais notícias do Brasil e do mundo estão aqui. Porque começa agora o programa Entretanto. Toda notícia tem outro lado. Lembrando que esta é uma produção da agência de notícias russa Sputnik. Eu sou Isabela Veiga e o nosso colega Leonardo Macaxeiro, você vai encontrar com ele mais tarde, daqui a pouquinho, apresentando o Casus Belli, porque o nosso querido André Lucena está de folga hoje, folgas merecidas, porque irá trabalhar no fim de semana. Então hoje vou levar aqui o programa sozinha, quer dizer, sozinha não, com vocês, né? E segunda-feira também, terça-feira, o nosso Léo estará de volta aqui com a gente. Bom, e quem está com a gente também é o nosso querido analista geopolítico Rafael Machado. Muito boa tarde, Rafa. Como estão as coisas por aí?
6: Boa tarde, Isabela. Sempre uma honra estar aqui com você, aqui no Entretanto. Sextou e é isso aí. Vamos encerrar, como sempre, a semana com chave de ouro.
5: É isso, Rafa. Vamos sim. Você está com informação de qualidade. E quem a gente vai conversar também daqui a pouquinho é com a Clarice Gurgel. Ela é doutora e mestre em ciência política pela Universidade do Estado do Rio, a UERJ, e professora da Faculdade de Ciências Sociais da Unirio. Então, vamos às principais notícias de hoje. Advogado especialista em delações deixa a defesa de Vorkaro dias após PF recusar acordo. Democracia Cristã expulsa Aldo Rebelo em meio à racha por candidatura a presidente. Jovens cubanos convocam marcha após acusação formal dos Estados Unidos contra Raul Castro. Também tem as atualizações do trânsito, a previsão do tempo e economia. Fica com a gente, porque começa agora o programa Entretanto.
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5: O advogado José Luiz Oliveira Lima deixou a defesa de Daniel Vorkaro, o dono do Banco Master. Ele, José Luiz Oliveira Lima, também conhecido como Juca, é dono de um currículo com diversos acordos de delação premiada em casos de grande repercussão. Essa decisão teria ocorrido de comum acordo. E é com este assunto que a gente começa o Abre Aspas de hoje.
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5: O advogado deixou a defesa do banqueiro na mesma semana em que a Polícia Federal rejeitou a proposta de delação premiada de Vorkaro. A Procuradoria-Geral da República ainda pode analisar a proposta individualmente. José Luiz Oliveira Lima, também conhecido como Juca, é dono de um currículo com diversos acordos de delação premiada em casos de grande repercussão, como a construtora OAS na Operação Lava Jato. Um dos principais advogados criminalistas do Brasil, ele fazia defesa de Vorkaro desde março. O banqueiro Daniel Vorkaro, dono do Banco Master, foi transferido nesta segunda para uma cela comum. Antes, ele estava em uma sala de Estado Maior, mesmo local onde o ex-presidente Jair Bolsonaro ficou preso entre novembro do ano passado e janeiro deste ano. A transferência foi feita após autorização do ministro do Supremo Tribunal Federal, André Mendonça. Agora, o banqueiro ficará submetido às regras internas da Polícia Federal. Ele continua na superintendência da PF em Brasília, para onde foi transferido no dia 19 de março. E, de acordo com o blog da jornalista Andréa Sadi, da Globo News, interlocutores que acompanham o caso afirmam que Daniel Vorkaro não suporta mais a pressão de permanecer preso. Segundo relatos obtidos pelo blog, após uma fase inicial de blindagem e de proteção de aliados, o banqueiro estaria disposto a ampliar o escopo da delação premiada. E olha, Rafa, já te chamo logo para esse assunto, porque fico imaginando se pode vir notícia bombástica por aí. Porque sabemos que o banqueiro mudou a defesa dele, indicou que deu indícios de que estaria disposto a esquentar essa delação, né? E deu até agora a Polícia Federal rejeitou a primeira delação por justamente não entender que ele deu poucas informações relevantes, mas isso agora pode mudar. E em meio a esse cenário, o pré-candidato à presidência pelo Missão, o Renan Santos, fez uma acusação grave contra o Flávio Bolsonaro. Ele disse que o senador visitou o Vorcaro para combinar que o banqueiro não o citasse em delação premiada. Isso segundo Renan Santos. O presidente do Missão disse também que ficou sabendo dessa história nos bastidores. Será, Rafa, que Vorcaro pode envolver nomes da política nessa nova delação?
6: É bem possível. Tem dois aspectos aí que são interessantes. Um é o fato de que o Vorcaro promete, ele tem falado também sobre dinheiro, né, sobre devolução de dinheiro, e parece que ele estava aí pretendendo devolver aproximadamente 40 bilhões de reais, e aí agora, hoje, aumentou para 60 bilhões. Isso me parece que ele está barganhando, né? E como assim ele ia devolver só 40? Ele então ia ser solto, ia ficar com os outros 20, né? E olha que a oferta inicial dele era de 20 bilhões. E quantos outros bilhões o Vorcaro tem? Bilhões roubados, né? Bilhões conseguidos aí de uma maneira inadequada e ilegal. Quantos bilhões mais ele tem que ele não vai devolver caso aceitem a delação dele? Então, esse é um aspecto que eu achei bastante significativo e que não tem sido tão comentado. Assim, como assim ele está barganhando? Ele não tem que devolver tudo? Né? Mas é claro que como a pessoa, nesse caso, ela deve ter dinheiro espalhado em paraísos fiscais e até fora do país, muitas vezes difícil de ser detectado, o Estado acaba tendo que aceitar aquilo que for possível aceitar, né? Aquilo que ele aceitar devolver. Então, nesses casos de corrupção, ou mesmo de crime organizado, né? É muito comum expatriarem dinheiro, e mesmo que o cara seja preso, ele pode aceitar aí a prisão de 20 anos e vai embora do país quando for solto, e vai lá pegar os bilhões dele e morar numa ilha, né? Então, chega até a ser um pouco aviltante. Não sabemos, o bobear ainda tem, mesmo que seja, entre aspas, pouco, contando aí o que ele estaria entregando, se ele tiver 1 bilhão guardado em algum lugar, ainda assim dá para viver muito bem o resto da vida dele, e dá até para ele ter aquela sensação, entre aspas, de vitória após tudo isso acabar. Então esse é um aspecto. Outro aspecto é que o Daniel Vorcaro, ele esteve ao longo desse período em que ele atuou no Banco Master envolvido com uma série de figuras, né, da política brasileira, do judiciário brasileiro e assim por diante, e realmente pode sobrar para várias dessas figuras. Ele pode, por exemplo, considerar que, como está em alta o tema do Flávio Bolsonaro e como é ano de eleição, pode ser que compense falar alguma coisa envolvendo o Flávio Bolsonaro. A limitação, porém, é que, de modo geral, tudo aquilo que você falar, você tem que sustentar, né? Você tem que ter algo ali que realmente fundamente, por exemplo, as pessoas que você está acusando, as situações que você está relatando e assim por diante. Ainda que, de fato, infelizmente, por exemplo, no caso da Lava Jato, em algumas outras circunstâncias, a mera declaração, a delação premiada, já foi utilizada aí até para condenação. Pelo menos o padrão é que tudo que você falar em delação premiada, você tenha que sustentar. Então, pode ser que ele tenha alguma coisa em relação ao Flávio Bolsonaro, e aí, considerando o ano eleitoral e considerando que o tema Flávio Bolsonaro está em alta, pode ser que ele considere que vale a pena, enfim, entregar alguma coisa do Flávio Bolsonaro. Porque também é padrão nas delações premiadas que o cara não vai querer falar tudo. Ele vai querer falar até onde for suficiente para delação premiada ser recebida e aliviar a situação dele, ao mesmo tempo que ele vai tentar proteger, talvez, os elementos ou pessoas, mais importante das relações dele. Esse é, inclusive, um dos motivos pelos quais uma primeira tentativa de delação premiada teria sido recusada, né? Houve aí uma certa percepção de que ele estaria blindando alguém, não se sabe, assim, né? Então, quando tem essa reação, espera-se, né, que a pessoa que insiste na delação premiada, que ela vai entregar mais coisas, mais pessoas ou algo nesse sentido. Então, é possível, pode sobrar para muita gente, na verdade. É claro que em toda situação do tipo, sempre acaba havendo algum controle de danos, seja por parte do próprio delator ou enfim, de outras figuras, né? Porque a gente sabe que nesse caso, ele teve conexão com figuras importantes, né? Que vão do Alexandre de Moraes ao Toffoli, passando por uma série de políticos do Centrão, José Dirceu, Flávio Bolsonaro e mais um monte de gente. Inevitavelmente vai haver a tentativa, mesmo que isso não devesse acontecer, mas vai haver a tentativa de limitar razoavelmente essa delação premiada, no sentido de entregar algo, mas sem também entregar tudo, porque senão também realmente a gente teria quase que um colapso aí do atual sistema.

0: dúvida mesmo, né, de desinformação, de guerra informacional e assim por diante. E o Renan Santos se beneficia do enfraquecimento do Flávio Bolsonaro. Ele acredita poder capturar aquele setor mais jovem do bolsonarismo, até porque ele tem um apelo na chamada geração Z. Então, quanto mais ele conseguir desestabilizar o apoio ao Flávio Bolsonaro, melhor para ele. Então, assim, o que ele está falando é possível que seja verdade, mas também em relação a ele especificamente, eu não botaria a mão no fogo quanto ele ter de fato ouvido essa informação.
1: É, meu povo, a gente tá sextando com uma notícia não tão legal, viu? A violência dentro das escolas brasileiras deixou de ser um alerta pontual para se tornar uma crise crescente e mensurável. Em apenas uma década, vejam só, os casos mais do que triplicaram, saltando de 3,7 mil em 2013 para alarmantes 13,1 mil registros em 2023, segundo dados nacionais analisados pela FAPESP e pelo Ministério dos Direitos Humanos e da Cidadania. E como combater e prevenir essa situação no chão de escola? Quem nos responde são os nossos convidados. É a Thaís Dias Luz Borges Santos, coordenadora-geral do Acompanhamento e Combate à Violência das Escolas, da SECAD, do MEC, e Veridiana Paraíba Campos, socióloga pós-doutoranda pelo Núcleo de Estudos da Violência e pesquisadora do projeto Observatório de Direitos Humanos da Escola da USP. 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Tchau e até segunda.
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4: 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Agora são 4 horas e 16 minutos, 16 e 16. E a gente aproveita para lembrar você de que temos um canal para a gente fazer as nossas trocas, para você sugerir, para você opinar, enfim, para você participar ativamente aqui da programação, não só do Entretanto, mas da Rádio Sputnik na Metropolitana 80.1. Se você ainda não tem nosso WhatsApp, anota aí. Vamos lá então, 21 98 065 0066, 21 98 065 0066. Dá um toque então aí na gente. Bom, nós continuamos no noticiário nacional falando que a Direção Nacional do Democracia Cristã decidiu abrir um processo disciplinar e expulsar sumariamente dos seus quadros o ex-ministro da Defesa Aldo Rebelo. A medida anunciada pela sigla foi tomada após declarações feitas por Aldo em relação ao presidente do DC, a Democracia Cristã, João Caldas. Aldo foi substituído pela cúpula do partido para dar espaço à pré-candidatura de Joaquim Barbosa. A decisão provocou um racha dentro da sigla. Em reação, o então pré-candidato chegou a dizer que Caldas optou pelo ex-ministro do STF porque estaria preocupado com o avanço das investigações sobre o Banco Master em Alagoas. Isso porque a capital do estado é comandada por JHC, filho do dirigente partidário. Em nota, a sigla disse repudiar veementemente os ataques contra a direção do DC e que as atitudes de Aldo não condizem com os valores democratas cristãos. Também que não existe espaço na agremiação para, abre aspas, ameaças, calúnias, difamação, má-fé e arrogância, fecha aspas. E afirmou que as declarações afrontam os valores, os princípios, os objetivos e o estatuto partidário. O posicionamento também ressalta que a decisão ocorre após tentativas de solucionar a questão de forma harmoniosa, mas sem sucesso. O Rafa, como é que a gente pode avaliar essa

0: situação. Eu acho, eu não me recordo de uma situação como essa, né? Um pré-candidato, até porque existe a tal da janela partidária, se não me engano, você tem que estar, para você ser candidato, tem que estar minimamente por 6 meses, né? Em um partido. E Aldo trocou, né? Entrou no Democracia Cristã, era considerado já um pré-candidato. Enfim, eu não me recordo de uma situação semelhante de um partido expulsar um candidato a um cargo, ainda que é um pré-candidato, melhor dizendo. E aí eu gostaria de saber a sua análise sobre essa questão específica.
1: É uma situação bem peculiar, né? Que tem vários aspectos que me parecem que merecem atenção. É estranha essa convocação repentina do Joaquim Barbosa, que estava meio sumido da política brasileira. Ele se aposentou do STF, de vez em quando fazia uns pronunciamentos, mas estava sumido há um tempo. Agora, é a segunda vez que isso acontece com o Aldo Rebelo, não é expulsão, mas ele tentar uma pré-candidatura e aí surgir repentinamente Joaquim Barbosa no mesmo partido com uma pré-candidatura. E aí o Aldo Rebelo ou troca de partido ou desiste, e aí o Joaquim Barbosa desiste também. Isso aconteceu em 2018, creio eu, no PSB. Logo que o Aldo Rebelo tinha saído do PCdoB, e aí ele veio como pré-candidato à presidência pelo PSB. Logo em seguida apareceu o Joaquim Barbosa como pré-candidato também. Aí o Aldo foi para, acho que, o Solidariedade, só que o Solidariedade decidiu apoiar o Alckmin. E aí o Joaquim Barbosa, ainda no PSB, desistiu, né? E até agora, nesse caso, esse ano, não houve pronunciamento do Joaquim Barbosa, né? Então foi anunciado pelo João Caldas, pelo que eu sei, pegou o próprio partido de surpresa, porque o partido já estava, enfim, os diretórios estavam avançando com uma série de questões, fazendo eventos com o Aldo Rebelo e por aí vai. E aí, repentinamente, João Caldas anunciou o Joaquim Barbosa, mas o Joaquim Barbosa até agora não se pronunciou propriamente, né? Ele não veio a público, não deu uma entrevista, não gravou um vídeo ou coisa do tipo. O que também é um pouco estranho, né? Foi algo anunciado pelo João Caldas, meio na surdina, porque geralmente quando alguma figura famosa vai fazer uma filiação partidária, até para sair candidato, especialmente para um cargo relevante como a presidência da República, geralmente se faz um ato público de filiação, né? Se faz ali um evento e assim por diante. E o próprio Aldo comentou que foi uma filiação na surdina, ninguém sabe nem em que estado ele está filiado, quando que ele foi filiado, como que isso aconteceu e assim por diante. Então, essa movimentação do João Caldas realmente chama a atenção. É claro que não tem como saber a priori se isso se daria realmente por algum arranjo nos bastidores envolvendo uma tentativa de controle de danos por conta do caso do Banco Master e a possibilidade de algum envolvimento. É possível, mas sim, isso não é comum, né? Toda essa situação não é comum. O Aldo Rebelo disse que vai judicializar a questão aí da pré-candidatura. Até porque é necessário levar em consideração que quem define pré-candidato ou quem confirma o pré-candidato enquanto candidato não é presidente de partido, é convenção partidária. E aí, algo que eu até vi ser comentado é que se o João Caldas está tentando expulsar o Aldo Rebelo antes da convenção, é porque ele não está seguro de ter maioria numa convenção para colocar o Joaquim Barbosa no lugar do Aldo Rebelo, né? De fato, eu ouvi falar que o diretório de São Paulo do DC está com o Aldo Rebelo, alguns do Nordeste também. Deve ter alguns outros diretórios que também estão com ele. Então talvez por isso que ele esteja tentando expulsar o Aldo Rebelo, porque talvez tenha feito um cálculo de forças e no sentido de que se ele chegasse à convenção partidária nessa dualidade de pré-candidatos, perderia na convenção. Também teve uma repercussão ruim, como eu falei, dentro do partido. Tem um candidato a governador pelo DC que desistiu da candidatura por conta da situação do Aldo Rebelo. Parece que a juventude do partido também está apoiando o Aldo Rebelo contra o João Caldas. Então não se sabe exatamente o que vai dar isso aí. Não é bom para o próprio partido, porque vejam só, se o Aldo Rebelo vai judicializar a questão da pré-candidatura, ele certamente também vai judicializar a questão da expulsão. Porque também expulsão, você não pode simplesmente sair expulsando. Os partidos, eles estão submetidos ao direito eleitoral, e os membros de partidos têm direitos, né? Eles têm direitos, inclusive, que podem ser opostos judicialmente à direção do partido. E aí existe até um vício na declaração pública do João Caldas, que é o seguinte: ele está anunciando um procedimento bem como o resultado do procedimento. Isso aí, a priori, já é ilegal, porque ele não está dizendo que vai ser investigado para que se possa tomar as medidas cabíveis. Ele está dizendo que vai abrir um procedimento para expulsar. Isso aí é uma demonstração de parcialidade, né? E, portanto, torna um eventual procedimento a ser aberto potencialmente impugnável judicialmente. O que significa que o Aldo pode, inclusive, ainda disputar as eleições sub judice, né? Ele pode pedir ali uma medida liminar para poder permanecer no partido. Para que, por exemplo, o nome dele vá à convenção e, sendo aprovado na convenção, ele possa participar das eleições, antes mesmo que haja uma decisão final num eventual processo judicial. O que significa que vai talvez haver uma intervenção judicial no DC, tal como já aconteceu, por exemplo, em alguns outros partidos brasileiros, geralmente partidos pequenos e médios, né? Tipo o PTB e vários outros partidos. Geralmente em relação a essas questões de presidência do partido e uma série de outras questões. Mas sim, é uma situação bem sui generis, mas especificamente eu acho estranho o fato de que essa questão de aparecer repentinamente Joaquim Barbosa é algo que já aconteceu especificamente com o Aldo Rebelo uma outra vez. E naquela vez o Joaquim Barbosa nem foi até o final. Quando o Aldo Rebelo saiu de cena, ele saiu de cena também, né? Então fica uma situação bem estranha, que só quem tem muita informação de bastidores talvez pudesse explicar com mais detalhes.
2: Hoje é sexta-feira. Alô, Bela. Alô, Léo. Olá, ouvintes do Entretanto da Rádio Metropolitana. Será que o petróleo tirado no continente africano, ele pode substituir aquele que não está sendo tirado no Oriente Médio? Esse é o tema de hoje do Mundioca.
3: Marcelo, e será que esse petróleo, o investimento nesse petróleo dos países africanos, né? A gente está falando de sexta-feira, dia de África, será que esse dinheiro que vem do petróleo, ele vai se reverter em desenvolvimento para o país, ou vai ser só mais exploração que o continente africano teve até agora?
2: Eu dou um spoiler que o petróleo que antes reclamavam que era de baixo valor da Nigéria, agora todo mundo está querendo. Ou seja, era aquela coisa assim, eu boto defeito,
3: quem desenha quer comprar,
2: mas eu quero tê-lo comigo. É melhor tê-lo do que não ter nada.
3: Pois é, pra vocês verem como o Mundioca faz um trabalho de vanguarda. Hoje em dia, todo mundo tá de olho na África e a gente espera vocês.
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0: Agora a gente vai de giro dos nossos repórteres pelo Brasil, aqui pelo Rio de Janeiro também. A gente vai começar com Paulo Fonseca, porque a polícia já identificou suspeitos de agressão contra aquele torcedor do Fluminense. Membros de uma torcida organizada do clube espancaram o estudante, que inclusive teve que passar por uma cirurgia em um hospital da Zona Sul aqui do Rio de Janeiro após o jogo da Libertadores. Bom, quem vai trazer então os detalhes pra gente é o Paulo Fonseca. Vamos lá.
5: Um estudante de direito registrou uma queixa na polícia após ser agredido por torcedores do Fluminense na noite de terça-feira na Praça Vanhagem, na Tijuca. O caso aconteceu após a vitória do Tricolor por 2-1 sobre o Bolívar pela Copa Libertadores no Maracanã. Guilherme Mair Bruschi, que também é tricolor, sofreu ferimentos no rosto, incluindo um corte na boca e hematomas no olho. Mesmo sangrando, ele foi de carro de aplicativo até o hospital para atendimento. O estudante precisou passar por uma cirurgia plástica no hospital Copstar para suturar o ferimento. Segundo Guilherme, ele estava acompanhado de primos e aguardava a chegada de um carro por aplicativo nas proximidades do estádio, quando cerca de 10 integrantes de uma torcida organizada do Fluminense chegaram ao local e começaram, de repente, a agredi-lo. A Polícia Civil informou que 2 suspeitos já foram identificados. Conforme as investigações, ambos possuem antecedentes criminais por tráfico de drogas e roubo. Eles deverão responder por lesão corporal. Em nota, a Polícia Militar do Estado do Rio de Janeiro informou, por meio do comando do 6º Batalhão de Polícia Militar, que a unidade não foi acionada para a ocorrência e que a polícia segue atrás dos demais envolvidos. Reportagem Paulo Fonseca.
0: E ao menos 14 pessoas foram presas em uma operação contra o Comando Vermelho em Barra do Piraí, no sul do estado do Rio. E a gente volta com ele, Paulo Fonseca, trazendo mais informações.
5: Pelo menos 14 pessoas foram presas em uma operação da Polícia Civil em Barra do Piraí, no sul do estado. Batizada de Operação Todos por Um, a ação teve como objetivo desarticular uma organização criminosa ligada ao tráfico de drogas e vinculada à facção Comando Vermelho, que atua no município. O objetivo da ação foi cumprir 37 mandados judiciais, que incluem prisões preventivas e buscas e apreensões contra integrantes dessa organização criminosa. Segundo a Polícia Civil, as investigações apontam que o grupo possui uma estrutura extremamente organizada, com divisão hierárquica de funções, logística de distribuição de entorpecentes, arrecadação de valores e monitoramento da movimentação policial. Os mandados foram cumpridos em diversos bairros de Barra do Piraí e também em unidades prisionais do estado, onde parte dos investigados, mesmo sob custódia, continuava exercendo influência na atividade criminosa. A operação é também uma resposta a recentes ameaças direcionadas a um agente policial no exercício das funções. Cerca de 80 policiais civis e militares participaram dos cumprimentos desses mandados na região. Em nota, a polícia afirmou que a ação busca devolver a sensação de segurança à população e demonstrar a reação do Estado diante de tentativas de intimidação contra policiais. Reportagem Paulo Fonseca.
0: E agora, olha só essa, a Polícia Civil mirou uma falsa central telefônica e encontrou ali uma fazenda de mineração de criptomoedas, prendeu 10 pessoas, também uma operação contra o Comando Vermelho no complexo do Lins, no Rio de Janeiro. E agora a gente vai com o Lucas Andrade contando pra gente.
6: 10 pessoas foram presas pela Polícia Civil durante nova fase da Operação Contenção no complexo do Lins, na zona norte do Rio, nesta sexta-feira. Limeira. A ação mirou integrantes do Comando Vermelho e tinha o objetivo de cumprir 6 mandados de prisão e 30 de busca e apreensão contra o núcleo operacional da facção. Houve confronto quando equipes da Delegacia de Repressão às Ações Criminosas Organizadas e Inquéritos Especiais, a DRACO, e a Delegacia de Todos os Santos ingressavam na comunidade. Um homem identificado como gerente do tráfico local foi baleado e está hospitalizado sob custódia. Blindados, helicópteros e agentes da Coordenadoria de Recursos Especiais, a CORE, apoiaram os agentes no local. Policiais apreenderam drogas, armas, veículos roubados, motocicletas e celulares. Todo o material vai passar por perícia para aprofundar as investigações. O delegado Jefferson Ferreira do Nascimento, titular da DRACO, detalhou como um dos presos apoiava a ação criminosa da facção, que planejava ataques a rivais e monitorava policiais e militares do Exército que patrulhavam o entorno do Hospital Naval Marcílio Dias.
7: E durante a investigação, a gente teve acesso a um grupo de mensagens instantâneas, onde ele acompanhava uma movimentação policial, não só da polícia, mas também do Exército, naquele hospital que fica nessa região, e também fazer o tráfico de drogas em si, a venda de drogas em larga escala, e a gente pôde aí comprovar durante a investigação o envolvimento desses indivíduos.
8: A ação de hoje é para pegar um núcleo operacional, seja a liderança dessa organização, seja quem é que vende a droga nessa localidade. Então a gente pôde captar através de conversas, né, o monitoramento de viatura, o monitoramento de veículos tidos suspeitos por ele e até mesmo blindados da força do exército que a gente pôde ali identificar.
6: Durante a incursão pela comunidade, agentes encontraram uma mineradora clandestina da moeda digital Bitcoin. Pelo menos 30 computadores de alta performance estavam enfileirados em prateleiras dentro de um cômodo, em um terreno aparentemente abandonado, abastecidos por uma ligação clandestina direto de um poste. Em investigação paralela, também no complexo do Lins, foram cumpridos mandados contra uma quadrilha especializada no golpe da falsa central telefônica, em ação com a Polícia Civil do Piauí, como detalhou Rodrigo Alves, titular da Delegacia de Todos os Santos.
9: Não, era uma falsa central de telefonia, onde eles entravam em contato com a vítima, simulando que havia um problema em sua conta bancária. Através desse primeiro contato, eles forneciam um telefone de uma falsa central. A vítima, assustada, achando que deveria colaborar para regularizar a situação dela, entrava em contato e, através desse contato, eles obtiveram acesso à conta dela e, através desse acesso, eles conseguiam extrair o dinheiro, transferir, fazer empréstimo, adquirir empréstimo e, através desses empréstimos, o que eles faziam? Eles, com os valores apurados, eles adquiriam créditos em plataformas digitais como uma forma de dificultar o alcance da Polícia Civil.
6: Entre os alvos da operação está também o traficante Emanuel dos Santos Carvalho. O criminoso está foragido do sistema penitenciário desde o dia 14 deste mês, quando não retornou de uma saída temporária concedida pelo indulto do Dia das Mães. O traficante foi preso em janeiro de 2019, durante a operação da UPP no Morro do Amor, uma das comunidades que compõem o complexo do Lins. Ele cumpria pena de 32 anos de prisão por roubo, com mais de 23 anos ainda a cumprir em regime semiaberto. A Divisão de Buscas e Recapturas da Secretaria de Estado de Polícia Penal divulgou cartaz pelo Disque Denúncia para auxiliar nas investigações. A operação contou ainda com o apoio de equipes dos Departamentos Gerais de Polícia da Capital, da Baixada Fluminense, do Interior e o de Polícia Especializada. Reportagem Lucas de Andrade.
0: Pois é, gente, agora são 4:36 e já está aqui ao meu lado o nosso repórter, o Vinícius Fernandes, ao vivaço aqui para contar para a gente. E a gente vai logo começar, né? Primeiro, boa tarde, Vinícius. Como é que tá esse sextou frio, né?
10: Friaca no Rio de Janeiro.
0: E aqui no estúdio, então,
10: mais
0: né?
10: Ainda.
0: Se fala, né? O Vinícius até brincou que daqui a pouco vai ter um pinguinzinho aqui andando, né? Nosso animalzinho de estimação vai ser um pinguim, né? Nosso pet. Mas olha, gente, é o seguinte. O policial militar Orlando Curicica, ex-PM, na verdade, ele foi condenado a mais de 35 anos de prisão por homicídio na zona oeste do Rio. Ele já tinha sido citado nas investigações das mortes da vereadora Marielle Franco e do motorista Anderson Gomes. E agora, mais 35 anos de prisão. Me conta aí os detalhes, Vinícius.
10: Isa, 35 anos, 6 meses e 20 dias de prisão por homicídio e tentativa de homicídios ocorridos em junho de 2015, a Justiça do Rio então condenando o ex-policial militar Orlando Oliveira de Araújo, conhecido como Orlando Curicica. Esse julgamento que ocorreu na última quarta-feira, segundo as investigações, os criminosos estavam em um carro e atacaram as vítimas a tiros no bairro de Curicica, zona sudoeste da cidade. O Wagner Rafael de Souza, presidente da Escola de Samba União do Parque Curicica, morreu no local e uma mulher também foi baleada, mas sobreviveu. De acordo com a acusação, o crime foi cometido a mando do ex-PM, apontado pelas autoridades como chefe da milícia que atua no mesmo bairro da zona sudoeste, que deu origem ao apelido do criminoso. Além da condenação por homicídio, a justiça reconheceu 2 agravantes que aumentaram as penas de Orlando Curicica. Para o Ministério Público, o assassinato teria sido motivado por um conflito envolvendo o aluguel de um terreno sem autorização do grupo criminoso. Segundo os promotores, o ataque foi premeditado e executado de surpresa, sem possibilidade de reação das vítimas. A sentença destacou o planejamento da ação criminosa e a violência empregada pelos executores e mandantes do crime. Orlando Curicica também foi citado nas investigações das mortes da vereadora Marielle Franco e do motorista Anderson Gomes, assassinados em 2018.
0: É, pois é. E agora Vinícius vai trazer uma outra notícia pra gente, que essa eu quero saber se ela é preocupante ou não, porque um novo tremor de terra foi registrado, minha gente, aqui na costa do Rio de Janeiro, na manhã de hoje. Apesar desse novo registro, os especialistas afirmam que não é possível prever se outros abalos voltarão a ocorrer, mas é pra gente ficar em alerta ou não, Vini?
10: Os especialistas falam que não, é
0: não,
10: super,
0: né?
10: Normal, super natural, uhum, aqui na costa fluminense e outros pontos do país, e eu vou explicar por que daqui a pouquinho. Uhum. Que o Brasil registrou ao menos 71 tremores de terra. Isso, olha, pra você ver, desde o início desse ano,
0: e
10: segundo
0: o levantamento. Sente, né?
10: Nem sente. Porque é tão baixo, tão, uhum, a magnitude desses tremores de terra, segundo os especialistas, que não é nem possível nem sentir. E no caso do Rio de Janeiro, como foi na costa fluminense, ainda mais a gente não vai sentir esse tremor aqui na cidade do Rio de Janeiro e em outros pontos aqui do estado fluminense. E segundo esse levantamento, então, do Centro de Sismologia da Universidade de São Paulo, então, 71 tremores de terra desde o início do ano, embora a maioria desses eventos seja de baixa magnitude e passe desapercebida pela população, esses 2 abalos recentes na costa do Rio de Janeiro reacenderam, então, essa curiosidade sobre a atividade sísmica do país. Os tremores ocorreram próximos, então, à cidade de Maricá, na região metropolitana, nesta semana, e o primeiro foi registrado às 5h31 da última quinta-feira e teve magnitude de 3,3 graus na escala Richter, menos de 48 horas depois. Esse novo abalo sísmico de magnitude de 3,1 foi detectado na mesma área, então, na manhã de hoje. Esses 2 eventos, então, aconteceram na plataforma continental, no fundo do mar, a cerca de 100 quilômetros da costa fluminense. Segundo o sismólogo Bruno Colasso, na verdade, do Centro de Sismologia da USP, integrante da Rede de Sismologia Brasileira, esses registros estão dentro do comportamento considerado normal para a região. Ele explica que a costa do estado do Rio de Janeiro possui um histórico conhecido de atividade sísmica natural.
11: Essa região é conhecida por ter uma atividade sísmica recorrente e natural. Desde a década de 70, a gente já tem mais de 20 tremores nessa região. O maior deles teve magnitude 4 e, mesmo assim, sem causar nenhum dano. A gente não tem como prever se novos tremores vão ocorrer, mas esses tremores dessa semana estão dentro da faixa normal aí para que a gente tem de histórico padrão dessa região. Claro, obviamente, apesar do susto que pode causar nas pessoas, né, que eventualmente venham sentir esses tremores, eles têm pouquíssima chance, né, quase nenhuma chance de causar algum dano mais sério. Então isso já pode tranquilizar também um pouco as pessoas.
10: Os dois registros foram captados pelas estações da Rede Sismográfica Brasileira e analisados pelo Centro de Sismologia da USP. O monitoramento é coordenado pelo Observatório Nacional com apoio do Serviço Geológico do Brasil. De acordo com os pesquisadores, a rápida identificação dos tremores foi possível graças à ampliação e à reativação da transmissão de dados das estações sismográficas instaladas aqui na região sudeste. O sismólogo Gilberto Leite, pesquisador do Observatório Nacional e também integrante da Rede Sismográfica Brasileira, explica que não é possível prever esses eventos.
12: Não é possível prever como vai evoluir a atividade sísmica na região. Então, o que a gente pode fazer é monitorar esses eventos por meio das estações sismográficas da Rede Sismográfica Brasileira, que elas registram esses dados continuamente, esses dados são enviados e são analisados. E a partir desses dados a gente consegue localizar e ver onde foi o epicentro do evento, então onde esse evento foi localizado. Então, o que a gente pode fazer é monitorar esses sismos, mas não é possível prever como eles vão evoluir. Mas o que a gente sabe é que os eventos nessa região eles tendem a ter baixas magnitudes e raramente esses eventos são sentidos.
10: O pesquisador também lembra ainda, né, que a margem sudeste brasileira é considerada a principal zona sísmica em alto mar do país, concentrando os registros mais frequentes de pequenos terremotos. Os especialistas reforçam que os eventos registrados na costa fluminense não representam ameaça relevante à população.
0: Que bom, Vini. Fico mais tranquila então, né? Porque a gente está acostumado, acho que a gente vê muito filme, né? Então já vê assim, será que é motivo de preocupação? Não, vamos estar em paz, que está tudo tranquilo, né?
10: Só um tremozinho lá no meio do mar.
0: A gente vai nem sentir, não vai nem fazer uma marolinha. Tá bom, é assim mesmo. Muito obrigada, Vini. Olha, um excelente fim de semana pra você.
10: Você também.
0: Até segunda, viu?
10: Você também.
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0: Agora, 4:44. Olha que coisa. Eu falei 16:16, agora é 4:44. Bom, o que isso significa? Absolutamente nada, mas enfim, né? Coisas aqui de Isabela. Bom, gente, tá na hora da gente virar aqui para o nosso noticiário internacional. E para isso, tenho o prazer, a honra de chamar a nossa convidada desta sexta-feira, a Clarice Gurgel, doutora e mestre em ciência política pela Universidade do Estado do Rio de Janeiro, a UERJ, e também professora da Faculdade de Ciências Sociais da Unirio. Clarice, muito bem-vinda novamente aqui, entretanto, muito bom tê-la novamente aqui, uma excelente tarde.
14: Ah, muito bom estar aqui, Isa, é um prazer enorme, desejo aí uma boa tarde aí aos ouvintes do Entretanto e da Sputnik e a você, né, querida, é uma parceira aí para análises.
0: Muito obrigada, fiquei feliz aqui, sorriso de canto a canto. Bom, vamos começar então falando do presidente norte-americano Donald Trump. Essa é matéria para pautas infinitas, né? Bom, ele anunciou que enviaria 5 mil soldados à Polônia, enquanto o Pentágono anulou na semana passada essa decisão que já havia sido tomada anteriormente. E nessa quinta-feira, ontem, o chefe da Casa Branca escreveu nas redes sociais que Washington, afinal, enviaria seu contingente militar de 5 mil pessoas à Polônia, o que acabou realmente surpreendendo aí o Pentágono, que tinha cancelado esse envio na semana passada. Segundo os jornais norte-americanos, é uma situação que bastante complicada, porque provoca muitas perguntas sem resposta, incluindo a questão de se, após essa decisão de Trump, seria necessário reduzir o número de tropas em outras regiões da Europa. Além disso, ainda não está muito claro como esse passo vai se correlacionar com o desejo de Trump de transferir o fardo da segurança na Europa para os próprios europeus. Ao mesmo tempo, um outro jornal norte-americano informou hoje mesmo melhor dizendo, que o chefe da Casa Branca ligou para o chefe do Pentágono, Pete Hegseth, para saber por que o envio dessas forças norte-americanas à Polônia tinha sido cancelada e também para lembrar que Varsóvia é uma aliada próxima de Washington, que não deve ser maltratada. Como observado, essa decisão de Hegseth de não enviar as tropas para a Polônia foi recebida com críticas de legisladores republicanos e democratas. As autoridades polonesas também estavam preocupadas com o movimento. Atualmente, cerca de 10 mil soldados norte-americanos estão estacionados na Polônia. Nos últimos anos, a Rússia vem registrando as atividades sem precedentes da OTAN perto das fronteiras ocidentais. A OTAN que está expandindo aí as suas iniciativas e, de acordo com o governo russo, chama isso de dissuasão da agressão russa. Moscou expressou repetidamente preocupação com o acúmulo de forças da aliança na Europa. O Kremlin observou que a Rússia não ameaça ninguém, mas não vai ignorar ações potencialmente perigosas para seus interesses. E o Ministério das Relações Exteriores russo enfatizou que o país continua aberto ao diálogo com a OTAN, mas em condições de igualdade, enquanto o Ocidente deve abandonar sua política de militarização do continente. Bom, Clarice, essa questão aí da Polônia foi algo que realmente chamou a atenção, né? Ganhou até uma boa parte aí dos noticiários internacionais, porque a gente tem aí o presidente Trump e o Pentágono não concordando sobre o envio de tropas à Polônia. Então isso pode indicar uma certa divisão nos Estados Unidos?
14: Ah, sem dúvida, ela indica aí uma fragilidade do presidente, porque há uma figura que a gente aprende na sociologia, extraída inclusive das artes cênicas, que é a tal da circunspecção dramatúrgica, que é você segurar a cena com o seu parceiro, o Pentágono, né? Há uma quebra aí dessa lealdade dramatúrgica e dessa circunspecção em que os atores, eles combinam a cena e atuam conforme a combinação, o combinado, né? Então, esse pacto, ele já está quebrado, e quando você, na política, revela uma divisão interna, isso é uma demonstração indubitável de fraqueza. Isso é algo que se combina de se evitar, porque os pares não se desentendem em público, né? Então isso daí já revela um desentendimento interno. E ao mesmo tempo revela uma dificuldade que o Trump tem em encontrar terreno fértil e terreno favorável para as suas performances, né? Por mais que Trump seja um sujeito de recursos, ele tem demonstrado que as suas intervenções, elas são menos sustentadas por um antes e depois, ou seja, tem menos desdobramento do que costuma ter alguém que tem poder. Quem tem poder diz que vai fazer e faz, né? O Trump, ele sucessivas vezes tem demonstrado que, mesmo com o poder que tem, ele não tem aquele todo poder, que seria um poder absoluto, que sustentaria práticas absolutas. Então, a própria Europa rejeita essa ideia de ser forçada a ser inserida numa guerra que ela entende que não pertence a ela, ainda que a OTAN seja o personagem principal desse drama, né? Então, o Trump, ele está com problemas internos, no sentido forte do termo interno, porque é dentro da estrutura de poder. Ele está com problemas internos, no sentido mais alargado de interno, dentro do seu território nacional, porque com a guerra e os preços se elevando, a população, a sua base eleitoral, ela começa também a demonstrar uma certa rejeição, e está com problemas externos, porque nem aqueles que ele entende como parceiro, por exemplo, que possa ali servir de base militar para o seu projeto de segurança nacional, que é completamente diferente do projeto de segurança da Rússia e da China, né? Desse campo que envolve os BRICS e que envolve a Eurásia propriamente, né? Rússia, Irã, China, que tem um outro projeto de segurança. Isso é preciso ser dito. Então, nessa postura do Trump, o que ele faz demonstrar é que a fragilidade dele está crescente e que mesmo quando ele entende que tem um parceiro na Europa, ele vai encontrar obstáculos também nesse território parceiro, porque ele também não quer se ver no meio de uma guerra que está ganhando proporções cada vez mais dramáticas, né? Hoje aí a gente viu um alojamento, né, de estudantes universitários sendo atingido, né, pela Ucrânia. Então, você vê, por exemplo, a guerra que provocou o Irã, essa provocação feita ao Irã, ganhar proporções que os próprios Estados Unidos não têm capacidade de enfrentar. Então, sem dúvida nenhuma, o que o Trump tem feito é mais do que dar um tiro no pé, é dar um tiro no crânio, né? Como a gente tenta aí aprofundar a gravidade, quando a coisa é grave mesmo. E as reações estão vindo e felizmente a gente pode dizer que essas reações, elas contêm, né? Elas conseguem conter essas movimentações, né? Que são movimentações muitas vezes covardes, né? Eu já, sem querer atropelar, Isa, a situação de Raul Castro em Cuba, a situação de Maduro, são situações muito dramáticas, né? Que não encontra paralelo e só pode ter como interpretação das suas razões numa pressão real por uma multilateralidade que a gente começa a testemunhar. Se não existisse essa pressão real por uma multilateralidade ou por uma nova arquitetura de segurança que trabalhe até uma nova concepção de Nações Unidas, se não existisse essa ameaça concreta, o Trump não seria tão performático, né?
0: Certo, muito obrigada, Clarice. É o que você falou, né? A gente nunca viu antes uma situação como essa na Venezuela, de se sequestrar um presidente, em Cuba também, as constantes ameaças. E a gente realmente vai aprofundar um pouquinho mais sobre essa questão daqui a pouquinho. Enquanto isso, Rafa, eu queria entender junto a você como é que a gente pode interpretar essa dissonância entre o Pentágono e o presidente Trump.
1: Bem, esses conflitos entre o Trump e figuras de sua administração, seja o Pentágono ou até algumas outras, é uma característica bem típica dos seus governos. A situação não era muito diferente na época daquele primeiro mandato do Trump, tanto que as suas secretarias tinham alta rotatividade. E agora a gente tem aí um ano, né, um ano e meio aproximadamente de governo Trump, e a gente também está vendo algo razoavelmente semelhante. Eu vou dar um exemplo. Parece que hoje, eu não tenho certeza, mas parece que hoje a diretora de inteligência nacional do governo Trump, a Tulsi Gabbard, que tinha umas posições um tanto quanto dissonantes em relação ao governo Trump, teria se demitido, o que é uma perda significativa, por assim dizer, especialmente para aquele setor do governo Trump, mais ligado ali a um certo isolacionismo, a uma postura anti-guerra e assim por diante. Então, assim, essa questão do envio de tropas para a Polônia vai na contramão, inclusive, de determinadas posições anteriores do próprio governo dos Estados Unidos. Né? Ele recentemente, como a gente estava comentando aí, ele decidiu enviar 5 mil soldados à Polônia, sendo que há pouco tempo atrás ele vinha falando sobre a possibilidade de retirar tropas do território europeu. Eu, particularmente, nessas vezes em que o Trump falava sobre essa possibilidade, eu nunca cheguei a levar muito a sério, pelo fato de que, na prática, apesar da impressão criada pela própria propaganda trumpista de que a OTAN existe para servir aos europeus e que representa exclusivamente custo, gasto para os Estados Unidos, na verdade, numa perspectiva geopolítica, a OTAN existe para representar os interesses dos Estados Unidos na Europa. E aí a OTAN, para esse fim, acaba sendo um asset, né, um ativo que, em relação ao qual os Estados Unidos não podem abrir mão, né, porque representa essa manutenção de uma ocupação militar do continente europeu. Essa ocupação militar serve simultaneamente a pelo menos dois fins. Um, que é manter uma certa ruptura, uma certa cisão, um cisma entre a Rússia e o continente europeu ou subcontinente europeu, bem como, ao manter a ocupação militar da Europa, manter a Europa anulada enquanto possível polo geopolítico autônomo, né? Apesar da gente ter se acostumado a falar numa civilização ocidental ou bloco ocidental como um todo unificado entre a América do Norte e a Europa, especialmente a Europa Ocidental, na verdade essa é uma situação muito nova historicamente, né? É fruto exclusivamente do resultado da Segunda Guerra Mundial, né? Que pelo menos numa parte do mapa termina com a ocupação da Europa Ocidental até metade da Alemanha pelas forças dos Estados Unidos. E aí a OTAN é criada basicamente para manter essa ocupação militar sob a justificativa da defesa da Europa contra a União Soviética, mas na verdade basicamente para manter a hegemonia dos Estados Unidos na Europa e com isso manter a Rússia, afastar a Rússia da Europa. Então, é por isso que é importante muitas vezes distinguir entre as palavras do Trump e aquilo que efetivamente faz sentido numa lógica geopolítica. E isso é importante até para se levar em consideração que não procedia aquele tipo de discurso que era muito comum em determinados setores que eram simultaneamente críticos ao Donald Trump e um pouco desconfiados em relação ao governo russo, de que haveria ali uma aliança entre os Estados Unidos e a Rússia, entre o Trump e o Putin e assim por diante. Porque, evidentemente, o aumento da presença militar estadunidense no território polonês é como se fosse uma arma apontada na direção da Federação Russa. E é óbvio que essa militarização dos arredores da Federação Russa tem como objetivo impor ou fortalecer, manter, incrementar um cerco militar à Federação Russa, uma estratégia geopolítica que está ali nos manuais, que é defendida desde o início do século XX, desde a época até da Guerra Civil Russa, em que o Império Britânico apoiou um dos lados e tinha como objetivo fragmentar o Império Russo em uma certa quantidade de repúblicas, uma delas sendo a Ucrânia propriamente. Então, na verdade, aquilo que a gente está vendo vai na contramão de uma série de discursos do Donald Trump, mas está muito bem alinhado com todo o textbook, né? O manual, o direcionamento geopolítico das potências atlantistas desde o início do século XX, o que reforça essa noção de que, para além do presidente, existe evidentemente ali um ecossistema de intelectuais, estrategistas vinculados ao Departamento de Estado, vinculados ali, importantemente, a think tanks privados que acabam ditando política pública e estratégia geopolítica para o governo dos Estados Unidos, que em alguma medida é aquilo que tem sido chamado, às vezes pelo próprio Donald Trump, quando ele criticava os governos democratas, sob o termo ali de deep state, né? O estado profundo, ou seja, a ideia de que decisões importantes são tomadas por funcionários não eleitos, invisíveis e assim por diante. Isso é fundamental manter atenção em relação a essa movimentação, porque de fato a gente está vendo o governo dos Estados Unidos talvez numa movimentação que acirra tensões tanto na Europa Oriental quanto também agora em outras movimentações no Oriente Médio.
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0: E agora a gente volta o nosso olhar para Cuba. Organizações juvenis cubanas convocaram uma marcha em rejeição às acusações dos Estados Unidos contra o ex-presidente dirigente histórico da Revolução Cubana, Raul Castro. Essa convocação ocorre após o Departamento de Justiça norte-americano ter apresentado nesta quarta uma acusação formal contra Castro pela derrubada de duas aeronaves pertencentes à organização Hermanos ao Resgate. Em 96, quando Castro era ministro da Defesa, um incidente no qual morreram 4 pessoas. Essa acusação foi classificada como uma ação política, sem nenhum embasamento jurídico, pelo presidente cubano Miguel Díaz-Canel, que afirmou que os Estados Unidos buscam aumentar o expediente que fabricam para justificar o desatino de uma agressão militar a Cuba. Convocada pela União de Jovens Comunistas e pela Federação Estudantil Universitária, junto a outras organizações juvenis no país, a mobilização foi realizada na tribuna antiimperialista José Martí, localizada em frente à Embaixada dos Estados Unidos, onde são realizadas atividades e manifestações de denúncias contra os crimes do imperialismo. A convocação ocorre em um contexto de crescente hostilidade e ameaças de Washington contra Havana. Por meio de um comunicado público, as Forças Armadas dos Estados Unidos informaram na quarta-feira o deslocamento de um porta-aviões de propulsão nuclear junto a um grupo de ataque naval no Caribe. O anúncio ocorre em meio a crescentes ameaças de Washington sobre um possível ataque contra Cuba. A publicação coincidiu com a decisão do Departamento de Justiça dos Estados Unidos de tornar pública a imputação contra Raul Castro, uma situação que em Havana é interpretada como parte de uma estratégia política. Portanto, novamente eu trago a Clarice Gurgel, doutora e mestre em ciência política pela Universidade do Estado do Rio de Janeiro e professora de Faculdade de Ciências Sociais da Unirio. Bom, Clarice, a gente pode detalhar mais agora essa ação que os Estados Unidos vem fazendo em Cuba, seja em relação, por exemplo, à eletricidade, o que tem causado, claro, muitos transtornos e real ameaça de vida, né, às pessoas, aos cubanos, enfim, a questão da água. Agora a gente vê aí, não bastasse também o bloqueio, que esse já é histórico, né, um deslocamento de um porta-aviões de propulsão nuclear. E já ouvimos recentemente, aí nos últimos dias, o presidente Donald Trump falando a respeito de Cuba, dizendo que é um país e fazendo ameaças que dá para a gente interpretar como ameaças veladas. Ao mesmo tempo que o presidente de Cuba diz que Cuba vai continuar, enfim, vai manter ali sua soberania e tudo mais. Enfim, como é que a gente pode avaliar? A gente teve também aí agora, isso que eu estava tentando lembrar. Donald Trump chegou a afirmar isso já há algumas semanas, mas a gente bota tudo no mesmo pacote, que depois do Irã, Cuba seria aí o próximo país em que ele colocaria ali sua força, né? Seria, enfim, invadido, vamos dizer assim. O que, que a gente pode esperar dessas ações de Trump?
14: Olha, antes de tudo, assim, acho importante que a gente manifeste a solidariedade a esse povo cubano, que é um povo muito acolhedor, muito caloroso, e muito consciente. Eu estive em Cuba quando eu era muito novinha, eu tinha 15 anos quando estive em Cuba, então era tudo muito diferente, mas lá eu já pude ver um senso crítico, uma consciência política, uma clareza sobre a trajetória, a formação econômico-social daquele país e as lutas que teve que travar para uma mínima autodeterminação, coisa talvez que nem o Brasil alcançou, Cuba alcançou, até pela potência que a luta possui, né? É um povo muito lutador, né? Então, é com muita, muita dor que a gente recebe uma notícia dessa, de que Raul Castro, com seus 94 anos, tem aí sob uma ameaça concreta, e aí eu queria abordar essa questão da concretude dessa ameaça, né? É uma ameaça concreta de prisão, inclusive de pena de morte, né? É claro que não importa aqui os fundamentos. Com essa, essa forma de atuar de Trump, que ela conta com um conjunto, que eu acho que é para esse conjunto que a gente precisa olhar, mas essa forma de atuar do Trump, ela é uma forma que conjuga fraqueza do Trump e ao mesmo tempo uma capacidade perversa que o modo de produção capitalista tem de extrair valor e riqueza daquilo que é mais frágil, daquilo que é mais destrutivo, né? Daquilo que é mais precário, né? Ele consegue transformar a mazela em acumulação de riqueza, né? E por que eu falo isso? Porque a gente observa, a gente agora mesmo estava observando, que quando a gente fala dessas movimentações do Trump, muitas vezes ele esbarra em uma concretude, em uma realidade que impede ele de ir adiante, né? Se você for observar, principalmente aonde? Nos países centrais, nos países que ainda preservam uma centralidade, como aqueles que estão na Europa e aqueles que são China, Rússia, Irã, por exemplo, né? Que possuem essa capacidade de autodeterminação, essa independência, mesmo que relativa, né? Mas no caso da América Latina, América Central, essa ideia de um território só, como uma América para os americanos, como se nós fôssemos apenas um apêndice desses Estados Unidos, fazem com que ações que podem ser interrompidas por um Pentágono, que podem ser impedidas por um Pentágono, mas que não são, né, são só impedidas quando se trata de uma Europa, só são impedidas quando se trata de uma China, mas quando se trata de uma Venezuela, quando se trata de uma Cuba, não são impedidas, né? É que permitem que um Trump, que inclusive alardeia um grande suporte a partir dessas tais big techs e dos seus grandes empresários a elas vinculadas, né? Esse mesmo Trump que alardeia esse grande suporte das big techs sabe muito bem que essas mesmas big techs e esses mesmos grandes empresários estão passando pires na China. Veja aí a precariedade desse Trump, né? É o mesmo Trump que é contido pelo próprio Pentágono. Mas esse mesmo Trump frágil, ele consegue sequestrar maduro, ele consegue, porventura, né, ou por desventura, condenar à morte o irmão de Fidel Castro com seus 94 anos, né? Agora, por que consegue? Porque aquilo que é absurdo lá na Europa, na Ásia, na Eurásia, né, com a força que tem, aqui não é absurdo, e no sentido forte do termo absurdo. O absurdo vem da ideia de não é possível ficar surdo diante da coisa. E nós ficamos surdos, porque nós estamos aqui falando de um continente ou de um território, né, para a gente ali unificar essa parte sul da América, né, central e sul. Estamos falando de um território dependente, não autodeterminado. Por mais que a Cuba tenha avançado significativamente, mais do que muitos de nós que alardeamos aqui uma democracia, né, e uma democracia sólida, né. Então, eu sinto dizer que, como a história é feita de repetições, eu sinto dizer que a gente está sob ameaça concreta desse performer da Europa fazer valer a sua dramaturgia na América Latina, né? O que significa dizer que o que ele alardeia lá, ele consegue efetivar aqui. E isso a gente precisa parar para pensar por quê. E em grande medida é porque a capacidade de enfrentamento e de organização foi sendo minada, né? Isso passa, inclusive, por um debate polêmico sobre uma autodeterminação energética, uma autodeterminação que passa por uma produção nuclear, né? Eu não quero aqui trazer mais polêmicas, mas isso tudo toca na questão da capacidade de enfrentamento da América Latina e da América Central, né? Que aí é mais quintal ainda desse país, né, Estados Unidos, que já entendeu, e aí para concluir, para a gente poder conversar mais, já entendeu que

0: é uma reciclagem, como a gente já aprende com clássicos alemães que vão ensinar que o modo de produção capitalista ele sempre vai encontrar uma forma de se reinventar. E só vai enfrentar um limite nisso quando os que sofrem diante disso também terem uma capacidade de se organizar para inventar, né, um outro modo, né, de vida. Né, que eu acho que é o que parece aparecer aí pelos BRICS, pela Eurásia, ainda que permeado de contradições, obviamente, mas que parece aí se ensaiar como algo que passa muito mais por laços de apoio mútuo, respeito mútuo, trocas de infraestrutura, trocas de tecnologias, né, que parece ser um ensaio dessas potências aí multipolares, né, que defende, né, um mundo mais multipolar.
1: Certo, muito obrigada, Clarice, realmente sua análise aí muito, muito pertinente, né? E aí, chamando o Rafa, portanto, Rafa, já há um tempo o governo cubano tenta realmente equilibrar essa crise energética, essas ameaças militares em meio às negociações com a Casa Branca, mas fato é também que essa pressão norte-americana só aumentou depois da prisão de Maduro. E agora temos Raul Castro indiciado, porta-aviões no Caribe, seria sinais realmente de que Trump estaria fechando o cerco contra Cuba?
2: De fato, e nisso, inclusive, esse interlúdio do conflito no Oriente Médio, né, da guerra contra o Irã, ajuda um pouco, porque o Trump, em tese, não precisa estar com a sua concentração total no Oriente Médio. Por uma série de motivos, ele acredita ter a iniciativa no Oriente Médio, né? Ele não acredita que o Irã poderia simplesmente decidir partir para o enfrentamento e romper a atual trégua. Então ele sabe que, isso mesmo ele tendo sido derrotado na primeira fase do conflito contra o Irã, ele sabe que pode resolver, ou tentar resolver, uma coisa por vez. Bem como a gente também sabe que, em tese, é claro que tudo sempre pode ser na prática diferente da teoria, mas em tese uma operação contra Cuba demandaria menos recursos do que essas operações contra o Irã. Então talvez ele esteja considerando que não seria um grande problema, um grande desafio realizar uma operação contra Cuba, mesmo tendo pendente ainda a situação iraniana. Ele inclusive pode estar levando em consideração a possibilidade de que suas mãos tendem a estar mais atadas a partir das midterms, para poder tentar, né, que vão ser em novembro, ainda que já haja algumas mudanças em alguns distritos eleitorais, mas ele pode tentar, ao prever que suas mãos talvez estejam mais atadas a partir de novembro, ele pode até realmente tentar solucionar algumas questões pendentes antes de novembro. Uma delas, né, sendo essa questão cubana. O indiciamento do Raul Castro realmente desperta, ou deve despertar, para o governo cubano uma certa preocupação, porque é o tipo de movimentação, por exemplo, que precedeu o sequestro do Nicolás Maduro e pode indicar, de fato, uma disposição para poder realizar uma operação semelhante em Cuba. É claro que Raul Castro não tem mais poder político, né, num sentido prático, mas ele permanece sendo um símbolo importante como um dos poucos revolucionários cubanos originais que estão ainda vivos, né? E como, enfim, um ex-líder da Revolução Cubana, chefe do governo cubano. Então, apesar de não ser o presidente, evidentemente,

0: gente, isso seria um golpe significativo à moral, à honra do governo cubano, do povo cubano. Seria necessário ver qual seria a reação do governo cubano caso os Estados Unidos conseguissem repetir aquela operação venezuelana no território cubano. Pode ser que as circunstâncias sejam diferentes para melhor ou para pior, né, no que concerne Cuba. Talvez, por exemplo, porque a gente sabe que muito daquilo que o governo venezuelano tem feito responde a uma preocupação com a segurança e saúde do Nicolás Maduro, né? É como lidar com um sequestrador. Se você é um negociador, se você é a polícia, etc., você tem que ter uma certa cautela, pisar em ovos para evitar que se faça mal à vítima do sequestro. E por mais que a gente esteja falando de um Estado que supostamente deveria respeitar uma série de leis e normas, o próprio fato do sequestro ter acontecido já mostra que os Estados Unidos não respeitam nenhuma lei ou norma. Então ninguém deveria se surpreender caso Nicolás Maduro fosse assassinado, envenenado ou o que quer que seja. Isso que em alguma medida move ali as ações do governo venezuelano, e a gente não sabe de fato como o governo cubano, que em tese é mais fraco enquanto Estado que a Venezuela, né, da perspectiva ali das forças armadas, mas por outro lado me parece é um país, uma sociedade que me parece mais consolidada, mais unificada, mais homogênea politicamente do que no caso venezuelano, em que você tinha uma forte polarização, uma série de conflitos sociais, problemas com a criminalidade, né, com organizações criminosas e assim por diante. Nada disso existe em Cuba. Então talvez até o governo cubano, até na medida também em que o Raul Castro não é, né, mais o cabeça do governo cubano, talvez até o governo cubano se sentisse mais à vontade para resistir de alguma maneira, mesmo que fosse de uma maneira assimétrica. O que poderia levar até para um conflito um pouco mais estendido no tempo do que os Estados Unidos esperariam. Mas, evidentemente, é sempre importante ser realista nessas situações. Não é possível esperar o mesmo grau de resistência e sucesso de Cuba que a gente viu no caso iraniano, né? E aí realmente a gente está lidando com o azar da geopolítica, né, que tem uma fundamentação geográfica basal, primal, que é o fato de que Cuba está perto demais dos Estados Unidos, né? Não é o tipo de situação em que seria mesmo viável para atores geopolíticos importantes em outros continentes terem um envolvimento muito grande. Por outro lado, talvez alguma coisa pudesse ser feita, porque realmente também permitir que os Estados Unidos implementem uma hegemonia em conteste nas Américas não me parece conveniente para outros atores geopolíticos importantes nos outros continentes, porque o acesso que os Estados Unidos terão em termos de recursos naturais, demográficos, etc., econômicos, industriais e assim por diante, tornarão os Estados Unidos capazes, penso eu, inclusive de competir com a China, né, de recuperar o tempo perdido para desafiar essa ascensão chinesa, né? Então, algum grau de resistência deveria contar com o apoio de outros atores geopolíticos, porque isso interessaria a eles, interessaria a esses outros atores geopolíticos manter as Américas um espaço geopolítico, no mínimo disputado entre vários setores, vários tipos de orientação política e geopolítica e assim por diante. Bem, vai ser necessário aguardar os próximos capítulos. A gente tem essa impressão e de fato a Cuba parecia ter adotado uma estratégia de ganhar tempo, precisamente até talvez as midterms, para talvez contar com um cenário menos favorável às decisões unilaterais de Donald Trump, mas 6 meses é muito tempo, e em 6 meses muita coisa pode acontecer, inclusive algum grande golpe desferido pelos Estados Unidos contra Cuba. O que eventualmente possa impedir isso seria talvez uma retomada do conflito iraniano, porque aí a atenção do Trump estaria voltada plenamente para o Irã. É importante levar em consideração que o Donald Trump, bem, em primeiro lugar, aquela renúncia que eu comentei da Tulsi Gabbard, a última vez em que ela comentou sobre renunciar havia sido exatamente nos primeiros dias após o início da guerra contra o Irã. E o próprio Donald Trump anunciou hoje que ele não iria ao casamento de um dos filhos dele porque ele teria que ficar na Casa Branca. É claro que ele está aí jogando um verde, né? Mas esse verde que ele está jogando, bem como essa renúncia de uma funcionária que era crítica dos envolvimentos militares dos Estados Unidos e assim por diante, pode indicar realmente que ao longo dos próximos dias ou dessa próxima semana algo pode acontecer. Isso é parte do próprio jogo psicológico do Donald Trump, porque aí ficam os iranianos sem saber se é com eles, os cubanos sem saber se é com eles, os russos sem saber se é com eles, né? Então ficam todos aguardando para ver o que o Donald Trump vai de fato fazer, se é que ele vai fazer alguma coisa, né? Então a situação cubana é bastante preocupante, principalmente pelo fato de que os meios para impedir os Estados Unidos de atacar em Cuba são extremamente limitados.
1: E aí, Isabela, tudo bem? Os ouvintes ainda podem conferir o Virada de História de hoje sobre a Guerra Franco-Prussiana. Esse episódio é logo mais às 23 horas. E na segunda-feira nós vamos revirar a história do Apartheid e de como os trabalhadores sul-africanos se reuniram em sindicatos, organizações, para poder lutar contra esse regime segregacionista. E essa luta ficou marcada por um episódio em 1988, uma greve geral que reuniu cerca de 3 milhões de trabalhadores negros que cruzaram os braços por todo o país. Esse episódio tá imperdível, é na segunda-feira, começando às 7 da manhã, com reprises às 15h23. Então, três oportunidades aí para conferir o Virada de História, hein? Aquele abraço, entretanto.
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3: Agora são 5 horas 25 minutos e a gente traz que o Ministério das Relações Exteriores convocou a chefe da Embaixada de Israel no Brasil para pedir esclarecimentos. Isso a respeito de um vídeo que mostra ativistas, entre eles 4 brasileiros, detidos de uma flotilha com destino a Gaza. Eles estão ajoelhados, de mãos atadas e com a testa no chão. As imagens foram divulgadas pelo ministro da Segurança Interna de Israel após as forças israelenses interceptarem os barcos da flotilha no mar, em águas internacionais, e começarem a deter centenas de ativistas estrangeiros. Em uma nota divulgada na última quarta-feira, o Itamaraty manifestou repúdio ao tratamento degradante e humilhante de autoridades israelenses. Sob a mensagem "Bem-vindos a Israel", as imagens mostram dezenas de ativistas no convés de um navio militar, com o hino do país tocando ao fundo, e também mostram eles depois, né, já detidos em Israel, onde um ministro agita a bandeira nacional. Paralelo a isso, houve também uma série de denúncias por parte de ativistas, denúncias essas de abusos durante o período em que eles ficaram sob custódia israelense. Segundo informações divulgadas pela agência Reuters, os relatos incluem agressões físicas, violência sexual e até mesmo estupro. Diversos participantes também teriam sofrido ferimentos graves, incluindo fraturas e lesões provocadas por balas de borracha e armas de choque. O Serviço Penitenciário de Israel rejeitou as acusações e afirmou que todos os detentos foram tratados de acordo com a lei e com pleno respeito aos seus direitos básicos. As denúncias já começaram a gerar repercussão internacional. Na Itália, uma fonte jurídica informou que promotores de Roma abriram investigação sobre possíveis crimes, entre eles sequestro, tortura e agressão sexual. Os ativistas italianos devem prestar depoimento nos próximos dias. E já na Alemanha, o governo também se pronunciou sobre o caso. Um porta-voz do Ministério das Relações Exteriores alemão declarou que diplomatas que acompanharam a chegada dos cidadãos alemães em Istambul constataram ferimentos em alguns ativistas que passaram por exames médicos. E também a França. Temos aí a Sabrina Charik, que é responsável por coordenar o retorno de 37 cidadãos franceses envolvidos na missão. Ela afirmou a Reuters que 5 franceses precisaram ser hospitalizados na Turquia. Alguns estavam com costelas quebradas, fraturas vertebrais. Ela também relatou denúncias detalhadas de violência sexual, incluindo estupro. Na Espanha, o ministro das Relações Exteriores informou que 4 ativistas receberam atendimento médico por conta dos ferimentos sofridos. Então, chamando novamente nossa convidada de hoje, a Clarice Gurgel. Clarice, vou te fazer 2 perguntas que estão interligadas, né? Primeiro, como que a gente pode avaliar esses casos aí repetidos de violência, de tudo quanto é sorte, né? E ao mesmo tempo que temos um governo israelense dizendo que os presos, os detentos, são tratados de acordo com a lei, com pleno respeito aos seus direitos básicos. E a outra pergunta embutida nessa é que nós tivemos aí o repúdio por parte do governo brasileiro e relatamos agora também alguns posicionamentos de países, né, que tiveram entre os detentos da nacionalidade deles. E eu gostaria de saber, na sua análise, se o Brasil está sendo suficientemente enérgico em casos como esse.
4: Boa pergunta, Isa. Realmente é uma situação dramática. Está tudo muito interligado, né, Isa? Esse retrato do mundo, que é um retrato muito bárbaro, né? Ele segue uma mesma diretriz, e que é esse eixo aí, Estados Unidos, Israel, né? Que vai culminar também na Palestina, no Irã, né? É importante dizer que as flotilhas, elas são, elas envolvem campanhas humanitárias para que os palestinos, eles, por exemplo, recebam alimento, recebam gêneros de primeiríssima necessidade, né? Então, não é só uma violência bárbara contra esses missionários que estão em flotilha, mas também é uma violência redobrada sobre o povo palestino. Essa violência toda, essa barbaridade toda, ela infelizmente não tem sido enfrentada como, ao meu ver, deveria estar sendo enfrentada pelo governo brasileiro, né? Mesmo alguns presos, a gente precisa também lembrar que Israel, quando diz respeitar a lei e regras na forma como prende e detém esses em flotilha, ela muitas vezes o Israel prende, detém esses militantes em barcos cela, né? São barcos que servem de cela e que ficam transitando entre mares territoriais, ao ponto de alguns serem detidos a caminho da Palestina ali, mas serem também despejados em território território grego, né? É, como foi o caso aí de alguns brasileiros que ficaram numa situação de absoluto desamparo por muito tempo, e quando foram recebidos aqui no Brasil, não foram recebidos de uma maneira muito humanitária, como deveria ser tratado, tratado uma vítima aí de sequestro e de violências como tortura, ou aquelas aí mencionadas por franceses que dizem respeito à violência sexual, né? Eu queria chamar a atenção para esse traço histórico de violação, né, que a própria história de Israel envolve, né? Se a gente pensa com as devidas, guardadas as devidas proporções, né, que conceber que a Palestina venha a se tornar um resort, que já tem maquete, planejamento, projeção 3D para aqueles que vão usufruir, né, das benesses daquele território, isso que nos parece perverso, quase que sádico, né, não é tão distante da forma como a própria Israel foi colocada ali sobre território palestino, né, e que suscita essa guerra aí até hoje, que o sionismo, né, propriamente vai encarnar como essa face unilateral e violadora do outro, né. A gente está falando aí de uma história que não é muito diferente da história própria, até dos Estados Unidos, de um reconhecimento de si sem alteridade nenhuma, sem a figura do outro, né? Essa prática violadora parece marcar a história de Israel, né? E infelizmente o Brasil, como tentando aí responder a sua pergunta, Isa, o Brasil ele precisa assumir para si. É claro que ele vai encontrar muitas pressões, né? Ele já encontra pressões, mas ele precisa assumir para si mais essa tarefa de defesa, proteção e garantia das flotilhas, né? Não é só garantir que esses sequestrados, presos, torturados, eles retornem e tenham uma acolhida e que isso não seja repetido, mas também reforçar, fortalecer essas iniciativas de flotilha, né, que envolveria o Brasil sendo efetivamente um parceiro na defesa do povo palestino. Uma posição que não é simples, né, que a gente já viu o presidente Lula ensaiar, e que a grande mídia de massa, né, as grandes corporações de comunicação, elas vêm com toda a força na direção de um combate, até porque a gente não pode ignorar, isso é uma coisa que é preciso ser dita, Isa, de uma ofensiva muito grande sionista no Brasil, né? Em várias situações em que mesmo alguns judeus mais progressistas, críticos, eles combatem o que Israel está fazendo hoje com a Palestina e que denunciam o que está sendo feito, o que a gente tem visto pelo Brasil afora é uma criminalização das falas, uma criminalização das atividades, dos eventos, dos espaços, ordens de cassação de alvará de determinadas associações culturais, ordem de prisão e indiciamento de lideranças que vão ali fazer a crítica ao sionismo propriamente, né? Então há uma ofensiva que me impede, até, Isa, sendo responsável aqui, de apontar ali e cobrar que o presidente Lula retome aquelas falas dele mais incisivas em defesa do povo palestino. Mas se ele, o governo Lula, e eu falo isso em relação a diversas outras pautas mais consequentes e necessárias de serem defendidas, se o governo Lula, ele ao contrário de compor com aqueles que estão na estrutura do poder, retomar o seu diálogo com suas bases sociais, se ele fizer assim, ele consegue recuperar os seus cursos e fazer a defesa que precisa ser feita, inclusive não só nas tribunas onde ele vai ali apontar para o genocídio de Israel, mas também nos espaços de acolhida desses que são vítimas de Israel e que são brasileiros, mas também nas operações que precisam de estímulos, incentivos e estrutura em apoio concreto ao povo palestino, né? Isso é que envolve a flotilha, né? A tarefa das flotilhas.
3: Pois é, Clarice, muito bem lembrado, né? Porque a gente tem, na verdade, um show de horrores, né? Não bastasse tudo o que está acontecendo em Gaza, o absurdo do mau gosto e da crueldade dessa riviera, né? De Gaza se transformar numa riviera, enfim, tudo o que vem acontecendo também com quem tenta chamar a atenção para isso, que é o caso desses ativistas que já foram detidos, vira e mexe. Qualquer flotilha que tenta se aproximar ali para fazer uma distribuição de ajuda humanitária, né, acaba sendo interceptada e isso em águas internacionais. Portanto, Rafa, pegando esse gancho, eu te trago para a gente poder analisar essa questão, porque a gente tem aí uma série de absurdos, um se contrapondo ao outro, né? No meio a tudo isso, a gente vê uma certa manifestação dos países, inclusive do Brasil, mas na sua análise ainda tudo muito, são manifestações ainda pálidas, ainda muito sem força. Como é que você avalia essa repercussão e essa ação dos países, ou inação, né, no caso?
0: Bem, essa hipótese, essa possibilidade, esse relato de que, inclusive, os membros da flotilha que foram presos, foram capturados, teriam sido submetidos a estupro, né, a violência sexual, o que aparentemente é padrão no sistema penitenciário israelense, ou mesmo, enfim, nas atividades desempenhadas pelas forças de segurança israelenses, é um negócio extremamente atroz, né? É algo indizível e inimaginável. Estupro, porque nesse caso seria estupro em massa, basicamente. A gente está falando aí de várias pessoas. É claro que a gente ainda não tem certeza exatamente detalhes e circunstâncias disso, mas algo nesse sentido seria exatamente algo ímpar de um modo geral, mas não no caso de Israel, porque Israel tem feito esse tipo de coisa. Eu não vou nem dizer desde sua fundação, porque isso já havia começado antes mesmo da fundação oficial do Estado de Israel. Então é uma situação completamente espantosa e me chama a atenção de fato, e acho que sim, se pode falar numa inação, numa certa inércia do governo brasileiro. O Lula é um presidente de muitas palavras, né? Ele fala muito, ele gosta muito de falar, mas durante o genocídio palestino, o Brasil estava vendendo combustível para o Estado de Israel, e só parou de vender porque houve nas redes sociais, especialmente, uma grande movimentação contra esse tipo de coisa. Houve muitas denúncias, muita, entre aspas, encheção de saco mesmo, até o governo, um ano depois de iniciado o genocídio palestino, aí sim o governo brasileiro parar de vender combustível para o Estado de Israel, isso enquanto fazia uma série de declarações chamando Israel disso, daquilo. Também esse ano, tem pouco tempo, acho que mês passado, o governo brasileiro patrocinou um evento que foi costurado ali pela CONIB, que é o lobby sionista no Brasil, ou pelo menos uma das principais instituições do lobby sionista no Brasil, contou com a presença de figuras ligadas ao executivo brasileiro, E dedicada ali a esse tema fantasmagórico, pelo menos nos dias de hoje, do antissemitismo. Para mim, antissemitismo é o que Israel faz com o povo palestino, que é um povo semita. Desconheço grandes manifestações de antissemitismo no mundo hoje que não sejam essas de Israel contra o povo palestino e contra outros povos semitas ali do Oriente Médio também. Então não me parece uma questão atual, uma grande questão diante do genocídio do povo palestino e da continuação da subjugação dos palestinos em Gaza, na Cisjordânia, a destruição imposta no Líbano, sendo que o Brasil é até um país mais libanês que o Líbano, né? Tem mais libaneses no Brasil do que no Líbano. Então a destruição imposta ao Líbano com mortes de brasileiros, tem muitos brasileiros que têm parentes no Líbano, então tem alguns amigos que têm parentes lá, que inclusive perderam parentes no Líbano ao longo dos últimos anos. Todo aquele caos na Síria, que em grande parte foi arquitetado por Israel, e também tudo isso que está acontecendo no Irã. Essas são grandes questões, e também algumas outras grandes questões, mas esses eventozinhos nos quais esses convescotes aí do lobby sionista brasileiro junto com o PT é algo a ser denunciado e deve realmente colocar os brasileiros conscientes em alerta e fundamentalmente desconfiados em relação a todo o lero-lero performático que muitas vezes existe ali, apenas para o presidente ficar, entre aspas, bem na fita, mas que não muda absolutamente nada, né? Não vejo, por exemplo, o governo brasileiro mesmo cogitando sanções ou rupturas comerciais, rupturas diplomáticas com o Estado de Israel. Com muito esforço, o Brasil se afastou de determinadas compras militares do exército israelense que estavam sendo planejadas, mas veja, os intercâmbios entre a Polícia Federal e as forças de segurança israelense permanecem, né? Dias atrás, ou uma ou duas semanas, a gente estava falando sobre a PF mandando aí os aparelhos eletrônicos do Vorkaro para serem decodificados para onde? Para o Estado de Israel, né? Algo que tem conteúdo sensível, inclusive, em relação às instituições brasileiras, e o material sendo mandado para um Estado notório pelo uso de espionagem, chantagem e assim por diante contra outros países. Então eu não sei exatamente o que o Brasil tem na cabeça para não entender que o Estado de Israel ele representa hoje uma certa ameaça internacional. Ele não é um problema do Oriente Médio, especialmente quando a gente resgata que aquele caso Epstein, que era um caso de tráfico, claro que era um caso que envolve muitas coisas, mas enfim, era em grande parte um caso de tráfico internacional de adolescentes para exploração sexual, com fim de chantagem, além, enfim, de esquemas de espionagem, chantagem política, etc, etc. Tudo aquilo foi feito a serviço de Israel, né? Jeffrey Epstein era um agente israelense, tal como o sogro dele, Robert Maxwell, pai da Ghislaine Maxwell. E isso, obviamente, afetou e afeta até hoje a política dos Estados Unidos. Para a gente entender que Israel é uma ameaça internacional, por exemplo, agora nos últimos dias, parece que teve ali uma primária no Partido Republicano, eu não sei se, acho no Kentucky ou não sei onde, e era para ver a confirmação de que o Thomas Massie, né, que é um representante dos Estados Unidos, se ele ia ou não ia confirmar a candidatura dele, etc, etc. E ele é o único republicano anti-Israel, né? Ele é bem anti-sionista. E aí, repentinamente, apesar dele ter tido 15% a mais de votos do que na eleição anterior, na primária anterior, o adversário teve quase 400% a mais de votos do que nas primárias anteriores, anos atrás. E boa parte desses votos foram aqueles votos de correio, né? Uma excrescência do sistema político estadunidense, do sistema eleitoral estadunidense, uma insanidade total, esse negócio de poder mandar voto por correio. Mas chegaram aí uns 10 mil, 15 mil votos por correio do nada, lá naquelas eleições, né? E aí um dos únicos candidatos que não recebia dinheiro da AIPAC foi removido, foi retirado, não está mais no Congresso dos Estados Unidos, né? Ou seja, o Estado de Israel interfere diretamente dentro da política dos Estados Unidos. E quando a gente leva em consideração, por exemplo, aquelas movimentações estranhas da Tabata Amaral, a peculiar atuação do judiciário brasileiro em relação a uma série de casos, a gente tem que realmente se questionar se o Estado de Israel já não está influenciando de maneira significativa a nossa polícia, o nosso judiciário, a nossa política. Fala-se muito, os bolsonaros estão com Israel, mas olha o que o PT está fazendo. Tabata Amaral, que está ali meio que centro-esquerda, centro-centro-esquerda, ou algo nesse sentido. Então, a impressão que passa é que, na verdade, o Estado de Israel está interferindo na política brasileira de uma maneira bastante profunda e ampla. E não é de agora, né? O programa nuclear brasileiro, ele foi atacado pelo Estado de Israel. A Força Aérea até hoje denuncia, apesar de ser algo controverso, mas a Força Aérea Brasileira denuncia até hoje o Estado de Israel como tendo sido responsável pelo assassinato do Tenente Coronel Albano do Amarante, que era o cabeça do nosso programa nuclear. Adoeceu repentinamente, teve aqueles câncer relâmpago, né, que a pessoa descobre um câncer e uma semana faleceu. Enfim, existem vários detalhes nessa história aí que são bastante suspeitos, porque naquela época o Brasil estava com um programa nuclear em conjunto com o Iraque, né, do Saddam Hussein. Então, assim, o Estado de Israel é uma ameaça, ele deve ser tratado como uma ameaça. Essa postura típica do Itamaraty, que é muito defendida, né, às vezes até por pessoas de uma orientação soberanista, que é uma política externa independente. Não, a política externa independente não é aquela que não toma posição, é aquela que toma posição independentemente de quais sejam os arranjos internacionais. E em plena ditadura militar, o Brasil teve coragem de denunciar e condenar o sionismo como sendo racismo, né? Ao longo da história brasileira, o período em que o Brasil foi mais crítico do Estado de Israel e foi mais consequentemente e praticamente anti-sionista, por incrível que pareça, foi exatamente ali no período Geisel, na ditadura militar, né? E naquela época se teve coragem de fazer isso. Mas hoje, aparentemente, a gente está muito mais tímido numa época em que somos, em tese, livres, do que numa época em que, também em tese, a gente estava numa ditadura que foi implantada no Brasil em 64 pelos Estados Unidos, né? Então eu acho que as pessoas têm que acordar um pouco, o governo brasileiro tem que acordar um pouco para quais são os seus reais interesses e qual deve ser um posicionamento corajoso em relação às questões do Oriente Médio, porque essa tibieza não convém a um Brasil soberano.
3: Certo, Rafa, muito obrigada. E aí cabe também a gente lembrar que Israel está sempre presente nas manifestações da extrema-direita, né? A extrema-direita que acaba defendendo Israel, juntando o bolsonarismo, a bandeira de Israel, a bandeira norte-americana. Enfim, né? Já que a gente tocou nesse assunto, a gente está em épocas aí eleitorais e sabemos muito bem quem Israel, a quem interessa a defesa de Israel. Bom, eu aproveito para despedir da nossa querida Clarice Gurgel, doutora e mestre em ciência política pela Universidade do Estado do Rio, UERJ, professora da Faculdade de Ciências Sociais da Unirio. Sempre um prazer tê-la aqui com a gente. Olha, Clarice, um excelente fim de semana e eu vou dizer um até breve, porque eu espero que seja. Então, vai ser uma despedida meio assim, olha, daqui a pouquinho a gente volta ao nosso papo.
4: Ah, um até breve também para você, Isa, pro Rafa também, que sempre é um parceiro aqui comigo, e agradeço muito o convite, agradeço aos ouvintes também que nos acompanharam, e um até breve, sem dúvida nenhuma, espero para tratar de pautas mais propositivas e mais esperançosas.
3: Com certeza, muito obrigada. Bom, por aqui a gente segue, porque a gente quer saber como é que vai ficar o tempo.
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3: Bom, gente, o fim de semana vai ser de sol, com possibilidades de pancadas de chuva à noite, no domingo. De acordo com o Climatempo, as temperaturas vão variar entre 17 e 28 graus.
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3: Bom, vamos agora falar de economia, porque o dólar fechou em R$5,02, fechou em alta, e a bolsa, de acordo aqui com a Ibovespa, teve uma queda de 0,81%, fechando o dia em 176.210 pontos. Aproveitando que a gente está falando sobre economia, vamos trazer aqui mais uma matéria do nosso amigo. Eu tô enrolando vocês porque eu tô tentando chegar na matéria. Bom, achei. Do nosso amigo Lucas Andrade. Ele traz o seguinte, gente, que a inflação acelerou aí quase 4 vezes mais nas famílias de renda mais baixa, isso em abril. É o que mostra pra gente, o que traz um relatório do IPEA. Então, o Lucas Andrade vai explicar. Vamos lá.
5: Em abril, as famílias de renda muito baixa sentiram uma alta de preços 4 vezes maior que as famílias mais ricas. Uma média de 0,92% contra 0,24%, segundo dados do Instituto de Pesquisa e Economia Aplicada, o IPEA. Em entrevista ao jornal Vale Nota da Rádio Sputnik Brasil, a técnica de planejamento e pesquisa do órgão, Maria Andréa Parente Lameiras, atribuiu o movimento ao encarecimento de produtos básicos, como alimentos, medicamentos e tarifas de energia, enquanto itens restritos a famílias mais ricas, como passagens aéreas, caíram significativamente no mês.
6: A inflação está muito ligada à cesta de consumo das famílias. Quando a gente olha para as famílias de renda muito baixa, o que subiu muito em abril? Subiu muito alimento, subiu a conta de luz, subiu os produtos farmacêuticos, os produtos de higiene pessoal, e isso é o que as famílias de renda mais baixa consomem. Então, isso gerou um impacto inflacionário para essas famílias muito grande. Não é que essa alta não tenha atingido os mais ricos. Também atingiu, mas atinge numa menor proporção. E fora isso, alguns serviços que só os ricos consomem, como passagem aérea, o transporte por aplicativo, caíram de preço. Quando essas pessoas têm mais dinheiro, elas acabam podendo consumir outros bens, né? Elas conseguem, né, pagar alguns serviços, elas conseguem viajar. Então, isso já modifica um pouco a inflação de cada faixa. Os mais pobres não tiveram nada para aliviar. Nada que eles consomem, né, realmente caiu de preço em abril.
5: O estudo indica as famílias mais pobres com ganho menor que R$2.299,82, enquanto as mais ricas têm renda mensal superior a R$22.998,22. Entre os alimentos que mais pressionaram o orçamento doméstico em abril estão arroz, batata, carnes, feijão e leite. De acordo com Maria Andréa, parte desses aumentos foi sazonal, típica dos primeiros meses do ano, mas a alta de leite e carne preocupa mais, porque o abate intenso de animais no ano passado reduziu o rebanho disponível e existe uma tendência de que esses preços continuem em alta pelos próximos meses. No entanto, o IPEA projeta que a inflação de cereais e hortifruti deve desacelerar, enquanto reajustes de medicamentos e de energia já foram aplicados e não devem se repetir no curto prazo.
6: O que a gente espera da inflação dos mais pobres para os próximos meses? Uma inflação um pouco mais contida, não quer dizer que ela não vai acontecer. Ela vai acontecer, mas a gente espera que a magnitude dela seja melhor ao longo desses últimos meses aí de 2026. A partir de agora, a gente espera que esses alimentos, eles comecem a mostrar um comportamento melhor. Seja, né,
4: os mais ligados, né, aos hortifrutis, seja os cereais, porque a gente tem aí uma boa safra. O Brasil vai ter uma boa safra esse ano. Os remédios, a gente tem um aumento por ano, que já aconteceu. Então, os medicamentos, eles também nos próximos meses não devem subir de preço.
5: Com os dados de abril, segundo o IPEA, a inflação acumulada no ano também fica maior entre as famílias de baixa renda, com alta de 2,66%, e menor na faixa de renda alta, com 2,44%. Em 12 meses, porém, as famílias de renda muito baixa registraram a menor inflação, de 3,83%, enquanto os domicílios de renda alta tiveram a maior taxa, de 4,95%. Reportagem Lucas de Andrade.
3: É isso, gente. Muito obrigada. Agora 5:56. Rafa, muito obrigada por mais um dia. Uma excelente fim de semana para você. Segunda-feira tem mais Entretanto aqui com a gente, hein?
0: É isso aí. Muito obrigado. Tenha um bom final de semana, Isabela. E tamo junto na segunda.
3: Tá ótimo, então. E olha, já está aqui ao meu ladinho, chegou agora para comandar o Casus Belli. Ele, quem? Quem que não veio hoje ainda? Pelo menos não veio hoje ainda aqui no Entretanto, né? Senhor Leonardo Macaxeira, tudo bem com o senhor, senhor Leonardo Macaxeira?
7: E aí, Isabela, tá tudo bem?
3: Tá tudo bem.
7: Boa tarde, boa quase tarde. Noite, né? Quase noite já.
3: Falando com o pessoal do Entretanto, olha, fazendo a chamada aí, pessoal. Vamos agora, então, o Léo não participou do Entretanto, por quê? Porque ele tá comandando hoje o Casus Belli. E é para ele que eu vou entregar daqui a pouquinho os microfones aqui do estúdio 1, onde tem o melhor Everaldo de todos, né? Que chegou aqui também pro Casus Belli, para vocês ouvirem um pouquinho aí de Léo. Tem mais Léo hoje. E eu fico, me despeço por aqui, lembrando que a gente também está nas principais plataformas, agradecendo muito a companhia de quem esteve hoje com a gente e reforçando o convite para segunda-feira, a partir das 16h, para a gente ficar junto de novo, analisando tudo o que acontece de importante no Brasil e do mundo, porque agora sim, Léo, eu falo, mas você não pode falar. Quem fez, fez. Quem não fez, não faz mais. Mas o Léo vai fazer, porque o Léo ainda tem que cumprir a parte dele. Gente, um beijo e até segunda.
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10: A violência dentro das escolas brasileiras deixou de ser um alerta pontual para se tornar uma crise crescente e mensurável. Em 10 anos, os casos mais do que triplicaram, saltando de 3.700 em 2013 para mais de 13 mil registros no ano de 2023. É o que apontou recentemente a FAPESP, a Fundação de Amparo à Pesquisa do Estado de São Paulo, após análise de dados nacionais do Ministério dos Direitos Humanos e da Cidadania.
11: Os discursos de ódio impulsionaram um aumento e os tipos de violência mais comuns em 2023 foram de agressão física, respondendo por metade dos casos notificados, e os de violência psicológica, moral, sendo 23,8% e sexual com 23,1%. Em 35,9% das situações, o agressor era um amigo ou conhecido da vítima.
10: Eu sou o Kaique Santos.
11: E eu sou o Rafael Costa, e você ouvindo está aqui com a gente no podcast Jabuticaba Sem Caroço, da Agência Internacional de Notícias Sputnik Brasil.
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11: 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Vamos agora bater um papo com a nossa primeira entrevistada.
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10: O Jabuticaba Sem Caroço tem o enorme prazer de receber Thaís Dias Luz Borges Santos, coordenadora geral de acompanhamento e combate à violência nas escolas da Secretaria de Educação Continuada, Alfabetização de Jovens e Adultos, Diversidade e Inclusão, o SECAD do MEC, o Ministério da Educação. Oi, Thaís, bem-vinda aqui ao Jabuticaba, como vai?
12: Obrigada pelo convite.
10: Thaís, o que explica o salto de mais de 3.700 para 13,1 mil casos de violência escolar em apenas 10 anos?
12: Primeiro, eu queria convidar as pessoas que nos ouvem a dar um passo atrás e entender que tipo de violência nós estamos falando. Então, aqui no Ministério da Educação, através do Escola que Protege, a gente tem um mapa de violências que atravessam as escolas, entendendo que todas elas, desde ataques de violência extrema contra as escolas, até casos de bullying, cyberbullying, insegurança do estudante, da criança, do adolescente, no trajeto de casa para a escola, todas elas são fenômenos complexos, multifatoriais, que são atravessados por dimensões sociais, históricas, enfim, culturais e até mesmo territoriais e institucionais. O Ministério da Educação não produziu esse levantamento específico, então, nesse caso, não cabe ao Ministério interpretar metodologias ou séries históricas de outras pesquisas. Aqui, nós temos olhado para uma base de dados que considera desde dados do Censo Escolar, do SAEB, PNAD contínua, então a gente olha para diferentes fontes, pesquisas amostrais, registros administrativos, notificações, registros criminais, com uma metodologia própria, critérios distintos, para entender qual é esse fenômeno desses tipos de violências que de alguma forma atravessam aí o chão de escola. Então, conforme você começou tratando, o aumento de registro ele pode refletir fatores que são diversos, desde uma maior conscientização sobre a importância da notificação, ampliação dos canais de denúncia, o fortalecimento da capacidade de identificação dessas situações pelos profissionais de educação básica, também pelos serviços de proteção. Aqui, os dados que nós utilizamos estão publicados em formatos de boletim em um observatório que chama Observa DH, o módulo de violência nas escolas, e eles vão mostrando como esses fenômenos vão se constituindo e como eles estão se expressando de alguma forma nesses territórios educacionais no Brasil.
11: E Thaís, o MEC acredita que houve um aumento real da violência, né? Porque assim, é assustador, né? Parece que o número triplicou, né? Ou também estamos colocando aí maior notificação dos casos?
12: A nossa perspectiva é de que, pelo contrário, a gente tem conseguido diminuir esse cenário de violências diversas alcançando as escolas. Vocês podem acessar, inclusive, os nossos boletins que vão mostrando para isso. Mas a gente identifica, ao longo dos últimos anos, alguns picos e eles estão, sim, relacionados à maior sensibilidade dos atores para identificar e fazer a denúncia. Porque, veja, quando as pessoas falam, houve um aumento da violência, a gente precisa se perguntar, que violência é essa? Que número é esse? Então, de que eu estou tratando? Eu estou tratando de bullying, eu estou tratando do cyberbullying, eu estou falando dos ataques contra as escolas ou de outros tipos de violência que alcançam os meus estudantes e impactam a sua permanência e seu aprendizado.
10: Pois é, você tocou num ponto importante, né? O que é violência, né? Porque desde que o mundo é mundo, a gente sempre teve na escola aquele cara que chama o outro de orelhudo, um garoto que às vezes não respeita a professora. Existe uma tipificação do que é violência?
12: Existe. Aqui a gente organiza essas violências em grupos distintos e tenta nomeá-las, porque a maneira como a gente endereça cada uma delas pode ser diferente. Então, por exemplo, essas brincadeiras, esses apelidos que são pejorativos, em geral, ele está relacionado a uma prática de bullying. E o bullying, ele é um ato de violência que pode ser física, psicológica, intencional, repetitivo. Em geral, ele é praticado em uma relação que é marcada por desequilíbrio de poder. E ele tem esse objetivo de intimidar, de humilhar, de agredir. Então, a gente precisa, sim, ir dando os devidos nomes a situação que a gente está identificando, porque muitas das vezes a maneira como nós endereçamos enquanto educação, mas também com os outros serviços que estão ali no sistema de garantias dos direitos das crianças e dos adolescentes, podem envolver medidas distintas, depender do tipo de violência e o quão grave cada uma delas se manifesta e se torna recorrente.
11: Como o MEC avalia o impacto da pandemia e do isolamento social no agravamento da violência dentro das escolas?
12: Então, a gente tem que entender que o período da pandemia fez com que a gente tivesse uma lacuna do ponto de vista da notificação dessas principais situações de violência que acontecem na escola, porque nós estávamos num período de isolamento social, então, por consequência, não havia interação. A convivência, ela de fato, ela ficou prejudicada durante esse tempo. O que faz com quando a gente passa o período de pandemia e retoma as atividades presenciais nas escolas, que os números tendem a crescer. Por quê? Nos anos anteriores, nos 2 anos de pandemia, esses números não foram reportados, porque a gente não estava lidando com as questões de convivência e do clima escolar.
10: O dado que é bastante preocupante é que mais de 1/3 das agressões é cometido por amigos ou conhecidos. Isso preocupa o Ministério? Como trabalhar, né, a convivência e a cultura de paz entre os próprios estudantes?
12: Todo esse cenário é uma preocupação para o Ministério da Educação. Não à toa, nós lançamos no início do ano passado o programa Escola que Protege, com esse intuito de coordenar todos os esforços educacionais, articulando com os entes federados, estados e municípios, para que a gente tenha uma estratégia nacional de fortalecimento das capacidades das redes públicas de educação para prevenir, para acompanhar, né, e para dar uma resposta rápida e endereçada a situações de violência que ganham maior centralidade em cada território escolar. Então, essa é sim uma preocupação, e é uma preocupação, eu posso te dizer, não só do Ministério da Educação, mas também de estados e municípios. O programa Escola que Protege, por exemplo, tem 100% da adesão dos estados e quase 96% de adesão dos municípios. Ou seja, os entes, a grande maioria dos entes federados brasileiros, aderiram e se comprometeram a colocar em marcha as ações do programa Escola que Protege, com essa coordenação técnica do Ministério da Educação.
11: E agora, Thaís, a violência psicológica e sexual representam aí quase metade dos casos registrados, né? As escolas brasileiras, elas estão preparadas para identificar esse tipo de violência, muitas vezes silenciosas?
12: Nem todas as redes estão preparadas para lidar com essas situações, porque precisa cada vez mais investimento no processo de formação continuada dos profissionais de educação, porque muitos dos problemas que nós temos que lidar hoje na educação são problemas desse tempo. Alguns desses problemas, não esses que você citou, mas outros, não eram tão comuns ou não existiam há tempos atrás, principalmente quando envolve a mediação tecnológica. Então, aqui, o que a gente faz em articulação com os estados e municípios, que são os responsáveis pela oferta de educação básica no Brasil, é colocar materiais orientadores, protocolos, subsídios mesmo, para que os profissionais da educação entendam os sinais de alerta, como que faz a intervenção imediata, como que faz acolhimento com escuta qualificada, o processo de comunicação com as famílias. Em alguns casos, né, como você citou, aquilo que tem acesso a algum tipo de evidência, a própria preservação dessas evidências, lógico, acionamento com o Conselho Tutelar, o Ministério Público, a saúde. Nós precisamos de uma sensibilização comunitária que entenda que esse não é um problema apenas da escola. Todos os serviços que funcionam no território da comunidade escolar têm um papel e têm uma responsabilidade para fortalecer a escola e para apoiar na prevenção, mas também na resposta rápida e endereçada de qualquer situação de violência que as nossas crianças e adolescentes sofram.
10: Agora, a criança, um adolescente, ele não tem tanto repertório assim, né? Por conta da experiência de vida. Como lidar com um aluno que já vem violento de casa? Aquele aluno que violência foi aprendida dentro de casa, dentro de um contexto social ao qual ele estava inserido.
12: Olha, nós temos um contexto social, um contexto cultural que precisa de muito cuidado na análise. Nós não podemos condenar na largada as nossas crianças e adolescentes e classificá-las como naturalmente violentas ou coisas dessa natureza. Então, tem alguns pontos da sua fala que são muito importantes. Primeiro, que a gente vive hoje no nosso país uma normalização social dos discursos violentos. Só esta semana eu fiz essa fala, bati esse papo com promotores do Ministério Público e também com alguns secretários de educação, porque a gente precisa entender que nós temos adultos, inclusive figuras públicas, lideranças, que expressam suas opiniões agressivas, suas opiniões violentas, como forma de desabafo, como forma de ironia, e não está percebendo o impacto dessas falas na trajetória das nossas.

0: de fato tentando ilustrar retoricamente uma situação que não vai se materializar. Todo esse cenário, ele de fato leva aos estudantes, crianças e adolescentes, que são nossos estudantes, internalizar essas ideias violentas como se elas fossem algo aceitável ou legítimo. Então, nós precisamos entender, nesse contexto de Brasil que nós estamos vivendo, que quanto mais os discursos violentos, eles são repetidos, eles são naturalizados, seja no ambiente social, seja no ambiente das plataformas, das redes sociais, eles funcionam como uma forma de validação simbólica da violência e vão influenciar sim comportamentos e percepções que vão alcançar a escola. A escola não tem um portão mágico que faz com que, quando a gente passe para dentro da escola, quando a gente passe pelo portão, que todas as mazelas da sociedade fiquem para fora. Então a gente precisa encarar que essa circulação dessas narrativas, desses discursos de ódios, de ameaças, dessas narrativas violentas, eles ampliam esse efeito e hoje em dia, com as plataformas digitais, eles alcançam nossos estudantes de forma muito mais rápida e sem mediação crítica, que é essa a grande questão.
1: E, Thaís, existe hoje um protocolo nacional para professores e diretores que eles possam aí saber como agir diante de episódios de automutilação, agressão ou abuso?
0: Não existe um protocolo único. De novo, cada tipo de violência precisa passar por um processo de identificação de sinais e de intervenção imediata que faz com que a gente acione a rede de maneiras diferentes. Principalmente em casos em que a vida, né, que a proteção, o corpo físico está em risco muito imediato. Então, hoje, não só o Ministério da Educação, mas a maioria das redes de educação básica adotaram os nossos protocolos, o nosso referencial para lidar com essas situações de violência. E, em sua maioria, são guias rápidos que dizem assim: olha, como identificar, o que fazer e a responsabilidade de cada ator nesse caso.
2: Existe, Thaís, alguma lei que já esteja em vigor ou esteja aprovada, mas ainda não esteja regulamentada, não esteja na prática, que ensina as crianças a respeitarem a mulher, a respeitarem os direitos humanos, a ter respeito com as outras pessoas?
0: Não só existe, como se não está em vigor nos territórios, deveria estar. A gente tem uma lei de diretrizes e bases que, dentre outras coisas, ela aborda essas temáticas como temáticas obrigatórias na formação dos sujeitos. Então, a educação em direitos humanos, ela passa por esse processo de construção do ser, de construção da cidadania, de entendimento dos processos de convivência, do relacionamento. Então, se não está em vigor, deveria estar. No nosso olhar do Ministério da Educação, enquanto indutor de políticas públicas e responsável pelo monitoramento, todos os currículos de educação básica do Brasil foram revistos e reelaborados à luz, inclusive, da Base Nacional Comum Curricular, que chega para orientar de maneira que não haja nenhum currículo que não aborde esses temas.
1: E, Thaís, há previsão de ampliar equipes multidisciplinares nas escolas públicas com psicólogos e assistentes sociais?
0: Hoje, no Brasil, nós temos uma lei, 13.935, que é de 2019 e que prevê a contratação de serviço de psicologia e serviço social para as redes públicas de educação básica. Não é responsabilidade do Ministério da Educação contratar esses profissionais e enviar para as escolas. É responsabilidade dos estados e municípios, ou seja, das secretarias municipais e estaduais de educação. Mas um ponto muito importante de ser dito é o entendimento da atuação desses profissionais. O Ministério lançou um documento com diretrizes que orienta os entes no processo de contratação, mas também na disciplina do que é papel desses profissionais ou não. Há um entendimento em geral da sociedade de que a gente vai contratar psicólogo para que o psicólogo preste atendimento e dê terapia nas escolas. Esse não é o papel dele. Então, o psicólogo educacional, assistente social escolar, ele cumpre um papel de ser braço direito da gestão da escola, no sentido de coordenar, articular os serviços intersetoriais e fortalecer a promoção, o apoio psicossocial das pessoas que estão

0: ali frequentes naquele chão de escola.
1: O Ministério vai oferecer formação específica para professores abordarem temas como a violência de gênero, a saúde mental e a prevenção de abusos?
0: Sim, super. Inclusive, convido a todos a acessarem a plataforma AVAMEC. Nós já disponibilizamos lá um número grande de cursos autoinstrucionais, pensando os diversos atores do chão da escola, cursos para gestores, cursos para equipe multi, cursos para professores, seja professores de anos iniciais, de educação infantil, de ensino médio, abordando justamente esse tema. Então, para dar um exemplo, nós temos o curso Escolas On Violências Off, feito em parceria com Serenas, que pensa em violência contra meninas e mulheres, e principalmente aquelas mediadas por tecnologia. Nós temos cursos de cidadania e democracia desde a escola, que ensina professores a alavancarem essa discussão nas suas salas como medidas preventivas para as violências. Tem curso para psicólogo e assistente social pensando na atuação de resposta e reconstrução da comunidade escolar em caso de violência extrema. Então a gente tem ali um número grande de formações para democratizar o acesso à informação, porque a gente entende que a capacidade instalada dos grupos de formação continuada nas redes é muito diversificada. Nem todo mundo tem acesso a um grupo formador em loco com tanta qualidade para repassar essas informações, esses conteúdos. Então, a fim de apoiar essas próprias redes menores, nós temos esses cursos disponíveis, públicos, gratuitos, seja para profissionais da educação pública, seja para profissionais de educação privada do país.
2: E Thaís, existe um perfil mais vulnerável entre as vítimas? Isso é, meninas, estudantes negros, pessoas LGBTQIANP+, os alunos com deficiência sofrem mais violência no ambiente escolar?
0: O que os dados mostram é que o público-alvo, em geral, é aquele público que mais sofre discriminação e preconceito na nossa sociedade como um todo. Agora, a gente tem que ter muito cuidado com essa ideia de que existe um perfil tanto para o algoz quanto para a vítima. Por que esse cuidado é necessário? Porque a gente não tem um checklist de dizer assim, se você cumprir todos esses critérios, significa que você ou é autor do bullying ou vai sofrer o bullying. Então a gente tem muito cuidado e muita responsabilidade ao falar algo dessa natureza. Agora, o que nós temos discutido são sinais de alerta. Em geral, no caso de bullying, como você perguntou, nós olhamos para sinais de alerta como isolamento social, tristeza excessiva, queda no rendimento escolar, mudanças bruscas de comportamento, às vezes até queixas físicas recorrentes ou medo, uma resistência de frequentar a escola ou de usar, por exemplo, alguma plataforma online de mediação de relações entre pessoas que fazem parte daquele grupo escolar. Mas isso não significa que se um estudante der check em todos esses itens que ele está sofrendo bullying, por exemplo. Então, por isso que é preciso estar muito atento, observar, no caso dos professores que olham um pouco mais de perto, dos outros profissionais da escola, para esses sinais, eles entenderem que eles não configuram, de fato, um perfil fixo, tanto de quem sofre quanto de quem pratica bullying. Não tem como, porque se existisse um perfil, nós estaríamos divulgando ele em todos os canais para poder sermos mais previsíveis, mas não existe previsibilidade de comportamento associado a essa situação, seja bullying, seja ataque de violência extrema contra a escola.
1: Você acha que o bullying ainda é tratado como algo menor nas muitas escolas? O Ministério da Educação considera que há subnotificação desse tipo de violência?
0: Nós acreditamos que sim. Por isso que temos investido muito fortemente num processo de sensibilização dos atores públicos na identificação e na notificação dos casos de bullying, para que a gente entenda de fato o que está acontecendo, quanto temos de bullying ou de outras violências ali acontecendo, se manifestando no chão da escola. Entendendo que seja bullying, seja cyberbullying ou qualquer outra violência, o nosso objetivo não é punitivo. O nosso objetivo é entender que dinâmica é essa, como a gente pode compreender de forma empática, ofertar o suporte adequado, a não rotulação, a não estigmatização. Às vezes, né, muitas das vezes, nós estamos tratando de estudante com estudante. Então, a gente precisa cuidar Nós temos o Estatuto da Criança e do Adolescente, tanto das vítimas quanto de quem praticou a agressão. Por exemplo, no caso do bullying, principalmente esse bullying que começa ali com essas, entre muitas aspas, brincadeiras, essa zombaria. Então a gente sempre orienta a escola a oferecer uma escuta atenta, respeitosa, acolhedora. No caso da vítima, não pressione por detalhes, além daquilo que ela se sinta confortável para falar. Reforçar que ela não é culpada, que ela vai ter esse apoio da escola. Quais são os passos que a escola vai adotar. E também com outro estudante, se a gente está falando de pares, que praticam a agressão, ela também precisa intervir, conversar de forma firme, orientar, falar dos limites, das consequências de um comportamento inadequado como esse, mas de novo, evitando julgamentos, exposições públicas, priorizando ali a promoção da reflexão e esse restabelecimento da convivência, do ambiente de respeito e segurança. O que a gente tem visto é que muitas das vezes a rede social é usada para replicar alguns conteúdos, situações, comportamentos que revitimizam nossas crianças e adolescentes, e nós precisamos estar atentos a esse tipo de comportamento.
2: Thaís, o uso excessivo das redes sociais e a disseminação de discurso de ódio tem influenciado o ambiente escolar? Como combater isso sem transformar a escola em um espaço de vigilância?
0: Primeiramente, nós precisamos ter uma legislação forte e robusta de regulação do funcionamento dessas plataformas digitais no nosso país. Nós temos caminhado para isso, os esforços são importantes nessa linha, tá aí o ECA Digital para ser comemorado, e ainda existe muito mais a ser feito nesse sentido. Como eu disse no começo, essa proliferação de discursos de ódio, esses comportamentos que são reforçados, ainda que numa chancela de é um meme, é só uma brincadeira, isso influencia diretamente os comportamentos de crianças e adolescentes e automaticamente faz com que esse seja um desafio para a escola. Então, a gente, enquanto educação, tem uma responsabilidade, né? Nós temos uma responsabilidade de apoiar nossos estudantes a interpretar discursos, a reconhecer riscos, a fortalecer valores de respeito, de cuidado coletivo. Isso não é fácil, precisa de muita formação continuada, por isso o Ministério da Educação tem batalhado tanto para colocar à disposição das redes todos esses recursos pedagógicos, todos esses recursos até mesmo intersetoriais, para que a escola se fortaleça e a gente tenha um clima e convivência escolar cada vez mais melhores e propícios para a promoção do aprendizado dos nossos estudantes.
2: O MEC avalia que as escolas brasileiras hoje conseguem acolher emocionalmente os estudantes ou ainda funcionam apenas o modelo de ensino tradicional?
0: Nós avaliamos que a educação que nós vivenciamos no nosso país é uma educação que acolhe, né? Talvez o apoio que a gente precisa cada vez mais dar para a escola é o próximo passo. Então, eu acolhi e quem mais eu aciono para me ajudar a lidar com essas questões que eu tenho enfrentado, sejam elas quais forem. Mas é da natureza da nossa sociedade em geral a gente a se solidarizar com o próximo. Então, a nossa sociedade é uma sociedade que tende a reverberar mais esses valores de convivência, de acolhimento, né? Principalmente a comunidade escolar.
1: Thaís, e como a gente equilibra medidas de segurança nas escolas sem transformar o ambiente escolar num espaço hostil ou mesmo militarizado?
0: A nossa defesa é de que a promoção da escola enquanto um espaço que promove aprendizado, que a gente tem uma segurança social, uma segurança para aprender, segurança física, segurança emocional, não passa por acionamento de medidas securitárias. O que eu quero dizer com isso? Em geral, as pessoas acham que se a gente colocar câmeras de segurança nas escolas, se a gente controlar o acesso aos prédios educacionais com segurança armada, se a gente instalar detector de metais, nós vamos prevenir as violências nas escolas. E não há evidências de que câmeras de vigilância melhorem a segurança escolar ou previnam incidentes de violência. né? Inclusive, alguns desses dispositivos até fazem com que algumas ações sejam praticadas porque alguns autores querem de fato ser filmados. A literatura mostra que essa abordagem, por exemplo, de segurança armada, ela gera efeitos perversos, ela aumenta a expulsão, o abandono, ela aumenta a letalidade em caso de algum evento que gere confronto, ela faz com que as pessoas se sintam menos seguras, é uma medida de eficácia muito limitada e que prejudica a trajetória dos nossos estudantes e o crime escolar. Então, o que de fato pode funcionar para que a escola seja uma escola que protege é quando a gente coloca toda a energia em aumentar a oferta de ações e campanhas de promoção de saúde mental nas escolas, quando a gente investe no desenvolvimento de competências e habilidades cognitivas, socioemocionais, quando a gente cria um espaço escolar que consegue resolver de forma pacífica todos os seus conflitos, no lugar de usar práticas punitivas, que a gente olhe para práticas restaurativas, para construir esse forte senso de comunidade, de ensinar habilidades interpessoais, enfim. Quando a gente estrutura os tempos e espaços, as turmas e os horários escolares, incentivando a participação, a construção de relacionamentos saudáveis, né? A construção ali de pequenas comunidades de aprendizagem, com momento de escuta, com horários em bloco para aprendizagem em ciclo, enfim, turmas menores, essa maior conexão entre escola, família e serviços, isso sim gera essa segurança, funciona nessa equação de que é a partir da convivência, a partir do cuidado e das condições ideais de aprendizado que a gente garante os direitos de aprendizagem e o desenvolvimento integral dos nossos estudantes. E com certeza, tudo isso é sim sinônimo de promoção da cultura de paz, da educação em direitos humanos, né? É uma condição para o pleno desenvolvimento desses sujeitos e efetivação do direito à educação.
1: Tivemos o enorme prazer de conversar com a Thaís Dias Luz Borges Santos, ela que é coordenadora geral de acompanhamento e combate à violência nas escolas da Secretaria de Educação Continuada, Alfabetização de Jovens e Adultos, Diversidade e Inclusão, a SECAD, vinculada ao Ministério da Educação. Obrigado, Thaís.
0: Muito obrigada a todos e convido a acessarem o portal da Escola que Protege no site do Ministério da Educação, onde todas essas referências que podem ajudar tanto famílias quanto profissionais da educação nesse processo de enfrentamento das violências nas escolas estão disponíveis, seja você uma pessoa atuante de escola pública, privada ou até mesmo de organização da sociedade civil e ONGs. Obrigada mais uma vez.
2: Obrigado, Thaís, e volte sempre ao Jabuticaba. Tchau.
0: Até.
1: Vale reforçar aqui que os picos de violência decorrente de alguma situação nas escolas brasileiras foram constatados a partir do número de pacientes que se autolesionaram ou que foram vítimas de agressões físicas e verbais no ambiente escolar atendidos em serviços públicos e privados de saúde.
2: Segundo a FAPESP, com dados em bases reunidos e consultados no Observa DH, Observatório Nacional dos Direitos Humanos, os picos de violência foram em 2022 e 2023, após relevante queda em 2020 e 2021, período que, é preciso lembrar, foi de pandemia de Covid-19.
1: E alguns motivos que explicam o número bem maior entre 2022 e 2023 são desvalorização dos professores no imaginário coletivo, relativização de discursos de ódio como se fossem menos prejudiciais do que realmente são, a precarização da infraestrutura das escolas, agressões sofridas ou vistas pelos alunos do ambiente doméstico, ou seja, em casa, falhas nas ações de mediação de conflito e despreparo das secretarias estaduais de educação para lidar com casos de misoginia e racismo.
2: E a gente fala mais deste assunto com a nossa próxima entrevistada.
3: Próxima fase.
2: O Jabuticaba Sem Caroço bate um papo agora com a Veridiana Paraíba Campos. Ela que é socióloga, pós-doutorada pelo Núcleo de Estudos da Violência e pesquisadora do projeto Observatório de Direitos Humanos em Escolas, o POD, né, da USP. Veridiana, seja mais que bem-vinda ao Jabuticaba, como vai?
4: Muito obrigada, estou sendo super bem-vinda.
2: Nós que temos o prazer aqui em recebê-la. Veridiana, para falar sobre um assunto bem chato, né? Que é a violência no chão de escola. Eu te pergunto, o aumento da violência nas escolas, ele reflete aí um problema específico da educação ou um retrato da sociedade brasileira atual?
0: Nossa, se a gente for pensar em tudo que vem sendo produzido, Rafael, nesses últimos anos, especialmente acho que nesses últimos 5 anos, não tem como a gente colocar o problema da violência no chão da escola, como você chamou, ou os ataques às escolas, numa caixa onde haja uma causa só, sabe? Ou onde haja uma forma apenas de explicar. A gente tem um contexto gigante envolvido nessa temática, que tem proporcionado, fortalecido, aberto a possibilidade desse tipo de violência. Então, assim, tanto a tentativa de entendimento do porquê do aumento de tantos ataques às escolas nos tempos mais recentes, quanto as formas de pensar, prevenção, contenção, organização dessas violências, elas têm que ser, assim, muito diversificadas em termos de estudo, de política pública, de entendimento social, de formação cultural juvenil. A gente tem, assim, é um problema tudo menos simples, mas é isso que todas as pessoas que têm estudado e analisado têm chegado à conclusão mesmo.
1: E, Veridiana, esse crescimento dos casos de violência, o que que revela sobre as relações sociais entre os jovens atualmente? Por que que houve um crescimento da violência nessa relação? Os jovens ficaram mais violentos por causa da tecnologia? O que que explica, né? Quais são os principais motivos que a gente pode elencar aqui?
0: Olha, a gente tem alguns fatores que temos registrado e temos dado conta em relação à juventude mesmo. Um fator que é inegável é a presença da conexão, né? A gente vai chamar de internet, pode chamar de redes sociais, mas é como diz, por exemplo, tem um pesquisador chamado Jonathan Haidt, que escreveu A Geração Ansiosa, ele fala: a internet, ela não foi construída ou pensada para o uso de crianças e jovens. A internet, ela é um manancial infinito de conteúdo, e que esse conteúdo, ele não tem tido mediação, né? A gente sabe que, de uma certa maneira, mesmo na internet, que não é considerada deep web, a gente é capaz de acessar uma série de conteúdos muito complicados, desde pornografia infantil até vídeos de assassinato em tempo real, vídeos de tortura. E esse conteúdo, ele é de fácil acesso. Então, assim, a primeira coisa que a gente tem que pensar é que esses jovens, eles estão sendo expostos a uma série de ensinamentos, vamos falar assim, sobre violência. Além disso, a gente percebe, num contexto estrutural, social, político, um fortalecimento de discursos de ódio, de extrema direita, de violência como resolução de conflitos. E acho que uma coisa que eu vou tentar conversar bastante com vocês é exatamente isso: a ideia de que conflitos se resolvem na base da violência. A gente tem reforçado, enquanto sociedade, especialmente no mundo ocidental, essa ideia de que o conflito, ele vai se resolver na violência, que o ressentimento que eu tenho, ele tem que ser resolvido na base da violência. Enquanto sociedade, enquanto educadores, enquanto forma de ser no mundo, digamos assim, a gente não tem conseguido fortalecer uma prática de resolução de conflitos que seja, por exemplo, baseada em diálogo, em comunicação não violenta, em exposição dos sentimentos que me movem a determinadas ações. E a gente não pode cobrar e exigir de jovens e de crianças que eles tenham, digamos, o bom senso de pensar nesse sentido, se a gente não está oferecendo coisas que possibilitem esse tipo de ação. Então, quando a gente pensa que, por exemplo, uma coisa que parece um pouco banal, mas obviamente também os estudos vêm demonstrando, jogos eletrônicos, né, de maneira geral, imensa maioria do mote desses jogos está ligada à violência. Então, existe uma coisa de você matar o inimigo, de você executar o inimigo, de você eliminar aquela força que te atrapalha. E, assim, são vários, eu estou falando dos jogos, mas, assim, são vários outros
3: exemplos, digamos, que a gente vê de masculinidade hegemônica, que são, especialmente de masculinidade hegemônica, né, que são pautados numa ideia de que os conflitos se resolvem à base da violência. E acho que a gente tem um trabalho muito grande de colocar esse problema publicamente e pensar e agir sobre ele.
2: E você trazendo isso, né? Eu, por exemplo, sou adepto aos jogos online, né? Eu jogo League of Legends, que é uma equipe contra outra, e teoricamente é parte muito disso, né? Da lei da sobrevivência. Quem é o mais forte, né? Quem vai acabar com o time, com outro time primeiro. E me parece que é muito isso, né? Quando você diz que hoje a sociedade resolve, acha que se resolve conflitos com agressão, me parece que estamos um pouco retrocedendo, né? Estamos virando animais, mas nem os animais são tão assim, né? Violentos como os seres humanos estão se mostrando cada dia que passa. Isso eu acho que é um retrocesso muito grande da humanidade, né? E eu te pergunto, quando a violência acontece entre colegas e amigos, o que que isso diz sobre os vínculos afetivos e emocionais construídos dentro das escolas?
3: Então, Rafael, bem aí você está tocando no coração da pesquisa de pós-doutorado, por exemplo. Você está trazendo a questão que é a seguinte: não só eu, mas uma série de autores e autoras pelo mundo mesmo tem falado da importância, vai parecer assim, piegas, mas não tem nada a ver com piegas, tem a ver realmente com construção social, que é como que você ensina alguém a amar. E esse amor, no sentido de respeito ao próximo, não estou falando de um amor romântico, não estou falando de um amor idealizado, eu estou falando de como é que você consegue fazer com que crianças e jovens recebam um subsídio de ensino e de prática, de vivência cotidiana, onde a afetividade, no sentido de afeto mesmo, de amor, seja conversada, discutida, ensinada, vivenciada. Então, voltando a isso que eu um pouco estava falando, quando a gente pensa, por exemplo, nessa era da conexão, que ela tende a te dar uma sensação, especialmente para o jovem, de que você está conectado, mas na prática mesmo você não está, porque você não está tendo uma interação social, humana, com alguém que está do seu lado, isso enfraquece em muito as suas habilidades de interação social. Você, por exemplo, pode parecer muito corajoso xingando alguém na internet e descascando uma determinada posição. Mas se você tivesse ao vivo, você teria o mesmo tipo de comportamento? E a gente já sabe que não, né? As interações online, elas são completamente diferentes das interações que as pessoas têm ao vivo. Você joga, por exemplo, você sabe que no Discord, o Discord tem sido utilizado, para quem está ouvindo a gente, não sei se todo mundo sabe, mas é uma plataforma online que você pode conversar. Você pode trocar imagem, você pode trocar vídeo. Os tipos de conversas, de falas, de palavrões, etc., que os jogadores, por exemplo, podem usar no Discord, não são iguais a quando você coloca uma interação humano a humano, né? Então, essas competências que nós temos, humanas, de lidar uns com os outros, de aprender a lidar com a frustração, de poder se colocar enquanto um sujeito de fala, que tem algum protagonismo, nós estamos falhando realmente em não explicar, em não dar exemplo de como que isso se faz. Então, como é que você espera que uma juventude, uma criançada que tende a ter um tempo de tela gigantesco durante o dia, ainda a gente não pode esquecer, parece que é repetido, mas que passou uma pandemia, então tiveram vários jovens e crianças que passaram 2, 3 anos muito isolados, não conseguiram desenvolver essa habilidade do contato, e que quando voltaram para a escola, voltaram com muito medo, voltaram sem conseguir se encaixar, voltaram estressados, enfim. Essa juventude, essa criançada, eles estão realmente sem, digamos, uma exposição a um positivo nesse sentido, a um positivo no sentido de afeto, de troca humana, de perceber o outro como um igual, de perceber o outro como alguém que sente, que merece ser respeitado, que merece ser ouvido. E se a gente não der esse subsídio, se a gente, enquanto sociedade, de uma maneira muito estrutural, muito sistemática, não tivermos êxito em passar isso para crianças e jovens, o que a gente está vendo é isso, é um aumento gigantesco das crises de ansiedade, da sensação de inadequação, são muitas pesquisas falando sobre isso, de o índice de suicídio entre crianças e jovens tem aumentado exponencialmente, de automutilação. Então, assim, tem uma série de, como é que eu vou dizer, de efeitos que a gente está assistindo, e que esses efeitos, sim, estão diretamente ligados à falta de uma conversa sobre como a interação social dessa molecada e juventude não está sendo a prioridade, a interação social humana, do contato, do sentimento, do respeito. E a gente está entrando, por exemplo, tem um outro autor, que é o Albert Bandura, que ele fala de desengajamento moral. Então, o que, que a gente vai fazendo? A gente vai, como se fosse homeopaticamente, deixando essa criançada e esses jovens menos sensíveis ao humano, sabe, mais duros, mais secos, mais isolados. E é evidente, a gente não está tendo um bom resultado com essa nossa prática enquanto sociedade.
1: Veridiana, e isso tudo meio que se entrelaça, né? Ouvindo você falar aqui, me lembrou uma das camadas de violência que está presente numa série muito boa, que muita gente acompanhou, que é a Adolescência, que traz um pouco dessa questão do bullying, essa questão talvez também do isolamento, a não percepção da família quando a pessoa já está indo para o... quando esse adolescente já está indo para um caminho talvez, um caminho ruim. É possível a gente dizer que muitos estudantes estão emocionalmente adoecidos, e como que isso já começa a aparecer na convivência escolar, como que esse adolescente já apresenta sinais que podem ser percebidos pelos educadores, pela família, por parentes, né? Ou por amigos também.
3: Uhum. De uma maneira geral, uma coisa que se a gente conseguisse, enquanto escola, por exemplo, e esse problema não é só de jovens, tá? Os adultos também sofrem o que eu vou colocar aqui. A gente tem uma falta estrutural de espaços de escuta. O mundo capitalista moderno da produção, da performance, ele é um mundo muito da ação, do fazer, do crescer, mas ele é um mundo de muito pouca escuta. E o que a gente tem como uma forma de tentar prevenir é nós sermos, tanto enquanto adultos, sejam professores, sejam educadores, sejam pais, criadores, responsáveis, desenvolver esses espaços de escuta e criar laços, que a gente chama de laços de confiança, com essas crianças e esses jovens. Então, um dos elementos, eu acho que você fala, como é que a gente percebe, né, que a gente pode tentar ficar atento, é quando você realmente não consegue saber o que que aquele seu filho ou filha, aquela criança, tá pensando, tá fazendo. Aquela pessoa tá sempre muito isolada, ela tem pouca interação social com colegas, ou às vezes tem com um colega só. Por vezes ela também já vai demarcando símbolos de violência extrema. Então, existem perpetradores de violência nas escolas que várias vezes declamam, como é que eu vou dizer, estarem a favor do nazismo, de Hitler, de outros perpetradores de violência em escola, tipo o pessoal de Columbine. Os crimes, digamos, esse tipo de ataque, ele acaba inspirando, né, que a gente chama de copycat crimes. São os crimes inspirados em outros crimes. Então, muitos dos ataques às escolas aqui no Brasil remetem aos ataques fora do Brasil, ou remetem a outros ataques que ocorreram aqui também. Então, assim, existe uma espécie de exemplo, vamos chamar assim, desses casos famosos. Então, o que eu sugiro é que a gente tenha, assim, uma possibilidade de ouvir mais e de prestar mais atenção. Então, se você está ali numa sala de aula que você tem um convívio constante, de repente presta atenção em alguém que quase não interage, em alguém que quase não fala, ou em alguém que você percebe que é vítima de muitos ataques de bullying, porque o bullying, ele não está ligado diretamente a uma... ele não se baseia necessariamente numa característica daquela pessoa. O que vai caracterizar o bullying é justamente ela se perceber na posição de vítima e esse agressor se colocá-la na posição de vítima. Então, perceber a recorrência disso e conversar sobre e tentar desfazer aquele daquele hábito, digamos assim, porque o bullying ele pode acabar virando um hábito em determinados grupos e de determinada pessoa para de determinada pessoa. Então, nesse sentido, eu acho que seria bom a gente observar mais, escutar mais e conversar mais, ainda que a gente saiba também que, por exemplo, em contextos de várias escolas, especialmente as públicas, às vezes a gente tem uma quantidade de alunos gigantesca, os professores totalmente sobrecarregados, e a viabilidade disso é difícil. Mas, assim, o fato de ser difícil não quer dizer que a gente não tenha que tentar fazer uma forma de funcionar, né?
2: Você trazendo aí, né, esse caso de que os crimes acabam meio que sendo uma cópia, né, de outros crimes, a gente pode lembrar aqui, no Rio de Janeiro, aquele massacre horrível na escola de Realengo em 2017, né, que matou aí, e que um ex-aluno entrou atirando na escola e matou 12 crianças, né? E agora, recentemente, uma escola de alto padrão aqui no Rio de Janeiro, três meninas, garotas entre 13 e 15 anos, fizeram um livro, né? Não sei se você chegou a ver isso, que eu fiquei horrorizado. Fizeram um livro como o filme das Meninas Malvadas. Lembra que tinha aquele livro que elas colavam a foto dos outros alunos e escreviam alguma coisa? Elas fizeram a mesma coisa. E tivemos recentemente também uma escola de alto padrão aqui no Rio de Janeiro, um menino negro, que foi torturado pelos outros colegas, pelo simples fato de ser negro, e colocaram também em xeque aí a sexualidade dele. Estamos falando de crianças fazendo tortura com outras crianças. E eu te pergunto, Veridiana, o bullying mudou de forma nos últimos anos? Isso é, ele ficou mais cruel ou mais sofisticado?
3: Tem uma questão aí por trás dos estudos de bullying que são bem complexas, que é bem complexa, Rafael, que é, por exemplo, o que essa criança sofreu é bullying ou é racismo? O que essa criança sofreu é bullying ou é homofobia? Então, assim, eu não vou entrar no mérito de definir aqui o que a gente vai chamar ou não de bullying, mas é muito importante que a gente preste atenção que esses problemas estruturais da sociedade, as crianças e os jovens, eles não estão apartados disso. Então, da mesma forma que a gente consegue ensinar e produzir, reproduzir, pensar sobre valores positivos, benéficos, democráticos, inclusivos, a gente ensina, mesmo que indiretamente e mesmo que de maneira não pretendida, a gente ensina, sim, preconceito, violência, tortura. E mesmo que o pai e a mãe de uma criança, por exemplo, que perpetrou esses crimes, diga, nossa, mas eu nunca ensinei isso para ela, a gente volta àquela tecla. Essa criança pode ter um acesso praticamente ilimitado a uma rede social que não é produzida para ela, que é a internet, que tem conteúdos da mais diversa paleta de violências, e que a gente sabe que ainda mais no mundo onde o algoritmo está ficando cada vez mais refinado, quanto mais conteúdos, por exemplo, de violência você busca, mais conteúdos de violência você provavelmente receberá. E além dessa busca que a gente pode falar individualizada por esse tipo de conteúdo, existem realmente as comunidades que a gente chama, que são as comunidades mórbidas, comunidades virtuais de violência extrema, onde esses jovens e crianças encontram pares, pessoas que sofrem, digamos, as mesmas angústias que eles reconhecem que sofrem, como, por exemplo, ser uma vítima de bullying ou ser uma vítima de uma menina malvada dessas que falou que o menino era feio, que jamais beijaria ele, etc. E aí, voltando ao começo da nossa conversa, esse conflito, esse mal-estar, ele vai ser resolvido na base da eliminação, da violência. É como se sempre a gente recai nesse problema de que tudo que me incomoda, tudo que me causa desconforto, como que eu resolvo isso? Na violência. Ou eu elimino, ou eu torturo, ou eu falo mal, ou eu pratico bullying, ou eu aparto da convivência social, ou eu falo do corpo. Então, assim, essa é a questão. A gente não tem, de forma alguma, colocado formas de conversar sobre o que sentimos, de tratar sobre o que sentimos e pensamos, numa outra chave, que seria essa outra chave, muito mais inclusiva, muito mais afetiva, muito mais preocupada com a percepção da alteridade. E aí fica difícil mesmo, porque são camadas que vão se colocando, né? São camadas que vão aumentando e aumentando e aumentando a probabilidade desse tipo de coisa. Então, quando você pensa que há 10 anos atrás não existia alguma coisa como incel, como os Red Pill, que também a gente teve esse nome, né, dos Red Pill, a gente não teria coisas como, sei lá, os legendários. São comunidades de masculinidade que estão enaltecendo, fortalecendo e arregimentando crianças e jovens para reproduzir um modelo de masculinidade que é pautado na violência, que é pautado na propriedade sobre os outros corpos, que é pautado numa ideia de força, de poder.
2: E quando a gente vê, por exemplo, um ex-ator global que está planejando aí fazer um grande encontro de homens, e quando você pega ali a cartilha do que vai ter, é gente falando sobre armas, gente falando sobre como o homem deve se posicionar na sociedade, enfim, o tom da cartilha é todo machista, né? Impressionante. Isso porque, teoricamente, é para falar sobre a saúde mental do homem, mas eu acho que a saúde mental do homem tá bem complicada, seguindo aquela cartilha.
3: Tá, e é isso, assim, você pegou a coisa. Eles têm se preocupado, e aí eu falo eles, parece que são eles e nós, né? Pensemos enquanto sociedade. Esses grupos, eles têm se preocupado em ensinar, entende? Em fortalecer, em construir grupos de estudo, grupos onde você fortalece, multiplica, replica um monte de posturas, práticas absolutamente condenáveis, problemáticas, sabe? E a gente tem que, por isso que eu bato tanto na tecla, que é o que eu vou fazer de novo o meu merchan, que é esse conceito que eu estou desenvolvendo aqui na pesquisa, que é de educação socioafetiva, assim, como é que eu vou realmente, na contramão disso, dizer, não, a gente tem que ensinar outros tipos de valores, falar sobre outros tipos de valores, que são justamente os valores do afeto, do cuidado, porque, por exemplo, a prática do cuidado, a ideia de que homens cuidam, de maneira geral, no senso comum, ela fica na dimensão do homem cuida pagando a conta, o homem cuida batendo no ladrão, o homem cuida batendo no cara que mexeu com a mulher dele. Mas é a ideia de que o homem cuida, por exemplo, acolhendo num abraço, de que o homem pode dividir com outro homem uma angústia. Por exemplo, tem uma pesquisa muito interessante também, que esqueci o nome dela. Ela analisou algumas comunidades de WhatsApp e descobriu que, e ela já sabia, claro, que os homens compartilhavam muita pornografia. E ela foi entrevistar alguns dos caras que fazem parte dessas comunidades de WhatsApp, e muitos homens se incomodam, na verdade, com aquela quantidade de pornografia que é compartilhada nesses grupos, que supostamente são grupos de amigos, grupos de WhatsApp normais que você tem desde a escola e tal. E vários homens têm vergonha de sair do grupo, mesmo ficando incomodados com conteúdo, às vezes machista, às vezes violento, ou de muita pornografia, porque não sabe como expor isso, e existe uma espécie de medo de perder essa amizade masculina, essa camaradagem. Então, assim, onde é que a gente está falando sobre isso? A gente não está, entende? A gente tem um monte de não ditos que estão aí espalhados pela sociedade, que estão pululando numa série de problemas que estão se tornando realmente gravíssimos, e simplesmente eles continuam nessa dimensão do não dito. Então, como é que a gente vai resolver se a gente simplesmente não fala sobre, entende? Então, a questão é muito nesse sentido de trazer do obscuro dimensão de sentimento, dimensão de sensação, dimensão de práticas afetivas.
2: Tivemos essa aula aqui com a Veridiana Paraíba Campos. Ela que é socióloga, pós-doutorada pelo Núcleo de Estudos da Violência e pesquisadora no projeto Observatório de Direitos Humanos em Escola, o POD, da USP. Veridiana, muito obrigado pelo seu tempo para falar sobre um assunto tão árido, né?
3: Esse é mesmo. Mas é isso, mas assim, ao mesmo tempo, Rafael, eu vou te falar uma coisa. Acho que uma coisa importantíssima que a gente tem que fazer é não perder a fé, não perder a disposição, sabe? Se a gente dá um tropeço, se acontece uma coisa grave, pesada, a gente sofre, chora aquele luto, mas assim, seguimos colocando fé, plantando, sabe? É uma coisa que, assim, acho que é importantíssima da gente fazer, é a gente tentar não se imobilizar pelo medo, pela falta de expectativa, pela falta de esperança, sabe? Tem um livro que eu acho o nome bem bonito do Alexandre Coimbra, que ele fala: a esperança a gente planta. Então, acho que a gente tem que, assim, apesar de tudo, sempre pensar: bom, tá bom, isso aqui aconteceu e é péssimo, vamos pra frente, vamos ver o que a gente vai fazer. Então, eu acho que isso é uma coisa que a gente não pode perder de vista, sob o risco da gente ficar imóvel, ou ficar deprimido, ou ficar achando que a realidade não é passível de transformação social, né? E se você analisa, mesmo que seja historicamente, você vai ver que a realidade, sim, acontece em transformações sociais de uma grandeza gigante, mas que é preciso trabalhar por isso, né? Então, acho, eu sempre penso isso, assim, sempre termino conversando sobre como é importante que a gente juntos, que a gente fortaleça uns aos outros, que a gente caia e tropece, mas levante, que a gente siga sempre, assim, numa utopia de que dá para ir olhando esse horizonte de uma melhora, de uma melhora, de uma melhora, e nessa busca sempre.
1: Obrigado, Veridiana. Até uma próxima. É isso. Muita coisa pra gente refletir e pensar também sobre.
3: Obrigada.
1: Até a próxima.
3: Até. Tchau, tchau.
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2: 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Tchau e até a próxima.
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6: Olá, queridos mundiocres, mais um programa chegando hoje para falar de continente africano e uma situação bastante peculiar que está acontecendo durante essa guerra do Golfo Pérsico. Será que a África vai poder ser a nova produtora de petróleo a ponto de suprir essas necessidades que estão sendo criadas com a guerra entre Israel, Estados Unidos e Irã? O que você acha, Mel?
7: Olha, Marcelo, acho que suprir não vai conseguir, mas talvez aliviar, porque a gente sabe que 20% do petróleo do mundo passavam ali pelo Estreito de Hormuz. O Irã sozinho produz 5% do petróleo também no mundo. Você sabe quanto que o continente africano todo produz de petróleo?
6: Hoje não.
7: 8% a 10%. Eles têm planos para aumentar isso e o momento é bastante oportuno. Isso aí, aliás, pode ser uma grande oportunidade, né? Dizem que a oportunidade é um cavalo ensaboado que você tem que agarrar ele pela crina. Pode ser uma grande oportunidade para os países africanos se dedicarem, se aprofundarem nessa questão do petróleo.
6: Olha, Mel, fato é que o conflito no Oriente Médio fez as grandes corporações energéticas mundiais já se interessarem mais ainda pelas jazidas de gás e petróleo na África, pensando em diversificar os riscos e buscar uma substituição para os fornecimentos bloqueados. A BP britânica já comprou parcelas de jazidas marítimas na Namíbia e a ExxonMobil, a norte-americana, né, já anunciou que pode investir 24 bilhões de dólares em projetos na Nigéria, né? Ou seja, são coisas que a gente começa a olhar, ainda não saíram do papel, ou já saíram do papel, mas ainda não chegaram nesses números, né? Já que a previsão de investimentos nesse setor de petróleo e gás na África vão chegar a 54 bilhões de dólares até 2030. A gente tá falando de 3 anos e meio.
7: Não sei se isso é muito ou pouco tempo para esse tipo de negócio, né, Marcelo? Fato é que o programa de hoje é sobre esse assunto, né? Sobre o plano B energético que é o continente africano. E ainda falando sobre os países, complementando a sua informação sobre os países africanos, Angola continua sendo um dos maiores produtores africanos e países países como o Senegal e a Guiana. A Guiana não está na África, né? Mas a Guiana tem se destacado também por conta do petróleo. Surgiram como novas fronteiras energéticas. Só fazendo um parênteses, a Guiana aumentou seu PIB em 40% graças ao descobrimento de petróleo.
8: Um fato interessante é que muitos países que estavam sendo olhados de rabo de olho antes do conflito no Oriente, né? Agora são olhados com outros olhos, com olhos mais de carinhos. Isso porque as grandes jazidas africanas de petróleo e gás estão no fundo do mar, que exige um gasto maior para essa retirada, para essa exploração de petróleo, né? É um petróleo mais caro. Mas o que eles fazem as contas, né? E eles são melhores do que eu, por exemplo, que sou de humanas, né? Fazer a conta se vale a pena realmente toda essa operação para tirar óleo e gás do fundo do mar offshore. E não sei se nesse ponto, talvez mesmo funcionando como terceirizado, se alguma empresa brasileira como a Petrobras, que tem a primazia, né, nessa retirada offshore, né, poderia se beneficiar também com essa questão. E aí eu te levanto uma outra questão que a gente já fez um programa desse aqui no Mundioca, que é o seguinte: a riqueza natural, mineral, ela vai se reverter em benefício para a população local?
7: Pois é, Marcelo, essa é a grande questão. Será que os países, os governantes africanos, eles vão conseguir negociar de igual para igual? Será que eles têm a habilidade, a autoestima, a capacidade para isso? Eu espero que sim, Marcelo. E ainda, você falou sobre o Brasil, será que a Petrobras não pode se interessar? Eu sei que o presidente Lula tem muita coisa para fazer, ele tem uma reeleição aí no calcanhar, mas o Brasil podia realmente olhar para isso, né? Já que nós temos laços tão importantes com o continente africano, nós somos africanos, né? Somos 54% dos brasileiros somos africanos, então eu acho que poderíamos ir por aí.
8: O programa de hoje tem um único convidado que sabe muito do assunto. Claro, a gente não traz gente que não saiba defender os assuntos que a gente traz aqui no Mundioca. Então, um único convidado e a gente começa esse bate-papo agora.
7: Mundioca, tenho o enorme prazer de ouvir mais uma vez a análise geopolítica, a opinião do Franco Alencastro, ele que é mestre em relações internacionais pela PUC-Rio e um dos maiores conhecedores de África que eu conheço. Tudo bom?
9: Tudo bem, Melina. Mais um dia falando aqui no Mundioca, sempre contente de poder trazer mais conhecimento sobre África para os seus ouvintes.
8: A gente estava ficando muito saudoso da sua presença aqui, que já demorava a aparecer, Franco. Franco, avanços de empresas como a BP, a ExxonMobil na África, isso está revelando uma nova corrida geopolítica por energia diante da instabilidade no Oriente Médio? Por que houve esse aumento do interesse ocidental pelas reservas africanas?
9: Não, perfeitamente, Marcelo. Então, essa diversificação vem já um pouco anterior, né, ao processo político recente, à guerra que nós experimentamos no Oriente Médio, mas ela, sem dúvida nenhuma, é a maior causadora desse processo, né? Justamente porque, pela geografia específica do Oriente Médio, né, você tem muitos pontos de estrangulamento ali, né, o Estreito de Bab el-Mandeb, o próprio Canal de Suez, que ficou travado em 2021, não sei se alguns ouvintes aqui vão lembrar disso, quando aconteceu, e agora, mais recentemente, o Estreito de Hormuz, né? E são restrições não apenas geográficas, como também políticas, uma vez que você tem o Irã, o governo do Irã, né, que é inimigo dos Estados Unidos. Então, a África, que não tem essas restrições geográficas e geopolíticas, ela começa a parecer mais interessante e o valor estratégico do petróleo africano começa, então, a aumentar relativamente.
7: E de onde viriam, de quais países esse petróleo?
9: Olha, hoje em dia, nós temos visto descobertas importantes de reserva na Namíbia e também o fortalecimento de alguns atores tradicionais no mercado de petróleo africano, como Angola e Nigéria, né? Angola, a gente estima, hoje em dia está produzindo mais ou menos metade do que seria capaz, já chegou a produzir 2 milhões de barris por dia, agora produz mais ou menos um. Então, tem muito espaço para aumentar ainda.
8: Eu vi no outro dia uma postagem de um jornalista nigeriano dizendo o seguinte: há pouquíssimo tempo atrás, as empresas estavam fazendo pouco caso do petróleo nigeriano, dizendo que era um petróleo de péssima qualidade. E ele falou: começou a guerra no Golfo, os caras começaram a correr atrás da gente. É aquela argumentação do quem desdenha quer comprar, o olho do dono para fazer o preço baixar. Como é que você analisa isso?
9: Não, perfeitamente, Marcelo. Eu acho que uma das coisas mais importantes a gente entender sobre o mercado do petróleo é que, de fato, a depender de onde ele é extraído, né, do local da jazida, ele pode adquirir diferentes qualidades. Por exemplo, né, o petróleo venezuelano, né, para citar um exemplo aqui mais próximo do nosso, ele é bastante pesado. Então, a ser beneficiado e refinado, por exemplo, transformado em gasolina, ele precisa passar por alguns processos adicionais químicos, né? Então, são pequenas etapas, né, do processo de extração e produção que acabam, enfraquecendo, encarecendo, né, o processo de comercialização desse petróleo. Pegar, por exemplo, um outro exemplo, que é o da Arábia Saudita, é um petróleo mais leve. Então, o processo é um pouco mais barato nesse caso, já é mais próximo do petróleo que é consumido internacionalmente. Nesse caso da Nigéria também é um processo parecido. Agora, uma vez que você tem o mercado, né, de petróleo internacional mais ou menos estrangulado desde o início da guerra no Irã, e essas considerações todas, elas acabam se tornando um pouco menos importantes, né? Então, cavalo dado não se olha os dentes, né? Para citar uma outra expressão popular. E esse petróleo, as pessoas estão comprando, né, o petróleo à medida que ele aparece. E isso inclui o petróleo nigeriano.
7: Agora, o fato das jazidas africanas, elas estarem em águas profundas, isso faz com que o petróleo africano seja economicamente viável no curto prazo, ou ele vai ser mais caro e lento de se explorar?
9: Melina, então, o petróleo no mar, né, nas águas profundas, ele tipicamente é mais caro e mais complexo de ser extraído. É só a gente pensar no pré-sal aqui no Brasil, né, que foi descoberto já há muitos anos e ainda não está sendo totalmente, né, incorporado, né, ao processo produtivo. O custo fixo e os custos de instalação de uma plataforma de petróleo no mar, ela é 10 vezes maior do que em terra, né? Então, vocês podem imaginar o tipo de investimento que é necessário nesse caso, né? Agora, no entanto, esses custos maiores, eles podem sim ser viabilizados pelos preços mais altos que nós vimos do petróleo nesse último ano, o petróleo batendo aí a casa dos $100. Então, a tendência é essa diferença, né, entre o petróleo no mar e o petróleo em terra, ela diminuir aos poucos depois de já instalada essa capacidade produtiva e esses custos fixos, né, esses investimentos iniciais serem feitos. Mas, ainda assim, a tendência é que o preço se mantenha um pouco mais alto também por alguns custos regulares da produção em mar, que é um pouco mais complexa.
8: Agora, Franco, como é que os países africanos conseguem negociar investimentos externos preservando sua soberania sobre os recursos estratégicos?
9: Olha, essa questão, ela é sempre um pouco delicada, né, em se tratando da África, principalmente porque nós tivemos muitos governos que fizeram má gestão dos recursos ou então se envolveram com governos estrangeiros, né? Então, muitos casos desses a gente já conhece. Acho que o caso da República Democrática do Congo talvez seja um dos mais conhecidos. É um país com muitas riquezas naturais, mas que isso não necessariamente trouxe grandes benefícios para a população. Agora, uma coisa eu acho que a gente pensar é que existem alguns modelos de gestão em que isso não necessariamente aconteceu, né? Então, você pode pensar, por exemplo, fora da África, nós temos o exemplo dos fundos soberanos, né? Então, é uma maneira desses royalties, eles não serem gestionados diretamente pelo governo, né? Então, eles vão sendo colocados em uma caixinha e investidos em diferentes atividades econômicas ou então em investimentos financeiros até eles poderem rentabilizar pela sociedade. Eu acho que o mais conhecido nesse caso é o Fundo Soberano da Noruega, mas tem outros também que muito beneficiam a população e são casos de sucesso. E em Botsuana, por exemplo, que é um país africano, nós temos um caso de um país que conseguiu utilizar o comércio de diamantes para melhorar alguns indicadores sociais e transformar isso num comércio que não necessariamente prejudicou o país, como foram tantos casos, né? Ou seja, é um desafio, mas eu não acho que é um desafio intransponível para
7: a
9: África.
7: Agora, a previsão de US$54 bilhões em investimentos até 2030, você acha que isso aí vai se reverter em industrialização e desenvolvimento real para a África ou só vai ampliar a dependência externa?
9: Olha, Melina, historicamente, os casos que a gente tem não são muito animadores e é por isso que eu ainda tenho um pouco de cautela quando a questão é esse assunto, né, dos recursos naturais. Historicamente, assim, a exploração de petróleo e de recursos naturais como um todo na África não necessariamente trouxe o maior desenvolvimento e, na verdade, até acabou gerando alguns conflitos locais, particularmente quando se fala do petróleo, né? Uns exemplos não faltam, né? Especialmente alguns em anos recentes. Por exemplo, em Moçambique, você tem o caso de Cabo Delgado, que foi um local onde você buscou ter uma exploração de petróleo. Na verdade, o conflito em Cabo Delgado, ele não necessariamente foi causado pela exploração de petróleo. Na verdade, a exploração de petróleo descobriram suas reservas após o início do conflito, mas foi um dos casos em que essa exploração acabou se entremeando, né, com o conflito até eles serem indistinguíveis. E um caso bem famoso também que é do Delta do Rio Níger, né, na Nigéria, em que populações são afetadas, né, pela exploração de petróleo, pela poluição, pela perda das suas terras, né, para exploração de petróleo por multinacionais, e isso acaba tensionando conflitos étnicos que já existiam na região. Ou seja, sem necessariamente entrar no assunto da dependência, que eu acho que é real, assim, você pode ter o agravamento de alguns quadros que já existem nesses países africanos por causa do petróleo, e eu não acho que isso necessariamente é algo que vai conduzir ao desenvolvimento, embora sempre tenha essa possibilidade.
10: Na tua visão, Franco, vamos ser sinceros, o petróleo existente na África daria para substituir o que está sendo perdido no Golfo ou não?
9: Então, eu acho que nesse momento não seria capaz

0: O mercado internacional, caso haja um estrangulamento de larga escala no Oriente Médio ou mesmo de outros produtores. Agora, o que eu acho que é interessante sim, são as reservas africanas e a possibilidade de aumentar a produção de petróleo, de modo que a África possa ampliar sua fatia do mercado internacional de petróleo. E aí sim a conversa pode ser muito diferente. Agora, essa é uma conversa para... creio que daqui a alguns anos, porque essa capacidade ela não existe hoje e ela depende de investimentos vultosos.
1: Daqui a alguns anos a gente volta a falar sobre isso então.
0: Vamos colocar no calendário para 2030.
1: Com certeza, vou pedir para a produção aqui não esquecer. Agora, você falou que historicamente os acordos nunca são favoráveis à África, né? Qualquer pessoa que estude um pouquinho de história sabe disso. Como é que os países africanos podem evitar que esse padrão se repita de exploração colonial dos seus recursos por potências estrangeiras?
0: Isso é muito delicado e eu acho que envolve muito do trato dos governos mesmo com as multinacionais e com os governos estrangeiros, mas principalmente de um bom desenho institucional, eu acho. Porque é muito fácil quando você tem um recurso, né, em muita demanda internacional, por exemplo, como o petróleo, e isso acabar beneficiando apenas alguns grupos ou então, né, enfim, um determinado grupo político que está no poder. E isso acaba trazendo muitos danos para, né, a estrutura política e já trouxe para vários países africanos. Esse modelo que eu citei dos fundos soberanos e o modelo adotado por Botsuana, em que isso não é diretamente vinculado ao governo, e sim, né, a caixas específicas dentro, né, da estrutura do Estado, é um modelo que pode ser interessante a ser adotado, eu acho, mas sempre temos que olhar as realidades locais, né, para ver a viabilidade disso.
2: Você elencou Namíbia, Angola e Nigéria. Algum outro país teria potencial de ser protagonista nessa questão energética?
0: Recentemente, Moçambique também, viram-se que havia lá muitas reservas, principalmente na área do mar, ali pela região de Cabo Delgado, que fica no norte do país. Agora, isso foi uma coisa que acabou sendo dificultada por uns bons anos devido ao conflito que tinha na região, né? Inclusive, se eu não me engano, eu até fiz uma fala aqui no Mundioca sobre o conflito de Cabo Delgado e o Al-Shabaab, né? Exato. E agora é um conflito que já diminuiu um pouco, então é uma possibilidade que se mostra aí, com certeza.
1: A ExxonMobil e a Total Energies, que estão ali em Cabo Delgado, eu lembro desse programa que a gente fez, elas estão ampliando os investimentos na África justo agora?
0: Elas sempre estiveram presentes, né? Mas é certamente uma questão de sobrevivência para elas, né? Tanto a Total, que é uma empresa francesa, com capital de vários países, mas eminentemente francesa, e que tinha ligação forte com vários países africanos, né? Um escândalo saiu em 2003, você tinha propinas e subornos sendo passados pela Total até o governo do Gabão, por exemplo. Agora, o governo do Gabão, por exemplo, caiu. Vários governos que eram apoiados pela França e mantinham relações estreitas com o país caíram, né? Então, a gente está olhando para um quadro político na África hoje em dia que é muito diferente do que era 10 anos atrás ou mesmo 5 anos atrás, e essas empresas agora precisam procurar novas estratégias.
2: O maior local onde essas reservas de petróleo estão na África são no mar ou tem muito petróleo na terra?
0: Olha, cada vez mais se descobre petróleo no mar, mas também tem importantes reservas de petróleo na terra. Se eu não me engano, o mais importante é a Nigéria nesse caso, mas também na África do Sul e em alguns outros países. Mas, naturalmente, a tendência é cada vez mais você descobrir petróleo no mar, uma vez que, né, as tecnologias para você vistoriar o mar, né, fazer esse sensoriamento marítimo, estão cada vez mais precisas, né? Então essa é a tendência do futuro.
1: Agora, Franco, a gente não está falando de locais tranquilos, com estabilidade, nem econômica, nem política. Como é que os conflitos internos na África, eles podem atrapalhar os planos das grandes petroleiras?
0: Agora, naturalmente, eu acho que na África a gente pode falar de diferentes tipos de conflitos, né? Eu acho que o mais comum, né, são conflitos internos dos países, né, como, por exemplo, o conflito que a gente observou em Cabo Delgado ou mesmo na Nigéria, né, em que você tem pequenos grupos que representam, às vezes, né, diferentes facções políticas ou mesmo facções étnicas dentro desses países, e que tem como alvo a infraestrutura petrolífera exatamente como forma de pressionar o governo, justamente prejudicando a sua capacidade de gerar caixa, né, e gerar fundos, de uma vez que para esses governos a extração de recursos ela é uma fonte de recursos financeiros importantes. Mas dito isso, eu acho que não dá para a gente também deixar o papel, né, do conflito entre países, né? A gente teve exemplos recentes agora, né, mais ou menos onde isso aconteceu, teve a retomada do conflito entre a

0: Eritreia e Etiópia, você teve, né, a questão do conflito entre a Ruanda e o Congo, né, enfim, que não era exatamente diretamente entre a Ruanda e o Congo, mas que se dava através de grupos aliados. Então, tudo isso são fatores que podem conduzir à insegurança nos investimentos, principalmente se tratando de um setor que é o do petróleo, em que os investimentos para você realizar a extração são consideráveis. Então, tudo isso é uma coisa que vai ser levada em consideração, mesmo você tendo um quadro de insegurança tão elevado no Oriente Médio, que pode acabar tornando a África mais atraente.
1: Franco, é mais ou menos isso que eu quero entender. Como é que você percebe essas mudanças que estão acontecendo no mercado energético impactam as relações já entre a África e os antigos centros coloniais?
0: Impacta, sim, não. Uma vez que você tem, né, essa mudança de orientação do mercado de petróleo global, a África se torna relativamente mais importante, né? E a África tem uma janela de oportunidade não só para reorientar esse comércio agora no curto prazo, mas também para modificar o seu papel, né, no comércio internacional de energia no longo prazo, aumentar a sua participação e talvez realmente reorientar de vez alguma dessas cadeias produtivas. Agora, a forma como isso vai modificar a relação com essas potências tradicionais muito depende também de, enfim, qual vai ser a demanda, né, para esse petróleo, quais vão ser os investimentos, os novos atores que estão chegando e que podem produzir, a China, por exemplo, que podem realizar investimentos na África, qual vai ser o papel deles. Eu acho que isso tudo ainda está sendo mais ou menos definido, mas é algo que pode sim acabar tirando um pouco da primazia dos atores tradicionais que nós vimos até agora. Nós citamos alguns deles, como a Total, que é francesa, né, e muito atuou na África, né, em países que tinham essa proximidade com a França, mas que agora talvez não tenha o protagonismo que já teve.
2: A disputa por petróleo e gás africanos pode aumentar a presença militar e política de potências como os Estados Unidos, França e Reino Unido no continente, que não são muito desejáveis?
0: Veja, os Estados Unidos e a França, o Reino Unido, certamente vão continuar presentes na África. Agora, o contexto recente, eu diria que também é importante, né? Não é, como você mesma disse, não é um histórico que é favorável, né? Estados Unidos, França, Reino Unido, todos têm, na verdade, um histórico bastante negativo de atuações dentro da África, mas no histórico recente você tem a saída militar da França, né, do continente africano. Praticamente todo o continente africano agora está sem tropas francesas, o que é um cenário inimaginável 10 anos atrás. Você tem hoje em dia tropas francesas apenas no Gabão e no Djibouti, dois países. 10 anos atrás a lista era de talvez uns 10 ou mais, né? Você tinha Mali, Burkina Faso, todos esses países tinham tropas francesas. Então, nós estamos passando também, eu acho, para um novo contexto, né, das relações de alguma dessas potências com a África, que talvez seja também a França, mas também os Estados Unidos, reavaliando se esse envolvimento militar realmente traz frutos e realmente vale a pena. Pode ser que essa seja uma realidade que dure pouco por causa de questões orçamentárias, questões financeiras e econômicas, né, ligadas à economia desses países, né, que estão, portanto, mudando a forma como eles alocam seus recursos, mas pode ser que não, pode ser que seja uma mudança duradoura.
2: Agora, falando da França na África, a gente sabe, né, que os franceses não são bem-vindos por causa dos antigos rancores. Você viu o Macron dançando uma dança étnica no Quênia?
0: O Macron nunca perde uma oportunidade de passar vergonha, né?
2: Você viu esse vídeo, Marcelo?
1: Não, eu vi ele pedindo atenção para todo mundo, silêncio, que ele tá afim de novas parcerias, né? Já que ele foi chutado do Sahel, né?
0: Exatamente. E o importante é, né, salientar esse ponto que o Marcelo falou, a França saiu do Sahel e o Quênia não era colônia da França, né? Então ele tá justamente buscando essas novas parcerias, já era do Reino Unido, exatamente. Então ele tá justamente buscando essas novas parcerias em um terreno que historicamente não era o seu. Agora, o quanto isso realmente vai ser bem sucedido, a ver, mas talvez ele aproveite agora que como a Inglaterra está dormindo no ponto, talvez a França consiga se beneficiar disso.
1: Na tua visão, como é que esses governos africanos conseguem equilibrar necessidade de investimento externo e a proteção dos interesses nacionais?
0: Olha, isso é sempre uma coisa muito delicada. Por acaso, né, um trabalho que eu realizei, né, durante o meu mestrado na PUC-Rio foi justamente sobre essa questão no que tange às terras aráveis, né? Então, é um paradoxo que você pode observar, né? As terras aráveis, eu diria que até é um bom exemplo nesse quesito, porque você está literalmente falando de terra, né? Até porque o que é o seu país? É a terra. O seu país é o território, né? E você tinha países que sublocavam ou então alugavam as suas terras para países estrangeiros para permitir o beneficiamento agrícola delas, né? Você trazer máquinas, você trazer fertilizantes e diferentes, né, tipos de inseticidas que poderiam permitir aumentar a produção agrícola, que ao mesmo tempo uma terra que não ficaria com você, né, seria beneficiada por e para multinacionais e essa produção seria exportada. Então, de um lado você tem sim, né, um certo déficit de capital, tanto capital humano como capital em termos de máquinas e fundos necessários para realizar esses investimentos, né, nos países africanos. Por razões históricas, é algo que acaba acontecendo mesmo. Mas, por outro, você tem uma vulnerabilidade que se cria quando você abre o seu país para esses investimentos externos. Você precisa criar condições favoráveis para que esses investimentos se deem, então é algo que vai acabar atraindo empresas. Você precisa criar condições para que elas entrem no seu país e muitas vezes isso vai passar sim para você abrir a sua soberania e abrir mão de determinados benefícios, mas por outro lado eu diria que realmente tem um equilíbrio que tem que ser buscado, porque senão isso pode acabar se tornando.
2: Qual que é o papel das bases militares estrangeiras na proteção das rotas de petróleo africanas e bases de que países são essas?
0: Principalmente, eu acho que no contexto das bases internacionais, a gente pode pensar no Djibouti, que é um país que contém inúmeras bases, se eu não me engano, bases permanentes. Eu acredito que temos dos Estados Unidos, da França, mas também temos alguns militares, né, em instalações militares, né, que não sei se são exatamente bases, porque base é um tipo de instalação que possui uma certa extraterritorialidade, né? Sem entrar nesse conceito de base, nós também temos instalações militares da Itália, do Japão, até da China, se eu não me engano. Então, todo mundo está ali no Djibouti. Agora, o Djibouti tem um papel interessante exatamente por ele estar ali no estreito de Bab el-Mandeb e tem justamente relação com o petróleo do Oriente Médio, né? Fica ali perto do canal de Suez também. Então é um contexto ligeiramente diferente. Agora, você tem alguns locais que eu acho que podem se tornar muito importantes. Por exemplo, o Gabão, que fica ali no Golfo da Guiné, né? Que é uma área onde tradicionalmente você tem apenas, não somente uma grande circulação de petróleo, grandes jazidas de petróleo, não só no Gabão, mas na Nigéria também. Mas também é uma área que conta com muita pirataria e problemas de segurança, né, ligados a isso, que acaba envolvendo o comércio de petróleo de modo geral. Então, essa base francesa, né, que a gente tem no Gabão, eu acho que pode acabar virando um ponto de tensão, né, no futuro próximo devido a isso.
1: Para você, a gente está diante de uma redistribuição global dessas zonas estratégicas de energia ou a gente está se adaptando aos tempos que a gente tem no Oriente Médio?
0: Eu gosto de pensar dessa questão das zonas estratégicas muito no contexto da última estratégia de segurança nacional do governo americano. Quem não leu, eu acho que é muito instrutivo começar a ler, porque envolve a gente também, viu? A gente está lá. Então, os Estados Unidos se veem como soberanos aí das Américas, né? Tanto da América do Norte como da América do Sul. E implicitamente nessa estratégia, eu diria, você tem um papel muito importante para a Rússia na Europa e para a China na Ásia, né? Então, é quase que uma divisão do mundo, né? Que é como a gente via nos livros didáticos ali, quando a gente estudava no ensino médio, aquelas cartuns que mostravam os europeus dividindo o mundo como se fosse um grande bolo. Eu acho que todo mundo já viu esse tipo de desenho. Agora, a África, ela tem uma papel talvez mais enigmático nessa questão, porque ela pouco é mencionada diretamente, né, por essa estratégia americana. Então, não se sabe ainda exatamente qual papel ela vai desempenhar. Talvez seja realmente uma busca, né, por aliados locais, né, governos locais, ou talvez você veja intervenções mais diretas, né, por exemplo, como a gente viu na Venezuela. Mas eu acho que, de qualquer maneira, é muito difícil que a África que imune a esse processo de, digamos assim, tensão global e até imperialismo, se você quiser caracterizar dessa forma.
2: Agora, onde é que ficam Rússia e China nessa corrida energética africana?
0: Tanto a Rússia como a China, eu diria, acabam tendo um papel maior, né, nesse período, exatamente por causa do enfraquecimento da Europa, né? Então o peso relativo da Rússia e da China como parceiros acaba aumentando. A Rússia adquire um papel importante porque muito agora no contexto da última operação na Ucrânia, né, na Europa Oriental, a Rússia acabou ficando muito ligada a governos antifranceses, né, que acabam assumindo o poder ali no Sahel, né? Então, a Rússia tem uma proximidade grande com o governo do Mali, com o governo do Burkina Faso. Agora, todos esses são governos que, acho que justamente buscam um pouco a sua legitimidade na sua posição antifrancesa, já que a França tinha se tornado muito impopular, né, na África, mas eles possuem legitimidade ainda meio tênue. Então, a Rússia acaba entrando, né, como fiadora desses governos, né? Se vai ser um tipo de relação que vai durar, ou qual que é a durabilidade desses governos na região, eu acho que é algo que ainda precisa ser visto, já que é uma região que nos anos recentes tem sido muito instável. Agora, no caso da China, a gente também tem uma coisa um pouquinho mais complicada, que é que você tem também um histórico de relações desiguais da China com alguns países africanos, né? Por exemplo, como é que isso se expressa, né? A China realiza muitas vezes investimentos de grande porte, né, em infraestrutura nos países africanos, mas ela mantém um certo grau de controle sobre esses investimentos, né? Então você não tem muita transferência de tecnologia, por exemplo. Você tem sim a construção da infraestrutura, mas não necessariamente formação de mão de obra local. Inclusive, muitas vezes a China envia funcionários da própria China para realizar essa obra. Ela não gera empregos no país. Então, tudo isso também são coisas que acabam trazendo um certo ressentimento. Não é uma relação que é 100% pacífica. Eu tive a oportunidade de presenciar um pouco isso na época que eu morei na África. Eu passei uma época em São Tomé e Príncipe com as Nações Unidas e a China tinha uma presença forte na ilha e realizava muitas obras. Agora, você quase não via pessoas locais participando dessas obras ou mesmo interagindo muito com os chineses que residiam no país. Eles tocavam tudo praticamente sozinhos e não interagiam muito.
1: Deixa eu ver se eu entendi. Você está dizendo que essa disputa de petróleo e gás na África pode aumentar a militarização na região?
0: Naturalmente, sim. O petróleo, à medida que o petróleo se torna mais estratégico, nós vamos ver não só o aumento da importância comercial do petróleo, mas também da importância do petróleo como ativo de segurança. Segurança dos países que precisam ser abastecidos com petróleo e das cadeias de comércio, né, como um todo, né? Como a gente pode ver em algumas áreas que são afetadas pela pirataria.
2: E a União Africana já fez algum pronunciamento a respeito dessa nova situação?
0: A União Africana, ela tem um papel muito grande, né, com mediação de paz, né? Ela frequentemente se oferece como mediadora em conflitos. Agora, ela principalmente se oferece como mediadora em conflitos dentro da própria África. Eu não cheguei a ver se teve um pronunciamento específico da União Africana a respeito do conflito no Oriente Médio, mas é possível que isso tenha acontecido, se eles estiverem realmente expandindo o seu mandato.
1: Divida conosco a sua visão, Franco, porque no mundo que se fala cada vez mais em transição energética, a gente está falando de novas descobertas de prospecção de petróleo na África. A gente tem com isso uma imagem que o continente vai ficar para trás nessa busca pela energia limpa?
0: Olha, eu não acho necessariamente que o continente vai ficar para trás na energia limpa. Uma certa tendência, eu acho, da energia limpa, especialmente dos painéis solares, né, energia solar e da eólica, né, que são as principais hoje em dia, embora também existam outras, você tem um barateamento dessas energias devido ao progresso tecnológico e da infraestrutura, da forma como elas são construídas, né? Então você tem cadeias que vão beneficiando esse processo produtivo até que ele se torne mais barato e mais acessível. Tanto que o painel solar, que era uma coisa assim muito difícil de você ver até uns anos atrás, hoje em dia está se tornando cada vez mais comum aqui no Brasil, por exemplo. Até, às vezes, em cidades menores. Eu acho que esse é um processo que deve continuar acontecendo, pelo menos por um tempo. E o segundo ponto principal é que vários dos recursos que vão ser muito importantes para a transição energética estão na África. Principalmente vários tipos de minerais que são usados para a criação de baterias, né? Aquilo que a gente chama de minerais críticos. Você tem o coltan, né? Você tem a platina, por exemplo. Todo tipo de mineral que é usado para a criação de baterias e outros objetos tecnológicos que vão ser usados na transição energética vão precisar vir de algum lugar, e hoje em dia esse lugar é a África. Você tem outras jazidas em outros lugares, mas a África é onde você encontra várias das principais reservas.
2: Agora, tem duas questões africanas que a gente ainda não tocou aqui e que podem atrapalhar essa exploração de petróleo. Uma é o avanço do terrorismo e a outra é a pirataria.
0: Pois é, Melina, justamente. O avanço do terrorismo, né, como a gente viu ali no Sahel, é uma questão considerável. E é até interessante você colocar essas como duas principais questões, porque o terrorismo, né, como, as formas como a gente conhece, acaba acontecendo, sobretudo, principalmente em terra, enquanto que a pirataria é um fenômeno marítimo, né? Então a gente tem, na verdade, aí dois dos principais locais onde você acaba explorando e comercializando petróleo, né? Tanto no mar como em terra. Agora, o que eu vejo cada vez mais é que as novas jazidas, as novas descobertas de petróleo, cada vez mais, eu creio, vão ser no mar. Portanto, o peso relativo da pirataria tende a aumentar nesse ponto. E você já tem mecanismos internacionais que são voltados a combater a pirataria em locais específicos, né? Tanto ali na costa da Somália, né, onde você tinha uma atividade de pirataria considerável, né, durante uns bons anos, como ali no Golfo da Guiné, que é outro local onde você tem uma atividade de pirata considerável. Essa cooperação internacional, ela já é muito importante, ela vai se tornar cada vez mais importante à medida que a importância estratégica desses locais ela for aumentando com o comércio do petróleo.
1: Franco, essa é uma previsão de 54 bilhões de dólares em investimentos até 2030 no continente. E aí eu tenho que fazer essa pergunta, porque sempre quando a gente fala de África, a gente pensa no colonizado e no colonizador. Esse investimento todo pode representar industrialização, progresso, desenvolvimento real ou apenas ampliar essa dependência externa?
0: Historicamente, a cadeia do petróleo, ela tem realmente umas possibilidades interessantes do ponto de vista da industrialização, né? Porque você pode ter todo um certo número, né, de atividades ajusantes que podem beneficiar essa industrialização, né? Então você tem refinarias, por exemplo, você tem comercialização de gasolina, você tem plástico, né, por exemplo. Então você tem todo tipo de atividade econômica que resulta do petróleo e que, em tese, poderia ser uma repercussão dessa exploração de petróleo. Agora, quando a gente olha alguns casos históricos, como, por exemplo, o Oriente Médio, né, a industrialização ela não necessariamente aconteceu, né? Isso depende muito de escolhas políticas também que são feitas pelos países de criar condições para que essa industrialização ela possa ocorrer. Isso é um fator. O segundo fator é a famigerada doença holandesa, né? Por que eu estou citando isso aqui agora? Doença holandesa, ela tem a ver com a apreciação da moeda local, né? Quando você começa a exportar muitos recursos naturais, né? Isso acaba aumentando os preços internos, né, do país. Tanto que a gente viu, né, Angola, que é um país que exporta petróleo e tem um comércio de petróleo que é altamente desproporcional com relação ao resto da economia, acabou ficando com uma moeda muito apreciada ali em meados dos anos 2010. Eu não sei se vocês lembram de matérias que saíram naquela época. Tinha uma época que Luanda, capital da Angola, era a cidade mais cara do mundo. Então, assim, sabe, uma coisa alucinante.
2: Chegou a ser mais caro que Estocolmo, eu lembro
0: disso. Exatamente, sabe? Então, sabe, em um país que, em última análise, é pobre, sabe? Você tem várias carências da população que não estão sendo sanadas na cidade mais cara do mundo, imagine. Acho que hoje em dia já não é mais, mas enfim, chegou a ser. E então, isso tudo acaba sendo se você tem uma doença holandesa que acaba se alastrando e dominando o resto da economia, isso acaba dificultando você criar investimentos produtivos, porque quem é que vai comprar um produto industrial que desenvolve no seu país se é tão caro de ser produzido e tão caro para ser comercializado? Ele não vai ser competitivo. Ou seja, é uma coisa que também precisa ser analisada com cuidado.
2: O que muda para o BRICS se países africanos produtores de petróleo começam a ganhar protagonismo?
0: Agora, isso é bem interessante, assim, porque a gente tem, né, enfim, por exemplo, a África do Sul e a Etiópia, assim, que estão ali, né, nessas conversas com o BRICS, né, atualmente, né, o BRICS se expandiu muito nos últimos anos, e a gente também tem, né, nesse panorama energético internacional, Brasil e Rússia, que são consideráveis produtores de petróleo, e a China, que é se eu não me engano agora, não me lembro se é o principal consumidor de petróleo ou o segundo, atrás dos Estados Unidos, mas creio que deve ser o primeiro hoje em dia. Ou seja, o BRICS hoje em dia, ele é inevitável quando você quer falar sobre comércio internacional de energia e petróleo especificamente. E essa importância vai continuar a subir, cada vez mais a gente vai ver esses dois mundos entrelaçados.
1: Existe risco que essa corrida por energia intensifique conflitos políticos e militares mais do que a gente já tem visto?
0: Naturalmente, um pouco como eu falei antes, o que você vai ter cada vez mais vai ser, de um lado, a importância relativa comercial do petróleo aumentando, mas também a importância política, né? É o que a gente chama de um processo de securitização. Então, não se trata mais apenas de um comércio como outro qualquer, um comércio de bananas, por exemplo, né? O petróleo é extremamente importante, você não consegue ter uma economia que funciona sem o petróleo. Então, ele é vital para todas as outras cadeias econômicas que você tem. Inclusive a de bananas, mas isso não é o caso. Mas, então, você garantir a segurança desse ativo e a segurança desse comércio, ela se torna uma política de segurança nacional, né? Você não pode deixar ela só a cargo do mercado, ela precisa ter um envolvimento político. Então, em parte, isso pode acabar levando a maiores conflitos, embora espero que isso possa ser evitado, mas até o momento eu não sei se exatamente é isso que está colocado.
2: Com essa discussão do petróleo africano por conta da guerra contra o Irã, já estão se falando sobre a construção de oleodutos, refinarias e portos?
0: As conversas estão acontecendo agora na Namíbia, e justamente a ideia é que o país possa começar a produzir petróleo a partir de 2030, ou seja, é um processo que é demorado. Você tem 3 blocos de exploração de petróleo na Namíbia e esse processo de construção tem que começar agora para que o país começa a exportar petróleo já daqui a alguns anos.
1: Franco Alencastro, tudo isso que a gente está conversando até o momento, isso daí, o quanto é sensível ao final imediato do que a gente vê no Golfo Pérsico, da abertura do Estreito de Hormuz, o quanto a África nesse momento perderia ou não? Isso já é um processo irreversível lá na frente, o que pode mudar é o tempo, a aceleração ou a lentidão desse processo.
0: Eu diria que, em alguma medida, Marcelo, os agentes econômicos estão justamente precificando não só a continuidade do conflito, como também a possibilidade de, mesmo que o conflito chegue ao fim, ele recomeçar num futuro próximo. Ou seja, você tem uma mudança de paradigma no Oriente Médio em que os Estados Unidos não entravam em guerra direta com o Irã. Israel não entrava em guerra direta com o Irã. E esse paradigma, assim, foi pro saco. O que você tem agora é a possibilidade que uma guerra parecida com essa possa eclodir a qualquer momento. Então, mesmo que o estreito volte a se abrir, eu acho que é muito difícil você colocar, digamos, né, para citar uma expressão, o gênio de volta na lâmpada, né? Ou a pasta de dente de volta dentro do tubo. Não é uma coisa muito fácil, e eu acho que esses investimentos, essas movimentações que nós estamos vendo na África, que eu acho que ainda não alcançaram todo o potencial, principalmente levando em consideração o tamanho das reservas. Então, em parte, alguns agentes talvez estejam esperando mesmo, né, que o conflito se resolva, mas mesmo assim, esses investimentos já são feitos pensando no futuro. Até porque, como eu falei, a Namíbia vai começar a produzir petróleo em 2030, e o pessoal está começando a pensar nisso agora. Pode ser que a guerra acabe amanhã, pode ser que a guerra acabe daqui a 3 meses. Recentemente eu li que eles estão fazendo preparativos para ela durar até o mês de julho. Acho que talvez dure até mais. Ou seja, isso muda o cálculo, né? Todos esses atores econômicos estão se preparando para o futuro, não só para essa guerra atual, mas para a futura guerra, a próxima guerra. Quando a próxima guerra acontecer, a África já vai estar talvez mais preparada para atender a demanda internacional, ou pelo menos é isso que esses investimentos estão buscando sanar.
2: Franco, você acha que o petróleo africano pode um dia, quem sabe, virar instrumento de barganha diplomática em organismos multilaterais como o BRICS e quem sabe a ONU?
0: Sim, e se eu não me engano, a própria OPEP, né, enfim, o cartel dos produtores de petróleo, se eu não me engano, a Nigéria já foi membro da OPEP, né, entre alguns outros países africanos. A Angola também, se eu não me engano. A Angola saiu da OPEP, se eu não me engano, em 2024, justamente porque a organização vinha defendendo a redução da produção de petróleo de Angola, de modo a aumentar o preço do petróleo. E Angola queria produzir mais, né? Hoje, Angola hoje em dia produz metade do petróleo que poderia produzir, né? E eu acho que você vai ter o envolvimento, né, desses africanos, países africanos produtores de petróleo, tanto em organismos tradicionais como a OPEP, como talvez em novos fóros, e o petróleo vai se tornar uma forma pesada da estratégia e da atuação internacional desses países, né? Se talvez eles venham a constituir uma nova organização, quem sabe, mas isso é algo que não está definido ainda.
1: E há mecanismos institucionais suficientes para garantir que essas receitas do petróleo fiquem na África, beneficiem o povo africano, beneficiem a população local?
0: Existem, eu não conheço. Mas
1: tá aí um dever de casa que eles têm que fazer.
0: Mas, assim, brincadeiras à parte, esse é o problema que eu falei mais cedo, que você tem não somente problemas com o benefício do petróleo, né, para o país, para o desenvolvimento do país onde ele é extraído, né, os famosos royalties do petróleo, como também, uma vez que você tem os royalties, você tem nem sempre mecanismos de controle eficazes para saber se eles estão de fato sendo empenhados onde é necessário, né? Então, um caso que, novamente, é um pouco triste, um pouco negativo, é o de Angola, onde você tem a Sonangol, né, que é a principal estatal de petróleo de Angola, e que acaba se envolvendo com regularidade em alguns esquemas de corrupção, e você tem, né, inclusive o envolvimento de parte da elite política do país nisso, que enriqueceu com o comércio do petróleo, porque esses recursos não estão sendo destinados da forma correta. Ou seja, são muitos desafios, né? Não somente de desenho institucional, dos contratos do petróleo, mas também, uma vez os contratos feitos, em como esses recursos são aplicados, né? De fato, na realidade dos fatos. Então, é muita coisa que tem que ser feita ainda para que o petróleo possa beneficiar adequadamente a população dos países onde ele é extraído.
1: Só temos Angola até agora que deixa a desejar ou não? Você teria outros exemplos?
0: Não, a Nigéria também é um outro exemplo. Da mesma maneira que eu falei, você tem, de modo geral, idealmente, o petróleo ele deveria, de alguma forma, beneficiar a população do local onde ele é extraído. Um exemplo que eu gosto de citar é aqui no Rio de Janeiro, né? Você vê como, né, as cidades ali da região dos lagos, onde é extraído o petróleo, acabam beneficiando em parte dos royalties ali, aquela região, e é interessante quando você chega ali em Macaé, por exemplo, entrando de outra cidade, e de repente todos os meio-fios estão pintados, as árvores são bonitinhas e tudo mais. É um jeito visível de você ver que hoje esses recursos estão sendo aplicados. Agora, na Nigéria, isso não necessariamente se dá, e na verdade as populações dos locais onde o petróleo é extraído diretamente ali no Delta, muitas vezes são muito prejudicadas por esse comércio, acabam perdendo suas terras, acabam perdendo suas casas, e não há uma contrapartida muito eficaz para essa população em termos de recursos. Elas não são compensadas adequadamente. Então, isso é um outro problema também.
2: O aumento do preço do petróleo, que o barril disparou ultimamente, né, por conta da guerra contra o Irã, ele pode beneficiar as economias africanas? As exportadoras, obviamente, né?
0: Sim, claro, naturalmente. O que acontece é que, tipicamente, né, o preço do petróleo, ele não somente tem essa questão da oferta e da demanda e da produção dos principais produtores, mas também tem uma questão dos custos de produção locais. Então, determinadas reservas e determinados locais se tornam mais rentáveis ou se tornam economicamente viáveis à medida que o preço do petróleo aumenta. Então, pode ser que, por exemplo, um campo de petróleo no mar, perto de Angola ou da Nigéria, ou até algum outro país, não traga retorno financeiro, principalmente você pensando na quantidade de recursos que você tem que investir, empenhar em capital, pessoas, maquinário, recursos financeiros mesmo, para viabilizar um campo de petróleo no meio do mar, digamos, na Nigéria ou na Namíbia. Esses recursos empenhados não trazerem muito retorno com o petróleo a 40 dólares. Agora, com o petróleo a 100 dólares, opa, você já começa a olhar com aquilo de olhos diferentes, porque uma vez você fazendo esse investimento, você vai ter um bom retorno. Então, o aumento do preço do petróleo tende a valorizar não só apenas a exploração de petróleo nos campos existentes, mas também o aumento da produção, os investimentos no aumento da produção, né? Então, é justamente esse processo que nós estamos vendo agora.
1: Ou seja, para os países produtores de petróleo, nesse momento, o bom, o interessante para eles é o conflito no Golfo continuar.
0: Olha, dá para colocar isso que é uma maneira um tanto quanto sombria, mas é mais ou menos isso sim, Marcelo. Não tem muito pingo para não ir para botar aí, não.
1: E aí a questão de explorar em águas profundas, né, pode tornar esse petróleo que seria economicamente inviável como viável.
0: Exatamente, Marcelo. Esse é exatamente o processo, é um bom resumo.
2: Agora, os países africanos, eles estavam preparados para essa que pode ser uma grande oportunidade?
0: Creio que a guerra no Oriente Médio pegou todo mundo de surpresa. Eu acho que não dá para dizer que havia necessariamente essa busca. Talvez ali, porque em Moçambique, porque sempre há uma possibilidade, né, de você trazer recursos para jogo que acabem beneficiando o país. Agora, a bem da verdade, como nós estávamos citando ali no caso da Namíbia, se eles tivessem como antever isso, obviamente teriam começado a investir nos recursos muito tempo atrás. atrás, para daí, quando a guerra começasse, eles abrissem a torneira. Ao invés disso, na verdade, eles estão tendo que correr atrás do déficit de infraestrutura agora, né? Enfim, então não é a melhor situação possível, mas acaba sendo uma grande oportunidade para eles.
1: A gente falou antes em militarização da questão com medo de ter cisões. Agora eu vou te fazer a pergunta inversa. Essa nova corrida energética pela África pode estimular a integração política e econômica entre os países produtores?
0: Eu tenho minhas dúvidas. Eu acho que historicamente, assim, até mesmo assim, se você olhar no quadro da OPEP, né, o cartel dos produtores, você frequentemente tem brigas, né, dentro da instituição. Eu não acho impossível você ter, por exemplo, a criação de uma OPEP africana, né, um mecanismo de coordenação especificamente da África, principalmente pelo peso que os países do Oriente Médio têm dentro, digamos assim, OPEP tradicional, né, porque daí talvez faça sentido para os países africanos buscarem um outro foro para eles poderem coordenar suas atividades. Agora, nem por isso dá para dizer que eles necessariamente vão se coordenar, porque, né, como a gente viu, né, ali, por exemplo, se não me engano, em 2014, né, entre Irã e Arábia Saudita, você teve um grande desentendimento, né, entre esses dois países no contexto do OPEP e até vários outros países com a Arábia Saudita. E a Arábia Saudita, também muito pressionada pelos Estados Unidos, né, na época do conflito na Crimeia, acabou diminuindo muito, ou, no caso, aumentando a produção de petróleo e diminuindo, então, o preço como forma de prejudicar o Irã. Então, a gente vê situações como essa, mesmo onde existe uma instituição que é feita para regular o comportamento dos atores. Então, eu não acho que dá para resolver isso com muita facilidade. No entanto, eu não acho que dá para descartar, por exemplo, né, um aumento da coordenação política entre os países africanos, né?
2: Você falou em déficit de infraestrutura e a gente sabe quem que é o país rei no financiamento de infraestrutura. A China. Essa é uma grande oportunidade de expansão de influência da China no continente africano?
0: Naturalmente, e eu acho que é um ponto que provavelmente vai ser salientado no futuro, porque a China sempre precisa de petróleo. Agora, realmente a China também acho que tem outras questões aí de abastecimento a resolver, porque muito desse petróleo acho que precisaria passar ali provavelmente pelo Estreito de Malaca, ali por aquela região, que é sempre bastante sensível. Agora, você tem outros caminhos que podem ser buscados, Porto de Guadar, ali, enfim, diferentes locais que podem acabar abastecendo a China, né? Então, sim, dando uma resposta curta e grossa, a China vai se tornar, na verdade já tem um papel importante, vai se tornar cada vez mais importante nesse processo.
1: Você falou em possível criação de uma OPEP africana. Para estruturar isso tudo, a China também poderia estar dentro desse organograma aí?
0: Não veria por que não, né? Afinal, a China talvez poderia até agir como observadora nesse quesito, dado que ela é a principal compradora, né, dos países africanos para toda uma série de produtos e a principal parceira comercial de vários desses países africanos. Então, não vejo por que não.
1: E para a OPEP africana prosperar, vamos dizer assim, a gente viu o Emirados Árabes Unidos saindo da OPEP há pouco tempo, é torcer para que a OPEP mesmo, a OPEP mãe, vamos dizer assim, a primeirona, ela comece a se degradar?
0: Não sei nem se é torcida, Marcelo. Eu acho que isso é um processo que já está acontecendo. Embora, para bem da verdade, a OPEP ela tem indas e vindas, né? Você tem países que saem da OPEP e depois retornam, né? Enfim. Então, ela passa por processos de fortalecimento e enfraquecimento ao longo das décadas, desde a criação dela em 1960. Então, eu acho que é um processo que pode acontecer, sim. A gente pode ver o enfraquecimento da OPEP e a criação de canais alternativos.
2: Você, como grande africanista que é e observador, você acha que a África vai se sair bem dessa situação? Vai conseguir tirar proveito ou vai ser subjugada como sempre?
0: Eu acho que o quadro atual é positivo. Ele certamente é mais positivo do que era antes do conflito. Agora, trata-se principalmente até o momento, ao meu ver, de uma oportunidade, né? Então, depende muito ainda do que os países específicos, né, onde você tem essas reservas de petróleo e esses planos de criação de novas infraestruturas, o que eles vão fazer com isso. Mais que a oportunidade está dada, ela está, e isso pode ser um momento transformador para a importância da África no comércio internacional de energia. Então, da África mudar, dar um salto qualitativo, né, realmente nessa produção de petróleo e aumentar aí o seu papel, né, adquirir um papel que seja maior e, assim, mais parecido com o tamanho que o continente tem. Não ser mais, assim, 8, 10% da produção mundial de petróleo, mas mais, quem sabe, né, uns 15% aí, quem sabe aumentar bastante. Então, é algo que a gente pode ver com certeza.
1: E aí a gente teria uma casta de países produtores, ou seja, o clube rico da África, ou isso aí já existe hoje?
0: É, dá pra dizer disso dessa forma, sim, né? Mas é, da mesma maneira, assim, como a gente tem, por exemplo, ali no Caribe, você tem Trinidad e Tobago, que é um país que produz petróleo e que tinha um PIB per capita muito mais alto. Ou aqui na América do Sul também, a Guiana, que é um país que produziu petróleo e acabou com um PIB per capita mais alto que o de Luxemburgo por um breve período, se não me engano. Agora, tudo isso depende um pouco, né, enfim, o PIB per capita por si só, ele não diz tanta coisa, né, sobre o desenvolvimento do país ou a qualidade de vida, que em última análise é o que realmente importa. Então, tudo isso vai depender da forma como esses recursos são aplicados e entra naquela discussão que eu fiz mais cedo sobre garantir que esses recursos sejam aplicados da maneira eficaz, né, e da maneira que realmente beneficia a população.
2: Se eu fosse africana, eu estaria preocupada com a soberania. Você também?
0: Acho que sempre, né? E principalmente se tratando da África, né? Nos últimos anos a gente teve muito, muito envolvimento de potências estrangeiras na África, né? Acho que o caso da França é o mais chamativo nesse quesito, né? Porque você tinha tropas francesas em, assim, 5 ou 10 países africanos ali na região do Sahel, principalmente ao longo dos últimos 10 anos. E é sempre uma questão, né? Acho que é sempre bastante preocupante, né? Principalmente quando são descobertos novos recursos. Tem até aquela piada, né? Assim, prepare-se, quando alguém descobre um novo recurso no seu país, prepare-se, os Estados Unidos vão aqui trazer a liberdade. Então, eu acho que é uma coisa que pode acontecer, sim, é uma coisa que é sempre preocupante, mas, por outro lado, eu acho que o mundo hoje em dia também é um pouco diferente, né? Você tem vários atores, não tem apenas uma ou duas potências ditando os acontecimentos. Então, é um momento de expansão de parcerias e diversificação de parcerias mesmo. E é isso que a gente está vendo hoje em dia.
1: Você tocou na questão dos Estados Unidos, né? E os Estados Unidos começaram a jogar uma conversa mais ou menos em cima da Nigéria sobre isso, né? Alegando terrorismo, né? E aí a Nigéria começou a ficar de orelha em pé depois do que aconteceu na Venezuela, não?
0: É, mas a diferença principal, eu acho, entre a Nigéria e a Venezuela. A Venezuela não chega a ser um país pequeno, mas, assim, ela vinha passando por uma crise considerável nos últimos 10 anos. Saíram milhões de pessoas, né, o equipamento do país estava muito avariado e não havia condições reais. Até agora, na verdade, não se sabe propriamente, né, o quão envolvido realmente os Estados Unidos esteve no golpe e qual foi a participação das próprias forças armadas venezuelanas, né, na retirada do Nicolás Maduro. Enquanto que na Nigéria, né, assim, o envolvimento americano na Nigéria seria catastrófico, porque você tem um país aí que chega a 200 milhões de habitantes, né, num local muito mais compacto. Ou seja, a chance de isso, esse caldo entornar, seria, sim, altíssima.
2: Agora, a mídia hegemônica não está falando sobre esse assunto, que, aliás, esse é um assunto do interesse de todo mundo, né? O petróleo, a questão energética no mundo.
0: Sim, naturalmente, mas eu acho é uma coisa que é recorrente, que eu sempre defendo em se tratando de África, e foi um dos motivos que me levou a criar, alguns anos atrás, o podcast 54 Países, que era que eu tinha muita dificuldade de encontrar notícias adequadas, principalmente em português, né, na nossa mídia brasileira, sobre a África, e principalmente o que acontece na África em questões políticas, e até de segurança, questões militares, né? Então isso acaba aparecendo muito pouco. Então, isso é triste, assim, mas não chega a ser surpreendente, porque está coerente com o que eu tenho visto até hoje nos meus mais de 10 anos pesquisando esse assunto.
1: E hoje é mais fácil você encontrar informações gerais da África do que quando você começou?
0: Melhorou. O ambiente, eu acho, sobre notícias africanas e diferentes canais melhorou um pouco. Eu acho que a gente ainda tem uma deficiência de bom material em português, mas eu acho que principalmente a expansão da internet e de canais alternativos de mídia aí é uma coisa que tem facilitado, né, para pessoas interessadas buscarem essas informações, não dependerem apenas da grande mídia que muitas vezes mantém, né, essas notícias ou comunica elas de, assim, escritórios em Nova York ou então em Londres, e na verdade não tem presença de pessoas no local. Hoje em dia eu consigo acessar fontes de pessoas que estão escrevendo nesses países africanos mesmo, sites ou então pessoas da região, e isso Eu acho que é muito bom e a gente consegue acessar essa informação de maneira mais direta e mais fácil. E eu acho que o mandioca também é uma parte desse processo que se trata da mídia alternativa, né? Você não depender apenas da mídia tradicional, mas de novas vozes e novos canais de comunicação.
2: É exatamente por isso que a gente tem na sexta-feira, né, a editoria de África, que aliás é uma das nossas campeãs de audiência. Você falou da mídia que não dá atenção, dá espaço para a África. E no mundo acadêmico, como é que é?
0: Então, no mundo acadêmico, eu diria que a situação já é um pouco diferente, principalmente porque aqui no Brasil, nós naturalmente temos um grande interesse pela África, né? Por todas as questões históricas que tocam ao nosso país. Agora, eu acho que nessas questões mais contemporâneas, né, saindo da seara histórica, onde a África tem sim uma importância considerável para o Brasil, as questões contemporâneas, eu acho que elas não são nem necessariamente sempre tão exploradas como poderiam ser. Então eu gostaria de ver muito mais produção acadêmica nesse quesito, embora acho que tenham ocorrido melhores nos últimos anos.
1: Tá certo, a gente teve o imenso prazer de voltar a falar aqui no Mundioca com o Franco Alencastro, ele que é mestre em relações internacionais pela PUC do Rio. Franco, muito obrigado mais uma vez por estar conosco, é sempre bom te ouvir.
2: Aliás, ele também é apresentador, como ele falou, a gente esqueceu, né? Do podcast 54 países, ouçam, eu já ouvi, já peguei pauta de lá.
1: Isso, várias vezes.
0: Fantástico, Melina, Marcelo, mais uma vez, obrigado pela oportunidade de falar aqui com teus ouvintes e trazer mais conteúdo sobre a África para eles. Obrigado, pessoal.
1: Um grande abraço.
2: Um abraço, Franco. Obrigada, tá?
0: Obrigado.
1: Ou seja, fica a pergunta aí se as potências ocidentais vão mais uma vez repetir a história e explorar os países africanos ou dessa vez vai haver sim desenvolvimento e progresso no continente.
2: Nós não temos lado, mas nós estamos do lado dos africanos nessa história. Programa chegando ao fim, vamos aos nossos recadinhos, nos dê 5 estrelinhas no Spotify. Nós estamos nas principais plataformas de áudio, se você tiver a sorte de nos ouvir aqui no Rio de Janeiro, cidade maravilhosa, sintonize 80,5 Rádio Metropolitana.
1: Dito isso, hora de dar tchau.
2: Tchau, tchau.
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5: Muito boa tarde, uma excelente tarde para você nesse sextou, seja muito bem-vindo, chegamos, 4:02, você está na Rádio Sputnik, na Metropolitana 80.5 FM e você também encontra a gente nas principais plataformas de áudio. Hoje, sexta-feira, dia 22 de maio, e como você bem sabe, as principais notícias do Brasil e do mundo estão aqui, porque começa agora o programa Entretanto, toda notícia tem outro lado. Lembrando que esta é uma produção da agência de notícias russa Sputnik. Eu sou Isabela Veiga e o nosso colega Leonardo Macaxeiro, você vai encontrar com ele mais tarde, daqui a pouquinho, apresentando o Casus Belli, porque o nosso querido André Lucena está de folga hoje, folgas merecidas, porque irá trabalhar no fim de semana. Então hoje vou levar aqui o programa sozinha, quer dizer, sozinha não, com vocês, né? E segunda-feira também, terça-feira, o nosso Léo estará de volta aqui com a gente. Bom, e quem está com a gente também é o nosso querido analista geopolítico Rafael Machado. Muito boa tarde, Rafa. Como estão as coisas por aí?
6: Boa tarde, Isabela. Sempre uma honra estar aqui com você, aqui no Entretanto. Sextou e é isso aí. Vamos encerrar, como sempre, a semana com chave de ouro.
5: É isso, Rafa. Vamos sim. Você está com informação de qualidade. E quem a gente vai conversar também daqui a pouquinho é com a Clarice Gurgel. Ela é doutora e mestre em ciência política pela Universidade do Estado do Rio, a UERJ, e professora da Faculdade de Ciências Sociais da Unirio. Então, vamos às principais notícias de hoje. Advogado especialista em delações deixa a defesa de Vorkaro dias após PF recusar acordo. Democracia Cristã expulsa Aldo Rebelo em meio à racha por candidatura a presidente. Jovens cubanos convocam marcha após acusação formal dos Estados Unidos contra Raul Castro. Também tem as atualizações do trânsito, a previsão do tempo e economia. Fica com a gente, porque começa agora o programa Entretanto.
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5: O advogado José Luiz Oliveira Lima deixou a defesa de Daniel Vorcaro, o dono do Banco Master. Ele, José Luiz Oliveira Lima, também conhecido como Juca, é dono de um currículo com diversos acordos de delação premiada em casos de grande repercussão. Essa decisão teria ocorrido de comum acordo. E é com este assunto que a gente começa o Abre Aspas de hoje.
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5: O advogado deixou a defesa do banqueiro na mesma semana em que a Polícia Federal rejeitou a proposta de delação premiada de Vorcaro. A Procuradoria-Geral da República ainda pode analisar a proposta individualmente. José Luiz Oliveira Lima, também conhecido como Juca, é dono de um currículo com diversos acordos de delação premiada em casos de grande repercussão, como a construtora OAS na Operação Lava Jato. Um dos principais advogados criminalistas do Brasil, ele fazia defesa de Vorcaro desde março. O banqueiro Daniel Vorcaro, dono do Banco Master, foi transferido nesta segunda para uma cela comum. Antes, ele estava em uma sala de Estado Maior, mesmo local onde o ex-presidente Jair Bolsonaro ficou preso entre novembro do ano passado e janeiro deste ano. A transferência foi feita após autorização do ministro do Supremo Tribunal Federal, André Mendonça. Agora, o banqueiro ficará submetido às regras internas da Polícia Federal. Ele continua na superintendência da PF em Brasília, para onde foi transferido no dia 19 de março. E, de acordo com o blog da jornalista Andréa Sadi, da Globo News, interlocutores que acompanham o caso afirmam que Daniel Vorcaro não suporta mais a pressão de permanecer preso. Segundo relatos obtidos pelo blog, após uma fase inicial de blindagem e de proteção de aliados, o banqueiro estaria disposto a ampliar o escopo da delação premiada. E olha, Rafa, já te chamo logo para esse assunto, porque fico imaginando se pode vir notícia bombástica por aí. Porque sabemos que o banqueiro mudou a defesa dele, indicou que deu indícios de que estaria disposto a esquentar essa delação, né? E deu até agora a Polícia Federal rejeitou a primeira delação por justamente não entender que ele deu poucas informações relevantes, mas isso agora pode mudar. E em meio a esse cenário, o pré-candidato à presidência pelo Missão, o Renan Santos, fez uma acusação grave contra o Flávio Bolsonaro. Ele disse que o senador visitou o Vorcaro para combinar que o banqueiro não o citasse em delação premiada. Isso segundo Renan Santos. O presidente do Missão disse também que ficou sabendo dessa história nos bastidores. Será, Rafa, que Vorcaro pode envolver nomes da política nessa nova delação?
6: É bem possível. Tem dois aspectos aí que são interessantes. Um é o fato de que o Vorcaro promete, ele tem falado também sobre dinheiro, né, sobre devolução de dinheiro, e parece que ele estava aí pretendendo devolver aproximadamente 40 bilhões de reais, e aí agora, hoje, aumentou para 60 bilhões. Isso me parece que ele está barganhando, né? E como assim ele ia devolver só 40? Ele então ia ser solto, ia ficar com os outros 20, né? E olha que a oferta inicial dele era de 20 bilhões. E quantos outros bilhões o Vorcaro tem? Bilhões roubados, né? Bilhões conseguidos aí de uma maneira inadequada e ilegal. Quantos bilhões mais ele tem que ele não vai devolver caso aceitem a delação dele? Então, esse é um aspecto que eu achei bastante significativo e que não tem sido tão comentado. Assim, como assim ele está barganhando? Ele não tem que devolver tudo? Né? Mas é claro que como a pessoa, nesse caso, ela deve ter dinheiro espalhado em paraísos fiscais e até fora do país, muitas vezes difícil de ser detectado, o Estado acaba tendo que aceitar aquilo que for possível aceitar, né? Aquilo que ele aceitar devolver. Então, nesses casos de corrupção, ou mesmo de crime organizado, né? É muito comum expatriarem dinheiro, e mesmo que o cara seja preso, ele pode aceitar aí a prisão de 20 anos e vai embora do país quando for solto, e vai lá pegar os bilhões dele e morar numa ilha, né? Então, chega até a ser um pouco aviltante. Não sabemos, o OBL ainda tem, mesmo que seja, entre aspas, pouco, contando aí o que ele estaria entregando, se ele tiver 1 bilhão guardado em algum lugar, ainda assim dá para viver muito bem o resto da vida dele, e dá até para ele ter aquela sensação, entre aspas, de vitória após tudo isso acabar. Então esse é um aspecto. Outro aspecto é que o Daniel Vorcaro, ele esteve ao longo desse período em que ele atuou no Banco Master envolvido com uma série de figuras, né, da política brasileira, do judiciário brasileiro e assim por diante, e realmente pode sobrar para várias dessas figuras. Ele pode, por exemplo, considerar que, como está em alta o tema do Flávio Bolsonaro e como é ano de eleição, pode ser que compense falar alguma coisa envolvendo o Flávio Bolsonaro. A limitação, porém, é que, de modo geral, tudo aquilo que você falar, você tem que sustentar, né? Você tem que ter algo ali que realmente fundamente, por exemplo, as pessoas que você está acusando, as situações que você está relatando e assim por diante. Ainda que, de fato, infelizmente, por exemplo, no caso da Lava Jato, em algumas outras circunstâncias, a mera declaração, a delação premiada, já foi utilizada aí até para condenação, pelo menos o padrão é que tudo que você falar em delação premiada, você tenha que sustentar. Então, pode ser que ele tenha alguma coisa em relação ao Flávio Bolsonaro, e aí, considerando o ano eleitoral e considerando que o tema Flávio Bolsonaro está em alta, pode ser que ele considere que vale a pena, enfim, entregar alguma coisa do Flávio Bolsonaro. Porque também é padrão nas delações premiadas que o cara não vai querer falar tudo. Ele vai querer falar até onde for suficiente para delação premiada ser recebida e aliviar a situação dele, ao mesmo tempo que ele vai tentar proteger, talvez, os elementos ou pessoas mais importantes das relações dele. Esse é, inclusive, um dos motivos pelos quais uma primeira tentativa de delação premiada teria sido recusada, né? Houve aí uma certa percepção de que ele estaria blindando alguém, não sabe, assim, né? Então, quando tem essa reação, espera-se, né, que a pessoa que insiste na delação premiada, que ela vai entregar mais coisas, mais pessoas ou algo nesse sentido. Então, é possível, enfim, pode sobrar para muita gente, na verdade. É claro que em toda situação do tipo, sempre acaba havendo algum controle de danos, seja por parte do próprio delator ou enfim, de outras figuras, né? Porque a gente sabe que nesse caso, ele teve conexão com figuras importantes, né? Que vão do Alexandre de Moraes ao Toffoli, passando por uma série de políticos do Centrão, José Dirceu, Flávio Bolsonaro e mais um monte de gente. Inevitavelmente vai haver a tentativa, mesmo que isso não devesse acontecer, mas vai haver a tentativa de limitar razoavelmente essa delação premiada, no sentido de entregar algo, mas sem também entregar tudo, porque senão também realmente a gente teria quase que um colapso aí do atual sistema. Mas sim, eu acho que, eu imagino que numa próxima tentativa dele vão aceitar, pelo menos eu imagino que ele vai tentar oferecer mais informações do que aquilo que ofereceu até agora, e bem pode ser que sobre para o Flávio Bolsonaro. Agora, quanto as informações do Renan Santos, também sempre é bom ser cauteloso, porque o MBL, ele também tem aí uma praxis de guerra híbrida mesmo, né, de desinformação, de guerra informacional e assim por diante. E o Renan Santos se beneficia do enfraquecimento do Flávio Bolsonaro. Ele acredita poder capturar aquele setor mais jovem do bolsonarismo, até porque ele tem um apelo na chamada geração Z. Então, quanto mais ele conseguir desestabilizar o apoio ao Flávio Bolsonaro, melhor para ele. Então, assim, o que ele está falando é possível que seja verdade, mas também em relação a ele especificamente, eu não botaria a mão no fogo quanto a ele ter de fato ouvido essa informação.
8: Meu povo, a gente tá sextando com uma notícia não tão legal, viu? A violência dentro das escolas brasileiras deixou de ser um alerta pontual para se tornar uma crise crescente e mensurável. Em apenas uma década, vejam só, os casos mais do que triplicaram, saltando de 3,7 mil em 2013 para alarmantes 13,1 mil registros em 2023, segundo dados nacionais analisados pela FAPESP e pelo Ministério dos Direitos Humanos e da Cidadania. E como combater e prevenir essa situação no chão de escola? Quem nos responde são os nossos convidados. É a Thaís Dias Luz Borges Santos, coordenadora geral do Acompanhamento e Combate à Violência das Escolas da SECAD, do MEC, e Veridiana Paraíba Campos, socióloga pós-doutoranda pelo Núcleo de Estudos da

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3: Agora são 4:16, 16:16, e a gente aproveita para lembrar você de que temos um canal para a gente fazer as nossas trocas, para você sugerir, para você opinar, enfim, para você participar ativamente aqui da programação, não só do Entretanto, mas da Rádio Sputnik na Metropolitana 80.1. Se você ainda não tem nosso WhatsApp, anota aí. Vamos lá então, 21 98 065 0066, 21 98 065 0066. Dá um toque então aí na gente. Bom, nós continuamos no noticiário nacional falando que a Direção Nacional do Democracia Cristã decidiu abrir um processo disciplinar e expulsar sumariamente dos seus quadros o ex-ministro da Defesa Aldo Rebelo. A medida anunciada pela sigla foi tomada após declarações feitas por Aldo em relação ao presidente do DC, a Democracia Cristã, João Caldas. Aldo foi substituído pela cúpula do partido para dar espaço à pré-candidatura de Joaquim Barbosa. A decisão provocou um racha dentro da sigla. Em reação, o então pré-candidato chegou a dizer que Caldas optou pelo ex-ministro do STF porque estaria preocupado com o avanço das investigações sobre o Banco Master em Alagoas. Isso porque a capital do estado é comandada por JHC, filho do dirigente partidário. Em nota, a sigla disse repudiar veementemente os ataques contra a direção do DC e que as atitudes de Aldo não condizem com os valores democratas cristãos. Também que não existe espaço na agremiação para, abre aspas, ameaças, calúnias, difamação, má-fé e arrogância, fecha aspas. E afirmou que as declarações afrontam os valores, os princípios, os objetivos e o estatuto partidário. O posicionamento também ressalta que a decisão ocorre após tentativas de solucionar a questão de forma harmoniosa, mas sem sucesso. O Rafa, como é que a gente pode avaliar essa situação? Eu não me recordo de uma situação como essa, né? Um pré-candidato, até porque existe a tal da janela partidária, se não me engano, você tem que estar, para você ser candidato, tem que estar minimamente por 6 meses, né? Em um partido. E Aldo trocou, né? Entrou no Democracia Cristã, era considerado já um pré-candidato. Enfim, eu não me recordo de uma situação semelhante de um partido expulsar um candidato a um cargo, ainda que é um pré-candidato, melhor dizendo. E aí eu gostaria de saber a sua análise sobre essa questão específica.
4: É uma situação bem peculiar, né? Que tem vários aspectos que me parecem que merecem atenção. É estranha essa convocação repentina do Joaquim Barbosa, que estava meio sumido enfim, da política brasileira. Ele se aposentou do STF, de vez em quando fazia uns pronunciamentos, mas estava sumido há um tempo. Agora, é a segunda vez que isso acontece com o Aldo Rebelo, não é expulsão, mas ele tentar uma pré-candidatura. E aí surgir repentinamente Joaquim Barbosa no mesmo partido com uma pré-candidatura. E aí o Aldo Rebelo ou troca de partido ou desiste, e aí o Joaquim Barbosa desiste também. Isso aconteceu em 2018, creio eu, no PSB. Logo que o Aldo Rebelo tinha saído do PCdoB, e aí ele veio como pré-candidato à presidência pelo PSB. Logo em seguida apareceu Joaquim Barbosa como pré-candidato também. Aí o Aldo foi para, acho que, o Solidariedade. Só que o Solidariedade decidiu apoiar o Alckmin. E aí o Joaquim Barbosa, ainda no PSB,

0: SB desistiu, né? E até agora, nesse caso, esse ano, não houve pronunciamento do Joaquim Barbosa, né? Então foi anunciado pelo João Caldas, pelo que eu sei, pegou o próprio partido de surpresa, porque o partido já estava, enfim, os diretórios estavam avançando com uma série de questões, fazendo eventos com o Aldo Rebelo e por aí vai. E aí, repentinamente, João Caldas anunciou o Joaquim Barbosa, mas o Joaquim Barbosa até agora não se pronunciou propriamente, né? Ele não veio a público, não deu uma entrevista, não gravou um vídeo ou coisa do tipo. O que também é um pouco estranho, né? Foi algo anunciado pelo João Caldas, meio na surdina, porque geralmente quando alguma figura famosa vai fazer uma filiação partidária, até para sair candidato, especialmente para um cargo relevante como a presidência da República, geralmente se faz um ato público de filiação, né? Se faz ali um evento e assim por diante. E o próprio Aldo comentou que foi uma filiação na surdina, ninguém sabe nem em que estado ele está filiado, quando que ele foi filiado, como que isso aconteceu e assim por diante. Então, essa movimentação do João Caldas realmente chama a atenção. É claro que não tem como saber a priori se isso se daria realmente por algum arranjo nos bastidores envolvendo uma tentativa de controle de danos por conta do caso do Banco Master e a possibilidade de algum envolvimento. É possível, mas sim, isso não é comum, né? Toda essa situação não é comum. O Aldo Rebelo disse que vai judicializar a questão aí da pré-candidatura. Até porque é necessário levar em consideração que quem define pré-candidato ou quem confirma o pré-candidato enquanto candidato não é presidente de partido, é convenção partidária. E aí, algo que eu até vi ser comentado é que se o João Caldas está tentando expulsar o Aldo Rebelo antes da convenção, é porque ele não está seguro de ter maioria numa convenção para colocar o Joaquim Barbosa no lugar do Aldo Rebelo, né? De fato, eu ouvi falar que o diretório de São Paulo do DC está com o Aldo Rebelo, alguns do Nordeste também. Deve ter alguns outros diretórios que também estão com ele. Então talvez por isso que ele esteja tentando expulsar o Aldo Rebelo, porque talvez tenha feito um cálculo de forças e no sentido de que se ele chegasse a convenção partidária nessa dualidade de pré-candidatos, perderia na convenção. Também teve uma repercussão ruim, como eu falei, dentro do partido. Tem um candidato a governador pelo DC que desistiu da candidatura por conta da situação do Aldo Rebelo. Parece que a juventude do partido também está apoiando o Aldo Rebelo contra o João Caldas. Então não se sabe exatamente o que vai dar isso aí. Não é bom para o próprio partido, porque vejam só, se o Aldo Rebelo vai judicializar a questão da pré-candidatura, ele certamente também vai judicializar a questão da expulsão. Porque também expulsão, você não pode simplesmente sair expulsando. Os partidos, eles estão submetidos ao direito eleitoral, e os membros de partidos têm direitos, né? Eles têm direitos, inclusive, que podem ser opostos judicialmente à direção do partido. E aí existe até um vício na declaração pública do João Caldas, que é o seguinte: ele está anunciando um procedimento bem como o resultado do procedimento. Isso aí a priori já é ilegal, porque ele não está dizendo que vai ser investigado para que se possa tomar as medidas cabíveis. Ele está dizendo que vai abrir um procedimento para expulsar. Isso aí é uma demonstração de parcialidade, né? E, portanto, torna um eventual procedimento a ser aberto potencialmente impugnável judicialmente. O que significa que o Aldo pode, inclusive, ainda disputar as eleições sub judice, né? Ele pode pedir ali uma medida liminar para poder permanecer no partido para que, por exemplo, o nome dele vá à convenção e, sendo aprovado na convenção, ele possa participar das eleições, antes, mesmo que haja uma decisão final num eventual processo judicial. O que significa que vai talvez haver uma intervenção judicial no DC, tal como já aconteceu, por exemplo, em alguns outros partidos brasileiros, geralmente partidos pequenos e médios, né? Tipo o PTB e vários outros partidos, geralmente em relação a essas questões de presidência do partido e uma série de outras questões. Mas sim, é uma situação bem sui generis, mas especificamente eu acho estranho o fato de que essa questão de aparecer repentinamente Joaquim Barbosa é algo que já aconteceu especificamente com o Aldo Rebelo uma outra vez. E naquela vez o Joaquim Barbosa nem foi até o final. Quando o Aldo Rebelo saiu de cena, ele saiu de cena também, né? Então fica uma situação bem estranha, que só quem tem muita informação de bastidores talvez pudesse explicar com mais detalhes.
1: Hoje é sexta-feira, alô Bela, alô Léo, olá ouvintes do Entretanto da Rádio Metropolitana. Será que o petróleo tirado no continente africano, ele pode substituir aquele que não está sendo tirado no Oriente Médio? Esse é o tema de hoje do Mundioca.
2: Marcelo, e será que esse petróleo, o investimento nesse petróleo dos países africanos, né? A gente está falando de sexta-feira, dia de África, será que esse dinheiro que vem do petróleo, ele vai se reverter em desenvolvimento para o país, ou vai ser só mais exploração que o continente africano teve até agora?
1: Eu dou um spoiler que o petróleo que antes reclamavam que era de baixo valor da Nigéria, agora todo mundo está querendo. Ou seja, era aquela coisa assim, eu boto defeito,
2: quem desenha quer comprar,
1: mas eu quero tê-lo comigo. É melhor tê-lo do que não ter nada.
2: Pois é, pra vocês verem como o Mundioca faz um trabalho de vanguarda. Hoje em dia, todo mundo tá de olho na África e a gente espera vocês.
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5: Agora a gente vai de giro dos nossos repórteres pelo Brasil, aqui pelo Rio de Janeiro também. A gente vai começar com Paulo Fonseca, porque a polícia já identificou suspeitos de agressão contra aquele torcedor do Fluminense. Membros de uma torcida organizada do clube espancaram um estudante que, inclusive, teve que passar por uma cirurgia em um hospital da Zona Sul aqui do Rio de Janeiro após o jogo da Libertadores. Bom, quem vai trazer então os detalhes pra gente é o Paulo Fonseca. Vamos lá.
6: Um estudante de direito registrou uma queixa na polícia após ser agredido por torcedores do Fluminense na noite de terça-feira, na Praça Vanhagem, na Tijuca. O caso aconteceu após a vitória do Tricolor por 2-1 sobre o Bolívar pela Copa Libertadores no Maracanã. Guilherme Mair Bruch, que também é tricolor, sofreu ferimentos no rosto, incluindo um corte na boca e hematomas no olho. Mesmo sangrando, ele foi de carro de aplicativo até o hospital para atendimento. O estudante precisou passar por uma cirurgia plástica no hospital Copstar para suturar o ferimento. Segundo Guilherme, ele estava acompanhado de primos e aguardava a chegada de um carro por aplicativo nas proximidades do estádio, quando cerca de 10 integrantes de uma torcida organizada do Fluminense chegaram ao local e começaram, de repente, a agredi-lo. A Polícia Civil informou que dois suspeitos já foram identificados. Conforme as investigações, ambos possuem antecedentes criminais por tráfico de drogas e roubo. Eles deverão responder por lesão corporal. Em nota, a Polícia Militar do Estado do Rio de Janeiro informou, por meio do comando do 6º Batalhão de Polícia Militar, que a unidade não foi acionada para a ocorrência e que a polícia segue atrás dos demais envolvidos. Reportagem Paulo Fonseca.
5: e ao menos 14 pessoas foram presas em uma operação contra o Comando Vermelho em Barra do Piraí, no sul do estado do Rio. E a gente volta com ele, Paulo Fonseca, trazendo mais informações.
6: Pelo menos 14 pessoas foram presas em uma operação da Polícia Civil em Barra do Piraí, no sul do estado. Batizada de Operação Todos por Um, a ação teve como objetivo desarticular uma organização criminosa ligada ao tráfico de drogas e vinculada à facção Comando Vermelho, que atua no município. O objetivo da ação foi cumprir 37 mandados judiciais, que incluem prisões preventivas e buscas e apreensões contra integrantes dessa organização criminosa. Segundo a Polícia Civil, as investigações apontam que o grupo possui uma estrutura extremamente organizada, com divisão hierárquica de funções, logística de distribuição de entorpecentes, arrecadação de valores e monitoramento da movimentação policial. Os mandados foram cumpridos em diversos bairros de Barra do Piraí e também em unidades prisionais do estado, onde parte dos investigados, mesmo sob custódia, continuava exercendo influência na atividade criminosa. A operação é também uma resposta a recentes ameaças direcionadas a um agente policial no exercício das funções. Cerca de 80 policiais civis e militares participaram dos cumprimentos desses mandados na região. Em nota, a polícia afirmou que a ação busca devolver a sensação de segurança à população e demonstrar a reação do Estado diante de tentativas de intimidação contra policiais. Reportagem Paulo Fonseca.
5: E agora, olha só essa, a Polícia Civil mirou uma falsa central telefônica e encontrou ali uma fazenda de mineração de criptomoedas, prendeu 10 pessoas, também uma operação contra o Comando Vermelho no complexo do Lins, no Rio de Janeiro. E agora a gente vai com o Lucas Andrade contando pra gente.
7: 10 pessoas foram presas pela Polícia Civil durante nova fase da Operação Contenção no complexo do Lins, na zona norte do Rio, nesta sexta-feira. A ação mirou integrantes do Comando Vermelho e tinha o objetivo de cumprir 6 mandados de prisão e 30 de busca e apreensão contra o núcleo operacional da facção. Houve confronto quando equipes da Delegacia de Repressão às Ações Criminosas Organizadas e Inquéritos Especiais, a DRACO, e a Delegacia de Todos os Santos ingressavam na comunidade. Um homem identificado como gerente do tráfico local foi baleado e está hospitalizado sob custódia. Blindados, helicópteros e agentes da Coordenadoria de Recursos Especiais, a CORE, apoiaram os agentes no local. Policiais apreenderam drogas, armas, veículos roubados, motocicletas e celulares. Todo o material vai passar por perícia para aprofundar as investigações. O delegado Jefferson Ferreira do Nascimento, titular da DRACO, detalhou como um dos presos apoiava a ação criminosa da facção, que planejava ataques a rivais e monitorava policiais e militares do Exército que patrulhavam o entorno do hospital Naval Marcílio Dias.
8: E durante a investigação, a gente teve acesso a um grupo de mensagens instantâneas, onde ele acompanhava uma movimentação policial, não só da polícia, mas também do exército, naquele hospital que fica nessa região, e também fazer o tráfico de drogas em si, a venda de drogas em larga escala, e a gente pôde aí comprovar durante a investigação o envolvimento desses indivíduos. A ação de hoje é para pegar um núcleo operacional, seja a liderança dessa organização, seja quem é que vende a droga nessa localidade. Então a gente pôde captar através de conversas, né, o monitoramento de viatura, o monitoramento de veículos suspeitos, tidos suspeitos por ele, e até mesmo blindados da força do exército, que a gente pôde ali identificar.
7: Durante a incursão pela comunidade, agentes encontraram uma mineradora clandestina da moeda digital Bitcoin. Pelo menos 30 computadores de alta performance estavam enfileirados em prateleiras dentro de um cômodo, em um terreno aparentemente abandonado, abastecido abastecidos por uma ligação clandestina direto de um poste. Em investigação paralela, também no complexo do Lins, foram cumpridos mandados contra uma quadrilha especializada no golpe da falsa central telefônica, em ação com a Polícia Civil do Piauí, como detalhou Rodrigo Alves, titular da Delegacia de Todos os Santos.
9: Não, era uma falsa central de telefonia, onde eles entravam em contato com a vítima, simulando que havia um problema em sua conta bancária. Através desse primeiro contato, eles forneciam um telefone de uma falsa central, a vítima assustada, achando que deveria colaborar para regularizar a situação dela, entrava em contato, e através desse contato eles obtiveram acesso à conta dela, e através desse acesso eles conseguiam extrair o dinheiro, transferir, fazer empréstimo, adquirir empréstimo, e através desses empréstimos, o que eles faziam? Eles, com os valores apurados, eles adquiriam créditos em plataformas digitais como uma forma de dificultar o alcance da Polícia Civil.
7: Entre os alvos da operação está também o traficante Emanuel dos Santos Carvalho. O criminoso está foragido do sistema penitenciário desde o dia 14 deste mês, quando não retornou de uma saída temporária concedida pelo indulto do Dia das Mães. O traficante foi preso em janeiro de 2019, durante a operação da UPP no Morro do Amor, uma das comunidades que compõem o complexo do Lins. Ele cumpria pena de 32 anos de prisão por roubo, com mais de 23 anos ainda a cumprir em regime semiaberto. A Divisão de Buscas e Recapturas da Secretaria de Estado de Polícia Penal divulgou cartaz pelo Disque Denúncia para auxiliar nas investigações. A operação contou ainda com o apoio de equipes dos Departamentos Gerais de Polícia da Capital, da Baixada Fluminense, do Interior e o de Polícia Especializada. Reportagem Lucas de Andrade.
5: Pois é, gente, agora são 4 horas e 36 minutos e já está aqui ao meu lado o nosso repórter, o Vinícius Fernandes, ao vivaço aqui para contar para a gente. E a gente vai logo começar, né? Primeiro, boa tarde, Vinícius. Como
10: boa
5: é que
10: tarde,
5: tá esse sextou frio, né?
10: E aqui no Rio de Janeiro.
5: E aqui no estúdio, então, né?
10: Mais ainda.
5: Fala, né? O Vinícius até brincou que daqui a pouco vai ter um pinguinzinho aqui andando, né? Nosso animalzinho de estimação vai ser um pinguim, né? Nosso pet. Mas olha, gente, é o seguinte. O policial militar Orlando Curicica, ex-PM, na verdade, ele foi condenado a mais de 35 anos de prisão por homicídio na zona oeste do Rio. Ele já tinha sido citado nas investigações das mortes da vereadora Marielle Franco e do motorista Anderson Gomes. E agora, mais 35 anos de prisão. Me conta aí os detalhes, Vinícius.
10: Isa, 35 anos, 6 meses e 20 dias de prisão por homicídio e tentativa de homicídios ocorridos em junho de 2015, a Justiça do Rio, então, condenando o ex-policial militar Orlando Oliveira de Araújo, conhecido como Orlando Curicica. Esse julgamento que ocorreu na última quarta-feira, segundo as investigações, os criminosos estavam em um carro e atacaram as vítimas a tiros no bairro de Curicica, zona sudoeste da cidade. O Wagner Rafael de Souza, presidente da Escola de Samba União do Parque Curicica, morreu no local e uma mulher também foi baleada, mas sobreviveu. De acordo com a acusação, o crime foi cometido a mando do ex-PM, apontado pelas autoridades como chefe da milícia que atua no mesmo bairro da zona sudoeste, que deu origem ao apelido do criminoso. Além da condenação por homicídio, a justiça reconheceu 2 agravantes que aumentaram as penas de Orlando Curicica. Para o Ministério Público, o assassinato teria sido motivado por um conflito envolvendo o aluguel de um terreno sem autorização do grupo criminoso. Segundo os promotores, o ataque foi premeditado, executado de surpresa, sem possibilidade de reação das vítimas. A sentença destacou o planejamento da ação criminosa e a violência empregada pelos executores e mandantes do crime. Orlando Curicica também foi citado nas investigações das mortes da vereadora Marielle Franco e do motorista Anderson Gomes, assassinados em 2018.
5: Pois é. E agora Vinícius vai trazer uma outra notícia pra gente, que essa eu quero saber se ela é preocupante ou não, porque um novo tremor de terra foi registrado, minha gente, aqui na costa do Rio de Janeiro, na manhã de hoje. Apesar desse novo registro, os especialistas afirmam que não é possível prever se outros abalos voltarão a ocorrer, mas é pra gente ficar em alerta ou não, Vini?
10: Especialistas falam que não,
5: é
10: super normal, super natural, aqui na costa fluminense e outros pontos do país, e eu vou explicar por que daqui a pouquinho. Que o Brasil registrou ao menos 71 tremores de terra, e olha pra você ver, desde o início desse ano,
5: e
10: segundo
5: a gente nem
10: o levantamento.
5: Sente, né?
10: Nem sente, Exatamente. Porque é tão baixo, tão a magnitude desses tremores de terra, segundo os especialistas, que não é nem possível nem sentir. E no caso do Rio de Janeiro, como foi na costa fluminense, ainda mais a gente não vai sentir esse tremor aqui na cidade do Rio de Janeiro e em outros pontos aqui do estado fluminense. E segundo esse levantamento, então, do Centro de Sismologia da Universidade de São Paulo, então, 71 tremores de terra desde o início do ano, embora a maioria desses eventos seja de baixa magnitude e passe desapercebida pela população, esses dois abalos recentes na costa do Rio de Janeiro reacenderam então essa curiosidade sobre a atividade sísmica do país. Os tremores ocorreram próximos então à cidade de Maricá, na região metropolitana, nesta semana, e o primeiro foi registrado às 5h31 da última quinta-feira e teve magnitude de 3,3 graus na escala Richter, menos de 48 horas depois. Esse novo abalo sísmico de magnitude de 3,1 foi detectado na mesma área, então, na manhã de hoje. Esses dois eventos, então, aconteceram na plataforma continental, no fundo do mar, a cerca de 100 quilômetros da costa fluminense. Segundo o sismólogo Bruno Colasso, na verdade, do Centro de Sismologia da USP, integrante da Rede de Sismologia Brasileira, esses registros estão dentro do comportamento considerado normal para a região. Ele explica que a costa do estado do Rio de Janeiro possui um histórico conhecido de atividade sísmica natural.
11: Essa região é conhecida por ter uma atividade sísmica recorrente e natural. Desde a década de 70, a gente já tem mais de 20 tremores nessa região. O maior deles teve magnitude 4, e mesmo assim, sem causar nenhum dano. A gente não tem como prever se novos tremores vão ocorrer, mas esses tremores dessa semana estão dentro da faixa normal aí para que a gente tem de histórico padrão dessa região. Claro, obviamente, apesar do susto que pode causar nas pessoas, né, que eventualmente venham sentir esses tremores, eles têm pouquíssima chance, né, quase nenhuma chance de causar algum dano mais sério. Então isso já pode tranquilizar também um pouco as pessoas.
10: Os dois registros foram captados pelas estações da Rede Sismográfica Brasileira e analisados pelo Centro de Sismologia da USP. O monitoramento é coordenado pelo Observatório Nacional com apoio do Serviço Geológico do Brasil. De acordo com os pesquisadores, a rápida identificação dos tremores foi possível graças à ampliação e à reativação da transmissão de dados das estações sismográficas instaladas aqui na região sudeste. O sismólogo Gilberto Leite, pesquisador do Observatório Nacional e também integrante da Rede Sismográfica Brasileira, explica que não é possível prever esses eventos.
12: Não é possível prever como vai evoluir a atividade sísmica na região. Então, o que a gente pode fazer é monitorar esses eventos por meio das estações sismográficas da Rede Sismográfica Brasileira, que elas registram esses dados continuamente, esses dados são enviados e são analisados. E a partir desses dados a gente consegue localizar e ver onde foi o epicentro do evento, então onde esse evento foi localizado. Então, o que a gente pode fazer é monitorar esses sismos, mas não é possível prever como eles vão evoluir. Mas o que a gente sabe é que os eventos nessa região eles tendem a ter baixas magnitudes e raramente esses eventos são sentidos.
10: O pesquisador também lembra ainda, né, que a margem sudeste brasileira é considerada a principal zona sísmica em alto mar do país, concentrando os registros mais frequentes de pequenos terremotos. Os especialistas reforçam que os eventos registrados na costa fluminense não representam ameaça relevante à população.
13: Que bom, Vini. Fico mais tranquila então, né? Porque a gente está acostumado, acho que a gente vê muito filme, né? Então já vê assim, será que é motivo de preocupação? Não, vamos estar em paz, que tá tudo tranquilo. Né?
10: Só um tremozinho lá no meio do mar.
13: A gente vai nem sentir, não vai nem fazer uma marolinha. Tá bom, é assim mesmo. Muito obrigada, Vini. Olha, um excelente fim de semana pra você.
10: Você também.
13: Até segunda,
10: Deus,
13: viu?
10: Deus também.
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13: Agora, 4 horas e 44 minutos. Olha que coisa. Eu falei 16 e 16, agora é 444. O que isso significa? Absolutamente nada, mas enfim, né? Coisas aqui de Isabela. Bom, gente, tá na hora da gente virar aqui para o nosso noticiário internacional. E para isso tenho o prazer, a honra de chamar a nossa convidada desta sexta-feira, a Clarice Gurgel, doutora e mestre em ciência política pela Universidade do Estado do Rio de Janeiro, a UERJ, e também professora da Faculdade de Ciências Sociais da Unirio. Clarice, muito bem-vinda novamente aqui, entretanto, muito bom tê-la novamente aqui, uma excelente tarde.
14: Ah, muito bom estar aqui, Isa, é um prazer enorme, desejo aí uma boa tarde aí aos ouvintes da Entretanto, da Sputnik e a você, né, querida? É uma parceira aí para análises.
13: Muito obrigada, fiquei feliz aqui, sorriso de canto a canto. Bom, vamos começar então falando do presidente norte-americano Donald Trump. Essa é matéria para pautas infinitas, né? Bom, ele anunciou que enviaria 5 mil soldados à Polônia, enquanto o Pentágono anulou na semana passada essa decisão que já havia sido tomada anteriormente. E nessa quinta-feira, ontem, o chefe da Casa Branca escreveu nas redes sociais que Washington, afinal, enviaria seu contingente militar de 5 mil pessoas à Polônia, o que acabou realmente surpreendendo aí o Pentágono, que tinha cancelado esse envio na semana passada. Segundo os jornais norte-americanos, é uma situação que bastante complicada, porque provoca muitas perguntas sem resposta, incluindo a questão de se, após essa decisão de Trump, seria necessário reduzir o número de tropas em outras regiões da Europa. Além disso, ainda não está muito claro como esse passo vai se correlacionar com o desejo de Trump de transferir o fardo da segurança na Europa para os próprios europeus. Ao mesmo tempo, um outro jornal norte-americano informou hoje, que o chefe da Casa Branca ligou para o chefe do Pentágono, Pete Hegseth, para saber por que o envio dessas forças norte-americanas à Polônia tinha sido cancelada e também para lembrar que Varsóvia é uma aliada próxima de Washington, que não deve ser maltratada. Como observado, essa decisão de Hegseth de não enviar as tropas para a Polônia foi recebida com críticas de legisladores republicanos e democratas. As autoridades polonesas também estavam preocupadas com o movimento. Atualmente, cerca de 10 mil soldados norte-americanos estão estacionados na Polônia. Nos últimos anos, a Rússia vem registrando as atividades sem precedentes da OTAN perto das fronteiras ocidentais. A OTAN que está expandindo aí as suas iniciativas e, de acordo com o governo russo, chama isso de dissuasão da agressão russa. Moscou expressou repetidamente preocupação com o acúmulo de forças da aliança na Europa. O Kremlin observou que a Rússia não ameaça ninguém, mas não vai ignorar ações potencialmente perigosas para seus interesses. E o Ministério das Relações Exteriores russo enfatizou que o país continua aberto ao diálogo com a OTAN, mas em condições de igualdade, enquanto o Ocidente deve abandonar sua política de militarização do continente. Bom, Clarice, essa questão aí da Polônia foi algo que realmente chamou a atenção, né? Ganhou até uma boa parte aí dos noticiários internacionais, porque a gente tem aí o presidente Trump e o Pentágono não concordando sobre o envio de tropas à Polônia. Então, isso pode indicar uma certa divisão nos Estados Unidos?
14: Ah, sem dúvida, ela indica aí uma fragilidade do presidente, porque há uma figura que a gente aprende na sociologia, extraída inclusive das artes cênicas, que é a tal da circunspecção dramatúrgica, que é você segurar a cena com o seu parceiro, o Pentágono, né? Há uma quebra aí dessa lealdade dramatúrgica e dessa circunspecção em que os atores, eles combinam a cena e atuam conforme a combinação, o combinado, né? Então, esse pacto, ele já está quebrado, e quando você, na política, revela uma divisão interna, isso é uma demonstração indubitável de fraqueza. Isso é algo que se combina de se evitar, porque os pares não se desentendem em público, né? Então isso daí já revela um desentendimento interno. E ao mesmo tempo revela uma dificuldade que o Trump tem em encontrar terreno fértil e terreno favorável para as suas performances, né? Por mais que Trump seja um sujeito de recursos, ele tem demonstrado que as suas intervenções, elas são menos sustentadas por um antes e depois, ou seja, tem menos desdobramento do que costuma ter alguém que tem poder. Quem tem poder diz que vai fazer e faz. Né? O Trump, ele sucessivas vezes tem demonstrado que mesmo com o poder que tem, ele não tem aquele todo poder, que seria um poder absoluto, que sustentaria práticas absolutas. Então, a própria Europa rejeita essa ideia de ser inserida, ser forçada a ser inserida numa guerra que ela entende que não pertence a ela. Ainda que a OTAN seja o personagem principal desse drama, né? Então, o Trump, ele está com problemas internos, no sentido forte do termo interno, porque é dentro da estrutura de poder. Ele está com problemas internos, no sentido mais alargado de interno, dentro do seu território nacional, porque com a guerra e os preços se elevando, a população, a sua base eleitoral, ela começa também a demonstrar uma certa rejeição, e está com problemas externos, porque nem aqueles que ele entende como parceiro, por exemplo, que possa ali servir de base militar para o seu projeto de segurança nacional, que é completamente diferente do projeto de segurança da Rússia e da China, né? Desse campo que envolve os BRICS e que envolve a Eurásia propriamente, né? Rússia, Irã, China, que tem um outro projeto de segurança. Isso é preciso ser dito. Então, nessa postura do Trump, o que ele faz demonstrar é que a fragilidade dele está crescente e que mesmo quando ele entende que tem um parceiro na Europa, ele vai encontrar obstáculos também nesse território parceiro, porque ele também não quer se ver no meio de uma guerra que está ganhando proporções cada vez mais dramáticas, né? Hoje aí a gente viu um alojamento, né, de estudantes universitários sendo atingido, né, pela Ucrânia. Então, você vê, por exemplo, a guerra que provocou o Irã, essa provocação feita ao Irã, ganhar proporções que o próprio Estados Unidos não tem capacidade de enfrentar. Então, sem dúvida nenhuma, o que o Trump tem feito é mais do que dar um tiro no pé, é dar um tiro no crânio, né? Como a gente tenta aí aprofundar a gravidade, quando a coisa é grave mesmo. E as reações estão vindo e felizmente a gente pode dizer que essas reações, elas contêm, né? Elas conseguem conter essas movimentações, né? Que são movimentações muitas vezes covardes, né? Eu já, sem querer atropelar, Isa, a situação de Raul Castro em Cuba, a situação de Maduro, são situações muito dramáticas, né? Que não encontra paralelo e só pode ter como interpretação das suas razões numa pressão real por uma multilateralidade que a gente começa a testemunhar. Se não existisse essa pressão real por uma multilateralidade ou por uma nova arquitetura de segurança que trabalhe até uma nova concepção de Nações Unidas, se não existisse essa ameaça concreta, o Trump não seria tão performático, né?
13: certo. Muito obrigada, Clarice. É o que você falou, né? A gente nunca viu antes uma situação como essa na Venezuela, de se sequestrar um presidente, em Cuba também, as constantes ameaças. E a gente realmente vai aprofundar um pouquinho mais sobre essa questão daqui a pouquinho. Enquanto isso, Rafa, eu queria entender junto a você como é que a gente pode interpretar essa dissonância entre o Pentágono e o presidente Trump.
0: Bem, esses conflitos entre o Trump e figuras de sua administração, seja o Pentágono ou até algumas outras, é uma característica bem típica dos seus governos. A situação não era muito diferente na época daquele primeiro mandato do Trump, tanto que as suas secretarias tinham alta rotatividade. E agora a gente tem aí um ano, né, um ano e meio aproximadamente de governo Trump, e a gente também está vendo algo razoavelmente semelhante. Eu vou dar um exemplo. Parece que hoje, eu não tenho certeza, mas parece que hoje a diretora de inteligência nacional do governo Trump, a Tulsi Gabbard, que tinha umas posições um tanto quanto dissonantes em relação ao governo Trump, teria se demitido, o que é uma perda significativa, por assim dizer, especialmente para aquele setor do governo Trump mais ligado ali a um certo isolacionismo, a uma postura anti-guerra e assim por diante. Então, assim, essa questão do envio de tropas para a Polônia vai na contramão, inclusive, de determinadas posições anteriores do próprio governo dos Estados Unidos. Né? Ele recentemente, como a gente estava comentando aí, ele decidiu enviar 5 mil soldados à Polônia, sendo que há pouco tempo atrás ele vinha falando sobre a possibilidade de retirar tropas do território europeu. Eu, particularmente, nessas vezes em que o Trump falava sobre essa possibilidade, eu nunca cheguei a levar muito a sério, pelo fato de que, na prática, apesar da impressão criada pela própria propaganda trumpista de que a OTAN existe para servir aos europeus e que representa exclusivamente custo, gasto para os Estados Unidos, na verdade, numa perspectiva geopolítica, a OTAN existe para representar os interesses dos Estados Unidos na Europa. E aí a OTAN, para esse fim, acaba sendo um asset, né, um ativo que, em relação ao qual os Estados Unidos não podem abrir mão, né, porque representa essa manutenção de uma ocupação militar do continente europeu. Essa ocupação militar serve simultaneamente a pelo menos dois fins. Um, que é manter uma certa ruptura, uma certa cisão, um cisma entre a Rússia e o continente europeu ou subcontinente europeu, bem como, ao manter a ocupação militar da Europa, manter a Europa anulada enquanto possível polo geopolítico autônomo, né? Apesar da gente ter se acostumado a falar numa civilização ocidental ou bloco ocidental como um todo unificado entre a América do Norte e a Europa, especialmente a Europa Ocidental, na verdade essa é uma situação muito nova historicamente, né? É fruto exclusivamente do resultado da Segunda Guerra Mundial, né? Que pelo menos numa parte do mapa termina com a ocupação da Europa Ocidental até metade da Alemanha pelas forças dos Estados Unidos. E aí a OTAN é criada basicamente para manter essa ocupação militar sob a justificativa da defesa da Europa contra a União Soviética, mas na verdade basicamente para manter a hegemonia dos Estados Unidos na Europa e com isso manter a Rússia, afastar a Rússia da Europa. Então, é por isso que é importante muitas vezes distinguir entre as palavras do Trump e aquilo que efetivamente faz sentido numa lógica geopolítica. E isso é importante até para se levar em consideração que não procedia aquele tipo de discurso que era muito comum em determinados setores que eram simultaneamente críticos ao Donald Trump e um pouco desconfiados em relação ao governo russo, de que haveria ali uma aliança entre os Estados Unidos e a Rússia, entre o Trump e o Putin e assim por diante. Porque, evidentemente, o aumento da presença militar estadunidense no território polonês é como se fosse uma arma apontada na direção da Federação Russa. E é óbvio que essa militarização dos arredores da Federação Russa tem como objetivo impor ou fortalecer, manter, incrementar um cerco militar à Federação Russa, uma estratégia geopolítica que está ali nos manuais, que é defendida desde o início do século XX, desde a época até da Guerra Civil Russa, em que o Império Britânico apoiou um dos lados e tinha como objetivo fragmentar o Império Russo em uma certa quantidade de repúblicas, uma delas sendo a Ucrânia propriamente. Então, na verdade, aquilo que a gente está vendo vai na contramão de uma série de discursos do Donald Trump, mas está muito bem alinhado com todo o textbook, né? O manual, o direcionamento geopolítico das potências atlantistas desde o início do século XX, o que reforça essa noção de que, para além do presidente, existe evidentemente ali um ecossistema de intelectuais, estrategistas vinculados ao Departamento de Estado, vinculados ali, importantemente, a think tanks privados que acabam ditando política pública e estratégia geopolítica para o governo dos Estados Unidos, que, em alguma medida, é aquilo que tem sido chamado, às vezes, pelo próprio Donald Trump, quando ele criticava os governos democratas, sob o termo ali de deep state, né? O estado profundo, ou seja, a ideia de que decisões importantes são tomadas por funcionários não eleitos, invisíveis e assim por diante. Isso é fundamental manter atenção em relação a essa movimentação, porque de fato a gente está vendo o governo dos Estados Unidos talvez numa movimentação que acirra tensões tanto na Europa Oriental quanto também agora em outras movimentações no Oriente Médio.
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13: E agora a gente volta o nosso olhar para Cuba. Organizações juvenis cubanas convocaram uma marcha em rejeição às acusações dos Estados Unidos contra o ex-presidente dirigente histórico da Revolução Cubana, Raul Castro. Essa convocação ocorre após o Departamento de Justiça norte-americano ter apresentado nesta quarta uma acusação formal contra Castro pela derrubada de duas aeronaves pertencentes à organização Hermanos ao Resgate. Em 96, quando Castro era ministro da Defesa, um incidente no qual morreram quatro pessoas. Essa acusação foi classificada como uma ação política sem nenhum embasamento jurídico, pelo presidente cubano Miguel Díaz-Canel, que afirmou que os Estados Unidos buscam aumentar o expediente que fabricam para justificar o desatino de uma agressão militar a Cuba. Convocada pela União de Jovens Comunistas e pela Federação Estudantil Universitária, junto a outras organizações juvenis no país, a mobilização foi realizada na tribuna antiimperialista José Martí, localizada em frente à Embaixada dos Estados Unidos, onde são realizadas atividades e manifestações de denúncias contra os crimes do imperialismo. A convocação ocorre em um contexto de crescente hostilidade e ameaças de Washington contra Havana. Por meio de um comunicado público, as Forças Armadas dos Estados Unidos informaram na quarta-feira o deslocamento de um porta-aviões de propulsão nuclear junto a um grupo de ataque naval no Caribe. O anúncio ocorre em meio a crescentes ameaças de Washington sobre um possível ataque contra Cuba. A publicação coincidiu com a decisão do Departamento de Justiça dos Estados Unidos de tornar pública a imputação contra Raul Castro, uma situação que em Havana é interpretada como parte de uma estratégia política. Portanto, novamente eu trago a Clarice Gurgel, doutora e mestre em ciência política pela Universidade do Estado do Rio de Janeiro e professora de Faculdade de Ciências Sociais da Unirio. Bom, Clarice, a gente pode detalhar mais agora essa ação que os Estados Unidos vem fazendo em Cuba, seja em relação, por exemplo, à eletricidade, o que tem causado, claro, muitos transtornos e real ameaça de vida, né, às pessoas, aos cubanos, enfim, a questão da água. Agora a gente vê aí, não bastasse também o bloqueio, que esse já é histórico, né, um deslocamento de um porta-aviões de propulsão nuclear. E já ouvimos recentemente, aí nos últimos dias, o presidente Donald Trump falando a respeito de Cuba, dizendo que é um país e fazendo ameaças que dá para a gente interpretar como ameaças veladas. Ao mesmo tempo que o presidente de Cuba diz que Cuba vai continuar, enfim, vai manter ali sua soberania e tudo mais. Enfim, como é que a gente pode avaliar? A gente teve também aí agora, isso que eu estava tentando lembrar, Donald Trump chegou a afirmar isso já há algumas semanas, mas a gente bota tudo no mesmo pacote, que depois do Irã, Cuba seria aí o próximo país em que ele colocaria ali sua força, né? Seria, enfim, invadido, vamos dizer assim. O que a gente pode esperar dessas ações de Trump?
14: Olha, antes de tudo, assim, acho importante que a gente manifeste a solidariedade a esse povo cubano, que é um povo muito acolhedor, muito caloroso e muito consciente. Eu estive em Cuba quando eu era muito novinha, eu tinha 15 anos quando estive em Cuba, então era tudo muito diferente, mas lá eu já pude ver um senso crítico, uma consciência política, uma clareza sobre a trajetória, a formação econômica e social daquele país e as lutas que teve que travar para uma mínima autodeterminação, coisa talvez que nem o Brasil alcançou, Cuba alcançou, até pela potência que a luta possui, né? É um povo muito lutador. Então, é com muita dor que a gente recebe uma notícia dessa, de que Raul Castro, com seus 94 anos, tem aí sob uma ameaça concreta, e aí eu queria abordar essa questão da concretude dessa ameaça, né? É uma ameaça concreta de prisão, inclusive de pena de morte, né? É claro que não importa aqui os fundamentos. Com essa, essa forma de atuar de Trump, que ela conta com um conjunto, que eu acho que é para esse conjunto que a gente precisa olhar, mas essa forma de atuar do Trump, ela é uma forma que conjuga fraqueza do Trump e ao mesmo tempo uma capacidade perversa que o modo de produção capitalista tem de extrair valor e riqueza daquilo que é mais frágil, daquilo que é mais destrutivo, né? Daquilo que é mais precário, né? Ele consegue transformar a mazela em acumulação de riqueza, né? E por que que eu falo isso? Porque a gente observa, a gente agora mesmo estava observando, que quando a gente fala dessas movimentações do Trump, muitas vezes ele esbarra em uma concretude, em uma realidade que impede ele de ir adiante, né? Se você for observar, principalmente aonde? Nos países centrais, nos países que ainda preservam uma centralidade, como aqueles que estão na Europa e aqueles que são China, Rússia, Irã, por exemplo, né? Que possuem essa capacidade de autodeterminação, essa independência, mesmo que relativa, né? Mas no caso da América Latina, América Central, essa ideia de um território só, como uma América para os americanos, como se nós fôssemos apenas um apêndice desses Estados Unidos, fazem com que ações que podem ser interrompidas por um Pentágono, que podem ser impedidas por um Pentágono, mas que não são, né, são só impedidas quando se trata de uma Europa, só são impedidas quando se trata de uma China, mas quando se trata de uma Venezuela, quando se trata de uma Cuba, não são impedidas, né? É que permitem que um Trump, que inclusive alardeia um grande suporte a partir dessas tais big techs e dos seus grandes empresários a elas vinculadas, né? Esse mesmo Trump que alardeia esse grande suporte das big techs sabe muito bem que essas mesmas big techs e esses mesmos grandes empresários estão passando pires na China. Veja aí a precariedade desse Trump, né? É o mesmo Trump que é contido pelo próprio Pentágono. Mas esse mesmo Trump frágil, ele consegue sequestrar Maduro, ele consegue, porventura, né, ou por desventura, condenar à morte o irmão de Fidel Castro com seus 94 anos, né? Agora, por que consegue? Porque aquilo que é absurdo lá na Europa, na Ásia, na Eurásia, né, com a força que tem, aqui não é absurdo, e no sentido forte do termo absurdo, o absurdo vem da ideia de não é possível ficar surdo diante da coisa. E nós ficamos surdos, porque nós estamos aqui falando de um continente ou de um território, né, para a gente ali unificar essa parte sul da América, né, central e sul, estamos falando de um território dependente. Não autodeterminado, por mais que a Cuba tenha avançado significativamente, mais do que muitos de nós que alardeamos aqui uma democracia, né? E uma democracia sólida, né? Então, eu sinto dizer que, como a história é feita de repetições, eu sinto dizer que a gente está sob ameaça concreta desse performer da Europa fazer valer a sua dramaturgia na América Latina, né? O que significa dizer que o que ele alardeia lá, ele consegue efetivar aqui. E isso a gente precisa parar para pensar por quê. E em grande medida é porque a capacidade de enfrentamento e de organização foi sendo minada, né? Isso passa inclusive por um debate polêmico sobre uma autodeterminação energética, uma autodeterminação que passa por uma produção nuclear, né? Eu não quero aqui trazer mais polêmicas, mas isso tudo toca na questão da capacidade de enfrentamento da América Latina e da América Central, né? Que aí é mais quintal ainda desse desse país, né, Estados Unidos, que já entendeu, e aí para concluir, para a gente poder conversar mais, já entendeu que a sua intervenção mais expansionista, apoiada em guerras híbridas, em operações que são operações de eliminação, elas são formas de reciclagem. Reciclagem de si, dos próprios Estados Unidos, né, diante de uma ameaça de multilateralidade, e dos próprios das próprias big techs que, contraditoriamente, se alimentam das guerras, se alimentam das ameaças e se alimentam, inclusive, das forças de paz, das campanhas em defesa. Ou seja, é uma reciclagem, como a gente já aprende com clássicos alemães que vão ensinar que o modo de produção capitalista, ele sempre vai encontrar uma forma de se reinventar. E só vai enfrentar um limite nisso quando os que sofrem diante disso também terem uma capacidade de se organizar para inventar, né, um outro modo, né, de vida, né, que eu acho que é o que parece aparecer aí pelos BRICS, pela Eurásia, ainda que permeado de contradições, obviamente, mas que parece aí se ensaiar como algo que passa muito mais por laços de apoio mútuo, respeito mútuo, trocas de infraestrutura, trocas de tecnologias, né, que parece ser um ensaio dessas potências aí multipolares, né, que defende, né, um mundo mais multipolar.
13: Certo, muito obrigada, Clarice, realmente sua análise aí muito, muito pertinente, né? E aí, chamando o Rafa, portanto, Rafa, já há um tempo o governo cubano tenta realmente equilibrar essa crise energética, essas ameaças militares em meio às negociações com a Casa Branca, mas fato é também que essa pressão norte-americana só aumentou depois da prisão de Maduro. E agora temos Raul Castro indiciado,

de partir para o enfrentamento e romper a atual trégua. Então ele sabe que, isso mesmo ele tendo sido derrotado na primeira fase do conflito contra o Irã, ele sabe que pode resolver ou tentar resolver uma coisa por vez. Bem como a gente também sabe que, em tese, é claro que tudo sempre pode ser na prática diferente da teoria, mas em tese uma operação contra Cuba demandaria menos recursos do que essas operações contra o Irã. Então ele talvez ele esteja considerando que não seria um grande problema, um grande desafio realizar uma operação contra Cuba, mesmo tendo pendente ainda a situação iraniana. Ele inclusive pode estar levando em consideração a possibilidade de que suas mãos tendem a estar mais atadas a partir das midterms, para poder tentar, né, que vão ser em novembro, ainda que já haja algumas mudanças em alguns distritos eleitorais, mas que ele pode tentar, ao prever que suas mãos talvez estejam mais atadas a partir de novembro, ele pode até realmente tentar solucionar algumas questões pendentes antes de novembro. Uma delas, né, sendo essa questão cubana. O indiciamento do Raul Castro realmente desperta, ou deve despertar, para o governo cubano uma certa preocupação, porque é o tipo de movimentação, por exemplo, que precedeu o sequestro do Nicolás Maduro e pode indicar, de fato, uma disposição para poder realizar uma operação semelhante em Cuba. É claro que Raul Castro não tem mais poder político, né, num sentido prático, mas ele permanece sendo um símbolo importante como um dos poucos revolucionários cubanos originais que estão ainda vivos, né? E como, enfim, um ex-líder da Revolução Cubana, chefe do governo cubano. Então, apesar de não ser o presidente, evidentemente, isso seria um golpe significativo à moral, à honra do governo cubano, do povo cubano. Seria necessário ver qual seria a reação do governo cubano caso os Estados Unidos conseguissem repetir aquela operação venezuelana no território cubano. Pode ser que as circunstâncias sejam diferentes para melhor ou para pior, né, no que concerne Cuba. Talvez, por exemplo, porque a gente sabe que muito daquilo que o governo venezuelano tem feito responde a uma preocupação com a segurança e saúde do Nicolás Maduro, né? É como lidar com um sequestrador. Se você é um negociador, se você é a polícia, etc., você tem que ter uma certa cautela, pisar em ovos para evitar que se faça mal à vítima do sequestro. E por mais que a gente esteja falando de um Estado que supostamente deveria respeitar uma série de leis e normas, o próprio fato do sequestro ter acontecido já mostra que os Estados Unidos não respeitam nenhuma lei ou norma. Então ninguém deveria se surpreender caso Nicolás Maduro fosse assassinado, envenenado ou o que quer que seja. É isso que em alguma medida move ali as ações do governo venezuelano, e a gente não sabe de fato como o governo cubano, que em tese é mais fraco enquanto Estado que a Venezuela, né, da perspectiva ali das forças armadas, mas por outro lado me parece é um país, uma sociedade que me parece mais consolidada, mais unificada, mais homogênea politicamente do que no caso venezuelano, em que você tinha uma forte polarização, uma série de conflitos sociais,

0: problemas com criminalidade, né, com organizações criminosas e assim por diante. Nada disso existe em Cuba. Então, talvez até o governo cubano, até na medida também em que o Raul Castro não é, né, mais o cabeça do governo cubano, talvez até o governo cubano se sentisse mais à vontade para resistir de alguma maneira, mesmo que fosse de uma maneira assimétrica. O que poderia levar até para um conflito um pouco mais estendido no tempo do que os Estados Unidos esperariam. Mas, evidentemente, é sempre importante ser realista nessas situações. Não é possível esperar o mesmo grau de resistência e sucesso de Cuba que a gente viu no caso iraniano, né? E aí realmente a gente está lidando com o azar da geopolítica, né, que tem uma fundamentação geográfica basal, primal, que é o fato de que Cuba está perto demais dos Estados Unidos, né? Não é o tipo de situação em que seria mesmo viável para atores geopolíticos importantes em outros continentes terem um envolvimento muito grande. Por outro lado, talvez alguma coisa pudesse ser feita, porque realmente também permitir que os Estados Unidos implementem uma hegemonia em conteste nas Américas não me parece conveniente para outros atores geopolíticos importantes nos outros continentes, porque o acesso que os Estados Unidos terão em termos de recursos naturais, demográficos, etc., econômicos, industriais e assim por diante, tornarão os Estados Unidos capazes, penso eu, inclusive de competir com a China, né, de recuperar o tempo perdido para desafiar essa ascensão chinesa, né? Então, algum grau de resistência deveria contar com o apoio de outros atores geopolíticos, porque isso interessaria a eles, interessaria a esses outros atores geopolíticos manter as Américas um espaço geopolítico, no mínimo disputado entre vários setores, vários tipos de orientação política e geopolítica e assim por diante. Bem, vai ser necessário aguardar os próximos capítulos. A gente tem essa impressão e de fato a Cuba parecia ter adotado uma estratégia de ganhar tempo, precisamente até talvez as midterms, para talvez contar com um cenário menos favorável às decisões unilaterais de Donald Trump, mas 6 meses é muito tempo, e em 6 meses muita coisa pode acontecer, inclusive algum grande golpe desferido pelos Estados Unidos contra Cuba. O que eventualmente possa impedir isso seria talvez uma retomada do conflito iraniano, porque aí a atenção do Trump estaria voltada plenamente para o Irã. É importante levar em consideração que o Donald Trump, bem, em primeiro lugar, aquela renúncia que eu comentei da Tulsi Gabbard, a última vez em que ela comentou sobre renunciar havia sido exatamente nos primeiros dias após o início da guerra contra o Irã. E o próprio Donald Trump anunciou hoje que ele não iria ao casamento de um dos filhos dele porque ele teria que ficar na Casa Branca. É claro que ele está aí jogando um verde, né? Mas esse verde que ele está jogando, bem como essa renúncia de uma funcionária que era crítica dos envolvimentos militares dos Estados Unidos e assim por diante, pode indicar realmente que ao longo dos próximos dias ou dessa próxima semana algo pode acontecer. Isso é parte do próprio jogo psicológico do Donald Trump, porque aí ficam os iranianos sem saber se é com eles, os cubanos sem saber se é com eles, os russos sem saber se é com eles, né? Então ficam todos aguardando para ver o que o Donald Trump vai de fato fazer, se é que ele vai fazer alguma coisa. Né? Então a situação cubana é bastante preocupante, principalmente pelo fato de que os meios para impedir os Estados Unidos de atacarem Cuba são extremamente limitados.
1: 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E essa luta ficou marcada por um episódio em 1988, uma greve geral que reuniu cerca de 3 milhões de trabalhadores negros que cruzaram os braços por todo o país. Esse episódio está imperdível, é na segunda-feira, começando às 7 da manhã, com reprises às 15h23. Então, três oportunidades aí para conferir o Virada de História, hein? Aquele abraço, entretanto.
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3: Agora são 5 horas 25 minutos e a gente traz que o Ministério das Relações Exteriores convocou a chefe da Embaixada de Israel no Brasil para pedir esclarecimentos. Isso a respeito de um vídeo que mostra ativistas, entre eles 4 brasileiros, detidos de uma flotilha com destino a Gaza. Eles estão ajoelhados, de mãos atadas e com a testa no chão. As imagens foram divulgadas pelo ministro da Segurança Interna de Israel após as forças israelenses interceptarem os barcos da flotilha no mar, em águas internacionais, e começarem a deter centenas de ativistas estrangeiros. Em uma nota divulgada na última quarta-feira, o Itamaraty manifestou repúdio ao tratamento degradante e humilhante de autoridades israelenses. Sob a mensagem "Bem-vindos a Israel", as imagens mostram dezenas de ativistas no convés de um navio militar, com o hino do país tocando ao fundo, e também mostram eles depois, né, já detidos em Israel, onde um ministro agita a bandeira nacional. Paralelo a isso, houve também uma série de denúncias por parte de ativistas, denúncias essas de abusos durante o período em que eles ficaram sob custódia israelense. Segundo informações divulgadas pela agência Reuters, os relatos incluem agressões físicas, violência sexual e até mesmo estupro. Diversos participantes também teriam sofrido ferimentos graves, incluindo fraturas e lesões provocadas por balas de borracha e armas de choque. O Serviço Penitenciário de Israel rejeitou as acusações e afirmou que todos os detentos foram tratados de acordo com a lei e com pleno respeito aos seus direitos básicos. As denúncias já começaram a gerar repercussão internacional. Na Itália, uma fonte jurídica informou que promotores de Roma abriram investigação sobre possíveis crimes, entre eles sequestro, tortura e agressão sexual. Os ativistas italianos devem prestar depoimento nos próximos dias. E já na Alemanha, o governo também se pronunciou sobre o caso. Um porta-voz do Ministério das Relações Exteriores alemão declarou que diplomatas que acompanharam a chegada dos cidadãos alemães em Istambul constataram ferimentos em alguns ativistas que passaram por exames médicos. E também a França. Temos aí a Sabrina Charik, que é responsável por coordenar o retorno de 37 cidadãos franceses envolvidos na missão. Ela afirmou a Reuters que 5 franceses precisaram ser hospitalizados na Turquia. Alguns estavam com costelas quebradas, fraturas vertebrais. Ela também relatou denúncias detalhadas de violência sexual, incluindo estupro. Na Espanha, o ministro das Relações Exteriores informou que 4 ativistas receberam atendimento médico por conta dos ferimentos sofridos. Então, chamando novamente nossa convidada de hoje, a Clarice Gurgel. Clarice, vou te fazer 2 perguntas que estão interligadas, né? Primeiro, como que a gente pode avaliar esses casos aí repetidos de violência, de tudo quanto é sorte, né? E ao mesmo tempo que temos um governo israelense dizendo que os presos, os detentos, são tratados de acordo com a lei, com pleno respeito aos seus direitos básicos. E a outra pergunta embutida nessa é que nós tivemos aí o repúdio por parte do governo brasileiro e relatamos agora também alguns posicionamentos de países, né, que tiveram entre os detentos da nacionalidade deles. E eu gostaria de saber, na sua análise, se o Brasil está sendo suficientemente enérgico em casos como esse.
4: Boa pergunta, Isa. Realmente é uma situação dramática. Está tudo muito interligado, né, Isa? Esse retrato do mundo, que é um retrato muito bárbaro, né? Ele segue uma mesma diretriz, e que é esse eixo aí, Estados Unidos, Israel, né? Que vai culminar também na Palestina, no Irã, né? É importante dizer que as flotilhas, elas envolvem campanhas humanitárias para que os palestinos, eles, por exemplo, recebam alimento, recebam gêneros de primeiríssima necessidade, né? Então, não é só uma violência bárbara contra esses missionários que estão em flotilha, mas também é uma violência redobrada sobre o povo palestino. Essa violência toda, essa barbaridade toda, ela infelizmente não tem sido enfrentada como, ao meu ver, deveria estar sendo enfrentada pelo governo brasileiro, né? Mesmo alguns presos, a gente precisa também lembrar que Israel, quando diz respeitar a lei e regras, na forma como prende e detém esses em flotilha, ela muitas vezes o Israel prende, detém esses militantes em barcos cela, né? São barcos que servem de cela e que ficam transitando entre mares territoriais, ao ponto de alguns serem detidos a caminho da Palestina ali, mas serem também despejados em território grego, né? Como foi o caso aí de alguns brasileiros que ficaram numa situação de absoluto desamparo por muito tempo, e quando foram recebidos aqui no Brasil, não foram recebidos de uma maneira muito humanitária, como deveria ser tratado tratado uma vítima aí de sequestro e de violências como tortura, ou aquelas aí mencionadas por franceses que dizem respeito à violência sexual, né? Eu queria chamar a atenção para esse traço histórico de violação, né, que a própria história de Israel envolve, né? Se a gente pensa com as devidas, guardadas as devidas proporções, né, que conceber que a Palestina venha a se tornar um resort que já tem maquete, planejamento, projeção 3D para aqueles que vão usufruir, né, das benesses daquele território, isso que nos parece perverso, quase que sádico, né, não é tão distante da forma como a própria Israel foi colocada ali sob território palestino, né, e que suscita essa guerra aí até hoje, que o sionismo, né, propriamente vai encarnar como essa face unilateral e violadora do outro, né. A gente está falando aí de uma história que não é muito diferente da história própria, até dos Estados Unidos, de um reconhecimento de si sem autoridade nenhuma, sem a figura do outro, né? Essa essa prática violadora parece marcar a história de Israel, né? E infelizmente o Brasil, como tentando aí responder a sua pergunta, Isa, o Brasil ele precisa assumir para si. É claro que ele vai encontrar muitas pressões, né? Ele já encontra pressões, mas ele precisa assumir para si mais essa tarefa de defesa, proteção e garantia das flotilhas. Né? Não é só garantir que esses sequestrados, presos, torturados, eles retornem e tenham uma acolhida e que isso não seja repetido, mas também reforçar, fortalecer essas iniciativas de flotilha, né, que envolveria o Brasil sendo efetivamente um parceiro na defesa do povo palestino. Uma posição que não é simples, né, que a gente já viu o presidente Lula ensaiar, e que a grande mídia de massa, né, as grandes corporações de comunicação, elas vêm com toda a força na direção de um combate, até porque a gente não pode ignorar, isso é uma coisa que é preciso ser dita, Isa, de uma ofensiva muito grande sionista no Brasil, né, em várias situações em que mesmo alguns judeus mais progressistas, críticos, eles combatem o que Israel está fazendo hoje com a Palestina e que denunciam o que está sendo feito, o que a gente tem visto pelo Brasil afora é uma criminalização das falas, uma criminalização das atividades, dos eventos, dos espaços, ordens de cassação de alvará de determinadas associações culturais, ordem de prisão e indiciamento de lideranças que vão ali fazer a crítica ao sionismo propriamente, né? Então há uma ofensiva que me impede, até, Isa, sendo responsável aqui, de apontar ali, cobrar que o presidente Lula retome aquelas falas dele mais incisivas em defesa do povo palestino. Mas se ele, o governo Lula, e eu falo isso em relação a diversas outras pautas mais consequentes e necessárias de serem defendidas, se o governo Lula, ele, ao contrário de compor com aqueles que estão na estrutura do poder, retomar o seu diálogo com suas bases sociais, se ele fizer assim, ele consegue recuperar o seu discurso e fazer a defesa que precisa ser feita, inclusive não só nas tribunas, onde ele vai ali apontar para o genocídio de Israel, mas também nos espaços de acolhida desses que são vítimas de Israel e que são brasileiros, mas também nas operações que precisam de estímulos, incentivos, estrutura em apoio concreto ao povo palestino, né? Isso é que envolve a flotilha, né? A tarefa das flotilhas.
5: Pois é, Clarice, muito bem lembrado, né? Porque a gente tem, na verdade, um show de horrores, né? Não bastasse tudo o que está acontecendo em Gaza, o absurdo do mau gosto e da crueldade dessa riviera, né? De Gaza se transformar numa riviera, enfim, tudo o que vem acontecendo também com quem tenta chamar a atenção para isso, que é o caso desses ativistas que já foram detidos, vira e mexe. Qualquer flotilha que tenta se aproximar ali para fazer uma distribuição de ajuda humanitária, né, acaba sendo interceptada, e isso em águas internacionais. Portanto, Rafa, pegando esse gancho, eu te trago para a gente poder analisar essa questão, porque a gente tem aí uma série de absurdos, um se contrapondo ao outro, né? No meio a tudo isso, a gente vê uma certa manifestação dos países, inclusive do Brasil, mas na sua análise ainda tudo muito, são manifestações ainda pálidas, ainda muito sem força. Como é que você avalia essa repercussão e essa ação dos países, ou inação, né, no caso?
0: Bem, essa hipótese, essa possibilidade, esse relato de que, inclusive, os membros da flotilha que foram presos, foram capturados, teriam sido submetidos a estupro, né? A violência sexual, o que aparentemente é padrão no sistema penitenciário israelense, ou mesmo, enfim, nas atividades desempenhadas pelas forças de segurança israelenses, é um negócio extremamente atroz, né? É algo indizível e inimaginável. Estupro, porque nesse caso seria estupro em massa, basicamente. A gente está falando aí de várias pessoas. É claro que a gente ainda não tem certeza exatamente detalhes e circunstâncias disso, mas algo nesse sentido seria exatamente algo ímpar de um modo geral, mas não no caso de Israel, porque Israel tem feito esse tipo de coisa. Eu não vou nem dizer desde sua fundação, porque isso já havia começado antes mesmo da fundação oficial do Estado de Israel. Então é uma situação completamente espantosa e me chama a atenção de fato, e acho que sim, se pode falar numa inação, numa certa inércia do governo brasileiro. O Lula é um presidente de muitas palavras, né? Ele fala muito, ele gosta muito de falar, mas durante o genocídio palestino no Brasil estava vendendo combustível para o Estado de Israel, e só parou de vender porque houve nas redes sociais, especialmente, uma grande movimentação contra esse tipo de coisa. Houve muitas denúncias, muita, entre aspas, encheção de saco mesmo, até o governo, um ano depois de iniciado o genocídio palestino, aí sim o governo brasileiro parar de vender combustível para o Estado de Israel, isso enquanto fazia uma série de declarações chamando Israel disso, daquilo. Também esse ano, tem pouco tempo, acho que mês passado, o governo brasileiro patrocinou um evento que foi costurado ali pela CONIB, que é o lobby sionista no Brasil, ou pelo menos uma das principais instituições do lobby sionista no Brasil, contou com a presença de figuras ligadas ao executivo brasileiro, e dedicada ali a esse tema fantasmagórico, pelo menos nos dias de hoje, do antissemitismo. Para mim, antissemitismo é o que Israel faz com o povo palestino, que é um povo semita. Desconheço grandes manifestações de antissemitismo no mundo hoje que não sejam essas de Israel contra o povo palestino e contra outros povos semitas ali do Oriente Médio também. Então não me parece uma questão atual, uma grande questão diante do genocídio do povo palestino e da continuação da subjugação dos palestinos em Gaza, na Cisjordânia, a destruição imposta no Líbano, sendo que o Brasil é até um país mais libanês que o Líbano, né? Tem mais libaneses no Brasil do que no Líbano. Então a destruição imposta ao Líbano com mortes de brasileiros, tem muitos brasileiros que têm parentes no Líbano, então tem alguns amigos que têm parentes lá, que inclusive perderam parentes no Líbano ao longo dos últimos anos. Todo aquele caos na Síria, que em grande parte foi arquitetado por Israel, e também tudo isso que está acontecendo no Irã. Essas são grandes questões, e também algumas outras grandes questões, mas esses eventozinhos nos quais esses convescotes aí do lobby sionista brasileiro junto com o PT é algo a ser denunciado e deve realmente colocar os brasileiros conscientes em alerta, e fundamentalmente desconfiados em relação a todo o lero-lero performático que muitas vezes existe ali, apenas para o presidente ficar, entre aspas, bem na fita, mas que não muda absolutamente nada, né? Não vejo, por exemplo, o governo brasileiro mesmo cogitando sanções ou rupturas comerciais, rupturas diplomáticas com o Estado de Israel. Com muito esforço, o Brasil se afastou de determinadas compras militares do exército israelense que estavam sendo planejadas. Mas veja, os intercâmbios entre a Polícia Federal e as forças de segurança israelense permanecem. Né? Dias atrás, ou uma ou duas semanas, a gente estava falando sobre a PF mandando aí os aparelhos eletrônicos do Vorkaro para serem decodificados. Para onde? Para o Estado de Israel. Né? Algo que tem conteúdo sensível, inclusive, em relação às instituições brasileiras. E o material sendo mandado para um Estado notório pelo uso de espionagem, chantagem e assim por diante contra outros países. Então eu não sei exatamente o que o Brasil tem na cabeça para não entender que o Estado de Israel, ele representa hoje uma certa ameaça internacional. Ele não é um problema do Oriente Médio, especialmente quando a gente resgata que aquele caso Epstein, que era um caso de tráfico, claro que era um caso que envolve muitas coisas, mas enfim, era em grande parte um caso de tráfico internacional de adolescentes para exploração sexual, com fim de chantagem, além, enfim, de esquemas de espionagem, chantagem política, etc, etc. Tudo aquilo foi feito a serviço de Israel. Né? Jeffrey Epstein era um agente israelense, tal como o sogro dele, Robert Maxwell, pai da Ghislaine Maxwell. E isso, obviamente, afetou e afeta até hoje a política dos Estados Unidos. Para a gente entender que Israel é uma ameaça internacional, por exemplo, agora nos últimos dias, parece que teve ali uma primária no Partido Republicano, eu não sei se, acho que no Kentucky ou não sei onde, era para ver a confirmação de que o Thomas Massie, né, que é um representante dos Estados Unidos, se ele ia ou não ia confirmar a candidatura dele, etc, etc. E ele é o único republicano anti-Israel, né? Ele é bem anti-sionista. E aí, repentinamente, apesar dele ter tido 15% a mais de votos do que na eleição anterior, na primária anterior, o adversário teve quase 400% a mais de votos do que nas primárias anteriores, anos atrás. E boa parte desses votos foram aqueles votos de correio, né? Uma excrescência do sistema político estadunidense, do sistema eleitoral estadunidense, uma insanidade total, esse negócio de poder mandar voto por correio. Mas chegaram aí uns 10 mil, 15 mil votos por correio do nada, lá naquelas eleições, né? E aí um dos únicos candidatos que não recebia dinheiro da AIPAC foi removido, foi retirado, não está mais no Congresso dos Estados Unidos, né? Ou seja, o Estado de Israel interfere diretamente dentro da política dos Estados Unidos. E quando a gente leva em consideração, por exemplo, aquelas movimentações estranhas da Tabata Amaral, a peculiar atuação do judiciário brasileiro em relação a uma série de casos, a gente tem que realmente se questionar se o Estado de Israel já não está influenciando de maneira significativa a nossa polícia, o nosso judiciário, a nossa política. Fala-se muito, os Bolsonaros estão com Israel, mas olha o que o PT está fazendo. Tabata Amaral, que está ali meio que centro-esquerda, centro-centro-esquerda, ou algo nesse sentido. Então, a impressão que passa é que, na verdade, o Estado de Israel está interferindo na política brasileira de uma maneira bastante profunda e ampla. E não é de agora, né? O programa nuclear brasileiro, ele foi atacado pelo Estado de Israel. A Força Aérea até hoje denuncia, apesar de ser algo controverso, mas a Força Aérea Brasileira denuncia até hoje o Estado de Israel como tendo sido responsável pelo assassinato do Tenente Coronel Albano Damarante, que era o cabeça do nosso programa nuclear. Adoeceu repentinamente, teve aqueles câncer relâmpago, né, que a pessoa descobre um câncer e uma semana faleceu. E enfim, existem vários detalhes nessa história aí que são bastante suspeitos, porque naquela época o Brasil estava com um programa nuclear em conjunto com o Iraque, né, do Saddam Hussein. Então assim, o Estado de Israel é uma ameaça, ele deve ser tratado como uma ameaça. Essa postura típica do Itamaraty, que é muito defendida, né, às vezes até por pessoas de uma orientação soberanista, que é uma política externa independente. Não, a política externa independente não é aquela que não toma posição, é aquela que toma posição independentemente de quais sejam os arranjos internacionais. E em plena ditadura militar, o Brasil teve coragem de denunciar e condenar o sionismo como sendo racismo. Né? Ao longo da história brasileira, o período em que o Brasil foi mais crítico do Estado de Israel e foi mais consequentemente e praticamente anti-sionista, por incrível que pareça, foi exatamente ali no período Geisel, na ditadura militar. Né? E naquela época se teve coragem de fazer isso. Mas hoje, aparentemente, a gente está muito mais tímido numa época em que somos, em tese, livres, do que numa época em que, também em tese, a gente estava numa ditadura que foi implantada no Brasil em 64 pelos Estados Unidos. Né? Então eu acho que as pessoas têm que acordar um pouco, o governo brasileiro tem que acordar um pouco para quais são os seus reais interesses e qual deve ser um posicionamento corajoso em relação às questões do Oriente Médio, porque essa tibieza não convém a um Brasil soberano.
5: Certo, Rafa, muito obrigada. E aí cabe também a gente lembrar que Israel está sempre presente nas manifestações da extrema-direita, né? A extrema-direita que acaba defendendo Israel, juntando o bolsonarismo, a bandeira de Israel, a bandeira norte-americana. Enfim, né? Já que a gente tocou nesse assunto, a gente está em épocas aí eleitorais e sabemos muito bem quem Israel, a quem interessa a defesa de Israel. Bom, eu aproveito para despedir da nossa querida Clarice Gurgel, doutora e mestre em ciência política pela Universidade do Estado do Rio, UERJ, professora da Faculdade de Ciências Sociais da Unirio. Sempre um prazer tê-la aqui com a gente. Olha, Clarice, um excelente fim de semana e eu vou dizer um até breve porque eu espero que seja. Então, vai ser uma despedida meio assim, olha, daqui a pouquinho a gente volta o nosso papo.
4: Ah, um até breve também para você, Isa, para o Rafa também, que sempre é um parceiro aqui comigo, e agradeço muito o convite, agradeço aos ouvintes também que nos acompanharam, e um até breve, sem dúvida nenhuma, espero para tratar de pautas mais propositivas e mais esperançosas.
5: Com certeza, muito obrigada. Bom, por aqui a gente segue, porque a gente quer saber como é que vai ficar o tempo.
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5: Bom, gente, o fim de semana vai ser de sol, com possibilidades de pancadas de chuva à noite, no domingo. De acordo com o Climatempo, as temperaturas vão variar entre 17 e 28 graus.
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5: Bom, vamos agora falar de economia, porque o dólar fechou em R$5,02, fechou em alta e a bolsa, de acordo aqui com a Ibovespa, teve uma queda de 0,81%, fechando o dia em 176.210 pontos. Aproveitando que a gente está falando sobre economia, vamos trazer aqui mais uma matéria do nosso amigo. Eu tô enrolando vocês porque eu tô tentando chegar na matéria. Bom, achei. Do nosso amigo Lucas Andrade. Ele traz o seguinte, gente, que a inflação acelerou aí quase 4 vezes mais nas famílias de renda mais baixa, isso em abril. É o que mostra pra gente, o que traz um relatório do IPEA. Então, o Lucas Andrade vai explicar. Vamos lá.
6: Em abril, as famílias de renda muito baixa sentiram uma alta de preços 4 vezes maior que as famílias mais ricas, uma média de 0,92% contra 0,24%, segundo dados do Instituto de Pesquisa e Economia Aplicada, o IPEA. Em entrevista ao jornal Vale Nota da Rádio Sputnik Brasil, a técnica de planejamento e pesquisa do órgão, Maria Andréa Parente Lameiras, atribuiu o movimento ao encarecimento de produtos básicos, como alimentos, medicamentos e tarifas de energia, enquanto itens restritos a famílias mais ricas, como passagens aéreas, caíram significativamente no mês.
7: A inflação está muito ligada à cesta de consumo das famílias. Quando a gente olha para as famílias de renda muito baixa, o que, que subiu muito em abril? Subiu muito alimento, subiu a conta de luz, subiu os produtos farmacêuticos, os produtos de higiene pessoal, e isso é o que as famílias de renda mais baixa consome. Então, isso gerou um impacto inflacionário para essas famílias muito grande. Não é que essa alta não tenha atingido os mais ricos. Também atingiu, mas atinge numa menor proporção. E fora isso, alguns serviços que só os ricos consomem, como passagem aérea, o transporte por aplicativo, caíram de preço. Quando essas pessoas têm mais dinheiro, elas acabam podendo consumir outros bens, né? Elas conseguem, né, pagar alguns serviços, elas conseguem viajar. Então, isso já modifica um pouco a inflação de cada faixa. Os mais pobres não tiveram nada para aliviar. Nada que eles consomem, né, realmente caiu de preço em abril.
6: O estudo indica as famílias mais pobres com ganho menor que R$ 2.299,82, enquanto as mais ricas têm renda mensal superior a R$ 22.998,22. Entre os alimentos que mais pressionaram o orçamento doméstico em abril estão arroz, batata, carnes, feijão e leite. De acordo com Maria Andréa, parte desses aumentos foi sazonal, típica dos primeiros meses do ano, mas a alta de leite e carne preocupa mais, porque o abate intenso de animais no ano passado reduziu o rebanho disponível e existe uma tendência de que esses preços continuem em alta pelos próximos meses. No entanto, o IPEA projeta que a inflação de cereais e hortifruti deve desacelerar, enquanto reajustes de medicamentos e de energia já foram aplicados e não devem se repetir no curto prazo.
7: O que a gente espera da inflação dos mais pobres para os próximos meses? Uma inflação um pouco mais contida, não quer dizer que ela não vai acontecer. Ela vai acontecer, mas a gente espera que a magnitude dela seja melhor ao longo desses últimos meses aí de 2026. A partir de agora, a gente espera que esses alimentos eles comecem a mostrar um comportamento melhor. Seja, né, os mais ligados, né, aos hortifrutis, seja os cereais, porque a gente tem aí uma boa safra. O Brasil vai ter uma boa safra esse ano. Os remédios, a gente tem um aumento por ano, que já aconteceu. Então, os medicamentos, eles também nos próximos meses não devem subir de preço.
6: Com os dados de abril, segundo o IPEA, a inflação acumulada no ano também fica maior entre as famílias de baixa renda, com alta de 2,66%, e menor na faixa de renda alta, com 2,44%. Em 12 meses, porém, as famílias de renda muito baixa registraram a menor inflação, de 3,83%, enquanto os domicílios de renda alta tiveram a maior taxa, de 4,95%. Reportagem Lucas de Andrade.
5: É isso, gente. Muito obrigada. Agora 5:56. Rafa, muito obrigada por mais um dia. Uma excelente fim de semana para você. Segunda-feira tem mais Entretanto aqui com a gente, hein?
0: É isso aí, muito obrigado. Tenha um bom final de semana, Isabela, e tamo juntos na segunda.
5: Tá ótimo, então. E olha, já está aqui ao meu ladinho, chegou agora para comandar o Casus Belli. Ele, quem? Quem que não veio hoje ainda? Pelo menos não veio hoje ainda aqui no Entretanto, né? Senhor Leonardo Macaxeira, tudo bem com o senhor, senhor Leonardo Macaxeira?
8: E aí, Isabela, tá tudo bem?
5: Tá tudo bem.
8: Boa tarde, quase noite. É. Quase noite já.
5: Falando com o pessoal do Entretanto, olha, fazendo a chamada aí, pessoal. Vamos agora, então, o Léo não participou do Entretanto, por quê? Porque ele tá comandando hoje o Casus Belli. ele e é para ele que eu vou entregar daqui a pouquinho os microfones aqui do Estúdio 1, onde tem o melhor Everaldo de todos, né? Que chegou aqui também pro Casos Belli, para vocês ouvirem um pouquinho aí de Léo, tem mais Léo hoje, e eu fico, me despeço por aqui, lembrando que a gente também está nas principais plataformas, agradecendo muito a companhia de quem esteve hoje com a gente e reforçando o convite para segunda-feira, a partir das 16h, para a gente ficar junto de novo, analisando tudo o que acontece de importante no Brasil e do mundo, porque agora sim, Léo, eu falo, mas você não pode falar. Quem fez, fez. Quem não fez, não faz mais. Mas o Léo vai fazer, porque o Léo ainda tem que cumprir a parte dele. Gente, um beijo e até segunda.
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11: Olá, eu sou André Lucena. É um prazer receber você aqui no Intriga Internacional. Uma semana depois de Donald Trump visitar a China para um encontro bilateral marcado mais pela simbologia do que por resultados imediatos, foi a vez do presidente russo Vladimir Putin visitar Xi Jinping. E essa é uma constante na trajetória de Putin, que desde que chegou ao poder em 2000, foi à China diversas vezes. Só que essa China de 2026 escancara a profunda transformação no equilíbrio de poder no sistema internacional. A China de hoje exporta para todo o mundo, domina a indústria, briga de frente com os Estados Unidos no campo da tecnologia, da inteligência artificial e de minerais de terras raras. E não só sobreviveu ao tarifaço de Trump, como vamos reconhecer, mostrou que não está mais na posição de se deixar afetar tanto pelas incongruências de Washington. A Rússia começa 2026 experimentando aquilo que parecia improvável. Depois da operação dos Estados Unidos e de Israel contra o Irã, foi o petróleo russo, no meio dessa escassez toda, que se valorizou e fez Trump colocar em questão as sanções ocidentais à Rússia. Uma coisa de uns anos para cá não mudou: a amizade sem limites, entre aspas, sobre os dois países. Definição usada lá em 2022. Mas esse conceito não está exatamente ligado à ideia comum que a gente tem de amizade, que é algo primário demais no campo das relações internacionais. Tem a ver com parceria estratégica, e há muitos motivos para isso, como saberemos no episódio de hoje. Rússia e China. E pensar que lá atrás os Estados Unidos viam nessa união uma ameaça mais que contundente para o seu projeto de poder contra a antiga União Soviética, e tentou se aproximar dos chineses para enfraquecer os soviéticos. Agora, as coisas se complexificam. A interdependência é latente entre as principais potências e as ameaças a um são ameaças a todos indiretamente, tanto no campo econômico como no campo militar. Neste episódio do Intriga Internacional, a gente discute os eixos da relação entre China e Rússia, explicando os significados da visita de Putin a Xi Jinping. E o BRICS? Qual é a posição estratégica da aliança hoje em dia? E o Brasil? Como tem transitado nisso tudo? Para bater esse papo, a gente recebe Marco Fernandes, membro do Conselho Popular do BRICS, analista de geopolítica do Brasil de Fato, e também Renato Penelope Júnior, advogado especializado em administração pública chinesa. Ele é diretor do Conselho de Cidadãos Brasileiros de Pequim e associado ao think tank não governamental Center for China and Globalization. Ele é doutor e mestre em administração pública chinesa, com especialidade em políticas de desenvolvimento energético e transição energética na China.
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11: O Intriga Internacional tem o prazer de receber Marco Fernandes, membro do Conselho Popular do BRICS e analista de geopolítica do Brasil de Fato, que volta aqui ao nosso programa. Marco, como vai? Um prazer sempre grande recebê-lo.
12: Ô André, prazer é todo meu. Um grande abraço aí pra você e pros ouvintes da Rádio Sputnik Brasil.
11: Marco, vamos lá. Vamos falar do encontro do Putin e o Xi Jinping, que acontece uma semana depois do Trump ter ido à China encontrar o Xi Jinping. E aí as nuances simbólicas também me parecem bastante diferentes. Eu acho que esse é o comentário inicial. É claro que é um cortina pra gente discutir a relação Rússia e China num plano um pouco mais amplo. Queria começar falando, Marco, de comércio. Comércio de petróleo. Já não é nenhuma novidade que o petróleo russo como ninguém esperava muito antes da guerra do Irã, se valorizou bastante depois da falta aí de recursos lá pelo Estreito de Hormuz. Qual a participação da China nisso? O que é que isso incrementou em termos de relações estratégicas de comércio de petróleo e de outros bens também?
12: Bom, o papel da China é central, né? Hoje a Rússia é a maior fornecedora de petróleo para a China e a China é a maior importadora de petróleo russo no mundo, né? É, se eu não me engano, o último dado que eu vi foi 2024, o ano passado, foram mais de 60 bilhões de dólares que a Rússia exportou de petróleo para a China. Inclusive, o comércio bilateral, ele teve uma pequena queda no ano passado, que se deu em parte por conta de sanções secundárias que os Estados Unidos impuseram. Então teve uma dificuldade de transação aí por parte de alguns bancos chineses, em parte pelo preço do petróleo também, que se manteve num nível mais baixo até, obviamente, acontecer a guerra agora no final de fevereiro. Mas, por exemplo, justamente no primeiro trimestre já houve um aumento do comércio interanual, né? Comparado com o primeiro trimestre do ano passado, justamente pelo aumento do preço do petróleo e do gás, né? Enfim, que não é só petróleo, né? É petróleo, gás e também carvão, né? A Rússia funciona como uma grande fornecedora de energia estratégica, fundamental para a China. E, inclusive, isso leva a gente para um tema que foi talvez o tema mais importante aí comercial dessa viagem, que é mais uma rodada de negociação para tentar chegar a uma conclusão sobre o grande mega projeto do Poder da Sibéria, do gasoduto Poder da Sibéria 2, né? Que a gente sabe que já está faz muitos anos que tem aí, ainda falta chegar a um consenso. Talvez acho que das poucas coisas que Rússia e China não têm consenso nesse momento é justamente a questão, né, dos termos, né, da exportação de gás. Agora, por outro lado, talvez esse seja o momento mais propício para a Rússia, né, mais favorável, porque justamente com a crise na Ásia Ocidental e a perspectiva, né, de uma estabilidade daqui para frente, mesmo que. Porque o problema é o preço, né? A discordância, a China está oferecendo um preço que a Rússia acha que é muito baixo. Agora, com a tensão, né, que está na Ocidental, os preços disparando, talvez seja mais fácil agora para a China concordar com os termos russos, né? Também esse projeto, ele tem uma carga que, obviamente, é econômico, comercial, mas também não deixa de ter uma carga simbólica, né? Porque, na verdade, a capacidade do Poder da Sibéria 2, que são 50 bilhões de metros cúbicos por ano de gás, é quase a mesma coisa do Nord Stream 2, né? Do grande gasoduto que foi explodido num atentado terrorista que tudo indica que foi coordenado pelos Estados Unidos, segundo a matéria reveladora lá do famoso jornalista estadunidense Simon Hirsch, que é um cara muito sério, né? Que tem a sua reputação muito grande nos Estados Unidos. Mas, enfim, o Nord Stream foi destruído, interrompeu-se, então, esse comércio que era gigantesco, que era fundamental para a Rússia, e agora há, então, essa possibilidade de que esse gás seja dirigido para a China. Eu acho que também isso tem uma questão, além de econômica, comercial, uma questão simbólica, que tem a ver justamente com esse pivô para a Ásia que a Rússia vem fazendo nos últimos anos, que é, inclusive, um dos grandes motes, né, slogans de uma figura, de um intelectual muito famoso aqui na Rússia, o Sergei Karaganov, né, que é membro também do Conselho de Segurança Nacional, membro honorário, que vem advogando essa tese, né, de que a Rússia precisa desistir da Europa. A Europa acabou para a Rússia e está acabando para a própria Europa, e que é preciso se dirigir para o Oriente, né? Ele tem um artigo famoso, recente, alguns anos, na verdade, chamado Turning East, né? Se voltando, né? Virando para o Oriente, em que ele diz, inclusive, que a Rússia devia, ele defende a ideia de que a Rússia devia abrir uma capital nova na Ásia. Ele fala, se Pedro Grande fosse vivo, Pedro que fundou São Petersburgo, que foi a grande capital russa para abrir a janela e a porta para a Europa, ele disse, se Pedro Grande fosse vivo hoje, ele faria uma capital na Ásia. Eu acho que isso resume bem o status da relação entre Rússia e China, apesar de, claro, não é só a China, é a Ásia em geral, mas a gente sabe, obviamente, que a China é o principal parceiro estratégico da Rússia.
11: Marco, vamos colocar essa relação em perspectiva. Se a gente está trabalhando com uma tese de que sim, talvez seja mais interessante esquecer essa Europa que parece ter perdido seu lugar na história e migrar em definitivo para a China, numa parceria ou talvez numa amizade sem limites, como foi falado ali em 2022, como fazer isso tentando criar uma relação cuja desigualdade não seja tão grande? Quer dizer, como estabelecer uma relação estratégica com a China, mas não cair na armadilha de estar lidando com uma economia tão forte que cria uma relação de muita dependência? Quão delicada é isso e como tratar isso?
12: Não, isso é muito interessante, André, porque de fato é um grande debate aqui na Rússia. Tem muita gente preocupada, obviamente, com a dependência econômica em relação à China, mas eu ponderaria um pouco, porque na verdade é uma dependência mútua. Claro, a China pode, em última instância, procurar outros parceiros e começar a comprar petróleo e gás de outros países, como por exemplo o Brasil. A China aumentou muito, aliás, o consumo de petróleo do Brasil no último ano, nos últimos meses, e pode fazer coisas parecidas. Agora, a questão é que a Rússia é o parceiro mais confiável que a China tem. Inclusive porque tanto o petróleo como o gás russos, eles podem chegar por via terrestre, né, por gasodutos, por oleodutos, ou por uma outra grande projeto, que agora já é um projeto comum dos dois, que é a rota do Mar do Norte. Apesar de ser uma rota marítima, ela está protegida dos Estados Unidos. Inclusive demanda uma capacidade de navegação que os Estados Unidos não têm, que são os navios quebra-gelo nucleares que a Rússia tem e está construindo um monte e que a China começou a construir também. Então há uma expectativa de que nos próximos anos seja grande parte do comércio entre Rússia e China seja via Rota do Mar do Norte. Então, nesse sentido, a China também é dependente da Rússia. Vamos lembrar o seguinte, o comércio dos dois bateu ano passado, bom, mais de
11: 230, algo por aí.
12: Pois é, acho que 228 ano passado, tem aqui na minha notinha que eu fiz. Só que, na verdade, a Rússia tem superávit com a China. Por mais que evidente o perfil de exportação da Rússia para a China, é muito parecido com a relação China-Brasil. A Rússia exporta praticamente commodities, energia sobretudo, mas também alimentos, mas energia é o grande pilar, e a China importa para a Rússia manufaturados. Então, mas por outro lado, a Rússia tem superávit. O superávit russo ano passado com a China, se eu não me engano, foi de pouco mais de 21 bilhões de dólares. E é curioso, comparando com o Brasil teve 29 bilhões de dólares de superávit com a China. Só que o Brasil, esse superávit foi 30% do superávit brasileiro veio da China. Da Rússia, só 15% do superávit russo veio da China. Então, no fundo, eu não sei se dá para falar nessa dependência econômica. Eu acho que tem uma interdependência entre os dois. Eu acho que por isso, inclusive, que os interesses casam tanto. Porque, de fato, André, eu acho que não tem casamento geopolítico mais ideal do que China e Rússia nesse momento. Aliás, eu invejo, eu gostaria de ter um casamento tão perfeito como parece ser o da China e da Rússia, porque é isso, acho que eles são muito complementares, né? Não só economicamente, eles são complementares também politicamente, militarmente. A Rússia ainda conta com um poderio militar que a China talvez comece, né, daqui a alguns anos, pode chegar perto, mas o que a Rússia tem hoje de armamentos é incomparável. Então, para a China também é importante ter essa parceria tão próxima, ter a Rússia como a sua grande aliada estratégica, né? Do ponto de vista diplomático, por exemplo, por mais que, claro, agora todo mundo fala, nossa, a China é o centro da diplomacia e todo mundo vai lá visitar o Xi, e o Trump e o Putin estiveram lá em uma semana, mas assim, quem conhece os meios diplomáticos sabe que é incomparável a capacidade russa, o nível da diplomacia russa ainda é incomparável ao nível da diplomacia chinesa. Isso para além da coisa mais da grande política, das grandes reuniões em Pequim, o Xi lá maravilhoso e todo poderoso, e é verdade, mas assim, quem conhece meio diplomático sabe, a diplomacia chinesa ainda é muito, em alguns sentidos, ainda é muito atrasada. Uma coisa é a capacidade chinesa, o poder econômico da China e o que isso traz poder de negociação, outra coisa é como funciona o dia a dia. A China, por exemplo, você vê muitos casos, as embaixadas chinesas sabem às vezes pouquíssimo sobre o que está acontecendo no país onde eles estão. Eles têm, por exemplo, uma política de não sair da embaixada. Eles são incentivados a não sair da embaixada, a não fazer reuniões informais, que é o que o diplomata tem que fazer para conseguir informação. E isso os russos nadam de braçada. Mesma coisa do ponto de vista da comunicação. É incomparável, por exemplo, a capacidade que a RT e a Sputnik têm de falar com o mundo inteiro e o que a CGTN faz. É incomparável. Os chineses estão muito atrás, do ponto de vista diplomático e do ponto de vista comunicacional. Então, tem muita coisa que a China precisa da Rússia. Nesse grande xadrez geopolítico que vai se conformando cada vez mais tensões, a China precisa muito da Rússia também. E claro, e a Rússia precisa da China do ponto de vista econômico, do ponto de vista tecnológico. A Rússia tem um grande desafio, eu diria, no pós-guerra, assim, né? Inxalá essa guerra termine logo, que vai ser a reindustrialização do país. E a Rússia está muito atrasada em muitos setores. Isso é um debate debate também muito, muito forte aqui na Rússia. E é evidente que a China vai ser o melhor parceiro possível para a Rússia em termos de transferência de tecnologia, de projetos estratégicos, como aliás já acontece, né? Já há projetos muito importantes do ponto de vista energético e também, por exemplo, setor de polímeros, né, que fazem plástico, tem projetos gigantescos de dezenas de bilhões de dólares entre os dois países. Então, eu acho que nesse sentido, eu não vejo a Rússia como estando tão atrás da China, tão dependente. Eu acho que tem uma relação que, se você bota na balança todos esses elementos, para além só da questão da balança comercial, eu acho que é uma relação muito de igual para igual. E é por isso que está tão certo. Por isso que, porque um respeita muito o outro e sabe que precisa muito do outro.
11: Marco, você convive com alguma parte da sociedade russa? E aí, falar disso, claro que é complexo e amplo esse tema. Imagino que você conviva com pessoas que viveram e ainda, se pudessem, voltaria aos tempos da União Soviética, claro que isso é muito relativo. Você vive com jovens que nasceram já do período Yeltsin para depois, e diferentes olhares sobre o lugar da Rússia no mundo, sobre a economia e a sociedade russa. Considerando tudo isso na conta e considerando também a imensa complexidade territorial e social da Rússia, na sua avaliação, a partir das suas experiências, enfim, de suas análises, sua visão, como é que a sociedade russa hoje, modo geral e com suas diferenças, tem

0: muito grande entre os dois países. Eu vejo muito mais alinhamento e afinação e confiança nos altos escalões dirigentes, e principalmente, claro, acho que, né, presidente Putin e presidente Xi, eles são o grande símbolo disso, né? Nível de, né, jogam juntos. É impressionante. Parece aquelas grandes duplas de atacantes, né, que volta e meia aparecem, né, que jogam por música, que trocam bola e, porra, os caras fazem gol todo jogo. Então, acho que o Xi e o Putin jogam muito esse jogo, assim, afinado. Mas os comentários que eu ouço no dia a dia, nos dois países, em geral, são comentários não muito, de muita confiança, sabe? E eu acho que tem uma carga histórica muito grande, né? Vamos lembrar, o presidente Putin já falou isso e volta e meia ele repete, nunca as relações entre Rússia e China tiveram num nível tão bom. E eu acho que ele tem razão. Talvez ali, não sei, nos anos 40, 50, mesmo assim a gente sabe que sempre foi tensa a relação entre Moscou e Pequim, entre os partidos comunistas. Antes da Revolução, depois da Revolução, por mais que a União Soviética tenha sido... Não existiria a Revolução Chinesa sem a União Soviética, basicamente. Tanto antes como depois, na construção, né, da industrialização chinesa, por exemplo, chegaram a ter mais de 50 mil engenheiros soviéticos trabalhando em território chinês. Mas a gente sabe que essa relação sempre foi tensa. Em 62 tem o racha. E depois em 71, 72, com o rapprochement entre Estados Unidos e China, a viagem do Nixon, reunião com o Mao e tal, passa a ser uma relação de muita desconfiança e até de rivalidade, né, e de inimizade. Então eu acho que de fato, nos últimos 20, 30 anos, isso veio modificando, sobretudo desde 2013, com o Xi e o Putin, mas o que eu sinto em geral é quem dá uma desconfiança grande quando você conversa com pessoas, inclusive às vezes com, não é só com, assim, alguém na rua, não, é com acadêmicos, com analistas geopolíticos e tal, volta e meia você percebe assim, né, tem uma farpinha, ah, porque os chineses não sei o que, ah, porque os russos e tal, então eu acho que ainda vai levar um tempo, provavelmente, para que essa afinação tão grande nos altos escalões chegue na sociedade, mas eu acho que isso tá acontecendo. Se a gente vê, por exemplo, a quantidade de estudantes russos e chineses, né, que estão fazendo intercâmbio, que estudam no país do outro. O turismo que está aumentando muito entre ambos os países, agora não tem mais, não precisa mais de visto, está mais fácil ainda viajar. Eu gosto muito de um simbolismo que eu ainda não fui pessoalmente, mas tem duas cidades de fronteira, Heihan na China e Baglovshchensk na Rússia, em que não há mais fronteira, assim, quer dizer, não tem mais, o cidadão dessas cidades não precisa mais apresentar passaporte para circular. Na Rússia, em Baglovshchensk, as crianças aprendem mandarim, nas escolas em Heihan, as crianças aprendem russo. É como se fosse uma cidade só. Acho que é um grande símbolo dessa tentativa de construção de uma relação mais profunda entre as pessoas, né? O tal do o people to people, né? Todo pessoal fala em ambiente diplomático e tal. Eu acho que isso está avançando. Mas, em geral, eu acho que ainda, como eu falei, a afinação é maior no andar de cima do que no andar de baixo.
1: Marco, eu queria falar um pouco sobre carga histórica. Eu vou citar aqui da maneira mais rasteira que posso. Que posso não. Que talvez seja necessário nesse momento. A gente fala em linhas gerais, se a gente traça 50 anos para cá, pelo menos, eu posso falar da queda da União Soviética, do fim da história de Fukuyama, aldeia global nos anos 90 dos Estados Unidos e um certo desmantelamento aí do sistema multilateral de um tempo para cá. Só que, dado o grande vazio informacional que, em geral, e aí é uma opinião que eu trago aqui, a gente tem em relação tanto à Rússia como à China, há fatores muito importantes, como, por exemplo, Deng Xiaoping ou, por exemplo, a entrada da China na OMC. Que história essa parceria está contando de décadas para cá? Que a gente não lê aqui no Ocidente. E por que é tão difícil tirar um pouco a carga histórica que a gente tem sobre o nosso próprio ângulo para encarar essa história? A ascensão do socialismo chinês, o Putin quando deu aquele recado de 2007, por exemplo, na Alemanha. Que história está sendo contada que não é lida ainda, ou é lida com muita dificuldade pelo Ocidente?
0: Eu acho que essa parceria está criando uma possibilidade histórica de desconstrução da hegemonia estadunidense, da hegemonia do Ocidente histórica, sei lá, 200, 300 anos ou até mais. É curioso, né, porque a gente falou aqui do Nixon, eu lembrei agora, né, seja lá onde tiver o Kissinger, em que estágio do inferno ele tá, dependendo lá do comodante, né, daqueles vários níveis, certamente ele tá no inferno. Que o Kissinger tá no inferno, não tem dúvida. Agora, que estágio, qual a gravidade dos crimes dele, eu não sei como é que foi o resultado do julgamento.
1: Muito longe de encontrar a Beatriz lá no paraíso, muito longe.

0: hoje lá embaixo ainda.
1: Exatamente. Agora o Kissing deve estar. Pô, vocês acabaram com o trabalho que eu fiz. Porque eu acho que isso foi uma das grandes sacadas do Kissinger, foi de garantir a cisão entre, na época, União Soviética e China, era fundamental para os interesses dos Estados Unidos. E a gente pode, inclusive, chegar até o Brzezinski, né? Que é o, digamos, a contraparte democrata do Kissinger, né? Que foi o grande pensador democrata da política externa estadunidense, que também está no inferno, talvez estejam juntos ali no mesmo nível, porque foi tão mal quanto, mas o Brzezinski, no grande tabuleiro de xadrez, ele fala, né? Aí eu vou até colocar um terceiro elemento aí, que é um elemento fundamental nesse momento. Que ele, o Brzezinski fala, o pior cenário possível para a política externa dos Estados Unidos seria uma improvável, ele diz em 97, uma improvável aliança entre Rússia, China e Irã. Que é exatamente o que está acontecendo. Está se consolidando agora com a guerra na Ásia Ocidental e com o resultado surpreendente, até certo ponto, da derrota dos Estados Unidos, derrota militar dos Estados Unidos. Então, eu acho que é isso. A gente volta, né, nosso tema desde o começo aqui. Essa parceria é fundamental, ela é estratégica para o Sul Global. A possibilidade da construção de uma nova ordem mundial, multipolar, multicêntrica, multinodal, enfim, aí tem vários nomes para essa possibilidade. Mas uma ordem que os Estados Unidos não sejam dominantes. Não vai haver essa ordem, não há possibilidade sem essa afinação entre China e Rússia, e agora a gente está vendo também o Irã entrando como outro grande protagonista também dessa história. E acho que é isso, acho que tem uma complementaridade, que a gente já falou aqui, que é econômica, energética, industrial, é uma complementaridade militar. Tem, por exemplo, coisas interessantes. Não sei se você sabe, mas nesse momento há um processo de integração entre os sistemas de navegação russo e chinês, né? Que é o Beidou chinês, que está sendo usado pelo Irã, e o GLONASS russo. Os dois juntos, eles são melhores que o GPS. Isso abre uma possibilidade para os países do Sul Global deixarem de usar o GPS, que é controlado pelos Estados Unidos. Que em qualquer. Quer dizer, o Irã não estaria tendo agora todo esse sucesso militar se estivesse usando o GPS. Ele está tendo isso porque a base para esse sucesso é o sistema chinês, o Beidou. A gente tem um outro projeto interessantíssimo entre os dois, que mostra também, acho que, o grau de confiança política, estratégica, que é a base lunar. China e Rússia estão, nesse momento, construindo, né, estão prestes a começar a construir uma base na Lua, que está prevista para ter presença humana em 2036, e que é um projeto que está aberto aos países do Sul Global também. A gente sabe da importância estratégica que tem a corrida espacial para uma série de desenvolvimentos tecnológicos. E o fato de que eles estejam fazendo isso conjuntamente, mas, né, mostra que estão muito afinados e que estão abrindo espaço para o Sul Global. Então, assim, só acho que são esses exemplos que mostram as inúmeras possibilidades que Rússia e China estão abrindo para os países do Sul. E, claro, e aí, enfim, a gente vai falar de BRICS, vai falar de Organização de Cooperação de Xangai, enfim, aí do ponto de vista também de uma articulação maior econômica, diplomática, financeira. E, aliás, falando do financeiro, né, acho que também isso, Rússia e China também estão mostrando o caminho da desdolarização. Na prática, hoje o comércio entre os dois países já praticamente não usa o dólar. Então, mostrando que é possível, que é, enfim, basta ver um arranjo entre as partes. Agora, acho que tem, claro, tem um desafio de que isso se multilateralize para mais países, né? Isso está acontecendo no Brasil e China, já, se não me engano, acho que 40% já do comércio do Brasil e China, ou quase isso, sendo feito em reais e yuans, mesma coisa a Rússia com a Índia, enfim. Então, acho que é isso. Tem uma série de exemplos que a gente podia dar aqui de como que uma nova ordem global depende dessa parceria consolidada entre Rússia e China.
0: Marco, nós daqui do Brasil estamos alinhados a esta aliança ou afinados a essa afinação que acontece lá? E eu lhe pergunto isso sob o contexto da eleição 2026. Quão definitiva ela é para nossa posição em relação não apenas ao BRICS, mas em relação à parceria estratégica com Rússia e com China?
1: Olha, eu acho que o Brasil está caminhando aos poucos nessa direção. Eu vejo mais com a China hoje do que com a Rússia. Eu acho que o Brasil ainda tem uma certa relutância em aprofundar a parceria com a Rússia. Acho que também isso tem a ver com diversos interesses do governo brasileiro, porque é um governo, a gente sabe, um governo de frente ampla, né? Não é um governo que é um governo que responde a interesses que às vezes inclusive são antagônicos, né? Então, por mais que acho que o presidente Lula tenha muito claro, assim, nas suas intuições políticas, né, de que China e Rússia são parceiros estratégicos, acho que o Brasil ainda precisa caminhar mais nessa direção. Eu acho que nos últimos tempos caminhou mais em relação à China. A gente tem visto uma série de iniciativas importantes, de investimentos, né, de intercâmbios, mas com a Rússia, por exemplo, ainda tem um comércio muito pequeno, um comércio de, foi ano passado, 12 bilhões de dólares só. É muito pouco para a quarta e para a oitava maior economia do mundo, né? E o Brasil, inclusive, tem um déficit grande, é o maior déficit, se eu não me engano, que o Brasil tem hoje no mundo, é com a Rússia. Nós vendemos 2 e compramos 10 bilhões no ano passado. Mas eu vejo com possibilidades. A gente sabe, por exemplo, que o Celso Amorim, né, o ministro, agora assessor especial, eu chamo de eterno chanceler.
0: O eterno chanceler.
1: Ele tem vindo muito à Rússia, aliás, ele está vindo na semana que vem aqui para o Fórum de Segurança. A gente sabe que tem uma ótima relação aqui na Rússia. A gente está com um embaixador novo aqui, o embaixador Sérgio Rodrigues, que é excelente, que é uma figura de altíssimo nível diplomático, um cara que conhece Rússia, que já chegou aqui em agosto, mas já é um cara que vem preparado, conhece muito Rússia, fala russo já, inclusive, tem um nível razoável de russo. Já faz discurso em russo aqui, em eventos e tal, e que está trabalhando muito para que essa relação avance. Então eu tenho um certo otimismo, assim, eu acho que, claro, vai depender do resultado da eleição em outubro, vai depender da conformação também, né, do governo, dos ministérios do Brasil no ano que vem, mas eu acho que é fundamental que o Brasil se aproxime ainda mais da Rússia e da China, por essas mesmas questões que a gente já falou. O Brasil ainda está apostando muito mais na Europa, né, a gente viu nos últimos anos a questão da parceria Mercosul União Europeia, que eu acho sinceramente que é um equívoco, do ponto de vista econômico é um equívoco, está comprovado, o ministro da Economia, Fernando Haddad, ele mesmo já falou isso, não, economicamente não é benéfico para o Brasil, uma aposta muito mais diplomática do que econômica. Agora a gente sabe que a Europa está afundando, né? A Europa não tem futuro. A Europa é um grande museu, acho que daqui a 20, 30 anos a gente vai chamar a Europa de o extremo ocidente da Ásia. Esse é o futuro da Europa, vai ser uma península longínqua e tal, mas a gente, claro, pela nossa história, a gente ainda se aferra muito, né, às relações com a Europa, mas eu acho que são relações que estão fadadas ao fracasso. Se a gente pegar, por exemplo, mesmo o nosso comércio hoje, André, entre 70% e 80% do nosso superávit hoje vem do comércio com a Ásia. Vem do comércio com a China, obviamente, 30%, mas se a gente pega Japão, Coreia, Indonésia, Malásia, Vietnã, 70% mais ou menos, eu acho, do nosso comércio, se eu não me engano, é mais ou menos isso, pode ser um pouquinho menos, um pouquinho mais, mas assim, é a maioria absoluta do nosso superávit comercial hoje vem da Ásia. E a gente ainda mantém relações, ou tenta manter relações políticas e diplomáticas com muito mais força, intensidade e atenção para o Ocidente, para a Europa, para os Estados Unidos, mas o nosso futuro está na Ásia. A gente tem que sair do armário, o Brasil é um pouco isso, sabe? A gente depende da Ásia. O business a gente faz com a Ásia, mas a gente não assume, sabe? Parece aquela coisa do o cara tem ali, ó, tem uma namoradinha e tal, mas não vou assumir porque a minha família não vai. Tem que sair do armário, meu amigo. Europa e Estados Unidos, pra gente, o futuro tá mostrando que vão ter cada vez menos importância. O problema é que nós não estamos preparados ainda para isso. O eixo da economia mundial está mudando para a Ásia, mas o Brasil ainda não está preparado para isso, inclusive da formação dos nossos quadros diplomáticos, né?
0: Eu ia falar justamente.
1: A gente deve ter meia dúzia de pessoas que falam mandarim no Itamaraty.
0: Eu ia comentar justamente isso, talvez.
1: A gente era para ter muito mais essa altura do campeonato.
0: Talvez passe por uma nova geração,
1: tem,
0: né?
1: Tem que aprender a barrar a Indonésia. A Indonésia é a sétima maior economia do mundo. Tem muito mais a ver com a gente, inclusive, porque são economias que são muito parecidas. Mas a gente ainda é um grande desconhecido. A própria Rússia, né? A própria Rússia ainda é uma grande desconhecida do Brasil. Eu vim pra cá, só pra finalizar, eu cheguei aqui na Rússia, primeira vez faz 2 anos, e eu fiquei absolutamente pasmo e, ao mesmo tempo, envergonhado de perceber como eu era ignorante sobre a Rússia. Porque, no fundo, André, a nossa imagem do que é a Rússia, do que são os russos, ela foi moldada por Hollywood, como, aliás, todo o resto, né? Então, a gente cresceu assistindo filmes aparece os soviéticos nos anos 80, depois os mafiosos russos, e os russos são duros, são frios, são mafiosos, são enganadores, eles enganam, né? É o Ivan Drago lá no Rock 4, é o Rambo 3 lá no Afeganistão e tal. E, cara, é impressionante, povo mais parecido com o brasileiro, bicho. Eu falo pros meus amigos no Brasil, os caras, não, você tá de sacanagem. Eu falo, não, bicho, eles são muito parecidos. A sociabilidade pelo menos assim, eu tô em Moscou, né, não vou dizer, a Rússia tem 150 milhões de pessoas, mas eu tenho a impressão que, inclusive, se você sair pra Sibéria, vai ser ainda mais parecido. A sociabilidade é muito parecida. O jeito de se conectar, eu posso até dizer, também uma questão pessoal, assim, eu morei 5 anos e meio na China. Lá, sim, a cultura é muito diferente. É muito mais difícil fazer amizade pra gente aqui no Brasil, na China, do que na Rússia. Na Rússia, eles têm uma coisa parecida, por exemplo, essa coisa de falar diminutivo, né? Como no Brasil tudo é inho, né? Ah, me dá uma aguinha, ou uma cervejinha. Ah, não sei o quê, a noitinha tá... Porra, aqui o tempo inteiro eles fazem assim. Ah, vamos tomar... Pô, quer uma aguinha aqui? Vamos tomar uma cervejinha, não sei o quê. Os nomes, né, que são sempre... Você nunca trata alguém pelo nome. Nunca vou falar André. É Andrezinho. Marco, não. Marquinho. Os russos... No dia a dia, né? Os amigos não chamam, os amigos não tratam amigos pelo nome, né? É sempre um apelido diminutivo, carinhoso. Então, assim, eu acho que essas coisas ajudariam muito a gente a se aproximar mais da Rússia e a Rússia do Brasil. E eu acho que do ponto de vista estratégico, geopolítico, isso seria muito importante para os dois países, né? Mas aí falta ainda a gente transpor essa barreira, que é muito uma barreira cultural mesmo, né? E de uma falta de acesso à informação e de ignorância e de deformação cultural hollywoodiana que todos nós sofremos durante décadas, né?
0: Pois é, Marco, eu vou me despedindo aqui de você, porque o nosso tempo está chegando ao fim, mas já te agradeço e já te convido para voltar aqui ao Entrega Internacional. Você pode entrar sem pedir licença, Zara. Sempre muito bem-vindo. Esse foi Marco Fernandes, membro do Conselho Popular do BRICS e analista de geopolítica do Brasil de Fato. Marco, muito obrigado. É sempre muito enriquecedor recebê-lo aqui. Um abraço para você.
1: Obrigado você, André, pelo convite a Sputnik. E pode me convidar a qualquer momento também, sem papas na língua. Seria um prazer de voltar aqui.
0: Com o nosso fuso horário, prometo que não vou lhe convidar para você vir de madrugada, mas a gente organizando os horários, com certeza você estará aqui.
1: Muito obrigado.
2: Destrinchando.
0: O Intriga Internacional recebe agora Renato Penelope Júnior, advogado especializado em administração pública chinesa. Ele é diretor do Conselho de Cidadãos Brasileiros de Pequim e associado ao think tank não governamental Center for China and Globalization. Também doutor e mestre em administração pública chinesa, com especialidade em políticas de desenvolvimento energético e transição energética na China. O Renato, que é pesquisador do Beijing Club for International Dialogue. Renato, como vai? Seja muito bem-vindo. É um prazer tê-lo aqui.
3: Olá, André. Muito obrigado pelo convite. Agradeço por me receber aqui nesse programa. Será um prazer ter essa conversa e compartilhar o melhor que eu tenho.
0: O prazer é nosso, Renato. Você fala conosco diretamente da China. Eu sei que a gente tem muito a discutir em termos de simbologia, também em termos de parceria entre Rússia e China, mas eu queria um olhar seu a respeito da sociedade chinesa, coloquemos assim. Como é que tem se desenvolvido nos últimos tempos a relação com a Rússia? Como é que, claro, a gente fala sociedade chinesa, estou falando de uma coisa muito complexa, mas de um modo geral, a partir da sua avaliação, enfim, de suas pesquisas, como é que se dá intrapartes, digamos, essa relação com a Rússia e como é que isso tem sido incrementado nos últimos anos?
3: Olha, André, eu acho que o começo já vai por onde interessa, que é a relação de pessoa a pessoa. Especialmente a Rússia e a China têm uma tradição de longa data, né? Eles têm, podemos aí chegar a 1000 anos de relação diplomática e conexão histórica, né? Então a diplomacia já não chega a milênios, mas a relação histórica chega a milênios. Então são países que são vizinhos, então tem muita troca de pessoas, principalmente no período soviético, no século de humilhação também, e nesse século, nessas décadas que seguiram após o colapso da União Soviética, também segue tendo muita troca de pessoas, tanto chineses indo quanto os russos vindo. Os russos fazem parte de uma das minorias étnicas chinesas, né? Então é um grupo que realmente permeia, que compõe parte desse mosaico que é a sociedade chinesa. E os chineses recebem muito bem os russos, é algo assim que compõe a cultura deles, que compõe a realidade cotidiana. E essa parceria que tem se fortalecido entre os dois países reflete muito do que a gente vê no cotidiano, quando pega um táxi, ou quando conversa com estudantes, ou mesmo quando fala com senhoras e pessoas mais, sabe, com a vida mais calma. Todo mundo tem uma boa impressão, tem uma boa reflexão, e acho que é ali na Rússia um país assim, irmão, né? Então é bonito ver isso, né? É bonito ver como se desenvolve essa relação aqui no cotidiano. Subiu muito o número de turistas, né, chineses. Hoje eu diria que chega quase 50% do volume de turistas na China são russos vindo por toda parte. Agora, os espaços turísticos, você já encontra sinais, placas, em russo também, né, chinês e russo, tem sido um segundo idioma, justamente por essa atração, por esse movimento. O volume de estudantes também, né, o crescimento vertiginoso, tem uma expectativa aí de mais ou menos 25 mil estudantes russos estudando na China, e chineses na Rússia são em torno de 50 mil, então tem esse volume muito grande de troca também de mentes, né? E agora mesmo firmou um acordo entre os dois presidentes que estimula ainda mais essa vinda de estudantes. na fronteira ali, quando você pega a Heilongjiang, né, que é a fronteira ali já com o Ussurisk, ali Vladivostok, Khabarovsk, que você também tem muitas pessoas que vivem dessa economia fronteiriça. O próprio porto de Vladivostok está ali aberto agora, a circulação de pessoas, né, e de produtos. Os produtos chineses já não pagam mais imposto ali. Então é muito rica, é muito bonita essa troca e essa relação dos povos, né?
0: Renato, vamos tentar usar a expressão fundamental que tem sido usada para tentar definir a relação desde 2022. Amizade sem limites. O que é que isso expressa estruturalmente e como é que isso tem ampliado a parceria estratégica entre Rússia e China desde então?
3: É um bom começo também. Eu acho que um diálogo que a gente tem que fazer, né? Parar para pensar o que é esse sem limites. Esse sem limites, os russos chineses tentaram traçar ali um sinal de apoio mútuo, né, de ação, de construção de uma ordem multipolar já na relação entre os dois. E aí o mundo ocidental, com medo, assustado com o conflito, acabou levando isso para a base bélica, para uma aliança militar. E a China e a Rússia têm reforçado e avançado na explicação de que não, a sua aliança sem limites é sem confronto, é sem interesse contra terceiros, mas algo de apoio mútuo, de construção, de dois vizinhos que precisam se entender, né? E é dentro desse contexto que a gente tem que até entender que a China e a Rússia estão celebrando agora 30 anos de parceria estratégica russa-china, né? Que vem lá de 96. E já são 25 anos também desse tratado de boa vizinhança e cooperação amigável, né? São dois acordos que já completam aí um 30 anos, outro 25 anos, que mostram o quanto esse limite, esse sem limite, né? Na verdade, a importância de ter um país que tem uma das maiores fronteiras, que tem uma conexão histórica muito grande, e que precisa ter uma relação profunda, bem conectada, né? É até interessante, a gente começou falando das pessoas, as pessoas aqui estavam até fazendo uma piada interessante, porque a data em que o Trump veio visitar a China, o dia 13 e o dia 14, que em chinês você pode falar Yaosan, Yaosu, e que o som reflete um ditado que diz Yishan, Yishi, que quer dizer por toda a vida, para sempre. Então é como se o Trump estivesse buscando uma relação para toda a vida, para sempre. Agora o Putin, quando chega, e aí vem até um acaso, porque ele já tinha acertado essa data muito antes, o Trump chega com 6 semanas de atraso, né? Mas o Putin vem com uma data bem firme. Então ele chega no dia 19 e no dia 20. O dia 20 de maio é o dia da celebração do dia do namorado aqui na China, que é o Erlin, que é como meio que soa como que eu te amo, né? Então, o Aini. Isso rolou uma brincadeira aqui na mídia social na China, onde as pessoas falando desse bromance entre o Putin e o Xi, porque os dois já se encontraram mais de 40 vezes. Não tem, eu acho que na história da humanidade, dois presidentes que se encontraram tanto, que tiveram tanta troca, né? Tamanha profundidade dessa aliança. E o Putin mesmo já teve mais de 25 vezes na China. Então isso tem fortalecido. A última vez que ele veio foi até na celebração dos 80 anos, o fim da guerra de opressão e do imperialismo japonês, né? Então, o fim da Segunda Guerra, celebrada aqui na China, que foi uma celebração bonitíssima mesmo. Então, assim, isso mostra o quanto esse sem limites, na verdade, está mais na direção de construir uma relação de apoio mútuo, de defesa, não de defesa, não de uma questão bélica, mas uma flexibilidade diplomática. Tanto a China não quer ser vista como uma aliada militar formal da Rússia, como a Rússia também não quer ser dependente da China. Então é uma parceria mesmo, eles querem ser vistos como parceiros iguais, que contribuem um com o outro e que correlacionam nesse mundo multipolar, né? Eles querem ser um desses polos.
0: Renato, falando do encontro propriamente, fica aqui, adorei a menção que você fez, assim, das passagens na China, acho que criou uma imagem muito interessante que mostra o estado das relações, mas partindo também para o encontro entre os dois líderes, um dos temas, e são muitos, a gente pode conversar sobre outros também, diz respeito a esse gasoduto, né, chamado Força da Sibéria 2. Eu acho que a nossa audiência merece uma explicação do que é que se trata esse projeto, o que é que ele representa estrategicamente, em que estado isso está, o que é que falta avançar. Eu gostaria que você traçasse um quadro sobre esse gasoduto, por favor.
3: Muito obrigado pela oportunidade. Eu acho que esse é um tema que a gente realmente tem que abordar, porque é aquilo, o que a gente está vendo hoje na fronteira ali da OTAN com a Rússia é um conflito justamente por controle tanto da produção agrícola quanto da energia, né? O pipeline que entrava pelo Mar do Norte ali na Alemanha. Então tudo isso tem sido um impacto no mundo ocidental, né? O preço da energia, o petróleo, agora com o fechamento do Hormuz também, o Estreito de Hormuz também complicou essa dinâmica. E a China e a Rússia acharam uma sinergia, que é justamente esse mercado do gás e do óleo que vem da Sibéria. Então já tem um pipeline que conecta da Sibéria direto à China, e está sendo construído um segundo, né? Que é justamente esse que entra pela Mongólia. Mongólia que sempre teve ali no meio desse sanduíche de gigantes, né, entre a China e a Rússia, e que agora comportaria justamente esse projeto de energia, né, de fortalecimento, de segurança energética. Segurança energética é crucial para a paz e estabilidade de qualquer nação, né? Sim, que o gás e o petróleo são energias que está todo mundo tentando reduzir o uso, mas ainda é crucial para a produção de grande parte das commodities, ou que digo, de produtos manufaturados, ou mesmo de energia fundamental para o cotidiano das sociedades. Então, a Rússia, na ausência de um mercado ocidental, ela também faz parte da Ásia, então ela é a ponte da Eurásia, né? Ela é a ponte entre a Europa e a Ásia. Ela tem uma opção de trabalhar com dois mercados, ela pode trabalhar tanto com a Europa quanto aqui com a Ásia. E ela achou uma boa saída para o seu mercado do gás ali, da Sibéria e do petróleo também, pela China e passando pela Mongólia. Isso já inclui um país, como eu falei, então isso está construindo uma dinâmica econômica entre os dois países que cria um potencial muito grande, né? Isso fortalece tanto a economia russa quanto a dinâmica da economia chinesa, que fica mais independente às variáveis da geopolítica internacional, né? Aumentando a sua segurança energética.
0: Renato, eu queria ampliar o plano aqui da nossa conversa e tentar pensar o seguinte, vou explicar esse contexto muito rapidamente. Alguns anos atrás, lá em 2007 exatamente, o Putin fez um discurso na Alemanha muitíssimo famoso em que ele colocou um alerta sobre a maneira como a ordem internacional estava se desenvolvendo. Esse discurso, enfim, acaba sendo lembrado até hoje. Grosso modo, é claro que as nuances disso são enormes, a China hoje aparece aí como uma espécie de bastião da estabilidade no momento em que vem do Ocidente, em especial dos Estados Unidos, um grande polo de instabilidade no mundo. É claro que a gente encontra muitas semelhanças e é claro que imagino que a gente esteja passando por um momento de suspensão de uma ordem internacional que tínhamos, coloquemos mais ou menos assim. E aí, diante desse quadro, eu queria que você nos explicasse quais são as semelhanças e também quais são as diferenças sobre o que China e Rússia têm neste momento histórico apresentado sobre a ordem mundial e também sobre o sistema de relação entre os países. No que é que converge, no que é que eventualmente diverge?
3: Belíssima provocação, André. Eu acho que, falando em bastião, realmente eu acredito que os Estados Unidos têm se tornado, nessa entre-décadas aí, entre o primeiro governo Trump e o segundo, o bastião do caos. E a China e a Rússia tem, de certa forma, tentado polarizar como um bastião da estabilidade global, realmente. E esse encontro justamente marca isso, né? Agora, é importante também só fazer um parênteses aqui, o Brasil tem se tornado um bastião, acho que da estabilidade ocidental também, no mundo ocidental, apesar de ser América Latina, no mundo ocidental, das instituições ocidentais, onde a Europa e os Estados Unidos têm encontrado, e mesmo a América do Sul, uma estabilidade política, um ponto de convergência. Então, o nosso governo tem operado muito bem nesse sentido. Mas focando aqui nessa questão China-Rússia, acho que essa multipolaridade que tem se construído, eu acho que esse propósito, que essa relação sem limites tem se proposto, que é atuar nos espaços dos órgãos internacionais para justamente não deixar que a crise de uns seja a crise de todos. Então, quando a gente olha aí a semana da visita do Trump aqui à China, estava ocorrendo o encontro dos chanceleres na Índia, dos BRICS, e o próprio Lavrov fez uma fala muito forte falando sobre isso, quanto o G7 já não representa a grande economia global, né? Hoje o G7 tem menos de um terço da produção global, enquanto os BRICS estão com mais de 40% do PIB mundial. Então, assim, é preciso uma reforma no sistema internacional financeiro. Eu acho que é isso que se propõe a Rússia e a China, especialmente quando você vê que os dois fecharam um acordo, né, de cooperação, é um de coordenação estratégica e o outro, como que é, um mundo multipolar e multilateralismo. Então, assim, existe ali em um dos acordos uma intenção de fortalecer essa coordenação estratégica, né, abrangente, onde os dois países cooperam para de forma bilateral, para ampliar a segurança, fortalecer a economia, criar essa estabilidade energética, ter troca de tecnologia. Você vê que teve até muitos acordos de tecnologia espacial, de avanços espaciais também. Tem um projeto bonitíssimo deles de ocupar a Lua, de coordenar diplomacia. Então, os dois têm trabalhado muito junto no sentido da ONU, agora que o encontro da APEC, que vai ser até em Xangai, esse ano na China, onde estou hoje, por coincidência. E também eles fecharam essa declaração conjunta, né, de uma promoção do mundo multipolar, que é justamente um novo paradigma da relação internacional. Então, quando esses dois presidentes se encontram, acho que a Europa treme, os Estados Unidos treme, porque justamente eles veem que já não reina um mundo só, né, já não tem mais poder para dar ordem a todos. E qualquer intervenção que eles façam em qualquer lugar do mundo, eles encontram um foco, um ponto de resistência que tenta balancear isso. Nem sempre o suficiente para todo tipo de conflito, né? Vide Venezuela, vide agora como está a situação de Cuba. Então, realmente, há limites também nessa multipolaridade, mas multipolaridade no sentido de desenvolvimento, de atração, de construção, né? De algo construtivo, não tanto conflitivo, né? Eu acho que esse é o contexto, né? Um contexto de reforma das relações internacionais, né? É o que eu vejo nesse encontro. Eu acho que a beleza que foi celebrada nesse encontro entre o Putin e o Xi Jinping.
0: Renato, por falar em reforma, que você aponta de maneira muito precisa, já não é de agora, né? Que tem se falado há várias linhas, né? Uma delas cobra reformas, por exemplo, em mecanismos da ONU. O Brasil é um dos países que cobra reforma, por exemplo, do Conselho de Segurança, dizendo, vou aqui parafrasear, que o que ali está configurado não representa mais a dinâmica de forças do mundo de hoje. E há quem vá para uma linha mais disruptiva, que é o caso dos Estados Unidos de Trump, no sentido de praticamente dinamitar ou enfim, tirar forças desses mecanismos de cooperação e de mediação de conflitos. Mas pensando em reformas, pensando em aliança, pensando, enfim, desses ventos ainda que restam e que estão firmes de multipolaridade, queria conversar sobre o BRICS. O BRICS passou por um processo de expansão há não muito tempo, passa por uma presidência temporária da Índia, tem toda uma discussão a respeito de desdolarização, enfim, a pauta é muito ampla. O BRICS está acompanhando o momento que a gente está vivendo? Qual é a posição que o BRICS está? E se é necessário algum tipo de reforma ou avançar mais numa pauta, que necessidade é essa na sua avaliação?
3: Olha, tem uma visão que eu acredito que é um pouco conservadora com relação ao BRICS. Acho que o BRICS tem uma missão global de viabilizar o desenvolvimento do sul global de maneira econômica e financeira. Então, como a gente há pouco falava, né, essa multipolaridade começa a se consolidar quando os países têm capacidade de, por moeda própria ou por uma nova moeda, construir suas relações econômicas e financeiras sem depender do dólar e assim se construir, assim se estabelecer. Então, quando você vê que a maior parte dos negócios entre a Rússia e a China hoje são celebradas em rublos e yuan, eu acho que é quando o BRICS começa a se realizar também. A própria questão do SWIFT, né, que a gente precisa superar de alguma forma, e a dependência do dólar. Então, isso está posto, isso não está feito ainda. Quando a gente olha para a institucionalidade dos BRICS, o BRICS ainda é pouco institucionalizado. Uma das poucas instituições que o BRICS conseguiu estabelecer foi o próprio Banco dos BRICS, e que ainda assim trabalha com grande parte dos seus profissionais ligados e formados aos centros financeiros ocidentais, Nova York, Londres, até o próprio ranqueamento de banco, né, para os empréstimos ainda é feito com esses parâmetros. Então, assim, ainda existe uma dependência, uma contradição muito grande, e ainda empresta em dólar. Então, assim, você vê o tamanho da contradição que a gente ainda vive dentro dos BRICS. Então, o BRICS está se desenvolvendo no seu tempo, então ele é uma âncora. Lembra que ele ganha força, ele se viabiliza com a crise de 2008, então ele está vivo, ele está existindo, ele está crescendo, ele está pautando o mundo, mas ele ainda tem que amadurecer muito para chegar lá, né? O próprio acordo de Bretton Woods levou muito tempo para chegar a um acordo final, né? Então acho que é natural que o próprio BRICS vai passar por muito teste, muito desenvolvimento, processo de desenvolvimento. Além disso, há quem veja, e por que eu falei que a minha visão é um pouco conservadora, porque há quem veja que não, que o BRICS tem que avançar em outras direções, como uma aliança bélica ou algo mais incisivo. Eu acho que é um espaço de articulação do sul global, como uma maneira de se encontrar, como construir uma democracia econômica internacional, né? Que é o que a gente vê hoje, uma grande desigualdade, uma polarização e a questão financeira sendo usada como uma arma, né? Um empobrecimento. Vive de Cuba, eu acho que Cuba é um exemplo assim, que cabe como, sabe, como azeite nessa engrenagem. É um país que é autônomo, tem um sistema próprio e que não é permitido que ninguém se relacione com ele. Então, como é que é possível num sistema que se diz liberal, é uma economia liberal, não permitir um país participar da dinâmica econômica. Isso não é. Isso não é liberalismo. Então, eu acho que é onde o BRICS pode viabilizar caminhos, como o Irã e outras nações que são isoladas, como a Coreia do Norte. Só que isso cai em conceitos também ideológicos. Esse debate viesa e dificulta a aceitação e amplia o potencial de conflito. Então, essa é uma grande armadilha, no meu ponto de vista, para os BRICS. Entrar em conflitos e... Porque é uma dificuldade, a gente está falando de vários países que não têm um alinhamento ideológico. Você pega a própria Índia, né? A Índia, dentro dos BRICS, já não tem um alinhamento ideológico muito bom com a China, ou mesmo com o Brasil. Tem uma boa relação com o Brasil, não posso falar isso, mas eu acho que com a China já é um pouco mais difícil, com a Rússia já é uma coisa mais pesada militar. Então, existe uma discrepância nos interesses, né? A própria natureza do Irã e outras nações ali dentro. Então, assim, há um desafio. Acho que é um desafio posto para os BRICS de se desenvolver, de sobreviver ao tempo e de seguir sendo um farol para a economia e para a finança internacional, principalmente para o sul global, dentro de um processo de uma crise que vem se arrastando, né? Quando a gente ouve falar de conflitos, é a crise do capital que estoura com muita força em 2007, 2008 e vem se arrastando desde então. A própria economia americana não se recupera, vide como está também a economia europeia. Então é realmente um desafio que os BRICS se lançou a resolver, mas com um olhar de quem é do sul global, de quem entende o subdesenvolvimento, de quem entende a fome e que quer combater esses processos. Eu acho que essa é a nossa grande missão.
0: Renato, você toca num tema muito interessante que diz respeito à desigualdade, um pouco sobre o estado do capitalismo, né? Claro que essa discussão, isso faria com que a gente estivesse aqui num outro episódio do Entre Internacional e vários episódios. Não sei, que vamos tentar resumir, mas acho que é interessante a gente pensar nisso, né? A gente lembra que o Trump, ele volta ao poder falando para trabalhadores norte-americanos que aquele sistema desenvolvido ali já não os beneficia. Ora, esse sistema, como a gente sabe, ele é ocidental, pelo menos essa fração mais financeira da coisa toda, que faz com que empregos, indústria, comércio, enfim, se prejudiquem, né? E isso é complexo e já acontece de um tempo para cá. Se a gente traça um retrato e há toda uma discussão sobre o modelo chinês, no final das contas, né? Um ponto de interrogação para quem não conhece muito bem a China. Se a gente faz um retrato justamente do que a China tem feito até agora e neste momento, quão diferente tem sido a coisa por aí quando se compara com o Ocidente a grosso modo? Isso vale, eu lhe peço até um olhar interno também, Renato. Isso fala sobre cidades, fala sobre igualdade, acesso a serviços públicos, enfim. Como é finalmente que esse modelo chinês na prática tem combatido essas, e acho que não tem exagero em usar essa expressão, as mazelas que têm sido causadas pelo capitalismo no coração do capitalismo ocidental?
3: Olha, se eu entendo bem, assim, se é possível fazer um paralelo entre o sistema ocidental, capitalista e o que eu classificaria como a construção de um socialismo aqui na China, você vê a própria visita do Trump. Quando o Trump vem para a China defender os interesses americanos aqui, a comitiva dele é formada basicamente por bilionários. Ele é um bilionário. O que eles representam é um setor econômico, é um poder, é uma oligarquia. Quando você trata do poder na China, o poder econômico ele é separado, ele não tem influência, ele não é permitido ter influência maior do que o próprio Partido Comunista da China. A participação do capital nas decisões de Estado, nas decisões de política, são menores, são reduzidas, elas estão subjugadas ao poder político, ao interesse nacional, ao interesse da população. Eu acho que é onde está a beleza e o que a gente vê se realizando. Cada vez mais pessoas têm vindo visitar a China e ver, e elas vivenciam aqui, essa gritante realidade que todos achavam que era talvez uma ideologização do que é a China, mas quando você passa e vê isso aqui, quando você vê a primeira meta centenária em 2021 sendo realizada, eliminando a miséria no país, um país de 1 bilhão e 400 milhões, quando a gente fala de 1 bilhão e 400 milhões, a gente está falando da América do Norte, da Europa e o Brasil junto ainda não deu a população da China. Eles eliminaram nesse país do tamanho continental de 3 continentes. E tá aqui o povo avançando e tá agora indo para uma prosperidade comum. Então, assim, como construir um benefício comum a todos, esse processo econômico? Isso se dá não pelo interesse econômico de grupos e corporações, mas pelo avanço do interesse social, pela organização de um grupo que visa emancipar a população, de criar um bem comum, de criar uma nação forte, independente, soberana. E é isso que tá morrendo. Eu acho que é essa grande crise das instituições ocidentais. Eu acho que é onde eu estava falando que eu vejo o Brasil como uma uma referência, talvez um bastião aí de um certo movimento que faz resistência a essa influência corporativa nos governos do mundo ocidental. Você olha para a Europa, você olha para os Estados Unidos, os ideais democráticos estão praticamente mortos. A gente está vivendo uma pluriclassia, um poder dominado pelo capital, pela riqueza, o rico. Eu acho que tem até uma frase muito comum no Brasil que define para mim o que se tornou a política no mundo ocidental. Escolhe a música quem paga, né? Quem tá pagando escolhe a música. Então, assim, como participar de uma festa dessa, né? Se você não foi convidado pra festa, você tá do lado de fora. Você não tem dinheiro pra pagar, acabou. Então, assim, que sociedade é essa? Que país? Que nação que é que exclui quem não tem condições? Então, como é que a gente vai construir essa condição? Eu acho que é isso que a China dá de exemplo. Que é possível construir um país onde inclua as pessoas, onde é possível que todos saibam ler e escrever, que todos tenham condições de consumo básico, que todos tenham condições. A China, 98% das pessoas têm casa própria. Então, isso já é gritante. Que país pode falar isso? E, de novo, olha o tamanho desse país. A gente está falando de um país de 1,4 bilhão.
0: Com toda certeza, Renato. Eu vou começar a encaminhar a conversa da gente para o final, tocar num tópico que é necessário também, porque a gente não tem como fugir do contexto. E esse contexto, eu estou me referindo à guerra deflagrada por Israel e Estados Unidos contra o Irã desde o final de fevereiro. Né? A gente está no olho do furacão ainda, há uma enorme discussão sobre segurança energética, se pode discutir uma tentativa aí norte-americana de desestabilizar a China, sendo que a China tem uma reserva de petróleo muito considerável. Mas para além disso, eu queria falar mais sobre transição energética. O que é que isso já acendeu de alerta no debate sobre transição energética e o que é que isso nos faz acelerar nesse campo?
3: Eu acho muito pouco. Eu acho que o mundo entende que ainda depende muito do petróleo. Eu acho que é nesse momento que a gente começa a ver que a segurança energética global ainda é muito, muito aquém. A China ainda é, desde 2009, o país que mais utiliza e desenvolve energia renovável. Ela nunca foi superada, nem seu posto nunca foi ameaçado por ninguém. E a crise que passa com essa guerra, esse conflito no Irã, é justamente isso, para mostrar ao mundo que realmente ainda dá uma dependência. E estendo essa crise também porque está ocorrendo na Venezuela, né? Que também é de recurso, também é de petróleo. Então, quando a gente passa ali a década de 70, quando o Nixon vem visitar o Mao Zedong para poder ampliar sua capacidade, que eles estavam vivendo uma grande crise econômica, foi para justamente achar caminhos para uma década que estava se desenrolando uma crise, a crise do petróleo, né, na década de 70. Então isso se desenrolou nessa tentativa do Nixon também de eliminar o lastro, fechar o Bretton Woods. Então o que a gente está vendo agora é justamente isso, é uma disputa global, uma mudança de eixo, acho que é uma potência que está cada vez mais deteriorando suas qualidades e suas capacidades. E isso não se acaba do dia para a noite, mas geram esses espasmos, né? Eu acho que o parto de um novo mundo tende a gerar muitas dores, né? E conflitos como esse são parte desse processo. Da Guerra Fria ficaram cicatrizes e nunca foram curadas, né? Cuba, a Palestina, a OTAN com a Rússia, a questão de Taiwan, as duas Coreias. Então, esses pontos, quando o Trump ameaça voltar uma guerra fria, é nesses pontos que isso começa a estressar. E o Irã, ele acaba entrando com uma cereja no bolo, né? Por ser a fonte de energia de toda essa máquina de triturar a gente, né? Eu acho que é essa necessidade de criar uma superação da energia fóssil, né? Eu acho que quando a gente vê, a própria Rússia, a China avançou muito nesses dias, ambas construíram muitos acordos nucleares que tem sido uma tecnologia que pode trazer esse benefício, que pode gerar esse benefício de energia limpa, renovável e que sustente a humanidade por milênios sem precisar usar energias fósseis, né? É isso, a gente está tão dependente, ainda está tão vulnerável, e a insegurança dessa dependência gera esses conflitos.
0: Renato, vamos encerrando nossa conversa exclusivamente por uma questão de tempo, mas já faço aqui um convite para que você volte ao Entrega Internacional. Esse foi Renato Penelope Júnior, advogado especializado em administração pública chinesa, diretor do Conselho de Cidadãos Brasileiros de Pequim e associado ao think tank não governamental Center for China and Globalization, que é doutor e mestre em administração pública chinesa, com especialidade em políticas de desenvolvimento energético e transição energética na China. O Renato é pesquisador do Beijing Club for International Dialogue. Renato, muitíssimo obrigado. Volte sempre. Um abraço para você. Foi um prazer recebê-lo aqui.
3: André, muito obrigado por me receber mais uma vez e parabéns pelas perguntas. Foi uma ótima conversa. Espero que a gente possa seguir com novos papos assim.
0: O Intriga Internacional de hoje fica por aqui. 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
4: Breaking History, termina a Guerra Franco-Prussiana. No último dia 10 de maio de 1871, terminou a Guerra Franco-Prussiana com a assinatura do Tratado de Frankfurt. Esse documento consolidou a vitória alemã e o vexame dos franceses, que perderam territórios importantes como a Alsácia e a Lorena. Além disso, o rei da Prússia, Guilherme I, foi coroado imperador da recém-nascida Alemanha em pleno Palácio de Versalhes. 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
5: Trabalhadores do campo já poderão então ser concretizados.
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4: E aí, apaixonados por história, beleza? Pedro Henrique Lima na área, bora revirar essa guerra que em menos de um ano causou transformações profundas no continente europeu. Bom, os antecedentes da Guerra Franco-Prussiana envolveram questões dinásticas que tinham a ver com a sucessão do trono lá na Espanha. Pois é, além disso, o Napoleão Sobrinho, na época imperador da França, queria salvar seu moribundo império por meio da guerra. Mas esse evento acabou virando uma luta sangrenta entre trabalhadores e burgueses, já que um dos desdobramentos da Guerra Franco-Prussiana foi a Comuna de Paris de 1871. Bora dar aquela virada de história que todo mundo gosta e deixar os especialistas falarem mais sobre a Guerra Franco-Prussiana. Partiu! Bom, e agora eu converso com o Fernando Sarte Ferreira. Ele é historiador, doutor em História Econômica pela Universidade de São Paulo e pesquisador de pós-doutorado na Universidade Estadual de Campinas, a Unicamp. Seja muito bem-vindo, Fernando. Tudo bem?
7: Olá, obrigado pelo convite e um prazer falar com vocês.
4: Ah, legal. A gente desde já agradece aí a sua participação. Fernando, a Guerra Franco-Prussiana foi um conflito que transformou radicalmente a geografia e a geopolítica da Europa, né? Marcando inclusive o processo de unificação da Alemanha. Antes de falar do conflito em si, eu acho que seria legal a gente começar trazendo alguns antecedentes. Como que os planos do Otto von Bismarck na época, nessa liderança importante da Confederação da Alemanha, como que os planos dele para a unificação da Alemanha se chocam com os interesses franceses a ponto de gerar esse conflito?
7: Olha, eu acho que mais do que os planos do Bismarck, a gente tem que pensar, na verdade, que independente dos indivíduos, vamos pensar assim, né? É claro que o Bismarck não é uma figura qualquer. A história, ele tem um peso nessa história enorme também, né? Mas o que entra em choque ali de maneira inevitável, se a gente poderia dizer dessa forma, é a transformação da Alemanha, né? A unificação enfim, dos estados alemães, a transformação desses estados, né? Numa unidade política e econômica, e esse fato inevitavelmente iria se chocar com os interesses, né, e as pretensões de outra grande nação, né, do ponto de vista político-econômico, que era a França. Então, eu acho que é claro que o Bismarck não é qualquer figura dentro da história, no século XIX, né, enfim, da história contemporânea da Europa, né, enfim, dessa história da Europa pós-Revolução Francesa, mas eu acredito que é melhor a gente entender, né, isso como um processo um pouco mais estrutural. Na verdade, acho que seria legal a gente pensar a Guerra Franco-Prussiana em três dimensões, queria propor aqui, a gente pensar. Uma dimensão de mais longa duração, que é o processo de consolidação do capitalismo como um sistema verdadeiramente internacional, enfim, claro, centrado na Europa, né, com seus países centrais, só que eles passam pela Revolução Industrial, localizados na Europa, numa, digamos, média duração, né, dentro desse processo de consolidação do capitalismo, como uma economia, como um sistema, né, verdadeiramente mundial, o surgimento da Alemanha como essa potência, né, na Europa continental, esse processo de centralização, né, econômico e político da Alemanha, e que leva inevitavelmente ela se chocar com quem até então, né, era a segunda potência em ordem global, né, a Inglaterra, definitivamente, né, muito superior a qualquer outra economia no mundo, né, daquele momento, né. Então, esse de médio prazo, que é o processo de unificação da Alemanha e de choque da Alemanha com a França, e depois, eu acho que aí a gente pode pensar, né, nessa esfera mais de curta duração, no tempo da política, as jogadas, enfim, a habilidade do Bismarck, né, de certa forma, de manipular o jogo político na Europa a favor do projeto de unificação da Alemanha, né, mas um projeto de unificação, é bom pontuar, conservador e controlado pela Prússia, né, pelo Reino da Prússia. Existem outros projetos de unificação alemã que estavam. O do Bismarck é aquele que vence.
4: Sim. E é interessante você trazer essa leitura assim, mais pelo viés de consolidação do capitalismo, porque traz também um aspecto econômico, né, que ajuda a gente a entender esse conflito. Era uma época de muita industrialização no continente europeu, né? Vários países se industrializando, como você mesmo falou. Qual é o peso, então, desse fator econômico, desse fator da industrialização, nesses processos correlatos aí à Guerra Franco-Prussiana?
7: Eu diria que ele é central, né? Ele é central, mas é claro que a gente apontar para esse processo, ele não termina de explicar, né? Ele por si só não explica, né? Né, apesar desse crescimento industrial, nada está escrito ali que a guerra ia se dar dessa maneira, dessa forma. Agora, inevitavelmente, a industrialização, a difusão da Revolução Industrial, associada também, né, à consolidação dos estados territoriais e nacionais, ela traz uma maior, né, confluência entre os interesses políticos e econômicos, né, transformando, por exemplo, questão econômica numa questão de Estado, né? Essa convergência de interesses, porque, enfim, é algo que vai se consolidando desde o século XVI, mas a Revolução Industrial ganha uma proeminência enorme, que é o fato de que um Estado, para ser poderoso no jogo internacional, um Estado, né, para sobreviver em meio, né, às disputas internacionais, ele precisa de uma base econômica, né, robusta nesse sentido. Então, é claro que ele não é o único peso, né, a jogar nesse processo. A gente fala muito dessa, né, a Alemanha estava superando a França, né, mas isso é um pouco uma visão que a gente pode ter de agora, né. Naquele momento não era tão claro assim que esse processo ia se dar dessa forma, ia se dar desse jeito, mas inevitavelmente há essa confluência, né, porque essa economia de base nacional, ela envolve, portanto, né, uma, enfim, organização territorial, um interesse na expansão territorial, né, na consolidação de um mercado nacional, e que acaba levando essa convergência de interesse entre as classes dominantes, né, a burguesia industrial, né, e as classes governantes na Europa, né. Isso no caso da Alemanha é muito claro, né, você tem ali na Alemanha uma aristocracia, né, que se faz aí, se alia, né, aos setores industriais emergentes, porque percebe que somente apoiado, né, num robusto processo de industrialização, essa aristocracia poderia tanto se manter no poder, quanto também projetar o seu poder na arena internacional. Então, eu digo assim, que essa questão econômica, ela condiciona o conflito, mas ela não é necessariamente determinante do conflito, assim. Esse conflito iria acontecer, mas não significa que ele iria acontecer dessa forma especificamente, né? E que isso, ou seja, que a crise, por exemplo, de julho de 1870, ela seria só um epifenômeno, né, desse processo econômico, não é nesse sentido, né? Mas é claro que se a gente retira esse processo de média duração, de consolidação dessas economias nacionais, etc., a gente não consegue entender muito bem a guerra, né?
4: Essa crise de julho que você menciona tem relação aí com a declaração de guerra pela França à Prússia em 1870. O que leva então Napoleão III, na época, né, o chefe de Estado da França, o que leva ele a declarar guerra à Prússia?
7: Digamos assim, que a gente já discutiu as causas da guerra aqui, né? Questão econômica, etc. Então, mas o que leva à guerra mesmo é uma crise, né? Bem, digamos, não é uma crise gigantesca, né? Mas uma crise relativamente comum, né? Na Europa, e que é o cruzamento dos interesses do Napoleão III, né? Imperador da França, desde 1852, né? Em relação à Espanha, né? A Espanha, ela passa por uma revolução liberal, né? Em 1868, isso leva à queda da rainha Isabela II, né? Enfim, uma representante do absolutismo, né, dos setores mais conservadores da sociedade espanhola, e aí abre-se a disputa pela sucessão da Isabela II. E a França, tradicionalmente, né, que intervém na política espanhola, se irrita porque vê uma movimentação, né, por parte de setores da sociedade espanhola, né, etc., na tentativa de trazer um príncipe alemão, né, o Hohenzollern, para assumir o trono da Espanha. Essa disputa, né, ela gera certo atrito, etc., e ela, um pouco que ela se resolve, né, ali por meados de julho de 1870, com uma famosa, esse episódio relativo, ele é famoso, né, e esse episódio ele é muito interessante para a gente pensar, né, como esse, o papel aí dos indivíduos, né, na história. O embaixador francês, né, ele vai se entrevistar com o Wilhelm I, né, que viria a ser o primeiro imperador da Alemanha, tentando negociar. O Wilhelm, ele diz que, olha, tá bom, né, a família Hohenzollern abre mão, né, do trono, né, não vai indicar, né, o nome para a coroa espanhola, abre mão disso e resolve essa questão, em decorrência dessa pressão enorme da França. Essa posição do imperador não satisfaz muito os brios franceses, que exigem, né, novamente, que os alemães peçam desculpa por ter se intrometido na sucessão. O último contato do embaixador francês com o imperador, né, ele se dá na Prússia, né, com o embaixador da França, né, o Vicente Benedict, na cidade de Ems, Bad-Ems, né, que é na Prússia. E nessa visita, né, ela é muito, relata-se que ela foi muito cordial, né, o Guilherme I falou assim, olha, eu não vou lá pedir desculpa, etc., porque não acho que faça sentido. Essa questão da sucessão era uma questão familiar e não do Estado alemão, né, não gostaria de misturar nada disso. E, enfim, eu acho que a gente encerra aqui o nosso contato, porque, ao meu ver, a causa já está resolvida, né, o ponto já está pacificado. E nisso ele, enfim, acompanha até o embaixador ao trem, né, e de lá ele é despachado para a França, né, de volta para a França, para trazer, né, as informações. E nisso, o Bismarck, que tinha interesse, de certa forma, né, em provocar o conflito, né, como a última cartada ali para tentar unificar e construir o Império Alemão, né, incorporando os reinos bávaros, né, que até então existiam, né, uma integração maior ao que era já nesse momento a Confederação do Norte da Alemanha, ele via no conflito uma possibilidade, né, de consolidar essa unificação. Ele envia, então, né, um telegrama de Ems, né, ele vaza esse telegrama, que relata o encontro, só que ele relata de maneira muito dúbia, né, pelo relato parece que o rei havia dito que não ia querer falar mais nada com a França e que havia despachado o embaixador, esse livrado do embaixador. Esse telegrama, e aí a gente vai entrando nesses detalhes que são interessantes, não é de menor importância que ele é vazado na imprensa no dia 13 de julho de 1870, quando em 14 de julho é a data, né, a nacional francesa, né, que celebra a queda da Bastilha. Então, não só ele vaza esse telegrama, né, com sentido dúbio, né, parecendo que o encontro havia sido uma outra coisa, como também a gente está às vésperas da grande festa nacional francesa, que levam a uma enorme comoção, né, e faz com que Napoleão, portanto, declare a guerra, né, entre em guerra com a Prússia. Agora, É preciso pensar também que essa reação do Napoleão, né, ela decorre já de uma série de reveses que a política internacional ela vinha sofrendo desde a segunda metade do século, da década de 1860, né? 1867, por exemplo, a tentativa, né, do Napoleão III, né, de influir, de criar uma zona de influência na América Latina, com a imposição do imperador Maximiliano ao México, né, ela chegou ao fim, essa tentativa, né? Então, ali é um grande revés. Outras questões internas também, a França, né, começam a surgir, e também há uma oportunidade aí de ele recuperar um protagonismo, enfim, em torno dessa guerra. Mas, enfim, o resultado é desastroso, né, para o exército francês e para o Napoleão, que termina ele mesmo feito prisioneiro, né, na Batalha de Sedan.
4: Sim, é um tiro que vai sair pela culatra, assim, a ponto de tirar o Napoleão, né, do poder, dele ser capturado e ser derrubado do poder também, enfim, um processo que depois vai descambar na Comuna de Paris, a gente pode falar sobre isso também. Agora, Fernando, foi uma guerra relativamente curta, né, ali julho de 1870 até maio de 1871, mas houve ali alguns episódios marcantes, como

0: forma, uma guerra de transição também, né, entre o que seria, né, uma velha guerra e a guerra moderna do ponto de vista industrial e do ponto de vista da mobilização nacional também, né? Então, enfim, na verdade os prussianos haviam tinham aprendido muito, né, com as guerras napoleônicas, né, e principalmente com a guerra que os jacobinos, né, criaram ali durante a Revolução Francesa, que essa ideia da guerra total conceituada pelo Clausewitz, von Clausewitz, que era um oficial militar da Prússia, e de que é uma guerra que você envolve todos os recursos, né, existentes, com algumas inovações também que são feitas pelos prussianos, como o processo de profissionalização, né, das forças armadas, e que vai ser um marco, enfim, que perdura, influencia as forças armadas até hoje, né, de você ter um alto comando, não político, né, e muito mais profissionalizado, né. Outro, claro, que tem alguns detalhes, por exemplo, né, os rifles usados pelos alemães traz uma série de inovações tecnológicas também, a questão do uso da ferrovia no deslocamento de tropas, mas também a boa formação dos soldados, né. Um dos historiadores sempre menciona aquela frase, né, que foi a vitória do mestre escola prussiano, né. Você pega, por exemplo, a taxa de analfabetismo entre os soldados franceses era muito maior que entre os soldados prussianos, né? Então, há de certa forma, digamos assim, que a França inventou essa guerra total, né? E os prussianos levaram ela até a última consequência, até porque eles foram vítimas dessa guerra total, né? Sofreram diversas intervenções, né? Da França, né, na época das, enfim, das guerras, né, revolucionárias, mas depois também do período das guerras napoleônicas, né. Então, isso é um pouco consolidado, né, na historiografia, de que, de certa forma, o exército prussiano era um exército que estava muito mais moderno, avançado que o exército francês. E claro, também, né, isso não veio nada, isso tem uma base material e é o resultado, né, desse processo de industrialização, de crescimento industrial que a Alemanha começa a ter, né, nesse momento também, né, enquanto a França, né, é um pouco difícil falar, a França entrou em decadência, né, ou estava estagnada, etc. Não é bem isso, né, mas talvez o ritmo desse crescimento, né, a França seja ultrapassada pelo ritmo de crescimento da Alemanha. A Alemanha, dali a pouco, né, ela passaria a ser de um país relativamente, né, pouco industrializado para se transformar já na década de 1880, né, enfim, na segunda potência industrial atrás dos Estados Unidos e na frente da Inglaterra. Então, acho que é isso que a gente, né, a gente observa, né, dessa guerra e dessa diferença, né.
1: Sim. Agora, Fernando, vou aproveitar então que você já tocou nessa questão dos impactos do conflito. Além de toda essa humilhação, a coroação, né, do novo imperador, inclusive no Salão de Versalhes, uma coisa assim bem, bem constrangedora, né, para os franceses, e a própria Comuna de Paris, que vai acontecer depois contra a nova república que vai se instalar. Quais as consequências, então, desse conflito? Eu vou começar primeiro falando a nível local, né? Para a França, para as relações da França com a Alemanha. Quais as principais consequências desse conflito, então?
0: Eu acho que o primeiro é isso, né? Essa demonstração da superioridade alemã e um problema, né, do ponto de vista nacional para a França, enorme. A França não é só derrotada militarmente, como ela é obrigada a pagar, né, uma indenização pesadíssima. E também ela perde a Alsácia e Lorena, né, que é incorporada ao recém-criado Império Alemão. Isso, enfim, os ressentimentos, né, que vão ser mobilizados dali a alguns anos na Primeira Guerra Mundial, né, tem a sua origem ali, né. Essa questão da França, ela, enfim, vai marcar, né, essa geração francesa. Assim, e esses impactos são até maiores. Por exemplo, na França, você tem uma reforma universitária, né, gigante também, como um trauma dessa guerra. Então, você tem uma série de inovações que eles vão tentar incorporar ao sistema universitário, né? Então, provoca, sim, uma transformação gigante na sociedade francesa, mas acho que aquela que talvez seja o mais traumático tenha sido a Comuna de Paris. E a Comuna de Paris, ela, enfim, que é considerada, né, o primeiro governo socialista, né, apesar de ter durado 72 dias, né, esse governo socialista, mas vai trazer um trauma também, não só para a França, mas como para toda a Europa, né? Porque

0: havia esse receio, né? Desde as guerras napoleônicas, né? E depois isso aparece em 1830, 1848, que um processo como uma guerra que leva a um processo de desestabilização social gigante provocasse uma revolução social na Europa, né? Que, enfim, que era algo que era latente ali. E a Comuna de Paris foi isso. Tanto é que, enfim, no cerco de Paris, há uma breve aliança entre, né, os alemães e os franceses, a elite francesa, para a repressão dos comunards, né, para a repressão da Comuna de Paris. Né? De certa forma, o último episódio da guerra, né, da guerra franco-prussiana, é a Semana Sangrenta, né, em maio, em Paris, né, que aí quando são tropas, os alemães até libertam, né, soldados franceses para eles irem reprimir a Comuna de Paris. E, enfim, uma vez aí que a burguesia francesa usa esse expediente, né, de se entregar para um exército alemão se livrar de um problema social deles. É algo que vai estar por detrás, por exemplo, da queda de Paris, depois da queda da França em 1940. De certa forma, as elites francesas vão preferir uma invasão alemã do que continuar lidando com a Frente Popular, que era, enfim, uma frente de esquerda, né, que tinha muita força na França no final da década de 30. Então, enfim, isso vai se repetir novamente depois, né, essa postura da elite francesa.
1: Sim. Agora, Fernando, falando dos impactos também na própria geografia e na geopolítica do continente europeu, foi assinado o Tratado de Frankfurt em 10 de maio de 1871, com cessão de alguns territórios por parte da França, né? A França foi obrigada a ceder quase toda a Alsácia, parte da Lorena também para a Alemanha, e isso gera, de certa forma, ali um sentimento até de um revanchismo em relação aos alemães. Esse conflito, de certa forma, ele foi um prelúdio, assim, foi uma espécie de introdução ao que viria a acontecer depois numa escala muito maior e mais violenta, que foi através da Primeira Guerra Mundial. A gente consegue conectar esses dois acontecimentos?
0: Eu acho que, não, com certeza. O ressentimento, como eu já disse, né, ele foi mobilizado, né, durante a Primeira Guerra Mundial. Esse ressentimento da França, né, foi mobilizado contra, né, a Alemanha, com certeza. Acho que a outra relação que a gente tem é que, enfim, a entrada da Alemanha dentro do mercado mundial, né, dentro dessa economia capitalista mundial, é algo que também vai levar à crise lá de 14, né?
1: Sim, a perspectiva de média duração, né, que você falou, a Alemanha como potência.
0: Exatamente, porque isso não vai se resolver. Na verdade, essa crise, ela vai se resolver em 1945, uma Europa destruída. E aí a hegemonia americana em conteste, né? Isso vai resolver essa crise, digamos assim, né? Essa disputa entre as potências capitalistas, ela vai resolver em 45. Mas isso tem nesse aspecto de média duração. Há outro aspecto também que eu acho, né? Que é o Bismarck, de certa forma, né? Dentro do arranjo ali, ele tinha entendido que, olha, a melhor coisa a acontecer é para a Alemanha, né? Manter a França isolada, evitar um confronto frontal com a Inglaterra, né, e manter a Rússia também próxima, né? Então, esse equilíbrio, né, que o Bismarck tenta construir, e que, de certa forma, esse equilíbrio que ele tenta manter, ele é rompido pelos próprios interesses da burguesia alemã, pelo próprio desenvolvimento do Estado alemão, da economia alemã, que num dado momento vai achar que não, que a Alemanha tem que se colocar de maneira, né, mais incisiva na ordem internacional e no mercado mundial. E, enfim, isso marca tanto a morte do Guilherme I, né, a substituição pelo Guilherme II, e a queda do Bismarck, né? Isso leva lá a Alemanha a ter uma nova política, né, no segundo reinado, que é a chamada Weltpolitik, né, que é a política mundial. E isso vai fazer com que a Alemanha agora comece a projetar os seus interesses para fora do continente europeu também. E, inevitavelmente, aí a Alemanha passa a entrar em contradição direta com o capitalismo britânico. E a partir do momento em que há uma contradição direta do capitalismo alemão com o capitalismo britânico e vão se estruturando, né, alianças políticas em torno desses dois polos, a gente chega ao desastre de 14. Tanto é que 14 começa com uma crise numa região periférica da Europa, que era os Balcãs, envolvendo duas potências de segunda ordem, que era o caso da Rússia e do Império Austro-Húngaro, né? Enfim, nesse momento eram potências que tinham peso nas alianças, etc., mas eram potências de segunda ordem. E que, em decorrência das alianças que se estruturaram em torno desses dois polos, né, que era a Alemanha e a Inglaterra, isso acaba levando a Europa e, enfim, o mundo inteiro à guerra.
1: É muito bom você falar isso, Fernando, porque quando a gente olha superficialmente, a gente acha que isso tudo é uma grande continuidade só, né? Tipo, acabou a Guerra Franco-Prussiana, fica esse sentimento de revanchismo, e depois vai ter a Primeira Guerra Mundial, né, que vai tentar resolver essas questões. Que tá até ali presente, né, como você mesmo falou, mas é um processo repleto de idas e vindas. Mas antes de encerrar, eu ainda queria ficar um pouco nesse Império Alemão que nasce ali no contexto dessa Guerra Franco-Prussiana, né, ali em 1871. Com que cara nasce esse Império sob Guilherme I e tendo aí uma liderança muito relevante do von Bismarck como chanceler? Quais são as características desse Império Alemão?
0: Esse Império Alemão, a vitória, o triunfo de um projeto de unificação alemã autoritário, conservador, militarista, que é gestado, né, na elite prussiana, que, enfim, né, vai construir uma potência econômica, cujos avanços dessa potência econômica vão passar a minar as bases desse próprio império, ao ponto de que a gente vai ter isso, né, nesse império, que tem, né, voto censitário, tem uma série de restrições. Você tem a votação no Reichstag, no parlamento, mas o parlamento talvez seja o parlamento mais fraco da Europa Central, né, da Europa do Norte e Central. Você vai ver dessa sociedade surgir o maior e mais potente movimento socialista da Europa, né? Então, essa Alemanha autoritária, militarizada, conservadora, é a vitória desse projeto, né, dos Junkers da Prússia contra os liberais de 48, né, contra, enfim, o liberalismo mais, o liberalismo na sua fase heróica, né, e emancipadora da década de 1840, etc., mas ao mesmo tempo ela traz dentro de si, né, forças que vão passar a contestar de maneira radical, né, essa sociedade. Acho que esse momento mais radical de contestação ele ocorre justamente no final da Primeira Guerra, quando o Império é derrubado por uma revolução que, enfim, ela desemboca numa república liberal, mas ela tem ali no seu princípio, né, e entre as suas bases a força do Partido Social Democrata, ideais socialistas e até mais radicais mesmo, né, que a própria social democracia. Alguns setores da Alemanha nesse processo revolucionário, né, tentaram ali dar um passo além do capitalismo, né, tentaram avançar em direção ao socialismo. Então, ao mesmo tempo que a gente fala assim, o triunfo do Junkers, né, essa coisa, né, militarista, prussiana, etc., está em germe ali também as forças, digamos, que depois vão tentar derrubar esse próprio império, né, e construir, pelo menos, né, tentar democratizar o Estado alemão. Enfim, mas esse conservadorismo, esse militarismo, ele ainda dá um respiro, né, na década de 30, com a ascensão do nazismo, e assim, não sabemos o que vai acontecer também no ressurgimento do militarismo alemão a partir de agora, né, que tem se falado abertamente, né, de uma remilitarização da Alemanha, num contexto internacional completamente caótico, né, em que a militarização da Alemanha é só mais um elemento, é um elemento a mais, né, para perturbar ainda mais essa ordem, né. Vejo com... acho que o ressurgimento desse militarismo alemão tem tido pouca atenção.
1: Sim, é importante.
0: Nessa nossa cultura.
1: É importante você mencionar isso, Fernando, e a gente vê que esse passado de 1870, 1871 e depois avançando ali das décadas de 1930, 1940, não é um passado que está tão longe assim.
0: É, digamos assim, é parte dessa burguesia alemã, né? Quando o nazismo é derrotado, e digamos assim, é o ápice desse militarismo, né? É a sua faceta mais irracional, porque se submete a uma direção política completamente irracional, que era o fascismo. Essa burguesia, ela não foi destruída na Alemanha, ela foi salva, ela foi resgatada, ela foi reindustrializada, né? E hoje é um dos países que mais vende arma, né, na OTAN, etc. Então ela foi reabilitada, essa burguesia, né? A gente não se livrou dela, não é uma coisa lá do passado, ela foi resgatada do buraco que ela mesma se meteu. E, enfim, então não é que a história se repete, é que nós não sofremos uma mudança tão radical, né? Quanto a gente acha que o mundo passou.
1: É isso. Fernando, infelizmente o nosso tempo aqui acabou, mas valeu muito a pena aqui a nossa conversa e principalmente esse link que você fez agora com o nosso tempo presente, né? Apesar de não ser essa coisa de que a história se repete, mas a gente consegue aprender muito, né? Até sobre os dias atuais, olhando para o passado, mas olhando para o passado de uma forma menos anacrônica possível, né? E acho que a gente conseguiu fazer isso aqui hoje. Quero muito agradecer a sua participação e sua contribuição aqui no podcast.
0: Imagina, eu que agradeço o convite.
1: Um abraço, Fernando. Tchau, tchau.
0: Valeu, tchau, tchau.
1: E olha só, galera, o que começou como uma briga entre dinastias acabou virando um movimento histórico de operários em plena Paris. Eu tô falando da Comuna de 1871, um episódio que virou livro de Karl Marx, inspiração até para os revolucionários russos de 1917. Mas como isso se conecta com nossa guerra franco-prussiana, hein? Quem conta mais é o próximo convidado do Virada. Bom, e agora eu tenho o prazer de conversar com o Danilo Chaves Nakamura, ele que é historiador formado na famosa FEFELESH da Universidade de São Paulo, a Faculdade de Filosofia, Letras e Ciências Humanas. Ele é mestre em História Econômica também pela Universidade de São Paulo, com a dissertação Dialética às Pressas, Interação entre Pesquisa e Jornalismo na obra de Marx e Engels. Ele é professor de História da Rede Municipal de Ensino de São Paulo e professor da Arco Escola Cooperativa. Seja muito bem-vindo, professor, tudo bem?
2: Tudo bem, muito obrigado pelo convite.
1: Imagina, a gente que desde já agradece aí a sua participação. Professor, eu vou aproveitar o tema da sua dissertação para a gente começar esse nosso bate-papo. Como que Karl Marx interpretou a Guerra Franco-Prussiana?
2: Enfim, na minha dissertação eu não chego nesse período, né, que é 1871, mas eu trabalho o período anterior à Guerra Franco-Prussiana, né? Quando a gente pensa no Marx, assim, em geral, os historiadores, os especialistas de Marx dão muita ênfase, assim, né, quando nos textos de 1848, ou seja, nas revoluções europeias, né, da Primavera dos Povos, e depois, né, dá um salto muito grande e vai para a Comuna de Paris de 1871, né, que foi a revolução que aconteceu na França depois da Guerra Franco-Prussiana. Eu me detive ali nesse período entre 48 e 71 para entender um pouco como o Marx estava interpretando o que foi o império do Napoleão III, né, como que esse império conseguiu se manter por essas décadas. E, ao mesmo tempo, né, como que esse império foi criando as contradições para o seu próprio fim, né? Mas, indo para a sua pergunta, assim, né, o Marx, ele então está, quando ele está falando da Guerra Franco-Prussiana, ele está muito focado nas políticas agressivas do Napoleão III, né? Na forma como Napoleão tinha essa característica imperial, vamos dizer assim, herdada do tio dele, e como o Bismarck na Alemanha, né, como a Prússia conseguiu transformar essa guerra numa guerra defensiva, no sentido de que seria a França que estaria agredindo a Alemanha, né, no caso a Prússia, ainda que a Alemanha ainda não estava unificada. Então Marx vai dar muita ênfase nessa questão da guerra, e aos poucos, né, ele, no desenvolvimento dos acontecimentos, ele vai percebendo que ali, nessa dissolução do Império Francês, vai surgir ali uma oportunidade da classe trabalhadora, e ele vê ali, né, com muita... com muito entusiasmo, né, com preocupação, obviamente, mas com muito entusiasmo, o surgimento da Comuna de Paris, né, ele acompanha de perto tanto pela AIT, né, pela Associação Internacional dos Trabalhadores, e pelos jornais, ele vai produzindo uma série de documentos importantes para a gente entender como ele interpretou esse período.
1: E aproveitar, professor, que você citou o Luís Bonaparte, ou Napoleão III, ele via o conflito com os prussianos como uma oportunidade de preservar o império e o poder dele também, né, enquanto imperador da França. Qual era a situação do Império Francês no momento do início do conflito e por que o Napoleão III quis enfrentar os prussianos?
2: Boa pergunta também. Bem, o Napoleão, dentro dessa lógica imperial dele, né, acho que ele tem um movimento de perceber ali o crescimento da Prússia, né, então, e de uma unificação alemã que começava a se configurar a partir da Confederação Germânica do Norte, né, que o Bismarck, que a Prússia era o estado central, né, e ele via ali, então, com grande preocupação isso, principalmente também por conta de algumas provocações ou políticas do imperador alemão, né, o Guilherme, ele e o seu ministro, né, o seu primeiro-ministro, eles, por exemplo, ousam indicar um cara da família, né, um membro da família Hohenzollern para ser o sucessor da monarquia espanhola, por exemplo, né? Então esse é um elemento central de provocação, em que os franceses entendem como provocação e ao mesmo tempo uma agressão. Ele vê, de repente, uma mesma família ter um império a leste e outro a oeste do Império Francês era uma preocupação. Tem disputas de territórios ali, né? Tem uma disputa por influência sobre a região ali de Luxemburgo. Eu acho que tudo isso vai dando um clima, assim, geopolítico, né? Do porquê que essa guerra vai acontecer. Eu acho que esse é um elemento central. O outro é pensar que o Império Bonapartista tem por essa característica, né, eles tinham essa pretensão de potência europeia, né, então, portanto, de organizar, de legislar sobre os conflitos internacionais. E acho que uma questão importante que eu acho que os marxistas, né, assim, vai dar muita ênfase é justamente de pensar a economia, né, assim, de pensar não só a concorrência alemã que estava em jogo, que começava a preocupar o Império Francês. Logo mais à frente a gente vai ver uma crise econômica estourar em 1873, então tem um declínio da economia, do modelo econômico criado por Bonaparte, né, isso é bastante interessante nesses textos que eu falei que eu estudei, né, ele vai vendo que o modelo dos bancos franceses deram resultados não tão bons assim, né, tem o crédito imobiliário que o Marx escreve uma meia dúzia de textos sobre esse banco, na forma como um banco que financiava o Império Napoleônico. Então, acho que tudo isso está em jogo, assim, quando a gente está pensando o cenário, né? Tem a fronteira da Alemanha e da França, tá, que já em eterna disputa, né? Desde a Guerra dos 30 Anos, a questão da Alsácia e da Lorena, que já foi da França, passou para a Alemanha, passou para a França, enfim, isso dura até as guerras mundiais do século XX, né? Então, acho que tudo isso é um cenário que configura um panorama do Império Francês, assim.
1: Sim, e retomando o começo da sua fala, em que você menciona a candidatura Hohenzollern, né, meu alemão tá em dia aqui, mas eu acho que foi certinho. Era uma crise dinástica, né, envolvendo a sucessão do trono na Espanha. Em 1868 há uma revolução que tira a rainha Isabel II do poder, deixando o trono espanhol vago, e aí o parlamento espanhol oferece essa coroa, né, ao príncipe Leopoldo Leopoldo, né, parente aí do rei Guilherme da Prússia. É, professor, a gente pode dizer então que essa guerra foi meio que envolvia assim uma mistura de questões dinásticas com o interesse dessa burguesia francesa também?
2: Eu acho interessante pensar nisso, né? Eu acho que é quando a gente está pensando nesse século XIX, né, que a gente vai pensando na questão econômica, né? Tem uma série de historiadores, vão pensar, as eras do Hobsbawm vai pensando essa dinâmica, né, da era das revoluções para a era do capital e para a era dos impérios, como um movimento ascendente do capitalismo, de modernização, e tudo isso de fato está acontecendo, né? Mas é interessante pensar em autores, sei lá, o Arnold Mayer tem um livro importante chamado A Força da Tradição, né? Em que ele vai pensar como essas monarquias, né? Como a persistência do antigo regime, a gente pode dizer, né? Então, quando você fala que é também uma questão de crise dinásticas, né? A gente pode dizer que desde a Revolução Francesa, passando pelo Congresso de Viena, depois 1848... a gente tem processos, tem revoluções políticas importantes acontecendo, modificações de fronteira por conta de todas as guerras napoleônicas e depois por outras disputas que vão acontecendo ao longo do século XIX, mas essa persistência do antigo regime, né, essa força da tradição também, mais uma vez, né, como eu falei na outra resposta, vai se resolver alguns casos deles somente na Primeira Guerra Mundial, né, quando a gente tem a queda dos impérios centrais.
1: Pois é, quando eu me deparei com esse fator dinástico relacionado à Guerra Franco-Prussiana, foi até uma surpresa para mim, porque a gente já imagina um mundo diferente ali na virada do século XIX, né, um mundo muito marcado pela modernidade, mas que ainda tem a persistência, né, desses aspectos do antigo regime, como você mesmo falou. Até mesmo, né, a Alemanha vai surgir como um império, né, tendo a liderança aí do próprio Guilherme, que aliás é coroado no Palácio de Versalhes, um episódio totalmente vexatório para os franceses. Agora, professor, pensando nos projetos imperiais germânicos, que era muito centralizado assim na Prússia, tinha uma preponderância assim da Prússia muito forte. Essa guerra era só uma guerra defensiva ou Otto von Bismarck viu ali também uma oportunidade de constituir esse império?
2: Eu acho que é um projeto dele mesmo, né? Como você bem disse na pergunta, assim, o Bismarck, ele fala, né, ele tem o lema dele, né, de que a unidade alemã não vai vir por grandes discursos, por debates políticos, mas ela será feita por sangue e ferro, né, essa é a dele que... Então, digamos assim, a gente pode pensar num ministro que estava vendo a oportunidade, né, a tempestade perfeita, que o pessoal usa para que essa unificação se concretizasse e uma unificação em que a Prússia fosse o sujeito central, né? A força central dessa unificação, né? A gente, pensando assim no projeto dele, é pensar não como a Alemanha se unificou e incluiu a Prússia, mas como a Prússia fez o processo de unificação da Alemanha nesse sentido, né? Então, essa figura do Bismarck, ele tá o tempo todo pensando isso no sentido de não perder essa hegemonia, né? Eu acho que isso é central, né? Isso repercute lá em outros momentos, pensando nas leituras de grandes personalidades. Quando o Churchill fala que a Primeira e Segunda Guerra Mundial foi fruto desse militarismo prussiano, né? Então, fruto desse projeto. Óbvio que daí tem uma série de argumentos que a gente pode pensar de como o Bismarck conseguiu unificar e manter uma certa coerência disso tudo, e como para muitos os sucessores do Bismarck e do Guilherme I, aos poucos também foram perdendo esse controle, foram fazendo políticas desastrosas a ponto de levar a Europa à guerra, né? Mas eu acho que tem esse pano de fundo, esse projeto prussiano tá em jogo.
1: Agora, professor, avançando um pouco na linha do tempo da guerra, vai ter um episódio determinante do desfecho desse conflito, que foi a Batalha de Sedan, né, que acabou resultando aí na captura de Napoleão III, então é a queda do Império Francês. Como que essa batalha, esse episódio, ele vira a chave da Guerra Franco-Prussiana?
2: Bem, enfim, acho que a gente tem a captura do chefe de Estado, né, acho que essa é a principal questão. A gente tem uma mobilização gigantesca, né, de soldados, para fazer esse cerco, né, a França. Eu acho que todo esse cenário, assim, então, aos poucos vai modificando, aí a gente começa a pensar numa política interna da França também, né, como a França vai resistir, como que os cidadãos franceses estavam vendo essa invasão de potências estrangeiras, né, da potência alemã. Então, tudo isso vai dando um caldo para um sentimento, né, de defesa, de nacionalismo ali na França, que isso vai resultar numa mudança de regime, né? Então a França ali perdendo o comando do Napoleão III, a França vai proclamar uma nova república, né? Então você tem uma república e ao mesmo tempo tem uma ideia de guerra, assim, não, a gente não vai ceder, então a Paris está cercada. E os franceses estão resistindo, acho que esse é um movimento importante, e depois internamente ali acho que é esse espírito, né, de defesa e de unidade ali, e obviamente a classe trabalhadora vendo como a república estava vacilando na forma de manter essa invasão completa dos alemães, esse domínio dos alemães sobre a França, que eles também vão estar propondo, vão estar querendo participar dessa nova república, e aí vem a Comuna de Paris, né? Eu acho que são os movimentos importantes, e a Batalha de Sedan é decisiva para pensar a derrota do Império Napoleônico, né?
1: Sim, a terceira República Francesa, ela surge, né, depois da queda do Império, e tendo a liderança aí do Adolphe Thiers, né, que vai ser o segundo presidente da França na época, o presidente no momento ali da Comuna de Paris. Por que que essa nova república, professor, ela não vai encontrar legitimidade entre os trabalhadores ali de Paris, levando à eclosão da Comuna de 1871?
2: O Marx, ele chama o Thiers, né, de o ancião conservador, né? Ele estava lá em 48 e vai aparecer novamente aí ele estava lá desde 1830 na monarquia constitucional, esteve em 48 e vai aparecer em 1871, né? Então, eu acho que é uma, né, pensando um pouco na interpretação do Marx sobre a Guerra Civil na França, tem, acho que, esse elemento, assim, né, a classe as classes dirigentes, o conservadorismo francês, dessas classes, da elite francesa, da burguesia francesa, da aristocracia francesa, eles tinham medo tão grande da participação popular, né, daquilo que foi a Revolução Francesa de 1892, depois pensando que foi 1848, que eles preferiam, né, no limite é melhor a gente fazer acordos com forças estrangeiras do que deixar, digamos assim, o perigo vermelho voltar ao poder, né? Então, acho que tem esse conservadorismo dessas elites francesas, é central para entender, né? E aí tem algo que marca a República Francesa historicamente, não só a República Jacobina no século XVIII, mas principalmente os massacres de julho de 1848, né? Então, essa república, a República Francesa nasce com esse medo, né? Com esse trauma, com esse grande trauma que foi 1848.
1: Inclusive, numa virada de história, assim dizendo, essa burguesia chega até mesmo a contar com o apoio da própria Prússia para poder reprimir, né, o movimento da Comuna.
2: Sim. Então, eu acho que tudo isso é um caldo, assim, para mostrar, assim, né, para a classe trabalhadora francesa, não só, né, tá se defendendo, né, defendendo a sua pátria, mas também defendendo seus valores, defendendo a sua participação, que foi negada, né, o tempo todo negada, assim, né, do século XIX inteiro, ela, né, ela foi não só negada, como massacrada, né, e mais uma vez, né, depois quando a gente pensa os resultados da Comuna de Paris, aliás, né, pensando até em data, né, é no dia 23 de maio, né, então tá, daqui a alguns dias está fazendo 155 anos desse um novo massacre que vai acontecer, né, uma semana entre 23 e 28 de maio de 1871, a gente teve um chamado de Semana Sangrenta, né, do massacre dos comunards, né, dos comunou, como alguns chamam, dos participantes da Comuna de Paris.
1: Sim, eu já estava pronto para puxar aqui esse assunto da Semana Sangrenta, porque para os ouvintes saberem, a gente está gravando essa entrevista no dia 20 de maio, então, como o professor aí falou, a gente está bem próximo, né, dessa triste data, né, que marca aí o massacre dos membros da Comuna de Paris. Quais os impactos, professor, da guerra franco-prussiana para essa luta de classes na França? A gente pode dizer que foi um conflito assim, que escancarou essa luta de classes que o próprio Marx já falava tanto?
2: Eu acho que é mais um momento, né? Eu acho que eu volto novamente. Eu acho que em 1848 essa linha demarcatória ficou muito clara, né? Todos os véus, né? Quando ele diferencia lá em 48, né? Teve a bela revolução de fevereiro de 48, onde a revolução foi feita em nome do povo francês, né? Em que você tem uma comunhão entre as classes sociais, então em nome da nova né, da República Francesa, todos estão juntos. Junho demonstra essa fratura, né, a dificuldade de incluir a classe trabalhadora, da participação popular, né, de incluir os partidos aqui no sentido mais amplo, né, não como aparelhos eleitorais, mas ali como disputas de parte de uma sociedade que está querendo que seus direitos, que seus anseios sejam reconhecidos, está marcado ali, né? Aquele massacre marca. O período napoleônico, ao seu modo, conseguiu ali abafar, conter essas contradições, seja na base da violência, seja na base de políticas sociais que existiam no período napoleônico, por mais contraditório que possa parecer. E quando vem a Comuna de Paris, eu acho que é mais uma revelação, né? Tipo, as classes burguesas, as frações burguesas na França tinham certeza de que o caminho não seria criar mais uma vez uma república popular, né? Então, portanto, é isso. Eles aderem, preferem ter a ajuda do exército inimigo que invadiu o seu país a apoiar e promover uma república popular.
1: Sim. E, professor, pensando agora num período assim mais de média e longa duração, quais foram os impactos, então, desse conflito da Guerra Franco-Prussiana, além dos episódios da Comuna de Paris, dessa nova República Francesa, de toda essa luta de classes que vai ser escancarada, qual o impacto desse conflito, então, para a geopolítica europeia, para o continente europeu como um todo?
2: Boa, pensando em geopolítica, né, eu acho que é central ver dali da unificação alemã um fortalecimento, de fato, agora da nação alemã enquanto potência industrial, enquanto potência energética, né, com suas regiões do carvão, enquanto potência industrial que vai avançar, potência militar, né, capaz agora, então, né, acabou de vencer temido exército francês, né, que até então poderia ser considerado o maior exército. Tem uma potência agora que vai poder disputar agora de forma unificada espaço, território ali com o Império Austro-Húngaro, com o Império Russo, com o decadente Império Turco-Otomano, né? Então, e com a França e com a Inglaterra, que eram, né, as grandes forças da região. Então, a Alemanha, né, o projeto do Bismarck, né, militarista e de unificação da Alemanha, ele tem seu sucesso ali no, né, nesse momento. Pensando, né, acho que numa geopolítica, mas pensando nas classes populares, né, assim, a Comuna de Paris, embora dure 72 dias, ela não é qualquer coisa, né, ela deixa um legado, acho que para os partidos, para o internacionalista, né, para a luta socialista. Então, né, fica esse exemplo, acho que para a classe trabalhadora, de que a classe trabalhadora tem que fazer essa luta política, essa luta no sentido de derrubar a velha ordem, mas ao mesmo tempo, né, uma revolução social, no sentido de mudar a ordem econômica, mudar o modo de produção, né, mudar a forma de distribuição de riqueza e de relações de trabalho. Isso vai repercutir, acho que repercute no mundo, né? Após isso, a gente vai ter, mesmo dentro da Alemanha, o fortalecimento dos partidos sociais-democratas, né? Eu acho que é simbólico quando a Revolução Russa acontece, né? Outra anedota importante, assim, que é assim, né? O Lenin, Trotsky e todos os bolcheviques dizem que quando completou 72 dias, eles brindaram, assim, né? No sentido, olha, já duramos mais do que a Comuna de Paris, né?
1: Uhum.
2: Então, acho que tanto no sentido geopolítico, né, das fronteiras, das disputas imperiais que está em jogo ali, né, enfim, imperiais não só no sentido dos territórios europeus, mas também das disputas que estão ali no continente africano, né, por territórios dentro das políticas imperialistas e neocolonialistas europeias. Tudo isso está repercutindo. A questão da França ter perdido Alsácia e Lorena não é pouca coisa, né? Tem toda essa discussão sobre o revanchismo francês, que vai durar até a Primeira Guerra Mundial também, né? Tem histórias nesse período que a gente vai chamar de nesse entreguerras, agora pensando no entreguerras entre a Guerra Franco-Prussiana e a Primeira Guerra Mundial, a chamada Belle Époque, ou paz armada. Ali você tem momentos de paz, mas de tensões, né? Tem histórias dos Jogos Olímpicos em que falam que quando se encontravam franceses e alemães, a disputa era muito dura, de brigas de rua, de torcedores. Ou seja, o clima ficou, né? Essa guerra não foi qualquer coisa dentro de um cenário em que as duas potências centrais da Europa estão disputando territórios e estão modificando o regime político de cada um deles ali, né? A Alemanha no sentido de unificar, a França no sentido de ter mais uma nova república, né?
1: Sim. Professor, gostei muito da nossa conversa aqui hoje. É muito legal como a gente conseguiu conectar a guerra franco-prussiana com todos esses acontecimentos pós 1871 e todo esse impacto que gerou também para as relações, para a luta de classe, para os trabalhadores, para os movimentos de trabalhadores. Então a gente começou falando de questão dinástica e acabou citando aí uma menção mais que honrosa, citando aí a Revolução Russa, e até queria acrescentar outros movimentos de trabalhadores que vão ganhando força, né, no começo ali do século XX, a própria social-democracia alemã, que vai surgir ali no final da década de 1910, enfim, um monte de coisa acontecendo, né? É interessante ver como que tudo isso está conectado. Quero muito agradecer a sua participação aqui no Virada de História e portas abertas para você retornar aí em outra oportunidade. Muito obrigado, professor.
2: Muito obrigado, eu que agradeço o convite, né, do podcast, agradeço a conversa, agradeço as perguntas, espero ter conseguido ajudar aí, né, aos ouvintes, né, do podcast a pensarem mais, a estudarem, a refletirem sobre esse período importante da história.
1: Maravilha, professor, muito obrigado e um grande abraço.
2: Obrigado.
1: Bom, é isso, espero que tenham curtido esse episódio, continuem ligados no Virada, que é o podcast diário de história da Sputnik Brasil, sempre às 7 da manhã com reprises às 15h23 na Rádio Metropolitana aqui no Rio, também no site metropolitanario.com.br, noticiabrasil.net.br e em breve na plataforma de áudio do Spotify. Aquele abraço, pessoal. Fui!

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1: Hoje é domingo, dia 24 de maio de 2026. O ministro Luiz Fux, do Supremo Tribunal Federal, votou neste sábado pela manutenção das prisões preventivas de Henrique Vorcaro e Felipe Vorcaro, pai e primo do ex-dono do Banco Master, Daniel Vorcaro. Com a decisão, a segunda turma da corte formou placar parcial de 2-0 para manter as detenções. Fux antecipou o voto e acompanhou o relator do caso, o ministro André Mendonça, que havia votado na sexta-feira pela conversão das prisões temporárias em preventivas, sem prazo definido para encerramento. 10 países africanos estão sob alto risco em meio aos surtos de ebola registrados na República Democrática do Congo e em Uganda. A avaliação é do Centro de Controle e Prevenção de Doenças do Continente, CDC África, na sigla em inglês. Estão na lista Sudão do Sul, Ruanda, Quênia, Zâmbia, República Centro-Africana, Tanzânia, Etiópia, Angola, Congo e Burundi. Fatores como a proximidade com áreas afetadas pelo ebola e a existência de rotas de viagem ou rotas comerciais, além de fronteiras com baixo monitoramento de casos suspeitos, contribuem para a classificação de alto risco. Há 6 dias do fim do prazo, 30% dos contribuintes ainda não acertaram as contas com o Leão. Até às 5h57 deste sábado, a Receita Federal havia recebido 30,5 milhões de declarações do Imposto de Renda Pessoa Física 2026, ano base 2025. O número equivale a 69,8% do total de declarações previstas para este ano. Em 2026, o Fisco espera receber 44 milhões de declarações. Tradicionalmente, o ritmo de entrega aumenta nas últimas semanas do prazo. Segundo a Receita Federal, 62% das declarações entregues até agora terão direito a receber restituição, 20,9% terão que pagar imposto e 16% não têm imposto a pagar nem a receber.
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1: Em Padre Miguel, acidente envolvendo o carro na Avenida Santa Cruz. A via está interditada na altura da Igreja Batista Atitude em função desse acidente, um carro bateu aí num poste no sentido Bangu. Light foi acionada para retirada do poste. Bombeiros estão na ocorrência e o desvio está sendo feito pela rua Cajaíba. Arthur Neto para o Radar Sputnik, no horário de Brasília, 8:02.
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2: Olá, ouvinte, seja bem-vindo e bem-vinda aqui ao podcast Em Órbita. Por aqui a gente traz as principais novidades e debate temas importantes no mundo da ciência e da tecnologia. Eu sou Yuri Hildebrand e vamos ao ar 3 vezes na semana. 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Lembrando a você que nos ouve que o nosso WhatsApp está aberto para receber dúvidas de tecnologia no quadro Ajuda Tech. Então manda lá o que você está querendo entender melhor de tecnologia, que a gente traz aqui explicadinho para você. É só mandar um alô pro número 21 98065 0066, 21 98065 0066. Nesse episódio a gente vai falar de paleontologia brasileira. Já chegamos a trazer o assunto aqui, mas vamos aprofundar mais dessa vez falando sobre a importância dos estudos tocados pela área no Brasil. Vale lembrar que são 3 os principais polos de pesquisas paleontológicas no país: a Bacia do Araripe, na região Nordeste, o Triângulo Mineiro, em Minas Gerais, e também a região Central, que fica no sul do país, na verdade, né, no Rio Grande do Sul. É nesse último onde fica o Geoparque Quarta Colônia, uma região que, segundo a Guinness World Records, né, daquele livro lá de recordes do mundo, abriga os fósseis mais antigos da Terra, né, ou seja, de animais pré-históricos, anteriores até mesmo aos dinossauros. E, de fato, sempre ouvimos falar de uma nova descoberta feita por lá, e normalmente em pesquisas lideradas pelo CAPA da UFSM, o Centro de Apoio à Pesquisa Paleontológica da Universidade Federal de Santa Maria. E o melhor, nem sempre são os dinossauros, né, como eu falei, os fósseis encontrados ali costumam ser do período Triássico, e alguns deles têm cerca de 250 milhões de anos, sendo bem mais antigos que os gigantes do Jurássico, né? Isso é importante não só para conhecer as espécies da época em si, mas também para atestar o quão antiga é a nossa Terra aqui no Brasil em relação a outras regiões do mundo. A gente traz ainda no papo de hoje uma descoberta recente feita por eles que apontou um animal bastante parecido com outro que foi descoberto lá na Escócia, né? Mais uma grande evidência aí da teoria da Pangeia e também da migração de algumas espécies ancestrais aí do que a gente tem hoje. Outro ponto de destaque, pensando na paleontologia brasileira, é a relevância de praticar esses estudos localmente, descobrindo espécies locais, sejam elas do Triássico ou do Jurássico, né? E dando visibilidade também a uma fauna que tem muito pouca visibilidade no mundo afora, né? E tinha ainda menos anos atrás. Nisso entra outro tema que a gente também já discutiu aqui no Em Órbita. Os episódios relacionados estão lá no metropolitanarrio.com.br, né? A gente falou há pouco tempo sobre o colonialismo científico, que também envolve questão de revisão taxonômica e tudo mais, claro, envolvendo os animais presentes hoje na Terra, aqui no Hemisfério Sul, mas não só no Hemisfério, né? No Sul Global como um todo. E se hoje a gente tem conhecimento maior sobre espécies de animais pré-históricos que viveram nas regiões desse chamado Sul Global, é muito por conta de trabalhos como realizado pelo CAPA da UFSM, né? E também de outros centros de pesquisa paleontológica aqui no Brasil e em outros países desse Sul Global. A gente também vai trazer aqui nesse episódio uma conversa sobre a extinção desses animais pré-históricos, sobretudo dinossauros, né? A teoria principal é do meteoro, que todo mundo já ouviu falar, mas como que isso aconteceu de fato? E por que que os mamíferos seguiram por aqui? Os dinossauros realmente foram completamente extintos? A gente vai passar por esses pontos com o nosso especialista convidado de hoje e vamos entender melhor como é essa pesquisa paleontológica aqui no Brasil, mais especificamente no Sul, feita a partir do Centro de Apoio à Pesquisa Paleontológica da Quarta Colônia, que é lá da Universidade Federal de Santa Maria, a UFSM. Quem fala com a gente agora é o Rodrigo Tempe Miller, professor e pesquisador em paleontologia na Universidade Federal de Santa Maria, UFSM. Bem-vindo, professor, aqui ao Em Órbita, mais uma vez participando com a gente.
3: Olá, é um prazer poder estar falando de paleontologia, então muito obrigado pelo convite.
2: Rodrigo, obrigado você pela presença. Rodrigo, a UFSM é uma das referências no Brasil, né, quando a gente fala de pesquisa paleontológica, e também na América do Sul. A gente já chegou a conversar em outras situações sobre assuntos relacionados, e você comentou um pouquinho sobre a UFSM, mas queria que você comentasse aqui, que você falasse um pouco mais sobre a relação disso com a região sul do Brasil. Por que que a gente tem tantas descobertas importantes nos últimos anos feitas lá pelo CAPA?
3: Bom, aqui na nossa região afloram rochas do período Triássico, rochas sedimentares, que são as rochas que geralmente vão preservar os fósseis. Então a gente tem essa região que é muito rica nessa paleobiodiversidade mesmo, essas rochas aflorando, e um fator chave é que o CAPA, nesse nosso centro de pesquisa em paleontologia, ele foi construído em uma região bem próxima dos sítios fossilíferos. Então a gente tem como realizar trabalho de campo, de prospecção, ou seja, buscar os fósseis de uma maneira relativamente fácil. Então a gente está perto dos sítios. Por conta disso, a gente consegue realizar muitos achados, né, com mais frequência, e isso acaba resultando, né, nesse maior número de descobertas, na maior divulgação da pesquisa paleontológica aqui pela região.
2: Rodrigo, como que é feito esse trabalho de coleta, pesquisa, depois manuseio, levar para o laboratório, análise? Tudo isso é feito pelo CAPA, todo esse processo? E tudo isso quem faz é o próprio paleontólogo, ou existem funções diferentes, assim, definidas dentro do CAPA?
3: Bom, a gente faz todas as etapas da pesquisa aqui no nosso centro de pesquisa, desde da prospecção inicial, através da busca de novos sítios. Então a gente mapeia, através de imagens de satélite, pontos de interesse, locais onde a gente consegue ver que a rocha está aflorando. Então a gente marca no GPS, vai até esses locais para constatar ou não a presença de fósseis. Feito isso, a gente vai iniciar um trabalho de escavação, que consiste, né, no momento em que a gente encontra o fóssil, que tem algo ali, um fragmento aflorando, é que a gente inicia esse trabalho de escavação. A gente vai começar a expor a superfície do solo, né, aquela região onde a rocha já está exposta, para verificar se o que a gente tem ali é um esqueleto completo, se é só um osso, se são vários indivíduos associados. Feito isso, a gente vai escavar no entorno desse ponto onde o material está inserido na rocha, com o objetivo de extrair a rocha inteira, né? Então essa rocha a gente vai levar para o laboratório, e lá é onde a gente vai fazer o processo, onde a gente vai realizar a preparação, que é extrair todos esses elementos, esses fósseis da rocha. E esse é um processo que exige muito cuidado, é um trabalho delicado, onde a gente tem que usar ferramentas específicas, marteletes pneumáticos, bisturis, para não destruir nada e conseguir extrair todo o material da rocha. Então esse é o trabalho mais técnico, que vai envolver essa parte de procurar os fósseis, coletar eles e fazer a preparação. Depois disso é que a gente inicia o trabalho mais focado na pesquisa, que vai envolver identificar o material, né, dizer a qual grupo esse animal pertence ou qual animal é ele. A gente vai comparar todas as características do esqueleto com esqueletos de outros animais para determinar então, justamente isso e verificar o que esse animal vai estar trazendo de informação nova. E além disso, dependendo do que a gente tem ali, a gente realiza outros tipos de análise. A gente também pode fazer modelos tridimensionais dos fósseis, né, para poder manusear eles no ambiente virtual, para poder compartilhar essa informação com pesquisadores de outros lugares do mundo. E por fim, depois de desenvolver todas as pesquisas, esse fóssil ele vai ser armazenado na nossa coleção, para que ele fique preservado e disponível para que outros pesquisadores possam analisar ele, que faz parte da ciência, né, a gente ter essa capacidade de replicar os estudos. Então, se a gente está dizendo alguma coisa, a gente tem que deixar o material disponível para que outras pessoas interessadas possam vir conferir o material e analisar se realmente aquilo que a gente disse bate com o que se espera. E por fim, né, além de tudo isso, a gente também vai ter fósseis que vão para nossa exposição. Então, esses materiais originais da nossa região, eles ficam, né, alguns deles na exposição, para que a população local também tenha acesso a esses fósseis. Então, a gente não vai focar só na pesquisa, a gente também tem esse objetivo de levar essas descobertas para a comunidade, tanto local, né, quanto para o mundo todo, mas a comunidade local mesmo, quem geralmente vai ter o acesso mais fácil, vai conseguir chegar no nosso centro e analisar, não, né, mas ver esses fósseis, né, em primeira mão.
2: Ah, muito legal. E aí, até reforçando aqui para o ouvinte, né, quando a gente fala de fóssil, fala de paleontologia, a gente pensa logo em dinossauro. Eu, pelo menos, né, cresci sendo fã de Jurassic Park, a primeira coisa que passa pela cabeça é um dinossauro, um Tiranossauro Rex, um Velociraptor, esses, né, mais famosos aí, principalmente dinossauros contrários no norte global, no geral, né? Mas assim, vai além, né? Tem muitos animais que são pré-históricos, anteriores aos dinossauros, né? Queria que você falasse um pouquinho sobre a diferença desses dois cenários de descobertas, até porque daqui a pouquinho a gente vai falar de uma descoberta mais recente, feita aí na UFSM, né, pelo CAPA, que enfim, envolve um animal que seria um animal pré-histórico, não necessariamente um dinossauro, né?
3: Bom, os dinossauros, eles existiram durante a era mesozoica, eles vão surgir no final do período triássico e vão viver até o final do cretáceo, quando ocorre uma grande extinção por conta da queda de um meteoro. Claro, as aves, elas são descendentes de dinossauros, portanto elas são dinossauros. Então, hoje em dia, a gente ainda tem dinossauros existindo através das aves, mas quando a gente fala nos dinossauros, né, mais típicos dos filmes, eles existiram no período Triássico, no Jurássico e no Cretáceo. Bom, no Triássico, que é o momento em que eles estão surgindo, e é um local que a gente tem rochas preservadas aqui, o local não é a idade que as rochas daqui preservam, não vão ser praticamente só dinossauros nos ecossistemas. No Jurássico e no Cretáceo, eles são mais dominantes. Claro que existem outros animais também, né? Porque dinossauros, eles são um grupo de organismos dentre tantos outros, né? A gente tem, por exemplo, vou falar alguns, né? Tartarugas, a gente tem os jacarés, a gente tem os mamíferos hoje em dia. E os dinossauros, eles seriam uma parte desses animais. Só que durante a era mesozoica, eles realmente conseguiram dominar quase todos os ecossistemas terrestres. Mas no Triássico, né? Esse momento que a gente está focando mais, eles estão surgindo. Então eles vão surgir mais próximo ali da metade para o final do Triássico, em ecossistemas que eram dominados por outros organismos, principalmente os precursores dos mamíferos, o grupo que a gente faz parte, mas assim, a gente está falando de outras formas de precursores de mamíferos, não são animais exatamente iguais a nós, os mamíferos atuais. São formas bastante diferentes, alguns até muito grandes, como por exemplo alguns dicinodontes, que são animais que, pelo menos na Polônia, existem fósseis que são do tamanho de um elefante. Então, esses animais, eles eram quem dominavam os ambientes, além dos precursores dos jacarés e crocodilos, que também eram muito abundantes e diversos e bem diferentes dos que a gente tem hoje em dia. No passado, eles não eram somente adaptados para esse modo de vida semiaquático. A gente tinha formas terrestres, formas bastante esguias, que eram corredoras, e alguns muito grandes, que chegavam a passar de 8 metros de comprimento. Então, os dinossauros em si, eles surgem nesse momento, onde os ecossistemas já estão bem estabelecidos, dominados por outros animais, mas até o final do Triássico, início do Jurássico, eles vão ter essa reviravolta e vão passar a dominar os ecossistemas. Mas por conta disso é que nem todo fóssil que a gente encontra vai ser de dinossauro aqui na região. Na verdade, eles são muito raros. Hoje em dia a gente já tem mais descobertas, né? Mas se comparado com fósseis de outros grupos de animais aqui, eles são bem raros, eles são bem menos frequentes, né, nos trabalhos de campo.
2: Ah, muito legal. Inclusive, aqui no Em Órbita, né, a gente gravou um episódio recentemente, que vai ao ar em breve, falando sobre terras raras e falando sobre, né, como o Brasil tem uma boa porcentagem de terras raras. E passando por isso, me veio à cabeça, né? Enfim, especialista com quem eu conversei falou também que o Brasil tem um território muito antigo, né? Então, certas áreas, né, eu acho que permitem isso também, não são todos os territórios assim, não é algo fácil de descobrir com tanta clareza, né? Eu tô errado nessa afirmação, assim, por exemplo, não é tão fácil descobrir fósseis desses animais, assim, qualquer lugar da Terra, né? Eu queria que você falasse um pouquinho sobre isso.
3: Isso, exatamente. Quando a gente analisa as rochas, é como se a gente estivesse folheando um grande livro que conta a história da vida na Terra. Só que essas rochas nem sempre vão se preservar em todos os lugares. A gente tem que imaginar que no passado, para que essas rochas se formassem, a gente precisa de um ambiente de deposição favorável. Então tem pontos onde, ao invés da rocha estar se formando, ela está sendo erodida, ela está sendo destruída. Então essas páginas desse livro não vão ser sempre completas, e também não é todo lugar que vai ter as mesmas páginas, que vai ter preservado o mesmo tipo de rocha. Justamente aqui na nossa região a gente tem essa rocha e ela está aflorando. Então por isso que a gente consegue achar esses fósseis. Em outros lugares do Brasil a gente não tem rochas exatamente iguais a essas, mas a gente tem de outros momentos, de outras idades, outras características de rochas. Por conta disso, a gente tem fósseis, por exemplo, do Cretáceo, que é esse momento que os dinossauros já são maiores, mais abundantes, mas não tem esses primeiros dinossauros, que são os que a gente tem aqui. Então, cada local vai ser importante para que a gente consiga extrair informação suficiente para contar e entender a história da vida na Terra, né? Embora esse é um trabalho que nunca vai acabar, a gente nunca vai entender por completo, mas cada ponto vai ter uma informaçãozinha a mais que a gente consegue extrair.
2: Não, é importante a gente entender, né, essas diferenças, e queria que você falasse um pouquinho mais também sobre essa definição, né, do dinossauro ou desse animal pré-histórico, ou mesmo dentro da categoria de dinossauros ali, quais espécies estão sendo trabalhadas. Queria que você falasse um pouco sobre esse trabalho de análise taxonômica, que é muito importante, né? Como que é feita essa

0: já se sente coberto? Onde fica esse banco de dados de informações relacionadas, né, a uma possível nova espécie, por exemplo? Enfim, queria que você falasse um pouquinho sobre esse processo.
1: Quando a gente está falando de animal atual, então eu consigo dados moleculares, eu consigo extrair DNA. Então, a gente compara o DNA dos animais para definir, né, se ele é uma nova espécie, mesmo que às vezes ele seja muito parecido com algo já conhecido. Por outro lado, quando estou falando do registro fóssil, são animais que já não existem há milhões de anos. E o DNA, ele não se preserva tanto tempo, de modo que a gente não tem como extrair DNA de fósseis antigos. Então, nada disso está preservado. Por conta disso, é necessário estudar a anatomia, utilizar a forma, né, a morfologia, para determinar se um animal pode representar uma espécie nova, para determinar se ele é um juvenil de uma espécie já conhecida, por exemplo, ou para dizer que esse animal, por exemplo, pertence a tal grupo. Então a gente vai analisar as características anatômicas. Para isso, geralmente a gente vai recorrer a artigos científicos que já descreveram outros animais, também a fotografias, medidas que a gente vai juntando ao longo da nossa pesquisa, né? A gente visita uma coleção, por exemplo, faz uma série de fotografias, de medidas, anota as informações e com o tempo a gente vai reunindo esses dados. Hoje em dia também o uso de modelos tridimensionais ajuda muito, a gente compartilha dados com pesquisadores de outros lugares, eles compartilham com a gente e isso facilita esse trabalho comparativo. A gente pode inclusive imprimir os modelos tridimensionais nas impressoras 3D e pegar o fóssil, né, como se fosse o fóssil, na verdade, por exemplo, um fóssil lá da Alemanha, eu posso imprimir aqui e comparar ele lado a lado com fósseis que a gente tem aqui. Bom, então esse trabalho de anatomia comparada, ele é crucial, ele é a base de tudo que a gente faz na paleontologia. Então, a gente vai observar as características. Algumas, elas vão nos indicar, por exemplo, que esse animal, ele pertence a tal grupo. Então, se ele tiver o acetábulo, que é aquela região da cintura, da bacia, em que o fêmur, o osso da coxa, se encaixa, se ele for aberto, um acetábulo aberto, né, tem uma abertura ali, eu posso dizer tranquilamente que o material que eu estou lidando é um dinossauro, porque essa é uma das características bem típicas dos dinossauros. Então, a gente vai reunindo características que definem os grupos para que a gente possa fazer essa diagnose. É algo parecido com o que os médicos vão fazer quando alguém tem um quadro de uma doença, por exemplo. Eles vão analisar quais são as características daquela pessoa e, com base em uma série de condições ali, eles conseguem dizer qual doença aquela pessoa tem ou qual seria a condição que ela tem. A gente vai fazer isso para determinar o grupo que o animal pertence. E para dizer se ele, por exemplo, representa uma espécie nova, se ele é um juvenil de uma espécie já conhecida, enfim, se é um animal que a gente vai dar um nome novo ou não, a gente vai analisar características mais específicas. Então, eu sei que aquele animal é um dinossauro, aí dentro de dinossauro tem vários grupos. Aí eu tenho que analisar as características que ele tem que podem dizer a qual grupo ele pertence. Então, por exemplo, ele tem o pubis, que é um dos ossos da bacia, voltado posteriormente. Ele provavelmente é um dinossauro do grupo dos ornitisquios, que são os dinossauros que têm essa característica. Nesse caso, eu já sei mais ou menos onde ele pode se encaixar na árvore evolutiva. Então, vou comparar ele com outros animais desse grupo. E cada vez eu vou afunilando mais, até chegar num animal que vai ser muito parecido com ele. E é nesse ponto que eu tenho que analisar as características que são mais específicas. Se ele tiver muitas diferenças que eu não vou conseguir explicar através de outros fatores, como, por exemplo, a variação ontogenética, que é a variação que o animal tem ao longo da vida, de um filhote para o adulto, se é uma variação que não é respondida por dimorfismo sexual ou até questões preservacionais, aí eu vou constatar que o que eu tenho em mãos é uma espécie nova, é um animal que é desconhecido. Então eu vou seguir todos aqueles passos que a gente segue para nomear uma espécie. Eu vou verificar se ele pertence a um gênero novo, eu vou criar um nome novo para a espécie, geralmente seguindo uma língua que não vai mudar mais, pode ser latim, grego, até uma língua indígena, né, aqui da região, caso eu queira seguir esse padrão. Vou descrever ele num estudo, apresentar uma diagnose para a espécie, dizer que é um fóssil que vai estar em um local que ele pode ser acessado posteriormente por outros pesquisadores, e por fim vou submeter esse meu estudo para análise por outros pesquisadores, que vão ser os pareceristas, são eles que vão ver se está tudo ok e vão dar o aval para que a espécie seja então publicada.
0: Ah, é muito interessante, é um trabalho bem denso assim, né, para fazer essa definição, e enfim, passa muito por essa parte de comparação. Isso é muito interessante para a gente entender, porque assim, né, sendo muito sincero aqui, a gente vai pegar os trabalhos de, né, as pesquisas, ver nas fotos. Eu gostava muito de ver essa parte dos fósseis e tal, só que a gente normalmente se depara com um fóssil completo, né, quando vai ver um livro, ou quando chega no museu ele já tá prontinho e tudo mais. Então é muito interessante esse trabalho, esse processo de taxonomia que vocês fazem, né, de análise das características para poder chegar nessa definição da espécie. Porque realmente, assim, olhando de frente, né, para quem não tem o costume, parece muito difícil de dizer, né, o que é o que.

0: Rodrigo, queria que você falasse um pouquinho sobre essa busca por pontos de interesse, porque me gera um pouco de curiosidade, né? Como é feito esse trabalho via GPS, você falou, né? Por GPS vocês vão marcando e tal. Eu queria entender como é que é feita essa definição e se tem alguma outra ferramenta tecnológica ou técnica específica usada para facilitar esse trabalho, para fazer essa identificação. Como é que vocês sabem esses possíveis pontos de interesse? O que que eles apresentam ali que justificam, né? Ah, a gente precisa escavar essa parte aqui porque aparentemente vai ter alguma coisa.
1: Essa é uma parte importante do trabalho, porque assim, na nossa região, as rochas que têm fósseis, elas têm uma coloração laranja, avermelhada, elas têm uma característica bem típica na cor. Em outros lugares do mundo, elas vão ter outras cores também. Então, um pesquisador que está em determinado local, ele tem que saber que as rochas que ele vai estar analisando, elas têm certas características. No caso aqui, a característica da cor ajuda muito. Então, imagina que a gente tem uma área de afloramento rochoso, um local onde essa rocha ela está na superfície, vai ser um local onde a gente já de longe vai ver aquela mancha mais laranja quando a gente está passando pela estrada. E isso geralmente vai ocorrer por conta de uma ação antrópica ou mesmo um evento como um deslizamento. Mas quando eu falo em ação antrópica, pode ser a abertura de um canteiro de obras, uma lavoura, a construção de uma barragem. Esse tipo de empreendimento remove a camada de solo, a camada que tem também vegetação, e faz com que a rocha fique exposta. Então, quando a rocha está exposta, ela contrasta muito com o verde da vegetação que a gente tem aqui, porque o nosso clima ele favorece a cobertura de vegetação, né? Não é como, por exemplo, num deserto, numa região mais árida, onde a rocha vai ficar exposta naturalmente. Então, aqui a gente necessita dessa ação antrópica para que a rocha fique exposta. Mas, por outro lado, então, é fácil de ver ela através de imagens de satélite por conta desse contraste que ela vai ter com a vegetação, né? Com essa área verde. Então, a gente procura esses pontos onde tem uma área de rocha mais alaranjada, mais vermelha, pouco amarela às vezes, e vai marcar esses pontos no GPS. Não é muito difícil de ver, mas nem sempre a gente vai chegar lá e vai ser realmente rocha. Às vezes pode ser sedimento inconsolidado, pode ser solo, pode ser que a rocha não está realmente exposta. Então vai ser um local que a gente dificilmente vai achar um fóssil. Em termos de tecnologias, as imagens de satélite, essas disponíveis na internet mesmo, já ajudam muito. É fácil de ver ali, mas existem métodos do sensoriamento remoto, alguns programas que facilitam na hora de destacar as cores que a gente quer buscar. Então tem como fazer isso também. Mas geralmente a própria imagem que a gente vai ter disponível na internet já ajuda muito.
0: E aí, assim, né, você comentou também sobre, tô passando aqui pelas tecnologias usadas, tá, nesse trabalho de análise, que eu acho que é importante pra gente entender, porque tem todo esse caminho, né, desde a escavação até, enfim, a preparação ali, como você tava explicando pra gente, e também esse trabalho comparativo para fazer as definições taxonômicas. E aí, você comentou sobre modelos virtuais. Queria entender como que isso facilita a pesquisa paleontológica, né, e como se facilitou a pesquisa nos últimos anos, e também entender se é uma tecnologia já usada há muito tempo no Brasil, assim, como que as tecnologias atuais, e aí eu imagino que até impressoras 3D tem uma participação nesse sentido, mas software de design 3D, enfim, com o que que vocês trabalham para fazer esses modelos virtuais e como se facilita o trabalho de vocês?
1: Isso realmente foi uma revolução, primeiramente por conta do uso de tomografias computadorizadas. Porque muito tempo atrás, anos atrás aí, era necessário ter um fóssil partido ao meio para que a gente conseguisse acessar a região da cavidade endocraniana, o local onde o cérebro vai estar alojado, né? Falando de uma forma bem simples. Contudo, com o avanço das tomografias computadorizadas, a facilidade do acesso a elas hoje em dia e também as melhores resoluções, tem sido possível submeter os fósseis a tomografias, o mesmo procedimento que a gente faz em humanos, por exemplo, mas a gente vai fazendo fóssil, e aí então a gente vai ter uma série de imagens mostrando os cortes, né, desse fóssil. Então a gente vai pegar essas imagens, juntar elas e preencher as cavidades do crânio para desenvolver modelos de como poderia ser o encéfalo. Claro que a gente sabe das limitações, por exemplo, o cérebro de répteis, ele geralmente não vai ocupar todo o espaço da cavidade endocraniana, no local onde fica o cérebro. A gente vai ter tecidos moles e não são parte do cérebro. Então a gente tem que ter essa noção no momento que for estar trabalhando dessa maneira. Mas essa tecnologia, ela nos permitiu acessar não só informações anatômicas, mas também inferir informações a respeito do hábito de vida desses animais. Porque é claro que o cérebro, ele tem muita informação sobre o comportamento, a forma de interagir com o ambiente do animal. Então, analisando certas regiões mais desenvolvidas do cérebro, é possível constatar ou inferir que esse animal, por exemplo, fosse um animal mais ativo, um corredor, ou um animal que usa mais a visão para caçar. E além disso, como é possível desenvolver esses modelos tridimensionais dos ossos, então eu posso compartilhar esse modelo, né, com outra pessoa sem que essa pessoa precise vir até aqui. Às vezes ela quer ver uma característica que numa fotografia não é tão clara, que num desenho não é tão claro, mas se ela tiver um modelo tridimensional no computador, ela consegue manusear ele de modo que certas estruturas fiquem mais evidentes. Então isso ajudou muito. E para fazer esses modelos, não necessariamente a gente vai precisar de uma tomografia hoje em dia. A gente pode fazer através de fotogrametria, onde a gente faz uma série de fotografias em diferentes ângulos e depois combina elas para formar esse modelo 3D. A gente também tem scanners manuais, scanner 3D, onde a gente vai em uma coleção, escaneia os materiais e vai ter esses modelos. E mesmo em aplicativos de celular, hoje em dia a gente consegue fazer isso muito facilmente. Então, eu vou numa coleção, desde que eu tenha um celular com uma resolução boa de fotografias, eu consigo fazer modelos tridimensionais. Coisas que antes iam ficar limitadas só a fotografias, né? Agora eu consigo fazer os modelos e ter esse dado em mãos, então, para futuros estudos comparativos.
0: Ah, que legal. E esse material fica disponibilizado? Existe algum aplicativo, alguma coisa que vocês usam para fazer essa checagem, né? Junto a outros modelos virtuais e tal? Eu imagino que tem algum software muito específico para isso, ou não tão específico assim, mas enfim, que esse banco de dados fique disponível.
1: Geralmente, quando a gente publica um estudo, hoje em dia, todos os materiais utilizados nele, por exemplo, as análises, o banco de dados das análises, as matrizes de dados, tudo isso fica disponibilizado para outros pesquisadores, não só junto com o artigo, na forma de material suplementar, mas também muitas revistas, muitos periódicos científicos exigem que esses materiais sejam depositados em repositórios online. Então, existem bancos de dados onde a gente coloca essas matrizes, mas também os modelos tridimensionais. Então, o que a gente tem feito, uma prática, né, por exemplo, vou descrever uma espécie nova. Além de disponibilizar os dados utilizados nas análises, a gente também faz modelos tridimensionais de todos os ossos daquela nova espécie e vai fazer o upload desses materiais nesses repositórios. Então, isso facilita muito essa troca de informação entre pesquisadores e também faz com que os fósseis da nossa região eles acabem tendo mais visibilidade, né? Porque podem ser usados de base para outros estudos por outros pesquisadores de outros lugares do mundo. E isso que é o fascinante da pesquisa, né? A gente cria essas redes de colaboração com pessoas que a gente jamais iria conhecer se não fosse através da pesquisa. Então, eles nos mandam modelos deles, a gente manda modelos nossos e juntos a gente consegue construir uma ciência muito mais forte, mais robusta, né? Modelos evolutivos mais completos. E isso é uma das coisas mais legais.
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0: Vamos dar uma pausa no nosso papo aqui com o professor Rodrigo Tempe Miller, né? Que também é pesquisador em paleontologia na Universidade Federal de Santa Maria, a UFSM, para trazer um tópico interessante para quem gosta de dinossauros. Cientistas da Inglaterra confirmaram uma teoria para o tamanho reduzido daqueles bracinhos do T-Rex, né? As patas dianteiras dele. Quem conta pra gente é ela, nossa apresentadora virtual, a Ludmilla. Fala comigo, Lud.
3: Olá, eu sou a Ludmilla, apresentadora virtual da Sputnik Brasil e voz do quadro Curto Circuito, o seu giro pelo mundo da tecnologia no podcast Em Órbita. Um novo estudo publicado pela Royal Society apontou que a redução dos braços em dinossauros carnívoros, como o Tiranossauro Rex, evoluiu de forma independente em diferentes grupos ao longo da história. A pesquisa analisou 85 espécies de dinossauros terópodes e identificou que a diminuição dos membros anteriores está relacionada ao aumento do tamanho do crânio, da força da mordida e do tamanho corporal desses animais. Segundo os pesquisadores, os braços reduzidos surgiram em pelo menos 5 linhagens diferentes de dinossauros bípedes e carnívoros. Entre os grupos com maior redução estão os abelissaurídeos, os cacharodontossaurídeos e os tiranossaurídeos. Conforme esses predadores desenvolviam seus crânios e, consequentemente, reforçavam suas mordidas, os braços passavam a ter menor importância na captura das presas, atrofiando ao longo do processo evolutivo. A pesquisa defende que o processo foi impulsionado por uma espécie de corrida evolutiva entre predadores e grandes herbívoros do período Mesozoico. Com o aumento do tamanho das presas, os dinossauros carnívoros teriam passado a depender ainda mais dessa mordida poderosa para caçar, enquanto os braços se tornavam gradualmente menos necessários. Os autores também destacam que cada grupo evoluiu essa redução de maneira diferente, o que reforça a ideia de evolução convergente. Quando espécies distantes desenvolvem características parecidas em resposta a pressões ambientais semelhantes, Essa foi Ludmila, apresentadora virtual da Sputnik, para o quadro Curto Circuito.
0: Valeu, Lud. Vamos voltar agora para o nosso papo com o Rodrigo Tempe Miller, que é professor e pesquisador em paleontologia na Universidade Federal de Santa Maria, a UFSM. A gente está conversando aqui sobre a pesquisa paleontológica no Brasil, sobretudo lá pelo Geoparque Quarta Colônia, na região central do Rio Grande do Sul. Vamos ouvir.
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0: Rodrigo, recentemente foi descoberto um fóssil de 230 milhões de anos, né, para uma orientanda sua aí na UFSM, né, que chamou atenção por ser um réptil com bico de papagaio. É, vou me arriscar aqui a falar o nome dele. Isodapedon versalis. É isso? Acho que é, né? É, como que foi essa pesquisa? Eu queria que você comentasse um pouquinho esse trabalho de pesquisa, essa descoberta, quão importante foi essa descoberta também e como que se definiu como uma nova espécie.
1: Bom, esse animal, ele pertence ao grupo dos rincossauros, que eles são justamente répteis com bico. Todos os rincossauros, eles vão ter essa característica do bico, mas existe uma certa diversidade morfológica entre eles, principalmente relacionada ao aparato mastigatório, os ossos que compõem essa parte da boca utilizada para processar o alimento, que seria o maxilar e o osso chamado de dentário, que é o osso da parte da mandíbula inferior. Esse fóssil, a gente escavou lá na época da pandemia, eu fazia campos eventualmente, né, sozinho, porque a gente não podia sair em grupos, mas eu seguia monitorando os sítios para não perder os materiais, né? Então é um dos fósseis que surgiu naquela época. Eu posso estar errado agora, mas acho que foi 2020, por aí. E como essa estudante, a John Rhee, hoje em dia ela é aluna de doutorado, né? Quando ela começou a trabalhar com esse fóssil, ela era aluna de mestrado. Como ela tinha interesse em rincossauros, esses animais, esse fóssil acabou indo para ela, então, para ela fazer o estudo. Então ela fez não só o estudo, mas também toda essa parte de preparação mecânica, foi ela quem fez a preparação do fóssil. O fóssil ficou muito bem preparado, foi possível analisar as estruturas anatômicas dele, de modo que se notou que ele tinha características que eram diferentes dos outros rincossauros que a gente tinha naquela região onde ele foi escavado, principalmente características relacionadas a esse aparato mastigatório. E como os rincossauros, eles não são tão raros no registro fóssil aqui, geralmente a gente atribui qualquer material de rincossauro a um determinado gênero, gênero Hyperoodapter. Mas esse material, ele não podia ser atribuído àquele gênero, porque ele tinha características diferentes, embora ele lembrasse um rincossauro que a gente tem lá na Escócia. Então, como ele era um animal diferente, né, ele, embora lembrasse esse material lá da Escócia, daquela região da Europa, ele tinha características únicas dele, de modo que foi possível descrever ele como uma nova espécie. Então, ele é um animal completamente diferente dos outros que a gente já conhece, completamente, eu digo no sentido de que é uma espécie nova, tem características únicas dele e mostra que esses rincossauros, esses répteis que são bastante abundantes aqui, eles tinham uma diversidade bastante alta também. Então, embora eles fossem muito abundantes, eles também eram diversos. Então, existiam várias espécies de rincossauro. A gente tem, hoje em dia, se eu não me engano, umas 6 espécies aqui para o nosso estado, e esse aí acaba então somando-se a essa diversidade que a gente vai ter de rincossauros, além de mostrar essa similaridade entre a fauna que a gente tem aqui e a fauna que existia naquela região da Europa, porque esse não é o primeiro fóssil que a gente encontra nesse mesmo sítio de onde ele saiu a ter um grau de parentesco com fósseis daquela região da Europa. A gente também tem outros animais do grupo dos seriam os precursores dos jacarés e crocodilos, a gente chama de pseudossúquia, que os que a gente encontra ali, né, pelo menos um deles, é muito similar a um que a gente tem lá na Europa. Então essa fauna que a gente vai ter aqui, ela compartilha componentes com a fauna que a gente tem lá. E isso se explica pelo fato de que no momento em que esses animais existiram, cerca de 230 milhões de anos atrás, todos os continentes estavam unidos, formando o Pangeia, ou a Pangeia, que é aquele supercontinente. Então havia possibilidade de haver um intercâmbio faunístico, formas evoluírem de maneira, né, similar em diferentes pontos do mundo por conta de um ancestral comum que é compartilhado entre elas e foi se espalhando ao longo desse supercontinente.
0: Ah, interessante. É, eu tava, a próxima pergunta era exatamente sobre essa semelhança com o animal na Escócia, né? E assim, até dando uma olhada no material divulgado pelo UFSM, não é necessariamente parentesco, né? Mas existe uma semelhança forte e uma das teorias é essa, né? De que sim, tem um parentesco. Eu queria entender, né? Você comentou da Pangeia, eu acho que eu botei aqui até como um possível fator preponderante, crítico, que você me confirmasse isso, mas queria entender, assim, como que se explica, já que são partes distantes, mesmo pensando num continente único, né? Assim, a região da Escócia não ficaria tão próxima pelo encaixe, pelo menos aqui na minha cabeça não tá fazendo, não ficaria tão próximo, né? Queria entender como que se explica isso, se isso se explica por possíveis caminhos específicos que possam ter existido, se existe algum registro desses rincossauros dinossauros próximos, né, a essa nova espécie. É, em outras partes, assim, talvez no meio desse caminho, talvez no norte do Brasil, na África, né, na parte ocidental da África, e também outros casos de espécies, assim, que tem essa analogia tão, tão importante, né, essa proximidade que reforça essa teoria.
1: A gente tem, hoje em dia, uma fauna compartilhada com vários pontos do mundo. Fósseis que a gente tem na Índia vão ser compartilhados com materiais que ocorrem aqui no Brasil, mesmo fósseis nos Estados Unidos também, e no continente africano, em diferentes pontos, também vão haver fósseis que são muito parecidos com esses que a gente tem aqui, inclusive rincossauros. Então é possível imaginar um cenário onde um ancestral comum entre essas espécies do Brasil, da África, da Escócia, tenha se dispersado e houveram episódios de especiação em diferentes pontos, sendo que a espécie que evoluiu na Escócia pode ter um maior grau de parentesco com essa do Brasil e essas do continente africano podem ter seguido por um outro caminho evolutivo. Mas todas elas ainda assim têm um grau de parentesco forte. Elas fazem parte de um mesmo grupo, embora a do Brasil lembre mais essa da Europa. E a gente não está falando só de rincossauros, tem animais de vários grupos. Um dos grupos de maior interesse, né, os primeiros dinossauros, eles ocorrem aqui no Brasil. A gente vai ter na Argentina formas muito similares, né, muito semelhantes a essas que a gente vai ter aqui. Na África também têm sido descobertos novos materiais. Tem alguma coisa na Índia e agora muitas novas descobertas também na América do Norte, principalmente nos Estados Unidos. Então, isso tem nos mostrado que os dinossauros, logo a partir do momento que estão surgindo, já estão se dispersando por esse supercontinente. E isso mostra, então, que não havia muitas barreiras, seja geográficas, climáticas ou mesmo ambientais, né, ecológicas, impedindo a dispersão desses organismos. Porque se a gente tem dinossauros aqui na América do Sul, na América do Norte, em outros continentes, eles estavam conseguindo transitar por esses lugares porque eles realmente são muito parecidos. Por muito tempo se achou que havia uma barreira climática impedindo os animais de transitar entre a América do Sul e a América do Norte, uma barreira formada por um deserto, né, uma região muito árida. Mas agora a gente está vendo que essa barreira não era tão drástica, que havia a possibilidade, sim, desses organismos transitarem entre esses locais. Claro que eu não estou falando de um animal que ele acorda aqui na América do Sul um dia e ele resolve migrar até a América do Norte. São populações de organismos que vão ocupando diferentes pontos e com o tempo vão se dispersando. Então, é um processo lento, mas como esses animais vão guardando características do ancestral comum, essas características muitas vezes continuam presentes nessas populações, de modo que quando a gente vai desenvolver uma análise comparando o grau de parentesco entre eles, essas características mostram então que eles compartilham essa ancestralidade.
0: Eu imagino que muitos dos nossos ouvintes talvez nem tenham pensado muito sobre essa questão, assim. Eu acho que o dinossauro, né, o animal pré-histórico, ele é muito representado como se fosse um grande réptil. E a gente sabe que répteis tem diversas condições, né, no sentido de clima, de tempo, de temperatura, precisam estar em locais não tão quentes e nem tão frios. Eu queria entender como que funcionava essa parte fisiológica dos dinossauros, assim, e também como se chega a essas conclusões, né, com relação a isso, porque como você falou, né, tinham dinossauros muito parecidos em diversas regiões do mundo e a condição climática não era uma questão. Até pra gente quebrar um pouco aquela ideia da morfologia do dinossauro réptil, né, acho que a gente já conversou sobre isso aqui no Inhorto, mas acho que é importante a gente trazer para esse debate também, a gente quebrar essa lógica de dinossauro enquanto um réptil e também entender como que se chega a essas conclusões com relação ao metabolismo dos dinossauros, né, dos animais pré-históricos e essa capacidade de sobrevivência em diversos lugares do mundo, independente da condição climática.
1: Essa é uma questão muito legal. Por muito tempo, os dinossauros eles foram retratados como esses organismos lentos, arcaicos, né? Mas, principalmente, sim, através das interpretações de Robert Baker, um paleontólogo norte-americano, os dinossauros começaram a ser vistos como animais mais ativos, né? Animais mais que realmente existiam de forma similar às aves que a gente tem hoje em dia. Então, nem todos os dinossauros seriam animais assim, nerdões, que lembram as condições fisiológicas de répteis atuais. Tanto que isso está refletido no esqueleto deles. Então, a partir dessa nova visão, os dinossauros passam a ser retratados de uma maneira diferente. Existe um desenho clássico desse paleontólogo, onde ele retrata um Velociraptor, que é esse dinossauro muito famoso dos filmes, correndo, né, com as pernas assim, bem esticadas, dando essa ideia de animais mais ativos nos ecossistemas. Bom, A questão da fisiologia é algo muito complexo. Existe esse debate até hoje e ele vai continuar existindo por muito tempo, que alguns estudos dizem uma coisa, outros outra, e a gente não tem como observar realmente esses animais. Mas a gente tem como ver certas características e comparar essas características com animais atuais para tentar inferir alguma coisa. Em relação ao metabolismo, ainda não se tem nada muito concreto, mas a gente consegue ver outras coisas, né? Como, por exemplo, a forma de crescimento, né? Através de cortes histológicos. Eu vou cortar, por exemplo, um fêmur, que é o osso da coxa, faço um corte nesse fêmur e analiso, através, né, de uma lâmina histológica, o tecido ósseo interno desse osso e consigo ver se esse animal era um animal que tinha um crescimento mais lento, um crescimento mais acelerado. Tudo isso implica em questões também fisiológicas. Então a gente sabe que os primeiros dinossauros, eles tinham um crescimento muito acelerado. Já, claro, não tanto quanto uma ave hoje em dia cresce muito rápido, né? Os dinossauros não cresciam de uma maneira tão rápida, mas já era muito acelerado se comparado com outros animais. Então essa é uma questão fisiológica que pode ter sido importante para eles. Então eles nasciam e não levava assim tanto tempo para atingirem um tamanho maior ou pelo menos chegar em uma fase onde eles pudessem reproduzir. Então a forma de crescimento desses dinossauros difere eles de outros organismos e pode ter sido inclusive uma das chaves para o sucesso evolutivo. A gente também nota que ao longo da vida dos dinossauros, do crescimento deles, eles vão sofrer várias modificações. Então um indivíduo juvenil de uma determinada espécie, pelo menos entre esses primeiros dinossauros, ele vai ter uma série de características que vão ser diferentes quando comparado a um indivíduo adulto. Isso até dificulta os estudos, né, quando a gente tenta comparar um filhote com um adulto, porque a gente pode confundir eles, mas isso mostra que os filhotes, eles poderiam ser adaptados para determinados ambientes, ecossistemas, para determinadas formas de alimentação e não competir com os adultos. E isso também uma vez foi relacionado com a instabilidade dos ecossistemas do período Triássico. Então essa plasticidade do desenvolvimento dos dinossauros pode ter sido um dos fatores-chave para o sucesso evolutivo deles.
0: Essa possibilidade, isso reforça até a teoria do meteoro, por exemplo, porque enfim, a gente sempre escuta essa como principal teoria, né, do meteoro que, enfim, caiu e acabou matando, dizimando os dinossauros, pensando no processo de extinção, né? Mas existem outras teorias também, né? Eu queria até que você passasse um pouquinho por elas, de que, enfim, os dinossauros acabaram perdendo espaço para mamíferos em situações específicas. Queria que você falasse um pouco sobre essas teorias, sobre o fim dos dinossauros e como isso se relaciona a essa lógica dessa possibilidade do metabolismo dos dinossauros, dessa adaptabilidade que você comentou.
1: Para iniciar, que eu acabei esquecendo de mencionar, quando os dinossauros estão surgindo ali, durante o período Triássico, a Terra está mais quente. Então, a gente não tinha nem gelo nos polos. Então, o clima geral, ele já era diferente do que a gente tem hoje. A gente estava vivendo em um mundo mais quente. E isso pode ter afetado o metabolismo e a forma desses animais viverem. Mas sobre a extinção dos dinossauros, que ocorreu há 66 milhões de anos, eu estou falando dos dinossauros não avianos aqui, né, só para deixar claro. Bom, os dinossauros surgem 230 milhões de anos. Eles vão se diversificar, vão passar por vários processos de extinção, mas sempre sendo substituídos, né, por outras formas de dinossauros. Mas 66 milhões de anos atrás, né, não houve nenhuma substituição muito assim que manteve outros dinossauros, com exceção das aves. Então realmente foi uma extinção em massa que mudou tudo. Os dinossauros, eles eram muito diversos naquele momento, 66 milhões de anos atrás. É justamente o momento em que o Tiranossauro Rex existiu. A gente pode dizer que ele foi um dos ápices aí da evolução dos dinossauros no sentido de um animal predador. É difícil a gente conseguir imaginar um outro animal predador tão desenvolvido para uma forma de caçar como ele. Ele era um animal maciço, grande, que precisava de muito alimento. Então, os dinossauros, no momento da extinção, eles estavam vivendo ainda o que seria o ápice deles. Existem estudos que dizem que eles já estavam em declínio no momento em que caiu o meteoro, mas são estudos baseados em poucas informações, em poucas localidades fósseis. É muito difícil dizer que os dinossauros estavam em declínio quando a gente tem animais carnívoros com 13 metros de comprimento, herbívoros com quase 40 metros de comprimento. Então, os dinossauros, eles ainda estavam vivendo o seu ápice. Mas a queda desse meteoro mudou tudo, porque mudou o clima da Terra por um certo período. Então, não foi a queda do meteoro em si que acabou com esses dinossauros, mas as consequências dela. Então, a gente vai ter uma nuvem de poeira levantando na atmosfera, que vai ficar suspensa por um certo período, e isso vai fazer com que os raios solares deixem de conseguir passar para a atmosfera como era o que acontecia. Então, as plantas que dependiam de fotossíntese vão acabar morrendo, os dinossauros que precisavam daquelas plantas vão morrer, os que precisavam se alimentar daqueles dinossauros herbívoros vão morrer. Então, a gente vai ter uma reação em cadeia, uma reação ecológica por conta da queda desse meteoro. E várias outras questões, né, que eu não vou nem saber dizer aqui em detalhe, porque envolvem outros tipos de estudos, tudo. Mas a queda desse meteoro, então, desencadeou tudo isso. E por conta desses fatores, a gente atribui então a extinção dos dinossauros, também dos pterossauros, de vários répteis marinhos, né, os mosasauros, aqueles animais gigantes que não são dinossauros. Mas nesse momento, os mamíferos, eles ainda eram animais que não ocupavam uma grande parcela dos ecossistemas. A disparidade morfológica, a variação de formas, não permitia que eles ocupassem nichos que antes eram ocupados pelos dinossauros. Porém, eles tinham talvez um metabolismo diferente, uma forma de viver diferente, que permitiu que eles se mantivessem nos ecossistemas. Então, eles conseguiram sobreviver a uma extinção que os dinossauros não conseguiram. Então, assim, eu não diria que os dinossauros eles foram superados pelos mamíferos e isso levou à extinção deles. Na verdade, a extinção dos dinossauros é que permitiu que os mamíferos conseguissem chegar a ser o que são hoje em dia.
0: Ah, é muito legal a gente ouvir assim, né? Porque, enfim, fica a parte básica, o conceito básico de o meteoro caiu e aconteceu a extinção, né? Tem toda uma lógica, uma explicação, toda uma base teórica, isso é muito importante e é muito interessante você trazer isso aqui pra gente. Queria que você comentasse agora, saindo um pouco dessa parte, como eram os dinossauros em si e os animais pré-históricos, a parte, você comentou aí que os dinossauros avianos, por exemplo, ali seguiram e no caso, né, hoje a gente tem aí as aves que são uma descendência direta, né, são animais que vieram daí, isso é muito interessante porque a gente acaba ficando com esse conceito do meteoro e tal, uma teoria muito mais relacionada talvez à cultura do que à ciência em si. Eu acho que dá pra gente botar até dessa forma. E queria perguntar pra você como é que mas queria que você comentasse um pouco da importância do trabalho do CAPA pra pesquisa latino-americana, né? Pensando nesse sul global, enfim, que tem muitas espécies de dinossauros e animais pré-históricos a serem descobertas. Eu acho que uma prova disso é a quantidade de descobertas, de novas descobertas que vocês estão fazendo aí, né? Pelo CAPA. Você chegou a comentar sobre a Argentina, sobre essa troca com pesquisadores argentinos também. Queria que você comentasse essa relação, essa importância do CAPA, da UFSM, para a América do Sul como um todo e para o Sul global, assim, pensando em descobertas, novas descobertas relacionadas a dinossauros e animais pré-históricos. E a importância disso também para a gente entender melhor certas coisas que são muito repassadas de cima para baixo, né, para a gente.
1: Bom, assim, falando em paleontologia regional aqui, o CAPA, ele tem atuado muito, né? A gente tem conseguido fazer várias descobertas, mas é importante destacar que a paleontologia, a pesquisa paleontológica na nossa região, nessa região aqui do Rio Grande do Sul, ela já tem mais de 100 anos. Então, a gente está trabalhando em cima do trabalho já de outras pessoas, né? Uma série de figuras importantes que fizeram parte da história da paleontologia aqui do Rio Grande do Sul, outras instituições, né? Inclusive pesquisadores de outros países, Alemanha, Argentina, que vieram para cá também e foram pioneiros em certas áreas de pesquisa. A gente hoje em dia está conseguindo bastante destaque, mas é o resultado, assim, de um trabalho longo, de várias pessoas, de vários lugares, e isso ocorre no Brasil todo, né? A paleontologia do Brasil, ela é muito rica, a gente tem muitas descobertas importantes, e isso tem levado, então, a paleontologia do Brasil para um nível mundial. Mas em relação ao CAPA, né, que é onde eu trabalho, que é onde eu posso falar com maior propriedade, digamos assim, a gente tem conseguido encontrar fósseis que são importantes, né, porque a nossa região ela tem esses fósseis importantes, mas uma coisa que se destaca deles é o grau de preservação. Então, a gente tem fósseis aqui que lembram fósseis de outros lugares no mundo, por exemplo, da Argentina, que também já tem um histórico de paleontologia, de pesquisa de paleontologia muito longo, né, as pessoas lá se interessam muito pela pesquisa na paleontologia, o que é bem legal, mas estava dizendo, os fósseis daqui eles têm uma preservação muito boa. Então, mesmo animais aqui e da Argentina que são muito parecidos, quando a gente encontra um aqui, ele em muitos casos vai ter uma preservação melhor, de modo que a gente consiga trazer mais informações que antes a gente não tinha para aquele tipo de animal. Então isso tem colocado o Brasil nesse cenário global, essas descobertas com um grau de preservação muito bom, permitem a gente trazer informações que não eram conhecidas para esses animais de nenhum lugar do mundo. Eu vou dar o exemplo dos laguerpetídeos, que são pequenos répteizinhos que foram os precursores dos pterossauros. Até pouco tempo atrás, se acreditava que esses animais, eles eram relacionados aos dinossauros, eles eram precursores dos dinossauros, mas foi através de descobertas feitas aqui no Brasil é que foi possível dizer que esses animais, na verdade, não eram precursores dos dinossauros, mas sim dos pterossauros, que são os répteis voadores. E essa era uma questão em aberta há muitos anos na paleontologia, mais de um século já. Então, esses achados aqui, eles têm ajudado a esclarecer questões que importantes de uma maneira mundial, não só local, e por conta disso a gente tem conseguido, então, esse destaque da paleontologia em um nível global.
0: Ah, isso é muito interessante, porque, enfim, isso é o primeiro que reforça a ciência brasileira, né? Sempre muito importante, mas também traz a análise pra cá, né? Assim, a gente viveu, e aí eu tinha falado de cultura, né? A parte cultural, assim, do entendimento de dinossauro. A gente cresceu num mundo onde, enfim, o dinossauro era uma coisa muito norte-americana, muito europeia, até australiana, né? Enfim, não era algo que os livros, quando tinha um mapa, assim, onde fica cada dinossauro? Acho que a gente chegou a falar sobre isso uma vez, né, Rodrigo? Era normal a gente olhar pra cima pra ver onde estavam as espécies e tudo mais, e pra cá ficava tudo muito vazio. Eu lembro na infância, assim, pensando, poxa, não tinha nenhum dinossauro que eu conheça aqui, né, no Brasil, pra falar, caramba, tem esse dinossauro que era brasileiro. E aí eu lembro de uma descoberta, agora, eu não lembro qual era a espécie, mas enfim, que eu fiquei muito feliz, assim, de saber que tinha um daqueles dinossauros que a gente poderia ver no cinema, assim, que teria vivido perto de onde eu moro, sabe? Isso foi muito interessante. Isso é muito importante para reforçar, né, a ciência aqui nacional, pensando não só nacionalmente, mas também sul global, mas também é importante a gente que tá aqui, né? Eu acho que esse trabalho do CAPA é muito importante nesse sentido. Recentemente aqui no Em Órbita a gente fez um episódio sobre falando sobre colonialismo científico, e isso me fez pensar muito sobre diversos aspectos, né? Um dos temas que a gente tratou nesse episódio, inclusive tá lá no metropolitanarrio.com.br, foi sobre revisão taxonômica e como isso acontece de uma forma muito vertical muitas vezes. E aí eu queria fazer um paralelo disso com os estudos paleontológicos, porque assim, né, hoje a gente sabe que tem 90% da biodiversidade do mundo concentrada no sul global, assim, considerando o Brasil, África, sul asiático e tudo mais, mas a gente não tem tantos estudos focados nas espécies daqui, muitas descobertas feitas e analisadas pensando em norte global. Eu imagino que o caminho seja a mesma coisa para dinossauros, né? E aí você me corrija se eu estiver errado. Dá pra gente dizer que tinha uma biodiversidade muito abundante nesse sentido para cá e hoje que isso está mudando, né? E hoje que a gente tem mais ideias sobre as espécies locais e tudo mais?
1: Com certeza. Essa região que a gente vive aqui hoje, no passado ela era muito abundante, tinha uma grande diversidade, tanto que quando a gente fala em diversidade de formas do período Triássico, são poucos lugares do mundo que conseguem competir em diversidade como a que a gente tem aqui, principalmente a Argentina, né? Então, a América do Sul como um todo seria a principal janela para o período Triássico, caso eu queira, né, estudar o período Triássico. Eu necessariamente vou ter que ver os fósseis daqui, eu vou ter que ler as pesquisas daqui, e então mesmo que seja um pesquisador da América do Norte, da Europa, ele vai ter que ler os estudos feitos pelos sul-americanos. E isso é um fato, não é algo que tem como escapar. Então, essa coisa, né, a questão de que, porque isso já é histórico, né, que a pesquisa geralmente ela era feita pelos países do hemisfério norte, né, isso tem sido derrubado. E de uma maneira boa, porque a gente tem conseguido desenvolver colaborações com esses pesquisadores de outros locais. Como eu falei antes, né, a pesquisa ela tem essa coisa legal de unir as pessoas por conta do interesse em comum, que no nosso caso é reconstruir a história da vida na Terra. Então, a gente tem conseguido criar redes de colaboração com pesquisadores de outros locais. E o mais legal disso é que não é uma via de mão única. Não somos nós entregando os nossos fósseis para eles. A gente tem desenvolvido parcerias onde a gente estuda fósseis em parceria com eles, eles estudam fósseis conosco. Então não é uma coisa que, eu vou encontrar um fóssil aqui e eu preciso de um pesquisador do hemisfério norte para desenvolver a pesquisa. Não, pelo contrário, muitas vezes eles nos procuram para desenvolver algum estudo, porque como a gente está com esses fósseis aqui, que os fósseis eles são os nossos maiores professores, né? Eles nos informam muito sobre a anatomia. Então, quando eu estou falando de anatomia dos primeiros dinossauros, os pesquisadores da América do Sul acabam sendo autoridades no assunto. A gente conhece a anatomia desses animais porque a gente encontra eles, prepara eles, analisa eles. Então, acaba que a gente consegue criar essas pontes com outros locais, não só por conta dos fósseis, mas por conta desse conhecimento que a gente consegue criar através desses fósseis. Então, isso é muito legal.
0: Rodrigo, obrigado, viu, pela sua conversa aqui com a gente. É muito importante a gente entender esse processo, esse trabalho, né, da paleontologia brasileira, principalmente aí no CAPA, né, na UFSM, porque é muito importante que esse trabalho esteja sendo feito. Acho que enche todo brasileiro que já foi fã de dinossauro, principalmente, fica muito feliz em saber que esse trabalho é feito, é realizado dessa forma e que a gente consegue descobrir tantas coisas legais por aqui, e a gente fica acompanhando aí novas descobertas. Eu falo que elas são frequentes porque a gente está com o podcast há pouco tempo e já não é a primeira vez que chama atenção. atenção, né? E volta e meia a gente conversa sobre o assunto, então até os ouvintes interessados continuam ouvindo, porque volta e meia o Rodrigo vai participar aqui com a gente, outros pesquisadores também. São muitas descobertas aí acontecendo nos últimos anos, né? Rodrigo, obrigado mais uma vez, viu?
1: Muito obrigado, e só para finalizar também, eu destaco que, além de paleontólogo, eu também sou um grande fã da paleontologia, né? Então, poder desenvolver pesquisa com os fósseis brasileiros e ver o nível que eles estão chegando, para mim é muito legal, é muito gratificante saber, né, que as pessoas, os brasileiros, eles começam a ter esse interesse cada vez maior pelos fósseis daqui, e eu espero, né, que com o tempo os dinossauros e os outros fósseis que a gente tem na região cada vez se tornem mais conhecidos, para que essa coisa de que os dinossauros são aqueles dinossauros da América do Norte deixe de ser um padrão, né, para que a gente fale dos nossos fósseis, que a gente conheça cada vez mais a história da nossa região, né? Então, para mim, isso é muito legal. Eu sempre vou estar feliz em poder voltar e falar sobre as nossas descobertas no programa. Muito obrigado.
0: Esse foi Rodrigo Tempmiller, professor e pesquisador em paleontologia na Universidade Federal de Santa Maria, a UFSM. Muito obrigado mais uma vez.
1: Valeu, abraço.
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0: Nesse episódio, a gente vai trazer um tema um pouco diferente de dinossauro, tá? Aqui no Ajuda Tech. Vamos falar sobre um novo recurso do Instagram, né? Que é aquele compartilhamento de fotos instantâneas, o Instants. Essa nova função no aplicativo vem causando uma surpresa e tem muita crítica acontecendo, porque é muito fácil você acabar clicando sem querer, né? Registrando uma foto aleatória, que é até perigoso, né? Vamos ser sinceros. E compartilhar sem a intenção de publicar, de fato, aquele conteúdo. A proposta é trazer uma espontaneidade maior, né? Pra plataforma, pro Instagram. É diferente dos stories, que já ganharam outro status, né? É muito próximo do que a gente publicava no Snapchat, por exemplo. Mas essas fotos postadas como instants, elas só podem ser vistas uma única vez, né? Isso é importante de destacar. Não dá pra você fazer nenhum tipo de print e também todas as reações e respostas são privadas. Não tem uma lista de visualizadores pra você ver quem assistiu ao seu instants, né? Só se a pessoa interagir contigo você vai ter essa noção. Sendo assim, não dá pra saber quem viu a publicação, é uma coisa um pouco mais íntima ali, muito voltada ali para amigos mais próximos e tudo mais. E aí, quem tá incomodado com esse recurso, né, com razão, acho que é um pouco invasivo até, se você pode postar ali do nada sem querer, saiba que é possível desativar o Instant completamente e a gente vai explicar agora como, tá? No aplicativo do Instagram, você precisa abrir o seu perfil, tocar naquele menuzinho, né, das três linhas no canto superior. Claro, clicando na parte do seu perfil no canto superior direito, você acha essas três linhas. Tá dentro da seção O Que Você Vê. E aí, dentro de preferências de conteúdo, você precisa ir lá na seleção de ocultar instantes na caixa de entrada. É a última opção. Você ativa essa caixinha e aí a partir disso você não vai conseguir ver mais os instantes compartilhados por amigos, né? Eles não vão aparecer mais no seu direct. Lembrando, para acessar o instant, né? Todos os recursos dessa função, você precisa abrir o seu direct, a sua caixa de mensagens no Instagram. E aí, se você seleciona essa opção, né, de ocultar instantes na caixa de entrada, simplesmente eles não vão aparecer lá e aí não corre nenhum risco de você tirar uma foto sem querer e aparecer por lá, porque o recurso fica, tivesse invisível assim pra você, né? Mas é isso, espero que tenha ajudado aí, né? Pra quem não tá muito confortável ainda com esse novo recurso do Instagram, eu acabei de usar aqui agora, já postei uma fotinha, é interessante, é curioso, lembra bastante a história do Snapchat, né? Tudo bem que o Snapchat foi inspiração para o surgimento dos stories, mas acabou que os stories ganharam uma outra personalidade, uma outra proposta com o tempo, e o Instant chega pra ser essa coisa mais orgânica, mais de dia a dia. Lembrando a você, ouvinte, que pode sempre mandar qualquer dúvida de ciência ou tecnologia pra gente aqui no WhatsApp, 21 98065 0066, 21 98065 0066. Manda aí que a gente responde aqui no Ajuda Tech, tenta trazer da forma mais detalhada possível.
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0: E é isso, esse foi mais um Em Órbita aqui na Rádio Sputnik, na Metropolitana 80.5 FM. Muito, muito obrigado aos ouvintes e sigam Em Órbita nas principais plataformas de áudio para ouvir a gente de qualquer lugar e a qualquer hora, né? Você também pode ouvir a gente lá no site metropolitanarrio.com.br. Lembrando que na Rádio Sputnik, nossos episódios inéditos vão ao ar toda segunda, quarta e sexta, 1 da tarde, e tem as reprises também às terças e quintas, ao meio-dia. Lembrando que esse episódio teve produção de Jennifer Alves e edição de Maciel Amaral, nosso operador aqui. Um abraço, valeu e até a próxima.
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4: Hoje é domingo, dia 24 de maio de 2026. Na região central do Rio de Janeiro, milhares de fiéis se reuniram nesse sábado para celebrar a Marcha para Jesus, considerado um dos maiores eventos cristãos do país. A concentração na Avenida Presidente Vargas, no centro do Rio, começou com muita fé e música desde as primeiras horas da manhã. Por volta das 2 da tarde, o público seguiu encaminhado até a Praça da Apoteose. Essa foi a 19ª edição da Marcha, que neste ano teve como tema O Poder da Decisão, baseado no texto bíblico de Josué. Eu e a minha casa serviremos ao Senhor. Pelo menos 2 pessoas foram baleadas perto da Casa Branca nesse sábado. Uma delas seria suspeita de iniciar o ataque a tiros nas proximidades da residência oficial do presidente dos Estados Unidos. Agências federais de segurança pública responderam após relatos de disparos perto da Casa Branca, dando início a uma investigação em andamento em Washington. Relatórios indicam que uma pessoa está em estado grave. O homem teria se aproximado da Casa Branca e disparado 3 tiros em direção ao prédio. Agentes do serviço secreto revidaram e o neutralizaram. Um civil também foi atingido durante a troca de tiro. De acordo com as autoridades, o suspeito não chegou a ultrapassar o perímetro da Casa Branca. O Sistema Único de Saúde, o SUS, ganhou um reforço neste sábado com o lançamento na Fundação Oswaldo Cruz do Centro de Desenvolvimento de Produção de Terapias CAR-T, que vai possibilitar a fabricação nacional de terapias celulares a preços reduzidos. De acordo com a Fiocruz, a terapia é considerada um dos maiores avanços recentes na oncologia. A partir da produção na Fundação, o produto de alto valor tecnológico estará acessível à população em um processo que envolve incorporação de tecnologia combinada ao desenvolvimento de estudo clínico.
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4: Avenida Brasil, acidente em Benfica. Uma faixa está ocupada na pista central, sentido centro, devido a esse acidente com um carro e 2 motos. Bombeiros, Polícia Militar e 7 Rio no local. Trânsito com boas condições a essa hora. Arthur Neto para o Radar Sputnik, no horário de Brasília, 9:02.
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6: Pescadores artesanais do litoral do estado do Rio de Janeiro estão instalando painéis solares em barcos para substituir os clássicos geradores movidos a diesel e a gasolina para ligar holofotes refletores durante a pesca noturna de lula. A mudança é impulsionada por iniciativa como o projeto Sustenta Mar, em Arraial do Cabo, e tem o objetivo de reduzir custos, diminuir o impacto ambiental e melhorar as condições de trabalho no mar.
7: Essa alternativa encontrada é muito bem-vinda, já que os antigos equipamentos, além de poluentes, produzem ruídos que podem atrapalhar a pesca. A nova tendência se ampara também em outra iniciativa que leva no nome do projeto a ação para essa nova geração de energia elétrica em regiões pesqueiras. Pescando o Sol, em São Francisco de Itapabuana, no extremo norte do estado do Rio. Tanto o Pescando o Sol como o Sustenta Mar estão ligados ao Fundo Brasileiro para a Biodiversidade, o Fumbio.
6: Eu sou o Rafael Costa.
7: E eu sou o Kaique Santos e você está ouvindo o podcast Jabuticaba Sem Caroço da Agência Internacional de Notícias Sputnik Brasil.
6: Mas antes de começarmos os nossos trabalhos por aqui, eu te peço, ouvinte, para avaliar o nosso programa após ouvir o episódio. É simples, vai lá na aba sobre, em nosso perfil, em sua plataforma de áudio favorita, coloca pra gente 5 estrelas. Isso faz com que o nosso trabalho chegue a mais pessoas.
7: Lembramos também que você pode acompanhar esse podcast no site da Sputnik Brasil, noticiabrasil.net.br e na Rádio Sputnik Metropolitana na frequência 80.5 FM do Rio de Janeiro. Vamos então conversar com a nossa primeira entrevistada.
6: O Jabuticaba Sem Caroço bate um papo agora com a Ana Helena Bevilacqua, ela que é gerente de projetos socioambientais, conservação e clima do Fundo Brasileiro para a Biodiversidade. Ana, seja mais que bem-vinda ao Jabuticaba, como vai?
8: Olá, tudo bem? Tudo jóia?
6: Prazer todo nosso te receber por aqui, Ana. Bom, vamos falar sobre esse projeto interessantíssimo que vocês estão fazendo com os pescadores aqui do Rio de Janeiro, né? Como que funciona isso? Eles estão substituindo o motor pelos painéis solares? Explica pra gente como funciona esse projeto, o que que é esse projeto?
8: Painéis solares, que traz uma energia limpa, um recurso totalmente renovável, que garante tanto uma conservação do ambiente, com uma menor geração de resíduos e de poluição, quanto uma melhoria na qualidade de vida desse pescador, que não vai mais se submeter à queima de combustível fóssil, com fumaça e barulhos, e ainda vai ter uma redução no custo das saídas de pesca. Então, a gente entende que tem ganhos ambientais, sociais e econômicos para a atividade desses pescadores aqui no litoral.
7: E Ana, isso acontece graças a projetos como o Sustenta Mar, e aí tem todo, né, um financiamento também com recursos do termo de ajustamento de conduta, o TAC-FRADE, que está sob a gestão do Fumbio. Conta que se deu também essa parceria, o desenvolvimento desses recursos para isso ser possível. Foi uma iniciativa que foi aprovada em 2024, né?
8: Os recursos desse termo de ajustamento de conduta, a gente abriu seleções públicas, buscando iniciativas voltadas para tecnologias sociais e ambientais diretamente aplicadas nas comunidades pesqueiras do litoral do Rio de Janeiro. E nessa, o Sustenta Mar foi selecionado como uma dessas iniciativas que propôs a troca de 90% da geração energética dos barcos de uma frota pesqueira de Arraial do Cabo pela inclusão das placas solares. Então, esse projeto viabilizou a troca de 90% da fonte energética dessas embarcações, garantindo todas essas melhorias para os pescadores e para o meio ambiente também, né? É um projeto que associa a qualidade de vida dos pescadores, a geração de renda, o incremento de renda e a conservação da biodiversidade.
6: E como os pescadores reagiram quando receberam aí esses kits, né, essas placas solares?
8: Num primeiro momento, há sempre um desconforto inicial frente ao novo, né? Mas isso rapidamente foi substituído pela satisfação em enfrentar uma pescaria silenciosa, com uma segurança garantida, com um recurso financeiro potencializado, porque não haveria mais o gasto com o diesel, né, para essas saídas. Então, isso rapidamente virou um contentamento. Então, no início, aquele desconforto frente ao novo virou uma satisfação enorme em vários sentidos, né? Então, o pescador conseguiu respirar melhor e voltar a ouvir o mar. Isso é fantástico, né?
6: Com certeza.
7: É isso que a gente queria, né, trazer um pouco mais aqui, porque além dessa iniciativa que é sustentável, que tem a ver com a transição energética, havia todo um processo de a energia elétrica ser usada, ser gerada por geradores a diesel ou gasolina, tem todo um barulho que atrapalhava ou que desconcentrava os pescadores, e esse desconforto inicial, claro que era uma mudança, mas isso ajudou eles a perceberem que tinha todo um benefício para eles também, aí para a pesca, para o trabalho, né? Até porque eles passam muitas horas à noite também nesse processo, nessa atividade.
8: É isso mesmo. A principal pescaria dessa frota de Arraial do Cabo é lula. E a lula é pescada durante a noite. Então, eles passavam cerca de 6 a 8 horas no mar à noite, ouvindo o barulho do gerador no fundo. O gerador precisava ficar ligado para acender os holofotes que atraem os cardumes de lula que viabilizam a pescaria. Então, com as placas solares, os holofotes eles podem ficar acesos sem estar necessariamente o motor ligado. O motor ele é ligado somente no deslocamento. Então, ele chega no pesqueiro com o motor ligado, desliga o motor, acende o holofote, passa as 6, 8 horas pescando ali no silêncio e sem aquela fumaça, sem a ingestão de todo aquele monóxido de carbono totalmente desnecessário, né? Então, a saúde dessas pessoas também é preservada, né?
6: E Ana, já é possível hoje a gente trazer os ganhos dessa mudança, né? Quais os impactos ambientais já podemos perceber aí devido a essa substituição?
8: Bom, cada pescador nos sinalizou uma economia de cerca de 600 a 700 reais de combustível por mês. Então, esse recurso agora ele pode ser reinvestido na própria pescaria para melhorar as condições de pesca. Então, não há interferência no meio tradicional da pescaria, mas uma melhoria dessa qualidade de vida e uma preservação da saúde das pessoas. Essas baterias, elas não têm uma necessidade de um carregamento adicional, porque o projeto também viabilizou os kits de reabastecimento. São baterias com carregamento solar, que contam com instalações de oficina, instalações e oficinas para manutenção dessas embarcações, dessas baterias. Então, os pescadores, eles deixam de gastar com combustível e também não tem necessidade de gastar recurso financeiro com a manutenção dessas baterias.
7: Até porque foram registrados, né, antes disso, acontecimentos recentes, né, de eles, esses pescadores não conseguirem voltar, né, para a terra firme por falta desse combustível. Então é bem interessante tudo isso. A gente já trouxe aqui a questão do custo do combustível, a questão também do barulho. Queria saber se esse projeto alterou também de alguma forma a produtividade no sentido de aumento, por exemplo, da produtividade deles, de melhor aproveitamento dessa pesca artesanal mesmo, se já foi sentido isso como reflexos dessa alteração ali na geração de energia pelas placas solares.
8: A gente está falando de uma melhoria na qualidade do pescado que chega na praia, porque são deslocamentos longos e tendo alguma forma de energia no barco, a possibilidade de inclusão de gelo nesse processo. Então, o gelo garante que o pescado chegue mais fresco na praia, que melhora a qualidade do produto, melhora a questão de venda, de retorno financeiro. Fora que deixar de gastar com combustível, esses profissionais, eles podem melhorar os seus petrechos de pesca, aprimorar equipamentos, não necessariamente aumentando o esforço de pesca, né, aumentando o tamanho dos equipamentos, mas melhorar eles, né? Isso garante que o retorno financeiro com a pescaria seja com certeza valorizado.
6: A possibilidade, Ana, de nós pensarmos esse tipo de mecanismo, né, de sistema de energia sendo aplicado aí em grandes embarcações, e aí eu vou além dos pesqueiros, né? Eu digo as embarcações da Marinha Mercante, enfim, como que, e aí eu queria que você trouxesse também essa análise pra gente, como que o Brasil vê esse tipo de embarcação, né? São de extrema contaminação das águas, o tipo de combustível, de fato, né? O diesel aí prejudica, e o quanto isso prejudica a vida marinha, as águas brasileiras, por que que não ainda não se foi pensado? Porque só agora, aos 45 do segundo tempo, temos aí placas solares ajudando a movimentar os barcos.
8: Esse é um tema bastante complexo, né, Rafael? Eu acho que a gente precisa colocar vários temas nesse balaio, né, para a gente fazer uma análise assim mais aprofundada realmente, né. O que eu posso dizer é que para pequenas embarcações essa diferença de modalidade traz ganhos significativos, né, para todos esses aspectos que a gente conversou. E a gente está tratando de embarcações menores, com autonomia relativamente menor do que essas grandes embarcações, como a frota da Marinha Mercante, como você comentou, e inclusive embarcações de grande porte da pesca industrial, né? Essa alternativa, ela é muito viável principalmente para comunidades locais. Embarcações de pequeno e médio porte, com uma autonomia de pesca de algumas horas ou dias, um pouco diferente da visão da pesca industrial, que muitas vezes são muitos dias, semanas ou meses em alto mar, com baixo retorno à costa para reabastecimento e etc. Então, aqui a gente está falando de ações locais.
7: Ana, a busca por soluções sustentáveis que a gente está trazendo com esse exemplo vai além no sentido de que o FUNBIO, o Fundo Brasileiro para a Biodiversidade, também acaba aí oferecendo capacitações voltadas para os pescadores, voltadas, né, para projetos. Queria que você trouxesse um pouco mais quais são, né, esses outros projetos nesse sentido, quais tipos, né, de aprendizados vocês levam para esses profissionais, para esses trabalhadores.
8: O FUNBIO trabalha bastante com fortalecimento institucional e preparo da cadeia produtiva de artigos da sociobiodiversidade. Aqui a gente está falando sobre pesca artesanal, mas a gente pode incluir diversos outros grupos tradicionais e exploradores de recursos naturais, tanto de áreas costeiras quanto de outros biomas do Brasil, né? Então, o FUNBIO, ele trabalha com incentivo e preparação dessas instituições por meio de capacitações e oficinas para que elas estejam aptas a concorrer em chamadas públicas e editais, tanto internos do FUNBIO quanto de outras instituições, pensando que essas organizações, essas comunidades, elas precisam ter autonomia para fazer a sua própria gestão de recurso e a sua tomada de decisão no sentido de o que é importante para aquele grupo naquele momento e como que isso pode e deve ser implementado na instituição. Então, a gente entende que essa autonomia institucional é fundamental para a condução dos processos de base comunitária, que a gente entende que

0: para o conserto e reparo dessas placas em terra. Então, esses grupos, eles têm a possibilidade de, caso tenha alguma avaria na placa, eles levam para a associação. A associação está capacitada para fazer esse reparo e depois eles devolvem a placa na embarcação com ela funcionando normalmente. Esse tipo de placa é um sistema de baixa manutenção. Então, mantendo a limpeza e o devido trato nela, elas têm uma alta durabilidade.
1: Ana Helena, a gente quer trazer aqui também, né? A gente teve em novembro de 2025 a COP30 em Belém. Um dos temas que vai ao encontro do que a gente está tratando nesse episódio do Jabuticaba Sem Caroço é uma portaria sobre embarcações sustentáveis que entrou em consulta pública e aí foi lançada, né, pelo Ministério de Portos e Aeroportos. E durante esse lançamento, então, o ministro de Portos e Aeroportos, Silvio Costa Filho, destacou que a iniciativa marcaria ali o início de uma nova etapa da política ambiental do setor marítimo brasileiro. Enfim, e vai ao encontro, a gente até está trazendo nesse episódio um outro projeto que também é do Rio de Janeiro, que tem o Centro de Formação Escola, o Movimento Bahia Viva também acompanha. Queria saber qual que é a expectativa diante de projetos como esse, quando vem também, né, ali uma... quanto mais políticas públicas, melhor, e o ganho, né, para esse fundo também fortalecer mais projetos que vão além desse que estamos trazendo.
0: Esses projetos, eles são viabilizados basicamente por ter recurso destinado para essa finalidade, né? Então, quando o Brasil como um todo, ele está olhando com esse objetivo, isso fortalece o desenvolvimento de tecnologias, a aplicação dessas tecnologias, a viabilização dessas para as comunidades. Então, é uma relação de ganha-ganha, né? Tendo mais incentivo, vai ter mais financiamento e a gente vai ter uma estruturação melhor desse setor.
2: É isso. O Jabuticaba Sem Caroço teve o prazer de conhecer um pouquinho mais da Ana Helena e dos projetos aí do Fundo Brasileiro para a Biodiversidade. A Ana Helena é Bevilacqua, que é gerente de projetos socioambientais, conservação e clima aí do Fundo Brasileiro para a Diversidade. Ana, muito obrigado pelo seu tempo aqui no Jabuticaba e volto sempre.
0: Obrigada pela oportunidade, meninos.
1: Um abraço, até a próxima.
0: Abraço.
2: A tradicional pescaria de lula em Arraial do Cabo, na região litoral aqui do Rio de Janeiro, é realizada à noite, quando o animal é atraído pelos holofotes dos barcos. Mais de 90% da frota da comunidade pesqueira passou a operar a energia fotovoltaica.
1: E entre outros benefícios para os pescadores, com a redução da poluição sonora, veio também o aumento da autonomia dos barcos em alto mar, a redução dos custos de rotina e bem-estar durante a atividade.
2: Esse é um assunto para quem vive mais de perto a experiência na próxima entrevista.
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2: Jabuticaba Sem Caroço bate um papo agora com Paulo Henrique do Rosário Correia, ele que é presidente da Associação dos Verdadeiros Pescadores e Turismos de Barco Boca Aberta do município de Arraial do Cabo, na região litorânea aqui do Rio de Janeiro. Paulo, seja mais que bem-vindo ao Jabuticaba, como vai?
4: Tudo bem, graças a Deus.
2: E você chega pra gente falar sobre uma mudança na embarcação, né? As placas solares. E eu já te pergunto, Paulo, como era a rotina de vocês antes da chegada das placas solares nos barcos?
4: Era uma rotina bem puxada, né? Vou colocar nesse sentido, era bem puxada, porque a gente precisávamos aí carregar as nossas baterias em borracharias, em lojas que fazem carregamento, entendeu? Então era bem puxada, e sem contar também que alguns pescadores já estavam usando o que eu chamo até do vilão nosso, que é os geradores também. Então, e com tudo isso, era o consumo de óleo diesel, gasolina, tudo isso. E saía um pouco da nossa tradição de barquinho aí, boca aberta aí. Então essa rotina era bem puxada antes das placas solares. Muito puxada mesmo. Não, em questão dessa rotina de você ter todos os dias ter que estar dando carga, entendeu? Porque você precisa da iluminação à noite. No caso, a gente fala da pescaria noturna, né? Uhum. Você precisa da iluminação. E você tinha toda essa rotina, todo esse trabalho todinho para poder você estar com as baterias todas carregadas. Tinha muita dificuldade.
1: E Paulo Henrique, o que mais incomodava no uso do gerador a diesel durante a pescaria, durante a atividade de vocês? A gente imagina que um deles, o barulho, mas era muito grande. O que mais?

0: mas era só isso?
1: Eu sou pescador, como eu falei, sou pescador e eu usei o gerador um período só, eu não aguentei, eu particularmente eu não aguentei porque era um barulho estorrecedor, um barulho imenso, sem contar nos gases poluentes que ele faz, né? Entendeu? A fumaça que fica, no caso, quem é? No caso, eu sou o mestre também do barco, então eu falo que todas as posições, o vento pode estar nordeste, sudoeste ou sueste, a posição traz a fumaça para cima do mestre, que está na popa, né? Então sofria muito. E um barulho muito grande, eu mesmo falei assim, não aguento mais trabalhar com gerador. Não dá mais, eu tenho que acabar com o gerador. Então eu já era um dos que acabei com o gerador antes mesmo da placa solar chegar. Justamente por causa dessa questão do barulho e dos gases, tudinho, e todo um conjunto de coisas ruins que traz aí pra gente que é pescador. Mas enfim, eu já tinha parado com o gerador.
2: E Paulo, o que mudou, né? Qual foi a primeira sensação aí ao sair pro mar usando a energia solar?
1: A energia solar, ela chegou pra gente aqui, cara, ela foi, tipo assim, eu não tenho nem como te explicar, mas foi uma coisa, uma mudança completamente em nossas vidas, porque você contou com o conforto de tudo, principalmente com o conforto. Eu não vou falar nem na parte econômica que traz aí, que economizou pra gente aí nos nossos gastos aí, com todo óleo diesel, gasolina, com carga de bateria que tinha que fazer o tempo todo. Então, uma economia muito grande, mas o mais importante é o conforto, né? Então isso muda a vida de qualquer um, quando você consegue ir para o mar com conforto, descansado, porque eu acho que para mim falar um pouquinho disso tudo, vocês precisam entender um pouquinho a história nossa, porque a gente são os pescadores artesanais aqui de Arraial, então a gente pesca muito à noite, principalmente na época da temporada de lula. E aí você chega no cais, onde você vai entregar o seu peixe por volta de uma hora, duas horas da manhã, às vezes até de manhã, entendeu? E você tem que ter todo o trabalho tirar todo esse material para comprar, no caso, tirar a bateria para carregar. Então você imagina o tempo que é consumido ali só em você fazer isso. Então quando as placas chegaram, você tem esse conforto de chegar ali, vender o seu peixe, botou o seu barquinho na marra, na espoita que a gente chama, e vem para casa descansar. Então isso não tem nem preço, né? É um conforto muito grande que a placa solar trouxe pra gente aí, nesse sentido.
0: Você trouxe a questão do barulho. Não deu tempo, então, na verdade, de algum pescador ter algum efeito mais prejudicial no sentido, por exemplo, da audição, que você já trouxe que era um barulho realmente insuportável, ou teve?
1: Eu falei que eu desisti antes mesmo da placa chegar, porque eu sou um cara que eu sou preocupado com a saúde, né? Então, pelo amor de Deus, eu acho que o principal da vida do ser humano é a gente ter a saúde, porque quando você tem saúde, você tem disposição para tudo, para fazer tudo, trabalhar, correr atrás. E quando você não tem a saúde, aí fica difícil. Mas, tipo assim, se você chegar no Arraial do Cabo aqui, se um dia você tiver a oportunidade de vir conversar aí com os pescadores, você vai reparar o que todo mundo repara. O pescador, ele fala praticamente gritando, né? Ah, fala alto, né? Vamos dizer que fala alto. E isso é devido aos barulhos, cara. Isso é uma coisa que, Deus do céu, a minha esposa, até hoje eu ainda falo alto justamente por causa dos barulhos, porque você tá a bordo, você vai conversar com seu colega, você tem que estar falando alto. Se o cara fala normal, ninguém escuta. Entendeu? Então a gente acaba falando alto o tempo todo, e aí a gente pega essa mania de tá falando alto o tempo todo, parece até que tá brigando, né? Pescador tão discutindo, mas tá discutindo lá, que fala alto mesmo. Mas, cara, é verdade, a gente tem diversos casos aí de pescadores aí que passaram mal, que foram parar no hospital. Eu não posso te dar o laudo certo, porque a gente não tem essa coisa confirmada, mas que tudo indica que foi por causa da fumaça ali, dos gases poluentes, entendeu? E sem contar com essa questão da audição, né? Que a gente acaba tendo que falar alto para ouvir, porque você fica o tempo todo aí trabalhando com som alto. Amigo, com certeza daqui a pouco você vai estar ruim de escutar. Vai ter que estar conversando com você falando alto, senão você não consegue acompanhar, entendeu? Vai ficar o quê? Que nem televisão, né? Programa de humor, né? É o quê? O quê? É mais ou menos assim. Cara, então é muito. O gerador foi uma coisa que chegou pra gente aqui, que Deus do céu, ele Ele acabou com a vida do pescador, ele acabou. Nitidamente, ele acabou com a vida do pescador, ele acabou com o nosso sossego, entendeu? Então, foi um dos fatores aí que mais nos levou aí a buscar alternativas para a gente mudar, entendeu? Para mudar, para poder dar um basta. E hoje, graças a Deus, a gente está aí praticamente zerado. Acho que zerado a gente não está, porque ainda tem uns teimosos ainda, mas praticamente aí mais de 90% do nosso pescador hoje usa energia limpa, né?
2: É até sobre isso que eu ia te perguntar agora. Houve resistência ou dificuldade de adaptação ao uso dessa nova tecnologia nas embarcações? Conta pra gente.
1: Amigo, tudo na vida tem resistência, né? Não tem como. Imagina uma tecnologia que tá chegando nova e você chegar pro pescador ali, você tem que se imaginar que os nossos barquinhos, eles são, que nem eu falei, eles são bem artesanais, eles são barquinhos de 7, 8 metros no máximo, ele não tem casa, ele não tem casinha, vamos dizer assim, chega na Rua do Cabo, chega aqui e encontra uma cidade de barco de casaria, de passeio, e os barquinhos boca aberta são aqueles barquinhos artesanais mesmo, de pescaria de linha, de rede ali, de linha, de tudo.
2: É como se fosse uma canoa.
1: Uma canoa melhorada, né? Se eu te contar a história aqui, a gente vai ficar aqui a manhã toda conversando.
2: Perfeito,
1: né?
2: é só pro nosso ouvinte ter uma noção, assim, isso, de qual tipo de barco você tá falando.
1: Então, é porque a canoa, tudo começou com as canoas, né? A pescaria começou com as canoas, depois partiu pro motorzinho de centro, que na verdade é um motor no centro de uma canoa, só que melhorou um pouquinho o motor mais larguinho e tal, bababá, aumentou a proa, a popa, e aí se transformou nos barquinhos boca aberta, que o nome até hoje é barco de boca aberta. Então, para tu ter uma noção, são esses barquinhos. Aí você imagina a pergunta que você me fez, você imagina eu falar pro colega, falar assim, amigo, eu tô trazendo aqui através do projeto aí do Fumbil, que foi uma luz que nos deu, né, esse projeto, né, tô trazendo aí um projeto Fumbil aí pra gente colocar as placas solares aí nas embarcações. Aí tu imagina a resistência, cara, rapaz, aqui não dá não, aqui no meu barquinho não dá pra colocar isso não. Então, teve bastante resistência, mas eu sempre com a convicção de que seria a solução, isso desde o começo eu falei o tempo todo, não, rapaz, isso vai ser a solução pra gente melhorar a nossa qualidade de vida, pra melhorar a economizar também. Então teve bastante resistência, mas tipo assim, quando a gente começou a instalar as primeiras embarcações, que a gente teve que se adaptar, entendeu? Aí com a ajuda do pescador também, falar aonde é melhor colocar, vai ser, coloca aqui na proa, na popa, no meio e tal, que foi se adaptando, né, vamos dizer, cada um foi colocando ali a sua placa no lugar que não ia atrapalhar, e aí outros botou ela submersa, fez uma basezinha, colocou no alto, outros colocou na proa, outros foi na popa, e quando todo mundo foi vendo que o negócio era bom, aí, meu amigo, aí a resistência, aí foi demanda, né? Aí todo mundo queria já colocar a sua, né? Mas no começo teve resistência, sim, pode ter certeza, teve bastante resistência até, né? Mas depois que a gente conseguiu colocar nas primeiras embarcações, primeiras 10, 15 que a gente colocou, e o pessoal começou a falar dos benefícios, começou a falar da facilidade de tudo que ela nos propôs aí, rapaz, aí foi a demanda total, né? E todo mundo queria, não, agora é minha vez, agora é minha vez. Não, calma, agora tem uma fila aí, tem um processo aí pra gente seguir aí, não adianta pular ninguém na frente, não, entendeu? Mas foi legal, foi bastante legal. E hoje, graças a Deus, ninguém, hoje mesmo, se uma pessoa vender o seu barco e comprar um outro, já tem esse kit de placa solar como item, sabe, indispensável, não tem como ficar sem, não, graças a Deus.
0: Que bom. Paulo Henrique, você até citou nessa última resposta a parte, né, que também o que motivou e foi um benefício real para vocês foi a questão da economia. Queria que você comentasse um pouco mais disso. Esse uso de energia solar, essa mudança, trouxe, né, uma economia real também para vocês da classe de pesqueira, de pescadora. A economia com combustível mudou? Tá mudando a vida financeira também de vocês aí?
1: Para você ter ideia, tipo assim, quando a gente usava os geradores, você sabe aí que uma noite de pescaria, você precisa no mínimo aí uns 10 a 15 litros para, dependendo do gerador tiver novo, uns 15 litros aí para uma noite de gerador funcionando. Então você bota a gasolina aí, o preço que tá hoje aí, ou óleo diesel, porque ela tem a gasolina e tem a óleo diesel também. Então você precisava de todas as noites ter no mínimo aí 15 litros, é só que a gente acabava botando 20 litros, então você imagina quando você não bota isso todos os dias, o tanto que você economiza. Rapaz, é muito dinheiro, né? Não tem nem como falar disso. E quem não tinha o gerador, usava as baterias, tendo que carregar nas lojas que carregam bateria. Hoje, uma carga de bateria aqui no Arraial do Cabo, uma carga lenta, está saindo por volta de R$25 uma carga lenta. E todas as noites você era obrigado a tirar a bateria e botar para carregar, porque senão você não tinha luz no dia seguinte para pescar. Então, é como eu falei lá no começo, você, além de você ganhar muito com a economia, que eu falo que a economia você ganha pra caramba, mas o bem-estar, aquele que nos propõe do descanso, de tudo, é muito maior. Você chegava no cais, descarregava o seu peixe e automaticamente você tinha que tirar a sua bateria e botar para carregar. Sendo que os lugares que carregam a bateria não é dentro do cais. Você tinha que botar ou no seu carro, ou na sua bicicleta, ou mesmo trazer ela nas costas e já esperar a loja abrir para tu botar a sua bateria para carregar, entendeu? Tínhamos até que trabalhar até com duas baterias, porque geralmente você botava uma para carregar para trabalhar com a outra, para poder você dar tempo de você pescar todos os dias. Senão, às vezes, você ficava sem elmar, porque você não tinha uma bateria carregada para poder iluminar lá, para fazer botar a iluminação necessária que você precisa aí para a pescaria de Lula. Então, cara, foi uma economia muito grande. Hoje o pescador, ele chega ali, pode ser a hora que for, pode ser meia-noite, uma hora, pode ser de manhã. Ele vende o seu peixe, bota o seu dinheirinho no bolso e a bateria, a placa solar, ela já tá mandando a carga lá para carregar a sua bateria. Quando ele chega ali para pescar lá por volta de 2 horas, 3 horas da tarde, a bateria já tá carregadinha ali, já com tudo prontinho para tu pescar mais uma noite. Então é um ganho muito grande, cara, muito grande mesmo, tanto de economia como para tudo.
2: Como vocês aprenderam a cuidar desses painéis solares? A manutenção ficou mais simples ou mais complicada?
1: É bem simples, é que nem eu falei. Quando a gente participou lá dos editais do projeto lá do Fumbil, graças a Deus a gente conseguiu ganhar, né? Porque o projeto chegou e a gente simplesmente falamos, pô, vamos escrever um edital aí e vamos ver se a gente consegue ganhar esse edital, porque nós somos aqui 100 e poucos pescadores, 180 pescadores. Nós temos aqui 70 e poucos embarcações cadastradas aqui na nossa associação. Então, a gente queria trazer uma coisa para todos, né? Trazer um benefício para todos. E aí, quando a gente conseguiu ganhar, a gente trouxe. Mas aí o que que acontece? Aí dentro desse edital que a gente concorreu, das placas solares, blá, blá, a gente tivemos aula, teve a parte que teve aulas práticas e teóricas ali de como tratar a placa, entendeu? De quantos e quanto tempo você precisa dar uma lavada nela, aquela manutenção básica ali, entendeu? Aqueles cuidados que a gente tem que ter com a placa para prolongar o uso dela, né? Entendeu? E o mesmo com a bateria, saber, a gente tivemos aulas também para saber que quando a bateria estiver ruim, você não pode descartar em qualquer lugar, você tem que acionar lá o comprador, o vendedor, no caso, perdão, para poder recolher, bibibi, né, tem desconto para comprar. Então tivemos todo um processo antes de instalar, antes de cuidar para o pescador, um processo para saber também como é que se vai se manusear com as placas e também se for preciso descartar, entendeu? Então, a gente tivemos bastante tempo aí pra gente aprender antes do uso dela, e a gente, todo mundo fica ali zelando pela sua placa, porque é que nem eu falei, hoje ela é um item que faz parte da nossa embarcação, um item muito importante, né? Então tem muito zelo, mas quanto isso aí, a galera tudo ficou esperta aí pra zelar e cuidar das suas placas.
0: Vocês sentiram alguma diferença também no comportamento das lulas ou de outros, né, peixes ali com essa nova iluminação, com essa mudança, ou não necessariamente? Até a redução de repente do barulho?
1: A diferença, na verdade, foi toda essa que eu tô falando, né? O conforto, a economia, é você voltar a ser artesanal, que nem a gente éramos o tempo todo, sem estar poluindo o meio ambiente, sem estar causando estrago para a nossa natureza, que já sofre tanto, né? Entendeu? Então, até porque, para você entender, a lula, ela é atraída pela claridade. E aí, independente você estando com um gerador, ou estando com uma lâmpada de LED, com uma bateria que não seja ali da fotovoltaico, a gente tem aqui uma carga de luz permitido pelo Ibama de 300 watts de luz. Então, essa questão de luz, todo mundo tem 300 watts de luz, ninguém põe mais do que isso, entendeu? Então, não teve muita diferença. Então, o gerador, você pode ter uma lâmpada de 300, só um exemplo que eu tô te dando. Ligou o gerador, mas tem uma lâmpada de 300. Botou a fotovoltaico? É uma lâmpada de 300. Ah, não tá? Qualquer outro instrumento ali que gerar energia, você tem que ter uma lâmpada de 300. Então, essa questão da luminosidade, a gente não teve diferença. Não teve diferença, porque tá sempre com a mesma luminosidade, entendeu? Então, diferença. A diferença foi os ganhos que nós tivemos, saúde, economia, bem-estar e bababá. E, meu amigo, aí tem uma questão grande aí de tudo que eu posso falar para você, aí vou ter que começar a escrever aqui e falar, senão eu vou me perder. Mas a luminosidade é mais ou menos o que eu te falei, é 300 para todo mundo, aí não teve muita diferença não.
0: E basta ter a luz pra...
1: Isso, é o barulho, eu não sou especialista, né? O peixe ele não se incomoda muito com o barulho não, a não ser quando você tá navegando, entendeu? Navegando a gente sabe que tem muito espanto de barco passando, espanta os cardumes. Isso já foi provado já em estudo, em tudo, pessoas mergulhando já, vendo que quando o barco tá ali acelerado passando, ele tem todo um processo ali que espanta o peixe, bababá, entendeu? Então já foi feito muito estudo sobre isso, ainda mais a gente que trabalha aqui dentro de uma reserva, então a gente fica muito esperto com essas coisas. Agora, quanto ao barulho, quando tá parado, se tá conversando, ou com o rádio ligado, ou com o gerador ligado, isso não influi o peixe quando tá pegando não, entendeu?
2: É isso.
1: Mais ou menos isso.
2: O Jabuticaba Sem Caroço teve o prazer de bater esse papo aqui super descontraído com Paulo Henrique do Rosário Correia. Ele que é presidente da Associação dos Verdadeiros Pescadores e Turismo de Barcos Boca Aberta do município de Arraial do Cabo, aqui na região litorânea do Rio de Janeiro. Paulo, muito obrigado pelo seu tempo aqui no Jabuticaba Sem Caroço e volte sempre.
1: Valeu, tamo junto. Precisar, só entrar em contato e a gente conversa. Valeu.
0: Um abraço.
1: Tchau.
0: A substituição de diesel e gasolina por painéis solares para geração de energia para ligar refletores em regiões de pesca aqui no Rio de Janeiro não é uma novidade sustentável única.
2: É um movimento Bahia Viva, apoia a transição energética e promove, por exemplo, cursos de formação via parceria com a Petrobras para pescadores, visando a descarbonização da navegação. Um dos projetos visa ensinar a comunidade a reformar e construir embarcações sustentáveis de pesca.
0: E a gente fala mais sobre isso com o nosso próximo entrevistado.
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0: A gente conversa no Jabuticaba Sem Caroço com o Sérgio Ricardo Potiguara. Ele é coordenador do Movimento Bahia Viva, mestre em Ciências Ambientais pelo Instituto de Florestas da UFRJ e também doutorando em Antropologia pela UF. Sérgio, bem-vindo aqui ao Jabuticaba, como vai?
4: Kaique, uma satisfação voltar a falar aqui com a Sputnik Brasil e com seus ouvintes.
0: Sérgio, a pesca artesanal costuma aparecer no debate público aí apenas como uma tradição cultural ou questão social de quem vive e precisa dela mesmo. O que que muda quando ela passa a ser vista também como parte da transição energética, que é um pouco o projeto que a gente está trazendo e um pouco do projeto que vamos trazer, que você acompanha também?
4: Olha, os pescadores artesanais no Brasil, né, são estimados em aproximadamente 1.200.000 pessoas, né? Em grande parte é ignorado pelo poder público e pela própria sociedade brasileira que os pescadores, eles são os descendentes diretos dos povos originários, dos povos indígenas. E na atualidade, essas comunidades pesqueiras, elas, muitas delas, a maioria delas, estão presentes nos centros urbanos. Nós tivemos aí, a partir dos anos 50, 70 em diante, uma forte urbanização do Brasil e como exemplo aqui nós podemos tirar o estado do Rio de Janeiro, a Baía de Guanabara, a Baía de Sepetiba. Os pescadores, eles hoje estão nas periferias urbanas, em pequenas áreas, que foi o que sobrou do processo de industrialização e de urbanização intenso que o Brasil sofreu. No caso aqui da Baía de Guanabara, por exemplo, e da Baía de Sepetiba, grande parte dessas comunidades estão em áreas bastante abandonadas pelo poder público, são áreas sem saneamento básico, muitos dos rios que desaguam nos centros urbanos, a grande maioria deles, na verdade, são rios já poluídos, né? O que popularmente se chama de valões, e não por acaso os pescadores também, essas comunidades pesqueiras estão próximas a áreas de manguezais, que são territórios pesqueiros. Até hoje, o Brasil não reconheceu a existência dos territórios pesqueiros, com exceção das reservas extrativistas marinhas, que foram criadas originalmente na luta dos seringueiros com Chico Mendes, né? Ali surgem as reservas extrativistas na Amazônia e nos anos 90 é criado aqui no Rio de Janeiro, em Arraial do Cabo, a primeira reserva extrativista marinha do Brasil. Nós temos uma outra que é em Itaipu, aqui em Niterói, a de Arraial do Cabo. Ela é vinculada ao governo federal, ao Ministério do Meio Ambiente, portanto gerida pelo Instituto Chico Mendes, e a de Itaipu, aqui em Niterói, ela é gerida pelo INEA, Instituto Estadual do Ambiente. Então, é uma reserva estadual. E nós temos mais algumas reservas extrativistas marinhas espalhadas no país. É a única categoria de unidade de conservação, Kaique, que reconhece os territórios pesqueiros. Fora isso, os pescadores vivem um intenso conflito com o avanço da especulação imobiliária, muitos casos de ameaça de remoção, desterritorialização, expulsão desses territórios. Então, literalmente, os pescadores dos centros urbanos estão exprimidos em trechos de praias. A mesma coisa acontece na Baía de Sepetiba. E dentro desse processo, é fundamental que o Brasil avance seriamente na transição ecológica, também no setor pesqueiro. E uma forma estratégica de avançar nisso é promover o desenvolvimento tecnológico para que as embarcações de pesca, que no caso da pesca artesanal se caracterizam por serem de pequeno porte, e também o uso dessas embarcações, ele é voltado prioritariamente para a garantia da segurança alimentar das famílias e a geração de renda. Portanto, é diferente da pesca industrial. Nós estamos falando de uma atividade reconhecida como tradicional. Esses pequenos trabalhadores do mar, essa pequena economia da pesca artesanal, ela precisa de apoio do poder público, porque o pescador, nós temos hoje dentro da Baía de Guanabara, por exemplo, pescadores já idosos que nunca tiveram um motor de barco. Um exemplo é o seu Francisco, meu aluno aqui do Estaleiro Escola. Então, essa transição energética na pesca artesanal, ela necessariamente precisa de apoio e recursos do poder público.
2: Sérgio, a gente vem acompanhando aí o projeto Sustenta Mar, né? No qual pescadores estão trocando aí os motores pelos painéis solares para ser um pouco menos poluente, né? E prejudicial também para a vida marinha. Eu queria saber da sua opinião, o que representa, né? Ver esses trabalhadores aí, esses pescadores artesanais da região aqui do Rio, começando a incorporar essa energia solar em suas embarcações. A gente queria sua opinião sobre isso.
4: Olha, eu considero que é uma iniciativa inovadora. Pessoalmente não conheço, mas gostaria de solicitar aqui a Sputnik o contato das pessoas, desses pescadores. Nós conhecemos alguns pescadores na região dos lagos, né? Queremos conhecer essa experiência, né? Ajudar a divulgar e, quem sabe, compartilhar essa experiência, né? De desenvolvimento tecnológico para transição energética na pesca artesanal, aqui com a nossa Universidade do Mar, né? Que começou a ser implantada agora este ano, aqui na Universidade Federal do Rio de Janeiro. Nós estamos implantando um centro de formação em economia do mar e formamos entre 2024 e 2025 60 pescadores e pescadoras num curso de aprendiz da Capitania Naval Artesanal. E agora, entre o segundo semestre deste ano até 2028, nós formaremos 4 novas turmas, 120 pescadores e pescadoras aqui do entorno da Baía de Guanabara, nesse centro de formação, que é resultado de uma parceria do Movimento Bahia Viva e a UFRJ, através do NIDES, né, que é o Núcleo Interdisciplinar em Desenvolvimento Social, e é um edital de seleção da Petrobras, que é o edital socioambiental, né? Essa primeira turma do segundo semestre, nós construiremos um catamarã movido a energias renováveis, movido a baterias elétricas, energia solar. Participarão desse processo de desenvolvimento tecnológico pesquisadores da Universidade Federal do Rio de Janeiro, né? A UFRJ é uma referência em energia renovável do país, né? E também do CEMPES da Petrobras, que é o centro de pesquisa da Petrobras, que fica também na Ilha do Fundão, dentro do campus da UFRJ. Então, Eu estou tomando conhecimento dessa experiência aqui através da Sputnik. Parabéns para vocês por veicular essa iniciativa importante. Vamos convidar os pescadores para compartilhar aqui com os pescadores da Baía de Guanabara como é que eles estão vivenciando essa experiência, para que a partir daqui do Rio de Janeiro a gente possa ser uma referência para o Brasil. Porque, como eu falei, o gargalo está exatamente em duas questões. Uma é que o Brasil, ele está iniciando essa transição energética, principalmente na pesca artesanal. Então, há desafio de desenvolvimento tecnológico, porque cada baía, o estado do Rio de Janeiro, por exemplo, tem três baías: Guanabara, Sepetiba e Baía da Ilha Grande. Cada uma tem a sua própria dinâmica, a questão das correntes, a questão climática, né? Barco não é a mesma coisa em cada lugar. Se a gente tiver um olhar mais sensível, a gente vai ver que cada comunidade tradicional tem o seu próprio tipo de barco, o seu próprio designer. E esse designer, ele é feito de acordo com a singularidade do ambiente. Tem local que, como a Baía de Guanabara, que é mais abrigado. A Baía da Ilha Grande, não, é mar aberto. Então, os pescadores, na sua sabedoria ancestral, né, eles constroem os barcos adaptado a essa realidade e para garantir a segurança marítima, né? Então, eu considero que é uma iniciativa muito importante, né? Então, o primeiro desafio é a questão do desenvolvimento tecnológico. Nós temos que procurar aprender com a experiência que o outro está vivenciando. Nós também tomamos conhecimento de uma experiência também de uso de placas solares em pequenas embarcações na Amazônia. Um grupo de pescador que faz aquela transição ali com países amazônicos, né? Vimos isso numa matéria de internet, estamos tentando localizar esse grupo, logicamente entendendo que lá trata-se de rios, né? É uma realidade de rios, mas é importante conhecer essa experiência. E o segundo desafio é a questão do financiamento, porque não, o desenvolvimento tecnológico, ele requer financiamento público. Portanto, é necessário que o Ministério da Pesca e Aquicultura, ele se debruce sobre esse tema. No ano passado, foi criado um grupo de trabalho chamado Renova, do Ministério da Pesca e Aquicultura, Movimento Bahia Viva e a Universidade Federal do Rio de Janeiro. Foram convidados a compor esse grupo e nós apresentamos ao Ministério da Pesca uma relação de potenciais fontes de financiamento para acelerar a transição energética na pesca artesanal. Eu estou falando aqui, Kaique, do próprio BNDES, o nosso Banco Nacional de Desenvolvimento Econômico e Social. É possível utilizar recursos da Marinha Mercante. Há um entendimento equivocado que a Marinha Mercante, o fundo da Marinha Mercante, é apenas para financiar a pesca industrial. Isso não é verdade. A legislação prevê o financiamento da pesca artesanal. No entanto, os pescadores do Brasil não conseguem acessar esse recurso. Nós estamos falando também de uma outra fonte estratégica, que é a FINEP. A FINEP é uma empresa de financiamento de tecnologias vinculada ao governo federal e que tem bilhões de reais por ano. Agora, há um equívoco na aplicação do recurso da FINEP. A meu ver, ela está financiando principalmente a grande indústria. Ora, a grande indústria tem capacidade de obter financiamento, inclusive internacional. Agora, os pequenos pescadores não têm essa capacidade.
0: E vocês estão aproveitando, né, esse edital, né, com o Centro de Formação Ecomar Baía de Guanabara, com um projeto que vem também com novas turmas, como você falou, no próximo semestre, no segundo semestre de 2026. E nesse sentido, que vai ao encontro desse outro projeto que a gente está trazendo da substituição de geração de energia elétrica por painel solar, que traz muitos benefícios aos pescadores, mais sustentabilidade também, acaba tendo um aspecto de justiça ambiental aí também, né, Sérgio? Comunidades que historicamente sofreram com a poluição e o abandono, agora também participando da construção de soluções climáticas que não só os beneficiam, mas beneficiam a sociedade, o mar, Mar e a sociedade mesmo como um todo, né? E o entorno ali dessas regiões. Como que você avalia tudo isso?
4: Isso é uma questão importante pelo seguinte, o Brasil começou a investir como política pública nessa transição energética na década de 90, quando deu aquela crise do apagão. E foi decisivo a participação dos cientistas brasileiros. Eu quero destacar aqui o meu amigo saudoso Luiz Pinguelli Rosa, que coordenou durante muitos anos a COP aqui da UFRJ, juntamente com pesquisadores da USP e de outras universidades brasileiras. Na época, o Brasil vivenciava o auge do neoliberalismo, não só o Brasil, toda a América Latina, eram privatizações, desmonte do Estado, e esses cientistas de universidades públicas foram ao governo federal, do governo Fernando Henrique Cardoso, e apresentaram uma proposta, que era o programa, o PROINFA, e hoje, mais de 30 anos depois, nós estamos colhendo esses frutos. E que frutos são esses? Naquela época, o acesso à energia solar e outras fontes renováveis era extremamente elitizado. Eu diria que tá dentro da categoria do racismo ambiental. Só os mais ricos podiam ter na sua casa, na sua empresa, no seu sítio, na sua fazenda, uma placa de energia solar. E essa estratégia proposta pela Academia Brasileira, incorporada pelo governo brasileiro, está mudando esse quadro. Hoje, o acesso à energia solar está muito mais democratizado. No governo anterior, nós tivemos uma grande ameaça, que era a taxação do sol. A lei da taxação do sol, que ia aumentar 40%. Houve mobilizações, houve caravanas, inclusive durante a pandemia, né, do Brasil todo, para pressionar o Congresso Nacional, e felizmente essa taxação do sol não foi aprovada, o que seria um retrocesso. Então, hoje a gente percebe que alguns municípios já estão avançando nessa questão da transição energética, e isso precisa chegar à pesca artesanal. Mas vejam só quanto tempo demorou para amadurecer essa política pública de apoio, fomento às energias renováveis, mais de 30 anos. E isso só foi possível por dois fatores fundamentais. Primeiro, o investimento no desenvolvimento tecnológico, e aí o papel das universidades públicas é estratégico. Nós temos que entender que o papel da universidade pública é se debruçar sobre a realidade do país, ajudar a solucionar os graves problemas de desigualdade que nós temos, de pobreza, e também foram criados no governo federal, a partir da aprovação dessa política pública, várias fontes de financiamento que, no primeiro momento, beneficiaram a grande indústria, mas que hoje está mais acessível. Por exemplo, um comerciante, uma pessoa que tem um sítio, ela hoje consegue acessar fonte de recursos a juros modestos para colocar placas solares, por exemplo, na sua casa, num restaurante, num shopping, no comércio. Ou seja, então, nós estamos vendo que o Brasil tem aumentado a sua produção de energia renováveis, e nós temos que generalizar isso, porque é aquilo que você falou, a emergência climática, o meu entendimento é que nós já superamos uma fase de crise ambiental e de crise climática. Nós falávamos disso nos anos 90, quando o Rio de Janeiro sediou a Eco 92, a Conferência Mundial de Meio Ambiente e Desenvolvimento. O que nós vivenciamos hoje é uma emergência climática, ou emergências climáticas, né? Em cada região do mundo e do próprio Brasil, isso se mostra de forma diferenciada. Na Amazônia, uma coisa que eu morei em Altamira, no Pará, nos anos 70. Eu sou de uma família assentada da reforma agrária. Eu fui criado tomando banho no Rio Xingu. Eu jamais imaginaria as imagens que nós vimos há dois, três anos atrás, aqueles rios da Amazônia secos, os barcos encalhados na beira do rio. Já no Rio Grande do Sul, foi aquela inundação que tomou conta de dezenas e dezenas de cidades. No caso aqui do Sudeste, e no Nordeste, o grande problema é exatamente a questão da elevação do nível do mar, né? Grande parte do Nordeste brasileiro já está sofrendo, as cidades, o mar está avançando sobre as cidades. Então, essas emergências climáticas, elas estão no cotidiano. No caso da Amazônia, é a perda da biodiversidade em função do desmatamento, das queimadas. Ou seja, as emergências climáticas, elas estão presentes no nosso cotidiano. E A forma de reverter isso é acelerar essas transições econômica, a transição ecológica, a transição energética, né? No mês passado, o Brasil acabou de aprovar uma política nacional de bioeconomia, ou seja, nós estamos produzindo os documentos técnicos necessários. O Brasil tem sido signatário de todos os acordos internacionais para redução dos níveis de gases de efeito estufa. O Brasil tem participado ativamente das conferências internacionais do clima, mas essas medidas, elas precisam se tornar realidade dentro do nosso país. E isso só se faz com apoio à ciência, à tecnologia e à inovação, e aí o papel das universidades públicas é estratégico, como isso é feito no mundo todo, e também tendo fonte de recursos, fonte de financiamento.
0: É isso, né? Há todo um esforço, e aí tem também esses projetos que a gente está trazendo aqui nesse episódio do podcast, como o projeto que o próprio Movimento Bahia Viva acompanha. Muito obrigado, Sérgio Ricardo Potiguara, que conversou com a gente aqui no Jabuticaba Sem Caroço, ele que é coordenador do Movimento Bahia Viva, mestre em Ciências Ambientais pelo Instituto de Florestas da UFRRJ e doutorando em Antropologia pela UF, a Universidade Federal Fluminense. Sérgio, muito obrigado, até uma próxima.
4: Obrigado, e vamos acompanhar aqui a atuação da Sputnik Brasil, sempre trazendo informações aí inovadoras e contribuindo para que a gente possa no Brasil e no mundo ter uma outra economia, né? Mas nós precisamos de muitas transições para que a gente possa ter uma vida mais saudável.
0: Um abraço.
2: Obrigado, Sérgio. Tchau.
4: Obrigado.
2: Nosso tempo acabou, então chegou a hora de colocar ponto final em mais um episódio do Jabuticaba Sem Caroço. 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
0: 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Até o próximo episódio.
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6: Hoje é domingo, dia 24 de maio de 2026. O presidente Luiz Inácio Lula da Silva, do PT, aparece em vantagem na disputa pelo eleitorado de centro, segundo pesquisa Datafolha divulgada na sexta-feira. As informações são da coluna Painel da Folha de São Paulo. O levantamento mostra Lula com 29% das intenções de voto entre os eleitores que se colocam ao centro da escala ideológica, enquanto Flávio Bolsonaro, do PL, registra 20% nesse mesmo segmento. O resultado expõe um desafio para Flávio Bolsonaro, que tenta se apresentar como nome mais moderado em relação ao pai, o ex-presidente Jair Bolsonaro. Apesar da estratégia, os números indicam que a tentativa de ampliar sua presença entre eleitores centristas ainda enfrenta limitações. Movimentos populares, centrais sindicais e organizações ligadas à pauta trabalhista convocaram atos em diversas cidades do país neste fim de semana para pressionar o Congresso Nacional pela aprovação do projeto que prevê o fim da escala 6x1 e a redução da jornada de trabalho. A mobilização ocorre em meio à tramitação da proposta no Congresso. O presidente da Câmara dos Deputados, Hugo Mota, do Republicanos da Paraíba, afirmou que o texto deve ser votado nos próximos dias. A proposta reúne apoio da base do governo de Luiz Inácio Lula da Silva, do PT, de movimentos populares. Paquistão anunciou neste sábado avanços nas negociações entre Irã e Estados Unidos para tentar consolidar o cessar-fogo no Oriente Médio. O movimento, no entanto, ocorreu enquanto o presidente dos Estados Unidos, Donald Trump, voltou a ameaçar uma retomada da guerra caso não haja acordo com Teherã. Segundo o comunicado do exército paquistanês, o chefe militar do país, Marechal Syed Azim Munir, teve reuniões altamente produtivas com o presidente iraniano Massoud Pezeshkian e outras autoridades em Teherã.
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6: Em Benfica, está liberada a faixa na pista central da Avenida Brasil no sentido centro após acidente envolvendo um carro e duas motos. Trânsito com boas condições. Arthur Neto para o Radar Sputnik, no horário de Brasília, 10:02.
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8: Olá pessoal, mais um Mundioca chegando e hoje para falar do encontro esperado entre dois dos principais líderes mundiais, Xi Jinping e Vladimir Putin, que se encontraram em Pequim quase uma semana após Xi Jinping ter recebido Donald Trump.
9: Será que foi proposital, Marcelo? Nós que somos um podcast de geopolítica, temos que ir a fundo nessa situação, né? De um lado Vladimir Putin, do outro lado Xi Jinping, dois líderes que representam potências nucleares, econômicas, militares. E que o que eles têm em comum? Os dois querem redesenhar a arquitetura da geopolítica mundial.
8: A multipolaridade do mundo foi um dos temas abordados pelos dois líderes, assim como segurança e principalmente a questão energética. Putin foi à China para falar sobre a produção do gasoduto Poder da Sibéria 2, que pode ser bom negócio para os dois lados, tanto para a Rússia quanto para a China, já que a gente sabe que esse gasoduto poderia deixar a China abastecida com 12% de tudo que ela precisa, energeticamente falando. Tá no papel ainda, né? Mas a gente acha que vai sair porque China e Rússia estão andando lado a lado, uma dando a mão pra outra.
9: Exatamente, Marcelo. Mais juntinhas ainda, desde que começou o conflito na Ucrânia, quando houve aquela declaração de uma amizade sem limites. Mas voltando a falar deste encontro tão importante, o mundo inteiro tá de olho nesse encontro, né? Vamos falar sobre os temas que foram abordados. Você já falou de um dos temas centrais, que é o tema da energia, né, com a Força Sibéria. A gente vai falar também de acordos com relação a comércio e finanças. Vale lembrar, Marcelo, que Rússia e China já estão fazendo aquilo que é o pesadelo de Donald Trump, que é comércio com moedas locais. A gente vai falar de transporte e logística, dos corredores logísticos e também da cooperação espacial e científica, entre tantas coisas. O programa de hoje está extremamente completo.
8: É uma parceria abrangente, né? Como eles dois colocaram, e ainda tiveram espaço para dar uma cutucada em Donald Trump, dizendo que o Donald Trump está gastando muito dinheiro no Domo de Ouro, né, que seria uma barreira intransponível que traz insegurança para todo mundo. Além disso, os Estados Unidos não assinaram a renovação do Tratado de Não Proliferação Nuclear. E a gente lembra que depois disso, a China começou a falar que talvez não assinasse, porque ela gostaria de ter uma quantidade de armas maior do que ela já tem. Claro que isso daí é um assunto que cada país guarda para si, né? É estratégico dizer quantas armas nucleares você tem. Ninguém abre o jogo.
9: É bom que o outro tenha medo, né? Por isso que existem as armas nucleares, para manter a integridade, para que outros países não queiram invadir ou, quem sabe, fazer outras coisas. A gente vai falar no programa de hoje também, Marcelo, sobre a cooperação em uma das áreas mais importantes, que é a educação. A China tem 8 das 10 universidades mais importantes do mundo. Marcelo, quando eu estive na Rússia há 2 anos, eu vi muitos estudantes chineses naquela universidade, a Universidade da Amizade dos Povos, e eles ganhavam bolsas bastante generosas do governo chinês para estudar na Rússia. E em muitos lugares também, ainda na Rússia, eu vi placas escritas em mandarim. Não é interessante?
8: Mostra que eles estão cada vez mais ligados intrinsecamente. Só para a gente ter uma ideia do que significa o Força da Sibéria 2, é um gasoduto de 2.600 quilômetros que sai do Ártico para transportar 50 bilhões de metros cúbicos de gás por ano da Rússia para a China, passando pela Mongólia. Muitos analistas dizem que é a solução para que a China, que sempre precisa de energia, tenha mais segurança nesse quesito. E para a Rússia, que está sancionada muitas das vezes, também vai ser uma boa saída para o escoamento de sua produção. Ficou faltando acertar um negócio que todo mundo acha que é o principal: dinheiro, preço.
9: É, mas a conversa já começou, né, Marcelo? Já está meio caminho andado, o aperto de mão. É, a Rússia e a China, elas defendem um modelo multipolar. Talvez seja esse o maior ponto de convergência, além do inimigo comum, que é o Ocidente.
8: Inclusive, Moscou e Pequim afirmaram, nessa declaração conjunta, que as tentativas de alguns países de dominar os assuntos globais no espírito da era colonial fracassaram, mas que o mundo corre o risco de retornar ao que eles chamaram de lei da selva. Olha lá.
9: Eu acho, Marcelo, como disse o Celso Amorim, que tem país querendo voltar a esses tempos hobbesianos, né, da lei do mais forte, como se não houvesse organismos multilaterais como a ONU, por exemplo.
8: O programa de hoje tem um único convidado que sabe muito do assunto, estudou o assunto profundamente, e a gente vai chamá-lo agora. O Mundioca tem o prazer de falar mais uma vez com o professor Diego Paltasso, ele que é doutor em ciência política pela Universidade Federal do Rio Grande do Sul, co-criador do projeto Fios de China no Instagram e autor do livro A China e a Nova Rota da Seda. Professor Diego Paltasso, muito obrigado mais uma vez por ter aceito o nosso convite. Tudo bom?
10: Tudo ótimo. Eu que agradeço o convite de estar com essa bancada brilhante e com os ouvintes do Mundioca.
9: Opa, muito obrigada por ter topado falar com a gente, pelos elogios que a gente não dispensa. Bom, vamos à pauta. A visita do presidente Vladimir Putin logo depois do presidente Donald Trump ter estado lá, tem alguma coisa a ver de maneira estratégica?
10: Olha, é difícil de saber se houve essa sincronia diplomática e esse propósito. O fato concreto é que a Rússia e a China têm estabelecido relações estreitas e visitas regulares, diferente dessa do presidente americano, que fazia quase uma década, e isso representa, sim, um aprofundamento das relações bilaterais e, mais do que isso, né, uma convergência de propósitos acerca das visões estruturantes do sistema internacional no sentido do multipolaridade, né, do mundo multipolar e multilateral e também no sentido de refrear os ímpetos imperiais dos Estados Unidos.
8: Agora, professor, Xi Jinping e Putin, só acredita que eles pretendam aprofundar essa cooperação econômica e tecnológica entre as duas nações diante das sanções ainda postas pelo Ocidente nessa disputa de cadeias produtivas globais?
10: Creio que sim, né? Primeiro porque há uma tendência de pelo menos duas décadas aí de aprofundamento das relações bilaterais. Segundo porque há algumas zonas de contato, de convergência que são de fato estratégicas, né? De um lado, como você mencionou, a Rússia está oprimida por uma série de sanções irradiadas dos Estados Unidos e dos seus aliados e precisa de investimentos e precisa escoar seus produtos, incluindo os hidrocarbonetos. Do lado da China, a China, como a gente bem sabe, tem excedentes de capitais importantes, tem feito grandes investimentos no âmbito da Nova Rota da Seda, mas não só, e sobretudo é um país que precisa de recursos naturais e energia, no qual a Rússia tem grande capacidade, grande estoque. Aliás, um dos temas foi justamente a discussão acerca da construção do Força Sibéria 2, que é, como o nome diz, um segundo grande pipeline voltado ao escoamento de gás para a China.
9: Durante o encontro, o Xi Jinping e o presidente Vladimir Putin, eles criticaram a chamada lei da selva, né, e a política externa americana. Na sua opinião, no seu entendimento, isso mostra que a China e a Rússia estão tentando liderar uma narrativa alternativa à ordem liderada pelos Estados Unidos?
10: Nesse caso específico, né, a China e a Rússia vêm há décadas, digamos assim, já nos seus principais fóruns, principalmente BRICS, Organização para a Cooperação de Xangai, mas também no âmbito das cúpulas bilaterais, se opondo abertamente ao que eles chamam de hegemonismo dos Estados Unidos, encerra justamente essa política unilateral e que agora eles chegaram à expressão lei da selva, como tu disseste, que é ainda mais áspera e mais crítica ao comportamento dos Estados Unidos. Ao mesmo tempo que eles fazem essas considerações sobre a política americana, cada vez mais eles ensaiam, nesses fóruns inclusive, a construção de alternativas sistêmicas, né? Alternativas de governança, alternativas de financiamento, alternativas inclusive de moeda para negociação do comércio bilateral, sobretudo, no qual eles já conseguiram dispensar o dólar como principal instrumento. Então, há nitidamente no eixo Moscou-Pequim o embrião da construção do que eu chamo de alternativas sistêmicas.
8: Agora, professor, dá para fazer um paralelo já entre a visita do Trump e a visita do Putin a Xi Jinping?
10: Dá para fazer muitos paralelos, digamos assim. O primeiro deles, né, falando da primeira visita, no caso do Trump ao Xi Jinping, é a primeira vez, de forma mais explícita, em que os Estados Unidos vêm com um pacote muito grande de demandas, inclusive levando uma delegação enorme de CEOs e clamando pela retomada das compras de Boeing, de semicondutores, de sojas e outros produtos alimentícios, né? Então, assim, enquanto que A China tinha basicamente uma questão que era, olha, não se metam com Taiwan, essa é uma questão sensível para nós, senão nada disso vai prosperar. Então, a China me parece numa posição de força. Inclusive, a outra demanda do Trump era pela abertura do canal de Suez, que foi responsável por fechar por conta de um conflito e uma escalada abertamente unilateral. No caso da China e da Rússia, ao contrário, além de uma convergência muito abrangente do ponto de vista das principais questões do sistema internacional, como eu citei na primeira questão, há também uma convergência econômica muito maior, né? Foram assinados mais de 20 acordos e memorandos nas mais diversas áreas, sobretudo em questão energética, mas não só. E isso é retrato, digamos assim, de uma trajetória onde há uma confiança crescente entre os dois lados, enquanto a relação sino-estadunidense tem sido marcada por oscilações permanentes, quase sempre desencadeadas por Washington.
8: Parece que na reunião com o Donald Trump, muito que foi discutido não acabou virando um protocolo, um processo de caminhar para que alguma coisa seja resolutiva, correto?
10: Correto. Havia o que havia ali eram demandas do Donald Trump, né, e alguns compromissos chineses caso os americanos, por exemplo, baixassem a bola na questão de Taiwan, mas propriamente memorandos, acordos e que sinalizam um amadurecimento de uma cooperação de lado a lado, não se viu isso exatamente.
9: Ainda nessa questão do presidente Donald Trump, daqui a pouco a gente volta para a pauta de hoje, que é a visita do presidente Putin na China. O presidente Xi Jinping, ele falou pro Donald Trump, olha, a gente tem que tomar cuidado para não cair na armadilha de Tucídides, né? Naquela tensão entre uma potência emergente e uma potência hegemônica. Mas isso já está acontecendo, é inevitável, não?
10: Exato. Os Estados Unidos, desde o governo Obama, 2011, muda o seu pino principal de contenção, que naquele contexto até então era o Oriente Médio, a islamofobia e a tal da guerra global ao terror, para o que a sua principal formuladora, na época, a Hillary Clinton, no Departamento de Estado, definiu como pivô da Ásia. E desde então, o que a gente tem é sistematicamente a institucionalização de uma política de contenção da China por parte dos Estados Unidos. No governo Trump, o desencadeamento de uma guerra comercial. No governo Biden, o cerco tecnológico ao setor de semicondutores e 5G, sobretudo. E agora, com o governo Trump, volta novamente a guerra comercial, tarifas para todos os lados. Mas não só isso, tudo isso permeado por rusgas, por provocações em temáticas como Taiwan, questões como Xinjiang e uma série de outros tópicos, né? Então, mostra-se claramente que a diferença de alinhamento, de perspectiva e de visão é muito grande.
8: Agora, professor, o senhor acha que esse encontro do Putin com o Xi Jinping, o quanto o assunto BRICS está sendo posto à mesa?
10: Vamos partir do pressuposto, né, que a construção de um mundo multipolar, e eles declaram isso abertamente, é uma das prioridades. E que isso é uma forma de deflacionar o poder dos Estados Unidos, né, diminuindo as assimetrias que ainda restam do hegemonismo americano. Se isso for, de fato, uma política fundamental, obviamente requer o fortalecimento de outros polos, requer o fortalecimento do sul global, requer o fortalecimento de instâncias político-diplomáticas alternativas àquelas que dominavam o mundo, que era o G7, o Conselho de Segurança da ONU e o Atlântico Norte. E, para tanto, o BRICS e o BRICS ampliado, sem sombra de dúvida, representam um espaço político prioritário para construir essas alternativas sistêmicas nos mais variados temas da política mundial.
9: Agora, Rússia e China declararam uma amizade sem limites lá em 2022, quando começou a operação militar especial, o conflito na Ucrânia, chame como quiser. Eu queria te perguntar, desde 2022, 4 anos, o quanto essa relação se aprofundou?
10: Eu acho que aquilo ali foi, em grande medida, uma prova também de fogo, né, da amizade. Porque os Estados Unidos e seus aliados europeus achavam que produziriam um grande isolamento da Rússia e, a partir do isolamento provocado pelas sanções, isso desgastaria a Rússia, o Putin, e levaria o país às cordas, fazendo com que ele cedesse aos termos desejados pelos Estados Unidos e pelos seus aliados, sobretudo ali na questão do conflito da Ucrânia. E o que se viu nessa grande prova de fogo, né, é que a China tem clareza que direção o mundo se movimenta, que aquilo não se tratou, evidentemente, de uma invasão da Rússia contra a Ucrânia, mas ao contrário, né, de uma guerra por procuração da Ucrânia e da OTAN contra a Rússia, contra os BRICS, contra o Sul Global, e que, portanto, a China manteve-se aliada à posição da Rússia e mantendo as relações econômico-comerciais e diplomáticas como se o conflito não tivesse acontecido.
8: A questão energética vai ser o pilar principal desse relacionamento entre as duas nações, professor?
10: Isso tem sido um dos motes importantes das relações bilaterais. A Rússia é uma grande exportadora de hidrocarbonetos, de petróleo e gás. A China é

0: vice-versa. Gostaria que você falasse sobre essa questão.
1: A cooperação, vamos dizer assim, no campo educacional, no campo científico, é muito forte, porque a União Soviética, ela herdou núcleos de inovação importantíssimos de pesquisa, de ciência e tecnologia, não apenas em defesa, que era um dos pontos fortes em pesquisa na área de satélites, enfim, mas em ciência básica também, né? Física, engenharia, matemática, etc. E por seu turno, a China vem se transformando num epicentro da inovação. Os dados do último ano dão conta que a China já tem 8 entre as 10 mais importantes universidades do mundo. E por isso a possibilidade, né, de estreitamento nessa área é absolutamente estratégica. E é uma forma também de deslocar do eurocentrismo que caracterizou a produção científica, a produção de conhecimento nos últimos 2 séculos.
2: Agora, professor, tanto a Rússia quanto a China vêm defendendo essas reformas em organismos como ONU, FMI, Banco Mundial. Essa reunião de agora, ela pode sinalizar o que sobre uma construção dessa nova arquitetura global?
1: Eu costumo dizer que a China e os seus aliados, no caso a Rússia, nesse caso, né, têm trabalhado em 2 planos. Uma tentativa de reformar as organizações internacionais surgidas após a Segunda Guerra Mundial, de modo que elas se tornam mais representativas, mais inclusivas, embora isso tenha sido bastante frustrante, porque, claro, né, os Estados Unidos, que estão sentados nas estruturas hegemônicas de poder que eles patrocinaram e criaram após a Segunda Guerra Mundial, não abrem espaço, nem eles e nem seus aliados europeus, não estão dispostos a esse caminho. Lado, né, me parece cada vez mais claro que a China e também a Rússia têm construído justamente espaços de interlocução diplomático, mas também espaços econômicos, financeiros e comerciais, sobretudo no âmbito do Sul Global. Eu costumo citar, por exemplo, né, que a China, tendo em vista o caráter fechado e recluso das estruturas hegemônicas de poder sob controle dos Estados Unidos, tem construído fóruns cada vez mais abrangentes no âmbito do Sul Global. Por exemplo, o Fórum China e África é um fórum que já tem 20, 26 anos, é de 2000, está muito institucionalizado, tem encontros trianuais, tem planos de ação e assim por diante. A China também, aqui no âmbito da América Latina, o Fórum China-CELAC de 2015, e que só não se aprofundou mais pela desintegração política da região, da América do Sul, do que propriamente por conta dos interesses chineses. Então, isso são espaços de interlocução que ocorrem, né, no Sul Global e que permitem a construção de alternativas em razão justamente do caráter refratário da reforma das organizações internacionais nucleadas pela ONU.
0: Diego, vou falar agora o que seria o maior pesadelo dos Estados Unidos. O comércio em moedas locais entre China e Rússia está acontecendo?
1: Está acontecendo. Praticamente todo está sendo operado em moedas locais. Isso é importante porque se tratam de das maiores economias do mundo, 2 dos países mais fortes dos BRICS, e se torna um efeito demonstrativo para os demais países de que é possível desdolarizar o comércio internacional. E, como a gente bem sabe, o enfraquecimento do dólar é o enfraquecimento de um dos principais pilares que sustenta a hegemonia dos Estados Unidos.
2: Agora, professor, nesse encontro entre o Xi Jinping e o Vladimir Putin, saiu um comunicado que, entre outras coisas, dá uma espetada no Trump pelos Estados Unidos não restringir, não quiser assinar a questão da diminuição, da manutenção do tamanho dos arsenais nucleares. Até que ponto esse assunto a gente pode botar na pauta entre os top 5 desse encontro?
1: Sem dúvida, isso faz parte daquela chave crítica do hegemonismo americano, que se traduz em intervencionismo e, portanto, já se relaciona com a própria questão do Irã, com o apoio à guerra ao lado ucraniano, mas também ao tal do Domo Dourado, né, que agora o Trump anunciou, isso também foi mencionado. E, claro, a esse ponto que tu levantaste, que diz respeito justamente à negativa do lado americano de estabelecer qualquer limitação à produção, estoque de mísseis balísticos, né? Ou seja, os Estados Unidos, como potência hegemônica, ela, ao invés de funcionar com um país estabilizador da ordem, cada vez mais. E, aliás, a China falou isso também no encontro do Trump, né? Da disposição da construção de um mundo estável, né? E me parece que os Estados Unidos cada vez mais se coloca como um país errático e um país no qual os interlocutores não sabem exatamente como interagir e no qual não há nenhuma previsibilidade do comportamento.
0: Diego, você acha que esse casamento Rússia e China ele vai ser longevo?
1: Acho que sim, eu diria que esses

0: dois países hoje, eles representam, sem sombra de dúvida, o núcleo dos BRICS, e se considerarmos o BRICS como uma ferramenta importante do Sul Global, eu diria que são os países que têm mais clareza da direção que se dá às transformações internacionais e que, portanto, é dali que pode sair o núcleo também da agenda de transformação da ordem mundial em favor do Sul Global.
1: O encontro de hoje, ele trabalha numa aliança médio ou longo prazo na sua visão?
0: Considerando o histórico, né, de aproximação, que é desde 2000, digamos assim, 96 com a ascensão do Primakov, a chancelaria russa, mas digamos assim, o acordo de 2000-2001 de amizade, ele representa um marco fundamental. Se analisarmos esse um quarto de século posterior a esse acordo, nós temos uma dinâmica incremental nos quais as rusgas elas são praticamente insignificantes comparado ao tamanho do incremento das relações diplomáticas, comerciais, políticas e estratégicas. Mas, como eu disse, sobretudo a convergência de posição nos temas estruturantes da ordem e conformação do sistema internacional.
2: Diego, tem um ditado espanhol que fala assim: se você quer casar uma filha, dificulte o namoro. Você acha que foi mais ou menos isso que aconteceu com a Rússia e com a China, que o Ocidente jogou a Rússia no colo da China?
0: Sem sombra de dúvida. Talvez a maior jogada diplomática dos Estados Unidos na segunda metade do século XX foi a aproximação com a China e que, claro, teve um efeito importantíssimo no afastamento entre a China e a Rússia, né? E isso funcionou durante algumas décadas. O que os Estados Unidos não contavam, por um lado, era com o crescimento acelerado da China, né? E não contavam que os sucessores iriam cada vez mais confrontar a Rússia e empurrá-la para o lado chinês. E a partir disso, a própria guerra na Ucrânia é mais um elemento que fortalece a dinâmica sino-russa. Eu creio que eles estão aí traindo a memória do Kissinger, que apesar de tudo era um formulador muito sábio. E a guerra na Ucrânia é a prova cabal desse erro.
1: A gente viu em pouco tempo a China recebendo a maior potência militar e a maior potência econômica em seu território. A gente pode tirar que desses encontros a China hoje se mostra como talvez o maior ator nesse tabuleiro?
0: Sem dúvida, eu acho que é pelo tamanho da economia, né, que eu acho que já é inquestionável, pelo caráter irrefreável do crescimento chinês, mas sobretudo pela capacidade de interlocução político-diplomático que a China está tendo e que está preenchendo o vácuo deixado pelas incertezas e pela instabilidade decorrente da própria diplomacia americana. Ou seja, o país que deveria ser o fiador da ordem, ou pelo menos que havia herdado essa condição desde a Segunda Guerra Mundial, tem se transformado num foco total de fragilização das organizações internacionais e desestabilização da ordem. Então, acaba caindo de presente no colo da própria China o papel e o protagonismo diversos dessas agendas.
2: Diego, o encontro entre esses dois, Putin e Xi Jinping, pode estar demonstrando para o mundo o nascimento de uma nova Guerra Fria, só que dessa vez multipolar?
0: Os Estados Unidos, eles inclusive usam o léxico da nova Guerra Fria, né? Porque eles entendem ou entenderam que a contenção da China seria viável em termos similares àqueles que eles haviam elaborado para a União Soviética. A questão é que a trajetória da China, o modelo econômico da China, a inserção global da China, a dianteira tecnológica também, configura como uma realidade muito distinta. Então, ao invés de isolar a China, a política do assim chamado desacoplamento que os Estados Unidos propuseram e formularam acabou ou vem isolando os Estados Unidos do sistema internacional. E nesse espírito e nessa direção, eu acredito, evidentemente, que esse eixo sino-russo se coloca como como eu disse, uma espécie de germe, uma espécie de base para a constituição de uma nova ordem internacional que vai passar um pouco, que vem passando ao largo dos papéis cada vez mais disfuncionais da Europa Ocidental e dos Estados Unidos.
1: O Xi Jinping falou com o Putin sobre as hostilidades no Golfo e já tinha falado com o Trump. A partir de agora, aumenta a importância da opinião da China junto com a Rússia, junto com outros atores, até do Ocidente mesmo, em relação a essa questão? A gente viu que o Senado americano está batendo também nessa tecla com o Trump de terminar uma coisa que ele não poderia ter começado pela Constituição americana.
0: Foi mais uma guerra unilateral, mais uma guerra que foi feita à margem da própria do próprio Congresso americano, é uma guerra que está cada vez mais difícil de se retirar dela, se não numa posição vexatória. E, claro, isso acabou beneficiando tanto a Rússia quanto a China. A Rússia, pela própria questão dos hidrocarbonetos que subiram, e, enfim, isso acabou sendo um elemento de capitalização da economia russa nesse contexto. E do lado da China, ela nem teve o suprimento de petróleo interrompido, e ela se cacifa, como a gente dizia anteriormente, como interlocutor no Oriente Médio, né? Não só porque alguns anos atrás já havia feito uma aproximação importantíssima entre a Arábia Saudita e o Irã, mas como agora, né? Tendo em vista que as bases americanas deixaram de ser ativos de segurança e se transformaram em alvos preferenciais por conta da colaboração com os Estados Unidos contra o Irã, mais uma vez a China, que agora também já é o maior comprador de petróleo do Oriente Médio, países do Golfo, né? Diferente do que era no início, na metade do século XX, que era os Estados Unidos. Então, essa nova geografia vai produzindo também uma nova configuração diplomática e, por sua vez, colocando água nesse moinho que a gente vinha comentando anteriormente.
2: Para falar um pouco a respeito da questão energética, que eu acredito que é o centro dessa parceria, em que pé que está a discussão, o projeto do gasoduto em conjunto China e Rússia?
0: O Força Sibéria 2, né, ele é um gasoduto importantíssimo, que obviamente vai se somar ao primeiro e vai aumentar muito o fluxo de hidrocarbonetos para a China. Isso, por um lado, amplia a segurança energética chinesa, porque evita o Estreito de Malaca, evita o Estreito de Hormuz, é um escoamento por via territorial direta, que não passa por nenhum outro país. Então, do ponto de vista da China, isso é absolutamente fundamental. E do ponto de vista da Rússia, isso diminui a dependência que anteriormente tinha da Europa, sobretudo em face dos embargos decorrentes do conflito na Ucrânia. Então, é absolutamente estratégico. Havia algumas divergências acerca de valores e prazos, etc, etc, gestão desse pipeline, mas me parece que, pelo menos é o que foi dito nas declarações, os entendimentos avançaram bastante para a consecução da obra.
1: Só lembrando que as exportações de petróleo russo para a China, só no primeiro trimestre desse ano, cresceram 35%, ou seja, a China está mostrando que pode encontrar alternativas para um prolongamento de uma guerra no Golfo Pérsico, não, professor?
0: Exatamente, né? O petróleo russo, ele é absolutamente fundamental para a segurança energética chinesa, e mesmo quando estourou o conflito no Irã, e muitos disseram que a China seria a primeira a sentir, de pronto eu argumentei que não, inclusive por conta disso, né? Por conta da capacidade de diversificar e de produzir alternativas próximas, no caso, sobretudo da Rússia, que garantiram o abastecimento naqueles primeiros momentos em que ficou fechado o estreito, mas logo em seguida a China teve uma condição preferencial de abertura do estreito para o escoamento do seu petróleo.
2: Agora, os dois países defendem, né, a causa do sul global, mas dá para chamar Rússia e China de sul global? Elas não são potências que estão muito acima, por isso a Rússia gosta do termo maioria global?
0: Olha, é claro que há toda uma disputa semântica e que é importante, né, tanto em relação ao antigo terceiro mundo, o novo sul global, porque o velho terceiro mundo também era atravessado por esse tipo de contradições, né? Alguns países que eram socialistas, estavam no segundo mundo, mas eram protagonistas do terceiro mundo, a própria Iugoslávia, entre outros países, Cuba foi um ativista do terceiro mundismo, e depois a gente voltou aí com o termo de sul global para representar essa grande maioria que está fora do núcleo do sistema capitalista, no caso Europa Ocidental, Estados Unidos, Canadá, Japão principalmente, né? O G7 ampliado. É claro, a Rússia foi uma superpotência no século XX, que depois declina nos anos 90. Alguns usaram o termo terceiro mundização em função dos dissabores e das contradições que o país enfrentou sobre a era Yeltsin, né? O terceiro mundo, assim como o sul global, ele é permeado por assimetrias brutais, né, que a gente acaba colocando numa mesma gramática, mas mesmo comparar Brasil com Uruguai, ou comparar África do Sul com Lesoto, ou comparar a China, que seja, com Malásia, com Singapura, ou com qualquer outro, é muito diferente entre si, né? O que acontece? O que permite chamar isso ou de sul global ou de maioria global é algum grau de convergência acerca da transformação da ordem mundial, é algum grau de convergência no sentido de contenção das políticas que vem sendo conduzida pelos Estados Unidos de forma unilateral. Mas ainda assim a gente sabe, né, que do ponto de vista ideológico, aqui na nossa América Latina, nós presidentes absolutamente alinhados com a política de Washington, absolutamente alinhados com o centro do sistema internacional, e embora estejam na condição de sul global ou de maioria global, comungam com a política, comungam com aquela ordem anterior de A a Z, né?
1: Professor, eu estou vendo aqui que além da questão da energia, um outro fator que foi muito conversado entre os dois líderes foi o fator segurança. A gente pode dizer hoje que Rússia e China são quase a mesma família, vamos dizer assim? Se um está inserido numa situação, o outro tende a apoiá-lo? E vice-versa?
0: Há uma convergência dos principais tópicos, sem sombra de dúvida. Há uma convergência e uma cooperação no setor militar. Teve uma cooperação importante nas primeiras décadas ali, na primeira década, sobretudo, do século XXI. A tecnologia russa foi importantíssima para que a China alavancasse as suas capacidades militares. O primeiro porta-avião chinês é de origem soviética e foi remodelado a partir daí. Então há sim uma convergência, tanto do ponto de vista tático, operacional, são feitos exercícios com certa regularidade, há uma confiança crescente, mas aí muitos apontam que há divergência. A divergência faz parte da política entre partidos, entre países, obviamente há interesses nacionais que são diferentes, e cada um país trilha o caminho da preservação e do fortalecimento desses interesses nacionais. A par disso, o que importa é a convergência nos elementos estruturantes, a capacidade de fazer os elementos convergentes se sobreporem às divergências que ocorrem e que fazem parte da interação bilateral.
2: Foram 40 acordos assinados, entre eles acordos de transporte e logística, e eu gostaria que você falasse um pouco a respeito dos corredores ferroviários euroasiáticos, a ampliação da conectividade entre as rotas comerciais da Rússia e da China.
0: Esse é talvez o ponto fundamental desde que a China definiu e lançou a sua nova Rota da Seda, Belt and Road, em 2013. Vários corredores vêm sendo construídos em toda a Eurásia. Muitos deles passam pela Mongólia, passam pela Rússia, passam pelo Cazaquistão, passam pelo Paquistão. O corredor China-Paquistão é um dos eixos da nova Rota da Seda, que tem um nível de adensamento de infraestrutura de transporte de energia, de portos, que é absolutamente impressionante. E isso mostra o nascimento de uma nova geografia, de um novo polo econômico à margem do que a gente comentava, do núcleo norte-atlântico, e no qual os investimentos chineses aí desempenham um papel fundamental. Cada vez mais os trens de alta velocidade, oleodutos como Força Sibéria 1 e 2, estão redefinindo a geografia do mundo justamente na região que tem maior adensamento demográfico. E é por isso que faz todo sentido pensar que há um deslocamento do epicentro geoeconômico do mundo, do Atlântico Norte, para a Eurásia e para o leste da Ásia.
1: Agora, professor, esse Força da Sibéria 2, que está no papel há algum tempo, está sendo estudado e parece que teve algum avanço agora, segundo os projetos, ele daria 12% do consumo de gás total da China. Ao mesmo tempo, ajudaria a Rússia a se livrar muito do problema de sanções. Quem ganharia mais? A Rússia ou a China com o Força da Sibéria 2?
0: Olha, ambos os países ganhariam muito, né? Como eu comentava, no caso da China, a segurança energética é prioritária. Escapar aos estreitos é determinante. Mas no caso da Rússia, escapar do mercado europeu, sobretudo num contexto de sanções, e que não foram pequenas, que não são pequenas, é também estratégico. E é por isso que vocês apontaram com muita pertinência que a questão energética parece ser o núcleo que tem alavancado a cooperação bilateral, sobretudo nesse último período.
2: E falar um pouquinho sobre o acordo que a China e a Rússia firmaram também de tecnologia e inovação. Como é que está essa questão da inteligência artificial, economia digital? Está dando os primeiros passos ou já está bem engrenada?
0: Os Estados Unidos, aqui cabe uma breve recapitulação, os Estados Unidos exerciam um domínio completo sobre as chamadas Big Techs e as grandes empresas de tecnologia, de e-commerce, de finanças eletrônicas, de inteligência artificial, de semicondutores, enfim, de todo um ecossistema digital. E o que aconteceu, né, é que a China começou a desenvolver um ecossistema digital muito robusto e dominando de ponta a ponta. Ou seja, desde as plataformas digitais, passando por infraestrutura de tecnologia, 5G, satélites e por aí vai. E isso passou a ser chave para confrontar o domínio quase total que os Estados Unidos exerciam nesse campo. Mas não é apenas uma disputa por paradigmas ou modelos tecnológicos, mas é uma disputa também por usos dessas tecnologias. No caso dos Estados Unidos, as Big Techs, elas estão ligadas a interesses absolutamente privados dessas inovações, como a inteligência artificial. No caso da China, sobretudo, a inteligência artificial tem sido parte determinante da modernização produtiva, da automação das indústrias e do aprimoramento de serviços públicos, né, do assim chamada governança digital. E nesse sentido, ao propor a rota da seda digital, que é uma das dimensões desse processo de integração, a China se coloca como um país-chave e vem batendo nessa tecla no âmbito dos BRICS para justamente criar um novo modelo de utilização dessas tecnologias digitais. Um novo paradigma também regulatório, que não torne os países reféns dessas grandes empresas, cujos desdobramentos têm sido muitos, né? Não só a uberização e a precarização das condições de trabalho, mas inclusive incidindo sobre a esfera política e sobre a saúde mental da população. E eu acho que aí é um outro ponto importantíssimo de convergência entre a China e a Rússia, que está absolutamente assentado na primazia da soberania digital.
1: E aí seria a Rússia que teria mais a ganhar com isso?
0: Nesse caso, por conta da dianteira tecnológica chinesa, né, a Rússia teria, embora tenha núcleos de excelência e predisposição de também construir o seu ecossistema, fez isso no caso dos cartões de crédito, tem um sistema de satélites próprios, ou seja, a Rússia também tem pilares muito sólidos no que diz respeito à soberania digital, mas nesse caso a China tem uma dianteira e uma possibilidade, portanto, de cooperação muito importante nessa área.
2: Para falar sobre a cooperação militar e também estratégica, a China, de alguma maneira, nesse tempo, desde que começou o conflito na Ucrânia, deu apoio para a Rússia?
0: Desde o início, a China deu apoio para a Rússia. É claro, muitas vezes pegam uma declaração aqui, acolá, para mostrar alguma divergência. É normal, por exemplo, que o país faça uma declaração de que, por exemplo, que nem a China fez agora em relação ao Estreito de Hormuz, que é a favor da abertura do Estreito de Hormuz. É óbvio que ela é. Isso quer dizer que ela reprova ou que ela tomaria alguma medida em relação ao fechamento que o Irã faz? Não, ela entende que isso é parte da política do Irã de defesa nacional e de reação à política dos Estados Unidos. Agora, ela vai fazer, no caso das relações da China com a Rússia, no caso da guerra da Ucrânia, da mesma forma, ela vai falar em defesa da soberania, da não escalada do conflito. Agora, é preciso ir além das chaves conceituais mais abrangentes da diplomacia para ver onde é que realmente há convergência e quais são os pontos de discordância.
1: Agora, nessa que foi chamada coordenação estratégica abrangente entre Rússia e China, sobrou para os Estados Unidos, que foram apontados como os causadores da instabilidade da geopolítica mundial. Esse fator de China e Rússia apontarem para os Estados Unidos, ou colocando como um ator de tudo o que está acontecendo de mais grave hoje no mundo, só acredita que reverbera no resto do globo? Ou seja, até aliados dos Estados Unidos passam a olhar para o governo Trump de uma outra forma, já que a China e a Rússia assim apontam?
0: O apontamento da China e da Rússia é importante, mas inclusive os próprios efeitos que esses países do resto do mundo têm sentido na pele, sei lá, por exemplo, os tarifaços impactou o mundo todo, aliado e não aliado. Países como o Canadá, por exemplo, se viram do dia para a noite sofrendo com esses tarifaços, tendo em vista o alto grau de dependência comercial que eles têm com os Estados Unidos. A Dinamarca, aparentemente um país, né, longe do núcleo das contradições com os Estados Unidos, se viu ameaçado na questão da Groenlândia. E por aí a gente poderia ficar listando outros tantos, né? Os países do Golfo Pérsico, as petromonarquias ricas, que pareciam muito seguras e muito próximas dos Estados Unidos, do dia para a noite se viram como alvos, como decorrência da agressão dos Estados Unidos ao Irã. Então, além dos alertas e do chamamento que a Rússia e a China vêm fazendo em relação às contradições da política externa dos Estados Unidos, a própria realidade internacional vai sensibilizando para novos alinhamentos e construções de alternativas políticas.
2: Agora, falar sobre a questão da agricultura, que também é um dos temas centrais, acredito eu, entre os dois países. O que é que ficou acordado nesse encontro com relação à agricultura e os alimentos fertilizantes?
0: A Rússia, como a gente sabe, é um país que produz uma quantidade incrível de fertilizantes, derivados, alguns deles, de hidrocarbonetos, né? E a China é um dos países que mais tem se modernizado na agricultura, com uso de drones, seleções de sementes, tratores e outros equipamentos. Aí é mais uma fronteira importante de cooperação. A Rússia é um país que avançou incrivelmente na sua segurança alimentar depois do conflito, em função, inclusive, dos embargos. Então, o potencial também aí de cooperação é importantíssimo, porque a Rússia tem um território enorme, embora boa parte dele sofra de limitações do ponto de vista da área agriculturável. Então, há meios aí de cooperação, tanto tecnológica quanto de insumos e mesmo de exportação de alimentos.
1: Desde 2022 para cá, Vladimir Putin tem ido à China. A imprensa ocidental falou que ele não foi recebido com toda a pompa e gala que o Donald Trump tinha sido recebido anteriormente. Isso é importante em relação à China e Rússia ou não?
0: Eu acho que a tentativa de pegar um aspecto menor e perder de vista o quadro na sua totalidade, né? Isso de maneira nenhuma diminui a visita. Na verdade, o fato delas serem rotineiras, como tu apontaste muito bem, dão conta do adensamento das relações bilaterais, e não há a menor dúvida que há um reconhecimento recíproco entre os dois países acerca da sua importância.
2: Agora, a questão espacial e também da ciência, o que é que eles conversaram a respeito disso? Existe uma cooperação, essa cooperação ela está sendo ampliada a partir de hoje?
0: Há uma série de essa cooperação no âmbito dos satélites, né, no âmbito do lançamento da cooperação espacial, a China vem desenvolvendo uma alternativa ao Starlink, com a colocação de inúmeros satélites no espaço. A China tem feito missões espaciais importantíssimas, né? A Rússia, nem preciso dizer a importância da sua herança soviética e seu pioneirismo na política espacial. Ambos os países construíram alternativas ao GPS, tudo para preservar também a sua segurança satelital e enfim, a sua segurança nacional também. Inclusive, a tecnologia do Beidou foi colocada à disposição do Irã nesse último conflito, que foi determinante para a resistência de Teerã diante da agressão dos Estados Unidos. Então, o que a gente viu aí é mais um conjunto de memorandos que vão dar conta da cooperação, da troca de tecnologias nessa área espacial.
1: Professor, tanto China quanto Rússia se declararam hoje forças estabilizadoras do mundo. Comente, por favor.
0: A China usou agora, na visita do Trump, a expressão de construção de uma diplomacia estável, né? Algo nessa direção. Aí, inclusive, quando fez menção à questão da armadilha de Tucídides. Ou seja, a prioridade fundamental da China é a estabilidade da ordem. No caso da Rússia, da mesma forma, essa política de desestabilização não é do interesse da maioria global, aí usando mais uma vez a expressão de Moscou. Então, me parece que esses países vão trabalhar nessa direção da estabilização.
1: Mas isso reflete o resto do mundo?
0: É do interesse da maioria global, embora, obviamente, a capacidade americana de produzir conflito e desestabilização é muito grande, né? Por exemplo, seja no caso dos tarifas, ou seja no caso da guerra no Irã, apesar das disposições em contrário de Moscou e de Pequim, os efeitos se fazem sentir e estão aí presentes, né? E aí, claro, cabe aos países, em função do seu grau maior ou menor de vulnerabilidade, dançar conforme essa música que vai sendo posta.
2: Diego, qual que é a grande cola que une hoje Moscou e Pequim? É econômica, é segurança ou é o inimigo comum mesmo?
0: Eu acho que se eu tiver que elencar e escolher um como elemento de fundo, eu diria que é o inimigo comum e a disposição para a criação de um mundo multipolar. Mas, claro, todos os outros elementos que a gente comentou aqui, entre eles a segurança energética, cooperação científica e tecnológica, também são absolutamente importantes nesse contexto.
1: Xi Jinping começou a governar a China, se eu não me engano, em 2012. O que de lá para cá mudou na relação entre as duas nações, professor?
0: A China, a partir da quinta geração de líderes, como é chamado a vitória e ascensão do Xi Jinping, se tornou mais assertiva, né? Ou seja, como dizia o Deng Xiaoping lá nos anos 80, a China deveria ter uma postura mais low profile, era um país pobre, era um país de camponeses, era um país com uma renda per capita muito baixa e deveria acumular forças. Quando o Xi Jinping assume, ele assume numa outra condição. E, portanto, essa condição permite a ele ter uma política muito mais propositiva, muito mais assertiva, e é justamente nesse quadro que se insere a própria Nova Rota da Seda ou Belt and Road. Então, nesse sentido, a ascensão do Xi Jinping, ela acabou também fortalecendo e impulsionando a cooperação com a Rússia.
2: Agora, onde é que fica o Brasil no meio dessa história, né? Porque a gente sabe que a China é nosso maior parceiro comercial. Os Estados Unidos são o segundo. Nessa relação Rússia e China, o Brasil, ele consegue tirar proveito mesmo sem ter que se indispor com os Estados Unidos?
0: Há duas questões importantes aí, né? A primeira é que o próprio Brasil vem numa instabilidade ou numa incerteza, no mínimo, acerca de qual caminho pretende seguir. Afinal de contas, durante esse período aí, eleição, a derrubada da presidente Dilma e depois as mudanças de governo, o Brasil desacreditou, o BRICS desacreditou a integração sul-americana. Então isso muda muito como o Brasil vai definir o seu caminho. Então, primeiro, o problema é interno. O Brasil não sabe para onde vai, o Brasil não tem clareza de qual é seu caminho. E do ponto de vista internacional, é claro, há uma bifurcação cada vez maior entre os Estados Unidos de um lado e a China, a Rússia e os BRICS de outro. Isso vai cobrar do Brasil uma posição que combine a um só tempo autonomia, capacidade de barganha, mas ao mesmo tempo uma neutralidade que não seja desinteressada, porque afinal de contas, esses dois polos que se colocam no sistema internacional são muito distintos em termos de possibilidades. Me parece óbvio que para o Brasil, a defesa do mundo multipolar, o fortalecimento dos BRICS, o fortalecimento do Sul Global, a disposição de cooperação com Rússia e com China é muito maior do que com os Estados Unidos. Então, a par do discurso da barganha e da autonomia, a gente também precisa ter clareza de qual caminho vai seguir.
1: Professor, esse encontro do Putin com o Xi Jinping, né, coincide com o 25º aniversário do Tratado da Amizade Sino-Russo, né, que foi assinado em 2001, que sinaliza o aprofundamento dessa cooperação estratégica entre esses dois países. Aí eu pergunto, essa cooperação estratégica, ela aponta para onde no futuro? Se o senhor falar assim, ó, daqui a 10 anos, China e Rússia vão estar desta maneira, que maneira seria essa?
0: Eu acho que aponta, do ponto de vista bilateral, para um nível elevado, ainda mais elevado, de cooperação em áreas estratégicas, como energia, ciência e tecnologia, e integração infraestrutural, como a gente citou, no âmbito da nova Rota da Seda ou além, e do ponto de vista internacional, de uma convergência que coloque esses dois países como fiel da balança na definição da nova ordem mundial.
2: Agora, por que é essencial para o brasileiro hoje estudar a China? A gente está falando aqui com um público de estudantes de relações internacionais, pessoas que estudam diplomacia, mas também brasileiros curiosos. Por que que isso é importante?
0: Primeiro porque a China já é o maior parceiro comercial do Brasil desde 2009. Só para ter uma ideia, o Brasil exporta 3 vezes mais para a China do que para os Estados Unidos, que era o seu principal parceiro comercial ao longo da maior parte do século XX. Então, do ponto de vista comercial, é isso. Do ponto de vista das mudanças sistêmicas, né, absolutamente todas as grandes questões da ordem internacional hoje, né, ou seja, não há como entender o que acontece no Irã sem entender a China, não há como entender os BRICS sem entender a China, não há como entender a nova Rota da Seda, os investimentos no porto de Xangai, no Peru, sem entender a China. O próprio redirecionamento da ordem internacional do Atlântico Norte para a Ásia Oriental e para a Eurásia tem a China como elemento determinante. Então, se a gente quiser estar em sintonia com os desdobramentos para onde caminha o mundo no século XXI, é absolutamente imperativo entender a China. E é imperativo entender a China não apenas porque é um outro país que se coloca como uma alternativa aos Estados Unidos, mas também porque ali surge um modelo que não é a simples reprodução daquilo que governou o mundo nos últimos 2 séculos, quando a liderança foi britânica e depois americana. Ou seja, nós estamos diante de um modelo econômico-social, de uma retomada do protagonismo do Estado depois da cantinela do neoliberalismo como algo dominante. E isso também é preciso entender, inclusive para que o Brasil possa repensar o seu desenvolvimento, embora não seja possível replicar a experiência chinesa, é importante entendê-la para extrair as lições necessárias para que o Brasil consiga retomar um ciclo de desenvolvimento um pouco mais duradouro.
1: Ou seja, o Brasil não poderia regredir essa lei da selva que estão apontando aí que o mundo pode tomar caminho, né?
0: Exatamente. E o Brasil corre, e a América Latina como um todo corre um risco, porque como vocês apontaram, por um lado nós estamos numa zona de pressão muito forte. Os Estados Unidos deixou claro na estratégia nacional do ano passado que a América Latina é sua reserva de recursos naturais e que ele fará o possível e impossível para que nenhuma potência externa se faça presente no continente. De outro lado, a ascensão da China é irrefreável. A China cada vez mais estabelece a América Latina e diversos países assinam um protocolo de integração à Belt and Road. Tudo isso acontece num contexto em que a América Latina sucumbe em crise, a Argentina está em crise, a Bolívia está em crise, o Peru está em crise, há uma desintegração muito grande da América Latina como um todo, os países são profundamente vulneráveis do ponto de vista securitário e militar, então, de fato, o cenário é bastante complexo e a gente precisa estar atento a isso.
2: Você é um professor cuja especialidade é a China. Você se interessaria, por exemplo, em ser um pesquisador na Rússia?
0: Ah, sem dúvida nenhuma, né? Porque, na verdade, a minha primeira publicação no formato de livro foi China e Rússia no pós-Guerra Fria, em 2011, como decorrência da tese de doutorado. Ou seja, a tese de doutorado foi justamente a interação entre esses dois países. Desde então, embora a China tenha sido meu foco fundamental, quase sempre, de alguma forma, a interação com a Rússia foi envolvida, seja através dos BRICS, seja através da Belt and Road. E em alguns casos, inclusive em função desse interesse com a Rússia, eu acabei fazendo alguns artigos, algumas pesquisas, vamos chamar assim, puro sangue sobre a Rússia, né? Uma sobre o redirecionamento dos pipelines russos da Europa para a Ásia. Isso escrevi, se eu não me engano, 2017 ou 2018, muito antes da guerra da Ucrânia, portanto já havia esse movimento. Um outro sobre a participação estratégica da Rússia na guerra na Síria, e agora, mais recentemente, aí sobre a participação da Rússia na guerra da Ucrânia e as falácias em torno do massacre de Butcha. Então, ainda assim, a Rússia segue sendo, digamos assim, um cavalo que corre por fora, mas importantíssimo nas minhas agendas de pesquisa.
1: Professor, é impressão minha ou cada vez que o Xi Jinping e o Vladimir Putin se encontram, a gente vê o Washington mais distante dos dois?
0: Eu acho que não é impressão, não. Eu acho que é um pouco isso. O aprofundamento ou o nível de amizade, de confiança entre Rússia e China não tem nenhuma correspondência com o nível de relação que existe entre Washington e Pequim. E isso fica cada vez mais claro. E o grande temor que atravessou, na verdade, o imaginário da geopolítica anglo-saxã, né, da integração do Heartland, do coração do mundo, da Eurásia, me parece que está se tornando cada vez mais efetivo, e o núcleo disso é justamente essa relação entre Moscou e Pequim.
2: Agora, alguns países europeus já entenderam que, com relação a investimentos, a dinheiro, relações comerciais, a China pode ser a saída. Um dia isso pode acontecer com a Rússia?
0: Sim, os investimentos chineses são cada vez mais importantes, né? Agora mesmo, dado de 2026, é que a China se transformou no maior, 2025, né? Referente, 2026 referente a 2025, a China se transformou no maior investidor no Brasil. Isso tem acontecido com diversos países do mundo. A África tem sido redesenhada a partir de uma quantidade importante de investimentos chineses, sobretudo em infraestrutura, mas não só em infraestrutura. E essa é justamente parte dessa reconfiguração da geografia econômica mundial.
1: Como é que ficaria, principalmente a Europa, quando eles tivessem certeza que Vladimir Putin só quer governar o país dele, que a Rússia só quer tocar o seu barco, não ameaçando ninguém?
0: Esse é um problema da dissonância cognitiva que atravessa boa parte das elites europeias e nos Estados Unidos, né? Ou seja, eles têm uma imagem da China, uma imagem da Rússia completamente distorcida. Eles produziram um espantalho tão grande que já está tão distante da realidade que isso envenena a tomada de decisão deles, né? E o Emmanuel Todd foi muito certeiro, né? Ele aponta que a visão russofóbica dos europeus sobre a Rússia é impressionante, né? E me parece que a Europa precisa ressignificar o seu entendimento sobre o mundo, sob pena do seu declínio se acelerar.
1: Essa russofobia poderia ser sinofobia também, se a China não tivesse com tanto poder econômico como está?
0: Eu acho que até há uma sinofobia muito forte. Aliás, o nosso último livro, meu e da Isa, chamado Quem Tem Medo da China, trata muito do etnocentrismo, e esse etnocentrismo, na verdade, ele foi se ressignificando, né? Nos anos 90 para 2000, era coisa da mão de obra escrava, da bugiganga, da pirataria, e depois ele foi mudando, mas ele reaparece mesmo com a força atual da China, mesmo com o desenvolvimento tecnológico, ele reaparece. Vejamos, por exemplo, o caso da Covid. Primeiro disseram se tratar de um vírus, de um povo, digamos assim, pouco afeito à higiene, que comia morcego, né? E isso é pura xenofobia, né? Depois disseram tratar-se de dados forjados, e por isso se anunciavam poucas mortes. E por fim, ao invés de se reconhecer os êxitos nas políticas de saúde, de contenção da pandemia da China, se atribuiu a simples ditadura que impunha toque de recolher e distanciamento social. Quer dizer, isso é uma xenofobia, isso é um etnocentrismo, que no final das contas é fortíssimo, né? E que também turva o entendimento do Ocidente sobre o que de fato está acontecendo lá e quais são as razões do sucesso daquele empreendimento econômico e político.
2: O que que Rússia e China podem fazer para reverter esse preconceito? Não que o Xi Jinping e o presidente Vladimir Putin estejam preocupados, mas o que que eles podem fazer? Investir mais em soft power?
0: Eu acho que, sem dúvida, investir mais em soft power, investir mais em meios de comunicação, financiar mais grupos de pesquisa, criar alternativas na produção simbólica mesmo, nos mais variados campos, aumentar a interlocução com os países da periferia do sistema internacional. Tudo isso vai dissuadindo, vai transformando, vai mudando percepções. A mudança de percepção, ela não é rápida, ela não é fácil, ela é arraigada ao longo do tempo, às vezes ela é intergeracional. Mas ainda assim, eu, como quem acompanha a temática da China há quase um quarto de século, né, eu noto uma mudança muito grande de percepção, sobretudo das novas gerações que, por exemplo, já associam a China a produtos de alta tecnologia e não mais a bugigangas, a produtos ruins. Ou seja, através da mudança material também se produz mudança nas percepções sobre a realidade, né? E eu acho que os dados, aliás, têm dado conta sobre a percepção das elites acerca de Estados Unidos e China, e cada vez mais as preocupações se voltam contra os Estados Unidos e cada vez menos a China. E essa mudança, eu acho que é um signo desse tempo e desses fatores geopolíticos que nós conversamos.
2: Tá certo, a gente teve o enorme prazer de conversar com o Diego Paltasso, doutor em Ciência Política pela Universidade Federal do Rio Grande do Sul, a famosa URGS, co-criador do projeto Fios de China no Instagram. Sigam Fios de China, eu sigo, e também autor do livro A China e a Nova Rota da Seda. Muito obrigada, Diego, pela sua paciência. Conversa foi longa, mas muito boa, muito produtiva.
0: Eu que agradeço o bate-papo, sempre muito inteligente essas perguntas, e um abraço a todos e até o próximo encontro.
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6: Hoje é domingo, dia 24 de maio de 2026. A Rússia lançou neste domingo o ataque mais intenso à capital ucraniana desde o início do conflito, em resposta aos ataques terroristas da Ucrânia contra instalações civis em território russo. As forças armadas da Rússia realizaram um ataque maciço, utilizando mísseis balísticos, mísseis hipersônicos Kinzhal e Tsikhon e drones de assalto, informou o Ministério da Defesa da Rússia. Em resultado, as forças russas atingiram centros de comando, bases aéreas e instalações estratégicas do complexo militar industrial da Ucrânia, acrescentou o ministério. Bruno Fernandes de Souza, de 25 anos, um dos feridos no tiroteio do bairro Granja Rosalina, em Queimados, na Baixada Fluminense, morreu neste sábado no Hospital Geral de Nova Iguaçu. Ele voltava da igreja quando foi atingido por um tiro na perna esquerda na noite de sexta-feira. Segundo a direção do hospital, Bruno teve fratura exposta e passou por uma cirurgia de emergência. No entanto, ao longo do dia, apresentou piora no quadro clínico, que já era considerado grave, e sofreu uma parada cardiorrespiratória no início da tarde. Médicos de plantão realizaram manobras de reanimação, mas não conseguiram reverter o quadro e o paciente morreu. O corpo foi encaminhado ao Instituto Médico Legal para a perícia. O governo do presidente Lula prepara uma nova fase do celular seguro com base nacional, integração policial e medidas contra comércio irregular de aparelhos roubados ou furtados no país. A nova etapa prevê integração de sistemas estaduais, a aceleração de procedimentos policiais e a criação de mecanismos para dificultar a comercialização de celulares roubados. A medida também busca articular experiências já adotadas por alguns estados brasileiros com o objetivo de criar um modelo nacional de recuperação e devolução. Para viabilizar a nova fase, o Ministério da Justiça está implementando a Base Nacional de Celulares com Restrição. A ferramenta poderá ser consultada por estados e integrada aos sistemas das Polícias Civil e das Secretarias Estaduais de Segurança Pública.
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6: Atenção motorista na Avenida Brasil, manutenção da via em Benfica. Uma faixa está ocupada na pista central sentido centro, na altura de Benfica, durante o serviço de manutenção da via pela Secretaria de Conservação. Redobre o cuidado ao dirigir pelo local. Arthur Neto para o Radar Sputnik, no horário de Brasília, 11:02.
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7: Breaking History. Escravidão vira crime contra a humanidade. No último dia 21 de maio de 2001, a França aprovou a lei da deputada Christiane Taubira, que reconhece o tráfico negreiro e a escravidão transatlântica como crime contra a humanidade. Essa legislação foi pioneira na condenação formal desses atos. Entre os principais artigos, um deles reconhece que o tráfico negreiro transatlântico e no Oceano Índico, bem como a escravidão, perpetrados a partir do século XV na América, Caribe, Oceano Índico e Europa contra populações africanas, ameríndias, malgaches e indianas, constituem um crime contra a humanidade. Outro ponto do texto exige que a história da escravidão ganhe mais espaço nos currículos escolares e na pesquisa universitária. O terceiro artigo institui a criação de um comitê de personalidades qualificadas para a memória da escravidão. Já o último item estabelece a data de 10 de maio como Dia Nacional de Comemoração da Abolição do Tráfico e da Escravidão. Saiba mais sobre os significados dessa lei e de outras políticas antirracistas no Virada de História.
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7: E aí, apaixonados por história, beleza? Pedro Henrique Lima na área pra gente revirar alguns marcos importantes no combate ao racismo e na reparação histórica pela escravidão. Um desses marcos foi justamente a Lei Taubira de 2001, aprovada por um país que, diga-se de passagem, foi uma grande potência colonialista e que enriqueceu muito às custas do tráfico de africanas e africanos escravizados. A virada do século XX pro século XXI ficou marcada ainda pela Conferência Mundial das Nações Unidas contra o Racismo, a Discriminação Racial, a Xenofobia e a Intolerância, ocorrida entre 31 de agosto e 8 de setembro na cidade de Durban, na África do Sul. Esse evento contou com a participação do movimento negro brasileiro e saiu com uma declaração, um programa voltado para ações contra o racismo. Entre os pontos que a declaração traz, ela reconhece explicitamente que a escravidão e o tráfico de pessoas escravizadas foram tragédias terríveis e constituem crimes contra a humanidade, devendo sempre ser assim considerados. Aponta esses fatores históricos como as principais fontes originárias do colonialismo e do apartheid, também condenados pelo documento, sobretudo os sofrimentos causados por esse colonialismo e também os efeitos aí do apartheid e do genocídio, também categorizados como crimes de lesa humanidade. Aqui no Brasil, em 2003, foi promulgada a Lei 10.639, ou 10.639, de ensino de história africana e afro-brasileira nas escolas. Em 2008, essa legislação incluiu a Lei 11.645, que institui um ensino de história indígena também. Em 2012, foi a vez das cotas raciais serem incluídas aí como políticas afirmativas no ingresso às universidades públicas. Só terminar com a escravidão não foi suficiente. É preciso reparação histórica, sobretudo em relação aos povos que foram explorados. Mas como que a gente faz isso, hein? É pagando? É ensinando sobre as memórias dessas populações? Bora dar aquela virada de história e entender mais sobre combate ao racismo e reparação. Vamos nessa! Bom, e agora eu tenho o prazer de conversar com a professora Luísa Mandela, ela que é mestra em relações étnico-raciais, doutoranda, escritora e palestrante. Seja muito bem-vinda, professora, tudo bem?
8: Obrigada, Pedro, tudo bem?
7: Obrigado a você aí pela participação. Professora, a Lei Taubira de 2001 é considerada um marco no reconhecimento do tráfico negreiro e também no reconhecimento da escravidão como um crime contra a humanidade, né? É uma lei francesa e a França, a gente sabe que foi uma potência colonialista também, né? Durante bom tempo, aliás, até os dias atuais, essa é um tema bastante pertinente, né? Essa relação da França com as ex-colônias, enfim. Eu queria que você comentasse, então, sobre essa legislação, como que você analisa o que traz a Lei Taubira e os significados também dessa lei.
8: Essa lei, ela foi sancionada em 2001, né? E aí ela torna a França, reconhece a França como o primeiro país do mundo a reconhecer a escravidão e o tráfico de escravizados como crimes contra a humanidade. Só que é uma lei que, como você falou, vem da França e, claro, é importante o reconhecimento, sim, né, da escravidão como crime contra a humanidade, mas eu acredito que essa lei, ela não teve influência direta sobre, por exemplo, as leis antirracistas que tiveram aqui no Brasil, fazendo esse paralelo. Porque foi no mesmo ano que foi sancionada a Lei Taubira, houve a Conferência de Durban na África do Sul, em que lá o Brasil reconhece que é um país racista e de lá para cá assume que fará políticas de reparação. Tanto que a 10.639 vem 2 anos depois, as políticas de cotas para universidades, para concursos, entre outras políticas de ações afirmativas também. Então, ela foi no mesmo ano da conferência, que foi uma conferência lá na África do Sul, mas tinham pessoas do movimento negro brasileiro nessa conferência e já estavam pressionando os governantes daqui para que tivessem leis de combate ao racismo. Então, claro que é importante que uma lei francesa seja sancionada nesse sentido, mas para além dessa lei considerar a escravidão como um crime contra a humanidade, quais ações afirmativas foram feitas? Que proposições foram feitas a partir daí? Aqui no Brasil a gente sabe que aconteceu a partir da Conferência de Durban. Aí é a pergunta que fica, né? Que proposições foram feitas a partir dessa lei lá na França, né? Porque aqui, por mais que a gente saiba que o racismo ele continua, nós temos leis efetivas de combate ao racismo. Né? Nós temos a Lei K.O., que é 7.616/89, nós temos a de 2023, que é 14.532, que tem penas mais duras para o racismo recreativo. Então, vale entender quais são as políticas de reparação que a França faz, né, tem feito com os afrodescendentes franceses.
7: E eu queria justamente te devolver essa pergunta, mas não para a gente trazer assim, uma resposta definitiva ou objetiva aqui, mas para a gente refletir mesmo, até mesmo sobre os significados dessa reparação, né, o que é considerado reparação. E aí, se a gente olha ao longo dos anos 2000, 2010, houve inclusive alguns casos de indenizações por parte de alguns países europeus a ex-colônias ou territórios na África, até mesmo na Oceania, que foram explorados por esses países. Exemplo de Reino Unido, a Alemanha com a Namíbia também, onde os alemães fizeram um massacre bastante conhecido. A Holanda também empreendeu essas políticas de indenizações. Mas só isso, professora, é suficiente quando a gente fala nessa reparação?
8: Não, porque como a escravidão foi o maior crime da história da humanidade, e a mão de obra escravizada foi mão de obra por muitos anos, né, por 388 anos, as pessoas não recebiam, né, em troca do seu trabalho, existe sim hoje, inclusive, uma pressão para que essa reparação também venha em dinheiro. Por mais que tenhamos políticas públicas aqui no Brasil, né, como a política de cotas raciais, que é um avanço, né, a gente já pode começar a pensar em políticas indenizatórias, porque por esse sistema escravocrata, né, por conta desse sistema, as pessoas negras, elas vêm já de outro nível. Elas não vêm, quando elas vão pensar em mercado de trabalho, em acessos, elas não partem do mesmo lugar do que pessoas brancas, tanto simbolicamente quanto monetariamente. Então, existe uma diferença ainda muito grande, um abismo muito grande né, entre pessoas negras e pessoas não negras. E esse abismo também é financeiro. Se a gente for pensar nas estatísticas, nos dados com relação a desemprego, trabalho, renda, a gente sabe que esses dados são majoritariamente formados por pessoas negras. Pessoas negras estão nos altos índices de desemprego, de mortalidade, de não acesso à educação, de não acesso a saneamento básico, e isso é resquício desse sistema escravocrata. Então, por a gente viver numa sociedade capitalista, a gente realmente precisa pensar em ações indenizatórias para a população negra, partindo dos mais necessitados, né, claro, depois as outras pessoas que também necessitam, mas necessitam menos, porque tem pessoas realmente hoje, infelizmente em 2026, que passam fome. E se a gente for fazer o cruzamento do raça-cor, essas pessoas são majoritariamente negras.
7: Inclusive, aqui no Brasil tem o caso mais recente, né, do relacionado ao Banco do Brasil. Foi uma exigida, uma indenização do Banco do Brasil, ao Banco do Brasil, justamente por conta do papel que essa instituição teve, sobretudo no período do Império, né, uma época em que a escravidão vigorava aqui no Brasil e era a principal força de trabalho do país, né, no período do Império, que você já tinha o Banco do Brasil aqui. Agora, a gente consegue quantificar isso, professora? Como que é possível a gente quantificar, considerando aí 300 anos de escravidão, né? Mais de 300 anos, milhões de africanos que foram trazidos à força para cá. E depois da abolição, toda a marginalização que acontece de pessoas negras, pessoas afro-brasileiras, como que a gente quantifica isso tudo, essa indenização, professora?
8: Uma boa pergunta, Pedro. Não tem como quantificar. Vai ser um cálculo que quem vai fazer vão ser os economistas, os banqueiros, as pessoas que têm acesso a esses dados e a quantificação desse prejuízo, né? Porque a população negra, ela vive em situação de desvantagem constante. Essa desvantagem também é material. Agora, como quantificar realmente? Porque nós, inclusive, o Brasil foi o último país a abolir a escravidão, né? Então, para fazer essa conta, realmente vai precisar de tempo, vai precisar de muito estudo técnico, de pessoas que entendam sobre isso, que façam esses cruzamentos entre dados, entre pessoas que estão em situação de vulnerabilidade extrema, para entender aí quais são essas políticas, né? Quais são essas políticas indenizatórias e o quanto será necessário para indenizar. Mas eu acredito que deveria ser o próximo passo, sim. Sabe? Apesar de nós termos já também programas, né, para tirar o Brasil do mapa da fome, eu penso que a gente precisa ser indenizado, como os judeus foram indenizados por terem sido escravizados por 30 anos. Né? A população negra não foi escravizada, não foi indenizada por ter sido escravizada por 388 anos, nem seus descendentes.
7: E só para os ouvintes terem uma noção sobre esse caso do Banco do Brasil, em 2023, a organização Uneafro Brasil propôs uma reparação de aproximadamente 1,4 trilhão, né? O valor baseado aí em 30% do lucro líquido do banco, justamente em 2023, multiplicado pelos 136 anos desde a abolição. Então, de fato, é um cálculo muito complexo, né, que a gente vai precisar fazer. Agora, professor, essa reparação envolve também, né, um reconhecimento do passado, dessa memória dura, mas necessária sobre o período da escravidão, né? E aí, no caso aqui do Brasil, você mesmo já mencionou, há uma política de reparação muito importante que foi a Lei 10.639, né, aprovada em 2003, inclusive uma das primeiras medidas do primeiro governo de Luiz Inácio Lula da Silva, e que vai determinar que as redes de ensino tratem de temas de história da África, história afro-brasileira nas escolas. Qual a importância da gente trazer a educação também como um caminho, como um meio para essa reparação?
8: A educação é a principal ferramenta de transformação social. Então, a educação, ela precisa, para ontem, incluir em seus currículos de forma integral e transversal o ensino de história e cultura afro-brasileira africana e inclua 11.645, né, indígena. Porque se a gente está falando de uma educação pautada no respeito à diversidade étnico-racial, que aborde todas as histórias dentro do nosso país, que aborde inclusive a história sobre a ótica de quem foi colonizado, A gente precisa colocar essa educação baseada na lei 10.069 e na lei 11.645 em prática. Mas isso não é simples e nem fácil, porque a minha geração, por exemplo, tem 40 anos, ela vem já de uma educação eurocêntrica, ela vem de uma educação colonizadora. Então, como colocar em prática, que é o mais difícil? É onde os educadores têm mais dificuldade, porque eles não aprenderam. A maioria não aprendeu na escola, a maioria não aprendeu nem na universidade. Agora, algumas universidades possuem algumas disciplinas eletivas falando sobre educação para as relações étnico-raciais. Mas vem uma leva, uma geração de educadores que não teve esse conhecimento. Então, o colocar em prática também é uma das dificuldades. Mas eu acredito que a gente precisa estudar, né, que as redes de ensino precisam oferecer formações continuadas e em serviço sobre as relações étnico-raciais, para que essa educação seja, de fato, uma educação que paute a diversidade étnico-racial presente na sociedade. Porque nós somos

0: em detrimento de outros, né? Uma educação que privilegia a Europa em detrimento de outros. Se a gente foi educado assim, a gente precisa agora ter uma educação decolonial ou contra-colonial, porque não, como diz Nego Bispo, né? E trazer aí outras narrativas para que essa educação seja de fato mais justa, mais equânime, mais igualitária.
1: Eu tô com 32 anos, né? Não é uma diferença de idade tão grande, né? De 32 para 40 anos, mas pode ser considerado um pouco de uma geração diferente, ou já entrando em outra geração. Eu saí da escola em 2011 e eu lembro que na época eu saí com conhecimento quase zero sobre continente africano e sobre também a história das populações afro-brasileiras aqui no Brasil. Indígena, então, era praticamente inexistente, né? Então, eu lembro que Quilombo dos Palmares era um boxe no livro de história que nem caía na prova, então você não precisava estudar aquilo. Eu já noto, assim, alguns avanços, sabe? Na faculdade, quando eu fiz estágio em escolas, eu percebia que mais coisas já eram ensinadas, mas ainda depende muito de iniciativas, assim, de professores específicos, ou então da direção da escola que desenvolve uma programação para aquilo, e sempre muito restrito ao novembro, né? Ao mês de novembro. Então, assim, professora, como que a gente consegue trazer essa decolonialidade do saber, né? Esse saber que não é o saber eurocêntrico. Como que a gente traz isso para as escolas de uma forma que permeie o ano letivo inteiro e não fique restrito a um mês só, uma iniciativa ali pontual?
0: Então, Pedro, é a formação continuada. Porque a gente só vai conseguir inserir no currículo um conhecimento que a gente não teve quando a gente começar a estudá-lo. E estudar da forma correta, né? Porque se a gente também não estuda da forma correta, é melhor não fazer. Eu costumo falar isso nas palestras que eu dou. Eu sou muito solicitada para falar sobre educação antirracista e tudo mais. Eu falo, gente, na dúvida, não façam. Para fazer algo estereotipado, não faz. Estuda primeiro. Veja se a sua rede, se a sua instituição oferece formações continuadas, inclusive para as gestões, porque para inserir no currículo, num plano, num PPA, né, num PPP, enfim, no planejamento anual da escola, é preciso estudar e estudar em conjunto. Então, a saída é essa. É claro que eu também falo que tem questões, tem pessoas que a formação não vai dar conta. Porque como o racismo é estrutural e é estruturado, tem pessoas que são racistas e elas não vão colocar em prática essa educação decolonial, né, antirracista, contra-colonial, como o que preferirem, porque ela acredita que essa educação não é importante, que não vale a pena, que é mais uma coisa, que é mimimi, entende? Então, assim, a formação, para mim, é a chave para a gente inserir, de fato, nos currículos. E a formação, como eu disse, né, continuada em serviço, e nas universidades terem mais disciplinas, para além de disciplinas eletivas, disciplinas obrigatórias, e não só nos cursos de licenciatura. Eu acredito que a educação para as relações étnico-raciais tem que estar em todas as disciplinas universitárias, em todos os cursos universitários, em direito, em medicina, em enfermagem, em engenharia, sabe? É claro que a gente está falando da lei que trata da educação, mas eu acredito que sim, que todos os cursos de nível superior deveriam ter disciplinas sobre as relações étnico-raciais, porque aí as pessoas já saem mais preparadas, já saem fazendo a diferença muitas vezes, porque estão preparadas. Porque sem preparo, realmente, essa lei não vai conseguir alcançar o seu objetivo. Já não tem uma vigilância, né, de cumprimento dessa lei. Ah, quem cumpre, quem não cumpre. Não tem. Então, pelo menos que os educadores, aí voltando para a educação, sejam preparados para colocar essa lei em prática.
1: E, professora, falando no contexto internacional dessa luta antirracista, você diria que a Lei 10.639, ela foi um instrumento pioneiro quando a gente pensa em outras políticas de reparação e outras legislações adotadas em contextos diferentes do nosso?
0: Sim, a Lei 10.639, ela foi pioneira, porque ela vem a partir dessa conferência de Durban, né? Dois anos depois ela é sancionada e ela vem no pioneirismo em assumir que os currículos não tinham a história e cultura afro-brasileira e africana lá de forma transversal. Então essa lei, ela assume que o currículo não tem, né? Essa história lá, né? Na forma que deveria ter. Então eu vejo um pioneirismo, sim, vejo avanços também. Acho que a gente também, como você disse, né, a gente tem avanços, sim, tem redes que já colocam em prática, tem redes que têm gerência.

0: de relações étnico-raciais, que tem coordenadorias, que tem, sabe, que tem ações formativas. Então a gente vê avanços, mas a gente ainda precisa avançar mais, porque o Brasil é gigante, né, tem dimensões continentais. Então, para essa lei realmente, você fala assim, ah, o Brasil aplica a lei, aí realmente é uma outra história, né? Não tem como a gente afirmar, mas sim, foi pioneiro, teve avanço. A gente tem aqui algumas leis importantes de combate ao racismo, né? Tanto essas na educação, quanto a que eu falei, né? Que o racismo aqui é crime inafiançável, imprescritível. Então, a gente aqui tem, sim, algumas leis que em outros países não tem, né? Tem alguns países europeus, por exemplo, que não tem leis que tornem o racismo como crime, por exemplo, né? Eu acho que o Brasil é um dos poucos países onde o racismo é crime, sobretudo inafiançável e imprescritível.
1: E, professora, pensando também na Lei 10.639, é que foi uma conquista do movimento negro, né? Isso é importante que se diga também, tem toda uma história de luta relacionada a isso, não foi algo que começou ali em 2003 ou 2001, apesar de terem sido marcos, né, importantes aí na consolidação dessa luta. A educação sempre foi um campo prioritário de ação para o movimento negro?
0: Sim, a educação sempre foi um campo prioritário, porque a educação é um lugar de ascensão social, de transformação social. É pela educação que as pessoas mudam as suas vidas, né? É passando pela educação que as pessoas conseguem acessar níveis de escolaridade, elas podem mudar a sua vida financeiramente. Então, o movimento negro, né, ele foi muito atuante, reivindicando dignidade em várias áreas, né, na saúde, no saneamento, com saneamento básico, oportunidades de emprego, mas a educação, ela tem um espaço importante nessa disputa, né? Inclusive tem um livro da Nilma Lino Gomes, chamado Movimento Negro Educador, que eu adoro esse livro, e que ela vai falar isso, né, é muito bom, você conhece, né, que é maravilhosa. E esse livro, deixa eu ver se ele tá aqui, ele tá por aqui na minha estante, né?
1: Presença obrigatória.
0: Não é? Presença obrigatória na estante de todo mundo, não só de educadores. Que ela vai trazer a trajetória ali do movimento negro nessa luta por melhorias de vida, né? Por dignidade. E essa luta por uma educação de qualidade, por uma educação antirracista, por uma educação que inclua a população negra nesse processo educacional, né, inclua, e ela também tem um outro conceito, falando da Nilma, que eu gosto muito, que é o de justiça curricular, né, no livro Infâncias Negras, que ela organiza, é um outro livro maravilhoso, eu sou suspeita para falar, eu sou realmente uma grande admiradora do trabalho da professora Nilma Lino Gomes, e esse conceito de justiça curricular, ele vai falar que a justiça curricular, ela vem a partir do momento em que na educação, a educação, ela é construída também com intelectuais negros, com intelectuais indígenas, né? Então, falar sobre educação, mas também trazer essa intelectualidade para o diálogo, junto a essa construção dessa educação que paute esse respeito à diversidade étnico-racial. Porque não adianta a gente falar sobre educação antirracista, a gente só pautar intelectuais brancos ainda, né? A gente precisa trazer outros intelectuais para o diálogo, porque nós temos, né, uma vasta intelectualidade negra, indígena, superpotente, que a gente pode trazer para os nossos planejamentos, que a gente pode trazer para a nossa vida, a gente pode trazer para o diálogo, para a gente entender essa educação como esse espaço, né, de diálogo e respeito.
1: Sim, e falando desses intelectuais, como você mesmo disse, são muitos os exemplos que a gente tem no Brasil, e no Brasil contemporâneo, né, gente que ainda está produzindo, e até citar aqui os seus trabalhos mesmo, né, o que você fala nas redes sociais, o que você tem feito de pesquisa, tem a Nilma que você mencionou agora há pouco, a Cida Bento também, no caso dos indígenas, o Ailton Krenak, Daniel Munduruku, Márcia Cambeba, enfim, é uma infinidade de exemplos aqui que a gente poderia trazer, e que eu acho que são resultado também dessa mobilização toda, né, que tem sido feita, que ainda precisamos avançar mais, como você mesmo disse, mas já muita coisa a gente conseguiu pelo menos tornar mais visível, né, a partir do reconhecimento desses outros saberes, dessas outras produções. E o próprio Movimento Negro Educador fala disso, né, é um movimento negro que produz saberes também, né, produz conhecimentos e que devem ser levados em conta ali nos currículos, nas escolas, Que saberes são esses, professoras?
0: Olha, são tantos saberes que precisam ser levados, que ainda não foram levados. Né? Eu costumo falar que, por exemplo, o Samba da Mangueira de 2019, quando a Mangueira ganha ali, né, e ela traz aquele enredo, que é uma aula, né, que ele fala, não veio dos céus nem das mãos de Isabel a liberdade, é o dragão do mar de Aracati, e vai falando de outras revoltas. Né? Eu acho que a gente precisa trazer para a escola uma história, essa história que a história não conta, né? Essa história sobre a ótica dos colonizados, entender que sim, houve escravidão, houve, mas antes da escravidão, as pessoas estavam nos seus continentes africanos e que lá haviam sociedades organizadas, e que lá haviam reinados, e que lá haviam riquezas, e que lá haviam pessoas que estavam em seus territórios que foram sequestradas para cá. Esse movimento da diáspora não foi romântico, esse movimento foi um sequestro, e que a partir desse sequestro que as pessoas quando chegam aqui e que são obrigadas a esquecerem, muito entre aspas, que eles acabam não esquecendo, mas são obrigadas a esquecerem a sua origem, a sua religião, o seu grupo étnico, os seus modos de viver e agir e estar no mundo em prol dessa violência, né, desse maior crime da história da humanidade que foi a escravidão, com a chancela da Igreja Católica. Apesar de toda essa violência, a escola também precisa ensinar que aqui houve resistência, que aqui houve revoltas regenciais, que aqui houve pressões para que a princesa Isabel assinasse a abolição, que aqui, com todo esse sofrimento, a população negra produziu cultura, a população negra ela influencia na língua, ela influencia no nosso modo de viver, de agir, de estar no mundo, que a população indígena, mesmo com o genocídio, com o etnocídio que houve, também resiste, que essas relações não foram românticas, como a gente aprendeu na escola, né, Pedro? Porque a gente aprende e os portugueses chegaram aqui e que eles foram muito bem recebidos pelos indígenas. Não foi isso que aconteceu. Houve resistência, sim, entender, falando dos indígenas, que eram mais de 1000 etnias indígenas e com esse etnocídio hoje tem ainda 300 etnias, que a gente não pode generalizar, falar sobre o índio como se fosse uma coisa só, né? Então, a gente não generaliza, né? A gente não pode generalizar. A gente tem que trazer mesmo essas histórias que não foram contadas. E sobretudo, entender que toda história existem outros lados, né? Outras versões dessas histórias. A gente não pode acreditar na primeira história que nos conta. A gente tem que pesquisar, entender que a escola, né, a educação, ela tem a função de exercer a criticidade nas pessoas, né? Paulo Freire dizia muito isso, né? Exercer a criticidade do educando. Então, exercendo essa criticidade é que a gente vai realmente desenvolver aí, adultos conscientes, politizados, críticos, que vão construir essa sociedade mais justa. Então a gente tem que trazer a história que a história não conta mesmo, que não foi contado, que a princesa Isabel não foi a boazinha, né? Ela não assinou porque ela foi boazinha, porque ela foi pressionada. Se a gente for falar de educação infantil, trabalhar a autoestima da criança de forma positiva, já que a gente não vai falar ainda sobre escravidão, mas a gente vai trabalhar a autoestima dessa criança, trazendo histórias com referenciais positivos. Hoje a gente tem o Sandy Oliveira, hoje a gente tem o Otávio Júnior, a gente tem Marcos Cagé, a gente tem o próprio Daniel Mundurucu com histórias infantis, a gente tem a Aline Pachamama. Então a gente tem hoje Sônia Rosa, que eu também amo, a gente tem hoje histórias incríveis que podem ser contadas também para as crianças. Então, tem muita coisa para fazer, mas a questão é o como começar, né? Eu sempre falo isso, sempre vou repetir. O começar é pesquisando, é estudando, é fazendo esse movimento de pesquisa, é sendo curioso, é entender que a curiosidade é que vai despertar a gente aprender mais, a gente evoluir enquanto pessoa, sabe?
1: É interessante que a gente começou esse podcast falando de uma lei francesa, né? De uma lei europeia, de um país que foi colonizador, né? E não colonizado. E a gente terminou dando muito mais peso, muito mais valor, principalmente a Lei 10.639, mas que está relacionada, né, a outras leis posteriores, como a 11.645, enfim, as leis de racismo também que você mencionou aqui. Dá pra gente comparar, professora, os dois contextos, essas duas legislações?
0: A legislação da Lei Taubira e da 10.000?
1: E da 10.639,
0: Olha, eu não sei o contexto em si da Lei Taubira. Eu acredito que tenha um contexto também de luta, de pressão, para que essa lei tenha sido sancionada, né? Eu sempre penso que leis, geralmente, né, vêm de lutas. Elas não vêm do nada. elas não vêm de sabe, elas não caem do céu. Então eu acredito que sim, essa tanto, mas aí eu não posso afirmar para você, ah, a lei Taubira vende, não posso afirmar. Posso afirmar que a 10.639 veio de muita luta do movimento negro, inclusive dos meus pais, né, que são do movimento negro brasileiro, que vem desse lugar, do magistério também, estão reivindicando aí uma educação de qualidade. Mas eu sou essa pessoa que acredita que leis, ainda mais leis que são antirracistas, né, de combate ao racismo, elas não vêm fáceis. Elas vêm de lutas, elas vêm de reivindicações, elas vêm de um outro lugar. Né, e é importante que elas existam, e é importante que a gente reconheça que existam essas leis, é importante que elas sejam respeitadas e colocadas em prática.
1: É isso, professora. É importante que elas sejam colocadas em prática, já vencendo, como a gente falou, né? Mas ainda falta muito, né? Ainda falta muito para a gente avançar aí. Professora, quero muito agradecer a sua participação aqui no Virada de História. Obrigado por você compartilhar aí seus conhecimentos, suas reflexões sobre o tema do antirracismo e como que isso está conectado também com a educação, com políticas reparatórias, enfim. Muito obrigado e até uma próxima.
0: Obrigada a você, Pedro. Obrigada a todos que estão ouvindo. Gratidão.
1: Um abraço. Tchau, tchau. Até.
0: Outro. Tchau, tchau.
1: 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Muito mais que uma lei que institui uma disciplina sobre África e sobre as histórias dos povos afro-brasileiros, a Lei 10.639 virou uma diretriz curricular, fazendo parte aí de forma orgânica do ensino brasileiro, ou pelo menos deveria ser assim. Um passo importante e que contou com a atuação de uma educadora que foi deputada federal e atuou diretamente no trâmite dessa lei. E ela fala com a gente agora no Virada de História. Bom, e agora eu tenho a honra e o privilégio de conversar com a Esther Pilar Crossi. Ela é ex-deputada federal, relatora da Lei 10.639 de 2003, uma lei que torna aí obrigatório o ensino sobre história e cultura afro-brasileira nas redes aqui do Brasil. Seja muito bem-vinda, professora, tudo bem?
2: Tudo ótimo, foi um prazer estar aqui com vocês.
1: Ah, que legal. Desde já a gente agradece aí a sua participação. Professora, a Lei 10.639, ou 10.639, ela possui uma história política e social própria, né? Uma história muito ampla, inclusive. A homologação dessa lei em 2003, e vale dizer, 8 dias após a posse do presidente Lula, esse episódio pode ser visto como um marco na reparação histórica às populações afro-brasileiras?
2: Indiscutivelmente. E realmente foi a primeira lei que o presidente Lula sancionou. E, porque é um absurdo que nós tenhamos virado as costas para a África, que é a nossa raiz, né? E isso é uma perda enorme para a nossa cultura, para a nossa ciência. E da nossa humanidade. Então foi uma coisa, um presente que o presidente Lula nos deu.
1: Sim. E internacionalmente, professora, sobretudo no começo do século XXI, se discutia muito essas políticas de reparação, essas legislações de combate ao racismo. Inclusive, muito se fala da lei de reconhecimento da escravidão na França, né, de 2001, como uma legislação pioneira na condenação do racismo e do tráfico de pessoas escravizadas. Na época da elaboração de todos os trâmites, né, que envolveram a Lei 10.639, chegou a se olhar esses outros exemplos de políticas de reparação no exterior? A lei aqui do Brasil, ela se enquadra nesse contexto internacional também?
2: Olha, eu acredito que não, viu? Porque, na verdade, essa lei foi forjada enquanto eu era deputada, né? E pelos deputados do Partido dos Trabalhadores. E eu não me lembro de a gente, por exemplo, ter feito uma referência à Lei Taubira, né? Não me lembro. Mas eu acho que, de qualquer maneira, havia um, digamos, um circuito de ideias, tomando contato, tomando consciência desse horror, dessa barbaridade, que é o fato de os povos europeus e depois os que eram ligados à Europa virarem as costas para a África. Né? Eu, particularmente, tenho uma relação bem grande com o Cabo Verde e com o Moçambique. Então, eu vejo o quanto há uma riqueza, inclusive cultural, né, nesses países, e que a gente ignora, que a gente pensa, e são dois povos africanos de língua portuguesa, né, e que a gente poderia se enriquecer muitíssimo. Eu posso te contar que, na primeira vez que eu fui ao Cabo Verde, e que eu era deputada, o nosso embaixador lá fez um jantar. Foi o jantar mais, digamos assim, rico de ideias que eu participei na minha vida. Eram 12 pessoas em torno da mesa. Foi a conversa mais elaborada que eu vivi, e lá com os cabo-verdianos, né?
1: Sim. E em 2001, inclusive, o movimento negro, ele vai participar da Conferência Internacional contra o Racismo em Durban, né, realizado aí pela Organização das Nações Unidas na África do Sul, pensando nessa conexão de ideias, nesse intercâmbio, né, de ideias entre países, sobretudo entre países africanos e aqui o Brasil. Qual a importância da internacionalização dessa militância, do movimento negro, para a luta aqui, na nossa realidade, aqui no Brasil?
2: Bom, em primeiro lugar, eu creio que ainda nós estamos precisando demais disso, mas eu queria me referir ao fato de que a lei era para introduzir um elemento de estudo, elemento do currículo escolar. Eu acho que se nós esquecermos de ensinar às crianças e os adolescentes, os jovens, eu acho que nós perdemos um terreno imenso, porque os adultos já estão mal contaminados, né? Mas então nós temos que chegar lá com as crianças. Mas só que eu sinto muita pena de que essa lei, na verdade, ela seja pouco aproveitada efetivamente. Por quê? Porque eu que aprendi, realmente fiz um doutorado com a pessoa que mais entendia de como se ensina, de como se aprende, eu sei que a gente tem que construir uma didática. A didática é uma ciência. Então, como ensinar isso? Eu lamento muito que eu não pude nunca me dedicar a isso, porque eu tenho duas frentes que me absorvem inteiramente, que é a frente do ensino da matemática e da alfabetização. Mas eu acho, como eu recém fiz 90 anos e quero viver 115, pode ser que eu ainda tenha tempo de me dedicar a pensar em como fazemos uma didática para que esses elementos fundamentais de relacionamento nosso científico e cultural com a cultura e a ciência africana ainda possam ser bem, bem operacionalizados em sala de aula.
1: A senhora, inclusive, é responsável por incluir, né, nessa legislação uma emenda que transformava a proposta da criação de uma disciplina em diretriz para a inclusão, né, de conteúdos de história da África e da cultura afro-brasileira nos currículos escolares. O que significa, professora, essa alteração, essa diferença de se ensinar a história da África e da cultura brasileira, não como uma disciplina, uma matéria isolada, mas sim como uma diretriz curricular? Qual que é a importância disso?
2: Eu penso que justamente é impregnar não só uma disciplina, mas talvez todas elas, com essas riquezas que nos vêm dos nossos povos originários, né? E realmente é um absurdo, né? Que nós tenhamos esse desprezo por aquilo que tão ricamente vem sendo construído há muito tempo, especialmente no continente africano, né? Então, a ideia não era, na verdade, é preciso esclarecer que os deputados não têm, a Câmara de Deputados, ela não tem a prerrogativa de definir uma nova disciplina. Então, por isso que nós optamos por fazer o acréscimo, digamos, de elementos dessa realidade em muitas disciplinas, não só numa, né? Não só numa. Mas ainda temos que batalhar muito, porque o ensino está carecendo demais de aprender como se ensina, porque até hoje se pensa que basta o professor, por exemplo, ensinar matemática, saber matemática. Não. Existe entre saber matemática e ensinar matemática, existe uma outra ciência, que é a didática. E eu estou batalhando nesse fronte, inclusive nesse momento, com meus 90 anos, eu sou professora de professores universitários de duas universidades aqui de Porto Alegre, a Universidade Federal do Rio Grande do Sul e a Universidade Federal da Ciência da Saúde, e lecionando para professores. Posso te contar que já estou na quarta turma e que é uma surpresa para eles e, ao mesmo tempo, um enriquecimento bem reconhecido por eles, né, de que lhes faltava isso, lhes faltava aprender como é que se ensina, porque a ideia de que a gente ensina como uma doação, esses três verbos usar, o professor dá aula, dá matéria e depois dá nota, como se fosse aprender fosse uma doação, e aprender é uma construção. A doação é assim, professor explica, fala, expõe, os alunos memorizam, depois se submete a uma prova, algum tempo depois. Por exemplo, eu, que vivi essa realidade ao aprender matemática, quando eu estudei, né, os professores falavam o tempo todo, escreviam no quadro e a teoria, a prática, pois a matemática, então eu colocava um problema para, digamos, aplicar a teoria que tinham apresentado antes. E ainda não faziam, não nos deixavam nós resolvermos o problema. Eles ensinavam como se resolvia o problema. Dali uns dias tinha uma prova. Na prova, a teoria tinha que ser tal qual ele tinha colocado, portanto, a gente tinha que memorizar. E o problema era o mesmo problema que ele tinha posto na sala, mas com outros números. Quem se lembrava da sequência da solução, ia bem. Eu, por exemplo, só tirei de 9 a 10, né? E aí depois eu fui à França fazer um mestrado. E ao fazer um mestrado na França, eu me encantei especialmente com uma das disciplinas que eu escolhi. Eu estava certa que eu nunca tinha estudado aquela matéria. E realmente gostei demais, comprei os livros. A minha surpresa quando eu voltei para o Brasil é de que a matéria lá tinha o nome de equações algébricas e aqui era produtos vetoriais. O nome era diferente, mas era absolutamente a mesma teoria. E eu não tinha tido a menor lembrança de que eu já tinha estudado aquilo. Eu não tinha estudado, eu tinha escutado um professor falar e tinha memorizado, e a memória temporária. E lá foi que eu aprendi, mas eu aprendi não porque o professor fazia uma exposição. Tinha um professor que fazia exposição num grande auditório, mas tinha um grupo de estudos semanal de 12 participantes com um monitor, e era ali que a gente realmente fazendo a prática, a teoria sem a prática ela é vazia, ela só faz apenas a memória, né? Então eu sou super entusiasmada de poder vislumbrar que a gente aprenda a começar a ensinar pela prática, e depois vem as palavras, né? Depois vem a primeira fase operatória e depois a fase predicativa.
1: Relacionado a essa abordagem, né, mais essa abordagem maior que uma simples disciplina, uma matéria, né, a autora Nilma Lino Gomes, que é pedagoga, foi ministra da Igualdade Racial, ela propõe olhar, né, para a Lei 10.639 a partir da perspectiva de um movimento negro educador, justamente reajustando esse olhar para como esses conteúdos são tratados em sala de aula, aula, né? A partir de quais referências, até mesmo do que se entende como ciência. Pensando nessa relação, professora, entre o movimento negro e a conquista dessa lei, né, homologada em 2003, a partir de que momento esses militantes elegem a educação como um campo estratégico de enfrentamento ao racismo?
2: Mas realmente é muito oportuna essa intervenção, porque é o seguinte, eu sou professora de matemática, né? A minha formação era matemática. Até hoje, todas as pessoas pensam que entre as operações aritméticas se deve começar pela mais simples, que é a adição. É a adição, subtração, multiplicação, divisão, e porque ela é a mais simples. Simples do ponto de vista teórico. Mas, vê bem, os alunos, na verdade, qualquer criança, a primeira operação aritmética com a qual elas são, digamos assim, provocadas, é a divisão. A divisão. Tu mesmo, Pedro, não vê? Qual é a criança que algum dia não ouviu a mãe lhe dizer assim, se ele te recebeu balas ou brinquedo, que reparte com teu irmão. Reparte com teu irmão, porque não seja egoísta, né? E não é só objetos. Até já pensou um refrigerante, quando eles vão repartir, que eles ficam olhando no copo assim, se um ficou um pouquinho mais alto, né? Bom, mas isso todas as crianças, elas são desafiadas a viver esse tipo de situação. E essa situação, ela está relacionada com a divisão e não com a adição. E bem, se uma criança recebeu 3 balas e a mãe diz, reparte com o teu irmão, ela vai ter que, inclusive, entrar nos números fracionários, porque vai ter que dividir uma bala pelo meio, né? Porque ninguém é bobo aceitar que um fique com 2 balas e ele só com uma, né? Então, e chega a entrar até nos números fracionários, bem jovem. Então, o que interessa é que quando eu vou, para eu aprender alguma coisa, eu tenho que ter uma motivação prática. Por isso, essa oportunidade de fazer uma vinculação com o movimento, de recuperação dessa nossa riqueza africana. Porque é aquilo que nos toca no dia a dia, é que vai ser base para as melhores aprendizagens. Então, quando a gente vê os nossos irmãos africanos sendo tripudiados socialmente, né? E esse é o maior incentivo para que a gente aprenda sobre aquilo que eles nos trazem como contribuição.
1: E, professora, é também importante falar dessa atuação do movimento negro, até mesmo relacionado à política institucional. A senhora foi deputada filiada ao Partido dos Trabalhadores, né, deputada federal, e com o fim do bipartidarismo, boa parte dos militantes do movimento negro ingressam no Partido dos Trabalhadores. Como que essa aliança, ela beneficia, ela impacta essa luta por reparação histórica?
2: Bom, eu penso que realmente são os partidos de esquerda que têm espaço para essa batalha, né? Mas eu penso que nós precisamos ampliar muito e realmente sermos os que convidamos os deputados de todos os partidos, né, para que eles adiram a essa luta. E assim mesmo eu penso que, mesmo no PT, como no PT ainda, infelizmente, se vive machismo, porque ele é tão entranhado, né, na nossa mentalidade, e eu acho que ainda persiste um certo racismo. Mas não está morto quem peleia, como se diz aqui no Rio Grande, né, e tem a gente que vai sempre fazendo força para superar essas pobrezas, né? Então eu penso que mesmo no PT, assim como há o machismo, há um racismo. Então nem sempre os negros são tão valorizados quanto os brancos, né?
1: Na campanha de 2002, a coligação Lula-presidente lança, entre os cadernos programáticos, o programa Brasil Sem Racismo, né? E aí vem justamente a homologação dessa lei, 8 dias após a posse do presidente Lula, dialogando com esse programa, com essas propostas. Se a gente olha hoje, de 2003 para cá, 2026, mais de 20 anos depois, ainda há esse clima, uma opinião pública favorável a essa luta, professora, a luta por essas conquistas, por essa reparação?
2: Mas, Pedro, exatamente esse tipo de reação, né, ao machismo e ao racismo, ele tem que passar pela escola e pelas famílias. Então, é preciso que a gente se dê conta de que movimentos entre os adultos já não tem o mesmo efeito, porque quando uma criança pequena, ela não tem contato com os negros, e ela, portanto, ela não aprende de pequena o quanto eles são iguais, né, do ponto de vista da inteligência, da generosidade. Eu vou te contar, eu sou uma batalhadora pela alfabetização, né, super. O GELPA se especializou nisso. Mas só escuta, quando eu me alfabetizei, o meu colega eram duas carteiras coladas uma na outra. O meu colega do lado era o Newton, que ele vendia tempero verde na feira. E eu ia na feira na qualidade de compradora. E o Newton se alfabetizou antes de mim. E eu ficava intrigado: Newton, como é que tu faz que tu consegues ler? E ele me dizia: não é difícil, tu também vai conseguir. Tu compreende? Isso foi a melhor coisa que me aconteceu. É melhor do que qualquer discurso sobre as possibilidades de aprender nas classes populares. Eu vivi ao vivo e a cores essa realidade. E é por isso que eu acredito tanto que todas as crianças podem aprender, particularmente as crianças dos meios populares. Então, e eu estou te dando um exemplo de que, se nós não partimos com as crianças de seu racismo, dificilmente nós chegamos lá. E essa vitória, ela tem que acontecer nas famílias e nas escolas. E nós temos, então, que criar programas didáticos. Por exemplo, livros de história que os pais possam ler já desde bebês para os seus próprios filhos, nas escolas. Por exemplo, o GEMPA tem vários cadernos de atividade para alfabetizar com esse tema, o tema do racismo, né? Cadernos lindos, cadernos em que todo o resto das aprendizagens está embebido nessa realidade do racismo. Então, nós fizemos uma batalha muito, muito, muito grande nessa linha, né? Mas, como disse, nós vamos chegar lá.
1: Professora, para a gente encerrar, muito se fala, quando a gente fala em reparação histórica, em combate ao racismo, se fala muito numa reparação financeira, né? Inclusive, alguns países já adotaram algumas políticas de reparação nesse sentido, países que foram imperialistas, né? Que tiveram colônias na África. Agora, em 25 de março de 2026, por exemplo, a ONU aprovou uma resolução histórica que reconhece o tráfico transatlântico como crime mais grave contra a humanidade, abrindo caminho justamente para essas novas políticas. O Brasil, pensando nessas políticas de reparação, pode ser um exemplo de ações nessa linha mais voltadas para o campo da educação?
2: É o que eu desejo, Pedro, isso é que eu desejo. Desejo que nós sejamos pioneiros nisso, mas que a gente operacionalize, que a gente não só de linhas gerais, mas que a gente chegue ao detalhe de como, na verdade, conseguir provocar uma modificação. E para isso, eu particularmente, que faço ciência, nós precisamos, os cientistas, nos debruçarmos sobre o tema e estudarmos como é que nós vamos dar esses passos. E eu, como eu te disse, Pedro, até acho que essa entrevista está me provocando a isso, a que eu largue a matemática e a alfabetização e pense na lei que vem ao encontro da superação desse racismo tão arraigado na nossa sociedade. Eu penso que depois vou ter que te agradecer, né?
3: Olha.
2: De que tu me despertaste, porque é preciso ciência, é preciso baixar a cabeça e abordar todos esses aspectos com muito rigor e com muita profundidade. Senão, nós ficamos só na superfície. E ficando só na superfície, realmente não atingimos o âmago do problema. Certo?
1: Sim, sim.
2: Mas eu gostei de ser provocada, eu gostei mesmo de ser provocada.
1: Ah, que legal, professor. Eu fico muito feliz que eu despertei esse efeito, né? Eu espero que a gente também provoque os ouvintes, né? Também pensar nessas questões, ou quem já pensa, a reafirmar essas convicções e essa luta também. E saiba que a sua trajetória é inspiração para todos nós que acreditam na educação, né? Que lutam aí pelo fim do racismo, pelo combate ao racismo, por toda essa reparação histórica. Professora, muito obrigado mais uma vez pela senhora ter falado aqui com a gente, ter compartilhado um pouco das suas experiências e suas reflexões sobre esse tema. Muito obrigado e até uma próxima.
2: Eu é que agradeço, Pedro. Um abraço.
1: Tchau, tchau. Pessoal, espero que tenham curtido esse episódio. 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Aquele abraço, pessoal. Fui!
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5: Hoje é domingo, dia 24 de maio de 2026. Representantes da imprensa de 19 países, incluindo Áustria, Brasil, Reino Unido, Alemanha, Espanha, China, Estados Unidos e França, chegaram hoje à República Popular de Lugansk para acompanhar as consequências do ataque ucraniano a um dormitório estudantil na cidade russa de Starlobesk. Segundo autoridades locais, o prédio foi atingido por 4 drones durante a noite. No momento, havia 86 estudantes no alojamento. O ataque resultou na morte de 21 estudantes. Moradores de Starlobesk organizaram um memorial improvisado em homenagem aos jovens mortos no atentado ucraniano. Uma bomba atingiu um trem no sudoeste do Paquistão, matando 24 pessoas, entre elas mulheres e crianças, e ferindo 82. De acordo com as autoridades, vários vagões descarrilaram e 2 pegaram fogo, além de terem danificado veículos próximos. As investigações preliminares apontam que o ataque foi executado com um carro-bomba carregado com mais de 70 quilos de explosivos. Câmeras de segurança do Centro de Operações da Prefeitura do Rio flagraram ciclistas ultrapassando de forma irregular os bloqueios de segurança da ciclovia Tim Maia na Avenida Niemeyer neste sábado. A via estava interditada desde a noite de quinta devido ao aviso de ressaca, com ondas acima de 2,5 metros. Nas imagens, grupos aparecem pulando a cancela e forçando a abertura da estrutura de interdição. Um dos cadeados de contenção também foi encontrado violado e arrebentado. Em abril de 2016, uma ressaca do Mar de São Conrado derrubou parte da estrutura da ciclovia 3 meses depois de sua inauguração, matando 2 homens de 53 e 45 anos. Outras 3 pessoas ficaram feridas na ocasião.
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5: Atualização, faixa liberada na Avenida Brasil, a faixa da pista central no sentido Zona Oeste, na altura do viaduto de Parada de Lucas, após o utilitário enguiçar na via, trânsito com boas condições no momento. Arthur Neto para Radar Sputnik, no horário de Brasília, 12:02.
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3: Olá, ouvinte, seja bem-vinda e bem-vindo aqui ao podcast Em Órbita. Por aqui a gente traz as principais novidades, debate temas importantes no mundo da ciência e da tecnologia. Eu sou Yuri Hildebrand, vamos ao ar 3 vezes na semana. 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É só mandar um alô pro número 21980650066, 21980650066. Nesse episódio, a gente fala sobre a relação de crianças e adolescentes com jogos em geral, mas principalmente jogos online. Tem alguns títulos famosos que vêm em mente, muitas vezes de forma bem negativa, né? Já que tem alguns registros envolvendo casos de assédio, discursos de ódio, entre outros problemas que, mesmo contornados pelas empresas depois de um tempo, deixam uma mancha na visão de pais irresponsáveis, né? E com razão. Games como Roblox, por exemplo, precisaram de mudanças drásticas na construção, sobretudo pensando em segurança. Em 2025, por exemplo, o jogo foi alvo de um processo por exploração nos Estados Unidos, além de outros crimes que foram apontados, né, como aliciamento de menores e mais, possivelmente ocorrendo aí na plataforma. Vale reforçar que o Roblox é bem aberto, né, ou seja, qualquer usuário pode baixar, desenvolver seu próprio servidor ali na plataforma, e isso dificulta o controle por parte dos próprios responsáveis pelo jogo, que acabaram tendo que correr atrás de algumas ferramentas de controle parental nos últimos meses. Mas não é só o Roblox em si o problema, viu? A liberdade dada pela plataforma antes dessas mudanças recentes no sistema de segurança, principalmente pensando aí no novo ECA digital, né? Permitiam muitas ações ali dentro que acabavam expondo as crianças, né? Teve a questão do chat, por exemplo, que acabou derrubado pela plataforma, entre outros exemplos. Da mesma forma, tem uma questão cultural que não é só de Brasil, falo de cultura da sociedade num geral, que é pouco cuidado de pais irresponsáveis com crianças online, né? É uma coisa que precisa mudar pra ontem. Afinal, a criança, ela tá ali vivendo no mundo online da mesma forma que ela viveria andando pela rua. Então a preocupação precisa acontecer também pensando nessas interações. Agora, é importante falar que os jogos online em geral, né? Os jogos que estimulam o senso de comunidade, não só em crianças e adolescentes, mas em pessoas em geral, eles podem ser muito positivos, tá? Caso eles sejam pensados e organizados de uma maneira saudável. E aí, isso pesa a participação dos pais, mecanismos de controle parental e também um desenvolvimento consciente de recursos, né? Essas são formas de montar universos seguros para esse público infanto-juvenil. Isso porque o estímulo à sociabilidade e a própria gamificação do aprendizado também podem ser cruciais para o desenvolvimento cognitivo dessas crianças e adolescentes. E aí dá pra gente pensar em outros jogos com uma proposta mais livre, como Roblox, mas que costumam oferecer alguns recursos de segurança que provam ser suficientes na maior parte do tempo. Não que não tenham problemas, tá? Eles têm também em alguns momentos. Mas a gente sabe de alguns mecanismos de segurança que costumam funcionar. E alguns exemplos são Fortnite e Minecraft, dois jogos que, enfim, são muito consolidados no mercado, né? E são até bastante utilizados pensando em educação com essa proposta gamificada. E aí um exemplo que segue à risca essa proposta, né? E costuma ser muito bem referenciado no mercado também, é o PKXD, que tem até uma pegada bastante infantil, mas promete diversão pra família toda, né? Essa é a proposta deles. E o game é desenvolvido no Brasil, por isso que a gente traz isso aqui como um ponto interessante, pela Afterverse, que é uma empresa nacional, que também tem outros títulos com uma pegada semelhante, mais voltada para uma gameplay educativa, segura para crianças e adolescentes e de muito fácil acesso a um público diverso. Então, para falar sobre as tecnologias e práticas que ajudam a desenvolver esse ambiente mais saudável em jogos online, como acontece com o PKXD, a gente conversa agora com Spencer de Almeida Neto, que é Legal e Compliance Manager da Afterverse, a empresa que desenvolve o PKXD. Bem-vindo, Spencer, muito obrigado por falar com a gente aqui no Em Órbita.
6: Olá, Yuri, obrigado, cara, obrigado pelo convite, é um prazer estar aqui para falar com vocês.
3: Não, o prazer é nosso. Spencer, pra gente entender aqui, né? A gente tá falando nesse episódio sobre como jogos online em geral, mas assim, online principalmente, até pensando em tudo que aconteceu aí nos últimos meses, o novo ECA digital também, como que os jogos não precisam ser um problema pra crianças e adolescentes, né? Os jogos feitos de uma forma mais saudável, de uma forma consciente, conseguem trazer pontos positivos pra esse público. E aí eu queria entender quais são os principais desafios na hora de desenvolver a parte de segurança de um jogo como o PKXD, né? Que tem uma forte presença do público infantil. Existem restrições na parte da criação por conta disso? Como é que isso é feito?
6: Bom, vamos lá. Bom, garantir a segurança de um público majoritariamente infantil, né, é um compromisso central aqui no desenvolvimento do nosso jogo. O principal desafio é equilibrar a liberdade criativa com proteção, criando aí um ambiente onde as crianças elas possam se expressar, socializar, explorar com segurança. Então a gente adota uma abordagem de safety by design, em que sistemas e interações eles já são concebidos considerando a prevenção de riscos desde o início, Isso permite que a segurança ela não seja uma camada posterior, né, mas parte estrutural da experiência. Então, como exemplo aqui, eu posso mencionar que no PKXD, um dos grandes ativos nossos aí é o fato de o chat, né, que na verdade a gente nem chama de chat, mas ele é fechado, então não tem a possibilidade de um usuário conversar com outro de forma livre. Né? Isso por si só já traz bastante segurança, pois evita, enfim, a gente pode imaginar tudo que pode acontecer se for num campo aberto de escrita, né, de mensagem. Então, mais do que restrição, né, esse contexto ele funciona como um direcionador responsável do produto. A gente realmente é um dos nossos principais pilares aí, a segurança. A gente vem acompanhando de perto aí, a evolução, né, o surgimento aí, do ECA digital, é claro, e já atuamos em algumas frentes para fazer a nossa adequação e as mudanças necessárias que a lei determina. Mas a gente sempre busca aí, garantir o direito das crianças a um ambiente digital seguro e saudável. Então, nossa preocupação, mais do que a própria lei, né, é até o bem-estar dos usuários.
7: É um ponto importante por conta de tudo que a gente viu nos últimos meses, né, com relação a jogador e em outros jogos, claro, né? Não tô falando do PKXD, mas existe essa preocupação com relação ao ambiente. E aí eu queria entender, né? Até pensando no que é o ideal. Os pais são envolvidos na jogatina de alguma forma, pensando no PKXD? Tanto ponto positivo, né? Participando ali da brincadeira e tudo mais, quanto desse ponto de atenção sendo necessário? Conta pra gente como são os controles parentais e também a interação de gameplay com os filhos ali nos jogos, né? Essa relação pai-filho dentro do PKXD.
6: Não, com certeza. A gente tem, inclusive, muitos pais que jogam com os filhos, avós que jogam com os netos, então é uma participação familiar ativa, assim. Mas respondendo a sua pergunta, a gente entende que a segurança digital é construída em conjunto com as famílias, então a gente utiliza as ferramentas de controle parental das plataformas, né, Apple, Google, que permitem aos responsáveis acompanhar e configurar a experiência dos jogadores de forma ativa. Então, coisas relacionadas a compras, tempo de uso, eventual bloqueio de acesso, o usuário tem lá por determinação do pai, do responsável, a uma hora por dia, meia hora por dia, tal, tudo isso está integrado no nosso jogo. Então, nosso objetivo é garantir transparência e dar aos responsáveis meios reais de participação, respeitando sempre a autonomia progressiva da criança, né? Então, a gente segue evoluindo essas ferramentas continuamente, acompanhando, né, as novas demandas do cenário de segurança digital infantil, que vem, né, surgindo praticamente todo dia, né, num momento como esse, e reforçando o papel das famílias nesse ecossistema.
7: Ah, importante, né? A gente já, em outras oportunidades, né, aqui no Em Órbita, a gente já falou sobre segurança em jogos, né, em geral, sobre essa parte de tecnologias de segurança, e muito foi falado sobre a importância da participação dos pais nesse processo, né? Não dá pra confiar 100%, assim, não por conta da empresa, mas enfim, não dá pra entregar isso nas mãos de uma desenvolvedora, né, de jogos ali. Vocês criam um universo, vocês criam os mecanismos de segurança, mas é sempre importante ter essa participação. Queria até que você comentasse, assim, né, ficou importante mesmo essa participação, não só nesse processo de segurança ali na hora de jogar, mas na própria relação de pai e filho dentro de um jogo, né? Isso é importante na construção do desenvolvimento da criança também.
6: Não, sem dúvida, eu acho que isso é um ponto extremamente importante. Eu, particularmente como pai, né, sou pai de duas crianças, uma muito novinha ainda, de 10 meses, e outra de 2 anos e meio, me preocupo muito com isso, né, e trabalhando com isso a gente tem olhares até diferentes do que quem não é pai, né. Então a gente, eu sempre penso assim, ah, será que minha filha jogar esse jogo, ela vai estar num ambiente seguro, vai ser uma coisa ideal para a idade dela, para a experiência dela, para o conhecimento dela, né. Então o acompanhamento dos pais é extremamente importante, claro, não só em jogos, mas em tudo, mas a gente aqui, como estamos falando de jogos, eu acho que a sociedade realmente precisa, né, os pais, né, os responsáveis precisam focar mais nessa atenção ao que os filhos fazem, observam, jogam, enfim. Porque acho que muita, a gente tem, eu sempre tenho uma crítica aqui sobre telas, assim, que eu acho que a tela acaba virando uma babá eletrônica, assim, né? E às vezes as crianças fazem coisas, claro, não por maldade, não é isso, lógico, mas por desconhecimento e oportunidade, coisas que aparecem na tela, que os pais acabam não sabendo, não acompanhando e tal. Então, a participação da família nesse processo de conhecimento, de tecnologia, de evolução e tal, é essencial.
7: E aí, Spencer, até falando sobre essa questão da relação com o jogo, né? Como é que é a construção de um jogo pensando nesses dois públicos, né? Porque é um jogo majoritariamente infantil, mas também tem os pais e também tem outras pessoas que jogam, que não são necessariamente pais e tal, que encontram no jogo um ambiente diverso, um ambiente divertido, interessante. Como que o jogo é construído pensando nesses públicos tão distintos, assim? Queria que você comentasse um pouco disso. Até pensando na parte de segurança também, né? Que é sempre importante.
6: Bom, o desenvolvimento do jogo, né? Do próprio gameplay aqui na empresa, a gente parte de uma abordagem centrada sempre no jogador, né? Especialmente no nosso público majoritário, que é o público jovem. Estamos buscando equilibrar aí o entretenimento entretenimento com experiências que estimulem a criatividade, a interação social, o senso de comunidade. Então a gente tem cuidado constante aí para que essas experiências sejam adequadas e promovam um ambiente positivo. Então, mais que uma proposta educativa tradicional, a gente busca contribuir aí para o desenvolvimento de habilidades sociais e digitais relevantes no contexto atual. Então a gente procura sempre trazer um pouco do que é real de forma lúdica, né, do que é do mundo real de forma lúdica, para que assim os usuários eles aprendam questões de responsabilidade, que eles possam explorar um mundo lúdico semelhante ao mundo real, como profissões, né, nós temos pets, né, que são os animaizinhos de estimação, que ele tem que cuidar, ele tem que acompanhar o crescimento, o pet acompanha ele nas aventuras, nós temos pet shops, hospital, bombeiro, mecânico, enfim, tudo, né, de forma lúdica, aí a gente traz o que é do mundo real para o mundo do jogo. Então o usuário ele pode explorar, por exemplo, né, um hospital veterinário e uma estação espacial no mesmo nível, de forma criativa, sem medo, de forma totalmente lúdica. Então a gente vem revisando e evoluindo continuamente, né, nossas práticas aí à luz dessas discussões mais recentes sobre segurança digital infantil e garantindo que o ambiente ele acompanhe essas expectativas. Como eu falei, o pilar principal do nosso jogo é a segurança.
7: Isso é muito importante. Tem um tempinho, né, não foi aqui na Rádio Sputnik, né, foi em outra empresa, eu fiz uma matéria falando sobre como o PKXD seria um exemplo interessante de metaverso, né, dentro daquele conceito de universo digital. E a ideia é de fato trazer competição em um nível interessante de entretenimento, mas também um ambiente bem saudável para as relações ali dentro, também com espaços para, enfim, né, construção de espaços mesmo em si, no mundo digital. Queria que você explicasse como equilibrar essas duas coisas sem tornar o game muito certinho, no sentido de... Não se trata de um jogo exclusivamente educativo, né? A gente tem alguns exemplos aí de jogos educativos, mas é um jogo que tem um certo nível de competição, mas ao mesmo tempo é um universo ali bastante livre e no sentido de possibilidades de gameplay. Queria entender como que vocês equilibram isso dentro desse universo, também como isso se transforma um atrativo para o público de vocês.
6: O PKXD dele foi concebido como um universo social positivo, né? Onde a criatividade, a expressão individual e a interação, elas são os principais pilares, na verdade, né? Junto com a segurança. Então, mais do que uma competição, assim, a gente prioriza a experiência que incentiva a colaboração, a convivência e até o respeito entre os jogadores. Então, o equilíbrio vem da forma como a gente estrutura o ambiente e as interações. A gente cria sistemas que incentivam comportamentos saudáveis, comportamentos educativos no sentido de a gente tem lá dentro do jogo até uma brincadeira dentro do jogo de recolher o lixo na praia, limpar o lago quando tiver sujo, enfim, para ter essa noção de colaboração até com o meio ambiente, né, com o meio ambiente do jogo e meio traduzindo para o mundo real, meio ambiente nosso, né, do dia a dia. E também sistemas que coíbam os abusos, né, sem tirar a espontaneidade da experiência. A gente acredita que promover um ambiente seguro também é garantir o direito das crianças de se divertir, se expressar e construir relações em um espaço confiável. E a segurança nesse contexto, ela não limita a experiência, ela viabiliza uma convivência mais saudável.
7: E aí, Spencer, pensando no desenvolvimento das opções de gameplay disponíveis, nos games da Afterverse em geral, né? Não é só o PKXD que vocês oferecem. Queria entender, existe um cuidado para trazer essa proposta mais educativa? Isso faz parte da cerne da Afterverse? Explica pra gente como que isso funciona, até como política interna, né? Porque parece ser uma proposta base.
6: Tá, é mais ou menos aquilo que eu falei, né? A gente tem aquele cuidado constante para que essas experiências sejam adequadas, né, que promovam aí um ambiente positivo. Então, a gente tem aí uma proposta, né, não é uma proposta educativa tradicional, então a gente busca contribuir para o desenvolvimento das habilidades sociais mesmo, né, sociais e digitais relevantes no contexto atual. Então, aquilo que eu mencionei de trazer de forma lúdica as coisas do mundo real e tal, eu acho que a gente faz muito bem, assim, os usuários, eles gostam bastante da questão de profissões, né, os espaços que a gente cria de pets, cuidar de pets, hospital, enfim. Eu acho que isso realmente, a gente pensa na formação do usuário, né, aquela criança, adolescente que está tendo um contato no mundo digital, né, dentro do jogo, com responsabilidades ali de uma profissão, né, para entender como funciona isso. Acho que trazer isso dentro do jogo, dessa forma, ajuda muito no offline, né, no desenvolvimento da criança também, no dia a dia, enfim, na vida como um todo.
7: Ah, com certeza, até com relação a outros jogos, né, existe algum acompanhamento, assim, de como essa relação dos usuários ali com os acessos? progressos, com a gameplay e tudo mais, dentro do Afterverse, como fica essa relação depois com outros jogos, até pensando em jogos concorrentes, assim, existe essa análise de mercado mesmo, de interesse semelhante, e como que essas crianças e adolescentes aproveitam o tempo de Afterverse, né, jogando Afterverse, para criar essa cultura de games?
6: A gente tem bastante a análise de mercado para entender o que, que os nossos concorrentes, né, os outros jogos da mesma faixa etária, mesmo tipo de diversão, né, fazem. Claro, a gente sempre tira a ideia de não só de concorrentes, de comunidade, de tendências, de trends, né? Então a gente acompanha o que o mercado faz, né? O que, que as outras empresas, o que, que os usuários sugerem. Os usuários têm uma participação, a comunidade, né, tem uma participação muito grande aí no desenvolvimento das ferramentas, dos lançamentos, das temporadas, né? A gente tem as temporadas temáticas, né, constantes aí. Então a gente faz esse acompanhamento e identifica pontos fortes, pontos, não vou dizer fracos, né, mas pontos que a gente não está de acordo, que não implementa no nosso jogo, enfim.
7: Ah, legal.

0: já foi concebido desde o início com essa questão da segurança, que eu acho que é meio que, não vou dizer única, né, mas é um marco, é uma coisa bem conhecida do PKXD. O PKXD, desde a sua concepção, ele foi pensado dessa forma, de ter a segurança. Mas a comunidade participa muito com o desenvolvimento de ferramentas, de desenvolvimento de tendências, de roupas, de, enfim, a comunidade tem uma participação completa aí, de ideias gerais, pets, desenvolvimento de pets, quero um pet dragão, lagarto, enfim, a gente tem um acompanhamento muito próximo da comunidade, então eles realmente têm uma voz ativa aqui com a gente.
1: Ah, muito legal. E pensando nessas temporadas, opções de gameplay e tudo mais, como é que funciona essa construção coletiva junto à comunidade?
0: A gente tem, o nosso time de comunidades é muito ativo, né? A gente tem um acompanhamento muito próximo com eles e as ideias vão surgindo e a gente discute internamente e, isso aqui é legal, vamos fazer com tal coisa que estava em outro planejamento, casa as ideias e sempre surgem boas ideias que são sucesso quando são implementadas. Mas a comunidade é essencial, a gente tem um carinho muito grande e eles têm uma participação muito grande com a gente.
1: Ah, muito legal. Não, eu acho muito interessante esse trabalho de comunidade feito em alguns games, né? Principalmente jogos online, assim como PKXD. E é interessante como o jogador, né? O usuário tem voz ativa ali nessas plataformas. Isso é muito, muito legal. Queria entender também como que são implementadas algumas dessas ideias. Tem período de teste? Tem algum público específico que possa testar? É um grupo de usuários, né? Como é que funciona isso?
0: A gente tem os testes internos, nós temos os creators, né, que acabam participando um pouco mais, de forma mais ativa. Tem todo o nosso planejamento aqui, que eu também não posso entrar super no detalhe, mas a gente tem os nossos testes internos, os testes com a comunidade em si, com os creators, enfim, a gente tem bastante coisa que a gente faz antes de lançar, claro, né, para até entender a aceitação, entender o impacto, e é isso, acho que... Entendeu? Não sei se eu respondi exatamente a sua pergunta, mas...
1: Ah, legal, interessante. E falando do ECA Digital, né? O ECA Digital, essa revisão aí do Estatuto da Criança e do Adolescente no Brasil, pensando nem em redes sociais, pensando em jogos online, enfim, foi uma revisão importante, né, que aconteceu aqui no Brasil. Queria entender como que ficou, né, para Afterverse antes e depois do ECA Digital. Quais são as principais tecnologias, isso pensando em tecnologia e segurança, tá? Quais são as principais delas disponíveis nos universos da Afterverse e como que elas se alteraram com relação ao ECA Digital? Teve muita mudança, teve um impacto muito grande, ou vocês já seguiam aquelas diretrizes ali por padrão e acabaram, enfim, seguindo mais do fluxo, né? Porque já estava todo mundo encaminhado. Explica pra gente, por favor.
0: A gente teve aí, o ECA Digital, ele impacta diretamente, né? O setor de jogos, o setor de tecnologia como um todo, mas no nosso caso a gente já fez mudanças e vai fazer ainda, né? Até porque o ECA Digital é agora, né? De março, o decreto regulamentador, o ECA Digital do dia 17 de março, o decreto regulamentador do dia 18, muitas dúvidas ainda no ar, né? Muito mercado em si como um todo, tá ainda muitas questões interpretativas que ainda dependem de novas regulamentações, não só por parte da própria NPD, né? Mas também os estudos que estão sendo feitos aí sobre os impactos, né? Do ECA. Mas a gente já fez algumas alterações, temos comitê montado sobre isso, comitê de estudos interdisciplinar para entender todas as alterações que serão necessárias de serem feitas. Mas o que a gente fez já está tendo algum impacto, né, no jogo, como questão de loot box e tal, isso a gente já tratou, mas a segurança do PKXD, ela é sustentada aí por uma combinação de tecnologias e processos, né, incluindo as ferramentas de moderação, estão aí monitorados pelo nosso time, sistemas de denúncia e monitoramento de comportamentos. Então a gente tem um time de moderação muito ativo, que faz o monitoramento aí dos comportamentos dos usuários, temos ferramentas que fazem monitoramento de anúncios, né? E continuamos sempre procurando novas ferramentas para garantir que a experiência ela seja sempre segura. Então essas camadas, elas atuam de forma integrada para prevenir riscos, né? Responder rapidamente aí às situações inadequadas e manter um ambiente seguro para todos os jogadores. Né? Voltando um pouquinho ao ECA, né? A gente está intensificando, né, nossos esforços aí de forma significativa, né, nos ajustes que precisam ser feitos, mas de qualquer forma já fizemos revisão de fluxos, né, priorizando evoluções estruturais, implementando melhorias, enfim, sempre sem abrir mão da diversão e da criatividade e da sociabilidade que fazem parte da essência do PKXD.
1: E aí um ponto que a gente está tratando aqui no episódio é sobre como jogos saudáveis podem ser até mesmo importantes para o desenvolvimento cognitivo das crianças, né? Tem muito potencial de aprendizado via gamificação, por exemplo, e enfim, isso é muito aplicado envolvendo alguns jogos conhecidos assim, internacionalmente, né? Minecraft, por exemplo, é um exemplo que a gente já chegou a citar aqui. aqui falando

0: é sobre estímulo de desenvolvimento de jogos. E existem outros também, tem o caso do Assassin's Creed, né? Com aquela versão histórica, sem a parte da ação. Enfim, como que você enxerga as possibilidades do universo PKXD pensando nesse sentido? Queria entender se vocês têm algum projeto ligado à escola e sala de aula, professores, algum estímulo nesse sentido. Conta um pouquinho pra gente dessa relação de PKXD e gamificação pensando na educação.
1: Bom, o universo do PKXD, ele tem um potencial muito grande quando a gente fala sobre desenvolvimento cognitivo, criatividade e socialização saudável, né? Hoje os ambientes digitais, eles fazem parte da rotina das crianças, né? Então a gente entende que é essencial que o jogo seja um espaço seguro, né? Positivo, que também estimule o aprendizado. Então dentro do jogo existem diversos elementos que incentivam a resolução de problemas, até lá fazer continhas matemáticas, né? A gente tem lá o usuário, ele consegue entender como priorizar. Ele quer comprar um item que custa, sei lá, 100 moedas, então ele tem só 50, então o que ele tem que fazer para conseguir mais moedas, para conseguir comprar o item, enfim. E também a criatividade e a personalização, né, do avatar, dos usuários, que a gente visa muito a inclusão, né? Então, cor de pele, cabelo, estilo de roupa, enfim. E a interação social e até as noções de colaboração, né? Eu mencionei antes da questão das atividades de limpar o lixo na praia, limpar o lago quando fica sujo e tal, mas também de participação em clubes, em festas, em atividades que ensinam os usuários a cuidarem do meio ambiente, da roda de amigos, né, do social ali também. Então, e também, claro, né, estava esquecendo também o trabalho em equipe, né? Então a gamificação, ela cria uma dinâmica muito poderosa de engajamento, principalmente para crianças e adolescentes, porque o aprendizado acontece de forma natural e divertida. Só para você ter uma ideia, a gente já recebeu o contato de um usuário, né, que era um pai, na verdade, que ele era, acho que da área, não lembro se era contador, economista, enfim, da área de finanças, vamos falar assim, né, que ele usava o PKXD para ensinar o valor do dinheiro para os filhos. Então, o filho queria comprar um pet, queria comprar alguma coisa dentro do jogo, e ele falava, para comprar esse pet, você precisa, no jogo, ir lá e fazer tal atividade, tal, para ganhar as gemas e moedas necessárias, né? Então, gera também essa noção de esforço e conquista. Então, a gente enxerga muito valor na possibilidade de aproximar as experiências do universo educacional com as plataformas digitais como o PKXD, especialmente em temas ligados à criatividade, cidadania digital, expressão pessoal e convivência online segura. A gente tem algumas ideias, né, falando particularmente agora sobre escolas e salas de aula, a gente tem algumas ideias que ainda não, a gente não pode compartilhar detalhes, né, mas existem algumas iniciativas sendo desenvolvidas justamente para explorar esse potencial do PKXD como uma plataforma que também pode contribuir de forma positiva para experiências de aprendizado e desenvolvimento das crianças.
0: Ah, isso é muito legal, casa muito com o que a gente já falou aqui no In Orbis, né, inclusive episódio sobre isso, sobre estímulo de game dev, né, entre crianças em relação aos jogos. O episódio está lá no metropolitanarrio.com.br, na parte do Em Órbita. Quem tiver interessado em ouvir, aos nossos ouvintes aí, corre lá que está bem interessante esse episódio. E aí é muito interessante a gente ver, porque a gente vê o PKXD envolvido nesse sentido, porque enfim, é um game brasileiro, né, que está muito inserido nesse aspecto com esse público também, e tem uma pegada bem convidativa, né, de gameplay, assim. E é interessante ver que tem esse viés, existe esse pensamento. E essa história aí que você comentou do pai, né, que entrou em contato, muito, muito interessante. E queria entender mais sobre esse incentivo ao processo criativo dos usuários, né? Passa muito pela forma de gameplay do PKXD. Até se você puder explicar, a gente já está aqui quase meia hora conversando sobre o PKXD, mas se você quiser dar uma passada assim, a limpo, sobre como funciona a gameplay do PKXD, para o nosso ouvinte entender melhor, né? Quem não tiver conhecimento do jogo também puder acessar. Explica pra gente como funciona essa gameplay, pra gente falar sobre essa parte de processo criativo. Vamos entrar daqui a pouco nisso, mas se você quiser explicar um pouco sobre o jogo em si, por favor, pode falar aqui pros nossos ouvintes.
1: Bom, o jogo é basicamente um mundo aberto, né, que o usuário, ele cria lá o avatar dele de forma livre, tem infinitas possibilidades de criação de avatar, e dentro desse mundo aberto ele tem diversas coisas para brincar, para se divertir, para construir, né? A criatividade realmente é um dos pilares centrais do jogo, né? Então, o jogo foi construído para que os usuários, eles possam se expressar livremente, né, através dos seus avatares, das suas casas, né, dos seus pets, das suas experiências e das interações sociais dentro da plataforma. Os jogadores, eles têm a liberdade de personalizar praticamente todos os aspectos da experiência. Isso inclui a criação dos estilos próprios, né, dos avatares, até a customização completa de casas, com decoração de ambientes, os móveis, sei lá, papel de parede, de piso, enfim. E a própria evolução dos pets, né? Os pets são uma vertente bem forte do nosso jogo, que acaba sendo, se tornando importante, né? Parte importante da identidade e da experiência de cada jogador dentro do universo do jogo. Então, outro ponto aí muito relevante é a possibilidade de construção de minigames próprios. Isso permite que o usuário exercite sua criatividade, né, sua narrativa e imaginação de forma muito ativa. Então, a gente dá as ferramentas que a gente usa dentro do jogo para que eles mesmo criem cenários e brincadeiras que gostariam de ver dentro do PKXD. E essa liberdade criativa, ela faz com que cada jogador viva uma experiência única dentro do PKXD, né? Então, incentiva a experimentação, a expressão pessoal e a interação social. Inclusive, um dos pontos que a gente busca evoluir constantemente em cada atualização do jogo é justamente o refinamento de mecânicas que incentivem e ampliem a criatividade dos nossos jogadores. O nosso objetivo é oferecer ferramentas e experiências cada vez mais intuitivas, divertidas, abertas para que a comunidade possa criar, personalizar, explorar novas possibilidades dentro do universo do jogo. Então a gente está constantemente evoluindo o conteúdo, né, e as mecânicas da plataforma para estimular ainda mais esse processo criativo. Novos itens, novos eventos temáticos, ferramentas de customização, experiências sociais, tudo isso é desenvolvido pensando justamente em ampliar a possibilidade de criação e diversão da comunidade. A gente também acompanha de perto o comportamento, né, o feedback dos jogadores, né, porque muitas vezes as melhores ideias surgem da própria comunidade, né, como eu comentei no início. Então, em alguns momentos, a comunidade participa literalmente do processo criativo. Então, esse diálogo contínuo aí ajuda a manter o jogo vivo, relevante, né, e alinhado ao que os usuários realmente desejam experimentar.
0: Ah, é muito legal. Eu ia perguntar exatamente sobre isso, né, sobre essas possibilidades de desenvolvimento de mecânicas, itens e tudo mais. Então isso é bem aberto para a comunidade, né, e isso também retorna para outros jogadores, com essa lógica de construção de minigames e tudo mais, né, é por aí, assim, é um jogo bem aberto nesse sentido, né.
1: Sim, esse é um destaque muito grande do jogo, porque os usuários realmente ficam à vontade para criar, experimentar, desenvolver. Então, é muito legal, assim, ver a satisfação que os usuários têm na gameplay, assim.
0: Ah, muito interessante. Vocês têm algum exemplo, assim, por exemplo, de algum jogador, algum usuário que tenha desenvolvido minigame, dá para acompanhar o sucesso do minigame, por exemplo, e que esse minigame tenha aumentado muito nas streams, enfim, tem algum exemplo legal assim para trazer pra gente nesse sentido?
1: A gente tem os minigames criados, mas só ressaltando assim que a gente não tem a monetização disso, né, é realmente só diversão. Então a gente tem alguns minigames em destaque, mas realmente é por brincadeira mesmo, é diferente de outros jogos aí que o usuário tem a possibilidade de criar e monetizar. Uhum. O minigame lá, o jogo dentro do jogo.
0: Não, pensando mais assim no sucesso mesmo de público, né, de audiência, de participação, de como isso tem trazido mais usuários, mais jogadores, esses números são levantados assim?
1: A gente tem um controle sobre isso, mas realmente eu acho que o foco, na verdade, está mais na possibilidade da criação, né, do desenvolvimento, não tanto no sucesso do minigame em si, né?
0: Sim.
1: O sucesso é mais na possibilidade de criar, de desenvolver.
0: Entendi.
1: Então, acompanha isso de perto e realmente é um destaque aí também da comunidade.
0: E aí, para acessar esses minigames ou para criar mesmo direto na plataforma, né, do PKXD, fica disponível ali. É algo semelhante ao que acontece com Minecraft, por exemplo, Roblox, assim, né, de código para você entrar num minigame específico?
1: É dentro do próprio jogo a gente tem a área lá dos minigames desenvolvidos, né, por usuários e é tranquilo, assim, não pode ser complicado, né, até pelo nosso curso.
0: Uhum.
1: Isso, é bem tranquilo de acessar. Na parte dos outros jogos, dos outros jogos, não, das outras minigames, né, do próprio PKXD, tem também dos usuários.
0: Ah, legal. Eu queria te perguntar com relação a questões de segurança, né? Queria entender como tem sido esse período todo de PKXD, desde o surgimento do game, né? Já tiveram alguns problemas relacionados à segurança de usuários no PKXD? E como que a situação foi resolvida, assim? Como que se contornou?
1: A segurança, né, é a nossa, como eu falei várias vezes já aqui, é a nossa prioridade. Então, principalmente pelo público, né, que a gente atua. Mas como acontece em praticamente qualquer plataforma digital de grande escala, a gente já, claro que já identificou tentativas externas de acesso indevido a contas de usuários e tal, mas isso foi prontamente tratado pelo nosso time de segurança sem nenhum tipo de prejuízo. Fora isso, a gente não teve problemas exatamente desde o nosso início sermos preparados e pensados para a segurança, né? Inclusive, nós temos um time focado em avaliar, interpretar qualquer uso impróprio ou inadequado do jogo. Então, a segurança realmente faz parte do jogo desde o princípio, né? Desde a sua criação. Mas a gente também tem, né, os próprios usuários que denunciam questões sobre outros usuários, sobre coisas estranhas, diferentes que acontecem e a gente acaba sempre agindo de forma rápida. Então não tem assim nenhum destaque sobre segurança, problemas de segurança e tal, porque o jogo, como foi, desde a sua concepção ele foi pensado em segurança, então meio que é muito difícil acontecer alguma coisa. As tentativas assim de uma coisa ou outra acontecem, a gente sempre identifica rápido, mas não é algo que a gente tem como destaque, assim, de resolver problemas de segurança. Porque pela forma que o jogo foi criado, realmente, a gente pode dizer que não tem, assim, grandes preocupações com isso, né?
0: É, com relação a novos recursos, por exemplo, né? Por exemplo, você falou sobre o chat. O chat, ele não é direto ali, né? É, existem frases pré-selecionadas, apuradas ali pela equipe. Queria entender se existe a intenção de mudar isso em algum momento, de expandir essas possibilidades. Tô dando esse exemplo, mas pode funcionar para outras áreas do jogo, tá? E também, como é feito esse processo de integração de novos recursos, assim? O que já evoluiu e como foi esse processo de evolução? Passa pela comunidade, passa por essas avaliações de segurança? Quão gradual é esse processo?
1: A questão do chat, eu acho que é um item muito marcante do nosso jogo, né? A gente tem, é um jogo com presença global, um dos poucos jogos e aplicativos que tem mais de 1 bilhão de downloads, né? Então a gente realmente é uma referência fora do Brasil. E a questão do chat fechado realmente é um dos nossos destaques, porque tem a questão da segurança, né? Você, se uma pessoa mal intencionada, querendo fazer assédio com criança, ela não vai conseguir fazer nada dentro do jogo, né? Justamente pela impossibilidade de se comunicar de forma aberta e livre com os outros usuários. Então, a gente não tem nenhuma intenção de remover, de permitir que o chat seja aberto, nada disso. Desculpa, a outra pergunta que você falou?
0: É sobre como funciona o processo de implementação de novos recursos, assim.
1: É, quando a gente tem aí novos recursos, novas features, né, dentro do jogo, a gente tem os nossos testes internos, a gente testa até incansavelmente, né, faz os playtests internos para entender, para ver se tem bugs, para ver a aderência disso ao perfil do jogo, né, a mecânica do jogo, a gameplay do jogo. E, enfim, tudo é analisado com muito cuidado, muito carinho, porque a gente sabe da nossa responsabilidade, né? A gente não quer colocar nenhuma função, nenhuma feature aí que seja prejudicial ao usuário ou que dê algum tipo de preocupação para os pais, alguma interpretação errada sobre alguma coisa que foi colocada dentro do jogo, muito pelo contrário. Então a gente tem todo esse cuidado de criar, revisar novamente, testar e testar novamente até isso ser lançado. Então a gente, claro, sempre faz as nossas projeções de sucesso, de aderência ao jogo e tudo mais. E muitas coisas que ideias boas que surgiram não foram implementadas, porque não deram certo, mas outras também foram implementadas e a gente sempre tenta trazer as novidades. A gente tem uma participação interna, né, dos nossos colaboradores aqui, é muito forte na criação de ideias, né, no desenvolvimento das ideias. Então a gente tem um engajamento interno muito grande também em ideias para o jogo, né, porque todo mundo realmente ama o jogo, tem muita satisfação em trabalhar com esse jogo, justamente por ser um jogo referência em segurança, né? Então a gente testa muita coisa, revisa muita coisa, enfim.
0: É muito interessante, porque essa proposta, né, de não ser um jogo tóxico, por exemplo, de não trazer grandes frustrações num período de tanta ansiedade, né, da nossa sociedade, assim.
1: Exato.
0: Muito legal, acaba se destacando muito, PKXD, muito por conta disso. Queria até que você falasse um pouquinho sobre os desafios, né, de ter um jogo com uma proposta tão diferente, assim, de outros jogos, e ver todo esse sucesso, assim, como é a sensação de participar desse projeto, né, e também de ser um jogo brasileiro com esse destaque global. Acho que é sempre importante destacar, a gente fala aqui no podcast muito sobre ciência brasileira, mas tecnologia nacional é sempre importante e os jogos não fogem disso.
1: É, a gente, assim, se pensar bem, né, o PKXD é um jogo que tem aí quase 7 anos, né, de existência, com a marca de 1 bilhão de downloads, né, assim, a gente está entre os 150 aplicativos, não jogos, né, falando aplicativos de modo geral mais baixados da história. Então você vê que é um jogo voltado para criança, adolescente, que tem toda essa preocupação com segurança, ter esse destaque realmente é um motivo de muito orgulho, assim, principalmente por ser um jogo nacional, né, um jogo brasileiro. Eu acho que a gente se diferencia no mercado exatamente por isso, a gente fala isso com a maior tranquilidade, com o maior orgulho, porque eu, particularmente, aqui, né, como pela posição que eu ocupo, eu trabalho diariamente para garantir isso, né, essa continuidade dessa segurança e desse sucesso todo. Então é muito satisfatório, assim, fazer parte, entender, testar. No meu papel aqui, às vezes, falar não para algumas coisas, ou então falar, desse jeito não dá, vamos fazer de outra forma, vamos analisar em conjunto. Então a gente tem sempre esse espírito colaborativo mesmo, né, na empresa, das áreas, assim, das áreas de como um todo, né, não só eu aqui como jurídico e compliance, mas parte de produto, de monetização, de game design, enfim. É, a gente tem realmente um carinho muito grande, porque a gente sabe da nossa missão aí, do nosso... Do impacto que a gente traz, né, na vida dessas crianças e adolescentes. Então a gente tem essa noção, essa responsabilidade, né, do peso do que a gente quer lançar no jogo e como isso vai ser encarado pelos usuários, crianças ou adolescentes, enfim. A gente está falando muito de criança e adolescente, mas tem muito adulto que joga também, né? A gente tem muitos adultos que jogam. Então a gente, o jogo pode ser voltado aí para o público infanto-juvenil, mas nós temos uma participação de adultos que jogam muito grandes e todo mundo adora, assim. Eu acho que muito principalmente pela questão dessa bandeira que a gente levanta da segurança. Pô, somos um jogo seguro, né? A gente, claro, a ECA digital tá aí, novas regulamentações vieram, a gente tem que se adequar e fazer as alterações necessárias, mas a gente nunca vai deixar de ser um jogo seguro, porque faz parte da nossa essência, né? Então, todo dia a gente, ao criar as coisas, ao desenvolver novas ferramentas, novas features dentro do jogo, a gente pensa, isso vai ter algum problema de segurança? Vai ter algum impacto negativo? Tem alguma coisa que possa tirar essa imagem que a gente tem de jogo seguro e tal? Então, tudo isso é analisado com muito cuidado.
0: Ah, é muito legal, Spencer. Queria que você falasse agora para os nossos ouvintes, né, já caminhando aqui para o final da entrevista, fala para os nossos ouvintes como o jogo está disponível, onde as pessoas podem encontrar, mas para quem não conhece, se interessou aí ouvindo esse papo, né, principalmente pais aí que têm crianças que jogam, estão preocupados aí, estão aqui escutando a gente falando sobre como pode ser importante se interessaram com relação ao PKXD, explica para a gente onde que está disponível, como que pode jogar, enfim, faz esse convite aí para o nosso ouvinte.
1: Não, legal, bom, o jogo ele está disponível nas plataformas, né, na Apple, no Google. Majoritariamente é um jogo mobile, mas também tem uma versão para desktop, né, para computador, que pode ser encontrada no site pkxd.com. É um jogo, eu falo tranquilamente, assim, um jogo seguro, que não tem dor de cabeça, né, você não vai ter o risco do seu filho estar jogando e ser assediado, e conversar com pessoas mal intencionadas, tal, isso de forma alguma. Então a gente se preocupa muito com isso, né, parte da nossa missão realmente. E eu acho que quem não conhece pode baixar, instalar, dar pro filho jogar, que realmente é uma experiência muito legal, justamente pela possibilidade da criatividade, do desenvolvimento, enfim, tudo que a gente já falou aqui, mas é isso, assim, eu acho que é um jogo, não só, né, pela questão de ser um jogo nacional, a gente valorizar, né, o nosso produto interno aqui, mas também porque a gente tem realmente como missão a questão da segurança. Então, assim, pra gente a segurança é inegociável, né? Então, a gente tem que fazer alterações por conta do ECA digital, alterações que vão ter algum impacto, é óbvio, né, como a lei prevê lá, como foi feita, mas a gente não vai deixar de fazer por conta de, não vai ser, o jogo vai deixar de ser seguro, vai estar inadequado, tal. Não, muito pelo contrário, isso faz parte realmente do nosso dia a dia, a gente vive isso e é a nossa principal bandeira. Então a segurança pra gente é inegociável.
0: Esse foi Spencer de Almeida Neto, Legal e Compliance Manager da Afterverse, empresa que desenvolve o jogo PKXD. Spencer, muito, muito obrigado, viu, pela conversa aqui com a gente no Em Órbita. Foi muito interessante contar com a sua participação e convite aí para próximas participações aqui com a gente, falando sobre PKXD, sobre o mercado de jogos em si, enfim, outros assuntos.
1: Muito obrigado, eu agradeço aí o convite, foi muito, muito legal o nosso papo aqui, fico sempre à disposição para falar sobre isso, sobre a digital, o que for, que é realmente o tema aí que eu atuo, né? Então, sempre estou à disposição, o que precisar podem contar comigo. Agradeço a todos aí, um abraço.
0: Como a gente falou antes do papo com o Spencer, é importante destacar que tendo um ambiente saudável disponível, né? Esses jogos têm um potencial educativo muito, mas muito interessante. Eu mesmo cresci nos anos 2000, né? Tive acesso àqueles joguinhos de computador que ensinavam muita coisa. Desde lógica, conceitos básicos de massa, peso, conta, enfim, vários outros exemplos, né? Falando isso aqui até para explicar, né? Que a gamificação não é uma coisa de agora, há muito tempo ela vem sendo usada na educação e dando resultados, né? A gente tem um caso interessante que é o do Assassin's Creed, que ganhou uma versão focada em educação. Claro, é um jogo muito voltado para a história, né? Então a edição do jogo que se passa no Egito, por exemplo, mostra a sociedade egípcia, as construções, os costumes ali, né? Tudo reproduzido dentro do jogo, da mesma forma a edição do jogo que se passa na Grécia Antiga, também mostrando esses detalhes sem a parte violenta do jogo, né? Essa versão educativa que se faz pela Ubisoft, né, a desenvolvedora do Assassin's Creed, é focada em educação, não traz essa interação mais violenta que o jogo traz, né, um jogo de mundo aberto, enfim, tem toda a sua história, mas é muito focada na construção de mundos, que, enfim, esse time faz muito bem. Mas vamos falar agora sobre como esses jogos, né, pensando em jogos online e jogos em geral, podem ajudar no desenvolvimento cognitivo das crianças e adolescentes, desde que esteja disponível um ambiente saudável o suficiente para isso, é claro, a gente recebe aqui no Em Órbita Silvia Kelly Bose, que é neuropsicopedagoga, especialista em desenvolvimento infantil e avaliação comportamental pelo Child Behavior Institute of Miami. Bem-vinda, Silvia, muito obrigado pela participação aqui no Em Órbita.
2: Imagina, eu é que agradeço.
0: Silvia, a gente, enquanto sociedade, fala muito sobre os riscos dos jogos online para crianças e adolescentes, principalmente pensando ali na segurança de dados, relações tóxicas que podem ser nutridas no ambiente virtual e tudo mais. Mas com um devido controle do ambiente online e uma gameplay mais educativa, dá pra gente falar em jogos eletrônicos como algo positivo para crianças e adolescentes, pensando nesse público infanto-juvenil, né? Fala um pouquinho pra gente sobre isso.
2: Sim, sem dúvidas. Os jogos hoje, eles podem ser aliados extremamente importantes que contribuem, impactando significativamente no processo do desenvolvimento infantil, desde que haja, claro, a mediação adequada dos pais, da família, porque quando existe escolha de jogos apropriados para a idade da criança, com tempo controlado e a supervisão ativa, eles contribuem significativamente para várias habilidades sociais, cognitivas, incluindo atenção, foco, raciocínio lógico, dentre outras. A questão é, sem mediação, aí sim o jogo pode virar um risco, mas com mediação ele vira, eu costumo dizer que ele vira ali uma estratégia, uma ferramenta interventiva.
0: E essa mediação, ela seria uma responsabilidade só dos pais? Quem que pode se envolver nesse processo?
2: Hoje em dia existem políticas públicas, né, como por exemplo o ECA Digital, que já é um avanço extremamente importante social, porque ele traz ali uma regulamentação para o ambiente online, né? Mas ele sozinho, por si só, não resolve. Então, nós precisamos ficar atento a isso, porque o papel da família, ela não substitui nenhuma regulamentação. Pelo contrário, ela é colaborativa, corrobora, caminhando sempre em conjunto.
0: E você salientou aqui, né, o ECA Digital. A gente viu que ele passou algumas alterações, né? Teve o fim das famosas recompensas pagas, ele exige um pouco mais do controle parental a partir das plataformas, e também a responsabilização dessas plataformas, né? E na sua visão, essas mudanças são suficientes para garantir uma relação mais saudável ou não? Fala pra gente.
2: Dentro de uma prática clínica e de um olhar abrangente, a gente entende que nenhuma lei consegue acompanhar completamente essa velocidade tecnológica. Por isso que a presença da família, ela continua sendo essencial e pontual, dentro dessa perspectiva de acompanhamento, fiscalização. Então, o papel dos pais é muito além somente do controle ou do bloqueio. É preciso que a família esteja ali presente, participando ativamente. E isso também inclui o saber o que o filho joga, conversar sobre as experiências e até se envolver ali nas atividades, jogando, tendo momentos atrativos, de forma naturalista, participando, jogando junto com a criança. Então, isso corrobora para um desempenho e uma fiscalização, digamos, naturalista, esse acompanhamento pontual da família.
0: E quando a gente volta aqui para o campo dos jogos educativos, né, para o desenvolvimento infanto-juvenil, os professores ou outros tipos de profissionais, eles também têm esse funcionamento? Eles funcionam com essa proposta?
2: Sem dúvidas. Os jogos, eles, hoje em dia, principalmente, existem várias instituições que já abarcam essa modalidade, inserindo a gamificação junto à aprendizagem, principalmente no desenvolvimento de determinadas habilidades cognitivas, sociais. Existem pesquisas que comprovam e apoiam que os jogos, eles estimulam atenção, desenvolvem raciocínio lógico, eles corroboram para a tomada de decisões, né? E principalmente em aspectos sociais, jogos online trabalham a parte de cooperação, comunicação, tolerância também a frustrações, mas isso é importante ressaltar que precisa acontecer com equilíbrio, né? Os jogos em si, eles contribuem para o desenvolvimento desse cérebro dentro do processo do desenvolvimento infantil, desde que ele não substitua o mundo real. Então, o tempo, o controle, a mediação, ela é de suma importância por conta disso. É o equilíbrio.
0: Você acabou comentando, né, agora a questão da vida real. Então, dá pra gente dizer que os jogos online podem ser aliados dos jogos em geral, né, jogos físicos? Como que funciona isso? E como que isso se diferencia?
2: Sem dúvidas, os jogos online, eles podem ser grandes aliados às propostas psicopedagógicas, os jogos estruturados. O maior risco, o problema não é o jogo em si, mas a forma como ele é utilizado. A questão da imposição dos limites, a mediação. Sem isso, consequentemente, podem haver grandes prejuízos diante desse processo do desenvolvimento de forma longitudinal. Agora, com o acompanhamento, seja da instituição, dos pais, os jogos, eu costumo dizer que podem ser uma ferramenta estratégica e precisa de desenvolvimento. Então, o objetivo em si, junto às crianças, não é proibir, e sim ensinar a usar sempre com equilíbrio. Essa proposta, ela precisa ser uma grande aliada das instituições, dos professores e principalmente das famílias na inserção junto ao pensamento ali da criança, contribuindo para esse desenvolvimento.
0: E você teria alguns exemplos de jogos online que podem ajudar no desenvolvimento de crianças e adolescentes? Fala alguns deles pra gente.
2: Olha, o primeiro passo, essa é uma pergunta muito interessante, porque as famílias, elas tendem a buscar, né, as instituições. O principal hoje é nós adequarmos, seguindo algumas regras específicas, de acordo com a singularidade e especificidade de cada sujeito. Existem aplicativos que são, por exemplo, o WordWall é uma ferramenta pedagógica, psicopedagógica, onde os professores, eles podem utilizar, inclusive, essa ferramenta para adequar e estruturar jogos de acordo com as características do aluno, da criança, inclusive dentro da idade sugerida e proposta ali. Ou seja, eu preciso pensar nessa criança, nesse sujeito, como um todo. Quais são as suas capacidades cognitivas de retenção? Qual é os jogos apropriados para a sua idade? Verificar se esse sujeito tem conhecimento na retenção de uma determinada aprendizagem, se existe alguma especificidade. Então, esse cuidado, ele precisa ser visto com muita atencionalidade para que as propostas ofertadas, elas sejam bem objetivas e diretas de acordo com cada sujeito e cada faixa etária de idade.
0: Ó, última pergunta aqui, né? A gente já encaminhando para o final da entrevista. Eu queria entrar na sua vivência profissional. Você já acompanhou casos de crianças que tinham certas limitações de sociabilidade, de aprendizado e que elas apresentaram algum tipo de desenvolvimento depois de entrar no mundo da gamificação? Conta pra gente.
2: Sim, com certeza. Jogos de estimulação cognitivas, quebra-cabeça, jogos interativos, como, por exemplo, atividades de vida diária. Então, a plataforma nos amparou dentro das intervenções de forma assertiva. Inclusive, hoje nós temos a ciência, ela corrobora para as avaliações psicodiagnósticas. Lá na clínica nós utilizamos, por exemplo, um óculos com realidade virtual da metaverso, onde a criança, ela é inserida de forma orgânica num ambiente virtual de sala de aula. E ali nós conseguimos observar, através de sensores motores, avaliação desse cérebro, como é que funciona frente a uma simulação dentro da realidade da criança. E isso é muito interessante porque essa avaliação, ela não substitui o olhar e a análise clínica humana, mas ela corrobora junto à tecnologia para um diagnóstico preciso. Então isso é muito bacana porque a criança, ela tem esse contato de forma orgânica ali dentro de um ambiente natural do dia a dia. E os resultados são impactantes e significativos.
0: Oh, essa era a última, mas eu deixo aí a final mesmo. Então tá liberado, pais e responsáveis podem deixar o filho jogar, né?
2: Pode deixar sim. Sempre observando e entendendo alguns critérios, né? Como nós conversamos. Pode deixar o filho jogar, mas é importante definir o tempo, escolher os jogos adequados e principalmente acompanhar de perto esse processo, mas deixar o jogo, ele ensina, mas quem educa é o adulto, e isso é importante ressaltar.
0: Ótimo, Silvia, muito obrigado, viu? Tirou as nossas dúvidas aqui e a gente fica bem contente com o papo. Lembrando que é muito importante, né, essa participação conjunta dos pais com as crianças na hora de jogar, essa participação não é pra só largar as crianças ali pra jogar, né? Tem que participar um pouquinho desse universo e a gente ainda vai falar mais sobre isso aqui no Em Órbita, então fica de olho. Essa foi Silvia Kelly Bose, neuropsicopedagoga, especialista em desenvolvimento infantil e avaliação comportamental pelo Child Behavior Institute of Miami, falando com a gente aqui no Em Órbita. Obrigadão mais uma vez.
2: Imagina, eu é que agradeço pela gentileza, pelo convite, pelo carinho e principalmente por contribuir para um tema tão significativo.
3: 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Olá, eu sou a Ludmilla, apresentadora virtual da Sputnik Brasil e voz do quadro Curto Circuito, o seu giro pelo mundo da tecnologia no podcast Em Órbita. A pesquisa Game Brasil 2026 mostrou que os jogadores brasileiros estão mais atentos ao uso da inteligência artificial no desenvolvimento de games. Pela primeira vez, o levantamento identificou preocupação dos consumidores com o uso da tecnologia. E quase metade dos entrevistados afirmou ter algum nível de receio sobre a presença da IA na criação dos jogos. Ainda assim, a decisão de compra ficou dividida. 39,3% comprariam mesmo assim, enquanto 40,9% poderiam evitar esse tipo de game. O estudo também mostra que, mesmo com a preocupação, a tecnologia já faz parte das discussões sobre o futuro da indústria de jogos no país. A PGB também identificou uma queda no número de pessoas que se consideram gamers no país. O índice passou de 82,2% em 2025 para 75,3% em 2026. Mesmo assim, o hábito de jogar continua forte. 86,7% dos entrevistados afirmaram que os games estão entre suas principais formas de entretenimento digital. O levantamento foi realizado pela SX Group e Go Gamers, em parceria com a ESPM e a Blend New Hisar. Ao todo, mais de 7 mil pessoas entre 16 e 55 anos foram entrevistadas em março de 2026. A pesquisa também apontou que o celular segue como a plataforma favorita dos brasileiros para jogar, enquanto os computadores apresentam uma tendência de crescimento entre os players. Essa foi Ludmilla, apresentadora virtual da Sputnik para o quadro Curto Circuito. Ajuda Tech.
0: Ó, já que a gente tá falando de jogos em geral, né, falamos sobre a importância da participação dos pais nessa vida online das crianças, eu vou convidar pais e responsáveis a prestarem atenção nesse Ajuda Tech. Às vezes pode parecer muito difícil participar desse mundo digital com a sua filha, com seu filho, mas vamos no passo a passo aqui que eu vou te mostrar que não é. Vamos pegar um jogo bem divertido que, enfim, você vai conseguir ter uma gameplay aí fácil e divertida com seu filho, e o melhor, você pode jogar isso a partir de qualquer plataforma, basicamente, né? É o Fortnite. Tá disponível em videogames, né, como PlayStation, Xbox, Nintendo, mas também tá disponível no computador e no celular. No celular você pode jogar tanto na nuvem quanto baixando. No Android dá para você fazer o download do aplicativo pelo Epic Games App, então procura ele na Play Store e a partir de lá você baixa o Fortnite. E aí só seguir o passo a passo, tá? Não tem muito mistério. No iPhone a única opção no Brasil é por meio de algum serviço de jogos na nuvem, e aí você precisa fazer um cadastro, tem todo um processo. O mais famoso deles é o Xbox Cloud Gaming. Tá disponível lá em xbox.com/play. Você entra lá, faz o seu cadastro e procura Fortnite para começar a jogar. O mais indicado é ter um controle para conectar no celular via Bluetooth, mas dá para jogar pelos comandos de tela também. Então, se aventura aí. Ah, mas como é que eu jogo Fortnite? Cara, não tem mistério. Você pega o jogo, vai sentindo, vai vendo os comandos, né? A base do jogo, para explicar, né, é um Battle Royale. O que é um Battle Royale? É um jogo de tiro, né, em que você cai numa ilha e precisa ser o último jogador sobrevivente ali para ganhar. Dá pra você fazer isso em duplas e em grupos. Isso aumenta o grau de diversão, principalmente pensando em jogar com sua filha ou seu filho pré-adolescente, né, por exemplo. E só pra reforçar, falei aqui, ah, é um jogo de tiro. Cara, apesar de ser um jogo de tiro em terceira pessoa, Fortnite tem uma pegada bem cartunesca. Não é violento, como outros títulos do tipo, e a sensação é de que você tá dentro de um arcade daqueles da década de 80, 90, usando uma laser tag pra atirar. Então, assim, não é um jogo de guerra, como, enfim, diversos outros. Eu posso citar aqui alguns, como Call of Duty, Medal of Honor, pra quem é mais antigo, né? E o Fortnite tem outras propostas de gameplay, tá? Principalmente em servidores independentes. Você pode ver uma lista deles lá no menu principal e também chamar os seus filhos pra jogar na tela de seleção. E aí cada um no seu dispositivo, você bota ali a tela de seleção, o seu boneco fica perfilado com outros espaços vazios no meio do menu, você vai lá e adiciona o seu filho ou a sua filha e eles entram junto contigo na gameplay. A minha dica é a seguinte, deixa a sua dupla te ensinar mais sobre essa gameplay, tá? Porque vai ter uma interação legal entre vocês que só os videogames podem oferecer. Além de ser uma área em que a sua filha ou seu filho vai ter bastante conhecimento pra passar. É uma interação muito, muito legal, muito boa e melhor ainda, muito segura, porque você tá ali entendendo o que tá acontecendo e acompanhando de perto a diversão de quem você ama. Então, essa é a minha dica, não ache que o ambiente é 100% seguro e que você não precisa prestar atenção no que tá sendo feito ali. E o melhor, participa junto, é divertido pra ele ou pra ela e também pra você. Então, essa é a minha sugestão. E é isso, lembrando que você ouvinte pode sempre mandar qualquer dúvida de ciência ou tecnologia pra gente pelo WhatsApp 21 980 65 0066, 21 980 65 0066, manda que a gente responde aqui no Ajuda Tech.
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0: É isso, esse foi mais um Em Órbita aqui na Rádio Sputnik, na Metropolitana 80.5 FM. Muito obrigado aos ouvintes e sigam Em Órbita nas principais plataformas de áudio para ouvir a gente de qualquer lugar. Você também pode ouvir a gente no site metropolitanarrio.com.br com todos os episódios já disponíveis por lá. E lembrando que na Rádio Sputnik você escuta os nossos episódios inéditos toda segunda, quarta e sexta, à 1 da tarde, além das reprises, às terças e quintas, ao meio-dia. Um grande abraço, valeu!
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4: Hoje é domingo, dia 24 de maio de 2026. Uma batida entre um ônibus e uma carreta, seguida de incêndio, deixou pelo menos 8 pessoas mortas e outras 6 feridas na BR-251, em Santa Cruz de Salinas, no norte de Minas, na manhã deste domingo. Segundo informações do Corpo de Bombeiros e da Polícia Rodoviária Federal, os veículos foram tomados pelas chamas após o impacto. O acidente foi registrado no quilômetro 234 da BR-251, em Santa Cruz de Salinas. De acordo com a PRF, a colisão frontal ocorreu por volta das 4h30 da madrugada e envolveu um ônibus e um caminhão carregado com peças automotivas e sucatas. O ministro Flávio Dino, do Supremo Tribunal Federal, afirmou não ver manifesta ilegalidade na prisão da influenciadora Deolane Bezerra e não concedeu liberdade à empresária de ofício, ou seja, por iniciativa do magistrado, né? O ministro do STF analisou uma reclamação apresentada por uma advogada da influenciadora contra a decisão da primeira instância que determinou a prisão preventiva de Deolane. Dino decidiu não dar andamento ao pedido da defesa da empresária, que queria revogação da prisão, regime domiciliar ou aplicação de medidas cautelares. A influenciadora foi presa na última quinta em uma operação da Polícia Civil e do Ministério Público de São Paulo, que investiga um esquema de lavagem de dinheiro ligado ao primeiro comando da capital, o PCC. A regra de transição da proposta de emenda à Constituição, que trata do fim da escala 6x1, deve ficar fora do parecer da Comissão Especial. O ponto será negociado no âmbito do projeto de lei enviado em regime de urgência pelo governo do presidente Lula ao Congresso Nacional no mês passado. A informação é do relator da comissão, deputado Léo Prates, do Republicanos da Bahia, em entrevista ao Brasil de Fato. Segundo o parlamentar, não há consenso entre governo, base aliada e setores empresariais sobre o prazo e o formato da implementação da nova jornada, que será definida.
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4: Em Botafogo, poda de árvore na rua São Clemente. Atenção, motorista. A rua São Clemente está com uma faixa ocupada na altura da rua Sorocaba para esse serviço de poda de árvore pela Conlurb. Redobre o cuidado ao dirigir, pelo local. Arthur Neto para o Radar Sputnik, no horário de Brasília, 1:02.
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6: Uma pesquisa realizada pela Fortinet revelou que o Brasil registrou 753,8 bilhões de tentativas de ataques cibernéticos em 2025. O número representa mais que o dobro do registrado no ano anterior. O relatório do cenário global de ameaças detalha que, no ano passado, o país concentrou 187 milhões e meio de atividades de distribuição de malwares, um software que é projetado para causar danos ou obter acesso não autorizado a sistemas digitais. O grande aumento dessa atividade foi no segundo semestre de 2025, apresentando um crescimento significativo de 535% quando comparado com 2024. Foram 89 milhões de ações relacionadas a botnets que podem permitir remotamente o controle de dispositivos infectados. Eu sou o Kaique Santos, daqui a pouco comigo também o meu colega Rafael Costa, e você está ouvindo o podcast Jabuticaba Sem Caroço da Agência Internacional de Notícias Sputnik Brasil.
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6: Mas antes de entrar no tema, eu lembro que você pode avaliar o nosso trabalho. 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Isso ajuda muito o nosso trabalho e faz esse conteúdo chegar a mais pessoas. Reforçamos ainda que estamos lá no site da Sputnik Brasil, noticiabrasil.net.br, e na programação da rádio Sputnik Metropolitana, na frequência 80.5 FM do Rio de Janeiro. Agora sim, vamos chamar o nosso primeiro convidado do episódio.
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6: A gente recebe aqui no Jabuticaba Sem Caroço o Pedro Martins, que é coordenador acadêmico da Data Privacy Brasil. Ele que é formado e mestre em Direito pela Universidade Federal de Minas Gerais, a UFMG. Pedro, bem-vindo ao Jabuticaba, como vai?
7: Obrigado, Kaique, prazer falar com vocês, tudo certo por aqui.
6: Pedro, o Brasil aparece como um dos países mais atacados do mundo digitalmente, segundo um levantamento da Acronis, referente ao segundo semestre do ano passado, por exemplo, que cita ataques por ransomware. O nosso país fica atrás apenas de Estados Unidos e Índia, e temos agora essa outra pesquisa revelando mais de 753 bilhões de tentativas de ataques em 2025. Conta pra gente o que, que a gente pode entender, né? O que, que explica esse aumento tão alto de tentativas de ataques cibernéticos no ano passado?
7: Sim, bom, vamos lá. Acho que primeiro, acho que os dados ali dessas pesquisas mostram um aumento, mas o Brasil já há muitos anos lidera de uma maneira não muito boa os rankings de países com mais ataques ou vítimas de exploração de vulnerabilidades de segurança da informação. Então, não é algo que é novo no sentido de antes a gente não estava tão exposto, mas talvez o que chama a atenção seja mais esse aumento muito vertiginoso. Acho que tem algumas explicações para isso, que talvez vários fatores contribuam cada um da sua forma. Acho que um que é bastante novo e que realmente não estava presente em anos muito anteriores seria o próprio uso de sistemas de inteligência artificial para sofisticar ou para trazer mais inteligência ou até para permitir um tipo de ataque de mais força bruta também, porque alguns anos atrás o uso de sistemas de IA, especialmente de IA generativa, era muito restrito ou difícil ou limitado a pessoas com mais expertise técnica, e a disseminação desses produtos como um serviço amplamente acessível para qualquer pessoa pode contribuir para usos também maliciosos e usos também de tentar explorar vulnerabilidades técnicas, aliando com outros tipos de técnicas, né? Não somente o uso de IA, mas o uso de IA talvez ajude a sofisticar ainda mais as técnicas e as superfícies e as possibilidades de ataque. Então, acho que tem muito também uma dimensão de como que esses sistemas que são colocados no mercado para qualquer pessoa utilizar, muitas vezes tem salvaguardas insuficientes para justamente prevenir esse tipo de uso malicioso por uma pessoa que quer fazer algum tipo de ataque, algum tipo de exploração de vulnerabilidade. Então, acho que esse é um fator que traz novidade e que talvez explique um pouco desse aumento. Acho que um outro aumento também, que aí não é uma coisa tão recente, mas é um incremento que vem vindo ao longo de anos, é o aumento da digitalização, né? Especialmente no período pós-pandemia, a gente teve um crescimento muito grande da prestação de serviços, seja serviços privados, seja até oferecimento de políticas públicas, que ampliou os canais de prestação desse serviço para canais digitais. Então, a gente tem muito mais transações e muito mais ofertas de serviços e até de assistência social sendo feita por canais digitais, o que amplia ainda mais as possibilidades de ataque e exploração. Então acho que tem um pouco da combinação desses fatores e acho que o último elemento é que a gente sempre, quando está falando desse ecossistema de golpes e muitas vezes movidos por exploração de vulnerabilidades e vazamento de dados, é pensar nisso como realmente uma, não como ataques isolados e não como pessoas que fazem isso de uma forma individualizada, mas como realmente uma indústria. E acho que mostra uma sofisticação e uma evolução dessa indústria no Brasil, que realmente tem se tornado uma questão de política pública, né? É um problema social grave, os ataques, mas também as consequências que vão acontecer depois desses ataques, né? Que é muitas vezes a exploração desses dados para uso de golpes e fraudes, que afeta ali um número muito grande de brasileiros. Então acho que esses três fatores ajudam a explicar, não de forma isolada, mas em conjunto, um pouco do cenário que vem se piorando cada vez mais nesse sentido.
6: Legal. Na primeira pergunta, eu citei ali um desses tipos de ataques com base em dados sobre ransomware, mas há outros vários tipos, né? A gente está falando de quais tipos de ataques automatizados, são tentativas reais de invasão de sistemas. Como que a gente explica um pouco melhor alguns exemplos desses ataques para quem não acompanha e não vivencia isso no dia a dia diretamente como vocês?
7: Sim. O ransomware é um tipo de ataque que ele... Muitas vezes, como o próprio nome diz, né, tem uma ideia ali de você pagar um resgate, da palavra ransom. Então, tem muitas vezes ele é um tipo de ataque que vai acessar um banco de dados ou um sistema interno ali de alguma organização e vai dar algum jeito de fazer com que os dados fiquem indisponíveis, usando técnicas de criptografia, enfim, algumas técnicas disponíveis que a empresa ou a organização para de conseguir acessar e usar os próprios dados. Então ela meio que paralisa a organização e cobra um resgate, cobra um valor de dinheiro em troca disso. Ele pode ou não estar aliado com outros tipos de ataques, como de extração de dados, por exemplo, o famoso vazamento, né? Mas por si só o ransomware é um ataque que está ligado aí a essa indisponibilização dos dados e pedir de um resgate para a empresa ou organização conseguir voltar a ter acesso aos seus próprios dados. E aí tem uma consequência muito mais direta em termos de prejuízo para a organização, né? É muito direta, a organização para enquanto ela não consegue lidar com esse problema. Mas tem vários outros tipos de ataques e aí explorando outras camadas de segurança da informação. Acho que dá para dividir geralmente se conceitua três pilares da segurança da informação em termos de disponibilidade dos dados pessoais, que seja você conseguir acessar eles quando necessário, que é o que justamente o ransomware afeta, e tem outros dois de integridade e confidencialidade desses dados. A integridade é em relação a garantir que os dados são verdadeiros e que não foram modificados de forma não autorizada, e a confidencialidade é garantir que só quem possa acessar ele acesse. Então, os outros ataques vão muitas vezes também lidar nessas outros dois pilares. O vazamento de dados, que acho que é o mais conhecido em termos mais população geral, é justamente uma quebra da confidencialidade dos dados. Dados que não deveriam ser acessíveis passam a ser acessíveis para uma pessoa e aí ela pode usar isso para fazer uma série de outros atos ilícitos, de golpes e fraude sendo o principal deles. Então, muitas vezes os ataques vão querer afetar algum desses elementos, ou para afetar a empresa e pedir um pagamento de um resgate direto, ou para ter esses dados e fazer um uso posterior, muitas vezes com finalidade ilícita, de cometer crimes, etc., a partir dos dados que são coletados a partir de vazamentos, né? Então, acho que, em linhas gerais, acho que esses são os grandes tipos de ataque. E aí a maneira como eles se dão varia muito. Como eu disse, o uso de sistemas de IA pode fazer com que se automatize parte desse processo e tudo mais, mas não necessariamente eles precisam ser automatizados, ou acho que é muito mais sobre a automatização aumenta a escala, mas não muda necessariamente o tipo do ataque. Mas também tem uma grande parte ali de ataques que se dão por meio de técnicas de engenharia social. E você consegue acessar um sistema interno por meio da manipulação do comportamento de alguém que tem acesso a esse sistema, seja para conseguir uma senha dessas pessoas, ou seja para conseguir que ela faça algo que te dê acesso.
6: Você destaca aí principalmente o aumento da digitalização após a pandemia, que iniciou em 2020, durou pelo menos 2 anos, né, para a gente ter depois de começar tudo a voltar ao normal, e Muitos, né, muita gente aponta, muitos especialistas, o crescimento da digitalização também dos serviços públicos e privados, que ao encontro do que você está falando, que aumentou também essa superfície de ataque. No caso de vários serviços, a gente tem até a concentração via gov.br com todo um protocolo para acessar e níveis de conta, dependendo do que você pode acessar, dependendo do seu nível, dos dados que você coloca ali. Inclusive, há até uma discussão sobre a dificuldade quando você não consegue acessar o gov.br, que você fica sem acesso a alguns tipos de serviço. Hoje já se tem essa discussão. Você acha que a gente se preparou, o Brasil se preparou adequadamente para essa transformação, para esse avanço mais rápido a partir ali então da pandemia e com a IA cada vez então sendo mais utilizada em vários serviços? Como que fica essa avaliação por parte então de vocês que estudam essa área?
7: Boa. Acho que em alguma medida tem uma certa dualidade na resposta. Por um lado, o Brasil, acho que dá para dizer que é um dos países mais avançados do mundo em termos dessa digitalização. Acho que poucos países no mundo chegam no nível do que o Brasil tem hoje com o GovBR, com o Pix, por exemplo. São coisas que realmente não são, tem poucas ou quase nenhuma experiência similar se a gente for olhar para o mundo inteiro, independente de país, países ricos ou países em desenvolvimento, país do norte ou do sul global. Então, a gente está num patamar muito elevado de digitalização, o que, por um lado, tem aspectos positivos, mas, por outro, acho que o que eu acho que esse elemento, né, da preparação para a digitalização, acho que o que muitas vezes acaba ficando comprometido, mas uma visão de como que essa digitalização, ela tem que necessariamente ser pensada a partir das salvaguardas e de garantias mais específicas para que pessoas para não garantir que ninguém fique excluído desse processo e que esse processo de digitalização não crie novas vulnerabilidades, especialmente em populações que já são vulnerabilizadas por algum elemento socioeconômico. Então, eu acho que a gente ainda precisa evoluir bastante nessa compreensão dessa dimensão de justiça social na digitalização, no sentido de que tem critérios, para além dos critérios econômicos, tem critérios de garantia de direitos e de proteção que precisam ser incorporados como métricas de sucesso mesmo dessa digitalização. Uma digitalização, ela só é bem-sucedida se, de fato, ela melhora a vida das pessoas, né? Independente de um ganho de eficiência econômica, por exemplo, que muitas vezes é uma métrica mais usada para se medir o sucesso ou não dessas iniciativas. Então, eu acho que onde a gente tem mais a crescer é nessa dimensão de como que a digitalização, ela precisa incorporar valores ali e preocupações de justiça social, que não significa que ela não deve ser feita, ou que isso vai atrasar a digitalização, ou que vai tornar ela mais custosa, mas que, no fim das contas, você vai ter o que a gente, na Data Privacy, tem trabalhado bastante, um termo que chama ecossistema informacional justo, que é essa dimensão de como que, a partir da governança de fluxos informacionais, você cria um ecossistema que promova valores de direitos fundamentais, justiça social e, no fim das contas, melhore a vida das pessoas. Então, acho que tem essa dualidade do Brasil tá conseguindo avançar bem, mas poder incorporar melhor preocupações ligadas à segurança da informação, à proteção de dados, à privacidade, a acesso, à acessibilidade e garantia de direitos fundamentais.
6: E aí eu acho que dá gancho para uma outra questão aqui que está relacionada ao comportamento dos usuários. Um outro estudo que trazemos nesse episódio está apontando que 45,2% dos ataques hackers no Brasil começam por falhas básicas, e algumas delas podem ser senhas fracas, a ausência da autenticação em dois fatores, que foi uma evolução muito importante para quem consegue, sabe utilizá-la para acessar diversas contas, sistemas desatualizados. Por que medidas aparentemente tão simples como essas ainda são negligenciadas? Tem a ver então talvez com essa falta de educação e de acesso por parte de toda a população, essa desigualdade também da educação digital que existe aqui no Brasil?
7: Acho que tem dois elementos. Um está um pouco nessa linha de realmente, enfim, o Brasil, ao mesmo tempo que progride rapidamente na digitalização, continua sendo um país de grandes desigualdades socioeconômicas e com até, por exemplo, índices de analfabetismo funcional alto, o que faz com que também tenha uma dificuldade no acesso e na utilização adequada de novas tecnologias. Então, a gente tem que lidar com esse cenário. E acho que esse é um ponto de partida e não um ponto de chegada na resposta, no sentido de que a gente tem uma população que ainda precisa de um ganho de capacitação maior e educação midiática e digital para conseguir fazer um uso mais autônomo de sistemas tecnológicos, mas aí acho que cabe uma perspectiva de isso amplia os deveres de organizações que prestam serviços no meio digital, seja empresas ou o próprio governo. Acho que tem uma dimensão de que essas camadas de vulnerabilidade básicas precisam ser também sanadas pelas organizações, no sentido de colocar o modo padrão de cadastro em um sistema ou de criação de uma credencial, já incorporar esses elementos de maior robustez da segurança, por exemplo, tornar a autenticação de duplo fator obrigatório, ou no cadastro obrigar você ter uma senha que seja minimamente forte, né, que não comporte senhas como ABC123 ou coisa nesse sentido. Então tem medidas técnicas e organizacionais que podem ser adotadas pelas empresas e governos e organizações para melhorar um pouco a camada básica de proteção. Mas aí tem um outro elemento também, que é muitas vezes essa exploração de vulnerabilidades básicas se dão não necessariamente, enfim, podem se dar também no parte de um usuário, mas pode se dar também em algum sistema interno de uma empresa, o que aí vai gerar um outro tipo de incidente, né? Por exemplo, um funcionário de uma empresa que tem uma credencial de acesso ali no espaço de trabalho, qualquer que ele seja que usa, com a senha fraca, isso é explorado, isso é um vetor de ataque para os dados daquela organização. Então, não é só na perspectiva do indivíduo final, da vítima final afetada, mas também das próprias organizações que fazem um tratamento de dados e que podem estar mais vulnerabilizadas por essas camadas ainda básicas de segurança. Então, acho que o ponto ali de talvez de maior atenção é como que as organizações

0: dados dela, na verdade não, porque aí ela acessa algo e a partir desse comportamento, ataques hackers, ou seja, esse ataque cibernético, ele qual for, pode comprometer mais processos, mais invasão ali de privacidade e tudo mais. E aí, falando um pouco mais sobre as empresas, você acredita que se, por parte delas, elas já começam, já tratam a segurança cibernética como um investimento que é necessário? Ou talvez, e aí acho que isso deve ter também uma influência de porte de empresa ou também de conhecimento, como a gente trouxe na questão do usuário, como um problema que talvez não seja, é muito caro e que talvez não seja tão necessário assim?
1: Um ponto fundamental a começar essas considerações de depende muito de qual porte e também de qual setor uma empresa atua. Tem setores que já são altamente regulados há muitos anos em termos de garantias robustas de segurança da informação. O setor financeiro, por exemplo, desde sempre foi um setor que necessariamente teve, nem necessariamente por isso, não só por escolha, mas por até demanda regulatória, teve que ter programas e investimentos robustos em segurança da informação. Já outros setores, como varejo, por exemplo, pode ser que tenha menos essa cultura por ter um arcabouço regulatório menos rígido do que, por exemplo, de um setor financeiro. Então, acho que o arcabouço regulatório faz com que isso crie incentivos e uma cultura para as empresas daquele setor terem investimentos maiores ou menores em segurança de informação. E aí o porte também, né? Uma empresa menor, obviamente, vai ter mais dificuldade de conseguir alocar um recurso financeiro para isso do que uma empresa de grande porte. Eu acho que, mas aí eu acho que tem dois fatores ali a ser considerados. O primeiro é que mesmo empresas de grande porte que fazem investimentos robustos internamente ainda estão vulneráveis, especialmente na vertente da cadeia de fornecedores. Hoje quase nenhuma empresa consegue sozinha fazer tudo que ela precisa. Tem ali fornecedores de serviço de tecnologia, fornecedores de, enfim, terceirizados, tem uma quantidade enorme de outras empresas que prestam serviço para ou contratados para essa empresa, o que pode ser um vetor de exploração de vulnerabilidade. Então, acho que muitas vezes esse é um vetor de ataque que é negligenciado, assim. Acho que ainda tem uma visão muito isolada da empresa se proteger internamente, mas sem pensar no ecossistema de fornecedores ao qual ela está integrada, e que aí sim esse ecossistema pode ter uma variação muito grande de como que eles se tratam em termos de proteção. E o outro, que existem elementos que, mesmo que uma organização de pequeno porte, com pouquíssimo recurso financeiro, consiga, mesmo sem muito recurso financeiro, uma organização consegue ter elementos básicos de proteção que já elevam ela a um nível razoável de segurança da informação, que não custam dinheiro ou que não custam grandes investimentos, mas que tem muito a ver com uma dimensão de capacitação, uma dimensão de criar algum tipo de capacitação interna para usar esses recursos básicos de segurança, tipo controle de acesso, senha forte, do fator de autenticação, uso de dispositivo pessoal, política de uso de dispositivo pessoal e profissional, elementos que realmente não dizem respeito ao investimento em um sistema, em uma consultoria ou em profissionais altamente capacitados em uma área inteira de segurança, mas que dizem respeito ali a cuidados básicos nos fluxos operacionais de uma empresa, que não realmente não trazem um custo econômico grande, mas precisam dessa dimensão da capacitação para entender como usar e como implementar uma política nesse sentido. E acho que isso é algo que pode ser melhor fomentado.
0: A gente tem um caso recentemente divulgado envolvendo sistemas públicos em São Paulo que acendeu um alerta importante sobre a vulnerabilidade, as vulnerabilidades governamentais. A Polícia Civil e a Controladoria Geral do Estado de São Paulo investigam um ataque cibernético que acabou resultando ali no vazamento e na venda de dados sigilosos de diversos órgãos públicos estaduais. E aí, ataques contra estruturas públicas como esse, e a gente teve alguns também não faz muito tempo que recentemente noticiamos, representa um risco diferente dos ataques contra as empresas privadas? Ou seja, os órgãos públicos precisam estar, assim como o sistema financeiro que você trouxe, que já está muito à frente, né, justamente por lidar com o dinheiro e lidar com o dinheiro das pessoas, precisam ter uma camada de proteção muito maior, de segurança maior nesse sentido? Qual que é essa diferença?
1: Acho que tem uma diferença significativa, que é órgãos públicos vão tratar dados em uma escala, na maioria das vezes, muito grande, comparável a de empresas de grandíssimo porte ou maior, né? Vão tratar dados ali de toda a população de um estado, de um município, de um país. Então, tem um volume muito grande que gera uma escala muito maior em termos de qualquer risco potencializado, né? Se você tem um incidente ali, isso é potencializado muitas vezes

0: mais do que se fosse para uma empresa de pequeno porte ou mesmo, eventualmente, sei lá, até uma prefeitura de uma cidade pequena, algo nesse sentido. Então, acho que o primeiro elemento é a escala. E o segundo é sobre o tipo de informação que circula, né? Que é tratada dentro do contexto daquele órgão, que muitas vezes vão ter informações de grande sensibilidade por lidar com políticas públicas, por lidar com, enfim, não só por ter informações muito detalhadas sobre cidadãos, por ser necessário para garantir a execução de uma política pública, para garantir que uma assistência social seja prestada, para garantir o registro de uma pessoa, enfim, tem um nível maior de detalhamento também que pode acontecer. Então, acho que essa é uma preocupação que faz com que coloque os órgãos públicos num patamar de grande atenção para atacantes, né? Pessoas que querem explorar ali algum tipo de ataque cibernético têm um alvo grande, muitas vezes, que é órgãos públicos, por eles conterem esse grande volume e quantidade, não só o volume em termos de volume em duas dimensões, tanto em termos de pessoas, o número de titulares que vão estar ali, podem estar numa base de dados, quanto o número de informações daqueles titulares em nível muito, podem ser muito detalhadas. Então, acho que faz com que seja um alvo muito visado e que precisa de níveis maiores de proteção. E acho que até um elemento de maior integração em termos de uma política mesmo, de realmente não ser feito de forma isolada, cada órgão fazendo o seu, mas ter algum tipo de política, seja a nível federal, estadual, municipal, ou até nacional, integrando tudo isso, para que a gente tenha um ganho sistêmico e não um ganho pontual só em alguns órgãos que conseguem criar mais mecanismos de proteção do que outros.
1: Trazendo um pouco aqui, Pedro, a parte também da legislação e aproveitando, né, você como uma pessoa que acompanha essa área, mestre em direito, formada em direito, a legislação brasileira, ela evoluiu o suficiente para lidar com o cenário atual dos ataques cibernéticos, ou seja, a Autoridade Nacional de Proteção de Dados tem estrutura e poder suficientes para fiscalizar também adequadamente as empresas e órgãos públicos, ou a gente também temos avançado conforme essas tecnologias e esses ataques vão se desenvolvendo, como a própria IA que você trouxe no início da entrevista?
0: Sim. Eu acho que em termos de legislação, talvez o ponto mais sensível seja justamente o debate sobre regulação de sistemas de IA, que é um debate que ainda está pendente, né? Ainda está em tramitação o projeto de lei, e acho que ele é um dos componentes que pode meio que talvez fechar a conta desse ecossistema de diversas tecnologias que podem contribuir ou podem melhorar ou piorar a situação atual em termos de vulnerabilidades de segurança da informação. Acho que um bom projeto, uma boa regulação de IA faz com que esses sistemas tenham mais salvaguardas para impedir usos maliciosos. Acho que esse é um elemento que talvez falte para a gente fechar a equação no Brasil. Mas de resto, eu acho que a perspectiva é que os próximos passos são menos em termos de criar uma lei específica ou novas legislações em termos de lei especificamente para esse campo da cibersegurança, e mais em termos de arranjo institucional e de política mesmo, de órgãos de fiscalização como a NPD, mas também o Ministério da Justiça e também associações de empresariais consigam ter um mínimo de coordenação na atuação para uma política integrada de segurança da informação e de prevenção a golpes e fraudes, no sentido de, acho que o que falta para o Brasil ter melhores proteções nessa camada é arranjo institucional, e não necessariamente só uma nova legislação, e isso se dá a nível infralegal, né? A nível de realmente fortalecer os órgãos reguladores, a nível de fortalecer a capacidade dos servidores públicos e a nível também de criar centros e convênios para que tenha uma troca de informações entre autoridades de investigação, autoridades reguladoras e as próprias empresas que também entram muito fortemente nessa equação. Então, acho que o que eu diria de próximos passos para o Brasil tem mais a ver com criar uma política e arranjos institucionais para lidar com isso, para lidar com o problema de vulnerabilidades de segurança da informação e a consequência disso, que é golpes e fraudes econômicas.
1: Perfeito. Esse o Pedro Martins, que é coordenador acadêmico da Data Privacy Brasil, também formado e mestre em Direito pela UFMG, a Universidade Federal de Minas Gerais. Pedro, muito obrigado pela conversa, pela aula aqui no Jabuticaba Sem Caroço.
0: Eu que agradeço pelo convite, um prazer e fico à disposição.
1: Um abraço.
0: Abraço.
1: Eu lembro que você pode avaliar o nosso trabalho, é só ir na aba sobre do nosso perfil na sua plataforma de streaming de áudio favorita e colocar 5 estrelinhas. Isso ajuda muito o nosso trabalho e faz esse conteúdo chegar a mais pessoas. Reforçamos ainda que estamos lá no site da Sputnik Brasil, noticiabrasil.net.br e na programação da Rádio Sputnik Metropolitana, na frequência 80.5 FM do Rio de Janeiro. Se de um lado estão os hackers cada vez mais sofisticados na prática de cybercrimes, do outro estão as empresas correndo contra o tempo para reforçar a segurança dos sistemas e proteger dados sensíveis. Esse cenário foi revelado pelo estudo Panorama do Risco Cibernético no Brasil 2026, divulgado pela Vultus, empresa especializada em risco cibernético. O levantamento mostra que a probabilidade de um ataque hacker bem-sucedido cresceu 3,7% no último ano, mesmo diante de um avanço de 5,6% nos índices de maturidade em segurança digital das empresas, assunto que a gente vai falar mais na nossa próxima entrevista.
2: Para onde vamos?
3: Jabuticaba Sem Caroço bate um papo agora com o Alexandre Brum. Ele que é CEO da Vultus, uma empresa que busca aí a segurança contra os ataques cibernéticos, né, Alexandre? Seja mais que bem-vindo, como vai?
4: Ah, tudo bem? Beleza, tudo tranquilo. É um prazer estar aqui com vocês, viu, pessoal? Vamos bater um papo legal e falar sobre cibersegurança, negócio, como que isso impacta aí no mercado, na sociedade.
3: Exatamente, e eu acompanhei aqui, né, o segundo risco panorama cibernético que vocês fizeram e me chamou a atenção que 45,2% dos ataques cibernéticos começam por falhas básicas. O problema hoje é falta de investimento, falta de prioridade ou incapacidade operacional das empresas em executar o básico. Diga pra gente.
4: Olha, Rafa, quando a gente fala de segurança cibernética e faz uma análise de causas, é importante a gente entender o contexto que essas causas estão inseridas, né? Então, acho que a gente consegue atribuir isso a alguns fatores, tá? Então, no cenário atual, a gente viu, acho que todo mundo acompanhou, né, nos últimos meses, nas últimas semanas, essa avalanche de IA que veio para o mercado, né? E isso vem tanto para o bem quanto para o mal. Ou seja, as organizações estão ganhando capilaridade, poder de desenvolvimento, desenvolvendo novas aplicações, novos negócios, mas isso naturalmente traz um risco intrínseco muito grande, né? Se antes as organizações elas tinham capacidade de desenvolver 1 ou 2 aplicações por semana, hoje essas mesmas organizações têm capacidade de desenvolver 10, 20 aplicações por semana. Então isso acaba aumentando exponencialmente a superfície de ataque dessas organizações, né? E por outro lado, a gente tem a capacidade de ataque dos criminosos também aumentando muito. Então, se um atacante antes performava 1, 2 ataques em paralelo, hoje ele consegue performar 10, 20 ataques em paralelo. E aí a gente vê, então, né, a superfície das organizações aumentando, a capacidade de ataque aumentando também. Isso vira uma mistura, uma tempestade perfeita. E daí a gente retoma aquelas falhas básicas de cibersegurança que você comentou, né? Então, essas falhas básicas de cibersegurança estão sendo colocadas cada vez mais para fora das organizações, com esse aumento de exposição da superfície, e os atacantes têm mais capacidade, mais capilaridade para explorar essas falhas. Então, esse é um cenário que acaba trazendo alguns fatores ali, né, de inovação e tecnologia, que são muito bons para o negócio, é importante ter no negócio, mas também trazem grandes riscos e responsabilidades.
1: Alexandre, esse levantamento mostra, aponta um aumento de 3,7% na probabilidade de invasão, mesmo com o avanço na maturidade de segurança. Isso, como que fica essa percepção de vocês, a visão com relação ao gasto por parte dessas empresas? Elas estão gastando mais, já entenderam que precisam investir nessa segurança, mas como que tem sido esse gasto? Tem gastado errado? Como que esse recurso também tem sido destinado? O que seria esse avanço da maturidade de segurança e por que esse dado ainda tem essa probabilidade de invasão, esse percentual?
4: Quando a gente olha o aumento da probabilidade, né, que é contraintuitivo a um aumento de maturidade, ou seja, à medida que eu aumento minha maturidade, eu deveria reduzir a minha probabilidade de sofrer um ataque, né? Mas isso se explica ao nosso ver, né? Acho que o grande insight desse estudo foi que as empresas, as outras organizações, elas evoluíram sim do ponto de vista de segurança, então conseguiram implementar novas ferramentas, novas iniciativas, novos serviços, conseguiram se estruturar internamente, e isso foi muito bacana, né? Isso deu um ganho de maturidade para essas organizações. Mas ao mesmo tempo, o crime também se especializou mais, o crime evoluiu, o crime tem mais ferramentas à sua disposição, né? A barreira técnica de entrada para o mundo do crime, ela foi reduzida significativamente com o advento das novas tecnologias. Então, quando a gente afirma que a probabilidade aumentou, ao nosso ver, é muito por conta desse conjunto de fatores, né? A organização, ela evoluiu, mas o crime organizado evoluiu mais ainda e acabou ganhando mais capacidade de ataque. E sobre a questão de investimentos, esse ponto é bem relevante, porque se a gente for pegar os principais relatórios de cibersegurança no mundo, né, aí até extrapolando o cenário Brasil, relatórios Gartner, IBM, relatórios já consolidados, a gente pode identificar que as organizações nunca gastaram tanto em cibersegurança. E ao mesmo tempo nunca foram tão atacadas, né? Então isso reforça a tese ali de que, de fato, o crime acabou evoluindo mais do que a defesa, né? Do que as organizações legítimas. Mas tem um ponto de atenção que, ao nosso ver, existiu nos últimos anos um direcionamento de recursos muito significativo para ferramentas específicas, né? Então você tem ali a implementação de ferramentas como DLPs, né, que são os Data Loss Protection, para evitar a exfiltração de dados. Você tem os novos EDRs, XDRs, né, que antigamente a turma se referia como uma espécie de antivírus, uma evolução do antivírus, algo do tipo. E essa ferramentalização das iniciativas acaba trazendo um risco muito grande, né? Então, ao nosso ver, é necessário estruturar os processos antes de definir e implementar ferramentas. E quando a gente olha para os processos de segurança da informação, eles ainda carecem de uma atenção. Então a gente pode inclusive ver aí no estudo, né, quem acompanhou um pouco mais de perto, e se não acompanhou ainda, convido a acompanhar, que a gente tem um gap muito grande de implementação de processos de cibersegurança, né? Então, respondendo de forma objetiva, se eu implemento uma ferramenta sem ter um processo muito bem estruturado, pode ser que eu não consiga tirar tanto proveito dessa ferramenta, né? E acabar tendo eu não vou chamar de desperdício de recurso, porque sempre ajuda, mas talvez eu não tenha o meu recurso tão otimizado quanto poderia. Então, ao nosso ver, é importante, né, ao passo que eu implemento ferramentas, eu olhar para processos também, para garantir que essas ferramentas vão estar sendo bem implementadas, com processos otimizados e, no final das contas, garantindo mitigação de risco e não só uma simples implementação de ferramentas, sim uma mitigação de risco efetiva.
3: E hoje a gente consegue, né? Aqui, por exemplo, na empresa, temos aí aquela autenticação multifator, né? Mas quando a gente olha para as empresas no geral, ainda assim existem em ambientes corporativos que não têm essa autenticação em pleno 2021. Então, sendo assim, é uma medida considerada mínima de segurança, Alexandre?
4: Hoje a gente entende a implementação do MFA, são diversas iniciativas possíveis, né? A implementação do MFA, ele é uma delas, não vai ser a bala de prata que vai resolver o problema, mas sim é uma iniciativa básica, mas isso não tira o desafio que é implementar o MFA no dia a dia das organizações. Então você tem organizações com muitos legados, né? Digo, aplicativos e sistemas legados, com muita resistência eventualmente entre as áreas de experiência do cliente ou até próprias áreas internas, quanto a ter um atrito ali na utilização do MFA, porque não deixa de ser um atrito, né, no momento de realizar um login. Mas, ao nosso ver, sim, é uma iniciativa básica, mas o ponto é que o crime organizado, né, as técnicas criminosas ali, elas já têm formas de bypassar esse MFA, né, ou seja, de evadir esse controle. Então, hoje, em campanhas de engenharia social, por exemplo, que a Vultus executa, né, quando a gente simula ali um atacante, existem técnicas que são capazes de bypassar e evadir esses controles, como por exemplo o MFA. Então, sim, é um requisito, né, uma prática básica de cibersegurança, mas que não garante nada. Ela mitiga um pouco do risco, mas não garante. A gente precisa ter outras iniciativas ali. Por exemplo, quando a gente fala de autenticação, né, é super importante olhar para acesso por contexto, ou seja, eu definir qual é o serial number do device que vai se conectar àquela conta. Então, isso é um passo a mais de segurança. São outras iniciativas ali que acabam enrobustecendo cada vez mais a superfície dessas organizações.
3: E agora, Alexandre, você está batendo aí na tecla das senhas, né? Vocês trouxeram também no relatório de vocês que 35,7% dos ataques tiveram sucesso com senhas previsíveis. Isso, consequentemente, é muito alarmante, né? Agora, eu me lembrei aqui, gente, que quando o Museu do Louvre foi, mal e porcamente comparando, né, foi roubado, a senha do museu, que é uma das referências no mundo inteiro, era Louvre em caixa baixa, né? Então eu te pergunto, o que isso revela sobre a cultura digital das empresas brasileiras e, no caso, também parece aí até das estrangeiras, né?
4: Isso é uma prática global, viu? Vamos ressaltar, uma prática global. Então, o uso de senhas inferíveis, ele é muito perigoso, porque hoje você tem ataques que não são tão sofisticados, que utilizam senhas inferíveis, né? Ou seja, Eu não preciso, talvez, testar muitas senhas, eu testo poucas senhas, que são senhas inferíveis, em muitos usuários, né? É um pouco diferente do ataque que o pessoal está acostumado, que é o ataque de força bruta, né? Onde eu testo diversas senhas no mesmo usuário. Quando a gente fala do ataque de password spray, eu utilizo senhas inferíveis em muitos usuários, ou seja, algum daqueles usuários ali vai utilizar uma senha inferível. Então, hoje a gente tem uma lista extensa de keywords aqui, né, de palavras-chave que são comuns, né, em serem utilizadas como senhas ali. Então, você tem palavras de incentivo como sucesso, arroba ano, né, ou então nome da empresa, arroba ano, felicidade, arroba ano, um time grande aí, né, Flamengo, arroba ano. Então, assim, isso é uma prática global, né, e no cenário brasileiro a gente vê isso se repetindo muito. Então, no caso do Louvre, foi exatamente esse ponto. Foi uma senha inferível, né, com Louvre, arroba ano ali, e eu vi muita empresa, né, muita gente de segurança zombando desse cenário, mas esse é um cenário muito comum. Então, assim, eu desafio hoje as empresas, até mesmo brasileiras, a me comprovarem que não existe a utilização de um padrão de senha inferível, né? A gente está falando aqui de nome da empresa arroba ano, mas pode ser mês arroba ano, né? Nome da pessoa arroba ano, tem diversos padrões ali específicos. Então, hoje, não basta você ter senhas ditas complexas, né? Como, por exemplo, eu preciso ter uma senha de 12 caracteres, mais número, letra maiúscula e minúscula e caractere especial. Se essa senha que cumpre esses requisitos for nome da empresa, arroba ano, eu cumpri todos os requisitos, né? Tenho letra maiúscula e minúscula, tenho mais de 12 caracteres, tenho caractere especial e tenho número. Mas boa parte da senha é uma palavra inferível, né? Então, essa senha acaba não sendo uma senha forte. E hoje, com a capacidade computacional que a gente tem, de forma rápida ali e sucinta, os atacantes conseguem quebrar essas senhas, né? Então, é um risco muito grande, é uma má prática antiga que vem acontecendo, a gente vem conscientizando cada vez mais o pessoal, mas em diversos cenários a gente se depara com a hipótese aí de senhas fracas.
3: É só fazer um adendo aqui, gente, sobre esse tipo de senha. Uma vez, quando eu tinha ali meus 24 anos, né, na terapia, com muita terapia, a minha terapeuta falou que eu tinha que me amar muito. Aí, qual foi a minha senha? Porque eu tinha acabado de sair de um relacionamento que me deixou, enfim, muito mal. Eu me amo muito. Conclusão, fui hackeado. O meu e-mail foi todo apagado. Eu falei, me amar muito não tá funcionando nem no e-mail.
4: Exatamente. O Rafa, e a gente já viu a senha aqui, eu me amo. Eu me amo muito, nunca vi não, mas eu me amo, já vi.
3: Ela falou que eu tinha que reforçar isso muito. E como eu digitava, eu não gosto muito de salvar senhas. Isso é desde sempre, né? Eu fui hackeado. Hackearam o meu Hotmail. E aí eu fiquei traumatizado. Falei, me amar muito, até o e-mail tá me ferrando, né? Kaique.
1: As senhas vão se... É isso, né? A partir do que você conversa também, involuntariamente você às vezes acaba denunciando algo pessoal que é comum a outras pessoas e que acaba tendo isso virando uma senha possível, uma senha fácil que as pessoas tentam, que é um pouco o que o Alexandre está trazendo aqui. E aí, aqui, né, é importante a gente falar pro ouvinte que o Alexandre não tá denunciando algumas senhas aí, não. Porque se você tem uma dessas parecidas, já é um alerta para você ir lá trocar, né, se tem algumas aí. Que é importante que pode ser que tenha gente que tá nos ouvindo e tem algumas senhas parecidas e não tá... se ligando aí, tá correndo um sério risco de perder as suas contas, sua rede social, seu e-mail, enfim. E a Vultus, Alexandre, como sendo essa consultoria especializada, né, em gestão dos riscos cibernéticos, vocês acompanham alguns setores e prestam alguns serviços nesse sentido de ajuda, até partindo do que você trouxe agora, trazendo esse exemplo das senhas comuns que são usadas, que não são seguras, as chamadas senhas inferíveis. Qual setor acaba mais preocupando a empresa, vocês hoje, que vê que corre mais um risco? Tem algum padrão de setor? A gente sabe que, historicamente, o setor financeiro tem um pouco mais essa preocupação, naturalmente, por lidar com dinheiro, principalmente. Mas e outros setores? Saúde, telecomunicação, serviços? Há algum que fica mais exposto e os estragos podem ser maiores caso elas estejam não usando senhas tão seguras com essas características que você demonstrou há pouco?
4: Não, Kaique, é muito legal a sua observação, que não necessariamente só por conta de senhas, né, mas por conta de toda uma infraestrutura, um desafio, um legado que essas grandes organizações carregam ao longo do tempo. Então você tem bancos, né, com dezenas de anos de existência, telecoms com dezenas de anos, enfim, diversas empresas com muitos anos de existência, e isso acaba se tornando um baita desafio, um legado que essas organizações carregam. Então, falando do serviço financeiro especificamente, né, foi um segmento da economia que foi muito pressionado desde o início, ou seja, na década de 90, quando foi lançado o Bankline, para quem já acessava Bankline na época.
1: Bankline.
4: O Bankline foi lançado. O Bankline.
1: Do baú.
4: Tô denunciando a idade aqui, né? O Bankline, no dia que ele foi lançado, né, na internet, no dia seguinte, ou no mesmo dia, já tinha gente atacando. Então, o próprio ecossistema pressionou o segmento financeiro a aprimorar demais as suas barreiras, né? Então, hoje você vê aí bancos consolidados que, do ponto de vista de maturidade, né, são bancos muito maduros e por conta do risco intrínseco à operação. Um ataque no serviço financeiro, do ponto de vista do atacante, ele tem uma vantagem, que é a liquidez imediata. Quando eu consigo materializar um ataque, né, uma fraude financeira ali em um serviço financeiro, eu tenho dinheiro na conta, eu tenho PIX hoje que transfere instantaneamente. Isso é um baita desafio para a segurança monitorar, né, controlar, identificar ali comportamentos anômalos. À medida que, quando os atacantes atacam outras empresas de outros segmentos, essa liquidez imediata, ela não é tão iminente assim, né? Ou seja, os atacantes vão atacar uma organização e vão disseminar um ransomware, por exemplo, travar todo o sistema, né, criptografar tudo, vão precisar fazer o que a gente chama de double extortion, né? Ou seja, entrar em contato com a empresa, pedir um resgate para devolver os dados, depois pedir mais um resgate financeiro para poder não expor aquelas informações. Então, o setor financeiro, ele sofreu muito durante o tempo por conta dessa pressão do próprio ambiente e foi forçado a amadurecer mais que os outros segmentos, né? Mas o grande desafio hoje é que quando a gente olha para os segmentos de forma geral, a gente pode até identificar alguns, né, que talvez sejam um pouco mais críticos, como telecomunicações, né, a gente está falando de infraestrutura crítica, né, energia, por exemplo, que sofrem mais com isso também, né, com esse risco iminente. Mas a gente tem serviços que têm uma dependência muito grande de terceiro, né? Se a gente, inclusive, for olhar no panorama, a gestão de risco de terceiro é um dos processos que tem um nível menor ali de maturidade, ou seja, como que eu controlo o risco do meu terceiro, né? Então, você pega atividades ali da economia, né, como serviços, tecnologia, saúde, são segmentos que acabam utilizando uma rede de terceiros muito grande. Isso aumenta não só o desafio de cibersegurança, mas também da própria exposição. Então, essa se talvez tivesse um dos atributos aí, né, para esse risco maior em algumas organizações, são aquelas organizações que dependem de terceiros, né, são terceiros críticos. E aí, para eu estruturar o meu processo de gestão de risco de terceiros e controlar isso, é um baita desafio. Risco não é uma fotografia, né? Você precisa de um acompanhamento contínuo ali. Então, essa dependência de terceiro traz um desafio muito grande para as organizações. Mas não é uma opção. A gente hoje tem uma cadeia de suprimentos muito complexa, né? As organizações precisam depender, elas dependem de terceiros, e isso é inerente ao negócio. Não dá para desenvolver tudo internamente e ser core. Então, é algo que a gente precisa lidar e aprimorar com carinho esse processo específico, a gestão de risco de terceiros.
3: E, Alexandre, nós pesquisamos aqui, de acordo com um levantamento da Fortinet, só no ano passado o país teve aí 753,8 bilhões de tentativas de ataques, só no ano passado. E vocês trouxeram um dado aqui que me chamou a atenção, que mostra que apenas 23% das empresas conseguem sustentar a operação após um incidente. O Brasil, ele está preparado para lidar com um grande ataque coordenado em setores críticos?
4: Esse número do relatório, ele é interessante, porque esses foram que foram conhecidos e vieram à tona, ou reportados, e estimados de alguma forma, né? Eu não acho que seria ousado a gente afirmar que esse volume, ele é maior, inclusive. Mas, assim, respondendo objetivamente a pergunta sobre se o Brasil está preparado, eu diria que o mundo não está preparado, tá? Acho que a gente fala muito do cenário Brasil, né, principalmente no estudo, mas quando a gente olha para o cenário global, a gente vê algo parecido. Então, quando a gente afirma, né, que 23% das organizações possuem iniciativas de SGCN, né, ou seja, de continuidade de negócio, gestão e continuidade de negócio, aqui a gente não está afirmando que essas empresas estão prontamente responsivas ali, né, digo, totalmente prontas para responder ao incidente. É que possuem iniciativas de continuidade de negócio, ou seja, tem um business impact plan, né, tem um BI ali, né, uma análise de impacto no negócio caso tenha um incidente, eu tenho um plano de resposta a incidente. Então, de forma geral, as empresas não estão preparadas para responder os incidentes. E mais, o grande agravante foi o que a gente comentou lá no início, né? Com o aumento exponencial da quantidade de ataques que já estão sendo performados que serão performados aí ao longo dos próximos meses e anos, essa situação fica cada vez mais crítica. Então, se eu pudesse fazer uma previsão para o próximo panorama, eu diria que a probabilidade do ataque, dessas empresas sofrerem um ataque, ela vai aumentar muito, o impacto potencialmente vai aumentar e, naturalmente, o nível de risco também vai aumentar.
1: E são um processo simples, às vezes, que a pessoa acaba caindo num golpe, num ataque hacker, né, Alexandre? A cada 34 pessoas tem aí os dados mostrando que a cada 34 que abrem um e-mail fraudulento, 3 acabam entregando ali credenciais, entregando informações para essa pessoa que cometeu esse ato. E como que a gente treina, né, e reforça esse cuidado com as pessoas de identificar, principalmente um golpe que acontece muito, né, o chamado do phishing, né, que faz isso e aí tem o link, algum passa por um e-mail que vem ali com algumas características de um órgão oficial, mas se você checar, por exemplo, o simples endereço de e-mail propriamente, não o título dele, você já começa a perceber que não é o original. Mas sem fazer isso, você acaba correndo o risco ali de clicar em alguma coisa e já contaminando o computador, contaminando o celular. Como que a gente melhora, né, esse treinamento para essas pessoas? Enfim, e isso é o que a gente pode chegar tanto no nosso e-mail pessoal, mas no nosso e-mail corporativo de trabalho também.
4: É, com certeza. Assim, um dos processos que mais evoluíram, né, e despontam ali, dentre os mais maduros em cyber, é exatamente o processo de conscientização e capacitação em segurança da informação, né? Com 67% ali das organizações analisadas com isso implementado. Esse é um ponto positivo, né? Indica que as organizações de fato estão preocupadas e os colaboradores de forma geral estão engajados no tema cibersegurança. Isso é uma notícia ótima. Mas em paralelo, a gente tem um desafio muito grande, que é a sofisticação dos ataques, né? E quando eu digo sofisticação, eu não digo, eu não falo sobre a complexidade ou a dificuldade de executar esses ataques, mas sim sobre o quão fidedigno esse ataque é, né? O quão fidedigno uma ação fraudulenta ela é de uma ação que potencialmente seria real ali. Então, você deu um ótimo exemplo, né, de campanha de engenharia social de phishing ali. Provavelmente todo mundo já deve ter recebido em algum momento da vida uma campanha de phishing, seja do... Antigamente tinha muito o príncipe nigeriano, né, que tinha uma fortuna em algum lugar do mundo.
1: E ainda existe, porque ainda recebo no meu, só pra...
4: Exato. Ainda existe. Então, assim, não existe dinheiro fácil, né? Um príncipe nigeriano querendo trazer uma fortuna pro Brasil e pedindo um auxílio ali em troca de alguns milhões de dólares. Então, isso era muito comum, ainda acontece, mas as pessoas já estão mais conscientes desse risco, né, de que aquilo ali é uma atividade fraudulenta. E aí o grande ponto é que essas campanhas elas estão muito mais sofisticadas hoje. Então, hoje a gente tem campanha de engenharia social com casos já, né, com ataques bem sucedidos, criminosos ali, que a gente teve não um e-mail de um príncipe nigeriano com talvez um pedido um tanto quanto absurdo, né? A gente teve uma call sendo realizada ali, uma videochamada com o CFO, com o CEO da empresa, falando com o analista financeiro e pedindo para fazer uma transferência X. Então, assim, o analista financeiro, ele estava falando ali com a figura do CEO, do CFO, enfim, de quem quer que seja, né? Com a voz daquela pessoa, né? São as campanhas de deepfake, que são muito auxiliadas agora pelas iniciativas de inteligência artificial. Então, assim, o uso de IA, né, e aprimoramento dessas técnicas, ele foi muito bom para a indústria, por exemplo, do entretenimento. Foi bom para todos os segmentos, né? Então, teve aquele comercial marcante da Elis Regina, né, no ano passado, retrasado, emocionante, contando a história da Kombi, inclusive, que foi bem legal. Mas essas técnicas também estão sendo utilizadas para o mal, né? Então, os atacantes hoje se passam ali por executivos de empresa, realmente com áudio e vídeo ali ao vivo, né? Sendo, enfim, feito ao vivo. Então, é uma campanha muito próxima da realidade. E falando do ponto de vista, talvez, mais pessoa física, né? Todo mundo também já deve ter recebido aquela ligação pedindo um resgate pelo parente que foi sequestrado, né? E tinha aquela voz de choro no fundo. Enfim, essas campanhas, elas estão sendo muito mais sofisticadas. Então, no lugar de você ter um choro genérico no fundo, você vai ter ali a voz do seu parente, né? Falando com você. Você vai ter o vídeo do seu parente, uma foto do seu parente falando, sendo mostrada para você. Então, vai estar cada vez mais difícil de distinguir o que é fake e o que é real, né? Alguns anos atrás, teve uma carta curiosa do Congresso americano, que existia uma preocupação quanto à distorção da realidade, né? Então, essa distorção da realidade é um desafio muito grande, figura em um dos principais riscos, quando a gente fala do Fórum Econômico Mundial, por exemplo. Então, essas campanhas de engenharia social, elas estão cada vez mais sofisticadas e mais convincentes. E a forma com que a gente vê isso, né, assim, tecnicamente falando, a gente olharia muito para a validação dos dispositivos, né? Garantir que a origem da comunicação ela é legítima, né? Eu brinco que com meu avô, eu tenho um código secreto aqui que se pintar alguma coisa, tem uma palavra específica que só ele a gente sabe. Então, é algo nesse sentido, né? Assim, eu preciso validar a origem da comunicação e, tecnicamente, você tem formas de fazer isso. Mas acho que para o público geral, talvez a melhor dica seja para viver em modo de alerta, né? Ou seja, qualquer comunicação ali que minimamente fuja de um padrão, né? Cause um mínimo desconforto, você deve buscar ali a autenticidade daquilo, né? Buscar um contato direto ali com quem supostamente está emitindo aquela comunicação. Mas isso é um baita desafio, viu? Não é trivial, não. Mas acho que a notícia boa é que as organizações já entenderam isso e estão preocupadas com isso, adotando medidas.
3: E você acredita, Alexandre, que conselhos administrativos e CEOs ainda tratam segurança digital como tema técnico e não estratégico?
4: Essa é uma discussão muito grande no meio de segurança, porque durante muito tempo, né, as áreas de segurança afirmaram algo no sentido de que o board, né, o conselho aqui não entende do tema. Que é um tema técnico, não tem como não ser técnico, né? E acho que a grande crítica que a gente, enquanto profissional de cibersegurança, deve se fazer é: será que esse gap de entendimento não é responsabilidade das próprias áreas técnicas, né? Ou seja, hoje o profissional de cibersegurança, o técnico, ele não pode se dar ao luxo, talvez, de ser extremamente técnico, né? Ou só, entre aspas, técnico, porque já é um baita desafio. A gente, enquanto profissional de cibersegurança, precisa se comunicar de forma executiva, de forma estratégica. Então, o CEO da companhia, né, ou o conselho, ele não precisa saber o que é um SQL injection no banco de dados. Ele precisa saber que existe um risco iminente de sofrer um ataque destrutivo que vai potencialmente pode parar a operação dele, causar um prejuízo de alguns milhões de reais e impactar diretamente a reputação daquela organização, que historicamente um ataque geralmente faz as empresas de ações, as ações de empresas listadas em bolsa ali caírem de 4% a 5%. Então são essas informações que os executivos estão preocupados e devem estar preocupados, né, em ponderar ali para tomada de decisão. É um tema que precisa, ele não pode ser tratado de forma técnica ou de forma isolada. O risco cibernético, ele é um risco como um risco corporativo qualquer e deve ser discutido nos comitês de risco de riscos dessas organizações, né? Não deve ser uma discussão isolada de cibersegurança. Precisa fazer parte do negócio. Risco é difícil, né, de definir de forma antecipada se uma decisão foi certa ou errada, né? É muito fácil olhar para trás e criticar uma decisão certa ou errada. Mas em algum momento, o executivo, o board, né, ali, ele precisa decidir entre investir em uma iniciativa de cibersegurança ou então, por exemplo, numa operação de varejo, abrir uma loja nova, né? E não tem como afirmar qual é a opção certa ou errada. Muitas vezes, para o negócio, vai ser essencial abrir uma loja nova. E se sofrer um ataque depois, a gente vai olhar para trás e falar, putz, a gente deveria ter investido em cibersegurança. Mas naquele momento, o insumo que o executivo tinha para tomar a decisão levou à tomada de decisão por uma decisão de negócio ali de abrir uma loja nova. Então, qual é o meu ponto aqui para resumir? É que a área de segurança precisa gerar um insumo não só técnico para mitigação de risco, mas um insumo executivo para tomada de decisão. O que a gente vê no dia a dia, inclusive isso é retratado no panorama, é que as organizações, elas estão tomando decisões com base numa percepção distorcida de risco, né? Uma percepção diferente da realidade. Ou seja, o risco cibernético é maior do que o risco que é conhecido. E aí isso sim é preocupante, porque a gente não está fornecendo os insumos necessários para tomada de decisão.
3: É isso. Jabuticaba Sem Caroço teve o prazer de bater um papo com o Alexandre Brum. Ele que é CEO da Vultus. Alexandre, muito obrigado pelo seu tempo aqui no Jabuticaba Sem Caroço e volto sempre.
4: Muito obrigado. Foi muito bem, Kaique. Obrigado, gente. Até a próxima, viu?
1: Em nota, a Agência Nacional de Proteção de Dados, a ANPD, informou que monitora ameaças e incidentes cibernéticos envolvendo dados pessoais, conforme prevê a Lei Geral de Proteção de Dados. Desde 2020, a instituição recebeu mais de 1.600 comunicações de incidentes de segurança. Os casos são analisados com base nas medidas adotadas para reduzir riscos e na forma como os titulares dos dados foram informados. A prioridade da agência são situações que envolvem dados dados sensíveis, crianças e adolescentes ou riscos de fraude. A agência também destaca que atua na definição de regras e diretrizes de segurança para empresas e instituições que tratam dados pessoais, além de promover orientações, estudos e ações educativas sobre proteção de dados. Segundo a ANPD, o combate às ameaças cibernéticas exige ação conjunta entre governo, empresas e sociedade civil. 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Até o próximo episódio.
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6: Hoje é domingo, 24 de maio de 2026. A Assembleia Legislativa do Rio de Janeiro, a Alerj, divulgou nota em resposta às declarações do presidente Lula durante a agenda oficial do Estado. O presidente da Casa, deputado Douglas Ruas, afirmou que considera, abre aspas, inaceitável qualquer tentativa de generalizar ou criminalizar os parlamentares, fecha aspas. A resposta acontece após Lula comentar a tentativa do grupo político do ex-governador Cláudio Castro de viabilizar uma eleição indireta para a escolha do novo governador do estado, possibilidade posteriormente barrada na justiça. Ao criticar a hipótese, o presidente afirmou que se a definição dependesse da Alerj, abre aspas, viria um miliciano para governar o Rio, fecha aspas. A Assembleia defendeu também união institucional, equilíbrio e responsabilidade. O ministro do Supremo Tribunal Federal, André Mendonça, autorizou o retorno do banqueiro Daniel Vorcaro, dono do Banco Master, a uma cela especial na Superintendência da Polícia Federal em Brasília. A decisão foi tomada após a defesa alegar más condições na cela comum para onde o empresário havia sido transferido, como falta de água, ventilação inadequada e riscos à segurança. Segundo o ministro, o espaço era destinado a custódias de curta duração e não era adequado para a permanência prolongada do investigado. O presidente dos Estados Unidos, Donald Trump, afirmou que o homem que abriu fogo contra agentes do serviço secreto nas proximidades da Casa Branca teria um histórico de violência e uma possível obsessão pelo local. O suspeito foi morto após troca de tiros com os agentes, segundo autoridades americanas. Trump elogiou o que chamou de ação rápida e profissional das forças de segurança em publicação nas redes sociais. O caso aconteceu na noite do último sábado, nas imediações da rua que dá acesso à Casa Branca. E de acordo com o serviço secreto, o homem retirou uma arma de uma bolsa e começou a atirar contra os agentes que revidaram. Um pedestre também foi atingido durante o confronto, mas nenhum agente ficou ferido. Trump estava na Casa Branca no momento do incidente, mas não foi atingido.
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6: Está liberada a faixa na altura do Botafogo Praia Shopping sentido centro após a retirada de um ônibus que enguiçou na via. O trânsito está em boas condições. E uma faixa está ocupada na Avenida Brasil, na altura de Irajá, sentido centro, por conta de um acidente envolvendo carro e moto. Os bombeiros de Sete Rio atuam na ocorrência e o trânsito está em boas condições. André Lucena para o Radar Sputnik. Agora são 2:03.
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8: Olá, eu sou André Lucena. É um prazer receber você aqui no Intriga Internacional. Ninguém tinha muita esperança de que fosse acontecer, mas a diplomacia atuou com destreza e Lula e Trump finalmente se encontraram em Washington. Sorria, sugeriu o presidente brasileiro ao republicano, e a imagem dos dois juntos saiu como o Planalto esperava. O que é que vem depois da primeira química? Na prática, prática mesmo, ainda estamos por saber. De toda forma, Trump elogiou o que chamou de dinâmico presidente do Brasil. Para Lula, ter evitado um desconcerto com o imprevisível Trump já é uma vitória. Para dentro de casa, e a gente não pode esquecer das eleições que estão por vir, o petista mostrou que conversa de igual para igual com qualquer liderança, e já não é de agora. Na pauta do encontro em Washington, que durou cerca de 3 horas, os dois presidentes falaram sobre tarifas, terras raras, segurança e outros temas. Agora, as equipes devem apresentar em 30 dias os relatórios que servirão para que se resolva o impasse tarifário entre Brasil e Estados Unidos. Eles vão compor um grupo de trabalho para lidar com a situação complexa das tarifas. Desde que Trump voltou ao poder, as mudanças foram as seguintes. Em abril do ano passado, o Brasil passou a pagar 10% de tarifa ampla para exportar produtos aos Estados Unidos. Em junho, as taxas sobre o aço e alumínio subiram para 50%, acendendo todos os sinais de alerta ao setor produtivo do país. Em novembro, depois da primeira química entre Lula e Trump, e quando as negociações realmente avançaram, parte das sobretaxas foi retirada. Já neste ano, a Suprema Corte dos Estados Unidos decidiu que Trump não tinha autoridade para impor as tarifas com base na lei que sustentou a artilharia tarifária do ano passado. O governo reagiu, aplicando 10% de tarifa sobre todas as importações, e o tema está em disputa judicial. Mas isso não define o estado atual da relação entre americanos e brasileiros. No Brasil, muito se alerta para o risco de interferência de nomes ligados a Trump na eleição presidencial, dada a preferência explícita do pré-candidato Flávio Bolsonaro à plataforma trumpista. Em coletiva após o encontro em Washington, Lula descartou o risco de interferência, sem falar da questão dos minerais críticos. Mas tudo o que nós estamos falando pode mudar da noite para o dia. Isso porque, como muitos países têm aprendido na prática desde janeiro do ano passado, Trump muda ao sabor dos próprios instintos, transformando qualquer previsibilidade num conceito ingênuo. Um desafio enorme para qualquer corpo diplomático que tenha que lidar com Washington atualmente. No episódio de hoje, vamos debater os significados do encontro entre Lula e Trump, os eixos da relação entre os dois países e explicar o que é que temos que estar atento e o que é que a China, principal parceiro do Brasil, tem a ver com essas negociações. Para isso, recebemos Manuel Galdino, professor do Departamento de Ciência Política da USP, e Lívia Pérez Milani, doutora em Relações Internacionais pelo Programa de Pós-Graduação em RI Santiago Dantas e pesquisadora do Grupo de Estudos em Defesa e Segurança Internacional da UNESP e do Instituto Nacional de Ciência e Tecnologia de Estudos sobre os Estados Unidos.
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8: O Intriga Internacional tem o prazer de receber Manuel Galdino, professor do Departamento de Ciência Política da USP. Manuel, como vai? Seja muito bem-vindo aqui ao nosso programa. Espero que a gente tenha uma boa conversa.
9: Obrigado pelo convite.
8: Manuel, na semana passada a gente teve uma grande imagem entre Lula e Trump, positiva a princípio para o presidente Lula e para o governo, tanto do ponto de vista externo como do ponto de vista interno também. Quais são os ganhos mais imediatos? Sabendo também que o Trump é uma figura muito imprevisível, mas o que dá para tirar de saldo, pelo menos inicial, desta viagem do Lula a Washington?
9: Acho que o primeiro saldo positivo para o governo é que o Lula, ele vinha de uma série de derrotas no plano doméstico, com a derrota da indicação do Messias para o STF e depois a reversão do veto do presidente Lula ao PL da dosimetria. Então foram derrotas marcantes que faz com que o cenário seja negativo e o noticiário seja negativo para o governo. Quando ele vai lá para os Estados Unidos, se encontra com o presidente Trump e tem uma reunião considerada no geral boa, sem maiores problemas, ele, né, tinha alguns receios de que pudessem acontecer humilhações, coisas desse tipo, mas pelo contrário, eles apertaram as mãos, deram sorrisos e o governo conseguiu retomar uma pauta que lhe é favorável, certo? Que é o governo brasileiro sendo soberano, negociando de igual para igual com o governo Trump, defendendo os interesses do Brasil, e é algo que a oposição tem uma posição politicamente mais impopular. Então ele consegue reverter a agenda, consegue fazer uma notícia positiva para o governo, para o Lula. A gente está chegando já quase na reta inicial da campanha eleitoral. Eu acho que o mais importante para o governo foi essa: muda a pauta política, muda o noticiário e se esquece as derrotas marcantes da semana anterior.
8: Pois é, Manuel, vou tentar inverter o ângulo aqui para ver se a gente tenta entender, né? Entender a estratégia dos Estados Unidos tem sido algo difícil desde que o Trump voltou ao poder. Mas ainda assim, qual o saldo para os Estados Unidos? E aí vou fazer uma contextualização muito rápida. Toda a questão da tarifaço que a gente teve no ano passado, o Brasil é deficitário em relação aos Estados Unidos. Isso é um argumento do governo, quer dizer, não faz sentido as tarifas. É um encontro que acontece, enfim, mas qual o saldo finalmente dos Estados Unidos, para além da imagem, para além dos sorrisos que o Lula conseguiu
10: fazer o Trump ter?
9: Então, assim, para o governo Trump especificamente, né, também é um resultado positivo, porque ele está num momento muito difícil da sua política externa. O conflito com o Irã não está andando bem. Os produtos que o Brasil exporta para os Estados Unidos também acabaram tendo aumento de preço, né, teve aumento no preço do café e assim por diante. Então, ele precisa sinalizar para o seu eleitorado doméstico que continua tendo coisas positivas, fazendo a agenda andar em outras frentes. Então, assim, não é algo tão importante, porque o Brasil não é um país muito importante na política americana, mas eu acho que no todo é o governo Trump tentando mandar a mensagem de que ele também tem agendas positivas, apesar de ter suas derrotas. E o Lula é um presidente com reconhecimento internacional muito grande. Então, entre aquela parcela de eleitores mais informados, que acompanham a política internacional, que vai ser, obviamente, um percentual pequeno, o Lula é um presidente que é bem visto internacionalmente. Então, para o Trump também é uma forma de fazer a agenda andar e não ficar só no noticiário negativo na parte de política externa, que é dominada muito pelo conflito com o Irã e que não vai bem. Então, acho que, do ponto de vista do governo americano, então tem essa confluência de interesses dos dois quererem fazer a agenda andar, trazer um noticiário positivo, e as eventuais divergências você bota para os grupos de trabalho, bota para as negociações com o escalão abaixo dos presidentes, no primeiro escalão para negociar, mas aí para as fotos sai tudo, todos sorrisos, todas agendas positivas, sem mais problemas, como eles estão tendo, ambos os presidentes, por razões diferentes, na política doméstica.
10: Manuel, vamos partir de uma hipótese, a hipótese de que o Trump, assim que voltou ao poder, no segundo mandato, quer dizer, ele entendeu algo que os Estados Unidos têm entendido. Olha, a China está dominando aí a indústria do mundo, a gente precisa reverter esse processo em curso, e aí a gente viu todas as tarifas do ano passado. Resultado de semana passada, dados do Conselho Empresarial Brasil-China. O Brasil foi o principal destino global de investimentos da China, um crescimento assim absolutamente astronômico em relação ao ano passado, 45%. Eu estou falando de cerca de US$6 bilhões em mais de 50 projetos, enfim, e outros números aí. Quanto do erro estratégico dos Estados Unidos contribuiu para esse aumento de investimento da China no Brasil?
9: Olha, eu acho que muito pouco porque assim, quando o Trump foi eleito, a China já sabia que ia ter uma vida difícil com o governo Trump, mas mesmo com o governo Biden, que é então um governo democrata, ela já estava tendo uma vida difícil. E os Estados Unidos como um todo tem uma preocupação muito grande em conter a influência chinesa. Eu acho que assim, faz parte do cenário que os Estados Unidos vão se preocupar com a China e vão tentar pressionar tanto a China quanto aliados para ficarem do seu lado. E isso cria uma série de dinâmicas, e a China já estava contando com isso. Então eu acho realmente que muda muito pouco na estratégia chinesa o fato do Trump especificamente ter adotado suas várias táticas, né, eventualmente para acelerar uma decisão ou outra de negócio, mas acho que no geral muda pouco. E o que a gente tem que entender também é que o governo Trump é formado por vários grupos que têm pensamentos e estratégias diferentes sobre como lidar com a China e como fazer a política externa. Então, uma parte do governo Trump ser errático é porque a cada momento do tempo, grupos diferentes estão fazendo a cabeça do Trump. Então, quando os grupos que defendem as tarifas alfandegárias altas como forma de proteger a indústria americana ganha força, o Trump vai lá e coloca as tarifas. E outros grupos que são contrários a essas políticas ficam tentando contornar e eventualmente desfazer e influenciar o Trump. Então eles têm essas disputas, e o Trump sabidamente tem um índice de atenção mais baixo, ele não tem preocupação em ficar pensando nas consequências de longo prazo, em todas as consequências estratégicas, e ele vai um pouco na intuição do que ele acha que vai fazer sentido politicamente para ele, e aí ele muda de direção o tempo todo. E são grupos diferentes fazendo pressão. Inclusive, o Brasil conseguiu reverter em parte as tarifas que foram colocadas contra o país no ano passado, porque uma parte do lobby e dos grupos que viam isso como uma medida ruim ficou pressionando e articulando para que isso fosse revertido. E uma hora foi revertido. Esse caráter errático tem a ver um pouco com isso. Depende de quem está fazendo na cabeça do Trump naquele momento, e isso muda muito, muito rápido. Então, assim, acho que para a China ela meio que já sabe que é assim. Então, se você for fazer decisões de longo prazo com base no comportamento do Trump, como é muito errático, você não vai conseguir se comprometer, porque a incerteza é grande. Então, você tem que, acho que aí desconto, e faz as decisões de longo prazo pensando mais nas questões fundamentais. As questões fundamentais hoje para a China passam, inclusive, pelo fato de que o acesso a mercados estrangeiros não se dá apenas via exportação. Se dá também via investimento local, especialmente em países como o Brasil, mesmo a União Europeia, né? Então você tem que aumentar muito os investimentos externos para conseguir conquistar mercados, um movimento que os Estados Unidos fez há muito tempo e a China está começando a fazer. Então eles não estão aumentando só aqui no Brasil, estão aumentando em outros países que são considerados estratégicos, em parte pelo tamanho do mercado, e o Brasil tem um mercado relativamente grande e importante para a China.
10: Pois é, Manuel, diante pensando estratégia e pensando no longo prazo também, e eu acho que esse tema, o presidente Lula reconheceu que isso foi pauta na conversa com o Trump, não é nenhuma novidade, o legislativo brasileiro está se debruçando sobre isso, mas o que os Estados Unidos realmente querem quando se fala de minerais de terras raras no Brasil? E diante disso, como é que você avalia a estratégia brasileira, seja de proteção dos nossos recursos, enfim, como é que esse jogo está sendo jogado no campo geopolítico, pensando também a dominância que a China tem?
9: É, acho que a primeira coisa que a gente precisa lembrar é que as terras raras, esses minerais são chamados de terras raras, eles não são propriamente raros, no sentido de que eles têm em vários lugares do mundo. O que torna ele raro é porque a sua extração, ela é muito difícil, exige tecnologias específicas e tem consequências de poluição sérias. Então, não é que nem, vamos fazer que nem a Serra Pelada nos anos 80 e as pessoas vão lá e vão extrair esses minerais porque eles são muito valiosos. Não, não é assim que funciona. Eles são minerais que são difíceis de extração, requer muita tecnologia, muito investimento e como lidar com os resíduos tóxicos que são gerados. Então, o Brasil tem já alguma tecnologia, algumas empresas que fazem isso, então ele está bem posicionado estrategicamente, mas requer investimento, requer melhoria das tecnologias que já existem hoje para conseguir expandir a sua extração. E sabendo que no curto prazo, por causa dessas restrições, são minerais estrategicamente importantes para a indústria de chip, né, indústrias tecnológicas, inclusive a indústria militar, os Estados Unidos perceberam que hoje, se tiver um conflito mais sério com a China tem, por concentrar o estoque de terras raras do mundo e muito controle empresarial da extração dessas terras raras, tem como criar um ponto de gargalo que no curto prazo em 1, 2, 3 anos, vai dificultar a fabricação de materiais bélicos, de infraestrutura econômica dos Estados Unidos. Então, obviamente, esse é um risco que os Estados Unidos, sendo a maior potência do mundo, não pode correr. E então ele começa a mapear quem são os atores que podem ser parceiros confiáveis dos Estados Unidos. Porque um cenário que eles vão ter se tiver um conflito, quem são os parceiros que a gente pode colocar como confiáveis? E parceiro confiável não é apenas a relação, é também a capacidade que os Estados Unidos têm de pressionar esse parceiro a fazer o que ele quer. Então, países no continente americano estão muito mais próximos dos Estados Unidos e, portanto, são muito mais vulneráveis à sua coerção do que países lá na África ou em outros lugares. Então, nesse contexto, o Brasil passa a ser estratégico para os Estados Unidos porque, no eventual conflito, ele tem muito mais capacidade de forçar o Brasil a ceder às suas pressões do que países que estão mais distantes, né? Até por uma questão de geográfica mesmo e de influência cultural. O Brasil, ele é culturalmente muito mais próximo dos Estados Unidos do que países que estão mais distantes. Então, por isso que o Brasil passa a ter esse componente estratégico para os Estados Unidos e vai fazer pressão para que os investimentos que são feitos pela China, no mínimo, tenham também investimentos americanos ou de empresas de outros aliados mais confiáveis, que tenham poder de coerção, para que, no eventual conflito, não fique tudo na mão da China. Então, acho que esse é o lugar estratégico que o Brasil ocupa e o Brasil aí tem que pensar, obviamente, também estrategicamente como é que vai lidar com essas duas pressões sem abrir mão dos seus interesses.
10: É aí que começa a química do Trump em relação a Lula, não é? Para além do personalismo.
9: É, eu acho que o Lula, ele tem uma vantagem, que ele é um negociador também intuitivo. Então, ele tem um faro político, um faro de negociação muito bom, como o Trump. Então, nesse sentido, gera uma afinidade, uma possibilidade de afinidade, de conexão, que facilita o diálogo entre os dois. Se fosse, por exemplo, sei lá, o Obama, que era um professor, né, que pensa e usa outros termos, geraria alguma dificuldade adicional para o Lula, apesar de ser ideologicamente mais próximo do Lula, porque eles pensam e agem em termos diferentes. Né? Acho que essa é uma vantagem que o Lula tem com o Trump especificamente. Mas a gente não pode exagerar essa vantagem. Isso é uma vantagem assim, que permite essa química, como a gente disse, mas todo mundo está tratando de interesses, todo mundo sabe que são questões que, no final das contas, envolvem muito dinheiro, questões de segurança nacional, e, portanto, essa química, ela abre portas, digamos assim, mas não vai fazer a coisa se decidir para um lado ou para outro, né?
10: Ô Manuel, uma das pautas também, digamos, não foi debatida diretamente na reunião, o segundo interlocutores, né, e aqui faço créditos ao portal G1, que descreveu também isso, enfim, mas não foi debatido diretamente a questão do crime organizado, tudo aquilo relativo ao PCC e ao Comando Vermelho, mas o governo brasileiro chegou a entregar por escrito propostas sobre o assunto. Bem, eu sei que esse tema é enorme e falar disso é falar de interesse estratégico norte-americano e de dificuldade que o próprio governo Lula tem internamente com essa pauta. As pesquisas de opinião estão aí para mostrar. De certa maneira, Manuel, e acho que é o caso da gente começar a debater, toda essa discussão sobre defesa, defesa nacional, segurança pública também, isso acordou um pouco o governo Lula para essa pauta na sua avaliação, ou isso aconteceria independentemente dos Estados Unidos?
9: Não, acho que essa é uma fraqueza do governo Lula e das esquerdas brasileiras em geral, né, o tema da segurança pública. É um problema sério, principalmente nas grandes cidades brasileiras, e é uma pauta que o governo sempre está na defensiva. Então, eu entendo isso, de um lado, como uma forma do governo mitigar os problemas, não vai resolver nada, mas mitigar os problemas políticos que ele tem nessa pauta, de um lado. E de outro, do ponto de vista da política externa, ele sabe que existe o risco dos Estados Unidos declararem organizações de crime organizado como organizações terroristas, que tem consequências negativas para a soberania brasileira, porque isso dá margem para que os Estados Unidos possam vir ao Brasil sob o pretexto de combater organizações terroristas e fazerem ações militares no nosso território. E a gente não quer isso. Quem tem que controlar nosso território é o governo brasileiro, o Estado brasileiro. Então, também é uma forma de estar dizendo, olha, a gente entende que é um problema importante, a gente concorda que esse é um problema importante, vamos trabalhar juntos, porque a esperança do governo brasileiro é trabalhando juntos, eles vendo que a gente quer cooperar, eles podem até nos ajudar a fazer o combate ao crime organizado, mas em termos mais favoráveis à nossa agenda, sem ceder soberania. Então, eu acho que do ponto de vista da política externa, é uma tentativa de controlar o caminho e evitar a armadilha, que seria muito ruim, tanto para a soberania brasileira quanto politicamente para o governo, de ter que ir contra uma ação do governo.

0: Você não é contra o crime? Por que você não está apoiando o governo americano? Até se explicar é difícil. Então, acho que é uma ação tanto de política externa para a soberania brasileira, quanto de mitigar um risco disso ser capturado na política doméstica, nas eleições, na campanha, como algo que prejudica o governo Lula em sua tentativa de reeleição.
1: Manoel, vamos tentar colocar em contexto aqui. Essa viagem do Lula a Washington, ela acontece uma semana antes, praticamente, né, da ida do Trump lá para a China para encontrar o Xi Jinping. Enfim, um assunto esse que será tema, certamente, dos debates aí pelos próximos dias. E o Brasil, bem, o Brasil tem na China seu principal parceiro comercial, o Brasil é essa potência média, tenta se posicionar aí, acho que essa é a questão. Pensando nos interesses estratégicos do Brasil, ao que é necessário que a gente fique atento nessa viagem? Como é que a gente pode se posicionar nessa disputa que se coloca, já não é de agora, entre os Estados Unidos e China?
0: Olha, eu acho que o Brasil tem muito pouco que ele possa fazer, para ser bem honesto. Porque diante dessas duas potências, o Brasil, ele é fraco, é pequeno. Então, o melhor que o Brasil pode fazer é tentar não virar alvo de disputa desses dois países. Porque se ele virar alvo de disputa desses dois países, sinalizando favorecimento para um lado ou para outro, o outro lado vai começar a pressionar e demandar ações que serão muito custosas para o Brasil. Né? Imagina você ter que renunciar a um tipo de investimento, a um tipo de tecnologia, seja dos Estados Unidos, seja da China. O Brasil não tem como recusar investimentos estrangeiros diretos que geram empregos, que geram renda, que geram crescimento econômico. Então, não posso dar esse luxo de, por causa dos interesses dos outros países geoestratégicos, recusar investimento. Então, o que o Brasil precisa fazer é tentar deixar claro que ele não tem nenhum lado nessa história, que ele é só pragmático, negocia com os dois lados e só quer gerar crescimento, renda e preservar os interesses básicos do país, de soberania, né, de independência, nada fora do que qualquer país deseja para si, mas sem preferências ideológicas ou alinhamentos quaisquer com nenhum dos dois países. Eu acho que esse é o que o Brasil tem que tentar fazer para não atiçar nenhum comportamento do outro lado. Mas, fora isso, não tem muito mais o que fazer, porque eles estão em outro patamar de poder e de importância no cenário internacional.
1: Pois é, Manoel, vamos tentar falar um pouco sobre o cenário interno, para tentar começar a chegar no final da conversa da gente. Já não é de agora que está instalado um certo debate ou certos riscos de influência, interferência seria talvez exagerado, mas influência dos Estados Unidos no processo eleitoral que a gente vai ter esse ano, né? A gente, enfim, um dos pré-candidatos, Flávio Bolsonaro, tem uma plataforma muito conhecidamente ligada à base trumpista. O Lula fala muito sobre soberania. As eleições de 2022, segundo matéria por boa parte da imprensa do país, houve um recado dos Estados Unidos: olha, a gente não vai apoiar essa aventura golpista, talvez. Enfim, mas os nossos arranjos institucionais democráticos, diante de tudo que tem acontecido, sei lá, de pelo menos 10 anos para cá no Brasil, estão sólidos suficientes para a gente evitar, seja como for, a influência norte-americana? Ou ainda há gargalos nisso? Como é que você pensa esses riscos de influência neste pleito já tão disputado, segundo as pesquisas, neste ano?
0: Então, isso é um problema para o Brasil, um risco importante que a gente tem que estar atento, porque é bem factível que o resultado da eleição vai ser apertado, como foi a de 2022. Para qualquer lado. Pode ser um ponto percentual para lá, meio a mais, a menos. Tem um cenário, uma chance bem grande de ser uma eleição apertada. E aí, se o lado do Flávio Bolsonaro se recusar a aceitar um resultado de uma derrota, e ele começar a fazer acusações de fraude, acusações de manipulações, enfim, o cenário que a gente já conhece, que eles já fizeram em anos anteriores, vai ser um problema importante se os Estados Unidos decidir, de fato, que houve fraude e que o governo, o Lula, não foi reeleito. E aí a gente não sabe o que vai acontecer nesse cenário em que o Brasil pode sofrer ameaças, sofrer pressões para refazer as eleições ou proclamar outro resultado. Eu não acho que isso gere um risco do Brasil mudar institucionalmente qualquer resultado. O TSE vai declarar, o Congresso vai aceitar e vamos ter mais um governo Lula se isso acontecer. Mas é um risco e um tumulto que estremece as relações e geram problemas e custos para o Brasil. Então, acho que esse é o principal risco, assim, porque não é muito claro o que isso vai provocar em termos de tumulto, né, de manifestações da população, ainda com apoio americano. A gente espera que o exército esteja comprometido com a Constituição brasileira e não tenha nenhuma movimentação golpista, mas também não podemos descartar que tenha setores do exército que possam querer fazer coisas. Né? Em 2022, eles tinham planos de matar tanto Lula, quanto Alckmin, quanto o ministro do Supremo. Então, nada, assim, não dá para descartar que tenham os minoritários com acesso a armas, que façam alguma operação armada achando que vão ter apoio dos Estados Unidos, por exemplo, mesmo que efetivamente não venham a ter, tenham só discursos. Então são riscos que a gente corre e que podem gerar tumultos, distúrbios, enfim, mortes, às vezes de civis, às vezes até de próprios militares, né, pessoas que acham que estão fazendo a coisa certa, prisões de novo. Então é um problema importante que a gente tem que estar atento. Um outro risco é de tentativa de influência direta.

0: por exemplo, de capital estrangeiro, dinheiro estrangeiro americano, tentando influenciar a eleição, ou mesmo do vice-presidente vindo aqui, declarando apoio a candidatos, etc. e tal. O curioso é que, se tivesse apoio explícito, público, a um dos lados, no caso principalmente da oposição, que é quem tem mais chance disso acontecer, a gente pode acabar observando como aconteceu em outros países, inclusive na Hungria, em que o lado que não é apoiado pelos Estados Unidos acaba se beneficiando, né, eleitoralmente. Então, pode ser uma tentativa de interferência, de influência, que sai pela culatra e elege o outro lado. Então, são todas as coisas que não deveriam acontecer. No processo democrático, cada país tem que escolher sua liderança livremente, sem influência externa. Então, isso são coisas que podem tumultuar o processo e gerar questionamentos, né? Ou do outro lado, vai que tem essa influência, o Flávio Bolsonaro ganha, e as pessoas ganharam porque os Estados Unidos pressionou e influenciou. Isso não é legítimo, aí vai ter questionamento do outro lado de que não é democrático. Então, isso é tudo ruim para a democracia, né? A gente quer que as pessoas aceitem os resultados e aceitem ser governado por quem o povo escolheu. É assim que funciona a democracia. Então, acho que existem sim esses riscos, uso de inteligência artificial, nas redes sociais, tem uma série de questões complicadas. A gente vai ter que lidar e torcer para que não causem grandes estragos, não causem muitos problemas, e as autoridades como o TSE, que é quem coordena a eleição, tem que estar atentos a isso, prestando atenção e agir rapidamente para evitar que essas coisas aumentem e gerem maiores consequências.
1: Pois bem, vejamos, a gente vai ficando por aqui por uma questão de tempo. A gente teve o grande prazer de receber o Manuel Galdino, professor do Departamento de Ciência Política da USP. Manuel, muitíssimo obrigado por sua presença aqui no Itrang Internacional. Volte sempre, foi muito bom recebê-lo.
0: Obrigado, estou à disposição para participar outras vezes.
1: Um abraço.
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1: O Itrang Internacional tem o grande prazer de receber Lívia Pérez Milani. Ela é pesquisadora permanente do Instituto de Políticas Públicas e Relações Internacionais da Unesp, e na mesma instituição ela é pesquisadora do Grupo de Estudos em Defesa e Segurança Internacional e também pesquisadora do Instituto Nacional de Ciência e Tecnologia de Estudos sobre os Estados Unidos. A Lívia, que é doutora em Relações Internacionais pelo Programa de Pós-Graduação em RI Santiago Dantas. Lívia, seja muito bem-vinda aqui ao nosso programa. Espero que a gente tenha uma boa conversa.
3: Muito obrigada, fico muito feliz pelo convite. E também fico animada com o tema da conversa, espero que seja excelente.
1: Vamos nessa. A princípio, Lívia, quem também pareceu muito animado foi o presidente Lula, né? Saiu da reunião com palavras positivas, sorrindo, pediu pro Trump sorrir. Eu sei que a gente tem muito o que discutir sobre esse encontro em si, sobre a relação entre Brasil e Estados Unidos, mas a princípio, faço um comentário e peço, enfim, analise sobre e vá além, por favor. O governo conseguiu ganhar tempo, né? Pelo menos não tem uma nova rodada de tarifas em relação ao Brasil. Tem um grupo aí que vai estudar sobre o tema, enfim, ainda mais num ano presidencial. Se é uma vitória da diplomacia brasileira, quais são os eixos dessa vitória, Lívia, por favor?
3: Eu acho que é uma vitória, principalmente do ponto de vista da narrativa. Como você pontuou, Lula pediu para conseguir uma foto bonita dele perto de Trump, que passa a imagem, passa a perspectiva de que ele tem uma relação cordial com os Estados Unidos e tem algum acesso à Casa Branca. Que apesar das dificuldades nas relações bilaterais, o diálogo se mantém aberto e existe a possibilidade de negociação. Tendo em vista que temos as eleições, né, no próximo semestre e que Lula concorre com o filho do ex-presidente Bolsonaro, que tem também, cujo grupo político tem um acesso privilegiado a assessores de Trump e a outras pessoas da Casa Branca, me parece que para Lula poder vender essa narrativa de que ele também consegue conversar com Trump era importante nesse momento. Então, me parece que a vitória ela é muito mais simbólica do que uma vitória substantiva, de fato.
1: Vamos tentar falar em possíveis vitórias substantivas, por favor, Lívia, se for o caso. O Brasil, enfim, como você sabe, a nossa audiência também está sendo alvo de investigação comercial nos Estados Unidos, né, baseada numa lei de comércio lá, algo mais ou menos raro, mas se tornou comum durante o governo Trump. Quer dizer, o que é que o Brasil precisa fazer, no final das contas, para destravar essa investigação? Eu queria que você também explicasse para nossa audiência se existe uma estratégia nos Estados Unidos para esse tipo de investigação contra o Brasil, ou isso é puro e simples exercício de poder por si? Quer dizer, há justificativa de fato para isso?
3: Me parece que um pouco das duas coisas, né? Então, por um lado, quando a gente pensa nessas investigações que dizem respeito principalmente ao sistema financeiro, ao uso do PIX, me parece que o que acontece é que com a criação desse sistema, né, de pagamentos, existe um receio dos Estados Unidos de uma certa perda da primazia que eles têm sobre o sistema financeiro internacional, né? Então, não relacionado ao PIX específico, mas ao fato de que o Brasil consegue desenvolver esses serviços financeiros de forma muito mais eficiente do que os Estados Unidos e fazendo com que muitos dos pagamentos não precisem passar por empresas que são controladas pelos Estados Unidos. Então, o que eu quero dizer? Com o PIX, várias pessoas deixaram de usar o cartão de crédito em alguns momentos, que era bandeira Mastercard, Visa, enfim, e usam simplesmente mecanismos brasileiros. Então, isso pode ter tido algum tipo de impacto, e me parece que o mais importante para os Estados Unidos não é nem o que acontece no Brasil, mas é o exemplo, é o fato de que essa é uma solução que poderia ser copiada em outros lugares também. Então, existe algo de fundo que está por trás e que talvez seja algo difícil de negociar, né? Porque o que a gente vê é uma perda desse protagonismo que ainda é muito grande, ainda existe uma centralidade muito forte nos Estados Unidos quando a gente pensa em finanças, mas eles não querem abrir mão disso, e isso me parece que é algo... Enfim, Trump é muito mais agressivo que outros presidentes. Outros presidentes têm uma postura muito mais de conciliação, mas a manutenção da primazia dos Estados Unidos em qualquer esfera, seja na financeira, seja na área de segurança, é política internacional, de forma geral, é um objetivo mais ou menos consensual entre as elites dos Estados Unidos. Então, me parece que sim, existe muito que diz respeito a Trump e a esse personagem, essa figura tão combativa, tão agressiva, mas também existem outros elementos que dizem respeito à própria hegemonia dos Estados Unidos e que são mais estruturais.
1: Esses elementos estruturais, e queria tentar pensar isso nessa relação entre outras vozes de peso nos Estados Unidos, setor produtivo, por exemplo, e o governo Trump. É este setor que está conseguindo talvez convencer o governo Trump de que o Brasil é mais importante estrategicamente do que o Trump parecia pensar no início? Quer dizer, parece que tem um Trump convencido a respeito das elites norte-americanas. Olha, é necessário que o Brasil seja um parceiro e não necessariamente um inimigo, como se desenhava. Como é que você tem visto essa relação, Lívia, por favor, entre as decisões do Trump na esfera comercial e as necessidades dos Estados Unidos? Quer dizer, existem tensões aí, né? Como é que você avalia isso, Lívia, por favor?
3: Quando as tarifas sobre o Brasil foram colocadas, me parece que Trump tinha uma expectativa de que o Brasil se curvasse, né? Então, a ideia talvez seria impor essas tarifas e conseguir cessão do governo brasileiro, conseguir que o governo brasileiro negociasse de uma posição de fraqueza, e não foi necessariamente isso que aconteceu. Então, o governo brasileiro teve uma postura de colocar a soberania em primeiro lugar, de não ceder nas negociações com os Estados Unidos, ao mesmo tempo que se mostrava aberto a negociações, dizia que alguns aspectos eram inegociáveis, né? Principalmente a dimensão política que estava por trás dessas sanções, né? Então, naquele momento, as sanções que foram colocadas ao Alexandre de Moraes, Magnística, que foi usada. Então, o governo brasileiro teve uma postura muito firme, e não era muito isso que talvez o governo dos Estados Unidos esperava que iria acontecer. E nesse sentido, as tarifas foram perdurando e acabaram tendo também efeitos para a economia dos Estados Unidos, né? Então, o Brasil exporta produtos para os Estados Unidos, alguns deles que não são produzidos nos Estados Unidos, né, em quantidade suficiente, e que fazem parte do dia a dia do americano, né? Então, a gente pode pensar no café, no suco de laranja, e junto com isso, toda uma articulação das empresas, porque existe uma certa interdependência econômica que fizeram, enfim, que mostraram para a Casa Branca que essas tarifas não geravam vantagens para os Estados Unidos. Então, de fato, me parece que você tem razão. O Brasil saiu mais forte negociações no sentido de mostrar que é um país que tem relevância para os Estados Unidos, não é um parceiro que pode ser descartado a depender das oscilações e do humor do presidente.
1: Lívia, eu queria começar a pensar a perspectiva contrária, quer dizer, os Estados Unidos desde a perspectiva do Brasil. Evidentemente, se a gente for fazer um balanço mínimo desse quase um ano e meio do Trump na Casa Branca para cá, né, do início para cá, definitivamente, acho que você concorda com isso, a estabilidade e previsibilidade não são marcas do Trump, quer dizer, tudo pode mudar muito rapidamente ao sabor da própria consciência do Trump. Muito bem. Só que nas relações estratégicas é necessário algum tipo de estabilidade, né? A gente viveu tarifas ano passado, ameaças sobre, enfim, a questão de minerais de terras raras, enfim. Diante desse perfil, eu não gostaria de levar para um campo personalista, mas com o Trump é praticamente impossível, né? Ainda assim, o que a gente conseguiu aprender de um ano e meio para cá na relação com esses Estados Unidos do Trump? O que a gente conseguiu construir para se prevenir de tantas oscilações?
3: Bom, me parece parece que essa questão das tarifas mostrou de fato que, apesar dessas oscilações e apesar dessa dificuldade nas relações, a aproximação e as interconexões entre Brasil e Estados Unidos vão muito além do próprio governo, né? Então, existem questões que vão para além disso. O próprio comércio mostra, mas existem relações entre as burocracias, entre os policiais, os militares, e tudo isso não foi questionado, seja pelo Brasil, seja pelos Estados Unidos. Muito embora do caso do Brasil até poderia ser interessante questionar um pouco essa proximidade do ponto de vista da segurança, né? O que isso significa do ponto de vista da soberania nacional, por exemplo, mas isso não é questionado. Então, existem outras formas de relacionamento que elas vão para além das presidências e elas continuam apesar desses desencontros. Então, eu diria um pouco talvez nesse caminho. E me parece que vai um pouco por aí. Agora, também me parece que é muito difícil para o governo brasileiro lidar com essa instabilidade, lidar com essa falta de previsibilidade. Tanto que a própria viagem, salvo engano, foi anunciada de última hora. A gente não sabe o que aconteceu para eles decidirem não fazer uma coletiva conjunta, mas parece que para o governo brasileiro esse foi o melhor dos mundos, porque conseguiu a foto e conseguiu passar a sua própria narrativa, sendo que algo que envolvesse ali uma transmissão ao vivo do encontro. Então me parece que existe cautela nesse sentido de passar a imagem também por parte do Brasil.
1: Queria explorar essa questão da imagem também, pensar a figura do Donald Trump. Bem, vou ser super sintético aqui para não falar mais do mesmo e também porque o assunto é um pouco amplo, mas enfim, o Trump, como a gente bem sabe, boa parte da base de apoio do ex-presidente Jair Bolsonaro tá ligada às ideias do Trump, às ideias do MAGA, enfim, é uma figura que sempre foi muito associada. O Trump volta ao poder com palavras difíceis em relação ao Brasil e subitamente acontece uma química durante a Assembleia Geral da ONU do ano passado, e agora palavras mais do que elogiosas entre um e o outro. Claro que isso vai além da figura, né, individual que está ali na liderança, mas por que o Trump mudou em relação ao Lula? Quer dizer, é algo sobre o próprio Lula? É algo sobre a importância do Brasil? Qual o peso da China nessa história? Enfim, explica para nossa audiência, por favor, os eixos dessa mudança tão súbita, ou dessa química, para ficar no jogo de linguagem do Trump, por favor.
3: Eu acho que isso tem a ver com o fato de que Trump percebeu que o Brasil é um parceiro importante, é um parceiro relevante, que não é um parceiro que pode ser descartado a qualquer momento, em razão da interdependência entre os dois países. Então, claro que é uma interdependência assimétrica, o Brasil precisa muito mais dos Estados Unidos do que vice-versa. Estados Unidos também precisam de produtos brasileiros. Então, me parece que isso é importante, mas também é importante dizer, e nesse sentido de que tudo vai para além dos presidentes, que não há uma grande aproximação entre o Brasil e os Estados Unidos nesse momento. O que há é colocar panos quentes, né, nessas relações, e há muita proximidade em termos de visão de mundo entre os setores da extrema-direita dos dois países. Então, existem algumas prioridades do governo Trump para além do campo do comércio, né, principalmente relativo às questões de segurança, que convergem muito com demandas da extrema-direita brasileira, né? Então, o governo Trump tem privilegiado a segurança no âmbito das relações entre os Estados Unidos e América Latina, tem colocado em prática uma política de militarização no campo da segurança, né? Então, tratando questões como crime e migrações como questões assim, de segurança nacional, inclusive, e tentando borrar as fronteiras, né, as diferenças entre o crime e o terrorismo. Então, qualificando cartéis, organizações criminosas regionais como terrorismo. E aí me parece que existe, por exemplo, toda uma discussão sobre uma possível designação do PCC e do Comando Vermelho como organizações terroristas, que eu não sei até que ponto parte só dos Estados Unidos ou se é uma demanda também de uma extrema-direita brasileira, que tem entre suas pautas a ideia de uma política dura de combate ao crime, né? Uma militarização no combate a esse crime, em detrimento de políticas de promoção dos direitos humanos, de promoção do Estado Democrático de Direito, por assim dizer, né? Então, existe toda uma política no sentido de que a violência e o crime ele pode ser detido a partir de mais violência estatal, que é uma convergência grande entre esses setores, e não é algo que o Brasil hoje, né, que o governo Lula deseja, por exemplo. Então, de novo, o governo se coloca aberto a uma cooperação com os Estados Unidos, mas sem comprar a narrativa estadunidense. Então, propondo formas de cooperação no âmbito da coordenação política policial, no âmbito da segurança pública, né? Entendendo o crime como uma questão de segurança pública, e não como uma questão que vai para além disso, como uma questão de segurança nacional. Então, me parece que existem diferenças claras nesse sentido. Então, uma abordagem brasileira por parte do governo que não é de comprar a narrativa dos Estados Unidos. Existem visões de mundo bastante diferentes e convergências bastante grandes quando a gente pensa nas extremas direitas. E aí me parece que o que Lula conseguiu é exatamente se colocar nesse meio termo de um governo que tem uma outra visão de mundo, uma visão de mundo bastante diferente daquela de Donald Trump, mas que ainda assim consegue conversar com Trump. Me parece que é essa a imagem que eles querem vender, é um pouco do que conseguiu se construir desde aquela Assembleia Geral da ONU, né? Que me parece que o que aconteceu não foi exatamente uma química entre os dois presidentes, mas a realização, né, a percepção pelo próprio Donald Trump de que o Brasil é um parceiro, sim, importante, é uma relação importante, e talvez seja importante também a dimensão do encontro e das relações entre os presidentes, porque as relações da extrema direita, elas são construídas muito mais com os assessores de Trump e com secretários, né, com Marco Rubio, Stephen Miller, e menos com o próprio Trump. E aí a dinâmica que você trouxe das figuras presidenciais, ela me parece que ela é relevante. Os dois conseguem conversar entre si, e talvez menos os governos como um todo.
1: Pois é, Lívia, discutir isso, enquanto você falava, eu estava pensando, não apenas em o que discutir, mas como e em qual instância. Vou tentar explicar e também te fazer a pergunta em cima disso. Que espécie de relação o Trump está propondo com outros países desde que ele chegou ao poder? A gente, claro, se fala muito sobre crise de multilateralismo, problemas na ONU, problemas na OMC, enfim. E o Brasil faz parte do BRICS. BRICS esse que já foi muito criticado pelo Trump. Que espécie de... E aí acho que interessante essa discussão do campo das relações internacionais, evidentemente. Que tipo de relação o Trump está propondo para seus aliados? Quer dizer, é algo que vai além das instâncias que nós já conhecíamos? É algo mais da ordem bilateral? Enfim, nessa concepção norte-americana hoje em dia, que tipo de relação é esse, essa justamente que o Trump está propondo e que envolve também o Brasil, na sua avaliação?
3: Trump, ele tem agido muito nesse sentido de passar por cima das organizações multilaterais. Então, no caso da ONU, por exemplo, ele age, e a intervenção na Venezuela, mas também o conflito no Irã mostra que a ONU foi desprezada, né? Não é vista como o lugar para debater as grandes questões de segurança internacional. Simplesmente passa por cima da ONU e age unilateralmente. Ao mesmo tempo que o governo Trump também tem proposto, ainda que de forma incipiente, ainda que de forma inicial, outros fóruns com outras regras para iniciar algum tipo de discussão, né? Então ele propõe aquele Conselho da Paz, né? Board of Peace, que não vai envolver todos os países, e existe uma dinâmica diferente para ingressar, né? Inclusive convite e uma contribuição financeira específica. No caso das Américas, nós vemos algo semelhante. Então, não se usa o âmbito da Cúpula das Américas, que era o fórum reconhecido e já construído, mas ele propõe um escudo das Américas e convida alguns presidentes específicos com alguma visão de mundo mais próxima à sua. Então, são relações que atacam as organizações já estabelecidas. Em primeiro lugar, me parece que em alguns aspectos busca também uma reforma e a inclusão de pautas reacionárias em algumas dessas organizações. Então, busca ocupar e projetar a sua visão de mundo em algumas dessas organizações. Terceiro, busca a construção de outros fóruns, fóruns mais fluidos, com outras regras. E talvez quarto, busca, sim, aumentar as relações bilaterais. Então, decidir algumas coisas do ponto de vista bilateral muito mais do que do ponto de vista multilateral. E aí a questão dos BRICS, me parece que BRICS é algo que sempre causou um certo desconforto em Washington, mas não da forma como Trump faz agora, né, que é um ataque mais direto. E me parece que existe também por parte dos Estados Unidos uma demanda de que o Brasil se posicione enquanto que eles chamam de Ocidente, né? Ao mesmo tempo que não aceitam o Brasil como, ou a América Latina como sendo, né, um dos grandes componentes desse Ocidente, existe uma visão de que repercute aquela dinâmica que é muito própria da extrema-direita transnacional, que entende o mundo como dividido em grandes civilizações, entende que essas grandes civilizações, elas deveriam ser homogêneas internamente, e percebe Estados Unidos e Europa como parte da civilização ocidental e América Latina como uma região que integra de forma parcial esse Ocidente, de forma, com certeza, de forma subordinada. Então, nesse sentido, se espera uma posição pró-Estados Unidos, pró-Ocidente, o que significaria diminuir as relações com potências de outras regiões, com a China, por exemplo.
1: Pois é, Lívia, se é de interesse dos Estados Unidos hoje em dia, países latino-americanos, vou colocar a palavra subordinados, embora não seja, mas enfim, subservientes, embora não seja também, mas muito pró-Estados Unidos. Em outras palavras, também é de se pensar que seria interessante que um futuro governo do Brasil seja justamente que caminhe nessa linha. A gente está falando de um dos candidatos, pré-candidatos à presidência da República, o senador Flávio Bolsonaro, que enfim, dispensa apresentações. Esse nível de proximidade, ou tentativa de proximidade, inclusive com o seu irmão Eduardo Bolsonaro lá, muito envolvido com as questões das tarifas do ano passado. E nesse contexto que não é nada fácil, como evitar o pior de uma influência norte-americana na eleição presidencial brasileira neste ano?
3: Então, sobre isso, me parece que existe sim uma articulação muito forte entre a extrema-direita do Brasil e a extrema-direita dos Estados Unidos, né? Então, eles estão em contato, existem, enfim, formas de organização que são conjuntas, e por parte do governo dos Estados Unidos, é claro que existe uma preferência. Eu não acreditaria em um anúncio aberto dessa preferência por parte da Casa Branca, por parte do governo Trump, até porque isso poderia, no futuro, prejudicar esse diálogo que vem sendo construído e essa forma de convivência entre Trump e Lula que poderia ser reproduzida. Me parece, eu vejo muito mais essas articulações da extrema-direita como acontecendo em um segundo escalão, né, entre os secretários, entre as burocracias, e é algo importante para se levar em conta, principalmente quando a gente leva em consideração o fato de que nas últimas eleições, quando houve uma tentativa de golpe de Estado no Brasil, o governo dos Estados Unidos deixou muito claro para as contrapartes brasileiras, e isso saiu da Casa Branca, a mensagem de que os Estados Unidos não apoiariam um golpe de Estado. E hoje a gente vê um apoio do governo dos Estados Unidos a setores de extrema direita que foram exatamente esses que tentaram esse golpe de Estado. Então, ao mesmo tempo que o discurso da Casa Branca é um discurso que abandona a retórica de promoção da democracia, dos direitos humanos, que a gente sabe que nunca foi algo com o qual a gente pudesse contar, né, com o que pudesse contar, porque a posição dos Estados Unidos em defesa da democracia, dos direitos humanos, sempre foi instrumentalizada, sempre foi ambivalente, sempre foi, enfim, usada como retórica para justificar intervenções militares, mas hoje ela é abandonada, o que é uma mudança importante de curso da política externa dos Estados Unidos, né? Então, eu não acredito em um apoio retórico explícito da Casa Branca à direita brasileira, mas de fato essas articulações já acontecem, elas já estão em pauta e elas acabam sendo um fator que favorece a direita brasileira. Mas em outros momentos também tivemos candidatos que não eram preferidos nos Estados Unidos, o próprio Lula, dos seus primeiros mandatos, que venceram eleições. Então, me parece que se trata de tentar, de que é importante para o governo buscar, de fato, articular e atender a demandas que são demandas reais da população brasileira para construir a possibilidade de reeleição, por exemplo.
1: Pois é, Lívia, eu queria começar a encaminhar a conversa da gente para o final, e acho que falar disso seria legal a gente falar um pouco sobre o contexto, né? A viagem do Lula a Washington acontece uma semana antes da ida do Trump a Pequim para encontrar o Xi Jinping, um encontro cheio de expectativas, que será tema de episódio aqui do Entrega Internacional também, e a China, esse país que é principal parceiro comercial do Brasil desde 2009, e enfim, os números estão aí, os números são absolutamente muito bem consolidados. E desde que o Trump começou as tarifas, muito se debatia no Brasil, olha, na verdade a gente tem a opção de diversificar as rotas dos nossos produtos, já que as tarifas estão muito altas nos Estados Unidos, a China nos espera de braços abertos, digamos assim. Mas para além da intimidação, Lívia, como é que é possível, e sabendo que a gente precisa lidar com a realidade, Trump é atualmente o presidente dos Estados Unidos, como é possível lidar com os Estados Unidos no marco dessas tarifas? Como é possível lidar com esses Estados Unidos que rejeita a China, mas uma China que é nossa principal parceira comercial? O que é que precisa mudar? Como é que você avalia?
3: A diversificação de parcerias é uma estratégia que está pelo governo Lula, desde o início, desde o primeiro mandato, havia essa perspectiva de que para construir a posição do Brasil no mundo, para que o Brasil tivesse protagonismo e conseguisse, de fato, superar desafios nacionais e promover uma política, inclusive, de autonomia estratégica e de desenvolvimento nacional, seria importante essa diversificação de parcerias, ou seja, aumentar as relações com parceiros outros, além dos Estados Unidos, além da própria China, inclusive, né? E fortalecer também as relações no âmbito latino-americano. Me parece que hoje ainda o governo seguia nesse sentido de diversificação das parcerias, e isso ainda é mais importante com um governo imprevisível como o governo dos Estados Unidos. Nesse sentido, é importante para o Brasil conseguir essa diversificação das parcerias e também a diversificação das exportações brasileiras, né? Então, se no caso dos Estados Unidos existe esse desafio de lidar com um parceiro que é agressivo, que é imprevisível, que age de formas amparacionais. Por outro lado, também existe o desafio no caso da China, que é ampliar a pauta de exportações para a China, né? Então, exportar produtos para além das commodities. Então, o Brasil também enfrenta desafios no relacionamento com a China, que é outro parceiro super importante. Assim como no caso dos Estados Unidos, isso também é um desafio, né? Exportar produtos com maior valor agregado. Geralmente, o Brasil consegue isso com outros parceiros do sul global, a própria América Latina. Então, por isso que as relações com o Mercosul são tão importantes, por exemplo. E me parece que a dificuldade está também, nesse momento, no fato de que os Estados Unidos têm uma postura dúbia com relação à China. Então, talvez até menos agressiva do que em alguns outros momentos da primeiro mandato Trump, por exemplo. Mas coloca a América Latina como sendo essa área de influência dos Estados Unidos. Então, no que se refere à América Latina, existe uma reafirmação da hegemonia, né? Uma reafirmação do domínio, melhor dito, que é o que eles têm apresentado como a doutrina Monroe. Então, lidar com esse momento no qual os Estados Unidos tentam novamente impor sua hegemonia, principalmente através da força, menos através do comércio, menos através de investimentos e muito através da força militar. Me parece que esse é um grande desafio para o governo brasileiro. Porque para além dessas tarifas, existe toda uma ameaça de uso da força que o episódio de 3 de janeiro na Venezuela evidenciou. E os Estados Unidos estão cada vez mais dispostos a usar a força para impor sua vontade. Claro que depois da guerra no Irã isso se torna um pouco mais frágil, porque eles não conseguiram de fato isso, ou pelo menos não têm conseguido até o momento no Irã impor sua vontade a partir simplesmente do uso da força, mas essa é uma ameaça que fica como uma possibilidade. Então, me parece que o momento agora é bastante desafiador para o governo brasileiro em navegar a política internacional a partir dos recursos que se tem, sem abandonar, e me parece que esse é o grande feito do governo atual, em abandonar o objetivo de autonomia.
1: Vejamos a sequência desse debate. Por hora a gente fica por aqui. Essa foi Lívia Pérez Milani, pesquisadora permanente do Instituto de Políticas Públicas e Relações Internacionais da Unesp, também pesquisadora do Grupo de Estudos em Defesa e Segurança Internacional da mesma instituição e do Instituto Nacional de Ciência e Tecnologia de Estudos sobre os Estados Unidos. A Lívia, que é doutora em Relações Internacionais pelo Programa de Pós-Graduação em RI Santiago Dantas. Lívia, muitíssimo obrigado por sua presença. Seja sempre muito bem-vinda aqui ao Intriga Internacional. Obrigado.
3: Obrigada.
2: Cheque mate.
1: Trump não teve apenas Lula como liderança importante na sua agenda de encontros. Isso porque na semana seguinte, ou seja, esta, o presidente dos Estados Unidos vai à China para encontrar Xi Jinping, naquele que certamente será o principal evento de reunião bilateral neste 2026. As expectativas são grandes, mas não é de se descartar a hipótese de que nenhum grande acordo saia do papel. Ainda assim, pelo menos no campo simbólico, o encontro é mais que relevante. No próximo episódio do Intriga Internacional, a gente debate o encontro entre Trump e Xi Jinping. Eu conversei com Pedro Sinhagen, que é doutorando em política internacional na Universidade de Fudan, na China, e líder de relações institucionais do China Desk na Daniel Advogados. E ele explicou o que é que está em jogo no encontro. Vamos ouvir.
4: Há várias questões, né, que podem sustentar essa trégua, digamos assim, entre Estados Unidos e China. Uma delas, sem dúvida nenhuma, é a necessidade que os dois países têm, na realidade, de manter as suas economias estáveis, né? Principalmente diante desses esses rompantes do Trump, esses desafios que têm surgido na geopolítica, em diversos pontos e regiões do mundo, preços de energia subiram, custo de vida subiu para as populações em geral, as coisas se tornaram muito mais instáveis, os juros subiram em muitos países. Então, é claro que os dois presidentes têm uma preocupação também, não só com a sua legitimidade interna, mas também com a imagem que querem propagar no exterior, né, como possíveis figuras comprometidas com determinadas pautas. No caso da China, a China quer claramente ser uma voz importante do Sul Global, a China quer ser vista, né, como um país estável, previsível, um país parceiro com o qual possa ser contado. Então, para a China, que já tem uma legitimidade do seu governo muito grande internamente, não precisa necessariamente se preocupar com isso, ela se preocupa diretamente com a economia, com a base econômica da sua sociedade. Então, o que, né, a China tem passado por alguns desafios do ponto de vista socioeconômico, por exemplo, com uma relativamente alta taxa de desemprego dos jovens aqui na China, um alto custo de vida, principalmente nas grandes cidades, embora, né, não chegue nem perto do que outros países no Ocidente estão passando. Então, a China passa, né, tem toda a questão da segurança alimentar e da segurança energética que eu mencionei. A parte da segurança energética, na realidade, esse tipo de conflito e principalmente a dificuldade hoje que se tem na diminuição, né, por conta da diminuição do acesso a petróleo, por causa da China, já que o próprio Irã é um dos principais fornecedores da China de petróleo. Embora a China ainda dependa muito de petróleo, na realidade esse tipo de conflito apenas reforça como a estratégia chinesa tem sido extremamente correta em se tornar o principal investidor em energias renováveis, né? A China sozinha é responsável por mais da metade dos investimentos globais em energias renováveis. Então, na realidade, hoje, a percepção geral é do quanto que esses investimentos são importantes. Isso já era claro do ponto de vista chinês, mas tem ficado claro também em outros países, até porque, a partir do momento que você tem tantos conflitos no Oriente Médio, enfim, que são, né, grandes exportadores de petróleo, você ter uma base importante de energias renováveis, né, de produção dessas energias renováveis, é absolutamente fundamental. Isso limita a exposição ao risco. Então, a China, de alguma forma, claro, foi afetada pela crise, enfim, pelos conflitos que têm acontecido no Oriente Médio, particularmente aquele referente, né, ao Irã, mas ela, ao mesmo tempo, por ser justamente uma das principais investidoras em energia renovável, por ter muita capacidade nesse sentido, ela conseguiu se proteger de alguma forma muito melhor do que outros países. Ao mesmo tempo, no caso dos Estados Unidos, o Trump sabe que foi uma estratégia equivocada, percebe a dificuldade, né, de lidar com a situação, de conseguir reverter para uma vitória clara, né, embora ele fique propagando que vence, enfim, que os Estados Unidos têm sido vitoriosos, obviamente isso fica de maneira clara para a sociedade internacional e, eu diria, até para a própria população estadunidense, que os Estados Unidos passam, na realidade, por grande dificuldade, né, não tem mais o mesmo poderio que tinham outrora e tem uma dificuldade muito grande de encerrar esse conflito com o Irã de maneira aceitável, né, para os Estados Unidos. Então, parte, né, dessas negociações, parte dessas trocas vão passar também por uma capacidade do lado chinês de demonstrar que pode, de alguma forma, auxiliar nesse conflito com o Irã de forma satisfatória para os Estados Unidos. Também há a possibilidade de acordos, né, como eu mencionei lá atrás, muitos acordos podem ser assinados, inclusive com compra de soja, né, que é um ponto que tende a impactar, inclusive, a própria economia brasileira, que se beneficiou muito da diminuição da compra de soja por parte do lado chinês nos Estados Unidos. Então há uma expectativa, né, de que o Trump envolva, em algum aspecto, um pedido de compra para o lado chinês de mais produtos agrícolas, inclusive a própria soja, de mais investimentos, inclusive no aspecto da própria Boeing. Então há uma sucessão de assuntos que nós poderíamos comentar aqui, e um deles para o lado chinês também, né, e aí isso vai ser fundamental, é a questão de Taiwan. Porque essa parte ainda não comentei, mas a questão de Taiwan, né, dito até pelo próprio governo chinês de maneira constante, é o principal assunto da relação China-Estados Unidos, é um ponto de preocupação constante, porque, né, a reunificação total território chinês junto a Taiwan, né, é um objetivo do centenário da República Popular da China, é um objetivo que está previsto para acontecer, né, pelo menos é uma vontade que aconteça até 2049, portanto, quando a República Popular da China completa 100 anos. E, ao mesmo tempo, os Estados Unidos possuem essa política, de alguma forma, dúbia em relação à política da única China. Então, tem um acordo sobre a única China, mas também tem uma relação, pelo menos econômica e cultural, com Taiwan relativamente forte, né, inclusive militar. E justamente na semana passada, o parlamento lá de Taiwan aprovou a compra, se não me engano, foi mais de 20 bilhões de dólares, uma compra de armamentos militares dos Estados Unidos, né? E isso acontece na semana anterior do encontro entre Trump e Xi.
1: O Intriga Internacional de hoje vai ficando por aqui. Como sempre, ouvinte, é um prazer contar com sua companhia. Neste mundo de tanta incerteza política, em que aquilo que parecia estável se desfaz dia após dia, a solidez das ideias ainda prevalece. E é com essa premissa em mente que a gente se propõe a apresentar o debate entre alguns dos principais pensadores do país nos campos da diplomacia e da política externa. 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
1: Hoje é domingo, 24 de maio de 2026. A polícia militar prendeu um taxista acusado de tentar cobrar R$3.400 de um casal de turistas alemães por uma corrida que custaria cerca de R$40 em Copacabana, na zona sul do Rio. Segundo a PM, os estrangeiros perceberam a tentativa de golpe e acionaram agentes da 19ª BPM que faziam um patrulhamento na Avenida Atlântica. Após a abordagem, os policiais confirmaram a cobrança abusiva e prenderam o motorista em flagrante. As máquinas de cartão utilizadas por ele e também o veículo foram apreendidos. O caso foi encaminhado à Delegacia Especial de Atendimento ao Turista, que é responsável pela investigação. O tenista brasileiro João Fonseca estreou com vitória no torneio de Roland Garros agora há pouco, ao derrotar o francês Luka Pavlovic neste domingo em Paris por 3 sets a 0, com parciais de 7-6, 6-4 e 6-2. A partida marcou o início da campanha do jovem brasileiro no segundo Grand Slam da temporada, disputado no Saibro francês. Fonseca superou a pressão da torcida local e confirmou o favoritismo diante do adversário, que disputava pela primeira vez a chave principal de um Grand Slam. O brasileiro chega ao torneio após se recuperar de um desconforto no punho e tenta repetir a boa campanha do ano passado, quando caiu na terceira rodada. Fonseca, atual número 30 do mundo, enfrenta agora o croata Dino Prismic. O presidente dos Estados Unidos, Donald Trump, afirmou neste domingo que o bloqueio americano ao Estreito de Hormuz será mantido até que um acordo com o Irã seja alcançado, certificado e assinado. Em publicação nas redes sociais, Trump orientou os negociadores americanos a não se precipitarem, sob o argumento de que o tempo estaria do lado deles. A declaração acontece após o próprio presidente sugerir no sábado que as negociações estariam em fase final e que o entendimento poderia ser fechado ainda neste final de semana.
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1: Na Avenida Paulo de Frontinho, uma faixa está ocupada na altura da rua Joaquim Palhares, sentido túnel Santa Bárbara, por conta de um acidente envolvendo duas motos. Os bombeiros estão no local e a Sete Rio foi acionada. O trânsito está lento desde o acesso pela Avenida Presidente Vargas. André Lucena para o Radar Sputnik. Agora são 3 horas e 3 minutos.
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6: Olá pessoal, tudo bom? Mundioca chegando e uma pergunta para vocês pensarem. Se vocês estivessem devendo mais do que o salário de vocês, mas vocês tivessem uma máquina para fazer dinheiro, vocês iriam se preocupar em pagar dívidas? Pois é, mais ou menos essa situação, sabe de quem? Dos Estados Unidos. Explica, Mel.
7: É, Marcelo, explicar eu não vou conseguir porque eu não sou economista, mas eu posso levantar algumas questões aqui pra gente pensar junto. Por exemplo, qual o efeito geopolítico disso? A gente sabe que os Estados Estados Unidos sustentam várias, mais de uma centena de bases militares ao entorno do planeta. Tem a questão também que você levantou, se uma das maiores potências militares, econômicas do mundo estão devendo, será que isso não passa uma mensagem de insegurança?
6: A dívida interna dos Estados Unidos, ela supera 100% do PIB, o produto interno bruto daquele país, a soma de todas as riquezas do país. Só que com os Estados Unidos a situação é um pouquinho diferente, porque eles têm o lastro dólar a favor deles. Mas aí a gente se pergunta, e a gente vai perguntar para os nossos convidados do programa de hoje, como é que organismos como o Banco Mundial e FMI veem isso? Porque quem é mais velho lembra lá atrás o Brasil sendo pressionado para atingir metas inalcançáveis que o FMI colocava. A gente pode ver a Argentina hoje sofrendo desse mesmo problema. Então, será que os Estados Unidos hoje seriam pressionados pelo FMI? É uma coisa muito distópica até.
7: Marcelo, nós aqui no Brasil, como você bem disse, já estivemos com a corda no pescoço. Aí você trouxe o exemplo de um CPF, né? Mas será que numa pessoa física devendo, será que para um país isso vale também? Será que é a mesma coisa? Ou será que eles não se importam de estarem sempre alavancados?
6: O programa de hoje está muito legal. A gente começa com o nosso primeiro convidado agora. Mundioca tem o prazer de ouvir mais uma vez o Pedro Alemão Mancebo Silva, ele que é mestre em Economia Política Internacional pela Universidade Federal do Rio de Janeiro, a UFRJ, e doutor em Relações Internacionais na Pontifícia Universidade Católica do Rio, a PUC. Pedro, muito obrigado por você ter aceito mais uma vez o convite para estar conosco aqui no Mundioca. Tudo bom?
8: Tudo bem, Marcelo. Primeiro eu que agradeço o convite e um bom momento ao nosso ouvinte.
6: Pedro, a gente começa esse bate-papo querendo saber o seguinte: o fato da dívida dos Estados Unidos ultrapassar 100% do PIB, isso representa uma vulnerabilidade estrutural ou uma condição administrável para uma potência emissora da moeda global?
8: Então, eu acho importante a gente ressaltar que a relação dívida-PIB, ela é uma variável dentre várias para a gente avaliar a saúde, né, de uma economia. Aplicando assim para nossa, para a saúde humana, né? Por exemplo, é como você falar que uma pessoa tem 60 anos. Isso não te diz muita coisa se você não tiver outras informações sobre a vida daquela pessoa. É a mesma coisa com relação à relação dívida-PIB. Então, para a gente ter ideia, você tem economias que estão muito bem, que tem uma relação dívida-PIB acima de 100% ou próximo dos 100%. Por exemplo, a China tem uma relação dívida-PIB de 99%, o Reino Unido 103%, e o Japão tem uma relação dívida-PIB de 235%. Quer dizer, a dívida pública japonesa é 3 vezes o próprio PIB, né? E ainda assim são economias que estão vivendo bem, né? Então, assim, quando a gente pensa nisso como um fator de vulnerabilidade estrutural, a gente precisa ver quais são os outros elementos da economia. Então, por exemplo, eu falei do Japão, tem um país que tem um nível de endividamento próximo do Japão, que é o Sudão, que tem 250% de relação dívida PIB. Então, a dívida é 3,5 vezes o valor do PIB. Então, isso a gente já vê que não diz muita coisa. Qual que é a questão, né? A grande questão da dívida é a gente olhar para o comportamento das taxas de juros. As taxas de juros, elas representam não só o preço do dinheiro, né? O custo do Estado fazer aquele endividamento, emitir aquele título da dívida, mas o comportamento das taxas de juros reflete um pouco a expectativa de honrar esse pagamento da dívida, né? Então, por exemplo, taxas de juros maiores são aplicadas para países que já têm histórico de calote ou países que estão assumindo dívidas em momentos de muita vulnerabilidade econômica, e taxas de juros menores para países que têm um histórico melhor. O que aconteceu com a dívida americana recentemente, né? Os títulos de longo prazo, então longo prazo são aqueles que maturam entre 2 e 30 anos, né? Então eles têm que ser pagos, eles são pagos em prazo de 2 a 30 anos. Eles têm sofrido uma alta das taxas de juros deles, então eles saíram de um patamar de 2% de taxa de juros e agora eles estão em 5%. E isso é o maior patamar em cerca de 20 anos. Então, isso indica que tem alguma percepção de risco sistêmico associado ao endividamento americano. E de forma semelhante, os títulos de curto prazo estão sofrendo esse tipo de alteração. Então, além de você ter um endividamento de longo prazo, a taxa de juros maior, o endividamento de curto prazo, então os títulos que maturam, que são pagos dentro de um ano,
9: estão tendo taxas de juros maiores, muito por causa dos resultados econômicos piores que os Estados Unidos já entendem nos últimos anos. Então é isso, né? Como o título é de curto prazo, a janela de análise do cara vai ser de curto prazo também. Então isso mostra que tem algum problema e que tem alguma questão que os gestores de fundo estão olhando e que estão indicando que a situação econômica americana ou pode piorar ou, ainda que melhore, não é capaz de suprir o valor necessário para o repagamento dessas dívidas.
6: O fato dos Estados Unidos produzirem a moeda corrente no mundo, que é a mais aceita até então, isso ajuda o quanto a manter uma certa tranquilidade para quem trabalha na economia futura dos Estados Unidos?
9: Então, quando a gente fala do dólar, né, a gente tem que lembrar desse papel do dólar como moeda mundial, né? E a moeda mundial, ela tem, nesse caso da dívida, ela tem dois níveis. O primeiro nível é o nível mais imediato da necessidade de dólares, né? Então, todos os países precisam de alguma forma de comprar dólares para poder manter o comércio e poder manter os investimentos com os Estados Unidos. Então, a gente tem que atrair dólares de alguma forma para poder manter a balança comercial rodando e poder se inserir no comércio, poder vender seus produtos, poder realizar o que eles querem com relação ali à economia. E o título da dívida. Os títulos da dívida americana, né, os chamados bonds, eles são enxergados, né, eles são vistos como os ativos de segurança do sistema. Então, eles são os ativos de menor risco possível dentro desse sistema, tanto por essa posição política do dólar como pelo histórico dos Estados Unidos, que, enfim, consegue pagar, consegue rolar essa dívida tranquilamente. Não tem problema com relação ao repagamento ou à renegociação dessas dívidas. E aí, a gente vê que os títulos do Tesouro, eles são uma ferramenta até de política econômica para outros países, né? Então, a aquisição desses títulos permite que você ancore algumas expectativas com relação ao dólar, permite que você tenha uma certa renda em dólar que vai vir a partir do pagamento desses títulos ou da venda, né? Para quem quiser liquidar eles antes. E um sistema que é pernicioso porque você precisa de dólar. Então, você precisa comprar o título da dívida porque você precisa de dólar. E você, com dólar, você, às vezes, precisa comprar o título da dívida para poder garantir o equilíbrio ali das contas e para poder até, vamos dizer, né, fazer uma proteção contra isso. Porque quando a gente fala de dívida e dos títulos, a gente não está falando só de estados, né? Não são só países que compram o título da dívida uns dos outros. Tem muito gestor de investimento, muitos investidores. E hoje em dia a gente está com um sistema financeiro, né, especialmente no Brasil, mas isso em geral, você tem um sistema financeiro que é muito mais capilar. Então, assim, você tem produtos de uso corrente das pessoas que oferecem a possibilidade de você fazer uma aplicação em renda fixa, que é, na verdade, uma aplicação em fundos de título da dívida americana. Então, as pessoas também têm um papel muito importante nisso, né, nesses movimentos de proteção. Então, assim, isso é inclusive um motivo pelo qual a gente vê aquilo, né? Por exemplo, quando existe uma crise no Brasil, o dólar sai e aí a gente sofre uma pressão cambial, e quando existe uma crise nos Estados Unidos, o dólar também sai e vai para os Estados Unidos e a gente sofre uma pressão cambial. Muito por causa desse papel do dólar e dos títulos da dívida americana de ativos de segurança do sistema, de proteção de patrimônio e de proteção de ganhos futuros.
6: A gente poderia dizer que há uma relação direta entre essa expansão da dívida pública estadunidense e a manutenção da sua presença militar no globo?
9: Olha, em geral, as grandes expansões de defesa, né? Então, quando a gente fala do Departamento de Defesa, mas qualquer país, né? O orçamento definido, né, anualmente, ele é um orçamento pensado para manutenção daquele nível de defesa, daquele determinado nível de capacidade, e algum grau de modernização. Então, grandes expansões, em geral, têm que ser financiadas via endividamento, porque o Estado, ele não age a partir de lucros retidos, não age a partir de receita retida, mas ele age muito para esses projetos de longo prazo e para esses projetos de grande monta a partir do endividamento. Então, sim, a expansão do Departamento de Defesa, do orçamento do Departamento de Defesa, ela é tradicionalmente feita via emissão de títulos da dívida. E ela é como isso é feito dessa forma, as expansões da presença militar americana está profundamente relacionada com a expansão da dívida americana. Não é o único vetor, mas é um dos grandes vetores de dívida e é um dos grandes gastos, assim, do governo dos Estados Unidos. Recentemente, a gente tem uma dinâmica recente em que a OTAN aumentou, né? A OTAN tinha um pacto de que todos os seus membros deviam investir pelo menos 2% do PIB em defesa, que era algo até que no primeiro governo Trump era algo que ele colocava, que ele ia obrigar os membros da OTAN, ou que ele ia negociar com os membros da OTAN para chegar nesse nível. A OTAN aumentou isso e vai precisar passar a ser 3,5%. Então, assim, a partir já era 2%, agora precisa ser 3,5%, já é um gap grande que precisa ser suprido com relação ao orçamento e que não está sendo suprido só com receita fiscal, né? Com receita tributária e outras receitas do Estado. Precisa ser feito via emissão de dívida como forma de financiar os gastos de agora e de financiar esses projetos de expansão e principalmente de modernização das Forças Armadas.
6: Agora, o quanto também essa questão do Departamento de Defesa ou da indústria bélica ajuda a movimentar a economia dos Estados Unidos? Se a gente tirasse isso das contas do PIB americano, como é que isso aí ficaria?
9: Olha, eu acho que uma coisa que a gente precisa falar, né, é que sem os investimentos do Departamento de Defesa em pesquisa, a gente não estaria conversando da forma que a gente está conversando, porque a internet ou existiria numa forma muito diferente ou não existiria, né? Então, assim, o Departamento de Defesa, ele é um catalisador econômico importante da economia americana e sempre foi, assim, no pós-Segunda Guerra, o uso do Departamento de Defesa como dinamizador da economia é uma coisa que é bastante registrada, e até o desenvolvimento tecnológico, né, dos Estados Unidos, ele é tratado por alguns dentro do debate econômico como um empreendimento militar, né? Então, era o componente militar da Guerra Fria, né? A necessidade de estar à frente da União Soviética, a necessidade de ter forma de atacar ou de se defender da União Soviética, que levou os Estados Unidos a desenvolver uma constelação de tecnologias que a gente usa hoje no nosso dia a dia, né? Então, isso é um elemento muito importante. De forma semelhante, assim, a gente pode pensar, né? O Departamento de Defesa, ele também é um grande consumidor da indústria de defesa. Então, na preparação aqui para conversar com vocês, eu até li alguns artigos muito interessantes do pessoal falando que você está tendo uma certa aposta no setor de defesa, nos investimentos no setor de defesa, justamente por causa do aumento da atividade militar americana. Então, por exemplo, a gente tem ali os ataques que houveram ali na Venezuela e no Mar do Caribe aos barcos que supostamente estavam levando drogas. Isso é um aumento do nível de atividade que vai demandar que os americanos comprem, façam ressuprimento, né? Então, comprem mais mísseis, comprem mais meios, comprem mais combustível. De forma semelhante à guerra no Irã, né? Você está tendo perda de alguns aviões americanos, a gente não tem o número exato, porque, enfim, tem muito da propaganda de guerra aí nessa discussão. Mas a gente vê que está tendo danos significativos e perda significativa de ativos militares. Então, tudo isso indica que vai ter uma nova rodada de compra e de desenvolvimento de novos meios. E muitos investidores estão colocando suas fichas na indústria de defesa, contando que esse aumento da atividade militar e esse aumento do gasto militar vai se traduzir principalmente em novas encomendas para o complexo industrial de defesa. Então, a gente tem que lembrar que além do Departamento de Defesa, né, ser o maior gasto de defesa do planeta, você também tem ali o maior complexo industrial de defesa, né? As grandes empresas do setor de defesa ainda são empresas americanas, e ainda são empresas que têm como o cliente principal o governo dos Estados Unidos. Então, isso é um elemento importante, tanto de lobby, né, pela defesa, pelo setor de defesa, mas também é um elemento importante para a dinamização da economia americana. A questão é até que ponto esses investimentos públicos em compra de novas armas, desenvolvimento de novas armas, de desenvolvimento de novos meios militares, até que ponto isso vai se traduzir necessariamente em, por exemplo, ganho de emprego, ganho de renda, um aumento no nível de emprego e renda nos Estados Unidos. Isso é algo que ainda não tá claro, principalmente porque a gente passou por uma série de mudanças na estrutura industrial, tanto da indústria bélica como da indústria global, em que a gente tem uma redução, né, da necessidade de mão de obra, o que quer dizer que tem menos gente empregada nessas plantas que vão receber esse dinheiro que vão produzir, né, essas encomendas.
6: Ou seja, manter esse clima bélico, esse clima armamentista para os Estados Unidos sempre foi bom negócio.
9: A gente pode falar assim, né, que sempre, enfim, é um campo político principalmente, é um bom negócio, porque é um elemento que a gente chama de galvanizador, né, um elemento que direciona a sociedade civil contra um determinado inimigo. Então, a gente viu isso, por exemplo, após o 11 de setembro, né, assim, a gente teve um aumento até do, vamos dizer assim, da islamofobia, né, ou do racismo anti-árabe nos Estados Unidos, muito por causa da forma como a narrativa da guerra ao terror se desenvolveu. Então, você tem esse elemento político, que é uma tentativa de você criar esse, vamos dizer, esse sentimento nacional em torno de determinadas agendas, como você tem esse elemento econômico, né, que são, enfim, são grandes doadores de campanha, são grandes empregadores, e são empresas que têm grande capacidade de fornecer bons produtos. Então, é, de certa forma, um bom negócio para os Estados Unidos, mas o que a gente está vendo é que, pelo menos, o lado político não está funcionando tanto, né, a guerra do Trump no Irã, ao menos nas ruas, não é algo que é unanimidade e nem está gerando o tipo de comoção ou o tipo de coalizão em torno dessa guerra contra o Irã que eu acredito que se esperava. E, por outro lado, dos resultados da própria guerra, a gente vê que esse poder bélico imenso e que custa bilhões e bilhões de dólares, que gera inclusive problemas para a sustentabilidade da dívida futura dos Estados Unidos, não está sendo suficiente para dobrar um adversário estratégico tão importante quanto o Irã. Então, talvez seja necessário rever alguma coisa desse gasto em defesa e repensar qual vai ser o papel da indústria de defesa nesse próximo ciclo. Mas isso já é um outro mundioca.
10: A atual trajetória dessa dívida, na tua visão, ameaça essa capacidade dos Estados Unidos de financiar simultaneamente competições estratégicas com China, Rússia e, além disso, manter os seus compromissos militares?
9: Então, a gente não vê muitos sinais disso, né? A gente vê, na verdade, justamente que existe uma pressão política pela renegociação do teto da dívida americana, né? Existe uma pressão política para que exista esse espaço e essa possibilidade de continuar o ciclo de endividamento para, supostamente, dentro do que a estratégia nacional americana acredita que é essa competição, você conseguir fazer frente a essa competição. Então, por exemplo, quando você olha os documentos de defesa, as estratégias nacionais, todos eles têm uma discussão bastante detalhada em termos de orçamento. Então, vamos dizer, por exemplo, a estratégia para o arco dos Estados Unidos. Vai ter lá, a gente vai precisar de tantas pessoas, tantos equipamentos desse tipo, tantos navios assim, assim, assim. Então, cada coisa dessas, quer dizer assim, né? Eles dão ali o que eles querem em termos estratégicos, eles pegam os meios concretos, né? Então, os navios, os armamentos, treinamento de pessoal, e a partir disso eles conseguem um número, que é o número que muito provavelmente eles vão receber para levar a cabo aquela estratégia, aquela preparação. Qual que é a questão central para mim, e é algo que a gente não consegue prever, como a própria guerra ao Irã comprova? O custo imposto pelo atrito da guerra. A guerra iraniana, ela é uma guerra de escalada que se chama horizontal, né? Porque, enfim, o Irã começou bombardeando diversos aliados dos Estados Unidos dentro do Oriente Médio, causando danos ao sistema de defesa aérea que protege Israel, mas que protege também as próprias bases americanas, né? E que permitia aos Estados Unidos ter o domínio aéreo em contexto ali na região. Então, esse foi um primeiro passo. E aí, agora, com a

0: na área de acerramento das tensões geopolíticas, né? Agora um pouco arrefecidas, especialmente a guerra no Irã. Mas tem uma tendência de acerramento, só que a gente não sabe qual que vai ser esse custo do atrito. Então, assim, num primeiro momento, essa trajetória da dívida e a trajetória dos gastos do Departamento de Defesa é compatível com a capacidade dos Estados Unidos de pagamento, com a capacidade dos Estados Unidos de continuar rolando essa dívida e dar sustentabilidade a essa dívida. O problema é, se os conflitos do futuro começarem a se revelar muito mais custosos do que o que os Estados Unidos esperam nas suas estratégias, aí você já tem um problema, porque você vai precisar ter um gasto maior e você vai precisar de todo um reposicionamento de sistemas de defesa, que antes eram dados como certos, né, sistemas de defesa que iam funcionar, iam proteger os objetivos estratégicos americanos, não funcionaram, e que a gente precisa ver como é que eles vão, como é que isso vai ser substituído, e isso tudo envolve muito dinheiro. Então, assim, nesse momento, a gente não vê isso, mas isso pode vir a ser uma pressão sobre a situação fiscal americano, mas por enquanto a gente não tem nenhum indício de que isso prejudique o engajamento americano nos cenários estratégicos que eles julgam essenciais.
1: Pelo teu estudo, há paralelos históricos entre esse momento atual fiscal dos Estados Unidos e o passado, não?
0: Olha, eu acho que é muito difícil a gente falar assim, né, em termos fiscais, até porque a gente tem uma série de instrumentos financeiros e de dinâmicas econômicas que não eram comuns, por exemplo, no século XIX, né, vamos dizer. Mas eu enxergo, existe um certo paralelo ali com a Inglaterra do século XIX. Não chegou a ter grandes problemas fiscais, mas a trajetória institucional inglesa gerou problemas para que ela pudesse competir, por exemplo, com a Alemanha no final do século XIX, né, que levou à ascensão da Alemanha e, eventualmente, as duas grandes guerras mundiais, essa contestação da hegemonia britânica sobre a Europa pela Alemanha. Só que o que a gente não tem nesse momento é um competidor claro emergindo, porque todos os competidores que emergem, obviamente, você tem a Rússia que tem capacidade militar, mas que a gente não sabe como ela se portaria em um conflito direto com os Estados Unidos. Então a gente precisa ver não só a capacidade militar, mas ver também qual que seria a postura da Rússia dentro das chances de conflito direto. E a China, ela tem muito mais uma preocupação com a predominância regional dela no Extremo Oriente, né, no Leste Asiático, do que com qualquer tipo de conflito global com os Estados Unidos. Tanto que, enfim, né, o Donald Trump estava ontem lá num jantar de Estado com o Xi Jinping, foi um encontro que foi inconclusivo, né, não trouxe nenhum tipo de acordo, mas ao mesmo tempo mostra que existe uma disposição à negociação. Então, a China tem uma postura muito mais de tentar acomodar os interesses dos Estados Unidos. Não tem esse oponente claro que você tinha ali ao final do século XIX.
1: Na tua visão, como é que os mercados internacionais interpretam esse aumento contínuo da dívida dos Estados Unidos? É um risco sistêmico ou é indispensável para os Estados Unidos continuarem a crescer?
0: Então, como eu falei no comecinho, né, a grande questão da dívida é o contexto, né? Então, não façam isso, economistas em geral odeiam que se faça isso, mas se a gente pensar em termos das nossas finanças pessoais, né, uma coisa é você ter uma dívida de cartão de crédito e outra coisa é você ter uma dívida imobiliária, né, você ter um financiamento imobiliário, por exemplo, porque um deles vai gerar um patrimônio para você, que é o empréstimo imobiliário. Então esse é o tipo de dívida boa. Então é isso que a gente precisa olhar. De certa forma, o que a gente vê nos mercados globais é uma postura de encarar isso ou como um momento, né? Tipo assim, é um momento ruim da economia americana, mas que a gente consegue ajustar a partir de alguns movimentos. Então, por exemplo, eu estava falando ali da questão dos mercados, né? De não ter apenas estados e não ter só e ter entes privados, né? E no começo desse ano, você teve um movimento de capitais chineses vendendo uma boa parte do estoque da dívida chinesa, da dívida americana, sob posse chinesa. Mas isso não quer dizer que o Estado chinês estava vendendo essa dívida porque ela não vale nada ou porque ela tenha problemas, né? Você tem alguns estudos que mostram que foi só uma mudança de custódia. Então, os bancos chineses, né, tiraram esse valor que estava aplicado em títulos da dívida americana do sistema financeiro chinês e colocaram ele no sistema financeiro europeu, que é um sistema financeiro que eles julgam que é mais seguro diante do acirramento dos riscos, do risco geopolítico, especialmente do acirramento da situação no Irã. De forma semelhante, você teve no Japão vários fundos japoneses que venderam, assim, volumes grandes da dívida americana, buscando outros ativos diante desse cenário. Então você vê que tem uma certa reação ao risco, mas que não são reações que mostram uma trajetória, por exemplo, de abandono disso como ativo de segurança. Então são duas posturas, né? A primeira postura postura, é de entender que isso é uma variação da conjuntura. E

0: e do curto prazo e não algo que vai ser estrutural. E a segunda postura é um pouco oposta, que é uma postura de olhar para isso e pensar nisso como um novo normal, né? Principalmente a gente não tem, como eu falei, né, não tem nenhum oponente dentro do sistema financeiro que esteja contestando essa centralidade do dólar e essa centralidade da dívida americana, e muito menos alguém que esteja propondo algum tipo de ativo que seja capaz de fazer frente às vantagens que o dólar traz e à segurança que o dólar e os títulos da dívida americana trazem, né? Óbvio que você tem uma série de opções. Você tem aí, né, as criptomoedas, mas que são extremamente voláteis. Você tem as dívidas de outros países, mas que, enfim, você tem país que já deu calote, você tem país que tem risco muito maior. Mas o movimento no mercado internacional é muito de continuar encarando o problema, esse problema das taxas de juros, né, e esse problema do aumento do endividamento americano como algo do momento e continuar operando na normalidade com relação ao dólar e com relação ao título da dívida.
1: Agora, Pedro, você acha que a imagem que os Estados Unidos construíram enfraquece ou reforça a influência dele nesse momento? Tipo, o mundo fica parado esperando ver o que, que os Estados Unidos vão fazer para seguir, que a gente lembra de 2008, né? Um probleminha lá dentro deles provocou o tsunami todo que a economia mundial acompanhou depois.
0: Exatamente. É, e 2008 foi um momento principalmente de endividamento privado, né? Tipo assim, foi uma crise do endividamento privado que levou a uma crise do sistema como um todo, muito por causa ali do crédito podre, enfim, isso é tudo muito bem documentado. E assim como em 2008 você teve um movimento muito interessante, que foi uma tentativa de coordenação dos Estados Unidos da resposta à dívida como um todo. Então você teve o que se chama de quantitative easing, né, nos Estados Unidos, que foi o salvamento de alguns dos bancos, enfim, a tentativa de renegociar os créditos podres, tentar recuperar ali a credibilidade daqueles ativos, mas você teve isso em coordenação com os outros países. Então você tinha reuniões ali do G20, do G7 na época, né? Tinha coordenação com a União Europeia e a própria União Europeia tentando coordenar a resposta à crise no âmbito europeu. Você tinha todas essas coisas. É, o que a gente vê hoje em dia, né, eu acho que eu estava até conversando com os colegas hoje mais cedo sobre isso, né, como que o governo Trump é um governo que justamente ele esvaziou todas essas ferramentas de coordenação. Ou melhor, né, essas ferramentas deixaram de ser ferramentas de coordenação, que é onde você cria um consenso, né, você expõe os problemas de todas as partes e você cria um consenso a respeito de como é que pode se resolver aquilo, e passaram a ser espaços onde ele busca, os Estados Unidos buscam a imposição de uma determinada agenda americana, né, uma agenda estadunidense sobre política internacional, sobre geopolítica, etc, etc, e não construir uma agenda em conjunto com seus parceiros. É, isso é um problema, né? Porque nesse tipo de caso, a gente fica muito à mercê dos mercados, do que os mercados acham que é melhor, e de como os mercados reagem a essas figuras políticas que aqui e acolá aparecem, como é o caso do próprio Donald Trump. Eu acredito que a imagem americana não sofre tanto, porque isso é algo que está sendo encarado como momentâneo, e principalmente assim, né? A gente está tem uma expectativa ruim para o crescimento americano e, enfim, para a inflação, muito por causa das tarifas e da gestão econômica do Donald Trump, que não é boa, assim, né? Ela não é saudável para a economia americana, mas o que ocorre com relação a essa imagem é que eu acho que ela continua igual, só que a imagem que continua igual para os Estados Unidos é ruim, porque principalmente desde que o Trump assumiu esse segundo mandato para cá, a visão da liderança, vamos dizer assim, né, moral e talvez até intelectual dos Estados Unidos com relação à política internacional se erodiu muito, né? Você não tem mais essa confiança de que, né, enfim, algo que existia, por exemplo, no pós-Guerra Fria, que era a ideia de que você ia conversar em um fórum de coordenação e que você ia ter um resultado arrazoado, né? Um resultado que vem da racionalidade de vários atores em conjunto chegando aos melhores resultados. O que a gente tem tido ultimamente é, na verdade, o arbítrio, né? Então, Donald Trump acordou um dia, resolveu que ia depor o Nicolás Maduro e aconteceu lá o ataque à Venezuela. Isso é ruim, e é ruim que essa imagem se mantenha normal, entendeu? Mas o que o mundo está fazendo nesse momento é esperando e se ajustando a partir dos mecanismos existentes de mercado que permitem se proteger ou proteger os patrimônios, proteger as posições econômicas dos países.
1: Você tocou num ponto que eu queria abordar. Já dá para mensurar o quanto aquela guerra tarifária afetou esse assunto que a gente está tratando aqui, da dívida interna americana?
0: Então, de fato é um elemento, ainda não saiu por completo, né? Mas já dá para dizer que, assim, existe um baque tanto na produção como na inflação, né, que pioraram as condições ali de vida dos americanos como um todo, mas que, por exemplo, não geraram a receita esperada. A receita esperada com as tarifas, ela era muito maior do que de fato foi, né? E isso, enfim, gera aumento de preço, gera uma série de problemas. E principalmente, né, tem uma frase que o Donald Trump falou, né, em determinado momento, que ele chamou de External Revenue Service, né? Eu não sei se você sabe, mas a Receita Federal Americana é chamada de Internal Revenue Service, né? Serviço de renda interna. E aí uma das coisas que o Donald Trump queria fazer com as tarifas era jogar para fora essa cobrança, né? Então os impostos seriam impostos no mundo, mas não é assim que uma tarifa funciona. Uma tarifa, ela é um imposto sobre o consumidor nacional que vai pagar pelo produto que é importado. Então, assim, você tem uma frustração de receita muito grande e provavelmente um déficit maior que vem muito por causa disso. Além disso, né, você tem algumas tensões aí do Donald Trump com o Banco Central Americano, com o Fed, que colocam um certo problema e colocam um certo risco a mais na sala, né? A gente não consegue dizer um número, mas a gente pode dizer que as tarifas tiveram um papel aí, principalmente por não suprir de receita aquilo que o Trump, por exemplo, cortou de impostos sobre os mais ricos ou de outros tipos de contribuições que poderiam, enfim, compunham a receita do Estado americano.
1: Quem tem mais ou menos 40, 50 anos, lembra o que era o Brasil na época da dívida externa à pressão do FMI total. Eu te pergunto agora, como é que um organismo como o Fundo Monetário Internacional avalia essa situação, essa sustentabilidade fiscal dos Estados Unidos em comparação com os outros?
0: Olha, isso é algo que eu até procurei para saber, né? Você tem o FMI falando que é um momento que requer cautela, né? Então isso já coloca algumas expectativas sobre investimento, mas você não tem uma avaliação do risco, né? E muito provavelmente você não vai ter o programa de ajuste estrutural como teve aqui no Brasil, como teve em vários outros países. A crise da dívida é uma coisa que é muito séria, né? Os países que passaram por isso, eles tiveram ou um reposicionamento muito forte do Estado, que tirou alguns instrumentos de política importantes das mãos do Estado e passou para a iniciativa privada, ou eles foram, assim, tem a questão da terra arrasada, né? Tipo assim, da privatização total, de você ter economias que estão muito vulneráveis a qualquer choque porque elas tiveram que passar por esse tipo de programa. Obviamente isso não vai acontecer nos Estados Unidos, que é um dos grandes, é um dos fundadores da FMI, né? E, enfim, é um país que tem muita influência até na própria estrutura do FMI, né? O FMI, ele é estruturado como um banco americano, como um banco inglês é estruturado. Mas a avaliação da FMI é que, por mais que isso gere cautela, ainda não tem sinais de insustentabilidade dessa trajetória da dívida. E aí isso é o que a gente precisa acompanhar com cuidado no futuro, né? Enfim, para olhar o cenário geopolítico, para olhar o cenário econômico internacional, porque a partir dessas mudanças é que a gente pode ter mudanças, por exemplo, no papel do dólar ou no próprio papel das moedas, né? O FMI, ele tem uma cesta de moedas, né? Os direitos de saque especiais. Então, assim, pode ser que exista uma mudança se essa trajetória de dívida se deteriorar muito e se comprovar insustentável. A questão é que, nesse momento, assim, como é muito recente, né, as avaliações também são avaliações muito mais cautelosas, que a gente precisa ter algum tempo para poder ver como é que as outras variáveis econômicas vão se comportar e entender até que ponto é sustentável ou é insustentável manter esse nível de endividamento e, principalmente, manter a trajetória americana de dívida crescente.
1: A gente teve o prazer de ouvir a análise do Pedro Alemão Mancebo Silva, mestre em Economia Política Internacional pela Universidade Federal do Rio de Janeiro e doutor em Relações Internacionais pela Pontifícia Universidade Católica também do Rio de Janeiro. Doutor Pedro, muito obrigado mais uma vez por você estar conosco aqui no Mundioca. É sempre bom ouvir você.
0: Obrigado, Marcelo. Obrigado aos nossos ouvintes. E, como sempre, eu espero que seja um programa produtivo para quem esteja escutando.
1: Com certeza. Um grande abraço.
0: Um abraço.
1: Essa coisa dos números, né? Eles sabem até onde eles podem chegar, afinal, olhando pro retrovisor, eles veem a China dando seta e querendo passar.
2: A China tá no cangote. Mas, Marcelo, eu tenho informação de alguns amigos meus que moram nos Estados Unidos, que dizem que a situação lá não anda tão boa assim. Então, um pouquinho de preocupação eu acho que eles devem ter. Vamos pro nosso segundo convidado? O Mundioca tem o enorme prazer de receber mais uma vez o professor Renan Silva, ele que é professor de economia do IBMEC de Brasília. Tudo bem, professor? Como é que o senhor está?
3: Tudo bem, Melina. Te agradeço o convite. É sempre uma honra poder contribuir com vocês.
2: Opa, professor, hoje o senhor vai ajudar a gente a entender o que que é um país ter uma dívida maior do que o próprio PIB, que é o que está acontecendo com os Estados Unidos, né? O que é que isso significa? É um indicador econômico apenas? É um sinal de desgaste estrutural da hegemonia americana? Explica pra gente.
3: Bom, primeiro a gente precisa recordar, né, que, por exemplo, países desenvolvidos, eles tendem a ficarem o que a gente chama de mais alavancados, né? Porque na medida que eles têm alguns tipos de autonomias, né, por exemplo, autonomia alimentar, autonomia energética, autonomia militar, né, então você cria um arcabouço, né, uma credibilidade tal que você realmente acaba se endividando um pouco ali acima dos parâmetros normais. Um exemplo, uma exceção, por exemplo, é o caso da Alemanha, né? Considerado, né, um país ali do G7 e um país desenvolvido, eles trabalham sempre num modo ali de austeridade. Então, mesmo depois da pandemia, com todos os gastos adicionais, a dívida ficou ali em torno de 83% do PIB, historicamente é na faixa de 60% do PIB, o que também é uma exceção, inclusive, em relação à Europa, lá os seus pares. O Japão também é um exemplo, até um exemplo preocupante, né? Que a dívida lá chega a 237% do PIB, e aí sim você já está no limiar ali de um risco mais elevado. Então, ultrapassar a dívida, ultrapassar o PIB, no caso de um país desenvolvido, em especial com as características dos Estados Unidos, né? E eu vou discorrer um pouco sobre isso, não é de tudo é considerado nocivo. A questão é a trajetória, né? É a tendência, né? Se você insistir em aumentar a alavancagem, ou seja, se endividar cada vez mais, você tem um efeito de que sua credibilidade reduz e você tem que pagar prêmios maiores para se financiar. E é o que já acontece nos Estados Unidos, nesse patamar. E aí você tem um fenômeno que a gente chama de crowding out, né? Que é justamente você acaba comprimindo, expulsando agentes privados do mercado, vamos dizer assim, da competitividade. Se torna a atividade tão menos competitiva, né, que acaba você realmente desincentivando investimentos privados, uma vez que o recurso está sendo canalizado cada vez mais para financiar a dívida. Então, é um processo que gradualmente você vai tendo um acréscimo de deterioração, né? Então, isso não é saudável, e o alerta que fica no caso dos Estados Unidos é justamente esse fenômeno. Isso historicamente já é assim, mas depois principalmente da crise de 2008, né? Onde os Estados Unidos tiveram que fazer muitos resgates, vamos dizer assim, né? Muita emissão de moeda, aumentar a dívida, agravou já ali a situação, e no período de Covid houve ali um acréscimo também, né, de endividamento, em razão, né, do que a gente já sabe, né, das despesas decorrentes ali da pandemia, e que realmente levou a esse patamar aí, que hoje a dívida gira em torno de 120% do PIB nos Estados Unidos, ou 34 trilhões de dólares, né?
2: Professor, eu sempre ouvi dos professores de relações internacionais, né, de geopolítica, de que a hegemonia americana, ela se sustenta em um tripé, que é o dólar, o poder militar e a confiança internacional. Quando os Estados Unidos têm uma dívida desse tamanho, maior do que o PIB, isso mancha a credibilidade dele ou não? Como o senhor falou, por ser um país desenvolvido.
3: Olha, então, talvez manchar seja ainda um pouco forte, né? Porque afinal de contas, ainda é a primeira economia do mundo, né? É uma economia que está 10 trilhões à frente da economia chinesa. De fato, é muita coisa. Tá? E realmente, mas o que acontece é que fala-se muito que a moeda norte-americana não tem um lastro, tá? E isso aí gera desconfiança e tal. De fato, tem esse aspecto. Só que na minha visão, por exemplo, ela ainda, o dólar tem um lastro. E tem um lastro que é muito baseado também nos recursos humanos e na tecnologia, eu posso explicar melhor. Ou seja, as empresas do setor privado norte-americanas, que são muitas, elas são extremamente competitivas e são extremamente exportadoras. E elas são retroalimentadas ali por um processo de pesquisa e desenvolvimento que é alimentado ali pelo fluxo de capital do setor privado, que vai buscar inovações, que vai buscar fatores ali que possa agregar valor para se tornarem ainda mais competitivas. Então, por exemplo, os Estados Unidos, a gente não pode fechar os olhos para isso. Eles têm o Vale do Silício e é um setor ali que historicamente é um setor que provê toda a melhoria, a prestação de serviço, a agregação de valor nos produtos que são colocados mundo afora. Ou seja, a verdadeira riqueza e tudo mais está nesse poder dos Estados Unidos venderem produtos e serviços. Então, assim, é como se a gente começasse a olhar para o nosso dia a dia. Por exemplo, você é usuário do Google, você é usuário do Uber, né? Você.
2: Todo mundo é, né?
3: Todo mundo é. Então aí você tira. E quantas coisas são assim, né? Recentemente a gente tem o Airbnb e por aí vai. Empresas que são perenes, centenárias, né? Johnson & Johnson, Coca-Cola, JP Morgan. Então, assim, essas empresas, elas têm um poder competitivo absurdo. Muito se fala no e-commerce, na internet. Poxa, mas qualquer coisa que você transaciona na internet vai acabar passando por um cartão Visa, um cartão Master, e além de alguns outros, mas então você imagina o poder dessas empresas e o poder também de gerar riqueza, dividendos e também dividendos, royalties e tudo mais que em algum momento eles remete ali para os Estados Unidos. Então essa é a questão. Aí vem talvez o que você consultou com os professores, tem a questão da autonomia alimentar que eles têm, tem a questão da autonomia energética e tem a questão da autonomia militar. Então essa é uma situação realmente que dá uma vantagem para os Estados Unidos muito diferenciado para outras regiões, né? E por isso acabou culminando em algum momento da história, né? Principalmente depois da Segunda Guerra, na hegemonia do dólar. Agora, veja bem, atualmente o que a gente tem observado é que existe, você vê, a política do governo atual, né? De Donald Trump, ela claramente promove a desvalorização do dólar em vários sentidos. E qual que é a finalidade disso? Você imagina essas empresas que eu citei, que prestam serviços globalmente, você imagina com uma taxa de câmbio que favorece mais negócio, mais exportação, elas se tornam muito mais competitivas. E muito se fala da questão do dólar, né? E tudo mais, mas haverá uma compensação sobre essa questão, se eles perderem a hegemonia do dólar, que vai ser aumentar a competitividade das empresas, né? Então aqui nós temos o caso brasileiro, nós temos ali quem é muito competitivo no mercado externo, o agronegócio, né? As commodities, elas têm pouco valor agregado, mas somos bastante competitivos. Então a gente sabe, quando o real está desvalorizado, você motiva as exportações, você vai buscar novos mercados, você vai jogar para fora do mercado. Então, esse fenômeno é que está sendo patrocinado, né, por esse governo atual lá nos Estados Unidos, que quer, né, primeiro, né, ele quer realmente incentivar a produção dentro dos Estados Unidos e, ao mesmo tempo, transformar as empresas em empresas mais competitivas, além do que elas já são, porque são, né, produtos que estão no dia a dia aí de todo mundo, mas, ao mesmo tempo, gerando mais lucro, gerando mais arrecadação num futuro aí próximo.
2: Professor, historicamente, outras potências que perderam protagonismo global também passaram por explosões de dívida pública antes do declínio?
3: Sim, de fato, né? Isso é histórico, né? E a gente, até mesmo quando a gente remete lá ao Império Romano, aconteceu dessa forma, né? Houve uma desvalorização realmente da moeda, porque a moeda era cunhada em ouro e começou aumentar a impureza nessa moeda e, consequentemente, você teve um processo inflacionário elevado. E você tinha os gastos, né, com o exército também. O exército romano era um exército patrocinado, vamos dizer, profissional. E começou a faltar dinheiro para pagar a sua defesa, tá? Então você teve aí essa derrocada. A própria Revolução Francesa também, ela teve uma motivação, né, de campo fiscal também bastante intensa, tá? Então mesmo os economistas pouco antes da Revolução Francesa recomendavam lá, né, para que que a aristocracia lá reduzisse os seus gastos que eram astronômicos. Então você também teve essa questão. Mas agora vindo agora para os dias de hoje, tem essas questões, esses diferenciais que esses outros impérios não tiveram, que é justamente o que eu coloquei, a autonomia alimentar a energética e a militar, tá? Então, de fato, realmente, né, pesa muito esse poderio militar nos Estados Unidos, que acaba realmente sendo uma proteção adicional, ou alguns enxergam como uma ameaça potencial. Tá? Mas esse é um processo de desgaste, apesar de que isso não é um privilégio dos Estados Unidos, ter a dívida alavancada. Temos outros países com dívidas também tão alavancadas quanto. A gente não pode também, por exemplo, a China tem um caso ali também a ser verificado ali com mais cautela, porque nós temos uma dívida declarada da China na faixa de 83% do PIB, mas eles não contabilizam a dívida das províncias, né? Então, quando você mede aqui, por exemplo, a dívida bruta brasileira contra o PIB, a gente inclui os estados e os municípios, e assim é feito no mundo inteiro. E já a China não. Quando a China coloca, então, a dívida das províncias, e nós sabemos que eles passaram por uma crise severa e ainda estão passando uma crise severa do setor imobiliário, que eles também têm algumas falhas estruturais, como um câmbio monitorado, que assusta os investidores. De vez em quando, essa dívida PIB talvez chegasse a 300%, até maior do que o próprio Japão. Nós temos o caso da França também, que é um caso mais típico de descontrole fiscal também, que já chega ali perto dos 130% do PIB. Tá? Então, outras economias, principalmente depois da Covid, tiveram essa situação agravada. E a nossa também está deteriorando, também a passos largos, né? Nós estamos chegando a 80% do PIB, projetando já para o ano que vem, talvez chegar a 100%. Aqui nós temos um agravante, a questão da alavancagem que eu te falei. Nossa dívida é 80%, né, do PIB. Só que a nossa taxa de juros é extremamente alta, extremamente elevada, principalmente os juros reais. Então você tem uma dívida menor, mas muito mais cara. Enquanto a dívida nos Estados Unidos, ela é emitida ali na faixa de 3,50%, 3,60%, de 3,5% a 4% ao ano, ok? Enquanto aqui nossa dívida ainda está, a básica está ainda em 14,50% ao ano. Né? Então, ou seja, a nossa alavancagem marginal, ela é maior do que da norte-americana. Agora, é uma situação, como você bem falou, o que acontece? É uma situação que, se você não sinalizar um controle e que em algum momento para de subir, aí sim você pode ter uma derrocada da credibilidade, um aumento dos juros nos Estados Unidos, e isso realmente pode gerar uma situação que a dívida vai se tornando impagável, né? Vai ficando assim absurdamente impagável.
2: Professor, o fato do dólar ainda ser a principal moeda do mundo dá para os Estados Unidos uma, entre aspas, proteção artificial que outros países, se estivessem nessa situação, não teriam?
3: É uma proteção porque durante pelo menos aí 70 anos, né, as reservas globais dos países foram sendo formadas em dólar, porque o dólar, apesar de ser uma moeda fiduciária e tal, é considerada a moeda forte, a moeda de referência. Então, o que acontece? Uma desvalorização abrupta do dólar gera um empobrecimento de todas essas reservas. O que a gente tem agora, nesse momento, é um movimento dos últimos 4 anos para cá de diversificação com relação ao dólar. Isso é um fenômeno registrado, é sabido, mas toda vez que você tem realmente emissão de dólar muito elevada, que a gente chama de quantitative easing, você tem realmente a percepção: olha, esse dólar realmente ele está perdendo valor, ele vai perder valor, então eu diversifico. E um dos pontos de diversificação foi justamente o ouro. Você vê o ouro aí subindo durante 4 anos, hoje não mais, tá? Porque existiu ali uma estabilização ali desse quantitative easing, dessa emissão de moeda, e aí você tem que, se você observar esse ano, o ouro ele já vem ajustando, que a gente fala, né? Ele vem caindo, mas porque os gestores, os diversos tesouros, né, dos diversos governos, já entende ali que a diversificação foi suficiente. A própria China fez isso intensamente, né, vendendo grande parte da sua reserva em dólar e comprando outros ativos, em especial aumentando sua posição de ouro. Quanto a isso, a gente tem ainda um outro dilema, é que é essa questão, tá? Eu vendo o dólar, mas em termos de reserva, de segurança, eu compro o quê? Entendeu, Melina? A questão é que ainda não há uma moeda substituta para o dólar. Por mais que tenha, eu vejo muita, uma onda realmente a respeito dessa, da deterioração dos Estados Unidos, que uma hora vai acontecer, que já não é a mesma coisa e tudo mais. Mas uma vez que eu recebo, vamos supor, vendi um serviço, uma mercadoria, eu recebo uma moeda estrangeira, eu recebo o peso, né? Eu guardo o peso ou transformo ele em dólar? Eu transformo em dólar. Eu recebo em yuan chinês, eu vou guardar esse yuan ou converto para o dólar? Então os agentes, ele ainda converte para o dólar. E se eu vou converter,
2: para se proteger da desvalorização das suas moedas,
3: da,
2: né, professor?
3: Das suas moedas e também pela capacidade de cumprimento das obrigações dos Estados Unidos. Então por isso que é considerado uma, ou seja, ainda é uma moeda que tem uma credibilidade. Então veja bem, se eu recebo uma moeda e vou converter em dólar, eu negocio em dólar. Entendeu? Então, por que que eu vou fazer essa ponte, entendeu? Apesar que, né, tem toda essa movimentação. E se eu realmente tiver uma moeda que faça frente ao dólar, aí vem um grande corner, né? Que eu vou dizer assim, se eu tiver uma transação forte em uma outra moeda, significa que eu vou demandar, né? Eu vou exigir menos dólar, vou querer menos dólar. Ou seja, o dólar perde muito valor, correto? Perdeu muito valor, você vai ter as empresas norte-americanas, que já são muito competitivas, elas... O que aconteceria? Elas dominariam totalmente os mercados todos? Entendeu? Você imagina as empresas do porte das empresas norte-americanas, e aí não é governo, é o setor privado, com essa vantagem competitiva. Eu acho que esse quesito na fórmula aí que está faltando. Não é simples você desvalorizar. Por isso que os entes acabam conversando, né? Eu tenho um problema com a China, comercial, tarifa, vou lá e converso com a China, porque a China, poxa, o meu mercado, eu exporto para o mundo inteiro, mas eu exporto essencialmente para os Estados Unidos. Ela depende do consumidor norte-americano. As fábricas estão lá e tal, toda a balança comercial dela hoje depende disso. Então tem que entrar num consenso, num ponto de equilíbrio. Existe uma interdependência muito forte. Se esse dólar desvaloriza, o que será de muita da competitividade chinesa? Essa é um ponto que torna muito mais complexo essa geopolítica aí.
2: Professor, e internamente, como é que a população americana percebeu esse endividamento? É uma ameaça real ou é uma coisa que é distante da vida cotidiana, isso não alcança o americano comum?
3: Não, alcança na medida que eles já tiveram um impacto inflacionário relevante, e lá uma inflação pequena, porque o sistema econômico lá não é diferente, né, daqui do brasileiro. Lá você não tem os processos de indexação, né, das coisas, né? Então aqui, por exemplo, você tem diversos benefícios, até mesmo a previdência, ela é indexada à inflação, que isso é um fator de destruição da moeda, tá? Então lá não tem a indexação, então você, vamos dizer assim, não tem como você empurrar o problema com a barriga, né, para frente. Então você sente o impacto na carne muito rápido, né? Apesar que no longo prazo a indexação ela é muito nociva, no curto prazo o consumidor, né, o cidadão comum, ele sente muito rápido os efeitos ali da desvalorização do poder de compra dele. Então os Estados Unidos não estavam acostumados, né, de 2008 para cá, com essa inflação, né, que a Covid trouxe. E hoje mesmo saíram indicadores de inflação, por exemplo, o produtor nos Estados Unidos, que mostra que agora com a guerra e tal, você tem uma pressão inflacionária adicional, e isso com certeza vai dar uma gritaria, já está tendo, né, porque você tem uma inflação mais persistente nos Estados Unidos, que gera esse efeito no curtíssimo prazo, né, e também é o fato de que eles estão interrompendo, né, o ciclo de queda dos juros que era esperado. Então, mesmo sendo um juros menor, a família norte-americana ela também é alavancada. Na medida que os juros é baixo, eu tomo mais empréstimo com mais facilidade. Então qualquer aumento marginal de juros, e é isso que é o grande temor, pode gerar um desgaste para esse governo aí sem igual. Isso sim, tá? Então, e de fato, você ouve essa grande queixa do cidadão comum já desde a crise de 2008. Aquela questão de que eu não consigo pagar o empréstimo estudantil, eu não consigo pagar meu plano de saúde. E aí existe realmente essa percepção de empobrecimento do norte-americano.
2: Professor, existe existe risco, talvez isso já esteja acontecendo, que eu vou falar, né? Risco dos Estados Unidos reduzirem investimentos sociais e aumentarem as tensões internas para sustentar essa máquina militar e geopolítica enorme que eles têm?
3: Olha, a tendência com relação a essa máquina militar, aí sim você cai naquele ponto da hegemonia do dólar, que acaba favorecendo os Estados Unidos exportar a inflação. Ele joga a inflação para fora. Então existe uma frase que é emblemática, que diz o seguinte: moeda fraca, guerras constantes. Então, quando a moeda é fiduciária, você pode emitir moeda, aí eu tenho que comprar armamento, tenho que comprar equipamento de defesa, sei lá, para guerra e tudo mais, eu emito moeda e compro, né? Mas isso eu não tô jogando dinheiro, vamos dizer assim, na economia, na mão do cidadão. Eu tô direcionado para aquele segmento, então é uma espécie de desvalorização da moeda meio que controlada, assim como ele compra ativos fora dos Estados Unidos com moeda, com emissão de moedas, né? Essa é a questão. Quando ele tem essa questão de usar esse dinheiro sem lastro, né? Essa nova emissão, principalmente fora do país, com gastos fora do país, acaba que ele não tem esse efeito inflacionário interno. Então, essa é a questão da guerra. E outra forma, em geral, não é por meio do corte de benefícios, e sim por meio de aumento dos tributos, mas é extremamente antipopular, isso já aconteceu no passado. Então, a tendência é tentar jogar essa inflação para fora, né, com emissão de moeda, comprando ativos fora, tentar manter os juros baixos artificialmente, tá? Porque aí você mantém uma economia aquecida, que é o que a gente vê hoje nos Estados Unidos, e mantém uma arrecadação compatível aí com esses benefícios. Os benefícios seriam os últimos a serem cortados, assim, numa coisa muito emergencial, mas é possível acontecer numa deterioração constante, né? Como eu falei, se não houver uma sinalização de que tem um limite essa história aí toda, aí sim o risco vai aumentando e os agentes vão reagir, os mercados, né? As bolsas, os mercados de commodities, todos vão acabar reagindo.
2: Pois é, professor, e sabe quem pode reagir também? Rússia, China e outros países produtores de petróleo, eles podem enxergar esse momento americano como uma oportunidade para acelerar as mudanças na arquitetura financeira global?
3: Olha, eu acredito que sim, porque nesse caso eu enxergo que a gente tem, parece que está se trabalhando num novo tratado de Tordesilhas, né? Uma nova divisão, né? O que está havendo? Porque a China realmente tem uma sinergia, uma proximidade que é visível, né, para todo mundo, com a Rússia e até mesmo com o Oriente, ali aquela região onde eles estão ali, né, investindo, né, anos e anos ali, por exemplo, na Rota da Seda, e aquele comércio ali está sendo cada vez mais refinado e mais sofisticado e tudo mais, ponto de realmente talvez transacionar com uma moeda própria. E não por acaso você vê os Estados Unidos se reposicionando, tentando já marcar uma coisa que eles abandonaram, mas estão tentando marcar território na América Latina novamente. Então já se fala realmente, né, que em algum momento os Estados Unidos vai tomar Cuba, já tá com o pé na Venezuela, né, meio que controlando ali as ações políticas na própria Venezuela, que vão acabar em alguns movimentos econômicos ali favoráveis aos Estados Unidos, naturalmente. Também Brasil, eles vêm se aproximando, eles vêm com bastante ímpeto, né, de adquirir as terras raras, né, por exemplo, de instalar data centers aqui no Brasil. Também tem aquela história também de retomar ali, né, a gerência do canal do Panamá. Então tá ficando bem claro que Rússia e China, né, vocês têm, né, o outro lado do mundo, e eu tenho aqui o reposicionamento, tem essa divisão.
2: Tá certo, eu tive o enorme prazer de conversar com o professor Renan Silva, professor de economia do IBMEC de Brasília. Como sempre, foi ótimo, professor, espero que um dia o senhor possa vir aqui ao nosso estúdio no Rio de Janeiro para a gente conversar ao vivo, né, que sempre é muito melhor.
3: Maravilha, Milena, eu que agradeço mais uma vez, é sempre uma satisfação, é uma alegria poder conversar com vocês, e eu fico à disposição e com certeza vou fazer uma visita para vocês, sim.
2: Opa, ótimo, é só falar. Um abraço, professor.
3: Um grande abraço, tchau, tchau, tchau.
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6: Hoje é domingo, 24 de maio de 2026. Uma mulher morreu baleada durante uma tentativa de assalto na noite de ontem no Itanhangá, zona oeste do Rio de Janeiro. Segundo a polícia, a vítima estava com um homem em uma motocicleta quando o casal foi abordado por dois criminosos que tentaram roubar o veículo. Eles reagiram e os assaltantes efetuaram disparos, atingindo a mulher. Ela foi socorrida e levada ao Hospital Municipal Lourenço Jorge, na Barra da Tijuca, mas não resistiu aos ferimentos. Segundo a PM, o casal suspeito do crime também deu entrada na mesma unidade de saúde e foi preso em flagrante após identificação dos agentes. O caso foi encaminhado à Delegacia de Homicídios da Capital, que investiga as circunstâncias do latrocínio. Uma pesquisa divulgada pela Aurora Lab e pela More in Common aponta que 85% dos brasileiros já sentem os efeitos das mudanças climáticas no dia a dia, sendo que quase metade dos entrevistados considera o impacto intenso. Segundo o levantamento, os principais reflexos da crise climática são o aumento do custo de vida, problemas de saúde e dificuldades de acesso ao trabalho. A pesquisa também mostra que 67% da população acredita que o governo deve ser o principal responsável por garantir a proteção dos trabalhadores diante dos eventos climáticos extremos. Além disso, 93% dos participantes defendem mudanças nos modelos de produção e consumo para enfrentar a crise ambiental. O estudo ouviu 2.630 pessoas em 9 capitais brasileiras entre maio e setembro do ano passado e será apresentado oficialmente na próxima quarta-feira em São Paulo. Uma pesquisa da Universidade Queen Mary de Londres, em parceria com o grupo Defend Our Juries, aponta um aumento das prisões de manifestantes ambientalistas e pró-Palestina no Reino Unido. Segundo o estudo, ao menos 286 pessoas foram presas na Inglaterra e no país de Gales por atos de desobediência civil relacionados a protestos sobre mudanças climáticas e apoio à Palestina. Os pesquisadores afirmam que os detidos cumpriram, somados, cerca de 136 anos de prisão, sendo que em 60% dos casos a detenção preventiva durou mais tempo que a própria sentença.
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6: Tem acidente com carro e moto na Avenida das Américas. Uma faixa está ocupada na altura da estação do BRT Golfe Olímpico, sentido Recreio, por conta de um acidente envolvendo os dois veículos. Os bombeiros estão no local e a Sete Rio foi acionada. O trânsito está com boas condições. André Lucena para o Radar Sputnik. Agora são 4 horas e 3 minutos.
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7: Breaking History. Mulheres indígenas lideram batalha contra holandeses. No dia 24 de abril de 1646, uma tropa de mulheres do sertão pernambucano resistiu à investida de holandeses contra a aldeia de São Lourenço do Tejucopapo. Essas guerreiras, na maioria indígenas e pequenas agricultoras, recorreram a armas rudimentares, como paus, chuços, tachos com água fervente e pimenta malagueta esmagada em pilões. Entre as principais lideranças da resistência estavam Clara Camarão, Maria Quitéria e Joaquina. Esse não foi o primeiro embate entre nativos e holandeses no Nordeste brasileiro. Desde o ano passado, 1645, uma série de insurreições vem questionando a presença de estrangeiros na capitania de Pernambuco. Saiba mais sobre a batalha e as heroínas do Tejucopapo em instantes com virada de história.
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7: E aí, apaixonados por história, beleza? Pedro Henrique Lima na área pra gente revirar o passado de resistência das mulheres indígenas no Brasil colonial. Parte dos historiadores mais antigos deixaram esse protagonismo de lado, dando mais destaque ao heroísmo dos homens, quase sempre luso-brasileiros. Mas a boa notícia é que estudos mais recentes têm feito uma profunda revisão do nosso passado, mostrando que as mulheres foram muito protagonistas na época da colônia. Por isso que alguns episódios, como a Batalha de Tejucopapo, ficaram mais conhecidos e suas personagens chegam até mesmo a virar enredo de samba. A gente aqui no Virada de História lançou em fevereiro um episódio bem maneiro sobre Clara Camarão, uma líder com muita moral no Brasil holandês, que foi tema aí do enredo da Unidos de Padre Miguel, escola de samba aqui do Rio de Janeiro, isso no carnaval desse ano, 2026. Clara Camarão era esposa de outra liderança importante nesse período, Felipe Camarão. Ambos lutaram contra os holandeses aqui no Brasil. Bora então revisitar essa batalha que deixou aí esses holandeses cheios de medo da resistência dessas mulheres. E no segundo bloco teremos uma virada bem da hora para apresentar outra mulher indígena que se destacou no Brasil colonial. Bora lá! Bom, e agora eu tenho a honra e o privilégio de conversar com o Rômulo Luiz Xavier do Nascimento. Ele é professor da Universidade Federal de Pernambuco, onde leciona as disciplinas de Paleografia e História de Pernambuco, mestre pela Universidade Federal de Pernambuco também, em 2004, doutor em História Social pela Universidade Federal Fluminense, autor de diversos livros aí sobre História de Pernambuco, tem livro sobre Quilombo dos Palmares, enfim, uma trajetória de pesquisa e uma produção aí gigantesca sobre esse passado tão rico do Brasil. Seja bem-vindo, professor, tudo bem?
8: Tudo bem, Pedro. Obrigado pelo convite.
7: Maravilha, a gente que agradece aí a sua participação. Professor, eu queria começar falando do principal simbolismo ou a principal relevância, né, dessa batalha de Tejucupapo, que é considerada aí um marco de resistência das mulheres, sobretudo no período colonial. Por que essa participação feminina foi necessária, já que não era comum ter mulheres envolvidas nessas disputas, nesses conflitos durante o período do Brasil colônia?
8: Eu acho que elas estiveram presentes, sobretudo em várias ocasiões, no serviço de intendência, né? Que é questão logística, preparar farinha de mandioca, né? Porque se não tiver a chamada munição de boca, o soldado também ele não vai guerrear. E em algum momento também, um outro momento, como espiãs, levar e trazer informação, é bem possível, né, que elas também exercessem esse papel. E até, ocasionalmente, também pegando em armas. Né, esse protagonismo, eu acho que ele é subestimado. É claro que na guerra, né, o protagonismo, né, da linha de frente é sempre do homem, né? É sempre predominantemente masculino. Mas tão importante como quem está na linha de frente é quem está nos bastidores, né? Porque se você não tiver um serviço de abastecimento que funcione, né, para você chegar ao tiro, você tem que começar pela boca, né, pelo estômago. Então, eu acho que o protagonismo delas sempre existiu. Veja que nas guerras mundiais, Primeira e Segunda Guerra, as mulheres tiveram um papel importante chefiando lá e também em fábricas, né, preparando munição, né, segurando, digamos assim, a barra, né, quando os maridos estavam guerreando, isso em ambos os lados. Né, não estou aqui tomando partido de A, B, C, mas falando desse protagonismo que muitas vezes é invisibilizado, né, porque geralmente a guerra é um universo masculino. E nesse episódio de Tejucupapo, se diz, se elogia, né, quando um dos cronistas da guerra, o Frei Manuel Calado, elogia dizendo que as mulheres demonstraram a coragem, né? Uma coisa masculina, né? Como se a coragem fosse um atributo só do homem, né? Então, até quando elas são elogiadas, sobretudo no período que você tinha essa atribuição de qualidades de virilidade só ao homem, não à mulher, mesmo quando elogia, vem com a, né, com a pintada de, olha, foi, mas isso se ela agiu assim, foi com a qualidade masculina, né? Como se a coragem fosse uma exclusividade do homem, né?
9: É, você mencionou o Frei Manuel Calado, que foi um religioso do século XVII, né? Que inclusive testemunhou vários episódios, acontecimentos ligados aí às invasões holandesas no Brasil, inclusive sendo amigo do Maurício de Nassau, né? Eu li essa informação na internet.
8: Isso, comensal, né?
9: Exatamente.
8: É, comensal. Isso, se diz, né, que é a crônica mais fidedigna, né? Todos esses relatos, Pedro, eles... você tem que olhar, não que não fossem verídicos, né? Mas também tem que olhar com uma certa desconfiança, né? Porque todos esses cronistas foram editados e essas edições foram feitas após a expulsão holandesa. Quando a questão das elites locais foram resolvidas, aquelas elites que foram para a Bahia e voltaram e retomaram suas propriedades, foi uma batalha jurídica, na chamada Querela dos Engenhos, resolvido isso, resolveu-se que discurso deveria se passar para a posteridade, e aí vieram as crônicas.
9: E falando sobre essa presença holandesa que vai marcar aí 30 anos, né, no século XVII, entre 1624 e 1654, contando na primeira tentativa que ocorreu em Salvador, mas depois, né, eles vão se instalar mais ali para mais indo mais para o norte, né, mais para cima na região nordeste, em Pernambuco, né?
8: Isso.
9: E inclusive essa batalha de Tejuco-Papo tá ligada a um ataque desses holandeses à região de Goiânia, né, que fazia parte ali da capitania. Quais as motivações, então, desses ataques dos holandeses?
8: O contexto é interessante. Eu tenho aqui uma cronologia de fatos, porque do mês de abril do ano de 1646. Veja que a restauração tinha começado um ano antes, menos de um ano antes, né, porque você teve Tabocas e 17 de agosto, a Batalha de Casa Forte, em agosto, né, obviamente. E até o ano seguinte, pelo menos durante alguns meses, 6, 8 meses, você não teve nenhum reforço holandês no Recife. Então eles começaram a ficar espremidos no Recife, né, com algumas guarnições fora do Recife, dentre elas uma guarnição em Itamaracá. Na Itamaracá era a capitania de Itamaracá, obviamente. A ilha de Itamaracá fazia parte da capitania de Itamaracá, e Goiânia não estava nessa capitania, mas era muito perto, próximo do Recife, né? Capitanias, assim, vizinhas, né? E com esse aperto deles no Recife, eles começam a passar fome. Então, alguns prisioneiros alguns holandeses, aliás, começam a desertar e passarem para o Arraial Novo do Bom Jesus, né, ajudado muito pela estância de Henrique Dias, que ficava ali próximo ao Capibaribe, né, como quem vai para do bairro da Várzea do interior, né, para o centro do Recife, ajudando as pessoas a atravessarem rios. E os portugueses começavam a acolher, dizer: olha, vocês vierem para cá, a gente vai tratar vocês, né, com dignidade e tudo. E lá no Recife, o Alto Conselho dizia que, olha, não vão não, porque eles vão pegar vocês e jogar pros tapuias, comerem vocês, fazer esse medo. Mas eles começaram a desertar, né? Todo dia, no dia 2, são dois que desertam, no dia 4, um irlandês de abril, né? Um irlandês e um inglês vão pro Arraial, né? Um outro foge no dia 6, e todos eles falando da situação de aperto que eles estavam passando no de fome, de falta de farinha de mandioca, que era a chamada munição de boca, né? E outros gêneros também, né? Então, eles começaram aí, dois em dois, de três em três. No dia 8, uma mulher foge para o Arraial também, né? E dizendo que os soldados, sobretudo os franceses, passavam muita dificuldade. Ela foi pega escondendo farinha em casa e vendendo para os seus mais achegados, mais próximos, né? E disse que estava sendo roubada e abriu o bico, né? Mas eles ameaçaram enforcá-la, e ela resolveu fugir pro Arraial do Novo do Bom Jesus. Então a situação era de aperto. Existe uma diferença aqui na narração, na crônica do Manuel Calado, que é dito como a mais fidedigna, né, desse período, e o do Diogo Lopes Santiago, né, que é a história da Guerra do Brasil, né, o Valeroso do Cideno é a crônica do Manuel Calado, e História da Guerra do Brasil, Diogo Lopes Santiago. A do Manuel Calado fala de um episódio único, né? Um episódio único. A do Lopes Santiago fala de duas tentativas e na terceira onde tem a derradeira resistência, né? No caso do Valeroso, ele diz o seguinte: na verdade eles pediram ajuda ao Recife, né? Essas duas tentativas que o Diogo Lopes Santiago fala, anteriores, elas foram tentativas de se desembarcar no local e pegar a roça, né? Pegar a comida de roça, né? Farinha, mantimentos, os que tivessem mantimento para as tropas de Itamaracá. E aí na terceira tentativa eles teriam pedindo ajuda, né, do Recife, com alguma, o número de lanchas é divergente, né, os números são divergentes, né, são 7, são 30, são 20, quantos mataram de um lado e de outro, a gente nunca vai saber isso certamente. Muitas vezes as crônicas exageram o número de mortos do outro lado para fazer valer o feito, né, mas não importa, o que importa é que provavelmente, muito provavelmente, houve esse protagonismo feminino. O Calado, ele diz o seguinte, num determinado momento, né? Ele fala que houve entre os nossos uma mulher que com a imagem de Cristo nas mãos andava animando os nossos soldados com tão eficazes razões como se foram um muito desto pregador, né? Então primeiro teve, né? Outras acudiram com água, borrão, pólvora e balas aos que estavam brigando, e as demais se ocupavam de rezar a Deus e aos santos. Eles dizem ser Santo Cosme e Damião que ajudou, né? E que eram devotas, pedindo-lhes humildemente amparo e favor. Mas adiante diz o seguinte, acho que não é botar a mão na massa, né? Acudiram as mulheres e com dardos e lanças lhe impediram a entrada. E todas de mão comum chamaram para os santos, Cosmo e Damião, que as socorressem. Então estreita necessidade, caso milagroso, que tanto que invocaram os santos mártires, deram os nossos 30 mancebos uma surriada ao inimigo, por um lado, o qual suspeitando que aos cercados lhe vinha chegando socorro, desistiu da empresa. Então, quer dizer, eles aqui, nesse episódio que ele narra como sendo único, se destacou, né, um grupo de homens para ficar nas redondezas da paliçada lá do Fortim, né, não era um forte grande necessariamente lá em Tejucupapo, porque aquela região era uma região rica de víveres, né, sobretudo farinha de mandioca. Deixaram as mulheres dentro do Fortim, né? E mulheres com crianças e homens que não pegavam em armas, não sei se idosos, não está bem certo, e um destacamento de 30 homens na região para poder fazer frente. Mas na hora H eles conseguiram, né, abrir uma espécie de brecha, né, no acuartelamento, e aí foi onde elas, digamos assim, agiram. Então, e lá adiante ele fazia versos, né? Ele coloca o seguinte: investiram com tal resolução, né? Isso o Frei Mel Calado. Investiram com tal resolução, a paliçada desta vez terceira, que se viram em grão tribulação, os nossos rota já quase a trincheira, as mulheres naquela ocasião, com dardos e com lanças de maneira, junto ao portilho aberto se puseram e com o bravo valor defenderam. E aí ele completa: outras com morrão, pólvora e pelouros, com valoroso brilho e ousadia, não recebendo assombro dos estouros, socorriam aonde falta havia. Outras rompendo seus cabelos louros, com a voz chorosa, clamorosa e fria, chama-os aos santos Cosme e Damião que lhes deem em seu favor nesta opressão. Né? Então essa é a versão, digamos assim, de Frei Manuel Calado. Bem, Diogo Lopes Santiago se diz, né, que ele praticamente se inspirou, né, e copiou, né, o Frei Manuel Calado, né, porque são crônicas panegíricas, né? E laudavam, sobretudo, João Fernandes Vieira, que foi o grande nome da guerra. Teve outros, né? Claro que a gente tem toda uma série de... O Fernandes Vieira se dizia que ele lutava pela liberdade divina, que ele teria tido sonho, e no sonho apareceu, né, a Virgem Maria, e por isso ele, né, iniciaria, né, toda essa reação. Na verdade, a gente tem que levar em consideração que ele era o segundo maior devedor da Companhia das Índias Ocidentais, né? O primeiro, se eu não me engano, era um paraibano, chamado Jorge Homem Pinto. O segundo na lista era ele, né? Então, é engraçado que se fala muito de Calabar como traidor. Calabar tomou um lado e ficou lá até o fim, né? Foi morto, esquartejado, enfim. E o Fernandes Vieira lutou contra os holandeses, depois ficou a favor, depois urdiu a reação, né? Quer dizer, esse daí, para mim, é mais traidor, né, do que o primeiro, né? Se for para considerar traição, né, esse aí foi realmente usou de vários estratagemas para ficar sempre numa situação confortável, é um dos heróis da guerra. E Lopes Santiago, né, ele se refere, né, ao episódio da seguinte maneira. Ele diz que o inimigo, tanto que teve a sua gente desembarcada, começou a marchar para a povoação em esquadrão formado com Couza de 400 holandeses e 200 índios. E Couza, estou falando Couza porque na época não fala Couza, né? Estou falando na crônica, né? E Couza de um quarto de légua da dita povoação, o sargento-mor holandês, cujo nome não pude saber, que guiava o batalhão da vanguarda. viu dois portugueses que iam atravessando o caminho com grande pressa para poderem chegar a tempo de se meterem no nosso reduto, e chamando-os a grandes vozes e tirando o chapéu da cabeça, lhes disse: ó senhores portugueses, não fujam, que todos somos amigos, mas já que fogem, antes das 2 horas serão todos feitos em postas. Houve essa provocação. Daí lá adiante ele diz o seguinte: uma trincheira que adiante tinha perto do caminho, entre um arvoredo meio espesso, aonde, vindo passando inimigo, lhe deram outra carga e lhe mataram outra pouca de gente e se foram metendo pelo mato. Isso aí já próximo, né? Essas caramuças já próximo da trincheira lá de Tijuco-Papo, né? E aí ele diz o seguinte, veja, no momento mais, né, eles tentaram furar a paliçada, né? Tornou o inimigo a fazer outro acometimento, porém também se retiraram com maior perda. E nestas baterias houve uma mulher entre as nossas que, com a imagem de Cristo, olha, a mulher com a imagem de Cristo nas mãos, andava animando aos nossos quando pelejavam. O mesmo discurso do Frei Manuel Calado. Com razões tão eficazes como se fora um muito destro pregador. Quer dizer, a mesma coisa, só que diferente, né? É quase um plágio, né? Outras mulheres acudiram com borrão, pólvora e balas e água, né? Com muito ânimo aos que pelejavam, não dando vantagem no esforço e valor aquelas mulheres que na Fortaleza de Dio, que é uma feitoria portuguesa do Índico, né, na Índia Oriental, estando de cerco, animavam aos que valorosamente pelejavam, ministrando-lhes as munições e coisas necessárias para a defesa, do que largamente escreveram os nossos historiadores João de Barros e Diogo do Couto nas suas décadas da história da Índia. E aí concluindo o seguinte, engrandecendo muito a anciã, a quem chamavam de a velha de Dio, que naquela ocasião fez verossimilmente. Varonilmente, desculpe. As outras se ocuparam em rezar a Deus e aos santos de que eram devotas, pedindo-lhes amparo e favor, e ajudassem todos os que ali estavam no inimigo holandês, que com tanta fúria e ira procurava ganhar o reduto para tirar a todos, né? Então, daí está aí a narrativa desses dois cronistas, né, do Brasil holandês,

0: faz hoje ainda estava muito longe. E chama atenção, professor, não sei se você concorda comigo, você que obviamente conhece muito mais dessa produção deles, né, já deve ter passado por esse texto tantas outras vezes, as mulheres aparecem aí, tudo bem, num lugar de agente daquela história, né, daquele episódio, mas numa posição meio que complementar, né, dando pólvora, dando munição e não necessariamente indo para a linha de frente, né?
1: Exatamente, é isso que eu observo, né? E eu veja, é verossímil, é bem verossímil em função do, mas é bem possível que, não tendo homem lá e na necessidade de realmente defender seus filhos, sua honra, né? Porque eles podiam ser, numa guerra, acontece tudo de estupros, né? As mulheres são violadas, elas tivessem botado a mão na massa mesmo, né? Isso também é bem verossímil. Né? A gente tem que trabalhar em história com algo que tem um grande problema no estudo do passado, é que a gente não toca o nosso objeto de pesquisa. Então, entre o vivido e eu aqui, nós aqui em 2026, há uma distância muito grande, não só temporal, como uma série de mediações. Né? Quer dizer, a nossa avaliação do passado, ela é sempre muito mediada, né? Esse é o grande problema heurístico que vive o historiador. O biólogo, ele inocula um vírus, um físico, ele pode até fazer, reproduzir um experimento num laboratório de física, e a gente faz o quê? Né? A gente trabalha com exegeses, né? Como se diz, né? Com hermenêutica, com interpretação. A história não é uma ciência nomotética, né? É uma ciência hermenêutica. Então, a gente percebe que a mulher como um elemento coadjuvante. Mas eu não duvido, né, por essas crônicas, né, mas eu não duvido não que elas tenham realmente colocado a mão na massa. E se você entende, no quadro geral, que as mulheres eram protagonistas no abastecimento, na produção de comida, se não fossem essa mão de obra, sobretudo mulheres indígenas, né, você tem vários aldeamentos, né, de ambas as partes, porque você tem aldeamentos, os brasilianos, que eram os tupi, que lutavam a favor dos holandeses e os do lado de cá também, ao lado dos luso-brasileiros, né, esse protagonismo feminino, ele existiu, né, você veja a Clara Filipa Camarão, diz que ela teve alguns episódios com Camarão combatendo, né, em 37, acho que quando da expulsão dos holandeses para a Bahia, dos portugueses para a Bahia, os que vieram do Arraial, né, ficaram resistindo no litoral norte, mas o que eu acho assim que é importante desse episódio de Tejucupapo, é o papel, né, da mulher nos momentos mais difíceis da história, que muitas vezes são invisibilizados. Então, eu acho que a gente, como a questão de zumbi, né, o que é que representa a resistência palmarina? Representa o que a gente vive até hoje no Brasil, né, violência contra as pessoas pretas, né, tudo isso, né, violência contra os mais pobres, né, então a história, ela infelizmente, né, ela está viva, porque a gente não mudou, né, a nossa realidade material, né, aquela história, se a gente tivesse feito um país mais justo desde a independência, né, a gente não estaria perguntando se os holandeses tivessem ficado aqui, seria melhor, essa pergunta não teria sentido, né, eu vejo as colônias holandesas hoje em dia, as colônias como é que estão, né, então é uma coisa meio esquizofrênica, né? eu dei entrevista recentemente, que eu lancei um livro, foi minha dissertação, né, que eu republiquei, na verdade, mas para botar a discussão no foco, que é o seguinte: a gente festeja aqui em Pernambuco duas coisas, a expulsão holandesa, Guararapes e o nascimento de Nassau. Não tem coisa mais que só a psicanálise explica isso, né? Quer dizer, essa criação do mito de Nassau é uma criação do século XIX, do período pós-independência, que o Brasil poderia ter entrado numa era de república, de desenvolvimento, e negando-se à colonização portuguesa, também não estou louvando a colonização portuguesa, não. O elemento colonizador é colonizador, ele veio para explorar. Mas também não seria uma maravilha, né, certamente, se tivesse ficado aqui os holandeses. Então, essa coisa da história que poderia ter sido, ela é muito psicanalítica, né, porque não resolvemos nossos problemas, né, pós-independência, e ficamos pensando no presente que seria ideal, caso eles tivessem ficado, os holandeses tivessem ficado. Então, são os usos do passado, né? A história, ela é usada, ela é uma massa que não tem forma, que as pessoas usam, né, para, segundo os voluntarismos do presente. Né? Em 1917, por exemplo, na Revolução Pernambucana, em 1917, e teve a apropriação da presença holandesa por ambas as partes da contenda, compreende? Essa memória do nativismo pernambucano, ela foi editada, e ela foi escrita, e ela passou de geração em geração, e até hoje em dia, né, você vê aqui em Pernambuco, isso é muito forte, né, essa coisa de Nassau, dos holandeses, como um tema mágico. Veja, não é um tema desimportante, mas não é um tema mágico. Quando você elege um tema como mágico, você está qualificando, digamos assim, valorando em detrimento de outros temas.

0: por exemplo, Palmares. Por que Palmares só aparece depois da Guerra Holandesa? Palmares já é um calo na administração portuguesa, holandesa, durante a ocupação holandesa aqui.
1: Sim, já desde o final do século XVI, né?
0: Ah, se você puxar a corda ainda desde os 16, já era para a administração portuguesa, se avoluma durante a Guerra Holandesa, mas como tema, né, de análise na historiografia, só aparece depois da guerra. É como se dissesse assim, gente, é o seguinte, os historiadores do século XIX, né? Vamos fazer o seguinte, deixa o lugar do Brasil holandês aqui, bom, agora a gente trata de Palmares. Limitando, né, colocando barreiras, né, porque esse tema é tema menos importante, mas já era importante. Né? A realidade ela é caótica, ela não obedece a divisões, né, científicas e intelectuais, não. Né? Então, assim, é assim como eu vejo. Né? Tudo isso tem muito a ver, né, que a gente está conversando aqui.
1: Sim, no caso da história, é uma discussão complicada, mas importante. A gente está falando de uma disciplina em que 2 mais 2 não é necessariamente 4. E o próprio 2 mais 2 é 4 é uma invenção humana também, se a gente for parar pra pensar, né? Não existe aquela coisa daquela coisa exatidão 100%. E, professor, nessa história editada que você mencionou agora, faz sentido a gente falar em heroínas de Tejuco-Papo? Eu me deparei com esse termo. Como que você vê essa classificação?
0: É aquela história do mito, da oposição entre mito e verdade. Na verdade, o mito, ele não se opõe ao que é verdade, né? Ele se opõe ao logo, já que aquela discussão que vem desde a Grécia, o mito não é necessariamente uma mentira. Se ele tem uso social, então ele conta um passado para aquele determinado grupo. Né? Se em Porto Calvo, por exemplo, você chamar Calabar de traidor, você provavelmente vai ser lixado. Porque é uma cidade pequena que a história ela tem muito a ver com a identidade de um lugar. Na verdade, a identidade de um lugar. Né? Então, os mitos, eles têm um fundo de um lastro social, né? que é importante. Então, se elas foram protagonistas, não foram protagonistas, com certeza estavam lá. Né? Isso é alçada a categoria de referendar uma identidade local, ou de Goiânia mesmo, né? Da localidade ali, ou até de Pernambuco, né? Enfim, que coloque as mulheres no centro desse processo, eu acho isso super válido. Sabe, eu acho super válido, sabe, Pedro? Eu acho importante porque, nossa, quando você fala do passado, os protagonistas são sempre masculinos, né?
1: É verdade.
0: Né? E o mundo da escrita formal, a gente sabe que a mulher ela não tinha um poder formal, mas ela fazia parte do universo da economia dos afetos, dos chamados poderes moles. Então ela tinha um poder. Basta você ver as fontes inquisitoriais, os processos inquisitoriais, as mulheres que faziam bolsas de mandingo, as feiticeiras, tinham um poder muito grande, esse poder de lidar com além, de trazer alguém de volta, de prejudicar o outro através de um, né, de um feitiço, tudo. Isso é uma arma também de defesa dessas mulheres, né? É uma arma de defesa. Então, né, que, formalmente, elas estavam alijadas do poder, mas conseguiam elaborar estratégias de sobrevivência num sistema dominado por homens, né? Então, eu acho que quando você, voltando a Tejuco-Papo, quando você protagoniza as mulheres, né, que eu acho que foi bem verossímil mesmo, acho que foi isso mesmo, elas fizeram isso mesmo. Isso serve para levantar a autoestima local, né, de Goiânia, de Pernambuco, ou das mulheres de uma forma geral. Né? Eu acho que isso é super válido, né? E a mulher continua enfrentando esse protagonismo até hoje em dia.
1: Sim, sem sombra
0: até
1: de dúvida.
0: Até hoje em dia, né? Todo dia tem uma batalha de Tejuco-Papo para elas enfrentarem, ou em casa com um companheiro agressivo, ou no trabalho com assédio moral e sexual. Enfim, tantas violências que a gente vê ocorrendo cotidianamente, lamentavelmente. Né? Eu moro num estado que, infelizmente, é um campeão de feminicídio. É uma coisa horrível. Hoje mesmo eu vi um caso aqui no jornal local, de esquartejamento. Um rapaz esquartejou a companheira de 18 anos. Ele tinha 19, ele tinha 18. Né? Então, quer dizer, é uma luta diária. Né? Acho que da mesma forma que a gente não deve esquecer a resistência palmarina, que simboliza essa luta que existe até hoje contra o racismo, a gente não deve esquecer essa luta das mulheres contra, né, digamos assim, os Tejuco-Papos do presente, né, que estão diluídos aí em mecanismo de repressão e de violência.
1: Professor, quero muito agradecer a sua participação aqui no Virada de História e espero que você retorne em outras oportunidades para contar outras histórias de Pernambuco, dessas resistências esquecidas da história, né? Gostei muito da nossa conversa aqui. Um grande abraço.
0: Pedro, muito obrigado. Espero que eu tenha atendido aí ao seu público, sempre falta alguma coisa, né? Mas, mesmo você vê, eu sou especialista em Brasil holandês, mas eu também não sei tudo, não. As pessoas me perguntam algumas coisas, eu fico assim meio em dúvida, né? Mas o que eu puder ter ajudado, eu fico feliz. Eu que agradeço pelo convite.
1: Legal, professor. Ajudou sim, ajudou bastante. Um grande abraço. Tchau, tchau.
0: Abraço, irmão. Tchau.
1: 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Muito interessante a gente vê que o protagonismo dessas mulheres não significava necessariamente ter ali uma arma na mão e ir para o fronte. Outras funções tão necessárias a momentos de conflito, né, que foram faladas aí pelo professor, eram exercidas com muita habilidade por essas heroínas. Bom, chegou a hora de dar nossa segunda virada do dia. Bora falar de Bartira. Vocês já ouviram falar? Ela foi uma mulher indígena bem importante na capitania de São Vicente no século XVI. E ela, olha só, ajudou a fundar São Paulo. Pois é, foi mais uma mulher indígena importante da nossa história e que atuou na posição de destaque durante o período colonial. Bora saber mais com nossa segunda convidada desse episódio. Bom, e agora eu tenho o prazer e o privilégio de receber mais uma vez aqui no Virada de História a professora Elisa Fruhauf Garcia. Ela é doutora em História pela Universidade Federal Fluminense, onde atualmente é professora de História da América Colonial. Atua também no programa de pós-graduação em História da mesma instituição. É membro do grupo de pesquisa Companhia das Índias, da rede H Moderna e coordena o laboratório Mulheres Indígenas na Wikipédia, que a gente vai falar logo mais. Seja bem-vinda, professora, tudo bem?
2: Obrigada, Pedro, tudo ótimo, um prazer estar aqui hoje com vocês.
1: Ah, maravilha, a gente que agradece aí a sua participação. Professora, quando a gente fala da história das mulheres indígenas, em um artigo publicado em 2022 sobre a Bartira, essa mulher do século XVI, que também vai ser meio que nossa protagonista, né, aqui nessa conversa, você fala nesse texto que há um desinteresse ou houve um desinteresse pela história das mulheres indígenas. Quais são as raízes dessa invisibilidade histórica?
2: Olha, Pedro, essa é uma ótima pergunta, né? Porque quando a gente tenta entender a história dessas mulheres indígenas dentro das narrativas estabelecidas sobre a história do Brasil, geralmente o que a gente encontra são longos silêncios com uma que outra menção a nomes, ou às vezes só, né, a existência de uma mulher indígena aqui e outra mulher indígena acolá. Eu acho que nesse caso a gente tem uma sobreposição, né, de duas questões, de dois desinteresses muito grandes da nossa historiografia. De um lado, o próprio desinteresse pela história das mulheres como um todo. Então, isso está nos livros de história da universidade, isso está nos livros onde os brasileiros aprendem história nas escolas, isso está também na nossa memória histórica, que é um lugar onde nós também aprendemos história. Então, qualquer um de nós que for dar um passeio pelas nossas cidades, pelas praças, pelas ruas, né, vai encontrar ali homenagens, sobretudo, a homens da nossa história, a homens do nosso passado. Tá? E todo esse movimento dá uma ideia de que realmente só a história feita pelos homens é uma história digna de ser lembrada, e só eles foram personagens principais que, em alguma medida, construíram o nosso país. Tá? E aí, quando a gente vai para a história das mulheres indígenas, a gente já tem esse silêncio mais geral em relação às mulheres, somado ao próprio desinteresse pela história indígena como um todo, porque os indígenas são também sujeitos muito ausentes da nossa história, porque o Brasil tem aí uma concepção que vem do século XIX, que vem desde o momento fundador da nossa historiografia, de que os indígenas não fazem parte do nosso processo histórico, tá? Que eles foram dizimados com os primeiros contatos, ou que eles fugiam, né, para se internar no interior do país, fora dos núcleos coloniais, e sempre que contatados, eles acabavam desaparecendo, ou desaparecendo fisicamente, por epidemias, por genocídios, né, ou então desaparecendo culturalmente, numa ideia muito estabelecida, que já foi questionada, né, mas que nos gerou aí esse legado de que ao entrarem em contato com a sociedade envolvente, os indígenas perderiam a sua cultura e, consequentemente, a sua indianidade. Então, esses dois aspectos acabaram deixando as mulheres indígenas praticamente de fora da nossa história, com algumas exceções, né?
1: Professora, você mencionou a questão de gênero, né, que é um tema bastante atual hoje nos estudos históricos, e isso não só para o caso da história indígena, mas é um tema bastante atual, alinhado até com as demandas, né, do tempo presente. Então, eu acho que é uma forma muito oportuna da gente olhar o passado, mas sem, é claro, cair num anacronismo muito grande. Eu queria te perguntar como que a gente pode reajustar esse olhar para o passado para incluir as mulheres indígenas, porque eu imagino que isso deve, assim, despertar uma série de dificuldades, como, por exemplo, a própria documentação colonial disponível e como essas mulheres aparecem, né, na documentação colonial. Então, como que a gente deve interpretar, enfim, lidar com essa história das mulheres indígenas?
2: Isso é também uma ótima pergunta, Pedro, porque eu acho que já mostra, né, já menciona vários desafios metodológicos mesmo que o historiador enfrenta quando ele se dedica a esses temas. Geralmente, por exemplo, essas mulheres que você citou, né, o caso da Clara Camarão já é um momento ali do século XVII, de disputas, né, entre portugueses e holandeses, mas vários outros casos a gente está trabalhando com momentos iniciais do que uma certa historiografia chamou aí de fundação do Brasil. Então tem o caso da Bartira, por exemplo, em São Paulo. Outro caso muito conhecido é o da Catarina Paraguaçu, em Salvador. Bom, primeiro, para esses períodos, a quantidade de fontes, ela já é bastante reduzida. Nós temos um grande problema para entender a história do Brasil colonial, que é exatamente essa pouca oferta de fontes, que é muito contrastante, por exemplo, quando a gente compara com os primeiros núcleos da América Espanhola, tá? Porque talvez um ouvinte não familiarizado com isso pode pensar: ah, mas é porque é o século XVI, então tinha pouca fonte mesmo, é normal. Não, né? É uma característica aí dessa presença portuguesa no Brasil. Em outros espaços, como no México, no Peru, nesse mesmo período, tem uma quantidade de fontes imensa. Tá? Mas ficando aqui no nosso caso, a gente vai ter que fazer alguma coisa com as fontes que a gente tem, né? Então, quer dizer, como é que a gente trabalha com essas fontes? Acho que uma questão importante é aprender a analisar os silêncios. Eu acho que esse é um aspecto que os historiadores estão trabalhando bastante recentemente. Então, entender, por exemplo, que em muitos espaços havia, sim, mulheres, mas elas não eram mencionadas. Tentar entender por que desses silêncios. Tentar cruzar uma fonte, né, um tipo de fonte com outras. Eu acho que também tentar entender que quando a gente trabalha com esse período, a gente, na verdade, não está trabalhando só com a história que aconteceu no século XVI, mas a gente está trabalhando também com as memórias daquela história. Então, a própria Bartira, esse artigo que você mencionou, que eu publiquei em 2022, um artigo que eu acho muito interessante, porque ele trabalha com a própria ausência da Bartira e o silêncio sobre a Bartira. Porque a Bartira, ela é uma personagem conhecida da Fundação de São Paulo. Mas quando eu fui nos documentos, né, que eram usados pelos historiadores para falar sobre a Bartira do século XVI, esse nome não aparece. Então, esse nome é uma construção posterior. Então, ter essa perspectiva metodológica também, né, como é que a gente articula história e memória para entender melhor esse período. E também, eu acho que tem uma discussão bastante interessante que é feita aí em vários outros países que têm dilemas semelhantes, que é também entender que o tipo de história, o tipo de compreensão que a gente pode ter desses sujeitos subalternizados, né, é diferente daquele que a gente consegue ter dos sujeitos dominantes. Quer dizer, os arquivos coloniais, eles têm menos informações sobre essas pessoas de propósito. Então, muitas vezes, a gente vai lidar aí com fragmentos biográficos.
1: Professora, falando também sobre os lugares sociais ocupados por essas mulheres, no caso da Clara Camarão, ela se enquadra naquela imagem de uma indígena guerreira, né? Foi uma das heroínas do Tejucupapo e das guerras contra holandeses de uma forma geral, mas isso é só uma parte, né, do que significava ser mulher e mulher indígena no período colonial. Eu queria então que você falasse sobre esses lugares sociais ocupados pelas mulheres indígenas nesse período.
2: Então, Pedro, como a gente já está conversando aqui, né, esse também é um tema bastante novo de pesquisa na historiografia. E eu mencionei, bom, tem poucas fontes, mas também essas fontes foram pouco exploradas por historiadores com essas questões, com esses olhares. Então a gente tem trabalhos inovadores saindo, em vias de serem publicados, que estão complexificando muito o que seriam esses espaços que as mulheres indígenas ocupavam no período colonial. Então eu acho que isso depende também da região, depende do momento, né, da colonização. A gente tem um trabalho recente que eu vou até citar aqui, que deve ser publicado em breve, mas quem está muito curioso pode já acessar a tese, é da Suelen Siqueira Júlio, é uma tese que chama Gentias da Terra, e ela trabalhou com as mulheres indígenas na capitania do Rio de Janeiro, do século XVI até o XVIII, início do XIX, na verdade. E é incrível, porque ela inclusive fez descobertas, né, quer dizer, de mulheres indígenas aí do Rio de Janeiro do século XVI, que eram mulheres indígenas muito estabelecidas nas elites coloniais, e uma, inclusive, a Marquesa Ferreira, uma mulher indígena que doou aos jesuítas o território que depois deu origem à Fazenda de Santa Cruz. Então, assim, nesse caso, e também para outros trabalhos, para o próprio Nordeste também, a gente encontra mulheres indígenas muito bem posicionadas nos estratos mais altos da sociedade colonial, principalmente nessas primeiras décadas. Agora, isso era uma exceção, né? A gente vai ter também muitas mulheres indígenas numa condição análoga à escravidão, que isso é uma outra questão na nossa historiografia que a gente tem que realmente enfrentar, que ainda existe uma ideia de que os indígenas não foram escravizados, eles foram escravizados sim. Algumas pessoas falam, era proibido. Bom, era proibido, mas as pessoas escravizavam igual, né? Quer dizer, tanta coisa é proibida, né, e não é por isso que não existe. Então, assim, e aí, como eu mencionei também, essas formas análogas, muitas vezes disfarçada, pega uma criança órfã, coloca na tua casa, e essa criança trabalha ali de graça, como se fosse da família, nunca sendo, até morrer. Quer dizer, isso é uma realidade das mulheres indígenas do século XVI até atualmente. Então, né, e também tem outras situações de indígenas aldeadas, como é o caso da Clara Camarão, que é a esposa do Felipe Camarão. Então eles eram ali de uma família muito bem posicionada num aldeamento, que tinha uma certa projeção política. Um outro aspecto também pouco trabalhado, mas que é muito interessante, são mulheres indígenas como trabalhadoras, né, trabalhadoras assim, tendo seus próprios negócios, vendendo coisas nas ruas, produzindo objetos que faziam parte da vida cotidiana no Brasil colonial. E, então, quer dizer, ocupavam aí uma gama muito, muito variada de atividades e também de posições na sociedade colonial.
1: Sim, e é interessante, professora, que, por exemplo, a partir do caso das mulheres tupis-guaranis, que você, né, conhece muito bem, tem estudado mais, a gente percebe que elas tiveram até um papel para assegurar a presença portuguesa aqui no Brasil, a própria conquista ou colonização, né, dependendo de como a pessoa vai chamar. E aí eu queria aproveitar para a gente introduzir agora a história da Bartira aqui na nossa conversa, queria pedir para você resumir a história dela, mas também que falasse sobre qual foi o papel dela na fundação de São Paulo para consolidar essa presença portuguesa ali em São Paulo.
2: Essa questão, né, da gente pensar de maneira articulada os espaços ocupados por povos tupi-guaranis no Brasil e na área platina com a ocupação portuguesa ou ibérica, porque a gente pode também associar, como eu faço nos meus trabalhos, a ocupação, por exemplo, de São Paulo e de Assunção. E quando a gente vai pensar nessa dinâmica do século XVI, nesse processo onde portugueses e espanhóis estavam tentando estabelecer os primeiros núcleos coloniais, os espaços onde eles conseguem se estabelecer são espaços onde eles estabeleceram relações familiares com os povos indígenas, que eram efetivamente esses espaços tupi-guaranis. Isso tem uma tradição historiográfica, vai pensar muito naquela ideia de cunhadismo, ou seja, que esses ibéricos, eles começaram a se relacionar com as mulheres daquele povo e acabaram estabelecendo uma série de relações de parentesco que foram utilizadas para o estabelecimento aí desses primeiros núcleos coloniais. Essa ideia, ela faz sentido, ela não é, na verdade, uma ideia equivocada, mas eu acho que as novas pesquisas, inclusive os meus trabalhos, mostram que isso talvez seja uma percepção um pouco incompleta daquela dinâmica, porque a gente tem aí um olhar europeu, mas assim, qual era o olhar indígena dessas dinâmicas? Por que aqueles povos indígenas estavam interessados nessas alianças? Foram todos os povos tupis, guaranis, que estabeleceram essas alianças, ou só alguns, e isso gerou, inclusive, conflitos entre eles. Então, assim, tem uma questão aí bem mais complexa, e também tem uma perspectiva, muitas vezes, teleológica, sabe, da gente olhando do presente para o passado, e aí até simplificando esses processos. Então, o que acontece, a gente pensar historicamente, utilizando aí o caso, né, da Bartira como um fio condutor para entender esse período, a Bartira, ela entra para a história, digamos assim, né, a maneira como ela é narrada nos livros, na memória histórica das cidades, estátuas, coisas assim, como a filha do Tibiriçá e a esposa do João Ramalho. O Tibiriçá, ele era um grande cacique do Planalto Paulista, né? Hoje, por exemplo, onde é a cidade de São Paulo, ele é exatamente fundada em cima da aldeia do Tibiriçá. Quem conhece São Paulo, quem já teve a oportunidade de ir ao pátio do colégio, é justamente essa representação que está ali naquele espaço. E aí o que acontece? O João Ramalho era dos náufragos, degredados, etc., que iam ficando pela costa do Brasil com as primeiras expedições que vinham comercializar ao Brasil, indígenas escravizados, objetos etnográficos, etc. E esses sujeitos iam se articulando, os bem-sucedidos, né, porque os mal-sucedidos não sobreviveram para contar a história, mas os bem-sucedidos se articulavam ali com povos indígenas que estavam interessados nessas relações, estavam interessados nesse comércio, estavam interessados nos eventuais benefícios, né, aprendizados que eles poderiam ter com esses recém-chegados, né, relações políticas. E aí esses homens portugueses e espanhóis geralmente entravam ali numa dinâmica daqueles próprios povos, que era, né, depois foi apresentada como uma dinâmica, enfim, da poliginia, né, de um homem que tinha várias esposas, etc. E esses relatos, eles um pouco se baseiam nas dinâmicas indígenas, mas um pouco também se baseiam na construção de um exotismo da América para um público europeu consumir, ou nas disputas que se estabeleciam entre os próprios ibéricos. E aí o que acontece? Quando tem esse processo de efetiva ocupação daquele espaço pela coroa portuguesa, né, e aqui vai entrar um pouquinho a professora de história, só para lembrar, quer dizer, uma coisa assim que muitas vezes a gente confunde, né, acha, os portugueses chegaram no Brasil em 1500 e aquilo foi o início da cidade colonial. Mais ou menos, né, os portugueses chegam e demoram umas décadas ainda até eles decidirem estabelecer um núcleo colonial. O que acontece? Decidem isso, a primeira, né, vila do Brasil colonial foi a Vila de São Vicente. E ali começa a dar cada vez mais importância justamente ao João Ramalho, que está estabelecido na região do Planalto, muito conectada com o litoral. São Vicente é um porto importante, é um porto que está envolvido no tráfico de indígenas escravizados, no abastecimento também de frotas que estão passando ali pela região. Então, esse núcleo familiar, né, Tibiriçá, seus filhos, as suas filhas, os seus parentes, o João Ramalho, a Bartira e outras mulheres também, né, que muitas vezes não são nomeadas, mas aparecem sendo mencionadas nas fontes, esse grupo começa a se destacar, mas esse cenário ele muda bastante quando os jesuítas vão então para aquela região e começam também a registrar aquela história, que chegaram com o Tomé de Souza, daí já por Salvador, em 1549. Então, eles estão aí nesses diferentes momentos que vão estabelecendo essa presença efetiva de um Portugal colonial no Brasil. Porque até então eram só alguns portugueses, mas o domínio político, né, do território era o domínio que estava na mão dos indígenas. E aí a Bartira vai sendo, então, representada nessas fontes como aquela mulher, então, que se torna mulher do João Ramalho, a mulher oficial, né? Então, quer dizer, quando você tem um estabelecimento de uma sociedade colonial, você deveria abandonar os costumes indígenas e ele, no caso, retornar para os costumes católicos. Mas aí também tem um imbróglio, porque ele não pode casar, porque ele já era casado em Portugal. Então tem algumas histórias também que são mal contadas de propósito, porque aquela também é uma aliança que pode ser do interesse das ações portuguesas naquela região. E a Bartira aparece aí em todos esses momentos, mas como eu te falei anteriormente, é uma presença muito pouco clara, né? Porque os documentos falam assim, apareceu então a mulher do João Ramalho, tá? Apareceu então uma filha do Tibiriçá, mas nem o nome dela efetivamente aparece nesses documentos do século XVI. Né? E nesse artigo eu um pouco faço esse exercício, né, de tentar seguir as narrativas sobre esses episódios, que são sempre contados, que são tidos como episódios fundadores, né, para ver, enfim, quando é que ela aparece. E quando é que, enfim, que esse casal vai sendo adaptado para uma narrativa de mitos fundadores, que é muito característica em vários espaços americanos. Tá? Então, ela também é um exemplo daquilo que eu tinha mencionado, que a gente consegue ter da Bartira pequenos fragmentos biográficos.
1: Agora, professora, nossa conversa passou super rápido aqui, daria pra gente fazer uma hora de entrevista tranquilo, mas eu acho que pra gente encerrar, e até como dica para as pessoas que têm aí ou ficaram com curiosidade para conhecer mais sobre Bartiras, Claras Camarão, ou Catarinas Paraguaçus, ou outras tantas mulheres indígenas da história do Brasil, eu queria que você falasse então sobre esse projeto incrível que você coordena, o Laboratório Mulheres Indígenas na Wikipédia. Conta mais sobre essa iniciativa pra gente.
2: Claro, Pedro, com certeza. Mas uma pena mesmo, passou super rápido nossa conversa.
1: Pois é.
2: Vamos marcar outra,
1: claro,
2: com certeza.
1: Sempre.
2: Mas enfim, o Laboratório Mulheres Indígenas na Wikipédia, e se alguém tiver interesse, já vou fazer aqui uma propaganda, a gente tem um Instagram que chama Mulheres Indígenas na Wiki, então já convido os ouvintes para seguirem o nosso Instagram. Lá a gente sempre faz postagens sobre esse tema, sobre novas edições que a gente fez na Wikipédia, né, e temas correlatos. E o Laboratório Mulheres Indígenas na Wikipédia, ele surgiu quando nós realmente entendemos que havia um interesse muito grande da sociedade brasileira pela história das mulheres indígenas, mas esse interesse esbarrava num desconhecimento e na falta de acesso a esse material que existe sobre esse tema. E a UF é um espaço muito tradicional de produção de conhecimento sobre a história indígena na nossa pós-graduação. Então, nós temos recursos humanos, nós temos teses, dissertações que trabalham sobre isso, mas isso não chegava ao público. E aí nós pensamos, por que não utilizar a Wikipédia, que é realmente a enciclopédia que todo mundo lê, e mesmo hoje em dia, com a inteligência artificial, ChatGPT, né, e outras ofertas dessa linha, muitas vezes o que aparece ali é também um material que foi buscado na Wikipédia. Então nós pensamos assim, vamos fazer essa ponte, né, vamos levar esse conhecimento para a Wikipédia. E aí começamos editando verbetes com os alunos da UF, começamos editando verbetes sobre mulheres indígenas do período colonial. Hoje em dia o nosso trabalho já está muito mais amplo, né, nós já estamos sobre mulheres indígenas do período contemporâneo, porque nós temos muito diálogo com a sociedade, então as pessoas nos pedem, né, poxa, fui consultar a página de tal pessoa na Wikipédia, mas não tinha, e manda uma sugestão presente, a gente acata. E a ideia é justamente essa, é um projeto que vai tá ali, né, uma forma também, eu acho, que da universidade pública devolver à sociedade todo o investimento que é feito na gente, né, que então a sociedade nos sustenta para a gente construir esse conhecimento, então vamos devolver esse conhecimento, no nosso caso, na forma dos verbetes. Então a gente tem também uma página na Wikiversidade, se alguém quiser ver, é só botar no Google Wikiversidade Mulheres Indígenas na Wiki. Lá tem uma lista também de todos os verbetes que a gente já editou, né? Todos não, mas os que a gente, assim, edições mais substanciais. E lembrando também que somos um laboratório colaborativo, então quem quiser aí entrar no Instagram, mandar sugestões pra gente, né, participar das edições. E vou fazer mais uma propaganda rapidinho, tá, Pedro?
1: Pode fazer, fica à vontade.
2: Não sei se os ouvintes já estão familiarizados com isso, mas nós na UF estamos muito felizes que agora em julho a gente vai sediar a reunião da SBPC, que é o maior evento aí científico do país, e o Laboratório Mulheres Indígenas na Wikipédia vai estar lá oferecendo um mini curso que vai ser gratuito. Então, quem tiver interesse, fica de olho aí para quando abrir as inscrições, que vai ser muito bem-vindo no nosso mini curso. A gente vai trabalhar com mulheres indígenas, né, com a história, e também vai ter uma experiência de como fazer edições na Wikipédia. Estou aguardando aí todo mundo lá.
1: Ah, que legal, professora, muito bacana. E te falar também que esse site, né, das Mulheres Indígenas na Wikipédia também é uma mão na roda, assim, para eu fazer as entrevistas, para eu pesquisar, enfim, preparar as perguntas. Então, é realmente muito bacana. A gente deixa aí, então, a dica para os ouvintes.
2: Então, Pedro, eu fico muito feliz, porque a ideia é essa.
1: Exatamente. Professora, quero muito agradecer a sua participação aqui mais uma vez. Espero que você retorne aí em outras oportunidades para a gente conversar mais sobre história indígena, história das mulheres indígenas e história do Brasil. Muito obrigado e até uma próxima.
2: Obrigada a você, Pedro. Um prazer estar aqui com vocês e estou à disposição aí para quando vocês quiserem marcar a nossa próxima conversa.
1: Maravilha, um grande abraço. Tchau, tchau.
2: Outro, tchau.
1: Pessoal, espero que tenham curtido o Virada de História de hoje. Continuem ligados que esse é o podcast diário de história aqui da Sputnik Brasil, sempre às 7 da manhã, com reprises às 15h23, através da Rádio Metropolitana. Ah, e depois os episódios vão para o site metropolitanario.com.br e em breve estarão em alguma plataforma de áudio. Se você já ouviu em alguma plataforma, ignore esse aviso. Ó, não tem desculpa para não conferir esse episódio e as outras entrevistas do Virada, hein? Aquele abraço, pessoal. Fui!
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4: Hoje é domingo, 24 de maio de 2026. O governador em exercício do Rio de Janeiro, desembargador Ricardo Couto, decidiu avançar com a desapropriação do terreno onde está instalada a Refit, refinaria ligada ao empresário Ricardo Magro, apontado como o maior devedor de impostos do país. As informações foram reveladas pelo jornal O Globo. Segundo a publicação, o valor da desapropriação ainda está em estudo, mas a proposta do governo estadual é não realizar pagamento direto ao empresário. Em vez disso, a quantia seria abatida da dívida tributária acumulada pela Refit com o Estado do Rio de Janeiro. Apenas em ICMS, o débito chega a 14,3 bilhões de reais. Somadas às dívidas fiscais do Grupo do Rio e em São Paulo, o montante alcança cerca de 30 bilhões. O empresário ainda não se manifestou. A morte do fisiculturista e influenciador digital Gabriel Ganley, de 22 anos, está sendo investigada pela Polícia Civil de São Paulo como morte suspeita. O atleta foi encontrado caído na cozinha do apartamento onde morava, na zona leste da capital paulista, sem sinais aparentes de violência, segundo informações da Secretaria de Segurança Pública. A perícia foi acionada e o caso registrado no 42º Distrito Policial, no Parque São Lucas. A confirmação da morte provocou grande repercussão nas redes sociais e no meio do fisiculturismo, especialmente após manifestações de pesar da Integral Médica, empresa de suplementação esportiva que patrocinava o atleta. O memorando de entendimento, entre Teherã e Washington vai precisar da aprovação do Conselho Supremo de Segurança Nacional do Irã. Em seguida, o documento deverá ser entregue ao líder supremo do país, Mojtaba Khamenei, para aprovação final, segundo a agência de notícias Reuters. O presidente dos Estados Unidos, Donald Trump, anteriormente afirmou que o acordo com o Irã estava em grande parte acordado e os aspectos e detalhes finais estariam sendo discutidos e poderiam ser anunciados em breve.
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4: Em Campo Grande, a rua Augusto Vasconcelos, no trecho entre a Estrada do Monteiro e a rua Ibrahim Hanas, está interditada para a realização de uma obra. O trânsito será desviado para a Estrada do Monteiro, com acesso ao sentido Barra, pelas ruas Professor Castilho e Professor Gonçalves e Avaré. André Lucena para o Radar Sputnik. Agora são 5:03.
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6: A janela partidária de 2026 levou ao menos 122 deputados federais a trocar de partido entre 5 de março e 3 de abril, o período em que parlamentares eleitos pelo sistema proporcional puderam mudar de legenda sem perder o mandato.
7: O número equivale a quase um em cada quatro deputados em exercício até o dia 3, que inclui também suplentes que ocupavam a cadeira na Câmara durante a chamada janela partidária.
6: Eu sou o Rafael Costa.
7: E eu sou o Kaique Santos e você está ouvindo o podcast Jabuticaba Sem Caroço da Sputnik Brasil.
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6: Mas antes de iniciarmos os trabalhos, peço para você, ouvinte, avaliar o nosso programa após ouvir o episódio. 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
7: Lembramos também que você pode acompanhar esse podcast no site da Sputnik Brasil, noticiabrasil.net.br e na Rádio Sputnik Metropolitana em 80.5 FM do Rio de Janeiro. Vamos então para a nossa primeira entrevista.
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6: O Jabuticaba Sem Caroço bate um papo agora com Victor Escobar Davi. Ele que é mestre em Sociologia Política pelo antigo Instituto Universitário de Pesquisas do Rio de Janeiro, doutorando em Ciências Sociais da Universidade Federal Rural do Rio de Janeiro e professor de Direito Constitucional da Universidade Cândido Mendes. Professor Victor, seja mais que bem-vindo ao Jabuticaba. Como vai?
8: Oi, Rafael. Oi, Kaique. Muito satisfeito, muito feliz de estar aqui de novo contribuindo com o Jabuticaba Sem Caroço. Sempre bom tirar, né? Deixar Jabuticaba sem nada, sem caroço nenhum.
6: É, exatamente. E professor, você chega para falar sobre essa dança das cadeiras no Congresso, né? Deputados ali trocando partido e tal. Eu gostaria que você explicasse para nós e para os nossos ouvintes que processo é esse de mudança? É o quê? É o marido traído? É, como que, o que que acontece para esses políticos trocarem, né, as siglas ali?
8: Vou rapidinho explicar até para os nossos ouvintes do que se trata essa janela partidária que a gente tanto falou nas últimas semanas, né? Para a eleição de deputados, sejam eles federais ou deputados estaduais, até mesmo os vereadores, né? Então, para toda essa eleição parlamentar que envolve o sistema proporcional, os mandatos, na verdade, não são dos próprios deputados eleitos, os mandatos são dos partidos políticos. É, o nosso sistema político privilegia os partidos. E é por isso que a gente fala desse instituto da fidelidade partidária. Os deputados, em regra, se saírem do partido sem justa causa, eles perdem o mandato. O mandato fica com o partido e empossa o suplente. No entanto, né, como todo casamento pode ter um divórcio, a própria legislação, né, lá no, na nossa lei dos partidos políticos, estabelece algumas causas, algumas exceções em que esses parlamentares podem sair do partido sem perder o mandato. Ou seja, eles saem e levam o mandato com ele, né? É a exceção do nosso sistema político partidário aqui. São três os casos. Um é quando ele comprova que houve uma mudança programática do partido, ou seja, eu estou no partido, fui eleito por esse partido, mas foi o partido que mudou. Então, eu posso sair, já que esse partido não corresponde àquele em que, né, pelo qual eu fui eleito. Isso acontece muito agora por conta das federações, que a gente ainda vai falar um pouquinho hoje. O segundo caso é quando ele comprova que houve uma perseguição política, que ele está sendo boicotado dentro do partido. E aí ele precisa entrar numa ação judicial para comprovar isso, para ele poder se desfiliar com justa causa e ele manter o mandato. E a terceira causa, a terceira exceção, é justamente essa janela partidária. A janela partidária é um prazo legal estabelecido por lei em que os parlamentares podem mudar de partido sem perder o mandato. Então, isso dura mais ou menos 30 dias a partir do último dia que ele precisa estar filiado para poder registrar sua candidatura, né, causa de elegibilidade. Então, né, nesse ano foi até o dia 4 de abril. Então, 4 de abril, até 30 dias antes disso, os deputados poderiam mudar de partido sem perder o mandato. Então, foi isso que aconteceu, né? A legislação permite, e aí chega o momento do deputado sentar ali, né, junto com a sua equipe, junto com a sua base, e geralmente fazer conta, que é para isso que serve a janela partidária. Por que que eu vou para outro partido? Acho que essa é a grande questão, né? E, na minha visão, eu compartilho de muitos outros cientistas políticos, a causa é basicamente utilitária, sabe? Algo completamente racional, que vai para além de questões programáticas ou questões ideológicas. O que o deputado busca é qual é o partido que vai me dar mais condições de eu renovar o meu mandato. Então, eu estou num partido, já não fui tão bem numa eleição passada. Eu fui suplente, assumi o mandato no meio, né, assumiu a cadeira no meio do mandato, ou, né, mais pessoas se filiaram a esse partido, minha vida interna está difícil aqui, né, a competição interna pode me deixar fora do mandato, então vou para outro partido que me possibilite uma posição melhor dentro dessa lista eleitoral. Então, sim, eu acho que na maioria dos casos é essa conta, né? Eu vejo qual vai ser a futura nominata, quem vai disputar comigo internamente, e se minha expectativa de voto me faz ficar bem posicionado ou não nesse partido que eu já estou. Se nos meus cálculos, se na minha conta eu não estiver bem posicionado, é melhor que eu procure outro partido para que lá eu tenha mais chance de ser competitivo e renovar o meu mandato. Por isso que essa super dança das cadeiras, né? Como você bem falou. A partir de dados aqui, né, divulgados pela, né, grande imprensa, que fizeram gráfico e tudo mais, a renovação na Câmara dos Deputados de partido foi de mais ou menos 25% dos deputados. É muita gente.
7: E dentro dessa troca, professor, a gente observou aí o Partido Liberal PL, do ex-presidente Jair Bolsonaro, ter um crescimento bem expressivo, né? O que teve ali o maior crescimento. O que explica esse maior avanço? Que já tinha, né, a maior bancada na Câmara, mas conseguiu aumentar então essa relevância por lá.
8: Pelos dados, o PL, né, mantém a posição de maior partido de representação na Câmara dos Deputados e ganhou 11 parlamentares, né? 11 novos deputados trocaram de partido e foram para o PL. Ao que eu atribuo isso? É óbvio, o PL hoje é o partido que mais dialoga com essa herança eleitoral do bolsonarismo, né? Então, se eu sou um parlamentar alinhado à ideia, né, do bolsonarismo, né, defendo as pautas, defendo o Bolsonaro, subo a tribuna para falar de algo caro ao bolsonarismo, mas se eu fui eleito por outro partido, né, isso pode encontrar alguma resistência nesses eleitores mais radicais. Né, porque o eleitor mais bolsonarista faz questão de colocar o 22 na urna primeiro, né? Então, como que eu sou bolsonarista e não estou na sigla do Bolsonaro? Então, acho que aí também pode ter uma questão mais ideológica. A gente até consegue ver na listagem de alguns parlamentares que chegaram ao PL, tem alguns que são inclusive conhecidos da grande imprensa por serem muito radicais. E eu dou, talvez, o principal exemplo aqui, que seja um deputado do Paraná chamado Sargento Faur, que, enfim, é alguém ligado à área da segurança pública, muito radical, que, enfim, fez sucesso, né, nas redes sociais e foi eleito parlamentar na última eleição pelo PSD do Paraná. Então, como ele quer ser mais atrelado ao bolsonarismo, nada mais racional do que migrar para o PL. Outro exemplo disso foi a própria deputada Rosângela Moro, né, esposa, né, do Sérgio Moro, também foi eleita pela União Brasil e caminhou para o PL nessa aproximação. Mas a gente não pode ficar apenas nessa questão, né, ideológica, porque, na minha opinião, não é só esse o principal valor que leva à mudança partidária. A gente olhando para o PL, mais do que essa questão ideológica, a gente tem que também ter a noção de máquina eleitoral. E quando eu falo de máquina eleitoral, eu estou falando, né, de como acontecem, né, as eleições a partir dessas reformas políticas até então. Né? E aí que eu estou falando de cláusula de barreira e principalmente de financiamento público da campanha. Porque hoje, com o financiamento público, os partidos mais atrativos são aqueles que detêm a maior parcela do fundo eleitoral. Ou seja, se eu estou num partido com mais recurso, minha campanha vai ser uma campanha mais rica. Eu vou ter mais dinheiro para montar minha máquina no período eleitoral. Então, também vejo esse caminho até o PL como sendo algo também muito utilitário no sentido de recurso de campanha e visibilidade. Porque eu estou falando não só de dinheiro, mas também estou falando dos palanques e também, né, de tempo de televisão. Então é interessante ir para o PL para certo tipo de deputado.
6: Professor, por outro lado, temos aí uma queda, né, do União Brasil. Quais fatores que levaram a essa queda? É possível a gente trazer essa análise aqui?
8: Sim, eu acho o caso do União Brasil interessantíssimo, porque aí a gente já toca no tema das federações partidárias. Só para lembrar também o nosso espectador, né, o União Brasil, né, que até uma parte, né, desde o surgimento do União Brasil brincava falando que seria o nome certo seria Desunião Brasil, né? O União Brasil, ele é um partido que surge de uma fusão partidária. Então ele já surge na sua origem com uma junção de dois partidos políticos. O antigo PSL, que era um partido pequeno, até o Bolsonaro se eleger por ele na primeira eleição, e o tradicionalíssimo DEM, né, o Democratas, né, Democratas que, né, lá atrás foi o PFL.
7: Dá pra lembrar então, do Kassab no DEM, né, inclusive.
8: Isso, né, o Kassab foi do DEM por muito tempo, né. Então era PFL, depois virou Partido Democratas, aí houve uma mudança na legislação que permitia tirar o partido do nome, virou só DEM, né, o Democratas, e depois o DEM se juntou com o PSL, fez a fusão e virou União Brasil. Então, quando eu tenho uma fusão de partido, eu já tenho um grande problema, que é, assim, que a gente pensa muito nacionalmente, mas a gente precisa ter um olhar mais regionalizado. Imagina nos estados em que o DEM poderia estar, né, na oposição ao PSL ou vice-versa, e do nada aquelas duas pessoas estão no mesmo partido. Olha que situação difícil, né, dessa fusão de cima para baixo, como que o nacional vai afetando, né, as questões regionais. Então a gente já teve esse problema na formação do União Brasil, mas União Brasil, um partido muito forte em alguns estados, fez uma boa bancada de deputados. Mas, né, não satisfeito só em fazer uma fusão, o União Brasil, no ano passado, fez uma federação. O que é uma federação? Também uma inovação da nossa legislação eleitoral. A federação acontece quando dois ou mais partidos se juntam formalmente para atuarem como se um partido só fosse durante um período determinado de 4 anos. Essa é a federação partidária. Então, os dois mantêm autonomia, continuam com o mesmo número, continuam com a sua estrutura executiva interna, mas precisa agir como se um partido só fosse junto com esse partido com o qual se federalizou. E nisso eles também lançam a mesma nominata. O que, que seria uma nominata também? Nominata é a lista dos parlamentares que vão concorrer à eleição. O cálculo é de 100% das vagas mais um. E aí eu tenho a lista do partido. Quando os partidos são autônomos, cada um lança esse número de partido. Quando tem uma federação, os dois partidos só lançam uma nominata. E o que aconteceu? O União Brasil se federalizou com o PP, o Partido Progressista, e virou o União Progressista. É um partido, uma federação que é enorme. O PP, com a mudança da janela partidária, hoje conta com 50 deputados, e União Brasil, que perdeu 14 deputados, hoje conta com 44. Então, juntando os dois, é a segunda maior bancada. Então, assim, já tinha um problema de nascença, e agora tem um problema da federação. Ou seja, ficou muito mais competitivo. Ficou muito mais difícil ser eleito, eu renovar meu mandato. Eu, às vezes, sou um candidato médio, sou um candidato pequeno, fica mais difícil. Estou com uma competição interna muito forte ali. Então, não faz sentido ficar no União Brasil. E eu acho que a principal debandada, do partido se deu por conta disso, para além das questões regionais.
7: Certo. Professor, e aí como que a gente entende, outros avanços de partidos como o Podemos e o PSD nesse atual cenário político? O PSD, que adiantei ali quando você trouxe, o que era a União Brasil antes, os dois partidos, citei Gilberto Kassab, que é o atual presidente do partido e o capitalizador aí de uma possível chamada terceira via para as eleições para presidente da República. Queria que você contasse um pouco se até isso tem um pouco de peso para muita gente ter ido para o PSD também.
8: Sim, eu continuo nessa linha de que a principal motivação dos deputados que migram de partido é melhorar a sua posição na eleição. E a gente olhando o PSD, que talvez seja o grande partido de centro hoje no Brasil. Quando eu falo de partido de centro no Brasil, eu estou tentando reciclar uma categoria partidária que os cientistas políticos que estudam partido chamam de partido catch-all, que são os partidos, entre aspas, pega tudo. São os partidos que são avessos a fazer oposição. O que eles querem é ocupar os melhores cargos. É o que o MDB fez por muitos anos, O MDB, até a eleição do Henrique, a tentativa de candidatura do Henrique Meirelles, não tinha o histórico de lançar candidatos à presidência. Por quê? Eles apoiam quem tem mais chance de ganhar. E o PSD é mais ou menos isso. O PSD, embora o Kassab seja bem escorregadio nesse sentido, tá com Tarcísio, tá com Lula, porque foi isso na eleição passada, então, assim, é um partido que deixa uma maior liberdade para os seus parlamentares de agirem para além de uma organização estática do partido. Então, estar no PSD é interessante. Eu tenho uma liberdade maior. Então, se eu estou em cima do muro, ou se o partido que eu estava fechou uma questão que eu não concordo muito para a eleição, é bom eu ir para o PSD, que eu tenho essa liberdade. E além de ter liberdade, eu também tenho uma superestrutura. O PSD tem um grande fundo eleitoral e é um partido muito bem posicionado para as eleições. É a terceira maior bancada hoje da Câmara dos Deputados. E o Podemos, que é um partido pequeno, ou que poderia ser considerado um partido médio pequeno, mas hoje, por conta de ter conseguido arregimentar mais 8 deputados na janela partidária, ficando à frente, inclusive, do próprio PSB, que é um partido bem interessante, que a gente pode conversar, do PSDB, do PSOL, do PDT, por exemplo, são partidos mais consolidados, mais tradicionais. Eu acho que o Podemos tem mais uma questão regional. É um partido que hoje também se posiciona à direita do espectro político, e é um partido que mantém essa questão ideológica e com mais possibilidade por conta da baixa competição interna. Então, também é um caminho. Ser candidato pelo Podemos pode me deixar, dependendo do meu tamanho enquanto candidato, melhor posicionado que se eu permanecesse no PL, por exemplo, se algum deputado fez essa transição. Então, eu penso mais ou menos assim em relação a esses dois partidos.
6: Perfeito, professor. Bom, esse discurso de terceira via, ainda tem força diante da polarização?
8: Eu acho que no que foi construído até então, até esse presente momento da eleição, não vejo. E aí eu até compartilho, né, também de um termo que os professores Felipe Nunes e o Thomas Trauman consolidaram no livro para falar que, além de uma polarização, a gente tem uma calcificação no eleitorado. Então já é um eleitorado muito dividido, né, os números do segundo turno da eleição passada permanecem com uma pequena variação, tanto que já tem analista político dizendo que, né, a gente tem 2% de indecisos, e são esses 2% que vão resolver a eleição ou para o Lula ou para o candidato Flávio Bolsonaro. E eu acho que a forma, né, que o sistema político, nessa eleição, para essa eleição,

0: né? O Ronaldo Caiado ganha, talvez, de braçada, né? Ronaldo Caiado, que foi aliado do governo Bolsonaro, é um candidato que, na entrevista, né, dele anunciando a candidatura, diz que pretende dar anistia. Primeiro ato de governo dele é dar anistia. Então, mostra para o eleitorado que eu não quero disputar o centro, eu estou disputando a direita. Talvez, se o outro candidato, outro dos dois candidatos fosse escolhido, talvez o sistema político posicionasse alguém mais ao centro, como foi Simone Tebet na eleição passada. Mas o que o PSD fez foi tensionar mais ainda o sistema político à direita. E aí tem uma noção muito legal, né, quase gráfica, do Leonardo Avritzer, também cientista político, que ele vai falar do pêndulo da democracia. Eu acho que essa noção de pêndulo, né, ou seja, como que ideologicamente é o retrato de uma eleição, é muito legal de observar e de comparar se a gente for ver, né, uma cena de um debate eleitoral, por exemplo. Se você pega na eleição de 2002, né, eleição que o Lula ganhou, se a gente olhar a composição ali, você tinha o Lula de candidato pelo PT, você tinha o Antony Garotinho, se eu não me engano, pelo PSB, na época o Antony Garotinho, né, que foi governador aqui do Rio de Janeiro, era um candidato mais à esquerda, tá? Você tinha o Ciro Gomes e você tinha o Serra, candidato do PSDB. Ou seja, quem mais à direita estava era justamente o PSDB, que nem sempre pode ser atribuído como partido de direita, né? Porque não foi na sua origem. Só que agora a gente vê o cenário que está se desenhando para essa eleição de 2026 e você tem o único candidato ligado, né, ao espectro mais da esquerda, que é o Lula. De resto, todos os candidatos são da direita. Então, o nosso pêndulo mudou de direção, foi todo para a direita. Eu acho que, por conta disso, o centro fica muito esvaziado também.
1: E aí, é curioso porque você trouxe, né, o PSD que explicou, inclusive, esse espectro político, né, que é quando a gente fala direita, esquerda, centro, PSD no centro, mas aí quando se lança um candidato, um pré-candidato à presidência da República, a gente tem o pré-candidato mais ali próximo, então, de um espectro político e de um possível substituto de um candidato, no caso, do Flávio Bolsonaro, pensando ali nessas possíveis substituições e até de atrair votos um do outro, né, num eventual, segundo turno, enfim. E queria trazer também, a gente tem, né, diferente desse movimento do centro, de partidos do centro, que a gente observou saindo e indo para partidos de direita, partidos que são ali considerados à esquerda ou até centro-esquerda, como PT, PSOL, Solidariedade, que não apresentaram oscilações no número de deputados na Câmara ali. E houve troca, isso não quer dizer que não houve. Então, o que que isso reforça aqui na esquerda, essas trocas, os parlamentares, eles são mais fiéis, professor?
0: Olha, talvez.
1: Com relação a esse posicionamento mesmo, né? Enfim, o eleitor que procura esse lado do político.
0: Então, acho que o que a gente também precisa ter em vista, precisa ter em mente, é que, em regra, os partidos políticos brasileiros são, né, partidos com muito pouco programa. São partidos pouco programáticos. São partidos que a gente até discutia quando houve as reformas eleitorais, de como diminuir. Por que eu queria diminuir o número de partidos? Porque não faz sentido, né? A gente falava aqui no Brasil em situações de partido de aluguel, né? Eu tenho partido para barganhar meu tempo de televisão em troca de cargo. Eu acho que, por mais que a gente tenha essa reforma eleitoral, isso é um problema estrutural do sistema partidário brasileiro. Então, mesmo tendo essa questão da baixa programaticidade dos partidos, talvez os partidos de esquerda sejam aqueles que mais têm um programa definido. Tanto que, antes do surgimento do bolsonarismo, né, a gente ainda tinha esse ranço que a gente traz, né, a partir da redemocratização, era muito difícil você ter um partido que falasse que era de direita. Não pegava bem no sistema político falar isso. Então, se você for pegar os estatutos, isso é muito interessante, você olha para os deputados que estão lá e olha para o estatuto e pergunta: meu Deus, será que essas pessoas estão no lugar certo? Né? Porque no estatuto nenhum partido defendia isso. Diferentemente dos partidos de esquerda, que tinham um programa mais bem definido. Então, por conta disso, por não ter esse trânsito, ou seja, você precisa realmente vestir uma camisa partidária, né? Precisa ter base dentro do partido para ser candidato, né? O partido diz muita coisa, mais que o próprio deputado, acho que talvez é.

0: essa seja a principal diferença, né? Os partidos de esquerda chegam primeiro que o parlamentar, diferente dos outros partidos, que como são, né, de baixo programa, o deputado chega primeiro que a própria estrutura partidária, né? Então, eu acho que por conta disso, né, a gente não tenha visto muita mudança nos partidos de esquerda. E aí, né, faço aqui um ponto e vírgula para falar de duas exceções. É uma mudança assim, partidária, né, que a gente viu no PSB e no PDT. O PDT, né, embora seja um partido extremamente tradicional, vem num processo de enfraquecimento e, inclusive, perdeu 6 cadeiras, perdeu 6 parlamentares. E por que isso acontece, né? Porque deixou de ser atrativo para o campo da esquerda e, além disso, em muitos estados, não se comportava bem como um partido de esquerda. Era mais um partido comum como qualquer outro, né? E o PSB... Eu acho que o PSB, né, mais do que a própria variação da Câmara, eu acho que ele, né, dá uma ideia mais para outros, né, em outras filiações, para outros mandatos, como é uma série de filiações para disputar Senado e governo, mostra que pode ser um partido de esquerda ou de centro-esquerda um pouco mais diferente, né, para ocupar mais a centro-esquerda, principalmente com nomes que não são necessariamente de esquerda, né, mas que podem orbitar em torno do PT. Então a gente tem o caso da Simone Tebet, que se filia ao PSB para ser candidata ao Senado por São Paulo, e tem o caso de Rodrigo Pacheco, né, que sai do, se não me engano, do MDB e vai para o PSB ser candidato ao governo de Minas Gerais também, né? Então eu acho muito interessante esse novo papel do PSB dentro do sistema político.
1: Professor, muito obrigado pela análise, por essa conversa sobre esse tema importante aqui no Jabuticaba. Professor Victor Escobar, mestre em Sociologia Política pelo antigo Instituto Universitário de Pesquisas do Rio de Janeiro e o UPERJ, doutorando em Ciências Sociais da Universidade Federal Rural do Rio de Janeiro, a UFRRJ. Professor em Direito Constitucional da Universidade Cândido Mendes. Um currículo enorme, volte sempre.
0: Eu que agradeço pelo convite, né? É sempre um prazer estar aqui e passou bem rápido, né? Sistema político sempre é bastante coisa para falar. Obrigado, gente. Parabéns pelo trabalho de vocês.
2: Obrigado, professor, e volte sempre ao Jabuticaba. Tchau.
0: Tchau, tchau.
2: Entre os partidos, o PL foi o que mais ampliou sua bancada, enquanto União Brasil registrou a maior redução. Também cresceram o Podemos e o PSD, que se coloca como terceira via ao apresentar um pré-candidato à presidência em meia polarização.
1: Por outro lado, partidos de esquerda como o PT e PSOL, além do Solidariedade de centro-esquerda, não apresentaram oscilações no número de parlamentares. Ainda assim, as maiores bancadas seguem sendo de PT e PL. Pauta para nosso próximo entrevistado.
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1: Agora no Jabuticaba Sem Caroço, Rei Monte, deputado federal pelo PT do Rio de Janeiro, ele que também é professor e membro da Comissão de Direitos Humanos da Câmara dos Deputados. Deputado, seja bem-vindo aqui ao Jabuticaba. Obrigado pela disponibilidade em conversar com a gente sobre esse assunto tão importante da nossa política brasileira. Bem-vindo.
4: Eu que agradeço mais uma vez aqui com vocês, Jabuticaba Sem Caroço. Obrigado e parabéns a vocês pelo trabalho que fazem, importante caminho de comunicação com o nosso povo.
1: Deputado, vou começar com uma pergunta mais geral, então, aqui, sobre esse tema que estamos trazendo. A janela partidária de 2026, registrando aí dezenas de trocas de partidos na Câmara. Qual que é a sua avaliação geral sobre essas trocas? Vou deixar essa pergunta um pouquinho mais ampla e depois a gente consegue fazer uns recortes a partir daí também.
4: Pois é, a janela partidária, ela na verdade é um período de 30 dias, né? Que acontece normalmente no último ano dos mandatos. Então, para a Câmara, para a Câmara Federal, para o Senado e para as Assembleias Legislativas, esse acontece nos anos das eleições para esses cargos. E também ela acontece a nível municipal para vereadores, quando é das eleições para vereadores, que é uma oportunidade para que os parlamentares que desejem mudar por motivos os mais diversos, tem alguns que são muito específicos, mas os mais diversos, para que eles possam não infringir o que a gente chama, e que é muito rico, que é a questão da fidelidade partidária. Então é exatamente isso, uma janela, uma brecha para garantir que nesse momento haja infidelidade partidária. Vamos pensar dessa forma.
1: E houve análises, né? Na verdade, a gente percebeu ali, indicando o fortalecimento de certos blocos e enfraquecimento de outros. Como que o senhor interpreta essa reorganização partidária, pensando ali, né, no partido, inclusive, que mais cresceu, que foi o PL, o Partido Liberal?
4: Pois é, é para você entender, né? Muito, muito boa a sua questão, até porque, assim, como nós vivemos num momento de muita polarização, e o Brasil é um partido, é um país com um sistema pluripartidário, né, ou multipartidário, essas possibilidades, elas são possibilidades reais e elas acontecem mesmo. Eu fico olhando aqui as mudanças e eu tenho várias leituras sobre elas. Há várias leituras sobre elas. Uma leitura, por exemplo, que pode ser feita é a leitura de que o parlamentar não está compreendendo mais que o partido está correspondendo às suas expectativas. Essa é uma possibilidade. Mas também há uma possibilidade, que essa é a possibilidade mais comum, que é a leitura de cenário. O cara lê um cenário e diz assim: eu vou fazer uma conta. Nesse partido, quais os nomes que lá estão? Quem é que vai estar na disputa? Essas pessoas são pessoas que puxam voto, porque como a gente está no sistema proporcional, a gente estabeleceu uma barreira, né, de 20% do coeficiente eleitoral para que a pessoa ascenda ao cargo, né? Eu vou tomar como exemplo o meu Rio de Janeiro, né? O coeficiente eleitoral lá do Rio de Janeiro está em torno de 160, 170 mil votos, esse coeficiente para uma cadeira na Câmara Federal. Um parlamentar só pode acessar isso tendo no mínimo 20%. Aí ele faz uma leitura: 20% disso significa 32 mil votos. 32 mil votos eu consigo. Com quantos votos o PT vai colocar o deputado para dentro, a partir da leitura da nominata? Aí o cara descobre que é 50 mil, ele foge de nós. Com quantos votos o PL vai colocar deputado? Vai colocar com 20 mil, com 36 mil votos. Opa, é nesse que eu vou. Então, essa leitura de cenário é uma leitura de cenário que, assim, foge a todas as perspectivas ideológicas daquilo que nós consideramos político. Tanto é verdade que no campo da esquerda, no campo mais ideológico ou no campo democrático popular, o número de pessoas que saem, que migram para lá e para cá, é um número diminuído. E nos campos menos ideológicos, mais pragmáticos, mais fundamentalistas, mais conservadores, esse número normalmente aumenta.
1: Deputado, a gente teve, com esse crescimento do PL, uma saída mais expressiva do União Brasil. Queria que você trouxesse também essa relação e trazendo a ideologia, conforme a sua avaliação, de como cada partido se identifica e está organizado.
4: Pois é, quando você pensa no PL, nós estamos falando de um partido de extrema direita. É um partido que é um partido bolsonarista, e eu costumo dizer que o bolsonarismo mata. Eu costumo dizer que o bolsonarismo, ele atropela. Então nós estamos falando de um partido que é um partido de extrema direita, que está aliado a Donald Trump, que está aliado a Netanyahu, que está aplaudindo a guerra no Oriente Médio, que não tem nenhum problema com a questão da matança dos nossos irmãos no Líbano. Então, assim, pensando no partido de extrema-direita. Quando você pensa no União Brasil, você pensa num partido de centrão, que é um partido que está para jogo. Que também, então, se está para jogo, também não tem ideologia. Eu não posso considerar de extrema-direita, né? Tu considera de centrão, mas, assim, ele está para jogo. Então, ele fica em cima do muro, olhando para um lado e olhando para o outro. Né? O que mais me convém nesse momento? É pular para cá ou pular para lá? E nesse momento, por isso essa mudança. Então, assim, nós estamos falando de um partido de centro, centrão, que é a União Brasil, e estamos falando de um partido de extrema-direita. A migração do partido de extrema-direita é uma migração de deputados e deputadas que estavam no partido de centro, mas que também flertavam o tempo todo com o bolsonarismo e que, portanto, certamente nas votações e nas discussões estiveram muito, muito mais alinhados à extrema-direita do que ao campo democrático popular.
1: Tem essa dúvida, né? Fica essa dúvida, talvez, para o eleitorado ou para uma análise mais geral, até que ponto essas trocas são estratégicas, né? Mais estratégicas do que ideológicas, mas tem essa parte que você trouxe também da reorganização das bancadas, buscando essa a parte ali de como que funciona a eleição, né? Proporcional, quem que vai se reeleger quando tem mais chance. Queria que você explicasse para nós como que funciona isso atualmente, né? Então, é isso, né? E como isso fica na balança? O Centrão tem mais essa tendência em fazer essa reorganização mais estratégica e, enfim, sentindo menos impactos de que é ir para um lado mais, talvez, à extrema-direita ou para a esquerda, enfim?
4: Eu penso, Kaique, que é o seguinte: o Centrão, a expressão é exatamente essa. O Centrão, ele está no jogo. ele, na verdade, não tem uma ideologia de dizer assim, ah, eu estou aqui, eu estou ali. Ele está onde o cabe, onde ele encontra espaço. E nesse sentido, compreender, por exemplo, vou dar assim, um exemplo de números, né? Um deputado do meu estado, do Rio de Janeiro, porque eu não vou saber dizer os coeficientes dos outros estados, mas do Rio de Janeiro, por exemplo, o coeficiente eleitoral está em torno de 170 mil votos para uma Câmara de Federal. Se você tem um deputado que vai fazer 300 mil votos ou 400 mil votos, esse deputado sozinho faz duas cadeiras. Então, se esse camarada faz duas cadeiras, significa que ele vai usar 170 mil votos e vai deixar os outros 200 mil votos à disposição para distribuir no próprio partido. E aí o cara do União Brasil, que foi pro PL, certamente ele fez essa leitura. No PL deve ter um cara que vai se eleger com muito voto, né? Porque a extrema-direita tem, com suas mentiras, com suas fake news, com suas improbidades, elas têm chamado muito o eleitor para si. Então, nessa perspectiva, o cara do União Brasil tá lendo assim, olha, ali vai ter uma sobra de votos importante e vai diminuir a média que eu preciso chegar para ser eleito. Então, esse camarada, assim, o cara teve 400 mil votos, vai ter um deputado de 30 mil, 40 mil votos que vai ser eleito. Eu vou ali porque eu estou mais seguro, né? Tem uma possibilidade mais concreta, uma possibilidade mais real. Mas, assim, para além de ter a questão pragmática, a questão ideológica, mesmo se você pensar assim, eu flerto com a direita, eu tô indo para lá porque eu tô indo ideologicamente, não tá indo para lá ideologicamente, porque se amanhã o quadro mudar e o campo democrático popular oferecer a ele uma oportunidade, ele tentará. Caberá a nós, do campo democrático popular, do campo de esquerda, avaliar se aquela pessoa que está querendo vir para cá, está vindo para cá ideologicamente ou está vindo pragmaticamente. O meu entendimento, né, e naquilo que posso influenciar, a minha leitura é essa. Eu não quero que venha para cá alguém que pensa pragmaticamente, que para ele tanto faz ir para o PL quanto vir para o PT. Se para ele tanto faz ir para o PL ou vir para o PT, significa para mim que não vale a pena trazê-lo para o PT. Mas o PL não pensa dessa forma, o PL também pensa em números. E pensar em números, Kaique, é pensar também em fundo eleitoral, pensar em número é pensar em recursos recursos de fundo partidário, percebe? É pensar isso, né, um pouco no nosso sistema político brasileiro. Então, esses deputados que migram para lá, do Centrão, eles estão migrando para lá, cumprindo um desejo deles de ter uma cadeira na Câmara Federal, portanto, de serem eleitos, mas também cumprindo o objetivo do próprio PL, que é de aumentar a sua bancada e aumentar tanto o fundo partidário quanto o fundo eleitoral.
1: Perfeito. Deputado Reymonte, agora trazendo então um pouco do Partido dos Trabalhadores, o PT, do qual o senhor faz parte, que se manteve aí com o número de deputados estável. Isso não quer dizer que não houve trocas, né? Houve trocas, mas conseguiu manter ali o número, e se eu não tô, se eu estiver errado, me corrija, 67 deputados federais. Você acredita que, ainda assim, o partido saiu fortalecido?
4: Eu acredito que sim, o partido saiu fortalecido. Nós somos, né, uma bancada muito potente. Somos uma bancada muito forte. E nós hoje temos na nossa federação 80 deputados. Né? No Partido dos Trabalhadores temos. Eu acho que permanecemos com 67, eu não tenho tão preciso. Parece que a saída do nosso partido foi apenas da companheira Luziane Lins. Que veja bem, ela não migra para um partido de centro nem para um partido de direita. Ela migra para um partido do campo. Entende? Para a rede, né? Então ela não muda para um partido de centro. Percebe a diferença que há? O cara do União Brasil, eu voltando a ele, tanto faz para ele ir pro PL, se o PL oferece a vontade para ele, ou ir pro PDT, pro PV, tanto faz. Agora, nós não. Quando a gente migra dentro do próprio campo, a gente migra dentro do próprio aquário. Então eu acho que nós estamos fortalecidos sim, porque inclusive a própria saída da Luziane Lins é uma saída que ela deixa a sigla do Partido dos Trabalhadores, mas ela não deixa o campo. Então nós continuamos fortalecidos. O PT continua fortalecido. No ano que vem, Lula será presidente novamente para cumprir o seu quarto mandato de presidente da República, para continuar avançando nos processos democráticos que o bolsonarismo destruiu em 4 anos. E aí a gente vai ter, a Luziane Lins vai estar com quem? Vai estar conosco ou vai estar na oposição a nós? Vai estar conosco. Então nós não temos perda, nós temos ganhos. Nós saímos fortalecidos, o nosso campo aumentou, o nosso campo ele ampliou, e aqueles que aparentemente nós perdemos, verdadeiramente nós não perdemos, nós mantemos. eles estão, mantivemos, eles estão conosco.
1: Perfeito. É, só trazendo aqui a informação então para o nosso ouvinte do Jabuticaba Sem Caroço, a Luiziane Lins, que deixou o PT após 37 anos, para se filiar à Rede Sustentabilidade, ela que é deputada federal pelo Ceará.
4: E aliás, viu, Kaique, me permita de falar da Luiziane Lins. A Luiziane Lins é uma companheira muito querida, uma companheira muito aguerrida, foi prefeita de Fortaleza, deputada federal muito comprometida e assim... Nós não consideramos de maneira nenhuma que a tenhamos perdido, até porque ela é nossa companheira e nós apreciamos muito o trabalho dela e sabemos que ela continuará dando uma contribuição muito importante para a democracia brasileira e para o sistema político brasileiro.
1: Deputado, essa nova composição da Câmara afeta de alguma forma a capacidade de articulação do governo federal atualmente nesse restante de meses do mandato e também para as novas eleições? Essas mudanças tendem a influenciar a aprovação de pautas prioritárias do governo ou impactar algumas áreas ou não necessariamente pensando que talvez não tenha sido uma troca tão significativa assim, pensando nesse contexto geral de reorganização de forças mesmo, né? Como você trouxe.
4: Eu vou trazer para você um exemplo que eu considero bastante significativo. No dia de ontem, o deputado líder do PL, né? Aquele deputado que encontraram R$490 mil no apartamento dele aqui em Brasília, ele foi para a tribuna e disse assim: ah, o Partido das Trevas não pode ocupar um espaço no Tribunal de Contas da União. Olha só, ele nos chama de Partido das Trevas, usando a sigla PT, Partido Trevas, mas na verdade ele é que foi alvo de uma busca no apartamento dele, lá tinha R$390 mil em dinheiro vivo. Esse meu deputado foi ontem dizendo que nós não podíamos ter um assento no Tribunal de Contas da União, que a gente tinha que votar, inclusive, vergonhosamente, fez duas mulheres do seu partido, do seu campo, desistirem da candidatura para apoiar o Elmar Nascimento. No frigir dos ovos, quando a apuração chegou, o Elmar Nascimento teve 60 e poucos votos, se não me engano, vou pegar aqui o número corretinho para você, acho que foi 60 e poucos votos, e o nosso deputado, a quem ele atacou, teve 303 votos. Então eu quero acreditar que, inclusive, dentro do próprio partido dele, alguns deputados votaram com o Odair Cunha para elegê-lo como ministro do Tribunal de Contas da União. Então, assim, não tem correlação. O Elmar Nascimento, corrigindo, teve 96 votos. Isso é menos, 96 votos é menos que o número de deputados do PL, para você ter uma ideia. E ele não é do PL. Então o PL, Partido Novo, essa turma toda se juntou, o União Brasil, para votar no Elmar Nascimento, e ele teve menos votos do que a legenda dele tem de deputados. Então, assim, não considero que a nova conformação dos quadros partidários na Câmara Federal atrapalharão as aprovações dos projetos do governo do presidente Lula. Nós hoje estamos recebendo aqui, ontem recebemos, o projeto de lei do Fiscal 6x1. Esse projeto vai ser aprovado, precisa ser aprovado até as eleições, e os deputados do PL, os deputados do União Brasil, os deputados do campo de Centrão e da direita vão votar contra a classe trabalhadora ou vão votar com a classe trabalhadora? Eles vão pagar essa fatura nas urnas? Percebe? Então, assim, hoje nós vivemos um momento, Kaique, que é um momento em que a sociedade também demarca posicionamento. Acho que a sociedade, mais do que nunca, está compreendendo o seu papel, e ela elege alguém para ser deputado, mas ela não, ao eleger, ela não está dando a essa pessoa um papel em branco e uma caneta cheia de tinta para essa pessoa escrever a história que ela quiser. Eu sou deputado federal pelo Rio de Janeiro e eu não escrevo o que eu quero no meu papel. Eu não tenho uma folha de papel em branco e uma caneta cheia de tinta para escrever o que eu quiser. Eu tenho que respeitar aquilo que o povo anseia, aquilo que o povo propõe, aquilo que o povo busca, aquilo que o povo necessita. Os trabalhadores de aplicativo encheram Brasília no dia de ontem e fizeram o relator do PL, que era um absurdo o relatório desse PLP que regulamentava os trabalhadores de aplicativo, que só beneficiava os empregadores, as plataformas, fez com que ele desistisse do relatório. Então, assim, o parlamento, felizmente, Kaique, felizmente, perdeu um pouco do seu poder. O povo brasileiro compreendeu que interfere também nas decisões aqui dentro. Então, não considero que a gente vai ter perda de força nas votações que o presidente Lula compreende importante para votar nesse ano.
1: Deputado, como o eleitor deve, ou você acredita que interpreta um deputado que muda de partido durante esses períodos, como a janela partidária? Isso acaba comprometendo a confiança, dependendo até do nível de conhecimento desse eleitor e até do nível de ligação que ele tem na hora de escolher, por exemplo. A gente pode partir como exemplo o senhor, que é deputado federal pelo PT do Rio. De repente, alguém que te escolheu, e supondo que você troca, mesmo que pelo mesmo campo democrático, se isso você sente que talvez influencie numa escolha de incômodo, talvez, desse eleitor?
4: Eu acho, Kaique, que assim, deveria incomodar mais do que incomoda. Eu acho que incomoda pouco. Deveria incomodar um pouco mais. Mas também, a gente tem que entender que, por exemplo, se alguém sai do PT e vai lá pro PL, aí o eleitor dele vai dizer assim, esse cara tá de brincadeira. Se alguém sai do PL e vem pro PT, ou vai pro PSOL, vai pro PCdoB, ou vai pro PV, ou vai pro PDT, o eleitor dele diz assim, poxa, esse cara tá de brincadeira. Tá brincando com a minha cara, eu não votei nisso, eu não votei nesse programa. Não votei nesse programa. Então deveria ter um estranhamento maior. Eu acho que o estranhamento ainda é muito pouco, mas ele tende a crescer. Agora, tem alguns casos que a gente também tem que compreender a seguinte conformação. Alguém muda de partido, alguém também muda de partido, porque o partido às vezes pegou um rumo diferente daquilo que tinha se proposto. Mas não é o caso do meu PT, não é o caso de alguns partidos do meu campo, mas assim, a janela partidária, ela pode ser essa oportunidade. Por isso, quando uma decisão é tomada com muito critério, o eleitor compreende. Quando a decisão é tomada sem critério, sem consulta base, aí o eleitor normalmente estranha um pouco mais. Mas mesmo assim, eu acho que o estranhamento ainda é pouco, deveria ter um estranhamento maior, porque, queiramos ou não, é um processo de infidelidade partidária. Eu fui eleito para cumprir 4 anos de mandato pelo Partido dos Trabalhadores. O meu mandato, o mandato que eu exerço, não é meu. Nem está correto dizer o meu mandato. O mandato que eu exerço na Câmara Federal não é meu. O mandato é de um partido, do Partido dos Trabalhadores, e de um colegiado, né? De um grupo de pessoas que confiaram nesse partido e que me deram essa delegação para representá-lo em Brasília.
1: O senhor trouxe aqui para nós, citando também, né, essa parte ali, numa resposta, lembrando as federações, que aí, lembrando ao ouvinte, quando os partidos aí se unem e acaba tendo ali uma força maior, né? A gente lembra, e aí queria que você comentasse mais sobre isso. O PT tem a federação com o PCdoB e com o PV, sendo agora a terceira maior bancada na Câmara dos Deputados, e a gente teve com essa também troca as primeiras, a Federação União Brasil Progressistas e também o PL. Isso fortalece o sistema partidário, essas federações, ou de alguma forma também, a depender do tipo de aliança, acaba sendo uma aliança que é artificial?
4: Eu acho sim que é uma aliança artificial. Eu acho. Eu acho que, volto a dizer aquilo que já falei no bloco anterior, ou na minha fala anterior, de que a mudança, na maioria das vezes, é uma mudança de conveniência. É conveniente para o parlamentar mudar, para ele garantir o assento numa cadeira na Câmara Federal. Esse é o primeiro ponto. Agora, eu acho que nós precisamos, né, e aí eu tenho feito esse processo o tempo todo lá no meu Rio de Janeiro, o estado mais bonito do Brasil, mas que está colapsado, né, politicamente, infelizmente. Nós temos lutado muito, sabe? Você nunca vai me ouvir falar mal do meu estado, viu, Kaique? Eu não falo mesmo, é o estado onde vivo, onde me alimento, onde constituo minha família. Portanto, eu tenho que respeitar o meu estado, respeitar o meu povo, que é um povo muito bom, um povo muito generoso, um povo muito trabalhador, um povo muito acolhedor, o povo do Rio de Janeiro. E convive com dilemas seríssimos, mas que nós haveremos de dar a volta por cima. Então eu falo lá com o meu povo do Rio de Janeiro, tenho falado com eles, olha, nós precisamos eleger uma bancada de deputados e deputadas e senadores que sejam comprometidos com o governo do presidente Lula, para que a gente tenha, no próximo período, nos próximos anos, de 27 a 30, a gente tenha o governo do presidente Lula com condições para a gente fazer uma reforma política. A gente está carecendo de uma reforma política robusta. Não é qualquer reforma política, é mudar o dia da eleição, é mudar o tempo da janela partidária, é diminuir, aumentar, não é isso não, é reforma partidária robusta. Nós somos Nós somos uma legião de partidos políticos, né? Tem partidos que não têm ideologia nenhuma, tem partidos que estão aí, novamente uso a expressão, estão aí para jogo, estão aí para depois tratarem das questões de como é que eu vendo o meu tempo de televisão, como é que eu vendo no sentido assim de negociar, né? Eu não estou falando de processos de corrupção, estou falando de vendas, que também é uma corrupção, né? Porque corromper-se não é apenas meter a mão no dinheiro, corromper-se é abandonar a causa, abandonar a luta, abandonar os princípios, abandonar a ética, abandonar o ethos, abandonar a moral, né? Abandonar isso também é corromper-se. Mas esses partidos estão, novamente digo, para jogo, sabe? Para discutir com o eleitor, sabe? Então, eu acho.
1: Deputado, você tocou num ponto que queria também trazer sobre tempo de TV. Isso, assim como o fundo eleitoral, a própria sobrevivência eleitoral, um pouco do que a gente falou ali de tentar se manter e se eleger novamente, isso também pesa, então, na decisão do deputado na hora de trocar de partido?
4: Ah, eu não tenho dúvida. Esse é o maior peso da balança, né? Não tenho dúvida nenhuma disso.
1: Certo. Há quem defenda, né, alguns analistas também, regras mais rígidas para evitar essas trocas frequentes. O senhor concorda com essa ideia? Haveria talvez um tipo de reforma política para reduzir esse tipo de movimentação sem prejudicar a representatividade desse eleitor?
4: Eu acho que um dos pontos da reforma política que nós precisamos fazer tem que tratar desse tema, sim, sabe? Quando você recebe uma delegação, você trabalha numa empresa, você trabalha numa empresa de construção civil, né? Aí você é engenheiro dessa empresa de construção civil. Aí você vai o quê? Você vai, no meio da obra, você vai dizer, olha, eu agora continuo fazendo o prédio, mas agora eu estou aqui a serviço de uma outra empresa? Que história é essa? Então, quer dizer, o cara continua no mandato e está a serviço de uma outra bandeira levantada? Qual é a proposta que me trouxe a Brasília? A proposta que me trouxe a Brasília foi a proposta do Partido dos Trabalhadores. Agora, a não ser por uma questão ideológica mesmo, a não ser por uma questão de, às vezes tem perseguição política, às vezes tem também apagamento, às vezes tem silenciamento de um deputado. As máquinas partidárias são máquinas de triturar, são máquinas que às vezes, se a gente não toma cuidado, elas podem perder, se desumanizar. Então, pode haver, mas tem que ser com mais critérios. Os critérios, eu acho que eles são muito vazados.
1: E, deputado, para a gente ir caminhando para o final aqui, qual a expectativa para as eleições deste ano, a partir dessa nova composição até lá? A gente tem menos de 6 meses para eleição em outubro, então aí mais uns 2 para todos, né, os eleitos aí tomarem posse a partir de 2027. Qual a expectativa sua e também geral, né, de como que deve ser isso? Sei que a gente são menos de 6 meses, mas ainda é bastante tempo, mas é pouco tempo. Tempo, né? Às vezes a gente fica pensando que tem muita coisa para acontecer, mas também esse outubro vai chegar bem rápido quando a gente perceber. Então queria aí ouvir do senhor a partir dessa nova composição, o que deve influenciar, o que vocês, sua expectativa, vivenciando isso também aí de perto.
4: Pois é, primeiro lembrar você, Kaique, que esses meses que faltam, eles são um sopro, né? Passarão muito rápido, muito rápido. Por outro lado, compreender que a gente vai ter uma batalha muito dura. Nós temos visto o encrudescimento da política no Brasil, mesmo hoje a gente sabendo que alguns países, né, a direita ou a extrema direita tem perdido espaço. A gente hoje tem, né, no comando dos Estados Unidos o Donald Trump, que é adorado pelos bolsonaristas, inclusive agora, né, ontem eu perguntei assim, na fraternidade mesmo, né, na tranquilidade, sem agressividade nenhuma, perguntei a um deputado, escuta, vocês vão continuar agora mesmo adorando o Donald Trump? Olha, o Ramagem, que é o deputado que fugiu do Brasil, fugiu da justiça brasileira, que é do PL, o Ramagem foi preso pelo ICE, lá nos Estados Unidos. A polícia do Trump prendeu o Ramagem. E aí, vocês continuarão adorando o Donald Trump? Então, assim, e isso, sabe, essa política trumpista, que é aliada à política bolsonarista, é uma política que ela tem muito recurso, né? Ela tem uma estrutura muito grande e ela tem avançado mundo afora. Nós esperamos muito, né? Em novembro terá eleições, né, nos Estados Unidos, Nós esperamos que Donald Trump seja desgastado nesse período agora, e o desgaste dele de hoje para frente, ele também nos ajudará aqui no Brasil. O que eu estou querendo dizer com tudo isso? Estou querendo dizer que não será uma tarefa fácil, não será uma tarefa fácil vencer as eleições em 2026. Mas, ao mesmo tempo, nós estamos trabalhando muito para desmontar as mentiras, as fake news do candidato da extrema-direita, que é um candidato que, se fizer conforme ele está dizendo, eu vou fazer aquilo que meu pai fazia, vou continuar o trabalho do meu pai. O trabalho do pai dele foi dizimar a população. O trabalho do pai dele foi criar uma situação em que o povo foi para a fila do osso. O trabalho do pai dele foi elevar o nível de confiança do Brasil, foi rebaixar o nível de confiança no Brasil internacionalmente a praticamente zero. Né? O trabalho feito pelo pai dele foi de negar a vacina e levar à morte 700 mil pessoas. Então a gente vai dizer isso para a população. Porque é preciso alertar, abrir os olhos da população de que o projeto da extrema-direita colocado na figura do seu candidato à presidência da República é um projeto nefasto para o Brasil. Então, nesse sentido, nós temos um ganho. Porque o governo do presidente Lula é um governo que tem muitas entregas. Quero lembrar aqui, lá no meu Rio de Janeiro, nós estamos fazendo, depois de anos de abandono das malhas rodoviárias, nós estamos duplicando a Serra das Araras, o mais importante corredor viário do Brasil, que liga o Rio a São Paulo. Nós estamos ali no interior, no sul fluminense, na BR-393, em Barra Mansa, no Pátio de Manobra. A gente está fazendo uma revolução na malha rodoviária brasileira. Para além disso, a gente está ampliando a educação. Criamos o Pé de Meia, 500 mil jovens atendidos. Nós tínhamos uma evasão escolar enorme e o Pé de Meia está garantindo a permanência dos estudantes da escola. Nós ampliamos o processo da saúde pública, o fortalecimento do SUS com mais especialistas. A gente ampliou Minha Casa e Minha Vida, a gente ampliou o PRONAF, que é o financiamento para o agricultor familiar. A gente avançou muito, sabe? Então, acho que tem dois caminhos que a gente vai fazer. É um mentiroso, já está dizendo para nós que vai fazer no Brasil aquilo que o pai dele fazia, isto é, vai matar o povo brasileiro. Porque o bolsonarismo mata.
1: Esse é o deputado federal Raymond, pelo PT do Rio de Janeiro, professor e membro da Comissão de Direitos Humanos da Câmara dos Deputados. Muito obrigado por conversar com a gente aqui no Jabuticaba, deputado.
4: Eu que te agradeço, Kaique. Muito obrigado e parabéns, viu, por vocês serem a mídia progressista que são e por vocês abrirem, né, os olhos e os ouvidos de todo mundo que os escuta e os vê, para a gente poder construir um Brasil soberano, um Brasil para todos os brasileiros e brasileiras.
1: Um abraço, tchau, tchau.
4: Um abraço, querido.
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6: Hoje é domingo, 24 de maio de 2026. A divisão de elite da Guarda Municipal do Rio, conhecida como Força Municipal, começou a atuar neste domingo em Bangu, na zona oeste da capital fluminense, ampliando o policiamento ostensivo no entorno do calçadão do Comércio Popular e do Bangu Shopping. Segundo a Prefeitura, a região passa a integrar o mapa de áreas prioritárias da Secretaria Municipal de Segurança Urbana, com foco na prevenção de roubos e furtos. O modelo de atuação segue o padrão já implantado em outras áreas da cidade, com agentes posicionados a partir da análise de manchas criminais e do monitoramento em tempo real das equipes nas ruas. A operação marca a segunda expansão da Força Municipal na Zona Oeste, onde o grupamento já atua em Campo Grande, além de regiões do Centro, Zona Sul e Tijuca. A Prefeitura afirma que o objetivo é concentrar efetivo em horários e locais com maior incidência de crimes patrimoniais, utilizando patrulhamento a pé, motos e viaturas. O ministro do Supremo Tribunal Federal, Gilmar Mendes, afirmou que o escândalo envolvendo o Banco Master foi atribuído de forma equivocada ao Supremo, sustentando que a crise seria sistêmica e deveria recair sobre órgãos como a Comissão de Valores Mobiliários e o Banco Central. Para ele, a corte acabou associada ao caso após a revelação das ligações dos ministros Alexandre de Moraes e Dias Toffoli com Daniel Vorcaro. Em entrevista ao jornal Folha de São Paulo, Mendes não quis isentar de responsabilidade quem tem, mas insistiu que o problema não nasceu no tribunal. O Sindicato dos Policiais Penais do Estado de São Paulo declarou que a advogada e influenciadora Deolane Bezerra, detida na última quinta-feira por suspeita de integrar um esquema de lavagem de dinheiro do PCC, teria recebido regalias durante a passagem que teve pela Penitenciária Feminina de Santana, em São Paulo. Segundo a entidade, ela teria sido mantida em cela com condições diferenciadas e acesso a itens fora do padrão oferecidos às demais detentas, como cama, chuveiro elétrico e alimentação distinta.
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6: Está liberada a faixa da Avenida das Américas na altura da estação do BRT Golfe Olímpico sentido Recreio após um acidente envolvendo carro e moto. O trânsito está em boas condições. André Lucena para o Radar Sputnik, agora são 6:03.
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8: Olá, queridos mundiocas, estamos voltando para falar de um dos símbolos nacionais, assim como futebol, carnaval, samba. A gente tem o nosso Pix e deu tanto certo que o presidente da Colômbia quer criar um Pix latino, um Pix que funcione entre os dois países. O que você acha, Mel?
9: Eu acho essa ideia fenomenal, mas assim como o Pix deu muito certo aqui pro Brasil, também ele atraiu bastante inveja, né? Você se lembra, Marcelo, que os Estados Unidos ficaram preocupados, né, o governo americano, do Pix brasileiro estar prejudicando empresas como a Visa e a Mastercard.
8: E aí a gente vai tentar saber no programa de hoje, né, o que isso implica financeiramente, politicamente,
9: geopoliticamente também,
8: diplomaticamente, ou seja, o que acontece com esse Pix latino. Vamos chamar nossa primeira convidada,
9: que é colombiana. Mundioca, tenho o enorme prazer de ouvir mais uma vez a professora Maria Helena Rodrigues, professora de Relações Internacionais da PUC-Rio. Tudo bem, professora? Animada pra gente falar sobre o Pix Latino?
10: Claro, super animada, porque acho que isso é um tema super importante para nossa integração regional.
8: A senhora acha, professora, que essa cooperação, caso saia entre Brasil e Colômbia, isso vai poder impulsionar um sistema de pagamentos latino-americano ou a gente tá falando num futuro ainda distante?
10: Eu acho que isso é uma possibilidade bastante grande de que efetivamente, se Colômbia e Brasil conseguem fazer esse acordo, eu acho que os outros países, talvez latino-americanos, se animem também e a gente possa criar realmente uma possibilidade de ter um mercado mais dinâmico na região e muito melhor para todos em termos de integração.
9: Professora, seria incrível essa integração, mas assim, a América Latina já está tentando se integrar há muito tempo e tem muitos obstáculos. A senhora acha que isso é um sonho distante, de maneira política e econômica também?
10: É, porque a gente tem que pensar de maneira geopolítica e não sei qual é o interesse de muitos países neste momento. Eu acharia, em termos práticos, em termos econômicos, eu acho que essa seria uma oportunidade única para catalisar a integração econômica regional. A gente poderia reduzir a burocracia, criar um mercado mais dinâmico, competitivo, e etc, etc. Mas falta a vontade política dos países. Eu acho que a Colômbia está bastante comprometida com esse processo e talvez outros países que vejam talvez que esse sistema seria importante para suas economias. Isso de um ponto de vista bem pragmático, mas de um ponto de vista, se a gente pensa do ponto de vista político, geopolítico, eu tenho minhas dúvidas se efetivamente muitos dos governos gostariam de participar dessa empreitada. Mas em termos econômicos, pragmáticos, seria muito bem para a região. Então, eu acho que seria um cálculo de cada país de quais seriam as vantagens e desvantagens, não é? Mas eu acho que seria realmente realmente seria muito bom. Porque a gente pensa em integração, mas nós estamos pensando aqui numa integração muito específica, uma integração financeira, digital, que eu acho que só trazeria benefícios para todos.
8: Agora, professora, a gente sabe que tanto o Brasil quanto Colômbia vão passar por processos eleitorais. A gente tem eleição para presidente nos dois países. A gente sabe que também isso é uma questão política de querer. Mas a gente vê, neste momento, aqui no Brasil, pelo menos, tanto um candidato da direita quanto um candidato da esquerda, dos milhares que possam aparecer, defendendo o Pix. Ou seja, o Pix é nosso, o Pix é verde e amarelo, alguma coisa assim. O Brasil, ele pode impulsionar esse sistema de pagamento latino-americano, reduzindo uma dependência de redes internacionais como o Swift, por exemplo?
10: Não, eu acho que isso seria fundamental, porque o interessante do Brasil é que o Brasil fez uma revolução com o Pix, não é? Talvez é uma das inovações no setor financeiro mais importante dos últimos tempos. E o Brasil tem uma particularidade, e é que a população adotou o PIX. O PIX é um legado brasileiro que acho que, independentemente de qualquer bandeira política ou partidária, eu acho que vai ser defendido porque facilitou a vida de todo mundo. E não só porque facilitou, porque eu acho que teve uma inclusão financeira de todos. E aí, eu acho que aí está o elemento fundamental. Então, se a gente considera como um bem público brasileiro, como ele está sendo considerado, eu acho que é impossível tirar o funcionamento no Brasil, e que talvez isso possa ajudar também os outros países a se animarem. Porque efetivamente nós vivemos um pouco em uma tirania do SWIFT, do sistema SWIFT. E obviamente isso facilita só o fato de as pessoas não ter que pagar taxas por nenhuma transação financeira, e acho que isso já é uma vantagem enorme econômica e obviamente do ponto de vista das transações, que facilita as transações financeiras. E aí acho que isso é uma vantagem muito grande, que talvez os outros países poderiam ver dessa OPA também, dos benefícios que traz para a população, não única e exclusivamente se ela está afetando algum sistema internacional.
9: Professora, cada país tem que buscar os seus próprios interesses, né? O Brasil já foi ameaçado de receber sanções por conta do Pix. Será que o Gustavo Petro não tem medo? A Colômbia está bem mais perto dos Estados Unidos de também sofrer algum tipo de sanção caso adote esse sistema?
10: A Colômbia já tem várias sanções em andamento por outros processos, não é? Luta contra o narcotráfico, pouca luta contra o narcotráfico, ou históricos de conflitos com os Estados Unidos. Eu acho que tem uma convicção, ao menos do presidente Petro, de que é importante defender os interesses da população, e ele sabe que o PIS pode ser essa bandeira. Se bem que a Colômbia tem um sistema que ele também, né? Que ele também tem um sistema próprio muito parecido ao PIX, inspirado no PIX, que chama o BB, e um sistema que é um pouco diferente do PIX, porque ele nasceu já de uma conjunção de pequenas experiências que já tinham diferentes instituições financeiras na Colômbia. A diferença que tem com o Brasil, e que me parece que é importante, é que o Brasil é 100% gratuito, e muito ele é tudo administrado pelo Banco Central. Aí a Colômbia tem algumas diferenças, mas já tem uma experiência na região. Só que tem já também uma adoção pela população bastante grande, só que é incomparável com o fenômeno que é no Brasil o PIX. Mas eu acho que ele tem muito claro, o presidente Petro, de defender os interesses da Colômbia, defender os interesses da cooperação sul-sul, defender os interesses que pode ir, que seja o melhor sistema financeiro, que não tenha taxas, que funcione rapidamente, e eu acho que isso é muito claro. Mas, como você falou no começo, teríamos que esperar efetivamente o que acontece com os outros, talvez com os outros candidatos, se eles chegam de repente a presidência, eles se sentem mais pressionados, digamos, pelos Estados Unidos. Talvez a vantagem do presidente Petro é que ele Ele é muito claro, desde sempre, ele foi muito honesto de que as sanções dos Estados Unidos para ele não eram um problema e que tem muito claro qual é a autonomia e a soberania colombiana, mesmo com todos os problemas. Mas isso é uma questão que a gente vai ver no futuro.
8: Ou seja, para a senhora, o controle de sistemas de pagamento se tornou um instrumento de poder geopolítico?
10: Totalmente, ou seja, ele está sendo usado totalmente, talvez para desestabilizar os países, para colocar sanções, obviamente, talvez para ir contra a soberania financeira dos países, e claro que se converte em uma moeda de troca, não é? E aí me parece importante ter muito claro de que a autonomia e a soberania financeira tem que ser muito claramente defendida. E aí eu acho que muito claramente o tem feito o presidente Lula, obviamente, mas o presidente Petro também nessa ideia de que cada país define o que é melhor para seus cidadãos, não é? E que a facilidade do pagamento e o envio fácil de dinheiro é um bem público. E aí cada país define o modelo que é melhor. Mas obviamente que isso, como muitas outras coisas, ela está entrando numa política de condicionalidades e de disputa geopolítica.
9: Professora, a senhora acha que o presidente Gustavo Petro, se bem que ele já está de saída, né? Tem eleição agora em maio, mas ele estaria pensando mesmo em adotar o PIX ou foi só uma declaração para se alinhar com o governo brasileiro?
10: Eu acho que tem uma tentativa bastante grande, sobretudo, mais que isso, uma tentativa, me parece que de alinhar o sistema. Assim. Como eu já falei, a Colômbia tem um sistema que obviamente não tem as mesmas características que o PIX, mesmo que foi inspirado no PIX, e isso me parece que é bastante interessante, mas me parece que o que se quer é que todos esses sistemas sejam totalmente compatíveis e que seja, sobretudo, pensando em que adotar a tecnologia PIX no Brasil de uma maneira muito mais complexa, acho que é uma oportunidade única para facilitar essa digitalização econômica e fortalecer os laços comerciais, sobretudo. Então, penso que a ideia, basicamente, é essa, é fazer os dois sistemas compatíveis, buscar que exista uma integração entre os sistemas, reduzir a burocracia que existe, aproveitar e talvez criar um mercado mais dinâmico entre os dois países, e eu acho que isso é importante. Então, me parece, já existem algumas tentativas e alguns estudos sobre compatibilizar esses dois sistemas e fazer um sistema muito mais ágil para os dois, ou seja, então me parece que ele está falando sério. Obviamente, qualquer discussão, qualquer fala neste momento é também tomada desde um ponto de vista também geopolítico. Seguramente o que fala o presidente Petro, seguramente vai ser visto como um desafio, desafiando os interesses dos Estados Unidos. Mas eu acho que por trás de tudo isso tem um objetivo claro econômico, efetivamente a integração das economias.
8: Professora, a gente sabe que o Donald Trump já criticou o sistema brasileiro. Se esse sistema crescer, a senhora acredita que os Estados Unidos possam reagir a esse fortalecimento de alternativas financeiras?
10: Ah, claro que sim. Se a gente pega como referência todas as discussões que o presidente Trump fez contra as tentativas dos BRICS de criar um sistema único também de pagamentos, etc, etc, que quase que colocou sob sanções, ou seja, colocou a ideia de que cada um dos países poderia entrar em sanções, se ousava pensar outro sistema, me parece que não teria nenhum temor, obviamente, em colocar os dois países sob custódia e sob sanções. Isso vai apresentar e vai ser lido seguramente pelos Estados Unidos como uma afronta à sua capacidade ou à sua possibilidade ou ao seu sistema SWIFT, às suas empresas, seguramente Mastercard, Bix, AX e todas as outras tarjetas ou cartões de crédito como uma afrenta política, mas não tenho a menor dúvida, mas aí teríamos que esperar, e eu acho que isso vai ser porque esses processos são demorados, isso também toma tempo, e mesmo que se está pensando faz alguns meses e tem toda essa possibilidade de pensar que tem uma potencialmente muito importante para a região. Teríamos que esperar com certeza a definição das eleições na Colômbia e nas eleições no Brasil, seguramente não por pensar em termos econômicos, mas seguramente por pensar em termos políticos ou geopolíticos, e talvez se é um candidato de direita, talvez não entrar em conflito com o posicionamento dos Estados Unidos. Mas a motivação central, eu acho, e que seria muito importante, independentemente de questões políticas, seria otimizar essas transações financeiras, reduzir os custos para a população, para as empresas, etc, etc. Eu acho que deveríamos pensá-lo desse ponto de vista.
9: A gente está falando da Colômbia, mas eu vou estender a minha pergunta. Eu sei que a senhora é especialista em América Latina. Algum outro país da América Latina já cogitou algo parecido com o PIX?
10: Não, tem algumas experiências na região. Tem uma experiência no México, tem uma experiência em Costa Rica, que são um pouco parecidas à experiência do PIX. São pagamentos rápidos, também se faz através de cadastrar uma chave, mas tem algumas diferenças. Mas nenhum dos outros países, ao menos na América do Sul, eles têm pensado efetivamente em uma experiência do PIX. E acho meio complicado nestes momentos, se bem que o Brasil já tem proposto para o Mercosul, isso já foi uma ideia, sobretudo, para melhorar a integração regional, a integração econômica, o comércio entre os países, que ajudaria bastante a eliminar barreiras comerciais, simplificar as remessas, etc, etc. Mas eu penso que pela politização desse sistema, acho que neste momento seguramente seria muito difícil para os países pensarem coletivamente esse processo.
8: Os países latino-americanos, aliás, quase todos os países, eles teriam hoje condições, forças mesmo, para enfrentar o sistema financeiro que provavelmente vai lutar para que sistemas como o PIX não cresçam e não ameacem o que já existe hoje?
10: Acho que os países latino-americanos, a maioria, bom, excepto Brasil e Colômbia, não estariam em condições, mesmo não teriam nenhuma vontade de fazer uma proposta que fosse contra o interesse dos Estados Unidos, nesse momento, pelo posicionamento político de cada um dos países, pela proximidade com a política dos Estados Unidos, pela negociação que já tem se feito de muitos outros temas com os Estados Unidos. Então, penso que não teria nenhuma possibilidade, e neste momento, talvez, sobretudo para não desafiar os interesses e as propostas dos Estados Unidos, lamentavelmente, porque penso que essa é uma muito boa iniciativa, na verdade, e que isso trazeria uma vantagem, obviamente, para as empresas e para a economia dos países, sobretudo para, se a gente tivesse uma interligação dos sistemas financeiros, isso seria ótimo para a economia. Mas acho que nesse momento é um pouco difícil pela politização e a demonização desses sistemas, que acho que se aprofundou bastante com as críticas que fez o presidente Trump.
9: Professora, como é que ecoou, reverberou, qual foi o impacto dessa declaração do presidente Gustavo Petro internamente, né, na Colômbia com relação ao PIX? Ele disse que queria estender o PIX para a Colômbia e pediu para o Brasil, por favor, continuar.
10: Eu acho que tem duas coisas. Uma, como eu já te falei, tem um sistema lá que funciona mais ou menos como o PIX, então, por um lado, eu acho que as pessoas viram com bons olhos, porque
9: como é que chama esse sistema?
10: Se chama BRE-B. É um sistema que ele foi incorporado o ano passado e ele funciona, obviamente. Não funciona como funciona nosso PIX aqui, mas obviamente, mas tem já mais ou menos BRE-B. E é um sistema que também tem muito acolhimento, são mais ou menos uns 35 milhões de colombianos que já têm esse sistema, e é um sistema que foi lançado ano passado, é muito recente também, ele foi lançado em outubro. Então, é um sistema de pagamentos instantâneos, o Banco Central Brasileiro deu todo o apoio também técnico para lançar esse sistema. Eu mesmo, são transações instantâneas, rápidas, via chave, como nós fazemos aqui, etc, etc. Tem algumas diferenças, mas eu acho que são pequenas, não vale a pena notar aqui. Mas eu acho que isso daria a possibilidade de ter sistemas integrados. Eu acho que isso é a possibilidade. Como já a Colômbia tem esse sistema, eu acho que ele não causou muito impacto, porque as pessoas já conhecem o sistema e porque já opera na Colômbia amplamente. Mas, obviamente, como estamos em um período pré-eleitoral, e temos um mês para as eleições, obviamente sempre foi tomado como parte da discussão política e partidária, obviamente, e como parte de uma disputa ou de uma resposta sempre frente aos Estados Unidos e a Trump, etc, etc. Mas em termos econômicos,

0: politiza partidariamente, o que é muito lamentável, mas etc. Se é uma iniciativa, vai se falar que é da esquerda, e como é da esquerda, ela não é boa, mas se é da direita. Então, estamos em um momento que é bastante delicado, digamos. E na Colômbia, como está tão perto as eleições, ou seja, há um mês, eu acho que essa politização ficou muito mais profunda. Então, qualquer comentário, qualquer discussão, qualquer proposta, ela pode ser objeto, obviamente, desse processo de falar que, bom, que entra numa discussão de direita ou de esquerda, mas como eu te falei, essa proposta ela ficou um pouco por cima, porque é um sistema que já acontece, que a população também colombiana adoptou e que está adoptando cada vez mais, que entende quais são as facilidades, que entende que isso foi um benefício para a população, e etc, etc. Então isso faz um pouco que esse tema fique um pouco longe dessa politização, mas não fica totalmente.
1: Professora, se a senhora pudesse ligar agora a sua bola de cristal, ela diria que a Colômbia vai para que lado? Mais para a esquerda ou mais para a direita?
0: É muito difícil, porque as últimas enquestas, elas dão o candidato da esquerda, que Caicedo, eles estão pouco na frente nas enquestas, mas significa que seguramente vai ter um segundo turno. E aí é o que me parece
2: só
0: mais
2: Deus sabe,
0: complicado.
2: Né?
0: Porque no segundo turno, seguramente, como sempre tem sido, eu acho que todas as forças de direita elas vão querer se juntar frente a um possível candidato de esquerda que passe também para a segunda volta. Então, é muito difícil falar. Talvez o único que eu poderia pensar agora, falar agora, é que seguramente vai passar para uma segunda volta. Então, e aí está tudo em aberto, porque é possível que todos os candidatos de direita eles se juntem contra o candidato de esquerda, que é isso que está mais ou menos, esse é o pensamento de quase todos os candidatos, essa ideia de que o que passe para segundo, todos se juntam contra. Então, é difícil fazer alguma previsão. O que eu acho que tudo é que levar para a segunda volta.
2: E aí, até lá, essa questão que a gente está discutindo aqui pode ficar num compasso de espera. Mas a senhora acredita que essa questão do Pix ser, a gente está falando Pix, mas a gente pode falar outra ferramenta, uma ferramenta que una os sistemas financeiros de Brasil e Colômbia, ela possa repetir o desenho que o Brasil também está tentando fazer com que o BRICS o utilize também? É o futuro?
0: Eu acho que é o futuro do mundo, na verdade. Eu acho que isso só, obviamente, que é muito claro, só, obviamente, quem não vê as vantagens de um sistema como isso, eu acho que são contra, não é? Então, é muito fácil falar que está contra o PIX só porque o PIX desafia os cartões, etc, etc. Mas eu acho que isso deveria ser o futuro desse sistema financeiro. E o futuro global. Então, eu acho que isso seria. Também nos BRICS, tudo está em suspenso pela situação que estão vivendo os BRICS internamente, um pouco porque os países também colocaram um pouco de freio nessa proposta, etc. Mas eu acho que ela não se fechou totalmente. Acho que a gente está vivendo uma conjuntura muito especial, mas essa conjuntura não vai durar para sempre, esperamos. E essa conjuntura, seguramente, quando essa conjuntura, esse momento, passem, com certeza, todas essas iniciativas, tanto nos BRICS, tanto na América Latina, etc, etc, elas vão ressurgir com muita força. Então, eu tenho a esperança, obviamente, de que isto seja basicamente o momento que estamos vivendo. E que depois desse momento, a gente vai retomar seguramente com muita força essas propostas. E isso vai acontecer, seguramente a América Latina vai entrar também nessa ideia de fazer uma integração entre um PIX latino-americano, em uma transação que ajude para integração regional, etc.
1: Isso se os Estados Unidos não arrumarem alguma maneira de causar divisão entre nós. A gente sabe que eles têm feito isso, né, historicamente.
0: É claro, não, obviamente, e não só aqui, eles também estão fazendo, obviamente, em outros lugares. Na Colômbia é muito claro.

0: también en este momento con las elecciones tan perto, ¿no? Causando, vamos a hablar de alguna manera, entre aspas, una interferencia, creando constrangimientos y creando un poco condicionalidades, intentando participar de alguna manera en la elección, y eso seguramente eso también va a acontecer aquí. Mas yo acho que a gente tem que esperar um pouco como a população vai reagir a esses processos. Como eu te falei, eu acho que essa é uma boa iniciativa. Eu acho que essa adoção dessa tecnologia do Pix é única e com certeza a gente só pode pensar em questões muito beneficiosas, tanto para a economia como para a integração. Então vamos esperamos que funcione, não é? Que vá além desse processo de politização que está, não sei, que é tão difícil para administrar, não é? Que tem tanto prejuízo para tantos problemas para a população.
1: A senhora acredita mesmo que os Estados Unidos não poderiam criar sanções que, baseado no que o presidente atual fala, que o Pix estaria atrapalhando bandeiras como Visa, Mastercard, os Estados Unidos deixariam essa situação correr rápido caso a Colômbia e o Brasil se acertem?
0: Não tenho a menor dúvida, ou seja, qualquer situação seria uma grande oportunidade para colocar sanções, e sobretudo para esses dois países, que de alguma maneira são um empecilho para a política na região. Talvez são dos países mais soberanos, que têm reclamado autonomia, que têm se posicionado de uma maneira muito clara frente à política dos Estados Unidos, que fala mais ou menos, defende os interesses de cada um desses países. Acho que isso não seria um impedimento, ao contrário. Eu acho que qualquer situação daria pé para fortalecer ou para recolocar as sanções. E acho que isso está muito claro. Por enquanto, acho que os Estados Unidos estão um pouco ocupados tentando solucionar uma guerra que começaram. Mas, em qualquer momento, de novo, volta a ter um foco América Latina. Sobretudo, que eu acho que a ideia fundamental é unificar a região, desde o ponto de vista político e ideológico, e isso é fundamental. Me parece que isso é um objetivo muito claro dos Estados Unidos, e ao unificar a região, unificar também as políticas na região, a influência dos Estados Unidos, etc, etc. Então, eu acho que com Colômbia e com Brasil, eles têm um olhar muito particular, especialmente porque são os dois países que estão fora da curva na região, e que talvez é importante e preciso domesticar também esses países para que entrem na mesma linha ideológica. Então, não tenho a menor dúvida de que se uma iniciativa como esta se concretiza a curto prazo, ele obviamente trazeria sanções econômicas, seguramente falando de sanções, não sei, que talvez pode ser que terrorismo econômico, alguma questão específica, porque está indo em contra dos interesses dos Estados Unidos. Mas esses processos são demorados também. Unificar esses sistemas são sistemas que tomam tempo, que é um processo, que os bancos centrais têm que sentar, têm que ver quais são as regulamentações, quais os procedimentos, quais são os processos, etc, etc. Isso vai tomar um tempo. O que vai nos permitir ver, ao menos ao longo desse esse ano, como o que acontece com as eleições, não é? Talvez o que me parece importante é que para o Brasil, o Pix, como já estou falando, ele é um bem público, e aí vai ficar muito difícil colocar restrições ao sistema, a não ser que talvez o novo presidente, se é de um pensamento diferente, assuma também as consequências internas desse reposicionamento, não é? Mas isso teríamos que ver.
1: A gente teve imenso prazer de ouvir a análise da professora Maria Helena Rodrigues, ela que é professora de Relações Internacionais da PUC do Rio de Janeiro. Professora Maria Helena, muito obrigado mais uma vez por a senhora estar aqui conosco no Mundioca.
0: Muito obrigada para vocês me convidarem de novo.
2: Com certeza. E aqui no estúdio, hein, professora? Não vamos esquecer.
0: Tá bom.
2: Um abraço, tchau.
1: Professora.
0: Um abraço, tchau, tchau.
1: Como o tempo está corrido hoje, vamos chamar nosso segundo convidado. O Mundioca tem o prazer de falar mais uma vez com o professor Daniel Kozinski, ele que é professor do Departamento de Evolução Econômica da Universidade do Estado do Rio de Janeiro. Primeiramente, professor Daniel, seja muito bem-vindo e obrigado por ter aceito mais esse convite do Mundioca. Tudo legal?
3: Tudo bem, tudo certo. É um prazer conversar com vocês mais uma vez.
2: Professor, o prazer é todo nosso. Eu estou muito curiosa para saber o que, que o senhor pensa sobre a adoção de um modelo inspirado no nosso PIX pela Colômbia.
3: Nós temos que entender, antes de tudo, né, que os sistemas financeiros, né, de transferências financeiras de maneira geral, eles são instrumentos absolutamente fundamentais, né, para a segurança, para a estabilidade, para a prosperidade, para o bem-estar, né, de qualquer sociedade contemporânea. Nós vivemos em sociedades, né, que são sociedades de produção e troca de bens, de serviços, de trabalhos, né, e o dinheiro é que é o meio fundamental para comandar tudo isso, certo? É um meio para fazer as sociedades funcionarem. Ou ainda, em outras palavras, é um meio de governo, tá? É um instrumento de governo. Se não tiver dinheiro, obviamente, tudo para, né? As sociedades deixam de funcionar, deixam de ter comandos, enfim, se tornam ingovernáveis. Então, controlar, né, garantir esses sistemas de transferências financeiras, né, os sistemas pelos quais o dinheiro flui, né, de um local para o outro, de uma pessoa para outra, entre instituições, empresas, enfim, tudo isso é fundamental, certo? Então, é claro, é fundamental, é importante para a Colômbia, como seria ou como é para qualquer outro país. Um outro aspecto que tem que ser considerado aí também, que normalmente é esquecido, né, é que as transações financeiras que nós realizamos, elas são uma fonte fundamental de informações, né, a nosso respeito. Então, os nossos hábitos de consumo, o que nós gostamos, o que nós não gostamos, com quem nós vivemos, quais são as nossas famílias, se nós temos filhos pequenos, grandes, se temos bichos de estimação, enfim, tudo isso pode ser deduzido simplesmente a partir das transferências financeiras, né, que nós fazemos, certo? Então, ter o controle sobre esses sistemas também é uma ferramenta aí muito poderosa de informação, né, sobre a sociedade. E claro, dependendo do uso que se fizer disso, também pode ser uma ferramenta de controle social, né, muito importante. Então, da mesma forma que o PIX, né, tem uma importância estratégica muito grande para o Brasil hoje, um sistema semelhante a ele terá para a Colômbia, terá para qualquer país que adote, né, que desenvolva algo parecido com o PIX.
1: Agora, o sistema PIX, professor, ele pode se tornar ou já é uma alternativa regional aos sistemas tradicionais que são dominados pelas potências globais?
3: Bom, isso vai depender de como esse sistema está configurado, né, como ele for configurado. Uma coisa que a gente tem que entender a respeito do PIX é que ele não dispensa os sistemas tradicionais, certo? Ele não é exatamente uma alternativa aos sistemas tradicionais. E por quê? Por que não? Porque ele não dispensa os bancos comerciais. Você usa o PIX através de uma conta corrente num banco comercial, certo? No Banco do Brasil, num Bradesco, no Itaú, numa Caixa, enfim. Você precisa de uma conta num banco comercial, certo? E os bancos comerciais usam sistemas tradicionais. Os bancos comerciais são parte integrante, são o próprio sistema tradicional. Então, se você está no PIX, se você usa o PIX, você está dentro. Você não está fora de um sistema tradicional, certo? Isso poderia ser de outra forma? Sim, se nós tivéssemos um PIX, ou se o Banco Central tivesse desenhado o PIX de forma a dispensar os bancos comerciais, né? Dispensar, por exemplo, contas correntes em bancos comerciais. Mas aí, claro, seria um outro desenho do sistema e, sem qualquer dúvida, os bancos comerciais teriam feito uma grande oposição a isso, certo?
2: Professor, o senhor diz que não dispensa, mas pode reduzir a dependência dos sistemas internacionais, a dependência do SWIFT, por exemplo?
3: Quer dizer, novamente, vai depender de como se configure um sistema como esse. No caso do PIX, não reduz em absolutamente nada a dependência do SWIFT. Primeiro porque o PIX, ele, antes de mais nada, serve para transferências domésticas, né, entre instituições financeiras que operam no Brasil. E todas elas usam o SWIFT para se comunicar com o resto do mundo. Se você fizer uma transferência internacional através de qualquer um desses grandes bancos, das grandes financeiras brasileiras, todas elas usam o SWIFT. Todas estão ligadas internacionalmente através do SWIFT, certo? Então, se você usa o PIX, você também está dentro desse sistema, tá? Bom, nós temos a possibilidade do PIX internacional, que ainda está em vias de ser lançado, né, pelo Banco Central do Brasil. Pelo menos é isso que eu sei nesse momento, que ainda não está operacional. Bem, quando ele for lançado, ou se for lançado, né, começando a operar, se ele fizer uso de contas correntes em bancos, né, tanto aqui quanto no exterior, ele fatalmente também vai usar o SWIFT. Então, para eliminar a dependência dessas redes, como é o caso do SWIFT, nós teríamos que eliminar os bancos comerciais da história, tá? Ou então teríamos que estabelecer algum outro mecanismo, né, algum sistema alternativo ao SWIFT, né? Quer dizer, algum tipo de infraestrutura semelhante à do SWIFT para realizar os pagamentos internacionais, né, ligando um país ao outro, uma instituição financeira brasileira a uma estrangeira, por exemplo, mas sem passar pelo SWIFT. Então, o PIX teria que ser reestruturado nesse sentido. Então, tal como ele está organizado, tal como ele se configura hoje, ele não reduz a dependência frente às redes internacionais, às redes dominantes, ao SWIFT, por exemplo. Ele não faz isso.
1: Ou seja, a gente viu o presidente dos Estados Unidos reclamando muito do PIX. Na verdade, ele está defendendo bandeiras dos cartões de crédito, que por muita gente deixa de usar os cartões de crédito, que são bandeiras dos Estados Unidos, na sua maior parte das vezes, para usar um sistema mais local. Seria isso?
3: Isso, exatamente. Nesse caso aí, o que nós estamos vendo é uma defesa de interesses empresariais, né, dessas grandes bandeiras aí de cartões que são americanas. Não é exatamente uma questão de, por exemplo, um risco ou uma ameaça de que o Brasil se desvincule de um sistema financeiro internacional que está dominado, que está hegemonizado, né, que está sob influência das autoridades americanas. Não é disso que se trata no caso do PIX, tá? Porque o PIX não rompe com esse sistema. Como eu falei, na medida em que ele pressupõe contas em contas correntes em bancos comerciais, ele está dentro do SWIFT. Todos esses bancos operam no SWIFT. Todos precisam ter acesso ao sistema financeiro dos Estados Unidos para suas operações internacionais. Então, não há um risco nesse sentido. É mais uma questão de, olha só, o PIX está tirando, né, consumidores, clientes das empresas de cartões americanos, certo? Então, é mais sobre esse aspecto que nós devemos entender esses ataques que o Trump vem fazendo ao PIX.
2: Professor, essa estrutura do PIX, essa questão das transferências domésticas, isso é uma infraestrutura que pode ser exportada? Por que que isso fez os olhos de Gustavo Petro brilharem a ponto dele elogiar?
3: Sim, pode ser exportada, claro. Não vejo, a princípio, não vejo nenhum obstáculo a que seja exportada, né? É uma tecnologia, é um know-how, digamos assim, do Banco Central do Brasil, certo? E que, pelo menos do ponto de vista institucional e do ponto de vista tecnológico, não vejo a princípio nenhum obstáculo para que ela seja exportada, para que ela sirva de modelo ou de padrão para que outros bancos centrais em outros países estabeleçam sistemas muito semelhantes, né, com base nos mesmos padrões e tal. Isso aí tudo me parece uma questão meramente de vontade política, né, tanto de um banco central estrangeiro quanto do Banco Central brasileiro em cooperar, se associar, apoiar uma iniciativa desse tipo, certo? Então, nesse sentido, não vejo nenhum obstáculo. E aí, qual seria o problema do ponto de vista dos Estados Unidos? Seria exatamente esse. Vamos supor que a Colômbia crie um PIX. Bem, eles estarão incentivando os colombianos, né, a utilizarem menos os cartões de crédito, né, das bandeiras americanas e mais um sistema local, um sistema nacional, certo? Ou seja, estaria tirando clientes, tirando consumidores das empresas dos Estados Unidos. E como eu coloquei anteriormente, na minha primeira fala, na medida em que você faz isso, você também reduz o acesso, o controle que essas empresas americanas terão sobre as nossas informações financeiras, por exemplo.
1: Ou seja, a gente sabe que esse sistema de PIX está sendo estudado também em outras organizações, como o BRICS, e agora o presidente da Colômbia também se colocou favorável. A América Latina, ela poderia ter essa capacidade também institucional para integrar seus sistemas financeiros através de uma ferramenta como o PIX?
3: Institucional eu creio que tenha, não vejo nenhuma razão pela qual não teríamos essa capacidade. O grande obstáculo que eu vejo aí é a vontade política, é necessária uma estabilidade política para isso. E na América Latina, na América do Sul, isso é uma coisa muito difícil, né? Se nós pensarmos na realidade política do nosso continente, ele é um continente muito instável, né, desse ponto de vista. Se nós pensarmos, por exemplo, na integração sul-americana, ela sempre foi e continua sendo um desafio muito grande num continente no qual a tônica são mudanças radicais nas orientações dos governos. Então, por exemplo, hoje o Brasil e a Colômbia possuem governos convergentes em grande medida e que podem também convergir nesse objetivo, né? Tudo bem, vamos impulsionar um sistema de pagamentos latino-americano, mas e amanhã, né? Ou depois de amanhã? Ninguém sabe se continuará havendo essa convergência e, na realidade, a tendência é que não haja em algum momento. A situação do governo do Lula, que no Brasil precisa se reeleger, está muito complicada. A situação do Petro lá na Colômbia também não está nada confortável. Então, por exemplo, da mesma forma, Brasil e Argentina, já tiveram governos convergentes em diferentes momentos. Hoje tem dois governos absolutamente, com orientações absolutamente distintas, se não mesmo antagônicas, Brasil e Chile, a mesma coisa, certo? Então nós estamos num continente que é muito vulnerável a essas instabilidades, a essas mudanças radicais de orientação, dependendo do governo que estiver ali no comando do Estado, das instituições de Estado naquele momento, certo? Isso torna a integração sul-americana um objetivo muito difícil, porque é muito mais uma coisa de governos do que de política de Estado. E claro, não vamos esquecer também da influência americana aqui, que é muito grande. E os americanos estão também, sempre possível, e em geral se é possível, desarticulando tentativas de aprofundamento da cooperação, de integração sul-americana, né, através dos governos, né, nos nossos países, que são muito alinhados com os interesses deles, ou simplesmente muito dependentes dos interesses americanos, do dinheiro americano, enfim, dessa coisa toda. Então, para resumir, né, o principal obstáculo que eu vejo não é institucional absolutamente, é político. Né? Tem que ter vontade, tem que ter estabilidade a longo prazo para fazer uma coisa desse tipo.
1: O senhor falou uma coisa interessante, e aí eu lembro que, voltando aqui à nossa realidade brasileira, que houve até nessas disputas políticas que a gente está em ano de eleição presidencial, que até a paternidade do Pix está sendo discutida, tanto pela direita quanto pela esquerda. Um se diz que é o pai, o outro diz que não, que antes já existia, o pai só registrou no cartório, mas o filho foi feito por outro. Ou seja, o Pix em si, a princípio no Brasil, ele passou a ser uma coisa inquestionável.
3: Sim, dada a utilidade dele, é um sistema inovador na realidade, né? Se nós analisarmos no cenário internacional, existem muitos países aí de 8, 10 anos para cá discutindo a possibilidade de criar as chamadas moedas digitais governamentais, né? Quer dizer, seriam versões digitais ou formas digitais de representar, de utilizar as moedas nacionais. Alguns poucos países criaram isso. A China, por exemplo, tem um renminbi digital. A Nigéria criou um Enaira, Bahamas, enfim. Alguns poucos avançaram a ponto de efetivamente criar esse mecanismo. Outros países estão pensando em fazer isso, como o caso da Rússia, da Índia, a União Europeia também já tem falado sobre isso. Enfim, e aqui no Brasil se criou uma coisa diferente, que não é exatamente um real digital. O Pix não é um real digital, certo? Mas ele desempenha uma série de funções que, a princípio, caberiam ao real digital, como, por exemplo, essa questão da digitalização plena dos pagamentos, da compensação imediata das transferências, certo? Você não tem tempo de espera, não tem um banco que pega o seu dinheiro e vai pagar o cara daqui 2, 3 dias, como era o caso, né, de um DOC. Ou um cartão de crédito que vai pegar o pagamento agora e vai pagar o comerciante daqui a 15, 20 dias, 40 dias, enfim. Não tem essa coisa, é imediato, instantâneo, né? E é gratuito nesse sentido. Que são exatamente características que são atribuídas, né? Que se espera de uma moeda digital. Então o Pix já introduziu isso no caso brasileiro, né? Mesmo sem ser uma moeda digital em si. Então é uma grande inovação nesse sentido. O Banco Central do Brasil, apesar das muitas críticas que eu faço do Banco Central do Brasil em outros aspectos, né, ele foi, no meu entendimento, muito feliz nessa ideia, né, nesse projeto do Pix e na realização do Pix. Então, hoje já é um instrumento absolutamente utilizado, né, consolidado na sociedade brasileira. Quer dizer, como e por que nós voltaríamos atrás nisso? Eu não vejo absolutamente nenhum sentido. Então, por exemplo, até o Flávio Bolsonaro, que está aí se apresentando, se qualificando, digamos assim, para ser um candidato, né, ligado, diretamente ligado ao trumpismo e tal, nem ele está criticando o Pix, porque ele sabe que não pode, né? Como é que ele vai chegar, vai dizer o quê? Vou acabar com o Pix, porque o Trump está querendo. Se ele fizer isso, ele não tem a menor chance na eleição, certo? Então, eu creio que isso já é um claro sinal de quanto o Pix já é, digamos assim, uma instituição nacional, né, dentro do Brasil.
2: Professor, a gente fala muito, né, na geopolítica sobre a integração da América Latina, já virou até um mito, né, porque é tão difícil. O senhor acha que é mais fácil a América Latina se integrar de maneira política, que eu acho que jamais vai acontecer, ou conseguir um PIX latino, algo, uma estrutura econômica que seja só nossa?
3: É, bom, para você fazer o PIX, né, você tem que ter a integração política, em algum momento você tem que ter o acerto político, o acordo político, né? Eu entendo o PIX como um instrumento político, certo? Como eu entendo dinheiro, finanças, isso tudo para mim são questões políticas, são instrumentos políticos, certo? Nós costumamos pensar nessas coisas, né, em dinheiro, finanças, sistema financeiro, etc., como objetos, abre aspas, econômicos, porque nós somos, né, levados a ver, a pensar dessa forma pela hegemonia, que é muito grande, da disciplina da economia no nosso pensamento. Mas eu entendo esses objetos como completamente políticos. O dinheiro, antes de tudo, antes de qualquer outra coisa, uma instituição política criada por uma autoridade, um Estado soberano, tem que ter legitimidade, tem que ter poder suficiente para criar, para impor esse seu dinheiro e as formas de representar e de usar esse dinheiro na sociedade. Enfim, então, no meu entendimento, são sempre objetos políticos. E por isso eu não consigo de maneira nenhuma imaginar uma criação, por exemplo, de um sistema regional de pagamentos na América do Sul, na América Latina, dissociada de uma integração política, de um projeto de integração política entre eles. Da mesma forma que ocorre na Europa, por exemplo. Nós tivemos décadas, né, de integração europeia no aspecto aduaneiro, no aspecto político, na questão nuclear, né, enfim, em diferentes dimensões, antes de se pensar numa moeda comum, como foi o caso do euro. Então, eu não imagino que algo diferente disso possa acontecer na América do Sul ou na América Latina. E aí, nós voltamos ao ponto que eu já coloquei, né, de que realizar isso na América do Sul é uma tarefa extremamente difícil.
1: Vamos combinar que tanto o governo da Colômbia, que também vai ter eleição presidencial em 2026, quanto o governo do Brasil, se acertem e falem assim: tá bom, vamos tentar fazer essa criação, esse modelo. Quais seriam os benefícios imediatos para os dois países, professor, na sua visão?
3: É, bom, nós teríamos, por exemplo, a possibilidade, né, de realizar transações, né, entre Brasil e Colômbia de forma instantânea, por exemplo. Presumindo, né, que seja um sistema análogo ao PIX, certo? De forma instantânea, sem custos, né? Sem precisar, dependendo, né, claro, do desenho que for feito para o PIX, né? Se for igual ao PIX nesse sentido, não. Mas dependendo desse desenho, se nós dispensarmos, por exemplo, contas correntes em bancos comerciais, nós poderíamos dispensar um sistema SWIFT. Quer dizer, tecnicamente essa é uma possibilidade, nada impede. Politicamente já é outra questão, como eu falei. Se você faz um sistema que dispensa os bancos comerciais, a atitude, né, dos bancos comerciais, a atitude do sistema financeiro tradicional frente ao seu sistema será radicalmente diferente de um sistema que os inclua, certo? Então, tecnicamente, nada impediria algo nesse sentido. É uma questão sempre de vontade política, de acordo político, de viabilidade política. E nós poderíamos, então, de posse, né, de um sistema desse, seguramente estreitar relações entre Brasil e Colômbia ou quaisquer outros países que aderissem a um sistema desse tipo, né, facilitando transações, reduzindo custos, reduzindo tempo, né, para fazer transações entre esses países, certamente ajudando, né, apoiando o aumento das relações comerciais entre esses países. Né, do turismo, dos serviços, enfim, de todas essas coisas, né? Tudo que for facilitado por um sistema de pagamentos imediato e sem custo.
2: A nossa experiência brasileira mostrou que o PIX, né, o pagamento instantâneo, ele aumenta a digitalização da economia, como o senhor falou no começo da conversa, né, que transmite informações. O senhor acha que a Colômbia está preparada em termos de infraestrutura e de segurança cibernética para aderir a um modelo como o nosso?
3: Isso eu não sei responder. Eu desconheço quais são as condições da Colômbia nesse sentido, em termos de tecnologia, de organização, sistema financeiro, de qual é a situação dos bancos lá, né, qual é a composição do sistema bancário deles. Aqui nós temos alguns grandes bancos, né, cinco principalmente, certo? Não sei como é que se organiza o sistema na Colômbia, por exemplo. Então, isso eu não sei lhe dizer. Exigiria, não, uma avaliação, uma pesquisa a esse respeito. Mas, a princípio, né, o sistema financeiro brasileiro, ele é considerado, de maneira geral, um sistema moderno, um sistema avançado. É possível que, possível, não posso afirmar, mas é possível que a Colômbia esteja atrás do Brasil nesses aspectos. Né? Mas, como eu disse, isso requer uma avaliação, né? Requer uma pesquisa mais aprofundada que eu nunca realizei.
1: Diante disso, desse panorama que o senhor está colocando, a gente poderia dizer, professor, que o Brasil poderia se consolidar como um líder regional em infraestrutura financeira digital?
3: Eu creio, piamente, que sim. O Brasil já é um líder regional por si só, né? Dado o nosso tamanho, dentro da América do Sul, da América Latina, da América do Sul principalmente, né? Dadas as nossas dimensões territoriais, demográficas, produto interno bruto, enfim, tecnologicamente, cientificamente também é um país mais avançado do continente. Sim, então o Brasil já exerce uma liderança regional, né, apesar de todas as dificuldades, tanto do Brasil quanto da região. Então, acredito que, claro, né, de porte, por exemplo, de posse de um instrumento do porte do PIX, né, eu creio que nós tenhamos plenas condições de exercer esse papel também, né, em questões de infraestrutura financeira, de sistemas de pagamento. Não vejo absolutamente nenhum obstáculo para isso, em primeiro lugar.
2: Professor, aqui na América Latina, tem algum outro país que tenha um sistema parecido com o PIX?
3: Que eu saiba, não. Desconheço. Se existe algum, eu desconheço. Sei de alguns países que têm algumas iniciativas interessantes. Por exemplo, já citei, né, na questão das moedas digitais, Bahamas, né, que tem um país pioneiro na criação de uma moeda digital governamental, que é o dólar, né? No caso, dólar das Bahamas, né? Não o americano, certo? Essa moeda digital governamental em si das Bahamas é uma que eu ainda não estudei em maiores detalhes. Eu sei que ela existe, já vi o chamado white paper, né, a respeito dela, né, as diretrizes básicas, mas não cheguei a estudá-la em termos de em qual é a abrangência do uso dentro do país, essa coisa toda. Eu já realizei isso com outras moedas, principalmente a chinesa e a nigeriana também, né, que também são experiências aí pioneiras nesse campo. Certo? Mas em relação à América do Sul, à América Latina, que eu saiba, não há nenhum sistema do porte do PIX. Né? Existem sistemas privados, claro, né? Porque o PIX também foi criado no Brasil pelo Banco Central, muito sob uma alegação de que os serviços privados de digitalização de pagamentos não estavam avançando como poderiam, ou como deveriam, ou como o Banco Central gostaria. Porque nós temos o PicPay, nós temos outros aí, tem pelo menos mais um cujo nome agora não estou lembrado, certo? Mas eles não avançavam muito. Existem países da América do Sul, países também de outros continentes, nos quais esses sistemas privados avançaram mais do que no Brasil, são mais utilizados, têm uma escala de uso muito maior. No nosso caso, é o Banco Central, é a própria autoridade monetária que criou, né, um sistema desse tipo. Então, realmente, é um desenho, digamos assim, incomum, né, que nós temos aqui.
1: Agora, professor, esse avanço desses sistemas regionais pode, como o senhor colocou, desafiar a hegemonia do dólar? A gente junta duas coisas, junta um sistema como um PIX, a desdolarização, isso daí detonaria uma das principais armas da hegemonia estadunidense?
3: Olha, poder pode, mas tem que ser visto com muita cautela, tá? A hegemonia do dólar, ela é um fato ainda indiscutível, tá? Se nós olharmos os indicadores internacionais. O dólar ainda é, por uma larga margem, a moeda preferencial das reservas internacionais de bancos centrais, de precificação, de comercialização de commodities, de operações cambiais, né? Você tem aí mais ou menos 90% das operações cambiais no mundo usam dólar, ou estão convertendo dólar para alguma moeda, ou alguma moeda para dólar. Então, as vantagens estruturais do dólar ainda são imensas. E elas são vantagens essencialmente institucionais. É o poder dos Estados Unidos, é o tamanho do sistema financeiro americano, né? É o fato dos Estados Unidos exercerem controle sobre o SWIFT, por exemplo. Certo? Uma série de questões são políticas, acima de tudo. É claro que elas sempre têm bases materiais, que são completamente indispensáveis, certo? O poder dos Estados Unidos, obviamente, requer uma base material gigantesca, militar, produtiva, tecnológica, enfim, essa coisa toda. Então, as bases materiais sempre têm que existir. Mas essas vantagens do dólar são essencialmente políticas, institucionais, certo? Então, por exemplo, nós pegarmos a China, com todo o avanço que a China fez nas últimas décadas, em termos de riqueza nacional, de poder nacional, já enfrenta, bate de frente ou já até superou os Estados Unidos em diversas dimensões, certo? Mas se nós formos para o campo monetário, financeiro, a China ainda é um anão comparado com os Estados Unidos. A moeda chinesa ainda é um anã internacional comparado com o dólar. Ela vai rivalizar com o dólar canadense, com o dólar australiano, certo? Com moedas de potências no máximo médias, tá? Ela não chega nem perto do dólar ainda. As ações da China nesse campo também são fundamentalmente defensivas. Ela está muito mais preocupada em se proteger da influência do dólar, né, da capacidade desestabilizadora do dólar dos Estados Unidos, do que em se projetar internacionalmente em termos monetários. Então, assim, nós temos que ver isso com muita cautela, né? Eu creio que ainda está longe o dia de um desafio real à hegemonia do dólar. Esse dia vai chegar? Eu creio que vai. Tá? Eu creio que nós já estamos vendo alguns germes dele nesse dia, por aí. Nós temos que ver, por exemplo, qual vai ser o desfecho, né, dessa guerra do Irã, certo? Porque ela envolve um pilar central da hegemonia do dólar, são chamados petrodólares. Isso aí vai ser normalizado, esse circuito, certo? Ou não? Será que nós vamos ter a inauguração de um petro-renminbi, um petro-yuan, alguma coisa assim a partir do Irã? Não sei, isso tudo tem aberto, certo? Então, assim, nós já podemos ver alguns germes de contestação, de uma redução relativa da hegemonia do dólar. Mas ainda está longe esse dia, no meu entendimento, ainda está longe, tá? E esses sistemas regionais, eles podem ajudar alguma coisa? Podem, certo? Mas eles não vão no cerne da questão, que é institucional, que é política. Enquanto os Estados Unidos continuarem com um poder, ainda tem, pelo menos na minha visão, superior ao dos demais países, é muito difícil falar de fato em desdolarização.
2: Tá certo, a gente teve o enorme prazer de ouvir a análise do professor Daniel Kozinski, do Departamento de Evolução Econômica da UERJ. Professor, foi um enorme prazer pra gente que o senhor pudesse ter compartilhado o seu conhecimento, sua opinião. Espero que o senhor tenha gostado de conversar com a gente, tanto quanto a gente gostou de te ouvir.
3: Sim, claro, é sempre um prazer. Gosto sempre de tratar desses assuntos. São os assuntos da minha especialidade e também os que mexem comigo, digamos assim. Então, agradeço mais uma vez essa oportunidade e fico aí na guarda das próximas.
1: Um grande abraço, professor. Até a próxima, então.
3: Até logo. Um abraço.
2: Até, um abraço.
1: O programa está chegando ao fim. 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
2: É sim, nós somos o melhor podcast de geopolítica do mundo.
1: Beijo.
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6: Hoje é domingo, 24 de maio de 2026. A Prefeitura do Rio de Janeiro entregou 100 novos ônibus para reforçar o transporte público na zona oeste da cidade e prometeu ampliar a renovação da frota até 2027. Os veículos começaram a operar neste domingo em 8 linhas e fazem parte do novo Sistema Rio, que prevê ônibus mais modernos, com ar-condicionado, acessibilidade e nova identidade visual. Segundo a Prefeitura, mais de 300 veículos novos já estão em circulação na cidade. O senador Flávio Bolsonaro intensificou as articulações políticas em Minas Gerais, de olho nas eleições de 2026, buscando consolidar um palanque forte no estado. O PL negocia uma aliança com o senador Cleitinho, do Republicanos, que lidera pesquisas para o governo mineiro e pode se tornar o principal nome do grupo bolsonarista no estado. Segundo informações do portal G1, a movimentação acontece em meio à disputa da direita por espaço em Minas, que também tem o governador Romero Romeu Zema e o PSD de Matheus Simões como peças importantes nas negociações deste ano. Flávio deve participar, no início de junho, de um encontro do PL em Belo Horizonte, marcando o primeiro passo na pré-campanha no estado. O ex-presidente da Bolívia, Evo Morales, propôs hoje a convocação de novas eleições gerais em até 90 dias no país, como saída para a crise política e social. A declaração foi feita durante o programa semanal na rádio Calçachuncoca, em meio ao avanço dos protestos e bloqueios contra o governo do presidente Rodrigo Paz. Segundo Morales, a Paz enfrenta duas alternativas diante do cenário atual. Para ele, a pacificação do país dependeria da saída do presidente e da formação de um governo de transição, encarregado de convocar novas eleições para, segundo Morales, evitar mortos e feridos.
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6: Uma faixa está ocupada na altura da paróquia São Januário e Santo Agostinho devido a um atropelamento envolvendo ônibus. Bombeiro e guarda municipal já foram acionados e o trânsito está em boas condições. E o domingo vai encerrando com céu nublado na cidade do Rio. E por conta do deslocamento de um sistema de baixa pressão no oceano, há previsão de chuva fraca a moderada isolada à noite de hoje. Ao longo do dia, as temperaturas seguiram estáveis, com mínima registrada em 16,9 graus e máxima de 29 graus. Para amanhã, a previsão é de céu nublado e parcialmente nublado e chuva fraca a moderada a qualquer momento. André Lucena para o Radar Sputnik. Agora são 7 horas e 4 minutos.
7: 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Escravidão vira crime contra a humanidade. No último dia 21 de maio de 2001, a França aprovou a lei da deputada Christiane Taubira, que reconhece o tráfico negreiro e a escravidão transatlântica como crime contra a humanidade. Essa legislação foi pioneira na condenação formal desses atos. Entre os principais artigos, um deles reconhece que o tráfico negreiro transatlântico e no Oceano Índico, bem como a escravidão, perpetrados a partir do século XV, na América, Caribe, Oceano Índico e Europa, contra populações africanas, ameríndias, malgaches e indianas, constituem um crime contra a humanidade. Outro ponto do texto exige que a história da escravidão ganhe mais espaço nos currículos escolares e na pesquisa universitária. O terceiro artigo institui a criação de um comitê de personalidades qualificadas para a memória da escravidão. Já o último item estabelece a data de 10 de maio como Dia Nacional de Comemoração da Abolição do Tráfico e da Escravidão. Saiba mais sobre os significados dessa lei e de outras políticas antirracistas no Virada de História.
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7: E aí, apaixonados por história, beleza? Pedro Henrique Lima na área pra gente revirar alguns marcos importantes no combate ao racismo e na reparação histórica pela escravidão. Um desses marcos foi justamente a Lei Taubira de 2001, aprovada por um país que, diga-se de passagem, foi uma grande potência colonialista e que enriqueceu muito às custas do tráfico de africanas e africanos escravizados. A virada do século XX pro século XXI ficou marcada ainda pela Conferência Mundial das Nações Unidas contra o Racismo, a Discriminação Racial, a Xenofobia e a Intolerância, ocorrida entre 31 de agosto e 8 de setembro na cidade de Durban, na África do Sul. Esse evento contou com a participação do movimento negro brasileiro e saiu com uma declaração, um programa voltado para ações contra o racismo. Entre os pontos que a declaração traz, ela reconhece explicitamente que a escravidão e o tráfico de pessoas escravizadas foram tragédias terríveis e constituem crimes contra a humanidade, devendo sempre ser assim considerados. Aponta esses fatores históricos como as principais fontes originárias do colonialismo e do apartheid, também condenados pelo documento, sobretudo os sofrimentos causados por esse colonialismo e também os efeitos aí do apartheid e do genocídio. também categorizados como crimes de lesa humanidade. Aqui no Brasil, em 2003 foi promulgada a Lei 10.639 ou 10.639 de ensino de história africana e afro-brasileira nas escolas. Em 2008, essa legislação incluiu a Lei 11.645, que institui um ensino de história indígena também. Em 2012, foi a vez das cotas raciais serem incluídas aí como políticas afirmativas no ingresso às universidades públicas. Só terminar com a escravidão não foi suficiente. É preciso reparação histórica, sobretudo em relação aos povos que foram explorados. Mas como que a gente faz isso, hein? É pagando? É ensinando sobre as memórias dessas populações? Bora dar aquela virada de história e entender mais sobre combate ao racismo e reparação. Vamos nessa! Bom, e agora eu tenho o prazer de conversar com a professora Luísa Mandela, ela que é mestra em relações étnico-raciais, doutoranda, escritora e palestrante. Seja muito bem-vinda, professora, tudo bem?
8: Obrigada, Pedro. Tudo bem?
7: Obrigada a você aí pela participação. Professora, a Lei Taubira de 2001 é considerada um marco no reconhecimento do tráfico negreiro e também no reconhecimento da escravidão como um crime contra a humanidade, né? É uma lei francesa e a França, a gente sabe que foi uma potência colonialista também, né? Durante bom tempo, aliás, até os dias atuais, essa é um tema bastante pertinente, né? Essa relação da França com as ex-colônias, enfim. Eu queria que você comentasse, então, sobre essa legislação, como que você analisa o que traz a Lei Taubira e os significados também dessa lei.
8: Essa lei, ela foi sancionada em 2001, né? E aí ela torna a França, como reconhece a França como o primeiro país do mundo a reconhecer a escravidão e o tráfico de escravizados como crimes contra a humanidade. Só que é uma lei que, como você falou, vem da França e, claro, é importante o reconhecimento, sim, da escravidão como crime contra a humanidade, mas eu acredito que essa lei, ela não teve influência direta sobre, por exemplo, as leis antirracistas que tiveram aqui no Brasil, fazendo esse paralelo. Porque foi no mesmo ano que foi sancionada a Lei Taubira, houve a Conferência de Durban na África do Sul, em que lá o Brasil reconhece que é um país racista e de lá para cá assume que fará políticas de reparação. Tanto que a 10.639 vem 2 anos depois, as políticas de cotas para universidades, para concursos, entre outras políticas de ações afirmativas também. Então, ela foi no mesmo ano da conferência, que foi uma conferência lá na África do Sul, mas tinham pessoas do movimento negro brasileiro nessa conferência e já estavam pressionando os governantes daqui para que tivessem leis de combate ao racismo. Então, claro que é importante que uma lei francesa seja sancionada nesse sentido, mas para além dessa lei considerar a escravidão como um crime contra a humanidade, quais ações afirmativas foram feitas? Que proposições foram feitas a partir daí? Aqui no Brasil a gente sabe que aconteceu a partir da Conferência de Durban. Aí é a pergunta que fica, né? Que proposições foram feitas a partir dessa lei lá na França, né? Porque aqui, por mais que a gente saiba que o racismo ele continua, nós temos leis efetivas de combate ao racismo, né? Nós temos a Lei K.O., que é 7.616/89, nós temos a de 2023, que é 14.532, que tem penas mais duras para o racismo recreativo. Então, vale entender quais são as políticas de reparação que a França faz, né, tem feito com os afrodescendentes franceses.
7: E eu queria justamente te devolver essa pergunta, mas não para a gente trazer assim uma resposta definitiva ou objetiva aqui, mas para a gente refletir mesmo, até mesmo sobre os significados dessa reparação, né, o que é considerado reparação. E aí, se a gente olha ao longo dos anos 2000, 2010, houve inclusive alguns casos de indenizações por parte de alguns países europeus a ex-colônias áreas ou territórios na África, até mesmo na Oceania, que foram explorados por esses países. Exemplo de Reino Unido, a Alemanha com a Namíbia também, onde os alemães fizeram um massacre bastante conhecido. A Holanda também empreendeu essas políticas de indenizações. Mas só isso, professora, é suficiente quando a gente fala nessa reparação?
8: Não, porque como a escravidão foi o maior crime da história da humanidade e a mão de obra escravizada foi mão de obra por muitos anos, né, por 388 anos, as pessoas não recebiam, né, em troca do seu trabalho, existe sim hoje, inclusive, uma pressão para que essa reparação também venha em dinheiro. As políticas públicas aqui no Brasil, né, como a política de cotas raciais, que é um avanço, né, a gente já pode começar a pensar em políticas indenizatórias, porque por esse sistema escravocrata, né, por conta desse sistema, as pessoas negras, elas vêm já de outro nível. Elas não vêm, quando elas vão pensar em mercado de trabalho, em acessos, elas não partem do mesmo lugar do que pessoas brancas, tanto simbolicamente quanto monetariamente. Então, existe uma diferença ainda muito grande, um abismo muito grande, entre pessoas negras e pessoas não negras. E esse abismo também é financeiro. Se a gente for pensar nas estatísticas, nos dados com relação a desemprego, trabalho, renda, a gente sabe que esses dados são majoritariamente formados por pessoas negras. Pessoas negras estão nos altos índices de desemprego, de mortalidade, de não acesso à educação, de não acesso a saneamento básico, e isso é resquício desse sistema escravocrata. Então, por a gente viver numa sociedade capitalista, a gente realmente precisa pensar em ações indenizatórias para a população negra, partindo dos mais necessitados, né, claro, depois as outras pessoas que também necessitam, mas necessitam menos, porque tem pessoas realmente hoje, infelizmente em 2026, que passam fome. E se a gente for fazer o cruzamento raça-cor, essas pessoas são majoritariamente negras.
7: Inclusive, aqui no Brasil tem o caso mais recente, né, relacionado ao Banco do Brasil. Foi uma exigida, uma indenização ao Banco do Brasil, justamente por conta do papel que essa instituição teve, sobretudo no período do Império, né, uma época em que a escravidão vigorava aqui no Brasil e era a principal força de trabalho do país, né, no período do Império, que você já tinha o Banco do Brasil aqui. Agora, a gente consegue quantificar isso, professora? Como que é possível a gente quantificar, considerando aí 300 anos de escravidão, né? Mais de 300 anos, milhões de africanos que foram trazidos à força para cá. E depois da abolição, toda a marginalização que acontece de pessoas negras, pessoas afro-brasileiras, como que a gente quantifica isso tudo, essa indenização, professora?
8: Uma boa pergunta, Pedro. Não tem como quantificar. Vai ser um cálculo que quem vai fazer vão ser os economistas, os banqueiros, as pessoas que têm acesso a esses dados e a quantificação desse prejuízo, né? Porque a população negra, ela vive em situação de desvantagem constante. Essa desvantagem também é material. Agora, como quantificar realmente? Porque nós, inclusive, o Brasil foi o último país a abolir a escravidão, né? Então, para fazer essa conta, realmente vai precisar de tempo, vai precisar de muito estudo técnico, de pessoas que entendam sobre isso, que façam esses cruzamentos entre dados, entre pessoas que estão em situação de vulnerabilidade extrema, para entender aí quais são essas políticas, né? Quais são essas políticas indenizatórias e o quanto será necessário para indenizar. Mas eu acredito que deveria ser o próximo passo, sim. Sabe? Apesar de nós termos já também programas, né, para tirar o Brasil do mapa da fome, eu penso que a gente precisa ser indenizado, como os judeus foram indenizados por terem sido escravizados por 30 anos. Né? A população negra não foi indenizada por ter sido escravizada por 388 anos, nem seus descendentes.
7: E só para os ouvintes terem uma noção sobre esse caso do Banco do Brasil, em 2023, a organização Uneafro Brasil propôs uma reparação de aproximadamente 1,4 trilhão, né? O valor baseado aí em 30% do lucro líquido do banco, justamente em 2023, multiplicado pelos 136 anos desde a abolição. Então, de fato, é um cálculo muito complexo, né, que a gente vai precisar fazer. Agora, professor, essa reparação envolve também, né, um reconhecimento do passado, dessa memória dura, mas necessária sobre o período da escravidão, né? E aí, no caso aqui do Brasil, você mesmo já mencionou, há uma política de reparação muito importante que foi a Lei 10.639, né, aprovada em 2003, inclusive uma das primeiras medidas do primeiro governo de Luiz Inácio Lula da Silva, e que vai determinar que as redes de ensino tratem de temas de história da África, história afro-brasileira nas escolas. Qual a importância da gente trazer a educação também como um caminho, como um meio para essa reparação?
8: A educação é a principal ferramenta de transformação social. Então, a educação, ela precisa, para ontem, incluir em seus currículos de forma integral e transversal o ensino de história e cultura afro-brasileira, africana, e inclua 11.655, né, indígena. Porque se a gente está falando de uma educação pautada no respeito à diversidade étnico-racial, que aborde todas as histórias dentro do nosso país, que aborde, inclusive, a história sobre a ótica de quem foi colonizado, a gente precisa colocar essa educação baseada na Lei 10.669 e na Lei 11.645 em prática. Mas isso não é simples e nem fácil, porque a minha geração, por exemplo, eu tenho 40 anos, ela vem já de uma educação eurocêntrica, ela vem de uma educação colonizadora. Então, como colocar em prática, que é o mais difícil? É onde os educadores têm mais dificuldade, porque eles não aprenderam. A maioria não aprendeu na escola, a maioria não aprendeu nem na universidade. Agora, algumas universidades possuem algumas disciplinas eletivas falando sobre educação para as relações étnico-raciais. Mas vem uma leva, uma geração de educadores que não teve esse conhecimento. Então, o colocar em prática também é uma das dificuldades. Mas eu acredito que a gente precisa estudar, né, que as redes de ensino precisam oferecer formações continuadas e em serviço sobre as relações étnico-raciais, para que essa educação seja, de fato, uma educação que paute a diversidade étnico-racial presente na sociedade. Porque nós somos 56% da população, só que quando a gente vai ver nos materiais escolares, nas disciplinas, a gente não é contemplado nessa proporcionalidade. Inclusive, quando a gente vai falar, por exemplo, até da história do continente africano, a gente não vê quase nada sobre a história do continente africano, pelo menos na minha época. E no continente europeu, com riqueza de detalhes, né? Sabendo todos os países da Europa, o que eles fizeram, que de lá é o berço da humanidade. Então, existiu uma escolha curricular proposital de privilegiar um local em detrimento de outros, né? Uma educação que privilegia a Europa em detrimento de outros. Se a gente foi educado assim, a gente precisa agora ter uma educação decolonial ou contra-colonial, porque não, como diz Nego Bispo, né? E trazer aí outras narrativas para que essa educação seja de fato mais justa, mais equânime, mais igualitária.
7: Eu tô com 32 anos, né? Não é uma diferença de idade tão grande, né? De 32 para 40 anos, mas pode ser considerado um pouco de uma geração diferente, ou já entrando em outra geração. Eu saí da escola em 2011 e eu lembro que na época eu saí com conhecimento quase zero sobre continente africano e sobre também a história das populações afro-brasileiras aqui no Brasil. Indígena, então, era praticamente inexistente, né? Então, eu lembro que Quilombo dos Palmares era um boxe no livro de história que nem caía na prova, então você não precisava estudar aquilo. Eu já noto, assim, alguns avanços, sabe? Quando, na faculdade, quando eu fiz estágio em escolas, eu percebia que mais coisas já eram ensinadas, mas ainda depende muito de iniciativas, assim, de professores específicos, ou então da direção da escola que desenvolve uma programação para aquilo, e sempre muito restrito ao novembro, né? Ao mês de novembro. Então, assim, professora, como que a gente consegue trazer essa decolonialidade do saber, né? Esse saber que não é o
9: saber eurocêntrico, como que a gente traz isso para as escolas de uma forma que permeie o ano letivo inteiro e não fique restrito a um mês só, uma iniciativa ali pontual?
8: Então, Pedro, é a formação continuada, porque a gente só vai conseguir inserir no currículo um conhecimento que a gente não teve quando a gente começar a estudá-lo, e estudar da forma correta, né? Porque se a gente também não estudar da forma correta, é melhor não fazer. Eu costumo falar isso nas palestras que eu dou, eu sou muito solicitada para falar sobre educação antirracista e tudo mais, eu falo, gente, na dúvida, não façam. Para fazer algo estereotipado, não faz, estuda primeiro, veja se a sua rede, se a sua instituição oferece formações continuadas, inclusive para as gestões, porque para inserir no, né, no currículo, num plano, num PPA, né, num PPP, enfim, no planejamento anual da escola, é preciso estudar e estudar em conjunto. Então, a saída é essa. É claro que eu também falo que tem questões, tem pessoas que a formação não vai dar conta. Porque como o racismo é estrutural e é estruturado, tem pessoas que são racistas e elas não vão colocar em prática essa educação decolonial, né, antirracista, contra-colonial, como quem o que preferirem, porque ela acredita que essa educação não é importante, que não vale a pena, que é mais uma coisa, que é mimimi, entende? Então, assim, a formação, para mim, é a chave para a gente inserir, de fato, nos currículos. E a formação, como eu disse, né, continuada em serviço, e nas universidades terem mais disciplinas, para além de disciplinas eletivas, disciplinas

0: essa lei não vai conseguir alcançar o seu objetivo. Já não tem uma vigilância, né, de cumprimento dessa lei. Ah, quem cumpre, quem não cumpre, não tem. Então, pelo menos que os educadores, aí voltando para a educação, sejam preparados para colocar essa lei em prática.
1: E, professora, falando no contexto internacional dessa luta antirracista, você diria que a Lei 10.639, ela foi um instrumento pioneiro quando a gente pensa em outras políticas de reparação e outras legislações adotadas em contextos diferentes do nosso?
0: Sim, a Lei 10.639, ela foi pioneira, porque ela vem a partir dessa conferência de Durban, né? 2 anos depois ela é sancionada e ela vem no pioneirismo em assumir que os currículos não tinham a história e cultura afro-brasileira e africana lá de forma transversal. Então essa lei, ela assume que o currículo não tem, né? Essa história lá, né? Na forma que deveria ter. Então eu vejo um pioneirismo, sim, vejo avanços também. Eu acho que a gente também, como você disse, né? A gente tem avanços, sim, tem redes que já colocam em prática, tem redes que têm gerências de relações étnico-raciais, que têm coordenadorias, que têm, sabe, que têm ações formativas. Então a gente vê avanços, mas a gente ainda precisa avançar mais, porque o Brasil é gigante, né? Tem dimensões continentais. Então, para essa lei realmente, você fala assim, ah, o Brasil aplica a lei, aí realmente é uma outra história, né? Não tem como a gente afirmar, mas sim, foi pioneiro, teve avanço. A gente tem aqui algumas leis importantes de combate ao racismo, né? Tanto essas na educação, quanto a que eu falei, né? Que o racismo aqui é crime inafiançável, imprescritível. Então, a gente aqui tem, sim, algumas leis que em outros países não tem, né? Tem alguns países europeus, por exemplo, que não têm leis que tornem o racismo como crime, por exemplo, né? Eu acho que o Brasil é um dos poucos países onde o racismo é crime, sobretudo inafiançável e imprescritível.
1: E, professora, pensando também na Lei 10.639, que foi uma conquista do movimento negro, né? Isso é importante que se diga também, tem toda uma história de luta relacionada a isso, não foi algo que começou ali em 2003 ou 2001, apesar de terem sido marcos, né, importantes aí na consolidação dessa luta. A educação sempre foi um campo prioritário de ação para o movimento negro?
0: Sim, a educação sempre foi um campo prioritário, porque a educação é um lugar de ascensão social, de transformação social. É pela educação que as pessoas mudam as suas vidas, né? É passando pela educação que as pessoas conseguem acessar níveis de escolaridade, que elas podem mudar a sua vida financeiramente. Então, o movimento negro, né, ele foi muito atuante, reivindicando dignidade em várias áreas, né? Na saúde, no saneamento, com saneamento básico, oportunidades de emprego, mas a educação, ela tem um espaço importante nessa disputa, né? Inclusive tem um livro da Nilma Lino Gomes chamado Movimento Negro Educador, que eu adoro esse livro, e que ela vai falar isso, né? É muito bom, você conhece, né? Que é maravilhosa. E esse livro, deixa eu ver se ele tá aqui, ele tá por aqui na minha estante, né?
1: É,
0: E esse
1: presença
0: livro,
1: obrigatória.
0: não é? Presença obrigatória na estante de todo mundo, não só de educadores, né? Que ela vai trazer a trajetória ali do movimento negro nessa luta por melhorias de vida, né? Por dignidade, e essa luta por uma educação de qualidade, por uma educação antirracista, por uma educação que inclua a população negra nesse processo educacional, né? Inclua. E ela também tem um outro conceito, falando da Nilma, que eu gosto muito, que é o de justiça curricular, né? No livro Infâncias Negras, que ela organiza, é um outro livro maravilhoso. Eu sou suspeita para falar, eu sou realmente uma grande admiradora do trabalho da professora Nilma Lino Gomes. E esse conceito de justiça curricular, ele vai falar que a justiça curricular, ela vem a partir do momento em que na educação, a educação, ela é construída também com intelectuais negros, com intelectuais indígenas, né? Então, é falar sobre educação, mas também trazer essa intelectualidade para o diálogo, junto a essa construção dessa educação que paute esse respeito à diversidade étnico-racial. Porque não adianta a gente falar sobre educação antirracista, a gente só pautar intelectuais brancos ainda, né? A gente precisa trazer outros intelectuais para o diálogo.

0: porque nós temos, né, uma vasta intelectualidade negra, indígena, superpotente, que a gente pode trazer para os nossos planejamentos, que a gente pode trazer para a nossa vida, a gente pode trazer para o diálogo, para a gente entender essa educação como esse espaço, né, de diálogo e respeito.
1: Sim, e falando desses intelectuais, como você mesmo disse, são muitos os exemplos que a gente tem no Brasil, e no Brasil contemporâneo, né, gente que ainda está produzindo, e até citar aqui os seus trabalhos mesmo, né, o que você fala nas redes sociais, o que você tem feito de pesquisa, tem a Nilma, que você mencionou agora há pouco, a Cida Bento também, no caso dos indígenas, o Ailton Krenak, Daniel Munduruku, Márcia Cambeba, enfim, é uma infinidade de exemplos aqui que a gente poderia trazer, e que eu acho que são resultado também dessa mobilização toda, né, que tem sido feita, que ainda precisamos avançar mais, como você mesmo disse, mas já muita coisa a gente conseguiu, pelo menos, tornar mais visível, né, a partir do reconhecimento desses outros saberes, dessas outras produções. E o próprio Movimento Negro Educador fala disso, né, é um movimento negro que produz saberes também, né, produz conhecimentos e que devem ser levados em conta ali nos currículos, nas escolas. Que saberes são esses, professoras?
0: Olha, são tantos saberes que precisam ser levados, que ainda não foram levados, né? Eu costumo falar que, por exemplo, o Samba da Mangueira de 2019, quando a Mangueira ganha ali, né, e ela traz aquele enredo, que é uma aula, né, que ele fala, não veio dos céus nem das mãos de Isabel a liberdade, é o dragão do mar de Aracati, e vai falando de outras revoltas, né? Eu acho que a gente precisa trazer para a escola uma história, essa história que a história não conta, né? Essa história sobre a ótica dos colonizados, entender que sim, houve escravidão, houve, mas antes da escravidão, as pessoas estavam nos seus continentes africanos e que lá haviam sociedades organizadas, e que lá haviam reinados, e que lá haviam riquezas, e que lá haviam pessoas que estavam em seus territórios que foram sequestradas para cá. Esse movimento da diáspora não foi romântico. Esse movimento foi um sequestro. E que a partir desse sequestro, que as pessoas quando chegam aqui e que são obrigadas a esquecerem, muito entre aspas, que eles acabam não esquecendo, mas são obrigadas a esquecerem a sua origem, a sua religião, o seu grupo étnico, os seus modos de viver e agir e estar no mundo em prol dessa violência, né, desse maior crime da história da humanidade, que foi a escravidão, com a chancela da Igreja Católica, apesar de toda essa violência, a escola também precisa ensinar que aqui houve resistência, que aqui houve revoltas regenciais, que aqui houve pressões para que a princesa Isabel assinasse a abolição, que aqui, com todo esse sofrimento, a população negra produziu cultura, a população negra ela influencia na língua, ela influencia no nosso modo de viver, de agir, de estar no mundo, que a população indígena, mesmo com o genocídio, com o etnocídio que houve, também resiste, que essas relações não foram românticas, como a gente aprendeu na escola, né, Pedro? Porque a gente aprende e os portugueses chegaram aqui e que eles foram muito bem recebidos pelos indígenas. Não foi isso que aconteceu. Houve resistência, sim, entender, falando dos indígenas, que eram mais de 1000 etnias indígenas e com esse etnocídio hoje tem ainda 300 etnias, que a gente não pode generalizar, falar sobre o índio como se fosse uma coisa só, né? Então, a gente não generaliza, né? A gente não pode generalizar. A gente tem que trazer mesmo essas histórias que não foram contadas. E sobretudo, entender que toda história existem outros lados, né? Outras versões dessas histórias. A gente não pode acreditar na primeira história que nos conta. A gente tem que pesquisar, entender que a escola, né, a educação, ela tem a função de exercer a criticidade nas pessoas, né? Paulo Freire dizia muito isso, né? Exercer a criticidade do educando. Então, exercendo essa criticidade é que a gente vai realmente desenvolver aí, adultos conscientes, politizados, críticos, que vão construir essa sociedade mais justa. Então a gente tem que trazer a história que a história não conta mesmo, que não foi contado, que a princesa Isabel não foi a boazinha, ela não assinou porque ela foi boazinha, porque ela foi pressionada. Se a gente for falar de educação infantil, trabalhar a autoestima da criança de forma positiva, já que a gente não vai falar ainda sobre escravidão, mas a gente vai trabalhar a autoestima dessa criança, trazendo histórias com referenciais positivos. Hoje a gente tem o Sandy Oliveira, hoje a gente tem o Otávio Júnior, a gente tem Marcos Cagé, a gente tem o próprio Daniel Munduruku com histórias infantis, a gente tem a Aline Pachamama. Então a gente tem hoje Sônia Rosa, que eu também amo, a gente tem hoje histórias incríveis que podem ser contadas também. para as crianças. Então, tem muita coisa para fazer. Mas a questão é como começar, né? Eu sempre falo isso, sempre vou repetir. O começar é pesquisando, é estudando, é fazendo esse movimento de pesquisa, é sendo curioso, é entender que a curiosidade é que vai despertar a gente a aprender mais, a gente a evoluir enquanto pessoa, sabe?
1: É interessante que a gente começou esse podcast falando de uma lei francesa, né? De uma lei europeia, de um país que foi colonizador, né? E não colonizado. E a gente terminou dando muito mais peso, muito mais valor, principalmente a Lei 10.639, mas que está relacionada, né, a outras leis posteriores, como a 11.645, enfim, as leis de racismo também que você mencionou aqui. Dá pra gente comparar, professora, os dois contextos, essas duas legislações?
0: A legislação da Lei Taubira e da 10.000?
1: E da 10.639,
0: Olha, eu não sei o contexto em si da Lei Taubira. Eu acredito que tenha um contexto também de luta, de pressão, para que essa lei tenha sido sancionada, né? Eu sempre penso que leis, geralmente, né, vêm de lutas. Elas vêm de lutas, elas não vêm do nada. Elas não vêm sabe? Elas não caem do céu. Então, eu acredito que sim. Mas aí eu não posso afirmar para você. Ah, a Lei Taubira vende. Não, não posso afirmar. Eu posso afirmar que a 10.639 veio de muita luta do movimento negro, inclusive dos meus pais, né, que são do movimento negro brasileiro, que vem desse lugar, do magistério também, estão reivindicando aí uma educação de qualidade. Mas eu sou essa pessoa que acredita que leis, ainda mais leis que são antirracistas, né, de combate ao racismo, elas não vêm fáceis. Elas vêm de lutas, elas vêm de reivindicações, elas vêm de um outro lugar. Né, e é importante que elas existam, e é importante que a gente reconheça que existam essas leis, é importante que elas sejam respeitadas e colocadas em prática.
1: É isso, professora. É importante que elas sejam colocadas em prática, já vencendo, como a gente falou, né? Mas ainda falta muito, né? Ainda falta muito para a gente avançar aí. Professora, quero muito agradecer a sua participação aqui no Virada de História. Obrigado por você compartilhar aí seus conhecimentos, suas reflexões sobre o tema do antirracismo e como que isso está conectado também com a educação, com políticas reparatórias, enfim. Muito obrigado e até uma próxima.
0: Obrigada a você, Pedro. Obrigada a todos que estão ouvindo. Gratidão.
1: Um abraço. Tchau, tchau. Até.
0: Outro. Tchau, tchau.
1: 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Muito mais que uma lei que institui uma disciplina sobre África e sobre as histórias dos povos afro-brasileiros, a Lei 10.639 virou uma diretriz curricular, fazendo parte aí de forma orgânica do ensino brasileiro, ou pelo menos deveria ser assim. Um passo importante e que contou com a atuação de uma educadora que foi deputada federal e atuou diretamente no trâmite dessa lei. E ela fala com a gente agora no Virada de História. Bom, e agora eu tenho a honra e o privilégio de conversar com a Esther Pilar Crossi. Ela é ex-deputada federal, relatora da Lei 10.639 de 2003, uma lei que torna aí obrigatório o ensino sobre história e cultura afro-brasileira nas redes aqui do Brasil. Seja muito bem-vinda, professora, tudo bem?
2: Tudo ótimo, foi um prazer estar aqui com vocês.
1: Ah, que legal. Desde já a gente agradece aí a sua participação. Professora, a Lei 10.639 ou 10.639, ela possui uma história política e social própria, né? Uma história muito ampla, inclusive. A homologação dessa lei em 2003, e vale dizer, 8 dias após a posse do presidente Lula, esse episódio pode ser visto como um marco na reparação histórica às populações afro-brasileiras?
2: Indiscutivelmente. E realmente foi a primeira lei que o presidente Lula sancionou. E porque é um absurdo que nós tenhamos virado as costas para a África, que é a nossa raiz, né? E isso é uma perda enorme para a nossa cultura, para a nossa ciência. E da nossa humanidade. Então foi uma coisa, um presente que o presidente Lula nos deu.
1: Sim. E internacionalmente, professora, sobretudo no começo do século XXI, se discutia muito essas políticas de reparação, essas legislações de combate ao racismo. Inclusive, muito se fala da lei de reconhecimento da escravidão na França, né, de 2001, como uma legislação pioneira na condenação do racismo e do tráfico de pessoas escravizadas. Na época da elaboração de todos os trâmites, né, que envolveram a Lei 10.639, chegou a se olhar esses outros exemplos de políticas de reparação no exterior? A lei aqui do Brasil, ela se enquadra nesse contexto internacional também?
2: Olha, eu acredito que não, viu? Porque, na verdade, essa lei foi forjada enquanto eu era deputada, né? E pelos deputados do Partido dos Trabalhadores. E eu não me lembro de a gente, por exemplo, ter feito uma referência à Lei da Almira, né? Não me lembro, mas eu acho que, de qualquer maneira, havia um circuito de ideias tomando contato, tomando consciência desse horror, dessa barbaridade, que é o fato de os povos europeus e depois os que eram ligados à Europa virarem as costas para a África, né? Eu, particularmente, tenho uma relação bem grande com o Cabo Verde e com o Moçambique. Então, eu vejo o quanto há uma riqueza, inclusive cultural, né, nesses países, e que a gente ignora, que a gente pensa, e são dois povos africanos de língua portuguesa, né? E que a gente poderia se enriquecer muitíssimo. Eu posso te contar que, na primeira vez que eu fui ao Cabo Verde, e que eu era deputada, o nosso embaixador lá fez um jantar. Foi o jantar mais, digamos assim, rico de ideias que eu participei na minha vida. Eram 12 pessoas em torno da mesa. Foi a conversa mais elaborada que eu vivi, e lá com os cabo-verdianos, né?
1: Sim. E em 2001, inclusive, o movimento negro, ele vai participar da Conferência Internacional contra o Racismo em Durban, né, realizado aí pela Organização das Nações Unidas na África do Sul, pensando nessa conexão de ideias, nesse intercâmbio, né, de ideias entre países, sobretudo entre países africanos e aqui o Brasil. Qual a importância da internacionalização dessa militância do movimento negro para a luta aqui na nossa realidade aqui no Brasil?
2: Bom, em primeiro lugar, eu creio que ainda nós estamos precisando demais disso, mas eu queria me referir ao fato de que a lei era para introduzir um elemento de estudo, elemento do currículo escolar. Eu acho que se nós esquecermos de ensinar às crianças e os adolescentes, os jovens, eu acho que nós perdemos um terreno imenso, porque os adultos já estão mal contaminados, né? Mas então nós temos que chegar lá com as crianças. Mas só que eu sinto muita pena de que essa lei, na verdade, ela seja pouco aproveitada efetivamente. Por quê? Porque eu que aprendi, realmente fiz um doutorado com a pessoa que mais entendia de como se ensina, de como se aprende, eu sei que a gente tem que construir uma didática. A didática é uma ciência. Então, como ensinar isso? Eu lamento muito que eu não pude nunca me dedicar a isso, porque eu tenho duas frentes que me absorvem inteiramente, que é a frente do ensino da matemática e da alfabetização. Mas eu acho, como eu recém fiz 90 anos e quero viver 115, pode ser que eu ainda tenha tempo de me dedicar a pensar em como fazemos uma didática para que esses elementos fundamentais de relacionamento nosso científico e cultural com a cultura e a ciência africana ainda possam ser bem, bem operacionalizados em sala de aula.
1: A senhora, inclusive, é responsável por incluir, né, nessa legislação uma emenda que transformava a proposta da criação de uma disciplina em diretriz para a inclusão, né, de conteúdos de história da África e da cultura afro-brasileira nos currículos escolares. O que significa, professora, essa alteração, essa diferença de se ensinar a história da África e da cultura brasileira não como uma disciplina, uma matéria isolada, mas sim como uma diretriz curricular? Qual que é a importância disso?
2: Eu penso que justamente é impregnar não só uma disciplina, mas talvez todas elas, com essas riquezas que nos vêm dos nossos povos originários, né? E realmente é um absurdo, né? Que nós tenhamos esse desprezo por aquilo que tão ricamente vem sendo construído há muito tempo, especialmente no continente africano, né? Então, a ideia não era, na verdade, é preciso esclarecer que os deputados não têm, a Câmara de Deputados, ela não tem a prerrogativa de definir uma nova disciplina. Então, por isso que nós optamos por fazer o acréscimo, digamos, de elementos dessa realidade em muitas disciplinas, não só numa, né? Mas ainda temos que batalhar muito, porque o ensino está carecendo demais de aprender como se ensina, porque até hoje se pensa que basta o professor, por exemplo, ensinar matemática, saber matemática. Não. Existe entre saber matemática e ensinar matemática, existe uma outra ciência, que é a didática. E eu estou batalhando nesse fronte, inclusive nesse momento, com meus 90 anos, eu sou professora de professores universitários de duas universidades aqui de Porto Alegre, a Universidade Federal do Rio Grande do Sul e a Universidade Federal da Ciência da Saúde. E lecionando para professores, posso te contar que já estou na quarta turma e que é uma surpresa para eles e, ao mesmo tempo, um enriquecimento bem reconhecido por eles, né, de que lhes faltava isso, lhes faltava aprender como é que se ensina. Porque a ideia de que a gente ensina como uma doação, esses três verbos usados, o professor dá aula, dá matéria e depois dá nota, como se fosse aprender fosse uma doação. E aprender é uma construção. A doação é assim, o professor explica, fala, expõe, os alunos memorizam, depois se submete a uma prova, algum tempo depois. Por exemplo, eu que vivi essa realidade ao aprender matemática, quando eu estudei, né, os professores falavam o tempo todo, escreviam no quadro e a teoria, a prática, por exemplo, matemática, então eu colocava um problema para, digamos, aplicar a teoria que tinham apresentado antes. E ainda não faziam, não nos deixavam nós resolvermos o problema. Eles ensinavam como se resolvia o problema. Dali uns dias tinha uma prova. Na prova, a teoria tinha que ser tal qual ele tinha colocado, portanto, a gente tinha que memorizar. E o problema era o mesmo problema que ele tinha posto na sala, mas com outros números. Quem se lembrava da sequência da solução ia bem. Eu, por exemplo, só tirei de 9 a 10, né? E aí depois eu fui à França fazer o mestrado. E ao fazer o mestrado na França, eu me encantei especialmente com uma das disciplinas que eu escolhi. Eu estava certa que eu nunca tinha estudado aquela matéria. E realmente gostei demais, comprei os livros. A minha surpresa quando eu voltei para o Brasil é de que a matéria lá tinha o nome de equações algébricas e aqui era produtos vetoriais. O nome era diferente, mas era absolutamente a mesma teoria. E eu não tinha tido a menor lembrança de que eu já tinha estudado aquilo. Eu não tinha estudado. Eu tinha escutado um professor falar e tinha memorizado, e a memória temporária. E lá foi que eu aprendi, mas eu aprendi não porque o professor fazia exposição. Tinha um professor que fazia exposição num grande auditório, mas tinha um grupo de estudos semanal de 12 participantes com um monitor, e era ali que a gente realmente, fazendo a prática, dizer, a teoria sem a prática, ela é vazia. Ela só faz apelo à memória, né? Então, eu sou super entusiasmada de poder vislumbrar que a gente aprenda a começar a ensinar pela prática, que depois vem as palavras, né? Depois vem a primeira fase operatória e depois a fase predicativa.
1: Relacionado a essa abordagem, né, mais essa abordagem maior que uma simples disciplina, uma matéria, né, a autora Nilma Lino Gomes, que é pedagoga, foi ministra da Igualdade Racial, ela propõe olhar, né, para a Lei 10.639 a partir da perspectiva de um movimento negro educador, justamente reajustando esse olhar para como esses conteúdos são tratados em sala de aula, né, a partir de quais referências, até mesmo do que se entende como ciência. Pensando nessa relação, professora, entre o movimento negro e a conquista dessa lei, né, homologada em 2003, a partir de que momento esses militantes elegem a educação como um campo estratégico de enfrentamento ao racismo?
2: Mas realmente é muito oportuna essa intervenção, porque é o seguinte... Gente, eu sou professora de matemática, né? A minha formação era matemática. Até hoje, todas as pessoas pensam que entre as operações aritméticas se deve começar pela mais simples, que é a adição. É a adição, subtração, multiplicação, divisão, e porque ela é a mais simples. Simples do ponto de vista teórico. Mas, bem, os alunos, na verdade, qualquer criança, a primeira operação aritmética com a qual elas são, digamos assim, provocadas, é a divisão. A divisão. Tu mesmo, Pedro, não vê? Qual é a criança que algum dia não ouviu a mãe lhe dizer assim, se ele te recebeu balas ou um brinquedo, que reparte com teu irmão. Reparte com teu irmão, porque não seja egoísta, né? E não é só objetos. Até já pensou um refrigerante, quando eles vão repartir, eles ficam olhando no copo, assim, se um ficou um pouquinho mais alto, né? Bom, mas isso todas as crianças, elas são desafiadas a viver esse tipo de situação. E essa situação, ela está relacionada com a divisão e não com a adição. E bem, se uma criança recebeu 3 balas e a mãe diz, reparte com o teu irmão, ela vai ter que, inclusive, entrar nos números fracionários, porque vai ter que dividir uma bala pelo meio, né? Porque ninguém é bobo aceitar que um fique com 2 balas e ele só com uma, né? Então, e chega a entrar até nos números fracionários, bem jovem. Então, o que interessa é que quando eu vou, para eu aprender alguma coisa, eu tenho que ter uma motivação prática. Por isso, essa oportunidade de fazer uma vinculação com o movimento. Um movimento de recuperação dessa nossa riqueza africana. Porque é aquilo que nos toca no dia a dia é que vai ser base para as melhores aprendizagens. Então, quando a gente vê os nossos irmãos africanos sendo tripudiados socialmente, né, esse é o maior incentivo para que a gente aprenda sobre aquilo que eles nos trazem como contribuição.
1: E, professora, é também importante falar dessa atuação do movimento negro, até mesmo relacionado à política institucional. A senhora foi deputada filiada ao Partido dos Trabalhadores, né, deputada federal, e com o fim do bipartidarismo, boa parte dos militantes do movimento negro ingressam no Partido dos Trabalhadores. Como que essa aliança, ela beneficia, ela impacta essa luta por reparação histórica?
2: Bom, eu penso que realmente são os partidos de esquerda que têm espaço para essa batalha, né? Mas eu penso que nós precisamos ampliar muito e realmente sermos os que convidamos os deputados de todos os partidos, né, para que eles adiram a essa luta. E assim mesmo eu penso que mesmo no PT, como no PT ainda infelizmente se vive machismo, porque ele é tão entranhado, né, na nossa mentalidade, e eu acho que ainda persiste um certo racismo, mas não está morto quem peleia, como se diz aqui no Rio Grande, né? E tem a gente que vai sempre fazendo força para superar essas pobrezas, né? Então eu penso que mesmo no PT, assim como há o machismo, há um racismo. Então nem sempre os negros são tão valorizados quanto os brancos, né?
1: Na campanha de 2002, a coligação Lula-presidente lança, entre os cadernos programáticos, o programa Brasil Sem Racismo, né? E aí vem justamente a homologação dessa lei, 8 dias após a posse do presidente Lula, dialogando com esse programa, com essas propostas. Se a gente olha hoje, de 2003 para cá, 2026, mais de 20 anos depois, ainda há esse clima, uma opinião pública favorável a essa luta, professor, a luta por essas conquistas, por essa reparação?
2: Mas, Pedro, exatamente esse tipo de reação, né, ao machismo e ao racismo, ele tem que passar pela escola e pelas famílias. Então, é preciso que a gente se dê conta de que movimentos entre os adultos já não tem o mesmo efeito, porque quando uma criança pequena, ela não tem contato com os negros, e ela, portanto, ela não aprende de pequena o quanto eles são iguais, né, do ponto de vista da inteligência, da generosidade. Eu vou te contar, eu sou uma batalhadora pela alfabetização, né, super. E o GELPA se especializou nisso. Mas só escuta, quando eu me alfabetizei, o meu colega eram duas carteiras coladas uma na outra. O meu colega do lado era o Newton, que ele vendia tempero verde na feira. E eu ia na feira na qualidade de compradora. E o Newton se alfabetizou antes de mim. E eu ficava intrigado: Newton, como é que tu faz que tu consegues ler? E ele me dizia: não é difícil, tu também vai conseguir. Tu compreende? Isso foi a melhor coisa que me aconteceu. É melhor do que qualquer discurso sobre as possibilidades de aprender nas classes populares. Eu vivi ao vivo e a cores essa realidade. E é por isso que eu acredito tanto que todas as crianças podem aprender, particularmente as crianças dos meios populares. Então, e eu estou te dando um exemplo de que se nós não partimos com as crianças de vencer o racismo, dificilmente nós chegamos lá. E essa vitória, ela tem que acontecer nas famílias e nas escolas. E nós temos então que criar programas didáticos. Por exemplo, livros de história que os pais possam ler já desde bebês para os seus próprios filhos, nas escolas. Por exemplo, o GEMPA tem vários cadernos de atividade para alfabetizar com esse tema, o tema do racismo, né? Cadernos lindos, cadernos em que todo o resto das aprendizagens está embebido nessa realidade do racismo. Então, nós fizemos uma batalha muito, muito, muito grande nessa linha, né? Mas, como disse, nós vamos chegar lá.
1: Professora, para a gente encerrar, muito se fala, quando a gente fala em reparação histórica, em combate ao racismo, se fala muito numa reparação financeira, né? Inclusive, alguns países já adotaram algumas políticas de reparação nesse sentido, países que foram imperialistas, né? Que tiveram colônias na África. Agora, em 25 de março de 2026, por exemplo, a ONU aprovou uma resolução histórica que reconhece reconhece o tráfico transatlântico como um crime mais grave contra a humanidade, abrindo caminho justamente para essas novas políticas. O Brasil, pensando nessas políticas de reparação, pode ser um exemplo de ações nessa linha mais voltadas para o campo da educação?
2: É o que eu desejo, isso é que eu desejo. Desejo que nós sejamos pioneiros nisso, mas que a gente operacionalize, que a gente não só de linhas gerais, mas que a gente chegue ao detalhe de como, na verdade, conseguir provocar uma modificação. E para isso, eu particularmente, que faço ciência, nós precisamos, os cientistas, nos debruçarmos sobre o tema e estudarmos como é que nós vamos dar esses passos. E eu, como eu te disse, Pedro, até acho que essa entrevista está me provocando a isso, a que eu largue a matemática e a alfabetização e pense na lei que vem ao encontro da superação desse racismo tão arraigado na nossa sociedade. Eu penso que depois vou ter que te agradecer, né?
1: Olha.
2: De que tu me despertaste, porque é preciso ciência, é preciso baixar a cabeça e abordar todos esses aspectos com muito rigor e com muita profundidade. Senão, nós ficamos só na superfície. E ficando só na superfície, realmente não atingimos o âmago do problema. Certo?
1: Sim, sim.
2: Mas eu gostei de ser provocada, eu gostei mesmo de ser provocada.
1: Ah, que legal, professor. Eu fico muito feliz que eu despertei esse efeito, né? Eu espero que a gente também provoque os ouvintes, né? Também pensar nessas questões, ou quem já pensa, a reafirmar essas convicções e essa luta também. E saiba que a sua trajetória é inspiração para todos nós que acreditam na educação, né? Que lutam aí pelo fim do racismo, pelo combate ao racismo, por toda essa reparação histórica. Professora, muito obrigado mais uma vez pela senhora ter falado aqui com a gente, ter compartilhado um pouco das suas experiências e suas reflexões sobre esse tema. Muito obrigado e até uma próxima.
2: Eu é que agradeço, Pedro. Um abraço.
1: Tchau, tchau. Pessoal, espero que tenham curtido esse episódio. Continuem ligados no Virada, que é o podcast diário de história da Sputnik Brasil. Sempre começando às 7 da manhã, com reprises às 15, 23 horas. E depois vai tudo pro site metropolitanarrio.com.br. Aquele abraço, pessoal. Fui!
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5: A reforma tributária aprovada no Brasil marca uma das maiores mudanças no sistema de arrecadação de impostos das últimas décadas. A proposta tem como principal objetivo simplificar a cobrança de tributos, aumentar a transparência e reduzir distorções históricas da economia brasileira.
6: Entre as novidades previstas está o chamado split payment, mecanismo que permite a separação automática dos impostos no exato momento da transação financeira. Na prática, o valor dos tributos é direcionado imediatamente aos cofres públicos, sem a necessidade de o contribuinte fazer o recolhimento posteriormente.
5: A medida busca reduzir a complexidade do sistema tributário e também diminuir os riscos de inadimplência fiscal. Apesar da expectativa em torno do tema, a implementação será feita de forma gradual. Neste ano, estão previstos os primeiros testes relacionados à contribuição sobre bens e serviços e ao imposto sobre bens e serviços. Já a adoção efetiva do modelo começa em 2027 com a substituição do PIS/COFINS.
6: Eu sou Kaique Santos.
5: E eu sou Rafael Costa e você está ouvindo o podcast Jabuticaba Sem Caroço, o podcast da Agência Internacional de Notícias Sputnik Brasil.
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5: 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Agora sim, vamos para nossa primeira convidada do dia.
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5: O Jabuticaba Sem Caroço bate um papo agora com a Adriana Mello, ela que é especialista em finanças e tributação. Adriana, seja mais que bem-vinda novamente ao Jabuticaba Sem Caroço, como vai?
8: Muito bem, é um prazer estar de volta com vocês, Rafael e Kaique.
5: E aí você chega para falar sobre uma nova modalidade aí que o Ministério da Fazenda vai apresentar, está apresentando aí para a população, né? O tal do split payment. Conta pra gente como que esse novo sistema vai funcionar na prática, né? E no momento de uma compra feita por Pix ou por boleto.
8: Bom, essa é uma novidade trazida pela reforma tributária, né? Que esse ano é um ano de teste, mas a partir do próximo ano a gente já vai visualizar tudo isso na prática. E como que isso funciona? Hoje, quando a gente faz uma compra, a gente paga um valor, mas imagina que esse valor vai diretamente para o nosso fornecedor. No futuro, o governo ele já vai retirar a parte dele desse valor. Então, quando o fornecedor receber o valor, ele já vai receber o valor líquido. Qualquer pagamento eletrônico, isso significa que o fornecedor, quando recebe o nosso pagamento, se ele esperava R$1.000, provavelmente ele vai ver 900, 800, a depender da sua carga tributária. Então, essa é uma forma do governo já se certificar de receber a sua parte.
6: Adriana, e qual que é a principal diferença entre o modelo que existe atualmente de recolhimento de tributos e o novo sistema automático?
8: Isso é bem interessante, porque hoje quando alguém faz uma venda, né, ele tem o seu momento de apuração do seu imposto. Então ele não tem esse desconto no momento do recebimento da venda. Ele, durante um mês, faz o seu cálculo do imposto. Então, ele vê se ele tem créditos, se ele tem débitos, e ele olha o seu caixa. Será que eu consigo pagar o imposto nessa data? Então, no futuro, ele não vai ter mais esse float tributário, que a gente chama, que é esse espaço, principalmente, entre a data do recebimento, né, de uma venda e o pagamento de um imposto. Muita gente usa esse tempo, né, no qual ele recebe o dinheiro pelo bruto para pagar outras obrigações, por exemplo. Né? Ele usa isso como um capital, um fluxo um capital de giro. E ele não vai mais ter esse espaço. Então, no futuro, Kaique, até essa apuração ela vai ser assistida. Né? O governo ele vai ter todos os dados hoje, mais ou menos como ocorre com o nosso imposto de renda pessoa física, onde você já tem uma declaração pré-preenchida. No futuro, essa apuração também vai ser assim.
5: Esse novo sistema, inclusive, já começou a trazer aí certos questionamentos, né, por parte do comércio. Porque, assim, o sistema ele poderá gerar aí problemas para setores que trabalham com margens pequenas e alta rotatividade, não?
8: Com certeza. Exatamente porque esse custo financeiro ele vai precisar ser calculado. Então, como eu falei, hoje, como as pessoas recebem um valor bruto do que elas vendem e decidem em qual momento elas vão usar esse dinheiro, então até que eu tenha o vencimento do imposto, que geralmente ocorre no mês seguinte, não ela pode receber algo hoje e ter um imposto para pagar daqui a 20 dias, por exemplo. Então, nesse espaço de tempo, ela pode investir esse dinheiro, pode pagar outras coisas. Com essa mudança, esse custo do dinheiro, esse custo financeiro vai ter que ser colocado no preço. Ela vai ter que considerar que ela não mais vai receber o valor bruto, ela vai receber o valor líquido. E a gente tem discussões até mesmo em relação a isso de outra natureza, Rafael. Por exemplo, tem muitas empresas que têm créditos tributários e elas durante a apuração poderiam utilizar esses créditos e não necessariamente ter um desembolso de imposto. Mas como essa retenção, né, vai ocorrer no momento em que ela recebe de um cliente, ela vai ter que fazer todo esse ajuste na apuração. Então, isso muda toda a dinâmica de finanças da empresa, né? Como ela olha para o fluxo de caixa, como ela organiza seus compromissos e como ela precifica o seu produto daqui para frente.
6: Adriana, existe o risco de aumento dessa burocracia, então, para comerciantes e prestadores de serviço ou mais para uns do que para outros?
8: Eu diria que o aumento está na implementação. né, mais do que nunca, porque ela precisa assegurar que todas as informações necessárias são imputadas de acordo com os requerimentos necessários a partir dessa reforma, né? A partir do próximo ano, a gente já começa com essas modificações e ela vai precisar destacar muito bem na nota fiscal o valor desses impostos, os códigos, né, dos serviços, dos produtos com os quais ela trabalha, o que ela está vendendo, porque qualquer erro nisso vai dificultar, né, a explicação de que o imposto foi recolhido ou não, de que foi recolhido corretamente, e erros, ela vai ter que buscar, às vezes, refazer uma obrigação, um ressarcimento. Isso torna tudo muito mais burocrático e lento, né? E claro, isso vai impactar o seu caixa também. Então, os cuidados, eu diria, com os sistemas que eles utilizam, com a empresa de contabilidade que apoia a fazer, né, esse processo de faturamento. Então, a implementação ela tem que ser muito redondinha e depois a gente vai ter a participação tanto dos bancos que mediam, né, a forma de pagamento ou o cartão de crédito, e há também a criação de um sistema que vai fazer toda essa arquitetura de controle, né, que vai integrar tanto o comitê gestor que a gente tem para o IBS quanto a Receita Federal que a gente tem para o CBS. Então a gente tem impostos diferentes com diferentes órgãos mediados em uma plataforma pública de governança. Então tudo vai ser controlado. Então ela vai ter que ter muito cuidado no início dessa transação. Então, conhecer hoje o que vai ser necessário amanhã é muito importante para evitar prejuízos futuros.
9: E você falou aí sobre a questão do fluxo de caixa, Adriana. Eu te peço novamente para reforçar isso, né? Como que ficará esse fluxo de caixa das empresas, já que vai ter aí essa separação instantaneamente?
8: O risco é no capital de giro, basicamente, né? As empresas hoje usam esse intervalo entre o recebimento e o pagamento dos tributos como um colchão financeiro para fazer diversos pagamentos, entre eles outros fornecedores, funcionários, as despesas regulares da companhia. Ela não vai poder mais contar com o recebimento pelo bruto dessa venda. Ela já tem que considerar que vai entrar no caixa dela um valor líquido de imposto. Então, isso muda a dinâmica de saber, olha, quanto eu vou ter de recursos quando o meu cliente me pagar. Vai ser menos do que ela costumava ter. E isso muda a dinâmica para programar também os seus prazos de pagamento com os seus fornecedores, né, se organizar internamente ou até mesmo buscar, às vezes, capital com bancos ou uma reorganização aí nos preços, nas margens. Então, esse é um exercício que cada empresário precisará fazer, porque o seu reflexo no fluxo de caixa será um recebimento a menor. Eu não tenho mais esse intervalo entre a data do recebimento da minha venda e o pagamento do tributo. Ele passará a ser instantâneo.
6: Adriana, como fica tudo isso para o consumidor? Ele vai perceber alguma mudança na hora de pagar por uma compra ou algum tipo de serviço? Acho que tem muitas dúvidas nesse sentido também.
8: Não, de forma geral não, ele faz o pagamento como sempre e a gente pode contar com toda uma engenharia, né, de pagamentos. Então imagine que ele compre através de um
9: marketplace, tipo um marketplace.
8: Isso, um marketplace, perfeito. Então esse valor, uma parte já é comissionamento, uma parte é imposto, então todo esse dinheiro vai para o caminho correto. E o cliente não vê, ele só vê que comprou o seu produto, vai aguardar aquela encomenda, né? Vai fazer o pagamento pelo seu cartão ou pelo seu PIX, seja parcelado ou não, de forma normal. A engenharia financeira que vai cuidar de todo esse arranjo para enviar esses recursos para quem é de direito. Então, vai para o governo a parte dele, vai para o fornecedor a parte dele, se tem uma comissão ali no meio, a pessoa também vai receber. Então, cada dinheiro vai para o seu lugar, mas o cliente que fez a compra não percebe nada disso.
9: Me surgiu uma dúvida aqui agora, o Kaique já até te perguntou, mas eu queria até bater nessa mesma tecla, no sentido de, quando a gente pensa que antigamente, né, atualmente, o sistema atual, as pessoas compram numa loja e esse imposto só será repassado no próximo mês, isso é, aquele dinheiro que está entrando em caixa, como você bem disse, será destinado para outros lugares e no próximo mês a empresa vai lá e paga, certo? E Adriana, isso não pode, de alguma forma, começar a encarecer os preços para suprir essa gordura que está sendo retirada?
8: Pode sim, porque, como eu já falei, a mesma questão dos créditos, muitas empresas têm isso à disposição e não vão conseguir usar de pronto. Então isso encarece a operação dela, ela tem um custo financeiro maior. E para bancar essas operações, conseguir pagar no prazo seus compromissos, elas têm essas alternativas de revisitarem os seus processos, né, tentar largar prazo de pagamento, fazer alguma coisa nesse sentido, mas muitas coisas não, ela não vai conseguir. Então ela vai ter que reprecificar o seu produto ou o seu serviço para que ela consiga honrar com seus compromissos como esperado. Porque imagine se ela precisa contratar esse crédito bancário para suprir essa necessidade de caixa temporal, ela tem um custo. Então isso vai ter que ser considerado na operação, no novo modelo operacional.
9: Isso é, então o consumidor só vai perceber então a mudança quando ele perceber que as coisas estão ficando mais caras, né?
8: Exatamente, a única percepção do consumidor é sempre no preço, né? Porque ela não vê essa engenharia, não é afetado diretamente por ela, mas toda vez que você precisa investir, seja num sistema mais robusto para conseguir fazer esse controle, ou tem uma necessidade de capital, e a gente sabe que os juros no Brasil continuam muito elevados, né? Então o custo de dinheiro é muito alto, o empresário não tem como absorver todo esse custo, né? Ele acaba reprecificando o seu serviço ou o seu produto.
6: Adriana, a gente tem a criação que começa, né, a ser implementado, me corrija se eu estiver errado, a partir deste ano 2026, de forma gradual, do IVA, o Imposto sobre Valor Agregado, dual, que é formado então pelo CBS, a contribuição sobre bens e serviços, e pelo imposto sobre bens e serviços IBS, impostos que você citou aqui, trouxe, né, a separação ali pra gente. O split payment, como que fica nessa relação com a criação desse imposto? Também interfere em algo ou não necessariamente, não tem nada a ver?
8: Os impostos, eles são uma nova metodologia de apuração, vou colocar dessa maneira, né? Eles substituem outros tributos. Então, no caso do IBS, ele vem para substituir o ICMS e o ISS. E o CBS, ele substitui o PIS, o COFINS e o IPI. Mas o sistema de pagamento, ele é uma novidade para ambos, né? E ele vai ocorrer de forma gradual, porque a gente tem essa transição na reforma tributária. Então, como eu falei, esse ano é um ano de teste, onde a gente está testando o modelo, e há percentuais apenas indicativos para que a Receita faça o cálculo de fato, inclusive do percentual do IVA, porque hoje a gente não tem esse percentual definido, eles estão usando esse percentual, essa amarração, esse exercício ao longo desse ano, inclusive para chegar, fazer uma conta de chegada, eles sabem quanto precisam arrecadar e com esse exercício eles vão definir a alíquota necessária. E a partir do próximo ano a gente já começa deixando de ver o PIS e o COFINS e tendo o CBS implementado. E a partir desse momento eles começam a testar o split payment. Então ele também vai ser implementado de forma gradual ao longo desse processo. Inclusive há dois modelos, uma forma simplificada. Então tudo isso vai ser colocado em teste, né, em produção mesmo, real. A gente vai sentir as dificuldades, as companhias vão se adaptar a esse processo a partir de 2027.
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9: E é possível, assim, a gente já prever uma certa dificuldade por parte das pequenas e médias empresas para se adaptar a esse novo modelo? Podemos entender um cenário que todo mundo terá uma certa questão em relação a esse novo sistema.
8: As dores são diferentes, Rafael, né? O grande, ele acaba tendo um navio enorme para girar, né? Então ele tem que adaptar toda uma ferramenta complexa de sistemas, de ERPs, envolver prestadores de serviços terceirizados, consultoria para, né, ornamentar tudo isso. Então eles têm um volume de treinamento interno, de adaptação de informação dos seus clientes, dos seus fornecedores, um rearranjo muito grande e um custo também atrelado a isso. Agora o pequeno, ele também sofre, porque muitas vezes quem faz a nota é o próprio empresário, né, ali no dia a dia, que veste diferentes chapéus no seu dia a dia, né? Ele presta o serviço, ele vende, ele faz a parte administrativa, dependendo do porte da empresa. Então, ele sofre um pouco mais para entender todas essas mudanças, como implementar e quem faz isso de forma muito manual, né, através das ferramentas aí dos portais governamentais, sofre para aprender, para operacionalizar e leva mais tempo também para fazer tudo isso e tem uma chance maior de erro. Então, ou às vezes ele acaba absorvendo um custo para ter um prestador de serviço terceirizado para que eu consiga apoiá-lo, dada a complexidade. A ideia é que com o tempo esses processos tornem todo o processo mais simples, mais fluido, mas sempre durante a implementação, até que tudo isso fique claro, fique simplificado realmente, leva tempo.
6: Então isso mexe, impacta também com os profissionais autônomos, os microempreendedores individuais também, os chamados MEIs.
8: Todo mundo, porque todo mundo vai emitir as notas e ter os controles da mesma maneira. É claro que a gente ainda tem empresas optantes pelo Simples, que tem um regime diferenciado, mas a gente vai notar uma redução de empresas optantes pelo Simples, justamente por esse modelo de IVA dual, porque as empresas querem o crédito sobre as suas compras e adquirir produtos ou serviços de empresas optantes pelo Simples não lhe dão crédito. Então, muita gente, inclusive, vai começar a considerar a permanência nesse regime.
9: E, Adriana, o argumento do governo em relação ao split payment é que a ideia é reduzir a sonegação, né? Como que isso acontece tecnicamente falando? Isso também pode evitar aí empresas de fachadas? Seria basicamente, é possível a gente entender assim, esse sistema é... se faz necessário porque o atual foi percebido uma série de irregularidades, tipo, tem embasamento de fato para essa mudança?
8: Tem embasamento, mas eu diria que não necessariamente é na parte da sonegação como um todo. A gente tá falando mais da inadimplência. Então, aqueles que apuravam os impostos e não faziam o recolhimento e às vezes até aguardavam aí algum parcelamento, alguns, né, programas de renegociação, esses não terão essa opção, porque ele vai ter essa retenção, né, direta no momento do recebimento. Então, o governo, de forma geral, ele garante que ele vai receber esse valor. Tá, então é mais uma questão de adimplência nesse caso, mas eu ainda posso ter várias estratégias de sonegação, que a gente vai ter o combate aí de outras maneiras. Então eu posso ainda ter faturamento sem nota, faturamentos menores do que os reais, classificações que geram discordância. Então tem várias vertentes aí no caso de sonegação que precisarão ser atacadas, digamos assim. Mas isso ajuda e muito o governo a previsibilidade de recebimento desses impostos.
6: Agora, pensando em tudo isso, a gente tem uma discussão em torno de arrecadação e quanto o governo gasta. E pensando que é para reduzir sonegação e fraudes para quem costuma aí tentar driblar o poder público para não pagar esses impostos devidos, e a gente sabe que tem muita gente, principalmente arrisco a dizer aqui que são aqueles que geralmente são os que na verdade devem pagar até mais e conseguem às vezes se livrar, esse split payment pode aumentar a arrecadação do governo sem então precisar mexer no valor dos impostos, né, naturalmente, que vai fazer com que realmente as empresas e essas pessoas paguem ali o que deve. Então deve haver a gente deve sentir esse aumento na arrecadação por parte do poder público.
8: Exatamente, porque ele reduz o calote, né, então ele já pega na fonte esse valor. Isso dá uma certeza de arrecadação, então um dinheiro que ele não tinha certeza se entraria no caixa, né, no caixa público, agora ele tem uma previsibilidade muito maior, até porque o controle eletrônico também, a ideia é ser mais centralizado possível para ter visualização disso. E como eu falei, a gente tem a perspectiva de ter uma apuração assistida, então em breve muitas outras melhorias serão feitas até mesmo para controle de créditos, do que é utilizado, do que não é. Há todo um controle também. O crédito somente será tomado se o imposto for pago. Então, antes alguém emitia uma nota, alguém tomava aquele crédito e não se sabia se aquele imposto foi realmente recolhido. Então, agora tem várias formas do governo se cercar de previsibilidade, tanto em relação a créditos quanto ao recebimento. Então, isso reforça o caixa do governo, já reduz algumas brechas que os sonegadores ou devedores, quanto mais, eles tinham.
9: Como que o novo sistema impacta a guerra fiscal aí entre estados e municípios?
8: O novo sistema de pagamento, não diria que é o maior impacto em relação a isso, mas sim um novo modelo, né? É claro que ainda há uma guerra em relação a isso, né? E como eles vão fazer essa distribuição, especialmente entre prefeituras, né? É uma discussão muito grande em relação a isso, mas esse comitê gestor que foi definido justamente é para tentar pacificar e chegar num acordo em relação a quanto vai para cada estado, para cada prefeitura, né? O governo vai tentar mediar através desse comitê como fazer essa distribuição. É claro que a gente ainda vai continuar vendo vários pleitos de várias cidades, estados, principalmente pela perda de alguma arrecadação também, porque hoje a gente sabe que o CEP faz muita diferença, então há pessoas

0: idade nesse processo de adaptação toda, Adriana. É, deve também ter muita consulta, talvez. Assim, a gente aqui tá até com essa entrevista, tem outra nesse episódio, tá ficando um pouco mais claro para nós que não somos da área. Mas imagino que para quem vai lidar com isso na prática, vai também precisar ter nessa implementação ao longo do tempo, né, Rafa?
1: E só fazendo um adendo aqui com a fala do Kaique, recentemente até o Ministério da Fazenda fez um treinamento para os colaboradores, né, para os funcionários públicos e também para interessados da sociedade civil, para poder participar desse curso e entender ainda mais. Então, isso é, existe ainda uma interrogação muito grande por parte, tanto até mesmo dos servidores públicos e também da sociedade?
2: Sim, há muitas dúvidas. A gente está num ano de teste, como falei, muitas leis acabaram de ser finalizadas, e uma coisa é entre o que está escrito, as dúvidas que surgem, né, ali entre o que está escrito e a prática, como que a gente operacionaliza, se isso dá margem para interpretação diferente. Então, tem toda uma pacificação de entendimento e aplicabilidade. Algumas empresas que já são usadas como piloto para que esses testes sejam feitos, então muita coisa já é possível de ser lida e entendida através desses projetos, mas ainda assim há muitas discussões, como a gente fala, né, de prazos, de formatos, de custos, de clareza. Os bancos também, a Febraban acaba questionando muito, porque eles têm um papel muito importante nesse contexto, né, de organizar toda essa engenharia financeira, de como distribuir, de como confirmar esses valores com a plataforma do governo. E é claro, a contabilidade fica ali no meio, tentando ajudar os profissionais tanto a compreender quanto a assegurar prazos mínimos em que a gente receba esses layouts, essas definições de forma prática, para que possa ser feito e possa ser feito de forma correta. E também a gente tem não só, né, os profissionais de contabilidade, mas advogados também de olho no direito dos consumidores. Afinal de contas, a gente tem essa questão de crédito, em que momento você vai conseguir usar, como é que eu pago antes, sendo que eu tenho crédito, enfim. Então tem muitas perguntas que vão surgir também durante esse período de transição, porque a gente tem o novo sistema completo somente em 2033. Então imagine que em cada uma dessas etapas o governo vai promovendo melhorias, definindo novas regras e a gente correndo atrás para entender e aplicar isso para não ser penalizado.
0: E aí, Adriana, então acho que também é importante a gente colocar aqui, a população tem muitas dúvidas sobre, e aí pegando um gancho do que é mais amplo, do que vocês especialistas acompanham, do que é essa reforma tributária, né? Ainda existe muita desinformação também em torno desse tema e dessas novas mudanças que vão ser sendo feitas a partir desses próximos anos, como essa?
2: Olha, todas as mudanças, elas causam bastante, vamos dizer assim, muita preocupação, né? Porque é preciso, primeiro, que elas sejam claras, e em geral esses layouts não chegam de forma tão rápida. Então, à medida que as leis são aprovadas, os comitês chegam num entendimento comum, a gente recebe modificações, implementações que precisam ser repassadas para diversas pessoas. E há também sempre essa questão do entendimento entre o que está escrito, às vezes não é tão claro. Tem muitas coisas surgindo, como um imposto seletivo. Então, a mudança, ela acaba trazendo essa substituição dos impostos. Então, a gente convive com dois sistemas em paralelo por um período de 29 a 32, por exemplo, para o ICMS e para o ISS, que é onde a gente tem o maior nível de discussão, né? Porque são muitas prefeituras, são muitos estados. Então, os impostos federais acabam sendo um pouco mais fácil, porque eles já tinham uma gestão única, mas ao longo desse período, eu tendo a dizer que quem faz a sua compra ali como consumidor final, ele só vai perceber isso principalmente quando começar a visualizar a carga tributária, aquilo que ele vê na nota, né? Ele vai perceber o quanto é o custo daquele produto de fato que ele paga versus o imposto. E sentir se tem algum efeito de elevação de preços ou perda de qualidade, porque tem gente que às vezes não eleva o preço, mas tenta fazer algo, né, com uma qualidade menor. E o empresário e profissionais todos que trabalham nessa parte operacional, administrativa, contábil, financeira, correm atrás de se adaptar e revisitar os seus processos, né? Uma vez que a gente não tem como mudar a lei ou rever algumas dessas indicações, a gente começa

0: começar a buscar por alternativas, né? O que eu posso fazer dentro dessas novas regras que me são colocadas. Então, a gente vê muitas mudanças, Kaique, elas afetam pessoas e empresas de diferentes maneiras, e a gente vai ver muita mudança ao longo desse processo.
1: E só para a gente concluir aqui, Adriana, o que precisa acontecer entre agora e 2027 para a gente entender que essa implementação seja considerada bem-sucedida?
0: Olha, o que precisa acontecer é a gente ter um departamento contábil, financeiro, acompanhando essas mudanças e assegurando que os seus sistemas serão preparados. A partir de agosto desse ano, já tem toda a informação em relação ao CBS que vai ser colocado na nota. Então, eu preciso ir adaptando os meus processos da mesma forma como as mudanças ocorrem, de forma gradual. Mas sempre eu tenho um prazo para que isso ocorra. Então, as empresas precisam se organizar de forma antecipada para aquela data. Porque, por exemplo, esse ano eu tenho essa informação que é colocada na nota, mas ela ainda não deve me gerar um recolhimento. Porque eu continuo fazendo o recolhimento pela metodologia antiga e informando um percentual referente à nova. Mas se eu não preencho minhas obrigações acessórias corretamente, eu posso acabar pagando em duplicidade.
1: Isso pode gerar algum conflito também com a Receita Federal?
0: Pode sim, porque se eu tenho uma informação divergente, ela vai me cobrar. Por exemplo, você informou algo na nota fiscal, mas não informou que isso aqui era somente de caráter informativo na sua obrigação acessória, por exemplo. Então, eu quero meu imposto, porque você não declarou corretamente. E aí você vai ter que retificar, vai ter que buscar aquele reembolso, né, o ressarcimento. Então, a organização da empresa é um acompanhamento em relação à emissão da nota, em como ela divulga essa informação, em como os sistemas dela estão preparados. Então, eu diria que a principal etapa nesse momento é conhecimento. Então, esses treinamentos que são liberados pelo governo, é importante que as pessoas que não tenham um fornecedor grande, né, um terceiro envolvido ou uma área estruturada na sua organização fazendo, que esse empresário pequeno faça esses treinamentos, se entere do que está acontecendo. Há vários outros treinamentos por diferentes instituições também sendo divulgados, que às vezes tem até uma natureza mais prática, você tem outros colegas ali da área que podem compartilhar como eles estão fazendo, como estão se organizando, como é essa vivência, então trazer mais insights práticos. Quanto antes as pessoas aprenderem, tomarem conhecimento e olharem como isso se aplica ao seu negócio, mais importante é porque tudo que a gente tem aqui é em relação a procedimentos e organização de sistemas. Então, seja ele feito de forma manual ou ele com sistema robusto, como grandes empresas que têm um ERP como um SAP, um Oracle, tudo isso precisa ser customizado. Eu tenho campos específicos para esses novos impostos, eu preciso testar a emissão desses documentos fiscais com os novos campos, eu preciso mapear todas as minhas formas de recebimento, eu preciso criar relatórios de conciliação, eu preciso simular o impacto do split payment no capital de giro. Então, tudo isso que você já tem ciência que vai acontecer, você precisa organizar internamente, né? Criar uma política de cancelamento, de pagamento parcial, enfim, a cada momento que uma mudança é trazida, eu preciso olhar para a minha operação, entender como isso me afeta. Então, o primeiro passo é conhecimento, o segundo é entender como isso afeta o meu negócio, e o terceiro é começar a implementar essas mudanças de forma mais rápida, e o quarto é garantir uma conciliação nesse processo para eu me certificar, né, de que tudo foi feito corretamente, foi informado corretamente e dos valores que eu tenho e como isso se conversa, né? E sempre que possível, uma empresa já mais estruturada é simular esses cenários com esses impactos, quanto afeta a minha margem, o meu preço, meu fluxo de caixa, e a partir daí tomar decisões estratégicas em relação ao seu negócio, né? Pensar o que você pode fazer em cada um desses cenários.
1: É isso, tivemos o prazer de ter aqui essa aula com a Adriana Melo, ela que é especialista em finanças e tributação. Adriana, muito obrigado por mais uma vez ter contribuído aqui com o Jabuticaba Sem Caroço. Volte sempre.
0: Eu que agradeço, Rafael, Kaique. Um prazer falar com vocês.
2: Um abraço.
0: Tchau, tchau.
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2: Essa nova dinâmica prevista pela reforma tributária exige um novo tipo de planejamento financeiro no dia a dia das empresas, como a gente observou. Isso porque o prazo entre o recebimento das vendas e o pagamento dos impostos funciona atualmente como uma espécie de fôlego de caixa para muitos negócios.
1: Com o modelo do split payment, esse recurso deixa de existir, já que o imposto passa a ser separado automaticamente no momento da transação. Segundo entidades como a Fecomércio de São Paulo, a mudança pode gerar impactos importantes, principalmente para empresas que operam com margens mais apertadas, o que dependem de capital de giro para manter as contas em dia e honrar compromissos de curto prazo. Pauta para nossa próxima entrevistada.
3: Alguém me explica.
2: O Jabuticaba Sem Caroço recebe agora a Sarina Manata, assessora jurídica da Fecomércio de São Paulo, Fecomércio SP. Sarina, bem-vinda ao Jabuticaba, como vai?
4: É um prazer estar aqui com vocês.
2: Sarina, pra gente começar aqui, explica pra nós, pro nosso ouvinte, o que exatamente é esse split payment, essa expressão em inglês que a gente está trazendo, a avaliação inicial da Fecomércio sobre a criação dele e por qual motivo é considerado aí uma das peças centrais da reforma tributária sobre o consumo.
4: Bom, para entender um pouquinho do split payment, acho que primeiro a gente tem que entender o que ele significa, a expressão em inglês. Porque o split quer dizer dividir e o payment é pagamento. Então a ideia central é: quando eu efetuar um pagamento e que seja de uma modalidade eletrônica, qualquer que seja, esse rateio será automático. Então imagina, acho que dando um exemplo, acho que fica mais fácil. Vamos supor que eu adquira uma camiseta por R$128 e que a nossa alíquota do IBS e da CBS seja de 28%. Então quando eu efetuar um pagamento por qualquer modalidade eletrônica, seja por boleto, PIX, TED ou cartões de débito e crédito, o estabelecimento, a loja que eu estou comprando, ela não vai receber o total dessa operação, que no meu caso aqui é R$128. Ela vai receber o valor da mercadoria só, de R$100, e o R$28, que é relativo ao tributo incidente nessa operação, ela vai direto para o governo, para o fisco. É repartido aí, no nosso caso, entre a Receita Federal e o Comitê Gestor do IBS. Então é uma reformulação completa da sistemática que a gente tem hoje. E eu acho que o primeiro aspecto que a gente tem que considerar é o impacto que isso tem no fluxo de caixa das empresas, porque estão acostumadas com outra sistemática. Então, só dando um exemplo novamente, hoje o principal imposto, né, sobre o consumo que a gente tem é o ICMS, com alíquota de 18%. E como funciona na sistemática atual? Eu compro uma mercadoria, eu embuto esse imposto no meu preço, então quando alguém paga, ele paga o imposto também, o consumidor final paga esse imposto. Só que a loja recebe esse imposto e ela acaba trabalhando com esse valor durante todo o período. E normalmente ela recolhe esse imposto para o fisco no mês seguinte. E ela também já considera, porque o ICMS, assim como os novos tributos que estão sendo criados, são tributos não cumulativos. Quer dizer isso, eu pago meu imposto só sobre o valor agregado. Então, eu consigo me creditar do imposto já pago na operação anterior. Então, efetivamente, eu pago a diferença e não aquela alíquota nominal cheia. Então, por isso que, em linhas gerais, o split payment acaba tendo um grande impacto no fluxo de caixa das empresas.
2: O governo tem defendido, Sarina, esse modelo, afirmando que o split payment deve simplificar o sistema e reduzir fraudes. Faz sentido isso, essa motivação também? Quais problemas do modelo atual esse do split payment tenta resolver?
4: Eu acho que o objetivo realmente é positivo, de evitar as fraudes, porque quando uma empresa de boa fé, ela adquire uma mercadoria, ela já recolhe esse tributo e eventualmente ela tem algum tipo problema no creditamento porque o seu fornecedor não pagou o imposto. Então, e também tem a questão, quando todo a garantia de que todo mundo paga, a tendência é que a gente tenha uma alíquota menor. Acho que nesse aspecto é positivo. A grande questão aí para o empresário é que, primeiro, muda a sistemática do que a gente tem na atualidade, então tem essa mudada de chave, né, de se preparar por esse impacto no seu fluxo de caixa, e a questão de ele assumir uma responsabilidade de um terceiro. Então, quer dizer, e você atrelar isso ao efetivo pagamento, porque hoje eu, contribuinte de boa fé, se eu adquiri uma mercadoria e paguei por aquilo para o meu fornecedor, e o simples fato de estar destacado na nota fiscal me garante o crédito. E no contexto agora da reformulação do sistema tributário, não será mais assim. Então, além de ter o documento fiscal, eu tenho que ter a certeza de que aquele tributo foi pago. E daí, nesse contexto, o split payment, na verdade, dá uma segurança maior para quem está adquirindo. Mas a preocupação também é que em 2026 a gente já vai ter o início da cobrança da CBS, né, a primeira contribuição, e o split será, né, já foi divulgado que será por fases a implantação, e nesse começo ele será facultativo. E daí o adquirente, ele tem a opção de pagar esse imposto. Então você percebe que a sistemática, ela não é tão simples assim. A gente está adotando um split amplo para todas as operações, que poucos países adotaram justamente por conta dessa complexidade dessa ferramenta, né?
1: O Brasil então não está criando algo inédito, né? Esse modelo já existe no exterior, é isso?
4: Ele existe, mas não para todas as operações como a gente está fazendo. Justamente por conta dessa complexidade, você imagina que o Brasil também é um país que faz várias compras parceladas, o que é diferente um pouquinho de outros países, que não tem essa tradição das compras parceladas, mas assim, é utilizado, mas de uma forma muito restrita, né? Não como a gente pretende incluir todas as operações. Eu acredito que a gente tenha sistema para fazer isso funcionar, mas nesse primeiro momento não parece que é isso que vai acontecer, já que a ferramenta será facultativa nesse primeiro estágio, nessa primeira etapa de implantação. E a gente tem vários aspectos ainda que não estão completamente definidos, né? A gente teve agora, recentemente, no final de abril, aprovado e divulgado o regulamento do IBS da CBS, mas várias questões, inclusive com relação ao detalhamento de procedimentos práticos, ainda dependem de um ato conjunto da Receita Federal e do Comitê Gestor. E justamente, por exemplo, falando do pagamento parcelado, é um aspecto ainda que depende de um detalhamento. Como será essa implantação em duas fases, que eles já divulgaram, né? Que será primeiro nos pagamentos eletrônicos de PIX e TED, depois nos cartões de débito e crédito. E a gente tem, o empresário ainda tem várias questões, ainda que não estão definidas, como será feito tudo isso na prática.
1: É bom salientar aqui, inclusive, né, que o Ministério da Fazenda está fazendo aí um certo tipo de curso preparatório para os servidores públicos, justamente que vão atuar nessa área. E aí eu te pergunto, Sarina, antes de implementar, né, esse sistema, o Ministério chegou a chamar os principais atores dessa conversa, no caso o Fecomércio, né, os empresários de outros setores, para poder explicar que processo é esse, que sistema é esse ou não? Isso foi apresentado para vocês assim, já com tudo resolvido, com tudo decidido?
4: Eu acho que tem tido uma participação da sociedade civil de uma forma geral na construção desse novo sistema. Só dando como exemplo, quando a gente discutiu isso em agosto do ano passado, a gente foi convidado pela Receita Federal para discutir durante uma semana toda, por exemplo, a questão do regulamento. Claro que a questão dos sistemas são empresas envolvidas, aí a Fecomércio não participa diretamente, porque daí ele convida empresas que desenvolvem sistemas. Então, eu acho que a participação cooperativa, ela tem acontecido, né? A gente tem percebido realmente um novo fisco, uma nova Receita Federal, numa construção muito mais colaborativa. Eu acho que isso tem evoluído nos últimos anos, e no contexto de reforma a gente percebe isso. Mas eu acho que a grande questão é não só ouvir, né, o que as empresas têm a falar, mas divulgar isso com antecedência, de modo que todos os empresários, todos os contribuintes, possam se planejar, ter um mínimo de previsibilidade, né? Você imagina, a gente, em 2027, a gente vai ter implantação, e quando será definida essa alíquota? A grande pergunta que o empresário faz é quanto ele vai pagar por tudo isso. Então, não há uma definição, é quando será divulgada, que possivelmente ocorra no final do ano. Então, acho que a contribuição tem acontecido, claro que há um esforço grande, inclusive dos técnicos, que os técnicos envolvidos na Receita Federal realmente são super prestativos, inclusive com relação às entidades, já vieram inclusive aqui na Ficomércio, e sempre estão muito à disposição. E esse curso, eu acho que é uma grande oportunidade para todo mundo conhecer em detalhes, e não só os contadores, né? Eu acho que especialmente para as empresas pequenas, acabam colocando essa responsabilidade no contador. Mas há uma mudança estrutural do sistema e os empresários precisam saber minimamente o que vai acontecer, porque isso, como eu disse, muda fluxo de caixa, pode mudar a precificação dos seus produtos, então ele tem que entender toda essa nova sistemática de tributação.
2: E então, pensando no que temos hoje, atualmente, e nessas explicações, o que, que as empresas podem, deveriam começar a fazer agora para se prepararem para o split payment, sabe? Marina.
4: Eu acho que com relação ao split, pensar que nesse começo ele não será obrigatório. E eu tenho que saber especialmente quem são meus fornecedores. Porque você imagina, num cenário de que o split não estará funcionando plenamente em 2026 e que eu só posso tomar crédito se o tributo foi efetivamente pago, eu preciso primeiro considerar quem são meus fornecedores. Se eles realmente pagam rigorosamente em dia seus tributos. Porque, no caso de que eu tenha um receio com relação a isso, há uma previsão de que eu pague o tributo do meu adquirente. Então, acho que isso deve ser analisado. Quem são meus fornecedores? Se não é o caso, ainda não há detalhes como será feito isso, o pagamento do tributo pelo adquirente do bem ou serviço, mas é uma hipótese que deve ser considerada, né? Porque, imagina, às vezes eu adquiro aquela mercadoria, pago pelo tributo, se ele não pagar no prazo, eu não vou ter o crédito. E lembrando que o tributo já foi definido, vai ser pago no último dia útil do mês seguinte da apuração. Então, no mesmo dia que eu estou apurando e vou definir o que eu vou tomar de crédito, o meu fornecedor também está pagando aquele tributo. Então, enquanto o split não funciona, eu ainda vou ter esse ato, né, em relação à certeza de que foi pago. Acho que o primeiro aspecto é isso, é considerar a possibilidade de eu pagar o tributo do meu adquirente. E eu tenho que verificar também com essa antecedência, a gente acha que 2027 está longe, mas eu tenho decisões importantes para tomar em 2027, né? Inclusive com relação ao meu regime de tributação. A gente sabe que o regime mais adotado pelas empresas brasileiras é o Simples Nacional. Em algumas situações, pode não ser mais vantajoso continuar integralmente no Simples Nacional. Eu tenho a possibilidade de pagar os novos tributos, o IBS e a CBS, por fora. E essa decisão, essa escolha, deve ser feita até setembro de 2026 para valer em 2027. Então, eu tenho que escolher qual é a melhor forma de tributação, não só de quanto eu vou pagar menos, mas para garantir a competitividade, porque pode acontecer, dependendo da minha atividade, que eles não queiram contratar empresas de menor porte, justamente porque o crédito transferido será bem menor que uma empresa da tributação regular. É claro que esse tributo ele é recolhido pelo adquirente, né? Então, se eu pagar o tributo cheio, quem vai ter o ônus é o adquirente. Mas a gente sabe também que as empresas de menor porte, elas têm um preço, em geral, falando especificamente de mercadoria, ela concorre de uma forma desigual dos grandes varejistas. Então, a questão da competitividade é um aspecto importante para ser considerado também.
1: Sarina, a gente pode entender os impactos diferentes, tanto ali nas micro e pequenas empresas, esse novo sistema, ele pode impactar mais essa turma aí ou não? Vai impactar todo mundo por igual?
4: A empresa, falando de tributação de uma forma geral, a empresa que se mantiver integralmente no Simples, de uma forma geral, ela continua pagando os mesmos valores, né? Ela não vai ser diretamente impactada. O impacto, na verdade, acaba sendo indireto. Primeiro, essa questão que eu falei que deve considerar a perda de competitividade. As empresas do Simples, que a grande maioria dos seus clientes sejam outra pessoa jurídica não optante do Simples e que com certeza vão querer o crédito integral, então aí elas têm que reavaliar se vale a pena continuar adotar o regime híbrido, recolhendo IBS e CBS por fora. Outro aspecto que pode impactar também as pequenas empresas é que a gente ter vários regimes diferenciados com reduções de alíquotas de 100%, 60% e 30%. E esse benefício, ele não se aproveita no Simples Nacional. O grande exemplo é justamente os pequenos mercados e pequenas farmácias, já que alimentos e medicamentos, e diversos alimentos e medicamentos, não vão pagar nada de IBS-CBS, porque tem alíquota reduzida 100%, e outros terão redução de 60%. Então, imagina, a cesta básica de alimentos, ela não vai pagar nada de IBS-CBS. Agora, se um pequeno mercadinho vender esses mesmos produtos, o arroz, o feijão, a carne, ele vai ser tributado normalmente dentro do Simples Nacional. Então, por isso que deve ser considerado se vale a pena realmente eu me manter integralmente no Simples e tributar dentro desse regime unificado e simplificado, ou eu optar, já que a grande maioria, por exemplo, dos meus produtos, ele tem redução ou não vão pagar nada de IBS-CBS, recolher por fora e ter um impacto aí muito menor. Então, tudo deve ser avaliado, mas em linhas gerais, empresa que se mantiver integralmente no Simples, ela não tem impacto direto, somente a substituição dessa cesta de tributos que ela paga dentro da guia única. Então sai PIS, COFINS, ICMS-SS e entra os novos tributos, que será IBS-CBS sem impacto em relação à alíquota, né? Mas tem que considerar o todo para ver se realmente vale a pena se manter integralmente no Simples Nacional.
2: Sarina, o governo mencionou que o split payment vai começar primeiro via PIX, boleto e transferências, deixando os cartões para uma etapa posterior. E qual que é o motivo dessa diferença? Tem a ver um pouco com aquelas modalidades, as três modalidades que você nos explicou do split payment também?
4: Acho que não, acho que o PIX, eu acho que ele é uma forma muito utilizada, inclusive pelo comércio varejista. Claro que eu acho que tem a ver com sistemas, né? Porque quem tem que desenvolver esse sistema são as instituições financeiras e administradoras de cartão. Então, talvez as instituições financeiras estejam mais evoluídas, né, com relação aos seus sistemas do que as outras empresas. Mas claro que também tem um aspecto de que no comércio, em relação ao volume, os cartões aí devem ser a maioria, mesmo que o PIX está sendo utilizado com muita frequência no comércio varejista, né? Mas o cartão ainda, os cartões de crédito e débito ainda, acredito que seja um volume significativo. Eu acho que é justamente, primeiro, na ideia de que vão ser só essas transações das instituições financeiras propriamente ditas, e também restringiram as operações B2B, ou seja, as operações entre CNPJ, entre empresas. Então, eu acho que é justamente para ter um número menor de operações e transações para se fazer esse teste inicial, para depois ampliar não só para outras modalidades de pagamento, mas também para outras pessoas, por exemplo, os consumidores finais. Então, também estão de fora, né, os consumidores finais, transações B2C nessa primeira etapa da transação. Eu acho que justamente por isso, né? Para ter o controle e fazer o teste num cenário aí de menores fluxos de pagamento.
1: Sarina, você acha que outros processos estão por vir aí? É só uma parte do pacote dessa reforma? O que podemos esperar?
4: Acho que essa reforma, ela foi construída em funcionamento de sistemas, né? Eu acho que o grande sucesso, ela depende do funcionamento correto dessa modalidade de extinção de crédito tributário, que é o split payment. A questão da apuração assistida, né, que a ideia é que o governo apresente isso de forma pré-preenchida, apuração mensal pré-preenchida para os contribuintes. E o contribuinte também tem que se preparar, né, por mais que as ferramentas sejam de terceiros, né, apuração assistida do governo e o split payment das empresas, instituições financeiras, o contribuinte tem que ter uma ferramenta para poder conferir tudo isso. A gente está falando de uma reforma que envolve sistemas. E eu diria que o documento fiscal eletrônico, ele ganha uma grande relevância nesse contexto de reforma, porque ele é a principal obrigação acessória, é com base nele que a gente vai fazer a apuração, que a gente vai conferir, atrelar essa sistemática de pagamento, se já houve o pagamento ou não do tributo, e inclusive constitui uma confissão de dívida. Então, tudo que a gente trata com relação à reforma depende de sistemas. Então, o contribuinte tem que se preparar, tem que verificar, inclusive este ano, verificar se seus sistemas estão adequados a tudo isso, a emissão de nota fiscal, da forma que determina as instruções, e se eu também vou ter condições, meu sistema está preparado para fazer essa apuração detalhada, inclusive considerando as modalidades de pagamento, para conferir a apuração aí que deve ser entregada com a apuração assistida pelo governo.
2: Até porque, mesmo com isso, né, Sarina, existe sempre um risco operacional, por exemplo, os pagamentos ali travarem, erros na separação, na segregação do tributo, ou até divergências entre documento fiscal e a liquidação financeira, né, dependendo aí dessa organização.
4: Ah, sim, com certeza. Eu diria especialmente para o comércio varejista, né, que trabalha com grande fluxo de pagamentos e modalidades de pagamento, e modalidades, né, arranjos de pagamentos diferentes. O controle precisa ser total, né? Contar, não tem mais chance para fazer qualquer controle com planilha de Excel. A gente precisa de um sistema que realmente consiga acompanhar tudo isso.
1: Falando em erro, né? Estamos, todo sistema, né? Tudo que é computadorizado também pode ter erros, né? Assim como ser humano. Então, isso é, como fica a responsabilização, né? Quem pode ser responsabilizado em caso de erro no recolhimento automático? É o contribuinte, o banco, a plataforma de pagamento ou até mesmo a Receita Federal? E eu acho que eu te coloquei agora na parede, né?
4: É difícil, né? Porque assim, perante o fisco, quando tem algum problema, um recolhimento a menor, a responsabilidade é sempre do contribuinte. Mas a gente tem pessoas legalmente responsáveis por encaminhar e transmitir esse valor recolhido. Então, acho que vai ser algo novo que precisa ser arranjado aí, só com o tempo a gente vai verificar. Tem a responsabilidade, por exemplo, da desenvolvedora de sistemas, que uma coisa é o contribuinte ele realizar as classificações incorretas e isso ocasionar um erro. Outra coisa é um sistema já que foi criado de uma forma incorreta. E isso se aplica também aos arranjos de pagamento e o split payment. Até onde vai a responsabilidade do contribuinte? Eu acho que vai ser muito caso a caso, né? E a gente vai ter que lidar com essa situação nova de sistemas que podem falhar, assim como o ser humano falha. Eu acho que vai ser um desafio aí para todo mundo. Mas claro que as plataformas têm responsabilidade, porque a responsabilidade é legal delas de fazer essa retenção do tributo devido e o repasse direto para o fisco. Então, o que vai ter que ser apurado é caso a caso e de quem efetivamente foi o erro, né? Se foi um erro do contribuinte, que às vezes fez uma indicação, porque isso vai estar atrelado também ao documento fiscal. É bom que a gente tenha ciência disso. O arranjo de pagamento, ele sempre vai ficar atrelado no documento fiscal. O documento fiscal é de responsabilidade da empresa, do contribuinte. Então, o erro decorreu simplesmente na repartição e na forma do pagamento ou decorreu de uma informação equivocada do documento fiscal, né? Então, essas responsabilidades, elas vão ter que ser apuradas caso a caso.
2: Muita coisa para a gente acompanhar. Muito obrigado, Sarina Manata, assessora jurídica da Fecomércio de São Paulo, pela conversa, por essa aula aqui sobre esse assunto, sobre as possíveis mudanças que estão por vir, né? Já concretizadas aí, mas vamos ainda algumas lacunas para serem respondidas em breve. Obrigado pela conversa aqui no Jabuticaba.
4: Obrigada a vocês, um abraço a todos.
1: Obrigado, Sarina. Volte sempre. Tchau.
2: É isso, mais um episódio do Jabuticaba Sem Caroço chegando ao fim, concluído com sucesso. 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
7: Olá, pessoal, mais um Mundioca chegando hoje para falarmos de BRICS. O ministro das Relações Exteriores da Rússia, o Sergei Lavrov, vai viajar à Índia para participar da reunião de chanceleres do BRICS e discutir a arquitetura de governança global que o bloco pretende reformar. A porta-voz do Ministério das Relações Exteriores russo, Maria Zakharova, confirmou a agenda e destacou que o encontro vai servir para os ajustes finais da cúpula de líderes do grupo prevista para setembro deste ano na capital indiana, com expectativa da presença do presidente Vladimir Putin. O formato do encontro de ministros deve espelhar a agenda da cúpula presidencial. E essa reunião de chanceleres dá uma arrumação nisso tudo. Os debates vão incluir reforma do Conselho de Segurança da ONU, expansão das rotas comerciais em moeda local e a criação de plataformas de pagamento independentes de Washington. A questão agora é saber como a Índia pode ter um papel mais determinante no BRICS, que a gente sabe que a Índia acende vela para os dois lados. O programa hoje está bem legal, então vamos chamar nossa primeira convidada.
8: Mundioca, tenho o enorme prazer de ouvir mais uma vez a análise geopolítica da professora Denilde Rose Hacker, professora de RI da ESPM de São Paulo. Tudo bem, professora? Obrigada por ter topado falar com a gente.
9: Eu que agradeço o convite.
8: Professora, o ministro das Relações Exteriores da Rússia, o Sergei Lavrov, vai viajar para a Índia para participar da reunião de chanceleres do BRICS. O que a gente pode esperar dessa reunião? Quais as pautas? Já tem como a gente antever?
9: Olha, as pautas, é uma reunião que é, né, do preparatório aí para das reuniões que acontecem na presidência da Índia. Do que tem de grande pauta é a questão de comércio, de ampliar comércio entre os países, de ampliação da cooperação de forma geral também. A discussão sobre que é um tema constante e que vem sendo um pleito muito forte, principalmente do lado russo, que é a desdolarização das relações entre, né, os países. Isso já avançou, mas não na visão russa suficiente para que eles possam ter uma ampliação e conseguir serem mais ativos em termos de comércio em razão das sanções. Então, ter um acordo mais fortalecido e que tenha aí a possibilidade de ampliar as relações entre os países é um ponto importante para a Rússia. E sempre na agenda a posição do bloco quanto aos grandes conflitos internacionais, globais hoje. A gente tem a questão iraniana, que é um ponto relevante. O Irã é o parte, né, foi convidado para na expansão para ser parte dos BRICS, então esse tema provavelmente também vai ser parte aí das conversas entre os ministros. Mas há sempre uma agenda que acaba tendo uma influência muito grande dos contextos conjunturais e o que está acontecendo durante a semana. Então, imagino que a visita do Trump à China também aí é parte das conversas e qual o impacto que isso pode também ter para o resto dos BRICS.
8: Agora, China e Índia, será que ainda precisa de algum ajuste fino? Será que esse assunto ele vai vir à tona nesse encontro?
9: Olha, são dois países que têm uma posição de cooperação, né, em algumas temáticas, mas que também de bastante rivalidade. E a Índia tem tido um papel no bloco de não se envolver nos temas em que geram mais possibilidades de atrito. Por exemplo, a questão da guerra, né? Então, ou a posição e a divergência quanto à questão do uso da substituição do dólar nas relações de comércio. Então tem aí um ponto sempre de atrito. Por outro, e tem as questões regionais, o peso regional também, né? As disputas regionais que acabam sendo um elemento. Mas nas últimas reuniões, a tendência foi de maior convergência, especialmente porque para a Índia também é importante fortalecer alguns dos aspectos do bloco para conseguir diminuir as flutuações, as turbulências, especialmente no momento em que a relação com os Estados Unidos, entre Índia e Estados Unidos, também tem passado